0: Grande para a entrega do novo Teatro Castro Alves. A programação oficial está marcada para começar logo mais às 8h15 da noite e contará com a presença do presidente Lula. Ele vai participar ao lado da ministra Margareth Menezes e de autoridades locais na entrega da terceira e última etapa do projeto de requalificação do Teatro Castro Alves. O local foi modernizado e restaurado após o teto da sala principal ter sido atingido por um incêndio em 2023. O edifício de estilo modernista contou com melhorias estruturais que seguem padrões internacionais, preservando o valor histórico e arquitetônico do complexo que é tombado pelo IPHAN como patrimônio nacional. O Teatro Castro Alves já abrigou momentos marcantes das artes cênicas do país e já foi palco de shows históricos como o de João Gilberto, Doces Bárbaros e Raul Seixas. As obras contaram com um investimento de mais de 260 milhões de reais, unindo recursos dos governos federal e estadual, e representa a maior intervenção já realizada no teatro desde a inauguração em 1967. Mariana, Luciano, eu volto com vocês no estúdio.
1: Obrigado, Rafael, pela participação ao vivo aqui na Voz do Brasil.
2: E o presidente Lula esteve mais cedo em Itaparica, também na Bahia. O local é a maior ilha marítima do Brasil, chegando a receber 300 mil turistas na temporada de verão.
1: Hoje foi dada a largada à construção de uma ponte que vai ligar a ilha à capital baiana, trazendo mais desenvolvimento e empregos para a região.
2: Ao todo, serão beneficiados pelo projeto de infraestrutura cerca de 10 milhões de pessoas de 250 municípios.
3: A ponte Salvador-Itaparica terá 12 quilômetros de extensão e vai reduzir o tempo de travessia de 1 hora para 15 minutos entre a capital baiana e a ilha. O projeto integra o novo PAC e contará com 3 bilhões de reais de investimentos federais. Nesta quarta-feira, em Veracruz, na Bahia, o presidente Lula participou da cerimônia que marcou o início oficial das obras.
4: A Bahia precisava de um outro escoamento da riqueza produzida pela Bahia. E se optou por fazer essa ponte e fazer uma estrada.
3: A ponte, que será construída sobre a Baía de Todos os Santos, será a maior da América Latina sobre o mar. 300 profissionais já atuam nos três canteiros de obras implantados para a execução do projeto. A expectativa é de que aproximadamente 28 mil veículos utilizem diariamente a nova ligação, que vai fortalecer também cadeias produtivas ligadas ao turismo, à indústria e ao comércio, de acordo com o governador da Bahia, Jerônimo Rodrigues.
5: Essa ponte, ela é estratégica. Quem vem do oeste com cargas de grãos, de algodão, de fruta, vai economizar até 200 quilômetros. A economia é o tempo dos motoristas, dos caminhoneiros.
3: Ao todo, 27 empresas brasileiras já foram contratadas para fornecer equipamentos, materiais e serviços. O empreendimento é resultado de uma parceria público-privada entre o governo da Bahia e a concessionária Ponte Salvador-Itaparica. E a expectativa é que seja entregue em 2031. Reportagem Graziele Bezerra.
1: E ainda na Bahia, no município de Alagoinhas, o governo do Brasil entregou um novo hospital que estará preparado para atender mais de 500 mil pessoas de 34 municípios.
2: Também foram realizadas entregas de ambulâncias e ônibus escolares para atender o estado.
1: Um investimento de 500 milhões de reais só para a saúde.
6: O Hospital Regional Litoral Norte recebeu 76 milhões de reais em investimentos para a construção. A unidade conta com 190 leitos para atendimentos clínicos, cirúrgicos, pediátricos e obstétricos. A expectativa é beneficiar 544 mil moradores, ampliando a oferta de serviços de média e alta complexidade e reduzindo a necessidade de deslocamentos para outras cidades, explica o ministro da Saúde, Alexandre Padilha.
7: Vai ser muito importante esse hospital aqui, vai facilitar muito a vida das pessoas, poder se tratar aqui, perto da família, mas vai servir a 34 municípios da região.
6: Além da entrega da nova estrutura, o Ministério da Saúde garantiu recursos para o funcionamento do hospital. Serão 92 milhões e 400 mil reais por ano para o custeio dos serviços. A Bahia também receberá um reforço de 18 milhões de reais anuais para ampliar a oferta de atendimentos especializados pelo Sistema Único de Saúde. Na educação, o governo do Brasil entregou 29 novos ônibus escolares, com investimento investimento de 13 milhões e 200 mil reais pelo novo PAC. Segundo o ministro da Educação, Leonardo Barchini, todos os ônibus escolares são modernos, confortáveis e seguros.
8: Você anda em qualquer estrada, pode ser estrada de chão, pode ser na rodovia, em todos os estados você tem um ônibus amarelinho, e esse ônibus é melhor, porque esse ônibus é mais seguro, esse ônibus tem ar-condicionado agora, e dá todo o conforto e segurança para as crianças brasileiras.
6: Para o presidente Lula, os investimentos fazem parte da estratégia do governo do Brasil para ampliar o acesso aos serviços públicos, fortalecer a rede de saúde e educação e reduzir as desigualdades regionais.
9: Somos seres humanos, homens e mulheres, pretos e brancos, nascidos nesse país, e precisamos ser tratados com decência e com respeito que todo mundo merece.
6: O governo do Brasil também destinou ao estado da Bahia 256 veículos do programa Agora Tem Especialistas Caminhos da Saúde. São 180 vans e micro-ônibus para o transporte de pacientes, além de 58 unidades odontológicas móveis e 18 novas ambulâncias do SAMU, reforçando a assistência à saúde em diversas regiões do estado. Reportagem Pablo Mundim.
2: São Paulo recebeu hoje o primeiro escritório do programa Brasil contra o Crime Organizado.
1: O objetivo é integrar as ações do governo federal, dos estados e municípios no combate aos crimes e às facções criminosas.
2: O programa, lançado no mês de maio, conta com investimentos de 11 bilhões de reais e já causou um prejuízo de 3 bilhões de reais às facções.
10: A União ainda mais presente no estado de São Paulo para combater o crime organizado. É o que acontece a partir de hoje com a implantação do Escritório Nacional Antifacção pelo Ministério da Justiça e Segurança Pública. O foco está na asfixia financeira ao crime organizado. O escritório é ligado à Secretaria Nacional de Segurança Pública. O secretário Chico Lucas explica que, na prática, aumenta a integração entre União, estados e municípios no combate ao crime.
11: A gente tem que ter essa proximidade com as forças de segurança estaduais, com as forças federais que estão localizadas em São Paulo e com todos os membros desse arranjo produtivo, o sistema financeiro, os empresários, para justamente ter mais efetividade.
10: O primeiro escritório foi inaugurado aqui em São Paulo. O segundo vai ser no Rio de Janeiro na próxima sexta-feira e também na cidade de Foz do Iguaçu, no Paraná, região da Tríplice Fronteira. Os escritórios integram o programa Brasil contra o Crime Organizado. O programa já causou prejuízos de 3 bilhões de reais às organizações criminosas e já prendeu mais de 18.800 pessoas. O ministro da Justiça e Segurança Pública, Wellington César Lima e Silva, destaca que, com o plano, o combate ao crime organizado ganha um rumo ainda mais estratégico.
12: O importante é aumentar o volume de dados, ter esse diagnóstico cada vez mais detalhado e refinar as estratégias através da cooperação. Nós estamos realizando uma operação nacional e duas operações regionais todos os meses e vamos continuar assim até o final do ano.
10: Em menos de 2 meses de programa, o país registrou quedas nos crimes violentos e patrimoniais. Entre maio desse ano e maio de 2025, os homicídios dolosos caíram mais de 17%. Os latrocínios, mais de 14%. O roubo de carga recuou quase 32% e o de veículos 26%. Reportagem Vanessa Casalino.
1: Levar informações e conteúdo das emissoras públicas para todos os cantos do Brasil.
2: Com esse objetivo, o programa Brasil Digital tem ampliado o número de municípios beneficiados com a chegada do sinal.
1: Já foram instaladas mais de 50 estações de transmissão e até o fim do ano serão mais 75.
13: Mais de 10 milhões de pessoas já foram beneficiadas pelo programa Brasil Digital, que amplia o acesso da população brasileira à TV pública por meio de sinal digital aberto e gratuito. Segundo o balanço apresentado pelo Ministério das Comunicações, pela Anatel e pela empresa Brasil de Comunicação, a EBC, já foram instaladas 55 estações de transmissão pelo país, ampliando a cobertura para 147 municípios. Para o segundo semestre, a meta é instalar outras 75 estações. O ministro das Comunicações, Frederico Siqueira, destacou que o programa é uma prioridade do governo federal e falou sobre as vantagens de levar o sinal a mais municípios.
14: A gente precisa e precisava ampliar a capilaridade da comunicação pública nas áreas mais remotas do nosso país. Para esse ano, mais 75 estações na prioridade e com certeza a gente terá sucesso na execução até o final do ano. Em cada localidade atendida, a população ganha mais qualidade de imagem, estabilidade do sinal e acesso a um conteúdo público de qualidade.
13: As estações entregues até agora estão distribuídas por todas as regiões do país. O Norte e o Nordeste concentram 14 instalações cada. O Sudeste contabiliza 11 estações, seguido pelas regiões Sul, com 10, e Centro-Oeste, com 6. Para a presidente da Empresa Brasil de Comunicação, Antônia Pellegrino, o programa leva mais cidadania aos brasileiros.
15: Esse evento marca um balanço do Brasil Digital, um programa vitorioso. E também um marco da maior expansão de sinal da comunicação pública que já tivemos no país. Cultura, informação de qualidade e cidadania para milhares de brasileiros. Esse é o sentido do Brasil Digital, ampliar o alcance do sinal, mas com isso aumentar o alcance da cidadania.
13: Com investimento de 208 milhões de reais do novo PAC e do leilão do 4G, o programa Brasil Digital é viabilizado por meio de parcerias com instituições públicas nos municípios. Com isso, a população passa a ter acesso gratuito a canais como Canal Gov, TV Brasil, Canal Educação, Canal Saúde, além da TV Câmara, TV Senado, TV Assembleia e onde houver canais das câmaras municipais. Reportagem Márcia Fernandes.
2: Jornalistas, influenciadores estiveram hoje na sede da Empresa Brasil de Comunicação em Brasília para saber mais sobre a implementação da TV 3.0.
1: O encontro foi transmitido em uma live com participação da diretora-presidente da IBC, Antônia Pellegrino, e do secretário de Políticas Digitais da Secretaria de Comunicação Social da Presidência da República, João Brant.
2: A nova geração da televisão aberta, também conhecida como DTV+, terá mais qualidade de som e imagem, interatividade e integração à internet.
1: A EBC, definida como operadora da chamada plataforma comum da DTV+, é responsável por administrar a infraestrutura compartilhada, que vai permitir a oferta de aplicativos, serviços interativos e recursos digitais.
2: A gente vai continuar falando de acesso à comunicação, dessa vez para quem vive no norte do país.
1: Um dos desafios para chegar a algumas localidades na região são florestas densas e grandes distâncias do território.
2: A saída para superar esses obstáculos foi o uso de cabos que passam por baixo dos rios.
1: Esse é o programa Norte Conectado. A maior rede de infovias subfluviais do mundo já beneficia mais de 6 milhões de pessoas na região.
16: O programa Norte Conectado prevê 9 infovias, com 13 mil quilômetros de cabos de fibra ótica instalados no fundo dos rios amazônicos. Quando concluído, vai conectar 70 localidades em 6 estados: Acre, Amapá, Amazonas, Pará, Rondônia e Roraima. Antes da chegada do programa, quase metade dessas áreas ainda não tinha acesso à internet de alta velocidade. Com investimento de 1 bilhão e 300 milhões de reais, por meio do novo PAC, 6 infovias já foram concluídas e outras 3 estão em implantação. A expectativa é de beneficiar cerca de 7,5 milhões de pessoas. Para quem vive na região, a conexão de internet representa novas possibilidades de acesso a serviços e educação. É o que conta Alzanir Fernandes Pinto, da comunidade indígena Filadélfia, de Benjamin Constant, no Amazonas.
17: Antes de a gente ter internet, a gente tinha que se deslocar daqui da nossa comunidade para a cidade para ter acesso. A gente alugava 1 hora, 2 horas e fazia os trabalhos da nossa aula, da universidade.
16: Além de conectar moradores, o Norte Conectado já disponibilizou mais de 900 pontos de acesso para escolas, unidades de saúde, saúde, órgãos públicos e espaços de inclusão digital. O ministro das Comunicações, Frederico de Siqueira Filho, destacou que a expansão da conectividade ajuda a reduzir desigualdades e fortalece a infraestrutura digital do país.
18: O quanto a gente consegue impactar a vida das pessoas quando a gente aumenta a conectividade, né? Quando a gente instala uma antena de telefonia móvel, quando a gente conecta uma escola, quando a gente liga uma infovia, a gente está fazendo parte dessa grande integração de estratégia de inclusão digital do nosso país, mobilizando jovens, idosos e adultos.
16: Outra entrega do Ministério das Comunicações é a rede privativa de comunicação da Administração Pública Federal, uma estrutura que não usa o acesso comercial e assim garante mais segurança no compartilhamento de informações do governo. Reportagem Luciana Colares de Holanda.
2: Rastrear embarcações, combater a pesca ilegal e principalmente atuar na segurança e preservação da vida dos pescadores, foi lançada uma sala de monitoramento em tempo real das vidas humanas no mar.
1: O acompanhamento permite uma resposta rápida em caso de emergências.
2: E dá mais transparência às ações do governo de combate à pesca ilegal, por exemplo. Foi o que destacou o ministro da Pesca e Aquicultura, Edipo Araújo.
19: Essa sala, ela é inédita, mostra o compromisso, né, do governo do Brasil com transparência, geração de dados e informações, mas também o compromisso do Brasil de combater a pesca ilegal, não reportada e não regulamentada. Uma infraestrutura para conduzir todos os processos e ferramentas de monitoramento e controle. É o governo do Brasil trabalhando em prol do fortalecimento, mas do desenvolvimento sustentável da pesca brasileira.
1: A entrega faz parte das comemorações da Semana Nacional de Promoção da Pesca Artesanal, celebrada esta semana.
2: Autonomia econômica para as mulheres no campo.
1: Com o novo plano Safra da Agricultura Familiar lançado nesta terça-feira, as produtoras rurais passam a contar com juros mais baixos no Programa Nacional de Fortalecimento da Agricultura Familiar.
2: O valor foi reduzido de 3% para 2% ao ano, com um limite de financiamento de até R$100 mil.
1: Com isso, o governo quer garantir melhores condições às agricultoras para ampliar a produção de alimentos à mesa dos brasileiros.
2: A ministra do Desenvolvimento Agrário e Agricultura Familiar, Fernanda Machiavelli, destacou o avanço da participação das mulheres no acesso ao crédito rural durante o programa Bom Dia Ministra, produzido pela empresa Brasil de Comunicação.
20: Hoje eu tenho alegria de dizer que nós, as mulheres, já são mais de 50%, 55% dos contratos que acontecem no microcrédito, que nós já somos 40% do volume de crédito total do Pronaf e que nós dobramos o volume de crédito desde 2023 para cá, que chega para as mulheres. Mas a gente quer mais, a gente quer avançar mais, porque nós queremos que as mulheres tenham autonomia econômica.
1: A ministra do Desenvolvimento Agrário destacou ainda a ampliação do acesso ao crédito para a juventude rural.
2: Agora, o limite passou de R$8 mil para R$16 mil, no caso de dois jovens da mesma família acessando o financiamento.
1: Para ter acesso ao crédito, é preciso ter o Cadastro Nacional na Agricultura Familiar e entrar em contato com o órgão de assistência técnica e extensão rural do seu estado.
2: Três meses após o lançamento, o Mac Livros atingiu 1 milhão de usuários.
1: O Mac Livros é uma plataforma que funciona como uma biblioteca digital.
2: E funciona como uma biblioteca mesmo. Você pode alugar o livro por 14 dias e renovar pelo mesmo período. Tudo isso de graça.
1: A ferramenta foi atualizada com obras em espanhol e inglês. E com isso é possível acessar 25 mil obras nacionais e internacionais.
21: O Ministério da Educação ampliou o acervo do Mac Livros com a disponibilização de obras em versões originais em inglês e espanhol. Ao todo, foram incorporadas 7.832 publicações. Entre os autores disponíveis em inglês estão William Shakespeare e Virginia Woolf. Já em espanhol, os leitores poderão acessar obras de escritores como Gabriel Garcia Márquez, Frederico Garcia Lorca e Teresa Orbegoso. A atualização também traz novos títulos em português de diferentes gêneros publicados por editores editoras como Fósforo, Peirópolis e Ciranda. Com a atualização, o Mac Livros passa a ter 17.610 obras em português, 6.468 em inglês e 2.724 em espanhol, ampliando o acesso gratuito dos brasileiros a diferentes tradições literárias e culturais. A novidade ainda fortalece a experiência de aprendizagem oferecida por outra ferramenta, o Mac Idiomas, uma plataforma do Ministério da Educação, disponível em versão web e aplicativo voltada ao ensino gratuito de inglês e espanhol. Atualmente, o Mac Idiomas reúne mais de 212 mil usuários ativos e oferece cursos do nível básico ao avançado. Reportagem Júlio César de Oliveira.
2: Para acessar a plataforma de leitura, basta ir no aplicativo Mac Livros ou no endereço maclivros.mec.gov.br. Mac Livros, MS Livros.mec.gov.br.
1: Inaugurada a primeira Casa da Igualdade Racial na cidade de Itabira, em Minas Gerais.
2: A cidade possui mais de 70% da população negra e agora passa a contar com apoio psicológico, social e jurídico a vítimas de crimes raciais, além de incentivar o desenvolvimento pessoal e profissional.
1: Além de Minas Gerais, o Rio de Janeiro, Ceará, Rio Grande do Sul e Bahia já contam com Casas da Igualdade Racial.
2: E o governo do Brasil quer ampliar esse número. Está aberto até 15 de julho o prazo para que os estados e municípios participem do edital de chamamento público para os novos espaços.
1: Os critérios para participar podem ser conferidos no portal do Ministério da Igualdade Racial, em gov.br/igualdade-racial.
2: E essas foram as notícias do governo do Brasil.
1: Uma realização da Secretaria de Comunicação Social da Presidência da República.
2: Com produção da empresa Brasil de Comunicação.
1: Fique agora com o Minuto do TCU. Em seguida, as notícias do Poder Judiciário e do Congresso Nacional. Boa noite.
2: Boa noite, até amanhã.
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23: STF encerra primeiro semestre com mais de 11 mil decisões colegiadas.
24: STJ realiza sessão de encerramento do semestre e apresenta balanço de desempenho da corte.
23: Justiça do Trabalho realiza audiência pública e estabelece metas para 2027.
24: Boa noite, eu sou Marcela Luiz.
23: E eu sou Walter Lima.
24: O Supremo Tribunal Federal encerrou o primeiro semestre com mais de 11 mil decisões colegiadas.
23: O ministro Edson Fachin apresentou o balanço das atividades e reafirmou o compromisso da corte com a transparência, independência e pluralidade. Carolina Chaves.
25: Segundo Edson Fachin, a corte encerrou o período com os seguintes números: mais de 43 mil processos julgados, integrando quase 60 mil decisões, 11 mil decisões do colegiado do tribunal, 27 novos temas de repercussão geral analisados, o que liberou mais de 42 mil processos que aguardavam um entendimento. Edson Fachin reafirmou o compromisso com a transparência, com os julgamentos de repercussão geral e com o aperfeiçoamento da gestão.
26: Esta corte trabalhou e muito em favor do Brasil, do Estado de Direito e da democracia. Estamos sempre juntos na defesa do interesse institucional. Compreensões distintas de fatos e processos, e elas existem, como é próprio de uma corte plural independente, são expressões de saúde institucional e não de fraqueza. O diálogo entre diferentes perspectivas jurídicas é o que confere legitimidade às nossas decisões e profundidade à nossa jurisprudência.
24: O STJ também encerrou o semestre hoje, apresentando o balanço de julgados no período.
23: A sessão da Corte Especial foi conduzida pelo ministro Herman Benjamin, presidente do tribunal. Fátima Uchoa.
3: Na sessão de encerramento do primeiro semestre, o presidente do STJ, ministro Herman Benjamin, apontou um recorde de 260.220 processos recebidos no período, sendo quase 25 mil a mais do que de janeiro a junho do ano passado. Ele manifestou preocupação com um crescimento contínuo da demanda processual.
5: Os números são preocupantes. Nós já estávamos inviabilizados o ano passado e a curva da inviabilização continua ascendente.
3: O STJ julgou 291.280 processos. O número de julgamentos chega a 414.248 quando considerados agravos internos, agravos regimentais e embargos de declaração, e baixou 265.516. Os dados correspondem à média de cerca de 7 decisões por minuto para cada ministro.
24: Tribunal Superior Eleitoral faz balanço dos julgamentos e da preparação para as eleições 2026.
23: A sessão foi conduzida pelo ministro Cássio Nunes, presidente do TSE, Fábio Ruas.
6: O ministro Cássio Nunes Marques destacou que neste semestre o TSE realizou 88 sessões de julgamento. Foram 1.656 processos, sendo 336 em sessões presenciais e 1.320 virtuais. O TSE ainda lançou o Manual do Eleitor, com linguagem acessível e que vai ser traduzido para línguas indígenas.
24: Justiça do Trabalho realiza audiência pública e estabelece metas para 2027.
23: A proposta é aprimorar os serviços da Justiça do Trabalho. Mila Amaral.
7: Esse foi o assunto discutido hoje na audiência pública durante o debate realizado de forma online. Também foram estabelecidas as metas nacionais do TST para 2027, que aliás foram firmadas com o apoio da sociedade. Por exemplo, na consulta pública feita pelo TST, as pessoas pediram que aumente o número de processos julgados pelo tribunal, dando prioridade aos mais antigos, o estímulo à inovação no judiciário e pediram também para estabelecer o trabalho decente. O próximo passo agora é encaminhar essas demandas para o CNJ e, a partir da aprovação, colocá-las em prática.
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24: Uma boa noite.
23: E até amanhã.
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1: Eu sou Paula Groba.
2: E eu sou Humberto Pinheiro.
1: E estes são os destaques de hoje do Jornal do Senado, que começa agora.
2: Debate sobre o fim da jornada 6x1 divide opiniões no Senado.
1: Avança projeto que torna crime submeter pessoa indefesa à prostituição.
2: Comissão aprova autorização para servidor público atuar como MEI.
1: Boa noite.
2: Boa noite.
1: Representantes do governo, dos empresários e dos trabalhadores participaram no plenário do Senado de um debate sobre a proposta de emenda à Constituição que acaba com a jornada de trabalho 6x1.
2: Opiniões a favor e contrárias estiveram no debate, que teve participação de centrais sindicais e da Federação das Indústrias de São Paulo. A reportagem é de Márcio Maturana.
3: O presidente da Federação das Indústrias de São Paulo, Paulo Scaff, disse ver motivações eleitorais para a aprovação da proposta neste momento e foi respondido pela líder do governo no Senado, Tereza Leitão, do PT de Pernambuco.
4: Me desculpe, doutor Paulo, a PEC foi protocolada em 2019. Não é uma PEC boca de urna.
3: Já o senador Jaime Bagatoli, do PL de Rondônia, criticou a proposta e citou a Argentina como exemplo a seguir.
5: Na Argentina, pode-se trabalhar até 12 horas por dia, não passando das 48 horas semanais. É isso que precisamos ter para nós avançarmos no Brasil.
3: O senador Rogério Carvalho, do PT de Sergipe, disse que a redução da jornada é uma questão civilizatória.
6: Essas 44 horas estão reservadas para os que ganham menos, para os que têm mais tempo de deslocamento, menos tempo de vida, portanto, pelo amor de Deus, é muita insensibilidade.
3: Para o líder da oposição no Senado, Rogério Marinho, do PL do Rio Grande do Norte, a jornada de trabalho deve ser negociada entre patrão e empregado.
7: A questão da preponderância do que é negociado sobre o legislado, justamente para fortalecer os sindicatos laborais.
3: A sessão foi presidida pelos senadores Laércio Oliveira, do PP de Sergipe, e Paulo Paim, do PT do Rio Grande do Sul.
1: Antes da sessão de debate sobre o fim da escala 6x1, o presidente do Senado, Davi Alcolumbre, se reuniu com parlamentares e líderes de centrais sindicais para discutir a proposta de emenda à Constituição que reduz a jornada de trabalho. O presidente da Central Única dos Trabalhadores, Sérgio Nobre, classificou como excelente a reunião com o Alcolumbre e afirmou esperar que a proposta tenha tramitação célere no Senado.
2: Já a líder do governo, senadora Tereza Leitão, do PT de Pernambuco, destacou que o calendário de votação do texto não tem caráter eleitoral e que os próximos passos serão definidos ao longo da discussão na casa. A proposta de redução da jornada de trabalho já foi aprovada pela Câmara dos Deputados e aguarda análise dos senadores.
1: Pessoas sem condições de compreender o que acontece ou de oferecer resistência poderão ter proteção mais ampla contra a exploração sexual.
2: A Comissão de Direitos Humanos do Senado aprovou um projeto que aumenta a pena para o crime de exploração sexual de pessoas vulneráveis e prevê punição mais rigorosa quando o autor for um familiar ou tiver relação de confiança com a vítima. Repórter Rodrigo Rezende.
8: Submeter, induzir ou atrair para prostituição ou qualquer outra forma de exploração sexual pessoas vulneráveis que não tenham necessário discernimento sobre o ato pode levar à prisão de até 16 anos. Esse é o objetivo de projeto aprovado pela Comissão de Direitos Humanos. A autora da proposta, senadora Jussara Lima, do PSD do Piauí, afirma que a medida busca ampliar o escopo previsto no Código Penal, que já incluía crianças e enfermos. E a ideia é dar ainda mais segurança aos diversos grupos vulneráveis no país.
9: O projeto, ele tipifica o crime de submissão à prostituição ou a outras formas de exploração sexual, inclusive nos casos em que a vítima, por qualquer outro motivo, ela não tenha condições de oferecer resistência. A medida busca preencher uma lacuna na legislação brasileira, ampliando a responsabilização de criminosos que se aproveitam de vulnerabilidade das vítimas.
8: O projeto também eleva para até 12 anos a pena quando a vítima for coagida por alguém próximo a ela, como ressalta o relator do projeto, senador Rogério Carvalho, do PT de Sergipe.
10: Merece destaque a previsão de agravamento quando a coação é exercida contra a vítima ou seus familiares, alcançando seu grau máximo de reprovação quando perpetrada pelos próprios familiares ou pessoas do círculo íntimo da vítima.
8: A proposta segue para análise da Comissão de Constituição e Justiça.
1: E trabalhadores cadastrados no programa de famílias acolhedoras poderão fazer jus a 3 dias de folga remunerada quando precisarem acolher criança ou adolescente em situação de vulnerabilidade.
2: É o que diz um projeto aprovado pela Comissão de Assuntos Sociais do Senado e que segue para a Câmara dos Deputados. Repórter Marcela Diniz.
11: Por decisão judicial, após um episódio de violência em casa, por exemplo, crianças e adolescentes podem ser encaminhados temporariamente para as chamadas famílias acolhedoras. São pessoas cadastradas e selecionadas pelo poder público para essa função. O acolhimento tem caráter transitório e não se confunde com a adoção por durar no máximo um ano e meio. O projeto aprovado no Senado concede ausência remunerada de 3 dias consecutivos ao trabalhador ou à trabalhadora que acolher criança ou adolescente em sua casa. O senador Flávio Arnes, do PSB do Paraná, defende esse tempo como forma de dar atenção integral àqueles meninos em situação de extrema vulnerabilidade.
12: A pessoa que está trabalhando tem que ter pelo menos um momento, que a gente estamos colocando, de 3 dias para receber a criança, acolher, enquanto os trâmites judiciais acontecem também. E com isso, inclusive, dar contribuir para uma perspectiva nova de vida para a criança e para o adolescente.
11: O projeto é de autoria do senador Alan Rick, do Republicanos do Acre, e precisará passar pelo crivo da Câmara dos Deputados.
1: O Senado aprovou a adesão do Brasil a um acordo sobre comércio de aeronaves civis.
2: Um dos principais pontos do documento da Organização Mundial do Comércio é a eliminação de tarifas de importação para todos os aviões desse tipo e determinados produtos destinados ao setor. Repórter Pedro Pincer.
13: Além da eliminação de tarifas, o acordo sobre o comércio de aeronaves civis trata da redução de barreiras não tarifárias, das decisões de compra de aeronaves civis, dos subsídios à exportação e de regras para evitar restrições comerciais incompatíveis com o comércio internacional. Para o relator, senador Nelsinho Trade, do PSD de Mato Grosso do Sul, o texto favorece a indústria aeronáutica brasileira e o sistema de transporte aéreo.
14: Podemos agregar ao contexto descrito circunstância de que o Brasil passará a participar de maneira plena e em igualdade de condições das deliberações do Comitê TCA, que cuida de temas relevantes para a aviação civil na esfera global. Isso inclui a aplicação do acordo a novos produtos do setor.
13: O comércio mundial anual dos produtos cobertos pelo documento alcança US$ 3,73 trilhões em exportações e importações, considerando a média de 2018 a 2022. Os principais parceiros comerciais do Brasil nesse conjunto de produtos são Estados Unidos, China, Alemanha e Argentina. O texto segue agora para a promulgação.
1: E servidores públicos poderão ser microempreendedores individuais. É o que prevê um projeto aprovado na Comissão de Constituição e Justiça.
2: A proposta proíbe, no entanto, quem ocupa cargo em comissão ou exerça função de confiança de atuar como MEI. Repórter Bruno

0: devido ao envelhecimento da população, tornando essencial ampliar e não restringir o número de pessoas aptas a empreender para preservar o nível de desenvolvimento econômico nas próximas décadas. Vale destacar que a atividade dos servidores como MEI não prejudicará a administração pública. Já existem situações em que servidores acumulam cargos ou mantêm empregos privados.
1: Amin ressaltou ainda que a proposta traz salvaguardas para não causar prejuízos à administração pública, como o impedimento de que ocupantes de cargo em comissão e funções de confiança sejam MEIs. Se não houver recurso para a nova votação no plenário, a matéria poderá seguir diretamente para análise da Câmara dos Deputados.
2: Edição de Paula Groba e trabalhos técnicos de Eliseu Caires. O Jornal do Senado fica por aqui. Acompanhe agora as notícias da Câmara dos Deputados. Boa noite.
3: Boa noite e até amanhã.
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5: Câmara aprova redução de benefícios fiscais para cacau importado.
6: Vai ao Senado proposta que protege o uso de emblemas da Cruz Vermelha.
5: Presidente da Câmara reforça apoio ao agronegócio.
6: Proposta discutida por deputados prevê número máximo de alunos em sala.
5: Boa noite. A Câmara aprovou medida provisória que reduz benefícios fiscais sobre cacau importado. O repórter Antônio Vital explica a questão.
7: O plenário da Câmara aprovou medida provisória que reduz o prazo de isenção de tributo sobre cacau importado, utilizado como insumo em produtos como chocolate exportado pelo Brasil. Hoje, o cacau inteiro, partido, bruto ou torrado, comprado de outros países, paga menos IPI, PIS/PASEP e COFINS. Essa operação, quando o produto importado é depois usado como insumo de produtos industriais, realizados, é conhecida como drawback. No caso do cacau, até a edição da medida provisória, em março, essas isenções e reduções de tributos valiam por até 2 anos. Com a medida, passam a valer por apenas 6 meses, com possibilidade de renovação a critério do Ministério do Desenvolvimento, Indústria, Comércio e Serviços. Isso significa que empresas que exportam produtos fabricados com cacau estrangeiro terão prazo menor para usufruir de benefícios fiscais na importação da fruta. Ao editar a medida provisória, o governo argumentou que os produtores de cacau brasileiros serão beneficiados com um possível aumento de venda à indústria. Ficam de fora da redução do prazo de isenções a manteiga de cacau, o cacau em pó e o chocolate importados. A medida provisória foi criticada em plenário por deputados do Novo e do Missão. Para o deputado Kim Kataguiri, do Missão de São Paulo, reduzir benefícios fiscais para produtos que depois serão usados como insumo para exportações prejudica a indústria nacional.
8: O que a gente está falando é o seguinte: Brasil, exporte menos chocolate e exporte mais cacau. Agregue menos valor para a sua produção. Aquilo que mais se critica no desenvolvimento da nossa indústria. O raciocínio é muito simples. Se eu estou importando um produto, mas esse produto, na realidade, é para eu processar, agregar valor e exportar, eu tenho uma suspensão desses tributos porque eu estou agregando valor na indústria nacional. E o governo quer acabar com isso e enfraquecer a nossa indústria.
7: A medida provisória foi defendida por deputados da base do governo. Para a deputada Jandira Fegali, do PCdoB do Rio de Janeiro, os produtores brasileiros de cacau serão beneficiados.
9: Ela garante a proteção da produção nacional. O cacau é uma produção importante no Brasil, que não pode ser penalizada por prazos e questões tributárias. É importante que a gente proteja essa produção para não gerar crise no setor, particularmente na região do norte e do nordeste brasileiro.
7: A medida provisória que reduz o prazo de isenção de tributos sobre cacau importado, utilizado como insumo em produtos como chocolate exportado pelo Brasil, seguiu para análise do Senado. Da Rádio Câmara de Brasília, Antônio Vital.
4: Direitos Humanos.
6: Tabata Amaral, do PSB de São Paulo, defende a aprovação da urgência de projeto que criminaliza o ódio contra as mulheres. Relatora da matéria, a deputada alerta que a misoginia se organiza nas redes antes de aparecer nas agressões e nos casos de feminicídio.
10: Hoje existe uma verdadeira indústria do ódio que opera nas redes, que captura meninos muito jovens e os ensina a enxergar a mulher como inimiga, como objeto, como culpada. E o que nasce numa tela vira ameaça, vira assassinato. Chama isso pelo nome: misoginia, ódio às mulheres. Admitir que essa coisa tem contorno, que é concreta, que ela tem uma motivação e que deve ser punida. É um ato fundamental de proteção que uma sociedade deve oferecer para todas nós, começando pelas pequenas.

0: Tabata Amaral aponta que tem buscado apoio de diferentes bancadas para construir um texto capaz de unir parlamentares de todos os partidos. Ela pede que a Câmara aprove a urgência da proposta como forma de mostrar compromisso com o enfrentamento da violência contra mulheres.
1: Carol D'Artora, do PT do Paraná, também defende a aprovação do projeto que prevê penas para a misoginia. Segundo a parlamentar, a medida faz parte das políticas do governo de enfrentamento à violência e ao discurso de ódio contra as mulheres.
0: Na visão de Carol D'Artora, a criminalização da misoginia é uma forma de garantir maior proteção jurídica às mulheres, inclusive nos ambientes digitais. Para ela, a proposta amplia a participação feminina na política, na cultura, na ciência e em diversos espaços da sociedade.
1: E Lacir Bicalho, do Republicanos, destaca as conquistas femininas nas forças de segurança pública de Minas Gerais ao celebrar a nomeação da Coronel Cleide Barcelos dos Reis Rodrigues, primeira mulher a assumir o comando geral da PM do estado em mais de 250 anos da corporação.
0: E Lacir Bicalho cumprimenta também a comandante geral do Corpo de Bombeiros, Coronel Jordana de Oliveira Figueiras da Aldegan, e a delegada geral da Polícia Civil, Letícia Batista Camboja Reis. Ele conclama os homens a unirem suas forças às das mulheres na luta por uma sociedade mais justa e igualitária.
1: Benedita da Silva, do PT do Rio de Janeiro, acredita que a Copa do Mundo deveria promover a integração entre os povos. No entanto, a deputada destaca relatos de racismo, xenofobia e tratamento discriminatório contra jogadores, árbitros e jornalistas durante o torneio.
0: Segundo Benedita da Silva, eventos esportivos internacionais devem ser marcados pelo respeito, pela inclusão e pela igualdade de tratamento entre os participantes. Ela acredita que a omissão da FIFA, entidade responsável pela organização da competição, contribui para a manutenção dessas práticas.
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3: Saúde.
1: A Câmara aprovou regras para proteger símbolos da Cruz Vermelha. A repórter Daniele Lessa acompanhou a votação.
4: A Câmara dos Deputados aprovou o projeto que protege o uso dos emblemas da Cruz Vermelha usados para identificar pessoas e transportes de saúde em situações de emergência e de conflito armado. O projeto busca adequar a legislação brasileira às convenções de Genebra e a protocolos internacionais já ratificados pelo Brasil. Pelo texto aprovado, os três símbolos da entidade passam a ter proteção legal. A imagem mais antiga é a da Cruz Vermelha. Outro símbolo reconhecido internacionalmente é o crescente vermelho, adotado em muitos países. O terceiro emblema é um losango vermelho em forma de cristal. Esses símbolos são usados para indicar proteção a equipes de saúde, hospitais, unidades sanitárias e meios de transporte para atendimento de feridos, doentes e náufragos. As denominações Cruz Vermelha, Crescente Vermelho e Cristal Vermelho também serão protegidas. A deputada Érica Cocai, do PT do Distrito Federal, defendeu a proposta, destacando o alcance mundial da Cruz Vermelha na defesa da vida.
5: É fundamental porque é uma instituição que trabalha com um princípio humanitário. É uma instituição que está em por volta de 190 países fazendo esta função. E muitas vezes em momentos de calamidade, em momentos de guerra, a Cruz Vermelha, ela tem uma possibilidade ou uma atuação para defender sempre a vida.
4: Ao defender a aprovação, a deputada Adriana Ventura, do Novo de São Paulo, argumentou que esses símbolos não devem ser usados de forma comercial para evitar enganos em situações de atendimento de emergência.
6: O que esse projeto faz é internalizar obrigações internacionais que já foram assumidas pelo Brasil, e isso também faz com que não tenha uso comercial indevido para que entidades humanitárias legítimas não tenham confusão.
4: O Serviço de Saúde das Forças Armadas poderá usar a Cruz Vermelha sobre fundo branco para identificar seu pessoal, suas unidades e seus transportes sanitários. Profissionais de saúde civis, hospitais e transportes civis também poderão usar o emblema, desde que tenham autorização. A proposta proíbe o registro de associações, empresas, marcas, desenhos ou modelos industriais que usem indevidamente os emblemas ou as denominações protegidas pela lei. Quem reproduzir ou imitar esse símbolo sem autorização poderá ser punido com detenção de 1 a 3 meses ou multa. O juiz também poderá determinar o recolhimento do material e a suspensão das atividades comerciais. O projeto que protege o uso dos emblemas da Cruz Vermelha, incluindo o crescente e o cristal vermelhos, será analisado em seguida pelo Senado. Da Rádio Câmara de Brasília, Daniele Lessa.
0: Marangoni, do Podemos de São Paulo, cobra uma investigação sobre denúncias de irregularidades na análise de pedidos de exames, cirurgias e outros procedimentos feitos pelos planos de saúde. Ele denuncia que uma empresa contratada pelas operadoras pode estar prejudicando pacientes de maneira deliberada.
1: Marangoni exige providências da Agência Nacional de Saúde Suplementar diante dessas denúncias. O parlamentar reforça que cabe à ANS fiscalizar irregularidades e proteger os beneficiários.
3: Relações Exteriores.
0: Bom Gás, do PT do Rio Grande do Sul, denuncia uma suposta ofensa à soberania nacional por parte de lideranças da oposição que teriam oferecido colocar uma equipe de transição à disposição de governos estrangeiros, caso vençam a próxima eleição presidencial.
1: Bom Gás ressalta que a proposta revelada por autoridades externas prevê o compartilhamento de informações estratégicas e diretrizes governamentais com uma potência internacional. O congressista avalia a possibilidade como o mais ultrajante golpe contra os 203 anos de independência do Brasil.
3: Eleições.
0: Aloysio Mendes, do Republicanos do Maranhão, denuncia o uso político do Judiciário Estadual para perseguir e barrar candidaturas de opositores, citando como exemplo casos de pré-candidatos de seu partido condenados em tempo recorde a penas desproporcionais aos supostos crimes cometidos.
1: Aloysio Mendes afirma que lideranças do Republicanos estão reunindo provas para acionar o Conselho Nacional de Justiça contra os envolvidos nos casos e recorrer às instâncias superiores para reverter sentenças, garantindo as pré-candidaturas prejudicadas.
3: Presidência.
0: O presidente da Câmara reforçou o compromisso dos deputados com políticas voltadas ao agronegócio. O repórter Luiz Gustavo Xavier acompanhou o evento no Planalto.
7: O presidente da Câmara, Hugo Mota, reforçou o apoio dos parlamentares à agenda e às pautas de interesse do agronegócio no país. Ele participou do lançamento do Plano Safra 2026-2027 no Palácio do Planalto, que prevê o aporte de 525 bilhões de reais para o setor. O deputado afirmou que a Câmara está sempre de portas abertas a todas as propostas em defesa do agronegócio e nunca faltou aos projetos de interesse do setor.
8: É uma tarefa hercúlea de manter o equilíbrio fiscal tão necessário para o crescimento econômico, aliado à priorização de políticas como essa, que também são fundamentais para o país. Que esse é o grande fiel da balança que nós temos que perseguir. Nós do Congresso Nacional, o Poder Executivo, também o Poder Judiciário, que é termos a real noção de que precisamos sempre levar em consideração aquilo que deve ser priorizado como política pública para o nosso país.
7: Para Hugo Mota, todo o esforço do governo e do Ministério da Agricultura para renovar a política pública demonstra a importância do agronegócio para o nosso país. O presidente destacou a importância do setor na geração de emprego, de renda e na composição do produto interno bruto brasileiro. Da Rádio Câmara de Brasília, Luiz Gustavo Xavier.
3: Economia.
1: Valmir Assunção, do PT da Bahia, destaca a importância do lançamento do Plano Safra da Agricultura Familiar para os pequenos agricultores, assentados, quilombolas, indígenas e povos tradicionais. Ele lembra que esses segmentos produzem grande parte dos alimentos que chegam à população.
0: Valmir Assunção aponta que o Plano Safra fortalece a reforma agrária e amplia as condições de produção no campo. Ele parabeniza o Ministério do Desenvolvimento Agrário pela construção do plano voltado para agricultores de todo o Brasil.
1: De acordo com Luiz Lima, do Novo do Rio de Janeiro, a inflação dos últimos meses reduziu o poder de compra da população. O parlamentar relata o caso de um casal de idosos que, segundo ele, precisou abrir mão de uma das refeições do dia por causa do alto custo dos alimentos.
0: Luiz Lima também cita dados sobre o patrimônio da população para sustentar que o Brasil enfrenta perda de renda e de capacidade econômica. Ele atribui esse cenário às políticas adotadas pelo governo federal.
3: Educação.
1: A Comissão de Educação discutiu uma proposta que estabelece a lotação máxima de salas de aula. O repórter Luiz Cláudio Canuto nos conta como foi.
9: Um projeto em discussão na Câmara estabelece limites para o número de estudantes por turma na educação básica. O assunto foi discutido pela Comissão de Educação em audiência pública com representantes do Ministério da Educação, de dirigentes municipais de educação e outros setores envolvidos no assunto. Segundo a coordenadora de formação do Ministério, Leda Regina Bittencourt, desde 2006 existem teses que mostram que a quantidade de estudantes influencia na qualidade da aprendizagem. E há um estudo da OCDE, um fórum que reúne países ricos focados em promover políticas públicas de desenvolvimento, que aponta o número de 23 alunos por sala como a quantidade ideal. Uma resolução do Conselho Nacional de Educação de 2024 estabelece o número de crianças que deve haver por turma. Para bebês de 0 a 12 meses, são 5 por turma. De 12 a 24 meses, 8. De 25 a 36 meses, 12 crianças por sala. De 37 a 48 meses, 18 por turma. E 20 crianças de 4 e 5 anos de idade por sala de aula. Já o projeto de lei em discussão na Câmara estabelece o número máximo de 5 crianças por berçário, 10 no maternal, 15 por sala na pré-escola, 20 nos anos iniciais da educação fundamental, 25 nos anos finais e 30 no ensino médio. No ensino de jovens e adultos, o número de alunos por sala de aula no ensino fundamental seria de 20 e de 25 no ensino médio. Na educação especial, o limite máximo viria por regulamento. O debate atendeu ao pedido do deputado Tarcísio Mota, do PSOL do Rio de Janeiro, que é autor do projeto que estabelece parâmetros para a composição de turmas nas diferentes etapas e modalidades da educação básica. Ele presidiu o debate e deixou claro que o projeto deve se adequar às diretrizes estabelecidas pelo Conselho Nacional de Educação. Outros temas destacados por ele foram a criação de critérios de reduzir números de alunos por turma na educação especial e também a prioridade a turmas com professores com deficiência.
10: É claro que esse nível de aprimoramento a gente vai guardar aqui e apresentar tão logo o projeto tenha relatoria, para que o relator possa apresentar, quem sabe, inclusive no âmbito da Comissão de Educação, um primeiro parecer sobre isso.
9: O projeto acaba de ser apresentado e ainda deve ser juntado a outras propostas em análise na Câmara para votação em conjunto. Da Rádio Câmara de Brasília, Luiz Cláudio Canuto.
3: Desenvolvimento Regional.
0: Daniel Almeida, do PCdoB, destaca a agenda do governo federal na Bahia, com entregas e investimentos em saúde, infraestrutura e cultura. Ele reforça a importância da parceria com o Executivo Estadual e com os municípios na ampliação dos serviços públicos à população.
1: Daniel Almeida destaca a entrega do Hospital Regional de Alagoinhas, a retomada da obra da Ponte Salvador Itaparica e a recuperação do Teatro Castro Alves. Ele avalia que as iniciativas fortalecem o SUS, a mobilidade regional e a preservação do patrimônio cultural da Bahia.
0: Hildo Rocha, do MDB do Maranhão, destaca o início da construção de condomínio com 384 apartamentos para famílias de Açailândia, como parte do Minha Casa Minha Vida. Ele assinala que as unidades contam com infraestrutura de lazer, estacionamento e sistema de segurança.
1: Hildo Rocha também ressalta a autorização de R$59 milhões para conter erosões que atingem casas em Açailândia. Ele explica que a obra, executada pelo governo estadual com recursos do PAC, prevê a recuperação das áreas degradadas para uso da população.
3: Cultura.
0: João Daniel, do PT de Sergipe, destaca a força das festas juninas como expressão da cultura popular do Nordeste. O deputado ressalta que as celebrações mobilizam comunidades em todos os estados da região, valorizando as tradições mantidas pela população nos municípios.
1: João Daniel afirma que destinou cerca de R$1 milhão para apoiar a cultura junina no município de Estância. Ele afirma que essas manifestações fortalecem a identidade cultural de Sergipe ao reunir arte, memória e participação popular.
0: Termina agora o jornal Câmara dos Deputados, produzido pela Rádio Câmara, com trabalhos técnicos de Everson Urani e apresentação de José Carlos Andrade e Paula Bittar. Boa noite.
1: Uma ótima noite. A Voz do Brasil volta amanhã.
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1: Olá, eu sou o Leonardo Macaxeiro. É um prazer receber você no Intriga Internacional. O nosso episódio de hoje vai debater como a eleição de Keiko Fujimori, nova presidente do Peru, pode influenciar na relação entre o país da América do Sul e a China. Há possibilidade de mudanças no trato com Pequim, já que Fujimori é próxima de Donald Trump? É o que a gente busca entender no episódio de hoje. E para isso nós temos a participação de dois convidados muito especiais, Bruno Lima Rocha e também Wagner Iglesias. Venha com a gente, o Intriga Internacional começa agora.
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1: E o Intriga Internacional de hoje recebe Gustavo Menon. Ele vai participar do nosso programa de hoje, comentando um pouco sobre a vitória de Keiko Fujimori e possíveis mudanças na relação entre o Peru e também a China. Olha, Gustavo, é um prazer, uma honra recebê-lo aqui no Intriga Internacional.
2: Eu que agradeço o convite, sempre uma honra e um grande prazer falar com todos aqueles que nos escutam na Rádio Sputnik.
1: Olha, Gustavo, a gente pode imaginar uma mudança nas relações entre o Peru e a China, lembrando que hoje, né, o peso econômico da China com relação ao país aqui da América do Sul é bem grande. A gente pode imaginar uma possível mudança nessa relação com o resultado das eleições no Peru?
2: Sem dúvidas, Leonardo. Quando nós analisamos exatamente a atual conjuntura da realidade peruana, podemos dizer que o Peru trata-se de um país receptor desses investimentos chineses que foram arquitetados, que foram organizados nos últimos anos, sobretudo nas últimas décadas, onde essa recepção do comércio chinês se deu em grande medida a partir do porto de Xangai. Como que esse porto inaugurado nos últimos anos fez com que se alavancasse as relações comerciais, as relações econômicas entre Peru e Pequim, como que a China avançou significativamente em agendas de infraestrutura, comércio, questões que envolvem o debate sobre agricultura, segurança energética no país. E esse alinhamento se dá em um momento de, um lado, crescimento econômico, de retomada do crescimento econômico da economia peruana, mas, ao mesmo tempo, por um profundo cenário de crises institucionais, crises políticas que apresentam esse cenário de incertezas na realidade peruana. Como que, do ponto de vista da vida institucional, do ponto de vista da vida política, podemos falar que o Peru presenciou exatamente na última década mais de 8 presidentes, cerca de 9 presidentes, nos últimos 10 anos. E essa aproximação com a China ligou um sinal de alerta por parte da diplomacia estadunidense, por parte do secretário de Estado, como que Marco Rubio se comporta nesse momento de refundação da política de defesa, da política de segurança dos Estados Unidos, onde Donald Trump concebe a região da América Latina como um todo, incluindo aí a realidade peruana, como uma região de segurança hemisférica, entendendo exatamente a América Latina e o Caribe como uma região de histórica influência dos Estados Unidos, veja que essa eleição será, digamos, uma eleição decisiva a partir exatamente dessa confirmação de Keiko Fujimori à presidência, no sentido desse realinhamento de mais um governo simpático a esses ditames da Casa Branca, que deve se alinhar a essa agenda geopolítica, geoeconômica, capitaneada pelos Estados Unidos, onde a pretensão estadunidense trata-se fundamentalmente de estancar esse avanço do comércio chinês em diferentes países da América Latina, incluindo aí a realidade peruana, caracterizada, como eu disse, a partir dessas exportações, dessas importações, que tem como grande parceiro sócio-comercial a China, onde essa balança comercial peruana deve ser revista a partir da presidência de Keiko Fujimori, onde sabemos que o Peru é parte da APEC, mas possui uma plataforma política que agora foi eleita de retomada do fujimorismo, que avança em agendas de segurança pública, em agendas de restrição dos fluxos migratórios, uma política migratória bastante regressiva e que aproxima agora o país, sem dúvidas nenhuma, dessa influência junto aos Estados Unidos.
1: Agora, Gustavo, a China tem um peso decisivo na balança comercial do Peru. No início de 2025, portanto no ano passado, 28,7% das importações eram originárias da China, enquanto 33,8% das exportações peruanas eram enviadas ao país asiático. Ou seja, não dá para simplesmente o Peru ignorar essa parceria com a China. Agora, quais sinais Keiko Fujimori deu ao longo da campanha sobre sua visão da China e também dos investimentos chineses no Peru?
2: Basicamente, Keiko Fujimori defendeu exatamente essa visão pragmática das relações comerciais, das relações econômicas nessa região da Ásia e do Pacífico, sobretudo para garantir os investimentos chineses, concebendo exatamente a realidade peruana como uma realidade de um país do Pacífico, né? Como que o Peru se insere do ponto de vista das cadeias produtivas globais nessa região que concentra em grande medida, nessa primeira metade do século XXI, grande parte do comércio internacional, como que há uma concentração das correntes de comércio nessa região da Ásia e do Pacífico, e o Peru acaba se fazendo valer exatamente da sua posição geográfica privilegiada, dessas relações de trocas que estão colocadas nessa região. No entanto, do ponto de vista político e ideológico, Leonardo, observe que há uma aproximação exatamente de Keiko Fujimori com essas agendas trumpistas e chama a atenção nós ficarmos atentos, verificarmos como que será os primeiros dias, como que serão os primeiros movimentos de Keiko Fujimori junto à presidência, uma vez que há uma pretensão, inclusive, de entrada do Peru no chamado Escudo das Américas, como que essa organização, na verdade, esse grupo, acaba congregando diferentes governos da América Latina e do Caribe, concebendo aqui exatamente esse alinhamento entre governos de direita e de extrema direita na região, onde Donald Trump acaba, de certa forma, não só capitaneando, mas articulando, sendo essa liderança em matéria de se pensar uma política hemisférica. É por isso que o Peru deve continuar com relações econômicas junto à China, a despeito exatamente de pressões que devem ser exercidas por parte da Casa Branca. Nesse cenário de guerra comercial entre Estados Unidos e China, observe que o Peru, por ser um país receptor exatamente dessas remessas chinesas, entra exatamente nos debates sobre guerras tarifárias, onde de fato os Estados Unidos querem aumentar sua presença na América do Sul, e é algo que nós estamos observando desde o início de 2026, quando os Estados Unidos desencadearam a operação que acabou culminando no sequestro do presidente Nicolás Maduro e a primeira-dama venezuelana, Cília Flores, onde uma série de governos da região, do subcontinente da América do Sul, acabam agora estando praticamente alinhados ou, em grande medida, alinhados a esses dítames patrocinados por parte de Donald Trump em seu novo governo.
1: Agora, Gustavo, você falou sobre essa aproximação de Fujimori a Donald Trump, essa aproximação com os Estados Unidos. Agora, há espaço para que essa aproximação aconteça sem comprometer os laços econômicos que hoje Peru tem com a China?
2: Esse é o grande dilema que Keiko Fujimori terá que lidar, uma vez que essa aproximação pode, de fato, implicar tem uma diminuição dessas remessas comerciais com esse grande parceiro sócio-comercial que é a China. Então veja que o Peru, por ser esse país que recebe capitais chineses em grande medida a partir do porto de Xangai, a partir dessas relações de troca nessas áreas, nessas cadeias produtivas supracitadas, Leonardo, veja que os Estados Unidos estão cada vez mais apertando sua política, cercando exatamente esses governos mais próximos às relações comerciais, às relações econômicas com a China, a partir dessa política de chantagem tarifária, né? Como que esses governos que se aproximam exatamente de Pequim são governos condicionados e são governos que sofrem essas sanções desencadeadas por parte da Casa Branca. Então, o dilema que está colocado para Keiko Fujimori é como manter o Peru na PEC, como manter o Peru exatamente nessas relações de troca, nessas relações comerciais muito conectadas com a região da Ásia e do Pacífico, e se aproximar no plano político e ideológico dessa agenda trumpista, onde há convergências, como eu disse, em agendas de segurança, em questões migratórias, políticas de austeridade, benefícios fiscais que devem ser concedidos principalmente a empresas estadunidenses.
1: Agora, Gustavo, a gente está falando de uma parceria, né? Nessa parceria, obviamente, que o Peru tem o seu interesse, assim como a China também tem interesse. Qual é o impacto para a China caso esse futuro governo peruano tente, de alguma forma, reduzir a influência do país asiático sobre o Peru?
2: Excelente pergunta, Leonardo. Do ponto de vista geoeconômico e geopolítico, veja que o Peru trata-se de um país primário exportador na composição da divisão internacional do trabalho. Como que a inserção peruana está condicionada exatamente nessa região do Pacífico e, sobretudo, a partir dessas relações primárias exportadoras, como que a matriz produtiva peruana é essa matriz muito caracterizada por produtos sem maior valor agregado. Isso envolve o agronegócio peruano, isso envolve o setor da mineração tão pujante no país e que é alvo de uma série de críticas por parte de setores da esquerda, movimentos sociais progressistas no país. Então veja que esse Peru limenho, muito capitaneado pelas forças do fujimorismo, vão tentar se relacionar com as remessas chinesas de forma a dar continuidade a esses investimentos. Acontece que Donald Trump tenta interditar essa maior participação chinesa em toda a região. E aí chama a atenção, Leonardo, do ponto de vista diplomático, Keiko Fujimori terá trabalho não só em manter essas relações com a China do ponto de vista comercial e se aproximar politicamente dos Estados Unidos, mas como que esse diálogo deve ser mediado com o Congresso peruano, que foi renovado nessa última eleição, aqui numa eleição extremamente acirrada, que foi decidida num momento de desfecho, onde o voto no exterior teve um peso significativo nessa contagem de voto a voto. E vale consignar que nessas mediações com o parlamento peruano, já que estamos falando de um presidencialismo de fachada, muitos presidentes que foram destituídos do cargo nos últimos anos, que foram destituídos a partir de processos de impeachment, de golpes de Estado, que foram dados a toque de caixa, simplesmente, do dia para a noite, veja que há agora também a movimentação que deve ser feita no interior do Senado, como que após 30 anos a figura aqui do Senado, dessa Câmara, volta ao jogo político peruano, volta à institucionalidade peruana, onde essas mediações serão decisivas para o futuro do país. Como Keiko Fujimori não conta com ampla maioria nas duas casas, veja que uma série de concessões terão que ser feitas e há sim debates que devem ser feitos por parte da esquerda peruana, onde a candidatura de Roberto Sánchez foi uma candidatura bastante capilarizada, bastante pujante, especialmente nas regiões interioranas, regiões rurais do Peru, onde essa oposição trata-se de uma oposição extremamente viva e que deve, de certa forma, não só denunciar os casos de violações de direitos, mais do que isso, esse alinhamento automático com os Estados Unidos, mas também nessas iniciativas que devem ser encampadas daqui por diante nessa plataforma política do fujimorismo renovado, onde Keiko Fujimori deve estabelecer uma série de políticas de austeridade que serão nocivas às classes trabalhadoras peruanas.
1: Agora, Gustavo, bem no início aqui do nosso bate-papo, você citou um pouquinho o porto de Chancay. Eu queria que você explicasse pra gente, pra nossa audiência, tanto quem tá acompanhando no podcast ou então na Rádio Sputnik, na Metropolitana, no nosso dial 80.5 FM, a importância geopolítica do Porto de Chancay, que fica no Peru, para a estratégia chinesa na América do Sul.
2: Veja, estamos falando de um dos maiores portos da América Latina e muito conectado com a estratégia chinesa de se pensar um destino compartilhado a partir do avanço das cadeias produtivas chinesas, como que uma série de projetos no plano internacional estão sendo desenhados por parte de Pequim. Vale citar a composição da nova Rota da Seda, projeto chinês esse muito capitaneado, então, pelo governo chinês, no sentido de internacionalizar cada vez mais empresas chinesas em diferentes partes do planeta, e o porto de Chancay seria estratégico nesse sentido. Trata-se aqui de um elemento decisivo, de um elemento chave nesse tabuleiro geopolítico e geoeconômico da América Latina, uma vez que, do ponto de vista logístico, o porto ele é capaz exatamente de absorver essas exportações chinesas que chegam na região da América do Sul, aqui no nosso subcontinente. E vale também mencionar como que, do ponto de vista da articulação da China para a América do Sul, veja que esses investimentos foram feitos, investimentos chineses, em grande medida em áreas como infraestrutura, em áreas muito vinculadas exatamente a se escoar esse processo produtivo da América Latina, em especial da América do Sul, muito condicionado por essa matriz primária exportadora, né? Então, setores que foram privilegiados aí em termos de nós pensarmos a criação do Porto de Chancay, para além do agronegócio, né, de toda a região. Estamos falando aqui da exportação de minérios, a exportação, então, da cadeia da soja, enfim, uma série de produtos que se conectam com os interesses chineses e que cada vez mais passam a ser absorvidos por parte de Pequim nessa estratégia de aumento exatamente da capacidade econômica, aumento da capacidade comercial chinesa, com o avançar das suas novas tecnologias no campo das tecnologias de informação, da comunicação, como que a China vislumbra exatamente o dilatar das suas cadeias produtivas, das suas empresas nesse movimento de internacionalização, onde o Porto de Chancay trata-se de uma peça-chave para nós pensarmos a recomposição dessas forças e da correlação de forças em toda a América Latina.
1: Olha, Gustavo, qualquer exercício que a gente faça de futurologia ou algo nesse sentido, obviamente é muito arriscado, às vezes até certo ponto perigoso, mas eu queria que você fizesse uma avaliação dentro daquilo que você enxerga, por tudo aquilo que você acompanha, nos próximos 4, 5, 10 anos, o que você está imaginando dessa relação Peru-China com o resultado dessa eleição? Tende a ser uma relação que vai se aprofundar? Existe um cenário que talvez indique estabilização ou pode ser que caminhe para enfrentar pontos de tensão, Gustavo?
2: Veja que essa pergunta, Leonardo, vai depender exatamente da sequencialidade do governo de Keiko Fujimori. Não sabemos se o governo terá uma plataforma sólida do ponto de vista parlamentar, E considerando o histórico da vida política, da vida institucional peruana, veja que estamos falando de presidentes que foram depostos exatamente da cadeira presidencial em momentos de crise política, de crise institucional no país. A depender da continuidade ou não do governo de Keiko Fujimori, acredito que as relações com Pequim devem se manter com uma tendência, inclusive, de crescimento. Veja que essa pergunta também será condicionada pela eleição nos Estados Unidos, aqui no segundo semestre de 2026, sabendo que essa eleição de meio de mandato para Donald Trump será decisiva do ponto de vista da correlação de forças do atual governo nos Estados Unidos e seus diálogos com o Congresso, como que existe uma projeção de renovação das duas casas nos Estados Unidos, onde esses setores podem questionar severamente essa política de tarifas que vem sendo implementada, essa política de chantagem que vem sendo capitaneada por parte da nova administração de Donald Trump. Então veja que o cenário em termos econômicos, em termos comerciais, deve se manter, uma vez que há investimentos chineses candentes nessa região do Peru, especialmente nessas áreas que nós conversamos, Leonardo. Mas a tendência é uma tendência de crescimento dessas relações econômicas, caso mude essa correlação de forças nos Estados Unidos, caso o Peru não seja alvo de sanções econômicas, de tarifas, dessa política do tarifaço de Donald Trump, certamente a China continuará com seus investimentos e projetando exatamente essa influência econômica nesse país, que é um país do Pacífico e, como eu disse, receptor em grande medida dos capitais chineses.
1: Agora, Gustavo, essa é uma pergunta que, enfim, eu mudei aqui um pouquinho a ordem da entrevista, mas eu queria que você explicasse pra gente também, pra nossa audiência, quais setores da economia peruana mais dependem dessa demanda chinesa e se tem algum setor que você imagina que nos próximos anos possa aumentar essa demanda.
2: Quando nós analisamos as relações entre Peru e China, a gente está falando uma série de assimetrias que envolvem exatamente as relações comerciais entre os dois países. Como que basicamente o Peru destina a economia chinesa fundamentalmente produtos que são produtos sem maior valor agregado, como eu disse, uma economia muito lastreada na produção e exportação desses recursos primários. Basicamente estamos falando de commodities, de tal sorte que o envio das exportações chinesas para o país, para o Peru, trata-se aqui de um envio de produtos com maior valor agregado, na área de maquinaria, setor de transportes, na área de infraestrutura. Então é diante dessas notórias assimetrias que nós podemos falar de um fluxo de investimentos, por exemplo, na economia peruana, que pode ser uma alternativa para os peruanos e peruanas em matéria de investimentos que possam fomentar o crescimento econômico peruano. E aí, obviamente, que o setor de transportes, o setor que envolve um debate sobre transição energética, também pode ser potencializado a partir dessas exportações chinesas em destino, né, em direção a Lima, e por sua vez o Peru pode cada vez mais destinar esses produtos primários exportadores à economia chinesa. No entanto, o que nós precisamos mensurar é se do ponto de vista dessas remessas haverá uma interdependência que possa, de certa forma, gerar valor agregado às cadeias produtivas peruanas. Acredito que esse é o maior desafio dos países sul-americanos e latino-americanos de forma geral, Leonardo. Como, então, aprimorar, refinar, a título de referência, as terras raras, como que esses minerais críticos estão no olho do furacão aqui em meio a essas tensões geoeconômicas e geopolíticas do nosso tempo, como então processar esses recursos nas economias domésticas aqui, exatamente do sul global, em especial na América Latina, e criar cadeias produtivas que possam então beneficiar principalmente os trabalhadores e trabalhadoras da realidade peruana.
1: Agora, Gustavo, eu queria deixar um tempo para você fazer as suas considerações finais com relação a essa eleição no Peru e também ao que a gente pode esperar dessa nova configuração do tabuleiro geopolítico com esse resultado da direita vencendo as eleições peruanas.
2: Excelente. Quando nós analisamos a eleição presidencial no Peru, aqui no ano de 2026, observem que estamos falando de um país nitidamente fraturado, um país dividido em razão exatamente de setores fujimoristas de um lado, como que Keiko Fujimori obteve inúmeros votos, milhões de votos, principalmente capitaneados por esse Peru limenho, esse Peru da costa, sendo dirigido a partir da capital Lima, e por outro lado, a candidatura de Roberto Sanches, ex-ministro de Pedro Castillo, que foi eleito em 2021 à presidência e foi deposto do cargo a partir da atuação do parlamento. Como que Roberto Sanches, de fato, se apresenta como um nome de bastante fôlego, de bastante vitalidade na oposição peruana daqui por diante, uma vez que teve uma votação expressiva nessas regiões da Serra Sul peruana, como que em regiões como Ayacucho, Junín, a região fronteiriça de Puno, região essa de fronteira com a Bolívia, Cusco. Veja que há grande expressividade dos votos para Roberto Sanches nesse Peru profundo, nessa região que envolve exatamente debates de setores de esquerda, setores progressistas, movimentos camponeses, os povos originários, os povos indígenas dessa região, de um Peru serrano, apostando em grande medida nessa plataforma política de Roberto Sanches, que conclama a refundação do Estado peruano. Como que esse debate vem ganhando organicidade por setores de esquerda e setores progressistas no país, onde, de fato, esse modelo macroeconômico peruano precisa ser rompido, colocando fim exatamente a esse entulho fujimorista que é datado desde os anos 90 com a atual Constituição peruana, datada exatamente de 1993. E agora essas vozes da oposição terão um longo trabalho, um longo caminho no sentido de colocar freios a exatamente esse ímpeto fujimorista com a presidência de Keiko Fujimori, que deve avançar diante dessas políticas de austeridade.
1: Olha, Gustavo, eu queria agradecer em nome aqui da equipe da Sputnik Brasil, assim como da equipe da Rádio Metropolitana e também em nome dos nossos ouvintes. Com certeza, nossa entrevista foi muito esclarecedora, esse papo foi muito enriquecedor. A gente agradece muito a sua participação aqui no Intriga Internacional e eu já deixo aqui um convite em aberto para uma próxima participação sua aqui com a gente.
2: Eu que agradeço, Leonardo, sou um grande fã do projeto de vocês, da cobertura da Sputnik, da Metropolitana. Da minha parte, é sempre uma grande honra e uma grande felicidade conversar com vocês e com todos os nossos ouvintes. Bom trabalho a todos.
0: Destrinchando.
1: O Intriga Internacional tem o prazer em receber Wagner Iglesias, ele que é doutor em sociologia e professor da Escola de Artes, Ciências e Humanidades da USP. Wagner, muito obrigado por ter aceitado o nosso convite. Pra gente aqui é um prazer, uma honra recebê-lo aqui no nosso programa.
3: Bom, Leonardo, o prazer e a honra e o privilégio são meus, né, de poder participar do Intriga Internacional e estar aqui com vocês batendo um papo hoje sobre o Peru, sobre a América Latina e sobre o mundo.
1: Olha, Wagner, nós tivemos o resultado das eleições no Peru com a vitória de Keiko Fujimori. E a gente queria entender um pouco se isso vai mudar, de fato, a política externa do Peru em relação à China, já que a gente sabe que os chineses investem bastante no país aqui da América do Sul.
3: Sim, sem dúvida. Eu queria só começar ressaltando duas coisas especificamente sobre a eleição de Keiko Fujimori, ou essa eleição presidencial no Peru. A primeira, e a eleição geral no Peru, na verdade. A primeira coisa é que a Keiko Fujimori foi candidata várias vezes, eu acho que essa foi a quarta tentativa dela, ela que é filha e herdeira política do ex-presidente e ex-ditador peruano Alberto Fujimori, foi a quarta tentativa dela e ela finalmente venceu. Ela perdeu em outras eleições, né? Mas ela de toda forma conseguia formar uma bancada importante, o partido político dela, e importante no sentido de pressionar os presidentes que eram eleitos, os candidatos que a derrotaram em outras eleições no passado. E a gente sabe que em alguns casos esses candidatos que a derrotaram chegaram à presidência e depois acabaram sendo impeachmentados, muito por conta das articulações do partido dela e de outras forças políticas no Peru. E a segunda coisa é que o Peru era um país unicameral e voltou a ser bicameral. Agora tem Câmara e tem Senado também. E eu estou dizendo isso porque a oposição que perdeu a eleição, né, o Juntos por Peru, que é o partido do candidato Roberto Sánchez e de outras forças políticas, digamos, situadas à esquerda, progressistas, fizeram bancadas importantes. Esse partido fez bancadas importantes tanto na Câmara quanto no Senado. Então isso vai forçar Keiko Fujimori a ter que negociar para poder garantir governabilidade. E governabilidade também nas ruas, né? Governabilidade também no extenso território peruano, que não é só Lima, né? Tem também a região amazônica, tem a região andina, tem o sul do país, né? E o Peru é um país bastante heterogêneo. Com relação à pergunta que você me faz, eu acho que não vai haver grandes mudanças em termos de política externa peruana, principalmente em relação à China, porque Keiko Fujimori tende, acho eu, apesar da ideologia mais à direita ou bem à direita, apesar da ligação com a Casa Branca, com o governo de Donald Trump, etc., mas ela tende a ser pragmática, porque os chineses já colocaram muito dinheiro no Peru, já investiram muito nos últimos 10, 15, 20 anos. Além do que, há um comércio importante entre os dois países. A China hoje já é o principal parceiro comercial do Peru. Então, além de comércio bilateral, tem a questão dos investimentos, né? E ela não vai se alinhar assim exclusivamente com os Estados Unidos e alijar completamente a China das relações exteriores do Peru, das relações comerciais, econômicas, enfim. Mas a gente vai falando disso com detalhes. Eu tenho aqui alguns dados também, Leonardo, sobre investimentos chineses nos últimos anos no Peru. São assim números interessantes também para a gente bater um papo.
1: Perfeito, Wagner. Bom, se você puder trazer um pouco desses números, o que que você tem de atualizado para a gente, com certeza toda a nossa audiência aqui vai ficar feliz em saber, em receber esses dados, enfim, consumir essa informação também.
3: A China investe muito no Peru, assim como investe no Chile, investe no Brasil, investe em vários países, na Venezuela, em muitos países da América do Sul, em alguma medida em países da América Central, até mesmo no México, né, que são já mais área de influência dos Estados Unidos, historicamente. Mas a China tem investido a partir daquela lógica da tal nova Rota da Seda, né, que é uma iniciativa lançada já há cerca de duas décadas pelo governo chinês, no sentido de fazer a integração dos cinco continentes ao mercado chinês. Né? A China tem uma estratégia de fazer investimentos no sentido de facilitar o provimento de bens, de serviços, de matéria-prima, de energia, etc., de commodities para o mercado chinês. Então, a nova Rota da Seda, se não me engano, hoje tem 110 ou 120 países signatários no mundo, né? A maioria deles está no chamado Sul Global, né? Ou seja, na África, na Ásia e na América Latina, alguns são europeus e todos entraram no sentido de poder receber os investimentos chineses, se beneficiar disso. Muitos países, né, países pobres, inclusive, não teriam condições de construir portos, aeroportos, ferrovias, linhas de transmissão de energia, usinas hidrelétricas, etc., né? E a China vem com esse aporte de capital muito importante, mas obviamente que num sentido muito pragmático, né, de facilitar o escoamento dos produtos e serviços, ou principalmente produtos, né, que esses países, você pode pensar em Angola, pode pensar no Brasil, pode pensar na Indonésia, que esses países podem prover para o mercado chinês. E no caso do Peru não é diferente. Os chineses têm muito, muito investimento no Peru na área de mineração, na área de energia, eletricidade e principalmente no megaporto de Xangai, que é uma cidade que está aí situada a uns acho que uns 70, 80 quilômetros de Lima. Perto de Lima tem o Porto de Callao, que é muito conhecido, mas o Porto de Chancay é muito mais importante, será muito maior, vai receber navios que inclusive não podem, por uma questão de geológica mesmo, de profundidade do canal, não podem atravessar o canal do Panamá. Então esse porto vai receber esses navios, que são navios gigantescos, né? E que vão fazer uma rota praticamente, não será a única, mas quase que única, que é Chancay no Peru, Xangai na China. Então é para fazer desse porto de Chancay uma espécie de hub marítimo, né, de navios, para que todos os produtos que a China importa da América do Sul possam sair por ali e dali chegarem numa economia de tempo e de frete, de custos, em relação ao que é hoje, relativamente grande, né? Se eu não estou enganado, vi esses números, precisaria atualizá-los agora, mas vi recentemente, diminuição de 30% do tempo de navegação e 30% do custo operacional, né, de você tirar esses produtos, sei lá, pelo Porto de Santos, por portos na Venezuela, por portos no Chile. Não, você tirando aí por Chancay, você chega com menos tempo e custando muito mais barato para chegar diretamente no mercado chinês. Então esse porto, ele é financiado, é operado por uma empresa estatal chinesa chamada Cosco Shipping. Essa empresa investiu aí quase 4 bilhões de dólares na construção desse porto, quase 3 bilhões e 700 milhões de dólares, o que, se a gente fazer uma conversão pro dólar, o dólar hoje aí que deve estar 5 e alguma coisa, vai dar, sei lá, quase 20 bilhões de reais, né? Então é um projeto muito grande. A presidente Keiko Fujimori não vai ter condições de dizer não, nós vamos, sei lá, suponha, né? Tô aqui fazendo uma suposição de algo que não vai acontecer. Não, nós vamos encampar o porto, e agora o porto é estatal, e agora nós vamos privatizá-lo para uma empresa europeia, para uma empresa dos Estados Unidos. Isso não vai acontecer. Ela vai ser pragmática e vai conviver aí com, apesar das pressões de narrativas, discursivas, retóricas do governo Trump, ela vai certamente conviver com a presença chinesa no território peruano.
1: Pois é, Wagner, até era um assunto aqui que eu tinha destacado como prioridade a gente conversar, justamente o porto de Chancay, porque eu queria entender com você se de fato Keiko Fujimori deve continuar priorizando como uma estratégia de governo porto e de alguma forma até impulsionar o crescimento econômico do Peru através do porto de Chancay.
3: Eu acho que sim, porque o Peru é um país, desde quando não era país, digamos assim, né? Desde quando era uma colônia espanhola, aí no século XVI em diante, dos anos 1500 em diante, sempre foi uma economia voltada não para a construção de um mercado interno pujante, né? De uma grande classe média, né? De um país industrializado. Não, o Peru nunca alcançou esse tipo de desenvolvimento. Você pegar a América Latina, em alguns momentos, o Brasil, a Argentina, o México, caminharam nesse sentido, né? De serem países industrializados, países com grandes contingentes de classe média, mercado de consumo relevante, importante. Não é o caso do Peru, né? O Peru é um país que não passou por esse processo e continuou sendo, basicamente, um território de mineração, né? Isso desde o período colonial até os dias de hoje. O que vai mudando é o produto, né? Lá atrás, no século XVI, XVII, era basicamente a prata e um outro insumo importante para os processos de purificação da prata, que era o mercúrio. E depois vai mudando, depois o Peru passou por outros ciclos de outros produtos, in natura, que iam sendo exportados, iam fazendo fortuna de determinadas elites peruanas, e depois essas elites entravam em declínio quando esse produto entrava em declínio também no mercado internacional, né? Então, recentemente o país tem sido importante na produção de zinco, de cobre. Cobre, o Chile é muito mais importante, mas o Peru também tem alguma produção, né, de vários minérios, né? E provavelmente, isso eu não vi, tá? Eu em geral estudo um pouco antes de conceder as entrevistas, mas não tive tempo. Provavelmente o Peru também deve estar descobrindo aí alguns estoques de terras raras, como o Brasil já descobriu hoje. Estoque conhecido, as jazidas conhecidas no mundo, 40% estão na China, 20% estão no Brasil, 1,9% estão nos Estados Unidos. Mas o Peru deve ter também, porque ele é uma região do continente, uma região de uma formação e de uma diversidade, de uma riqueza geológica muito, muito importantes, né? Então, provavelmente, o Peru está migrando agora para outras commodities minerais, né? Então, essa é a característica do país. É um país exportador, um país que tem uma classe média pequena, que tem um desenvolvimento industrial próprio, também não é muito relevante, e ele tem vivido nos últimos séculos de exploração, de descoberta e exploração de jazidas e de minérios, enfim, que o mercado internacional é demanda, e da exportação desses minérios. Portanto, é muito provável que o governo de Keiko Fujimori, né, que é um governo que é de um alinhamento à direita, ou à extrema direita, né, nessa questão especificamente da economia e da inserção econômica do Peru no mundo, que ela mantém aí as principais linhas que já vinham sendo praticadas por outros governos. Inclusive, é importante a gente lembrar, Leonardo, que nos últimos 10, 12, 15 anos, o Peru teve aí uns 10 presidentes, e por uma questão muito particular da política interna peruana, vários acabaram caindo. Independentemente disso, de serem do partido A ou B, de estarem um pouco mais à direita, um pouco mais à esquerda, etc., nenhum deles, pode ser o Alan Garcia, ou o Ollanta Humala, ou o Pedro Paulo Kuczynski, o Pedro Castillo, tantos presidentes que passaram pelo Peru nos últimos anos, nenhum deles mudou significativamente a vocação econômica do país, até porque não consegue mudar, isso é estrutural, né? Isso vem de 5 séculos, e um governo só de 4 anos, e nenhum deles quase chegou a completar 4 anos, não é tempo suficiente para fazer transformações muito profundas na vocação econômica do país.
4: Lógico que quando a gente fala em parceria, Wagner, em relação entre dois países, nós estamos falando, obviamente, de uma mudança política no Peru, mas é claro que a China também observa essa mudança, enfim, imagina aquilo que pode acontecer de alguma forma.

0: acompanhamos na China, teve agora em Beijing, né, em Pequim, e com, inclusive com a nata, né, do capitalismo estadunidense dos dias de hoje, que são os donos, né, das grandes big techs, etc., de empresas do setor financeiro. E o Xi Jinping convidou o Trump para um passeio num jardins lá dos palácios aí das dinastias milenares chinesas, né? E ali não é qualquer presidente que é convidado a para esse tipo de passeio. Em algum momento, o Xi Jinping, isso não é lenda, tá? Não é nem piada, brincadeira. Em algum momento, o Xi Jinping disse pro Donald Trump: olha, esse jardim aqui tem mais ou menos 600, 700 anos. Ele é mais antigo do que os Estados Unidos da América. Ou seja, né, de uma maneira muito sutil, como é típico, né, da civilização chinesa, e é típico da diplomacia chinesa, né, de alguma forma o Xi Jinping estava dizendo: olha, vocês vêm aí com um discurso, Estados Unidos, né, vêm com um discurso forte, um discurso beligerante, etc e tal, mas nós temos aí 5 mil anos de história, de civilização, né? Ou seja, comparativamente à China, os Estados Unidos é um país muito jovem. Por que que eu tô falando tudo isso? Porque os chineses têm muita paciência, analisam, né, a sua inserção no mundo em ciclos de longo prazo. Então, obviamente, que um governo de quatro, vamos supor que a Keiko Fujimori, né, consiga, afinal o partido dela agora não é mais oposição, foi oposição a tantos presidentes e acabou contribuindo de uma forma ou de outra para a queda de presidentes no Peru nos últimos anos. O partido dela agora é a situação, vai fazer composições com outras forças políticas no Congresso e provavelmente vai conseguir garantir governabilidade. Suponha que ela complete os 4 anos. Suponha, eu não sei se a legislação permite, tá? Não, eu precisaria ter conferido isso. Suponha que a legislação permita a reeleição dela. Ela faz 8 anos. 8 anos na perspectiva chinesa, para quem investe 3,7 bilhões de dólares na construção de um porto num país como o Peru, 8 anos é quase nada, né? É um sopro de tempo. Então, os chineses vão, muito provavelmente, fazer esse primeiro mapeamento, governo chinês, né, diplomacia chinesa, em relação aos movimentos do governo Keiko Fujimori, mas eu acho que não vão tirar investimento, muito provavelmente vão. É uma coisa interessante, né? Os Estados Unidos, quando não concordam com a postura de um determinado governo, muitas vezes eles trabalham pela desestabilização desse governo. A gente viu isso acontecer desde a Guerra Fria, em vários lugares do mundo, principalmente aqui na América Latina. Os chineses são diferentes, né? Se um governo não está, um governo de um país parceiro ou não, não está agindo de acordo com aquilo que eles esperam, eles não vão trabalhar para a desestabilização. Eles vão falar: vamos sentar na mesa e negociar um pouco mais. Essa é a forma chinesa. Não estou dizendo que é melhor ou pior que a forma estadunidense. Eu estou dizendo que é diferente, né? Vamos sentar, vamos negociar um pouco mais. O que que precisa, o que que falta para a gente fazer, né, um bom acordo, né? Isso é muito cultural dos chineses, né? Então, acho que não vão efetivamente tirar o pé do acelerador, tendo o sinal verde, né, de boas parcerias. É provável que a China continue investindo no Peru, é muito provável. E a China hoje depende desse grande porto, desse investimento gigantesco que foi feito já nos últimos vários anos, para a sua relação com os outros países, inclusive com o Brasil, né? A ideia é que esse porto seja ligado a uma ferrovia que vai sair, que já está, o projeto está no papel, vamos ver quando é que ele sai do papel, que vai sair da Bahia, do litoral da Bahia, e vai chegar até o litoral do Peru, atravessando aí os estados de Minas Gerais, de Goiás, do Mato Grosso, de Rondônia, do Acre, entrando pela Amazônia peruana, perfurando os Andes, ou subindo, contornando os Andes, e chegando ao litoral do Pacífico, né? Esse trajeto inicialmente seria do Rio de Janeiro até o Peru, mas me parece que foi mudado da Bahia, o trajeto inicial. De toda forma, vai passar pela fronteira aí do nosso agronegócio, né? Do Planalto, do Cerrado Brasileiro, do Centro-Oeste, onde o Brasil produz muitos insumos que interessam ao governo chinês, né, ao Estado chinês, como a soja, a carne, mesmo o petróleo pode sair por aí também de alguma forma, né? Então, eu acho que é isso que deverá acontecer, como no caso da China. Vai esperar um pouquinho para ver o que Keiko vai sinalizar, mas as questões já consolidadas devem ser mantidas.
1: Bom, eu também acredito nisso, Wagner, mas apesar, né, de acreditar nisso, também eu sei, você sabe, enfim, nossa audiência também, quem acompanha a Intriga Internacional sabe que Keiko Fujimori se tornou uma candidata da direita, extrema-direita peruana, e que de alguma forma a gente pode considerar que está alinhada a Donald Trump. Por mais que os investimentos de Pequim continuem, você enxerga a possibilidade dela tentar, de alguma maneira, se aproximar dos Estados Unidos? E isso pode gerar algum tipo de desconforto na relação com a China, ô Wagner?
0: Não, com certeza. Eu acho que tem uma coisa assim importante da gente pontuar, antes de mais nada, né, em termos de relações, não das relações internacionais do Peru ou de qualquer outro país da América Latina, porque todos eles estão se virando para a direita ou extrema-direita, né? A gente teve esse processo recentemente no Equador, na própria Argentina com o Milei, no Chile com o Kast, na Bolívia.

0: paz agora na Colômbia com o Abelardo de Estrella, né, Estrella. Enfim, todos esses governos, eles ideologicamente são muito ligados aos Estados Unidos e mais do que isso, são ligados ao governo Trump. Se o presidente fosse o Biden ou o Obama ou o Clinton, né, provavelmente a relação desses governos com os Estados Unidos seria diferente. Mas agora é de muita proximidade com o governo Donald Trump. Então, acho que em termos de política interna, pensando aqui, tô viajando um pouquinho, tá fazendo futurologia, bola de cristal. Em termos de política interna do Peru com um governo desses, de extrema-direita, é aquilo que a gente vê sempre acontecendo, né? A diminuição dos investimentos nas políticas sociais, repressão aos movimentos sociais que se rebelarem, enfim, né? Várias reformas aí que retiram direitos dos setores, digamos, mais pobres da população, dos trabalhadores, enfim. Isso deve acontecer. E olha que o Peru já é um país onde o Estado é muito frágil na provisão de serviços públicos, de serviços sociais, não atinge todo o território nacional, saúde, educação, etc., são precárias, enfim. Eu acho que isso vai se aprofundar. É claro que o governo Trump vai fazer, porque é da estratégia dele, né, do governo Trump, vai fazer muita força para que não só o governo Keiko Fujimori, mas todos esses outros governos da região, que estão todos mais ou menos começando agora, alguns já começaram, né, outros estão por começar, que tem que se afastar da China. Eu acho que, não sei, aqui uma hipótese, né? O resultado que os Estados Unidos acabaram de obter no Irã foi um resultado que eles imaginavam, um resultado positivo, demonstrou que tem uma barreira muito grande. Os Estados Unidos tentaram recriar aquele momento ali dos anos 90, em que eles reinaram sozinhos no mundo. Depois da queda da União Soviética, do Muro de Berlim, etc., houve uma hegemonia ali durante uns 10, 12, 15 anos dos Estados Unidos. Hoje já não é mais possível, né? Hoje a aliança entre China e Rússia forma uma grande barreira no continente euroasiático. Ali os Estados Unidos têm dificuldade de ter uma presença econômica, militar, geopolítica maior. Fica nas bordas. Se você olhar, os Estados Unidos estão ali no Japão, Taiwan, Coreia do Sul, etc., mas adentrar ao continente asiático é muito difícil. Então, acho eu, isso é uma discussão muito interessante que a gente faz com vários colegas, que o mundo está sendo, eu acho isso, muitos outros não acham, tá? Posso estar equivocado, que o mundo está sendo dividido mais uma vez em áreas de influência, em zonas de influência. E a área de influência que os Estados Unidos entendem como natural sua é o hemisfério americano. Daí que o Trump acabou de dizer na rede social dele ontem, antes de ontem, esses dias aí, que o Brasil é o próximo grande desafio para ele. Na verdade, o Brasil é a cereja do bolo na América Latina. Então, seria isso. Se ganha o Brasil na eleição desse ano, se o governo dos Estados Unidos tem um candidato próximo à Casa Branca ganhando a eleição esse ano, aí sim, praticamente, tirando o México, né, e o Uruguai, enfim, outro país, praticamente os Estados Unidos dominam econômica, política, geopoliticamente, o hemisfério americano quase praticamente como um todo. Então haverá pressões, obviamente, saindo da Casa Branca para que Keiko Fujimori tente se afastar ou faça o mínimo de negócios possíveis com os chineses. Mas eu acho que os chineses têm muita paciência, vão esperar, vão aguardar, vão ler muito bem esse cenário. Eles podem... A China é um país hoje riquíssimo, né, com poder econômico, tecnológico. Enfim, assim, está na fronteira de várias áreas do conhecimento, inclusive bem à frente dos Estados Unidos hoje, muitíssimo à frente da União Europeia. Os chineses têm, digamos assim, têm gordura para queimar, têm tempo para esperar. Então, por mais que o governo Keiko Fujimori seja pressionado a se afastar ou a esfriar as relações com o Beijing, a China pode aguardar sem problema nenhum. Queria só mencionar uma coisa, Leonardo, que eu acho que é importante. Me lembro que o governo Bolsonaro, o filho do presidente, era o Eduardo, deputado, né, ficava tweetando, dando umas alfinetadas no embaixador da China no Brasil, etc., trocando mensagens públicas com ele. E foi um momento, o Bolsonaro tinha todo um discurso também, né, de, digamos, anti-China, enfim. E foi um período que o Brasil bateu recorde atrás de recorde de negócios com a China. Então, uma coisa também é o retórico, o discurso, né, a narrativa, aquilo que se fala para o seu público, né, que vai ter um determinado impacto na sociedade ou nos vários setores da sociedade, e o real, o mundo dos negócios, o mundo concreto, né, o mundo dos grandes investimentos. Então, acho que tem aí também um distanciamento entre aquilo que aparece como sendo a realidade, mas aquilo que é a realidade de fato. E a realidade de fato é que os negócios não... O dinheiro fala alto, né, cara? Em todas as situações, independentemente da orientação ideológica de governos, o dinheiro fala alto e cala fundo muitas vezes, né? E é muito dinheiro no caso. Os chineses puseram muito dinheiro no Peru nos últimos 10, 15 anos. Então, por mais que haja pressões, não, eu acho que Keiko não tem condição de simplesmente, como eu ressaltei antes, retirar os investimentos chineses do país, né? Até porque também tem outras implicações, gerou emprego, toda uma cadeia de provimentos, como que fala, cadeia de suprimentos, né? Tem empresas, tem enfim, comunidades. Teve muitos impactos ambientais nesse porto, teve muitas críticas, mas tem todo, milhares de pessoas dependem, né? Deste porto e de outros investimentos em mineração, em geração de energia, em eletricidade, enfim, que a China tem feito no Peru.
1: Perfeito, Wagner. Agora, analisando dessa forma, né? Do quanto que esse investimento chinês, ele é importante num cenário, né? Completo do Peru, né? Como você falou, na questão da geração de empregos, enfim. É possível, de alguma maneira, você ter uma boa relação com os dois países simultaneamente? Ou até pelo cenário internacional atual, né? De tantas tensões, vão exigir uma escolha de lado mais clara no futuro de Keiko Fujimori?
0: Pode ser que exija, né? O que eu tô fazendo aqui é um pouco de traçando cenários, né? Pode ser que daqui a 6 meses a gente converse de novo e você fala, porra, você te entrevistei lá e você errou. Pode ser que sim. Pode acontecer.
1: Hoje é um pouco daquela futurologia, né, Wagner? É o que a gente pode trabalhar no momento.
0: Até porque ela não assumiu ainda. As sinalizações que ela deu na campanha são sinalizações que de campanha, né? Uma coisa que o candidato diz na campanha, em geral, as tintas dos discursos de campanha eleitoral são tintas mais carregadas, né? Os tons são mais fortes. E depois que a pessoa se senta na cadeira e tem ali o dia a dia para a responsabilidade de governar, isso pode valer para um país, pode valer para um pequeno cargo, pode valer para uma pequena esfera. A hora que você tem a responsabilidade de bater na porta, os problemas caindo na sua mesa, você aí tem que dar jeito de resolver, e muitas vezes aquele discurso mais radicalizado, mais enfático, ele vai ficando no passado. Eu acho, então, que, obviamente, ela vai estar nessa linha tênue. Isso aí você não tem a dúvida. Os 4 anos de mandato, ou 5, ou 8, não sei quantos anos ela terá, serão sempre difíceis. Pode ser que tenha mudança nos Estados Unidos, a gente tem eleição de meio termo agora nos Estados Unidos, daqui a alguns meses. Se os democratas ganham no Congresso, tanto na Câmara quanto no Senado, até o mandato de Donald Trump se especula que entra em risco, né? Pode ser que um presidente democrata ganhe a próxima eleição, se Keiko Fujimori estiver no poder ainda, e é possível que esteja, as relações podem mudar completamente com os Estados Unidos, enfim, eu acho que ela vai enfrentar, isso aí vai atravessar o governo todo dela, essa tensão, e se ela tiver sabedoria política, né, não sei se terá, mas se tiver, ela vai tentar se equilibrar, botar o pé nas duas canoas, porque é importante você ter aliados, é mais importante você ter aliados, mesmo que a relação seja tensa, do que você abraçar um e ter no outro um inimigo, né? Acho que em política externa, principalmente em política internacional, ninguém casa com ninguém, né? Você namora com várias pessoas, mas casar ninguém casa com ninguém, né? Você tem que negociar com... É um equívoco com governos que dizem, não, vou fechar com tal parceiro e vou virar as costas para todo o resto do mundo. Isso é uma receita para um fracasso, né? Então você tem que negociar com todo mundo. Eu acho que ela terá. Agora, uma pergunta também: o que que os Estados Unidos têm para aportar? Ok, vamos lá. Keiko Fujimori vai bater de frente com a China, com o Xi Jinping, vai rejeitar novos investimentos. O que que o Trump vai aportar? O que que as empresas dos Estados Unidos vão mandar data center para o Peru, que é uma coisa que consome energia, consome água das comunidades, é uma coisa que gera pouquíssimos empregos, né? O que que os Estados Unidos oferecerão para substituir um eventual, digamos, distanciamento do Peru em relação a investimentos chineses? Eu acho que nesse momento o Ocidente, pensando nos Estados Unidos e a União Europeia, eles estão numa posição, não é só em relação ao Peru, mas em relação a qualquer país. Pode ser o Brasil, pode ser Moçambique, pode ser, sei lá, o Vietnã, a Indonésia. O Ocidente não está com essa bala na agulha toda para poder substituir a China. A China é muita grana, velho, é muito dinheiro. E um grande negócio, assim, Keiko Fujimori, que eu acho que é uma coisa que o Brasil precisa fazer mais, não sei. Acho que o governo Lula não faz muito bem isso. Está sendo injusto aqui, mas mais do que vir o capital, tem que transferir tecnologia, tem que ajudar a reindustrializar, no caso brasileiro, ou industrializar, no caso peruano. A questão não é simplesmente, entre aspas, receber o investimento e tentar tirar aí algum proveito em termos de tributação, em termos de geração de empregos locais. É também ter transferência de tecnologia. É sair desse patamar de ficar fazendo buraco no chão, tirando minério, botando no navio e exportando, que é o que os nossos países basicamente fazem. Eu peguei uns dados aqui só. Eu queria falar para você, e para a nossa audiência, ó, o Peru é uma economia, aqui é a minha liçãozinha de casa, estou olhando minha cola aqui, ó. O Peru é uma economia que vive de exportação de minérios, cobre, zinco, ouro e chumbo, ok? Cerca de 60% do total em dólares das exportações peruanas hoje, 2025 no caso, mas é hoje ainda, é de minérios. Na sequência vem a agropecuária com 13%. O Peru é um país com 34 milhões e meio de habitantes e em 2024... 30% da população peruana vivia abaixo do índice, 29, melhor dizendo, 29,1, vivia abaixo do índice de pobreza. E outros 31% eram considerados vulneráveis economicamente. E mais do que isso, o Peru é um país que tem uma boa parcela da sua população, cerca de 2/3 da sua população economicamente ativa, hoje está na informalidade. Então veja como é importante o país receber investimentos internacionais que gerem empregos de qualidade, né? Com trabalho decente, salário digno, etc., direitos trabalhistas. É importante para tirar uma parte dessa população que está na informalidade, 2/3. Você vai a Lima, por exemplo, você vai ao centro de Lima, eu vi isso, eu mesmo vi, e outras pessoas também já relataram. Você vai ao centro da cidade de Lima, tem um monte de piscina de costura, de camisa de time de futebol, de seleção de futebol, ali é tudo trabalho informal. Então, assim, eu tô falando disso, mas no campo você vai encontrar muita informalidade também no Peru, nas zonas rurais, etc., né? É o comércio de rua, enfim, é um país que necessita desesperadamente de gerar empregos de qualidade, empregos formais, né? Empregos que tenham aí, que gerem uma renda para os trabalhadores maior, para poder dinamizar um mercado interno de consumo. Então, nesse sentido, também a pressão da presença, da continuidade da presença chinesa é muito grande sobre qualquer governo que assuma o país, seja um governo mais à direita, seja um governo mais à esquerda.
1: Perfeito, Wagner. Olha, Wagner, eu queria agradecer demais a sua participação aqui com a gente no Intriga Internacional. Já quero deixar agendado para que no futuro, quando o Keiko Fujimori completar 6 meses, 1 ano, a gente possa conversar novamente sobre esse assunto, que eu acho que vai ser importante a gente atualizar, já com ela no poder e já entendendo um pouco das relações, como é que elas estão caminhando, tanto com a China quanto com os Estados Unidos. Enfim, vou deixar aqui o convite para você. Queria mais uma vez agradecer em nome da Rádio Sputnik, em nome da Metropolitana e também de toda a nossa audiência, e deixo o espaço aqui para as suas considerações finais.
0: Eu te agradeço, para mim é uma honra poder participar, né, do Intriga Internacional. Queria agradecer a Rádio Sputnik, a Metropolitana, agradecer você particularmente por essa interação, esse diálogo tão generoso, e agradecer a audiência, né, e fico à disposição também, né, se vocês quiserem falar antes de 6 meses sobre outros. Eu estudo bastante a América Latina, rodo bastante o continente, quiser falar sobre outros contextos aí nacionais, Chile, México, sei lá, Venezuela, estou à disposição de vocês. E daqui a 6 meses está fechado, está combinado para a gente falar do governo de Keiko Fujimori, e eu espero que daqui a 6 meses eu não fale, porra, velho, eu errei tudo lá atrás. Eu espero que não, que alguma coisa eu tenha acertado.
1: Ai, ai, com certeza. Wagner, mais uma vez, obrigado e até a próxima.
0: Até, muito obrigado. Um grande abraço para todos.
2: Cheque Mate.
1: O Checkmate vai falar sobre José Maria da Silva Paranhos Júnior, que é mais conhecido como Barão do Rio Branco. Ele é considerado patrono da diplomacia brasileira porque ajudou a definir grande parte das nossas fronteiras por meio da negociação e de acordos entre países, evitando guerras e fortalecendo a imagem do Brasil como uma nação que busca resolver conflitos de uma forma pacífica. Nascido em 1845, o Barão do Rio Branco era historiador, jornalista, político e diplomata, mas foi como ministro das Relações Exteriores, cargo que ocupou entre 1902 e 1912, que deixou sua maior contribuição para o país. Durante esse período, liderou negociações que resolveram disputas territoriais com países vizinhos e ajudaram a consolidar o mapa do Brasil como conhecemos hoje. Um dos episódios mais importantes da carreira foi a assinatura do Tratado de Petrópolis em 1903. Na época, a região do Acre era oficialmente da Bolívia, só que era ocupada principalmente por brasileiros que trabalhavam na extração de borracha. Após um período de conflitos, o tratado permitiu que o Acre passasse a fazer parte do Brasil. O legado dele permanece vivo até hoje. Em sua homenagem, o Instituto Rio Branco, que é responsável pela formação dos diplomatas brasileiros, recebeu seu nome e continua preparando aqueles que representam o Brasil no exterior.
2: O Intriga Internacional de hoje vai ficando por aqui. Agradeço a você que ficou com a gente até o final desse episódio. O nosso programa é uma realização da agência de notícias Sputnik, transmitido pela Rádio Metropolitana, em 80,5 FM, no Rio de Janeiro. A produção é de Jennifer Alves. A edição fica por conta de Maciel Amaral e Wellington Vieira. 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Até a próxima!
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5: Breaking History. Imperador etíope pede ajuda da Liga das Nações contra o fascismo. No último dia 30 de junho de 1936, o imperador Haile Selassie fez algo inédito. Subiu na tribuna da Liga das Nações para denunciar a invasão e o uso de armas químicas pelo exército fascista de Mussolini. Foi a primeira vez que um chefe de Estado fez algo do tipo na Liga. Em 1935, as Forças Armadas italianas invadiram a Etiópia, um estado membro dessa organização, assim como a Itália. Foi a primeira vez que Selassie compareceu publicamente após o exílio. Saiba mais sobre esse discurso histórico em instantes com Virada de História.
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5: E aí, apaixonados por história, beleza? Pedro Henrique Lima na área pra gente revirar esse triste episódio que foi a invasão da Itália à Etiópia. Um episódio denunciado na Liga das Nações e que representou o fracasso dessa entidade em garantir um equilíbrio mundial e o pacto entre os países membros. A Liga foi fundada em 1919, logo após o fim da Primeira Guerra Mundial, como parte dos pontos acordados no Tratado de Versalhes. Essa sociedade entre nações foi muito influenciada pelos 14 pontos do presidente norte-americano Woodrow Wilson. O último ponto da proposta exigia explicitamente uma associação global de nações para garantir a independência política e a integridade territorial de todos os países. Essa ideia foi justamente utilizada como argumento pelo Selassie para fazer com que os outros membros impedissem a invasão dos italianos. No entanto, a Itália sofreu apenas algumas sanções que não foram suficientes para impedir de o país iniciar uma ocupação que só iria terminar em 1941. Tá na hora de dar aquela virada de história que a gente gosta muito e entender o histórico dessas tensões entre Itália e Etiópia, um histórico que terminou aí na invasão de 1935. Bora lá! Bom, e agora eu tenho o prazer de receber mais uma vez aqui no Virada o Alexandre Kohlhaus Marques, ele que possui graduação em licenciatura plena na área de História pela Universidade Federal do Rio Grande do Sul e mestrado em História também nessa instituição. Alexandre, muito bem-vindo novamente, tudo bem?
7: Tudo certo. Prazer poder participar novamente dessa conversa aí. Agradeço o convite.
5: Ah, maravilha. Desde já agradeço aí sua participação. Alexandre, um marco na história das relações entre Itália e Etiópia, ou Abissínia, como era conhecida aqui no Ocidente, foi a Batalha de Aduá, parte da Primeira Guerra Ítalo-Etíope, né? Quando o imperador Menelik e a imperatriz Taitubetu, não sei se eu pronunciei da forma correta, eles comandaram as tropas que ganharam os italianos, foram mais de 8 mil soldados italianos mortos, garantindo aí então a independência da Etiópia. Pensando nos significados dessa batalha, dessa guerra e também nas consequências, ficou uma mágoa, Alexandre, para o reino da Itália?
7: Sem dúvida, né? A Itália carregou a a vergonha de ter sido o único exército europeu a ter sido derrotado, e derrotado de forma, né, às vezes considerado até humilhante por um exército africano, né? Então, ficou marcada, né, essa derrota. Tem nas memórias do Mussolini, inclusive, conta que ele era criança e ele ouviu no rádio o desastre da derrota, né, os prisioneiros italianos, e depois se divulgou que eles teriam sido barbarizados durante esse aprisionamento na Etiópia, tentando ainda mais construir aquela ideia de um país incivilizado, de um país bárbaro, que era a Etiópia. Então, essa derrota foi humilhante para a Itália e, ao mesmo tempo, serviu na construção do orgulho do país, né, da Abissínia, né, da Etiópia, na imagem internacional de um país que resistiu ao imperialismo e que vai se tornar uma referência central para os movimentos pan-africanistas aí do início do século XX.
5: Sim, inclusive a Etiópia, em 1935, no começo, até o começo ali, né, da década de 1930, ela tinha adjetivo, epíteto bem honroso de ser a última nação africana livre, e fez parte, inclusive, do seleto grupo da Liga das Nações, né, que envolvia ali 55 países. Qual era o peso, então, da Abissínia na geopolítica do continente africano nessa época?
7: Então, a Abissínia, por se tornar então esse único território livre, o país ainda vivia sob algumas pressões, né, das potências. Ele estava colocado numa situação um pouco de equilíbrio entre as possessões inglesas, né, que era o Sudão, o Egito, o Quênia, e as possessões francesas, né, a região ali da próxima à costa, né, do Mar Vermelho, ali de Bund, né, próximo também da Eritreia. Então, a Etiópia conseguiu se equilibrar entre esses impérios, utilizando da diplomacia. E também, né, é importante lembrar que depois dessa vitória sobre a Itália, no final do 19, o imperador Menelique, ele continua uma campanha de consolidação das fronteiras, buscando restaurar os territórios medievais da Etiópia, que eram maiores, né? Então, ele fortaleceu, né, a sua posição, e a entrada na Liga das Nações foi uma maneira do país conquistar uma visibilidade e um reconhecimento internacional enquanto Estado independente, né? Ele vai ser admitido em 23, inclusive com o apoio da Itália, buscando quebrar um certo isolamento diplomático internacional que ele vivia. Então, o país se constituiu e ganhou uma projeção maior, assim, ao entrar na Liga das Nações, sendo um dos únicos países africanos, né, que existiu em liberdade naquele período. Ao mesmo tempo, essa investida internacional, ela foi também acompanhada de uma certa modernização interna do país, né? O início, a compra de armamentos, também investimentos em infraestrutura, que estavam tentando já colocar o país no século XX, de fato.
5: Pensando na própria política do Haile Selassie, política exterior dele, a diplomacia da Etiópia na época, ele que vai ser o autor, né, desse discurso aí em 1936, que está completando aniversário de 90 anos esse ano, 2026. Qual vai ser a orientação dele, o posicionamento dele para a política externa da Etiópia? É seguindo o que o Menelique já vinha fazendo de consolidação, da retomada e consolidação das fronteiras, de um protagonismo maior no exterior?
7: Eu acredito que a política do Haile Selassie, ela foi mais voltada para o reconhecimento externo do que o próprio Menelique, né? Eu acho que o Menelique, ele consolidou o seu poder internamente, porque a própria ascensão do Menelique ao trono foi contestada, né? Ele teve que conquistar o trono, digamos assim, vencendo Rhazes, que também estavam na linhagem real e que não aceitavam o seu domínio. Então, a sua ascensão aconteceu num ambiente de intrigas palacianas e de crise dinástica. O Selassie também passou um pouco por isso, mas na medida que ele é coroado imperador em 30, ele já está buscando essa projeção internacional. E, embora existam alguns Rhazes que ainda mantêm uma certa rebeldia, o poder dele já foi construído sob uma base mais sólida, que é a herança, a grande herança do Menelique, né? A centralização do império, a consolidação das fronteiras internas. Mas a projeção internacional é uma obra muito mais do Selassie, a entrada na Liga das Nações, né? Visitas diplomáticas que ele vai fazer. O próprio pai dele, que era primo do Menelique, né, o Rasmakonnen, ele já tinha participado de missões diplomáticas ali na década de 10. Então, esses esforços internacionais, eles vão ser consolidados ali pelos anos 30, né? Embora a questão Abissínia com a Itália, ela vai romper todos esses esforços, né? Ela vai acabar sendo mostrando um fracasso no sentido da agressão italiana se consolidando ali no 35-36.
5: E você falou das viagens diplomáticas do Selassie, num contexto já diferente do que a gente está falando aqui, em 1960, ele faz uma visita aqui no Brasil, inclusive, né, visitando aí o Juscelino Kubitschek, tem até fotos desse encontro, é realmente bastante curioso, né? Então vamos falar desse ato da Itália, né, da invasão que começa ali em outubro de 1935. Além dessa questão do orgulho que a gente falou mais cedo por conta da derrota, né, na primeira guerra Ítalo-Etíope, o orgulho italiano que ficou ferido, quais outros fatores, Alexandre, que levam o imperialismo italiano a voltar as atenções para a África e especificamente para a Etiópia?
7: Bem, a gente tem que lembrar que a Itália foi bastante abalada pelos efeitos da Grande Depressão. E geralmente os historiadores apontam que essa política mais agressiva, colonialista, era uma tentativa também de resolver a crise para a Itália. A Itália era uma potência de menor estatura, né? Então a tentativa de colonizar, de conquistar territórios, além do fator propagandístico, né, da ideia de constituição de um império colonial, era também uma questão de necessidade econômica, né, de reativar a indústria bélica, de ter acesso a matérias-primas, e de conseguir terras para colonizar, né, e resolver problemas até de população, né, de desemprego. Então é uma resposta à crise aos efeitos da crise de 29 na Itália, porque até então, né, na década de 20, Mussolini, digamos assim, estava conseguindo contornar as crises da Primeira Guerra, que a Itália havia saído endividada, tá, com grandes problemas, mas a crise de 29 acabou abalando a própria sustentação do governo e buscando jogar o foco da política para uma política externa de conquista e de prestígio, era uma forma de refortalecer o governo Mussolini, tanto do ponto de vista político quanto econômico. Havia também o interesse em reunir as colônias italianas em um território só, né, porque eles já tinham um pedaço da Somália, eles tinham a Eritreia, então ao conquistar a Etiópia se formaria ali, digamos, uma África Oriental italiana. Então esse movimento de expansão, ele tem esse caráter propagandístico, econômico e de fortalecimento político.
5: De alguma forma, Alexandre, a Itália já dava sinais que ela faria algo nesse sentido de uma invasão que era contrária a praticamente todos os princípios ali da Liga das Nações?
7: Bem, eu acho que o governo italiano sobre Mussolini, ele foi um governo que foi um bocado oportunista nesse sentido. Ele apoiou a entrada da Etiópia, ele assinou tratados, ele fingiu uma colaboração com a Inglaterra e com a França no sentido de manter a paz na Europa, e ele jogou com essas tensões, especialmente porque o que está acontecendo ao mesmo tempo? A Alemanha está começando a descumprir o Tratado de Versalhes. E o temor da Inglaterra e da França em relação ao renascimento da Alemanha, por exemplo, em 1935, Hitler restabelece o serviço militar obrigatório. Em 1936 ele já começa a remilitarização da Renânia e logo em seguida, 1938, a anexação da Áustria e da Tchecoslováquia, né? Então, esse medo da Inglaterra e da França do rearmamento alemão fez com que os franceses e ingleses não quisessem contrariar muito a Itália, com medo de que a Itália fosse se aproximar da Alemanha nazista. E, na verdade, estas ações relacionadas à crise Italo-Etíope na Liga das Nações, elas acabaram fazendo as duas coisas, ou seja, a relutância em impor sanções à Itália, ela acabou estimulando Hitler na sua política expansionista, porque ele viu, olha, a Liga das Nações não faz nada, a Itália e a Inglaterra, elas têm medo da nossa posição expansionista, então eu vou ampliá-la. E, ao mesmo tempo, a Itália, ela usou politicamente a ideia de que o país foi sancionado pela Liga para justamente se aproximar da Alemanha e para fortalecer o fascismo, dizendo assim, ó, olha, a Inglaterra e a França, que têm seus próprios impérios coloniais, não deixam que nós, italianos, tenhamos a nossa parte do bolo. Eles querem nos sancionar, então nós vamos precisar racionar comida e combustíveis e tudo, porque a Liga das Nações está impondo essas sanções em função dos nossos legítimos direitos sobre a África. Então eles respondiam com um discurso realmente típico do imperialismo, né, de que o país tinha direito àquilo lá, porque os outros também tinham suas colônias, e era uma necessidade histórica da Itália para se realizar enquanto nação. É quase um espaço vital do Hitler na Europa Central, assim, um discurso muito semelhante, mas que não tem aquele apelo biológico, racista, né, no sentido do... Mas tem aquele discurso civilizatório, né? A Etiópia, o grande argumento ali da invasão é: a Etiópia é um país bárbaro, né? Um país escravista, é um país atrasado, semi-feudal, e nós vamos levar a civilização. Então, o início dessa questão se dá com um incidente, né, de fronteira, porque foi enviada uma comissão chefiada por britânicos, inclusive, para demarcar a fronteira da Somália italiana com a Etiópia, que estava mal demarcado. E quando eles chegam lá, isso aí é 35 já, não, 34, final de 34, tem um destacamento italiano, não somali, mas de tropas, né, da coloniais italianas, né, formada por nativos somalis, dentro do território etíope. Os dois acampamentos se trocam assim, farpas, e ocorre uma troca de tiros, inclusive deixando centenas de pessoas mortas, dos dois lados, no caso. E isso vai ser usado para iniciar os debates da questão, né, se a Itália, do direito da Itália. Então o início é um incidente diplomático, mas logo depois desse incidente diplomático, a Itália já passa para um outro nível de argumentação, que é o direito que ela tem de civilizar o país. Então, a ideia de que o incidente de Uauau, como é chamado, ele é um pretexto para a Itália começar a botar na mesa que ela quer aquele território.
5: E como que a Liga das Nações reage antes da invasão, até no momento da invasão também? Porque a Inglaterra e França chegam a aplicar algumas sanções à Itália, se eu não me engano, e condenam publicamente esse ato de invasão. O que se prova, claro, é muito ineficaz, né? A gente sabe o resultado disso. Mas quais foram as reações dos países da Liga das Nações?
7: A Liga das Nações, ela primeiro, quando começa a discussão do incidente, ela forma comissões para estudar quem tem razão, quem começou o tiroteio e tal. E essas comissões são muito ineficazes, elas demoram para tomar decisões, elas têm medo de ter uma posição mais rígida em relação à Itália. E enquanto isso, ela se começa a apelar para os artigos do Estatuto da Liga, né? De que deve ser chamado, a Itália e a Etiópia tinham um tratado também assinado em 28, que de colaboração, e que previa, em caso de incidente de fronteira, a convocação de uma arbitragem internacional. A Itália vai protestar, vai tentar não permitir a aplicação desse estatuto e tal, e as comissões da Liga não conseguem, de fato, apresentar uma resposta consistente ao problema, né, à disputa diplomática, e ela vai ganhando força à medida que a Itália vai apresentando suas reivindicações. Depois outras comissões são formadas, então a gente vê uma ineficácia, uma demora na tomada de decisões, e quando a Liga decide de fato pelo embargo, né, pelas sanções, elas são muito tímidas, né, porque eles não vão fazer um embargo dos itens essenciais para a indústria de guerra, que era o aço, petróleo, armamentos e outras coisas. Os embargos são muito mais suaves e superficiais, o que faz que ao mesmo tempo o Mussolini explore isso, né, que existia um embargo, mas ele consegue com antecedência se preparar para racionar os mantimentos que ele vai necessitar para a guerra. Para completar, os principais países fornecedores de petróleo e armamentos para a Itália não faziam parte da Liga, que eram os Estados Unidos, o Japão, que tinha saído, e a Alemanha, que também tinha saído ali nos anos 30, inclusive em 35 a Alemanha sai. Então a Itália se beneficiou muito dessa situação de que as sanções não foram aplicadas. E, na verdade, a falência desse sistema de sanções da Liga é basicamente a sua sentença de extinção, porque depois dali a situação europeia vai se radicalizar com a expansão nazista e a Liga vai só assistir a Segunda Guerra começar, sem nenhuma capacidade de impor de cumprir o seu papel, né, de zelar pela paz e de resolver diplomaticamente as questões de conflito entre as nações membras, né? E eu não sei se o nosso ouvinte sabe, mas aí tem essa questão. Os dois países eram membros dali, né? A Itália e a Etiópia. Então estava previsto que uma agressão a um dos membros é uma agressão a todos os membros. E esse artigo, que é um dos principais fundamentos da Liga, simplesmente não foi aplicado. E é isso que vai motivar a ida do Selassie até Genebra, né? Ele já tinha saído da Etiópia, ele passa pela Palestina, ele vai rezar lá na igreja do Etíope, que tem em Jerusalém e tal, depois ele vai para Londres, e em junho, né, 30 de junho do outro ano, 36, a Etiópia, a Addis Abeba já tinha sido conquistada em março, ele vai fazer o discurso, né, que é uma quebra de protocolo. Nenhum chefe de Estado tinha ido até a Liga das Nações e usado a tribuna, então ele vai lá dizer: olha, é uma situação, né, ímpar, né, de vir aqui um chefe de Estado, mas a agressão que nós estamos sofrendo também é inédita, ela é uma agressão assim, entre membros do mesmo organismo e tudo mais. E ele vai denunciar o fato de que os países não vendiam armas para a Etiópia se defender e que os italianos usaram gases venenosos que tinham sido proibidos depois da Primeira Guerra. Gás mostarda, né? Esses gases que tinham sido proibidos por convenções internacionais ali, logo depois da Primeira Guerra. Os italianos vão negar, mas à medida que surgem provas de que, de fato, eles estavam bombardeando vilas defesas e usando gases venenosos, isso vai dar uma reação na opinião pública de condenação a essa agressão, né? Mas que não vai, de fato, mudar o curso dos eventos, né, que vão resultar na conquista do país.
5: Sim, e é interessante que, além de do Selassie evocar o Pacto da Liga das Nações, né, essa questão de que nenhum país membro poderia ser agredido, ainda mais por outro país que também era membro da Liga das Nações, ele vai dizer que a própria moralidade internacional e a segurança dos outros estados membros estava em jogo nessa situação. Quer dizer, foi uma espécie de prenúncio também, de profecia do que viria a acontecer anos depois na Segunda Guerra Mundial, né, Alexandre?
7: Não, ele termina esse discurso de fato com uma frase profética. Eu tô procurando aqui, porque eu tenho um pedaço da reprodução dele no meu trabalho, e ele termina assim: hoje seremos nós e amanhã vão ser vocês. Ele fala, ó, achei aqui, ó, que resposta devo levar ao meu povo? Hoje somos nós, amanhã serão vocês. Ele tá profetizando que aquela pequena crise num longínquo país africano, onde as potências não davam muita importância, era o prenúncio de uma catástrofe muito maior. E, de fato, a questão Ítalo-Abissínia, né, a agressão italiana à Abissínia, é o precedente que vai garantir, vai mostrar para Hitler que ele está com o caminho aberto, né, que as organizações internacionais, os tratados não fazem nenhuma força para impedir, né, de fato, o uso das armas e os planos expansionistas da Alemanha nazista e as pretensões das outras potências do eixo, que também já tinham começado, né, a sua escalada, né, no caso a Itália invadindo a Etiópia, o Japão tinha invadido a Manchúria. Então a ambição, né, territorial e a pretensão desse militarismo agressivo do eixo já está se expressando ali nos anos anteriores à guerra, e esse aqui é um dos episódios mais marcantes, porque mostra a ineficácia de um órgão que foi fundado, né, para construir a paz. Isso nos faz lembrar um pouco de como também a nossa ONU atualmente não consegue, né, de maneira eficaz, muitas vezes, interferir, né, na eclosão desses conflitos aí no Oriente Médio e outras guerras mundo afora, né?
5: E a agressão da Itália à Etiópia, ela começa em outubro de 1935, e aí, só para os ouvintes terem uma ideia, além do uso de armas químicas, né, que era expressamente proibido desde a Convenção de Genebra, assinada em 1926 ou 25, se eu não me engano, mas na década de 1920, de março a setembro de 1935, 177 mil soldados italianos desembarcaram com armas e equipamentos de transporte na Eritreia, né, que era uma colônia italiana. Como que essa agressão foi pensada, executada? E houve resistência, Alexandre, por parte do governo e do povo etíope, das tropas etíopes?
7: Bem, não nos resta dúvida que os planos expansionistas da Itália estavam traçados muito antes do incidente de Uauau, né, um incidente da fronteira que vai servir de pretexto. Como tu bem pontuou, enquanto estava se negociando e debatendo na Liga das Nações, os italianos estão desembarcando armamentos, estão desembarcando soldados, estão fazendo uma logística de guerra, estão organizando a infraestrutura para invadir o país em duas frentes, uma da Eritreia e outra da Somália. Então o país é invadido pelo norte e invadido pelo sul em uma operação militar que já tinha sido planejada de antemão, né? Então não resta dúvida de que eles estavam precisando de um incidente para justificar uma guerra de conquista, né? O bem, e até a própria defesa da Etiópia, inicialmente, ela fica a 60 quilômetros da fronteira, porque o Selassie ordena, né, que as tropas fiquem dentro do território etíope para deixar claro ao mundo quem é o agressor, mostrando que os italianos, eles invadiram o território. Então eu acho que essa questão da preparação, ela foi planejada de antemão, né, planos de Estado-Maior italiano já se organizou no sentido de que era um projeto político de colonização. A resistência aconteceu da seguinte maneira, né, as tropas etíopes, elas vão sofrer várias baixas, né, uma guerra onde há uma desigualdade de forças imensa, né, um exército moderno, muito bem armado, contra, né, um país que estava que mal tinha, né, um exército nacional organizado de uma maneira moderna, né. Mas mesmo assim a resistência foi heróica, né? Os etíopes lutaram pela sua terra, né? O Selassie esteve à frente das tropas no primeiro momento, depois, à medida que a capital começa a a estar no radar da invasão, ele vai se retirar. Mas o que, que a gente costuma dizer? A Etiópia foi invadida, mas ela não foi conquistada. Existiu sempre uma resistência guerrilheira, existiram razes que continuaram fiéis ao império. A gente aqui nos textos costumam dizer que cerca de um terço do país nunca foi controlado efetivamente pelos italianos, e enquanto eles estiveram lá, que vai ser assim de 35 até 41, os italianos tentaram construir alguma infraestrutura, tentaram governar o país, mas não tiveram sucesso. Inclusive, quando há uma troca de comando, né, quando troca-se o que vai ser chamado de vice-rei da Etiópia, e entra o general Graziani, começa a haver casos de fuzilamentos, casos de segregação, casos de violência contra grupos, né, étnicos. Então há, de fato, aquela violência típica do imperialismo é aplicada no país, uma tentativa de pacificar e de fortalecer a posição e o domínio italiano, coisa que nunca vai, de fato, existir. Os italianos nunca vão governar a Etiópia pacificada. A resistência, o povo etíope jamais aceitou essa invasão. E aí tem um fato que nos remete, né, então a essa imagem da Etiópia externa, é que um grupo de guerrilheiros etíopes prometeu não cortar ou pentear seus cabelos enquanto o imperador Selassie não fosse restaurado no trono. E daí teria a origem dos dreadlocks, que depois os jamaicanos vão incorporar na sua doutrina, né, no seu movimento Rastafari. Então é uma referência direta à resistência etíope que existiu no interior do país, especialmente através de guerrilhas, né, guerrilhas rurais e sabotagens contra a ocupação italiana. E de fato, né, no decorrer da Segunda Guerra Mundial, com a ajuda dos britânicos, os italianos são expulsos, derrotados, e o Selassie é restaurado no trono. Os países depois assinam um acordo em 47 e normalizam as suas relações políticas em 52, né? E aí terminou a aventura colonial italiana na Etiópia.
5: E, Alexandre, interessante você ter feito essa associação com os dreadlocks e o movimento Rastafari, a religião Rastafari, né, que vai surgindo ali na Jamaica, no contexto da diáspora. Qual foi a repercussão dessa agressão da Itália à Etiópia aqui no mundo do ocidental? Eu sei que você tem uma pesquisa sobre o Brasil muito interessante, né? Sobre até mesmo o sentimento de solidariedade, né, do movimento negro, de alguns jornais também, em relação ao que acontecia na Etiópia. Como que as notícias dessa invasão se espalharam pelo mundo, chegando inclusive aqui no Brasil?
7: Bem, a repercussão mundial, ela foi desde ali de 35, de antes da invasão, já começaram a se formar comitês de solidariedade em vários países da Europa e também na América Latina e nos Estados Unidos, né? Especialmente nos bairros negros dos Estados Unidos, se formaram então movimentos, né? Se formaram organizações que juntaram donativos, e existiu até o fato de algumas pessoas se alistarem para lutar na Etiópia. Negros, americanos, né? Teve um aviador que foi lutar lá junto com a Força Aérea Etíope, que recente tinha sido criada, né? E eu lembro de uma notícia que eu encontrei, achei muito interessante. Nos Estados Unidos haviam grandes comunidades italianas também, né? Então, houve uma luta de boxe na época da guerra entre um boxeador italiano e um boxeador do Harlem, né? Do bairro negro, né, de Nova York. E essa luta, ela marcou exatamente no período da guerra a posição dessas duas comunidades, os italianos, né, apoiando a invasão. Então, como se a luta expressasse a disputa entre os etíopes e os italianos, e acabou que o boxeador negro americano vence a luta, e há um grande entusiasmo, né, da comunidade negra de Nova York e em geral de partes dos Estados Unidos em defender a Etiópia, né, fazer menções e tal. Aqui no Brasil, essas notícias chegavam especialmente pelos jornais de grande circulação, que às vezes na capa dos jornais tinha notícias, era atualizado quase que diariamente, assim, a questão Ítalo-Abissínia e tudo mais, e saíam, mas eram geralmente reproduções de artigos da imprensa internacional. Com o tempo, alguns articulistas começaram também a publicar opiniões, começaram vendo, né, que o cenário europeu também estava tomando um rumo mais tenso, né, em função daquele conflito, começam a publicar menções e artigos de opinião sobre a guerra. E o fato mais chocante aqui, no caso da minha cidade, Porto Alegre, aqui no Rio Grande do Sul, capital, foi a publicação de um manifesto de intelectuais gaúchos, né, alguns inclusive descendentes de italianos, homenageando, ou melhor colocando assim, fazendo um apoio público à conquista da Etiópia pela Itália. É um manifesto de apoio à conquista, endossando os argumentos de Mussolini de que era necessário civilizar aquele país, né? E como se houvesse uma disputa entre a cultura latina, que a Itália representava, e esses intelectuais evocam Dante, evocam vários pensadores e intelectuais italianos na história, né? Contra a influência

0: eles protestam profundamente contra essa agressão, eles se identificavam, né, nessa questão do último império negro, último reino negro da África. Então balançou muito, né, a cena local, em função desse símbolo, né, que o país representava para essas comunidades, né? Inclusive eu encontrei trechos em que eles se chamavam de etíopes, né, etíopes pelotenses, como um sinônimo de negritude mesmo, né. Então eles se posicionaram firmemente contra a agressão, denunciando o imperialismo, denunciando o militarismo e o expansionismo italiano como algo cruel, né, contra os povos da Etiópia.
1: A luta que você falou aconteceu em 1935 nos Estados Unidos, envolvendo de um lado ninguém menos que o Joe Louis, né, o grande boxeador americano, um dos maiores vencedores da história desse esporte, conhecido como Brown Bomber, bombardeiro marrom, personagem que dispensa comentário. Ele lutou contra o italiano Primo Carneira e teve todo esse significado aí, como você falou, né, em relação ao apoio ao lado dos italianos versus o lado dos etíopes.
0: Eu lembro também que no texto do Fábio Bertonha, que é um especialista em fascismo aqui no Brasil, ele comenta que numa notícia, ele achou num jornal operário, a briga entre um descendente de italiano e um negro nas ruas de São Paulo por conta de uma discussão em função desta guerra. Então é mais um exemplo de como as pessoas estavam acompanhando, né, a opinião pública, né, estava acompanhando essa discussão e como as pessoas estavam tomando partido, né, se sentindo, né, posicionando-se, né, como essas comunidades estavam tensas nessas relações.
1: Pois é, e tem gente que acha que essa coisa de polarização de opiniões, isso é coisa dos dias atuais, mas a gente já vê esses indícios no passado e no mundo que tinha muito menos tecnologia do que a gente tem hoje. Alexandre, quero muito agradecer mais a sua participação aqui no Virada de História, sempre bom te ouvir. A gente trouxe aspectos históricos importantes hoje sobre o discurso do Selassie, a invasão da Itália à Etiópia e fazendo também algumas analogias com o tempo presente, né, e o papel aí de órgãos supranacionais arbitrando esses conflitos ou até mesmo evitando, né, a eclosão desses conflitos. Quero muito agradecer a sua participação e portas abertas para você retornar aí em outras oportunidades. Um grande abraço.
0: Muito obrigado, eu agradeço muito o convite, foi uma conversa para mim muito saborosa, eu adoro falar desse tema e revisitar aqui o meu estúdio também foi interessante, então eu agradeço a oportunidade e mando um abraço aos ouvintes aí. Mais uma vez, muito obrigado.
1: Valeu, um grande abraço. Tchau, tchau. Bom, agora que a gente entendeu os aspectos mais gerais desse conflito e desses enfrentamentos, a gente vai explorar alguns trechos da fala, do discurso do Selassie, esse nosso grande influencer do episódio de hoje, influencer do passado, né? Quem conta mais é nosso próximo convidado. Bom, Franco, eu que agradeço a sua participação, a primeira aqui no Virada de História. Tomara que seja a primeira de muitas. Então vamos começar o nosso papo. Franco, antes de falar sobre o discurso do Selassie na Liga das Nações e esse triste episódio da invasão da Itália, queria que você apresentasse a Etiópia aos ouvintes. Qual é a composição étnica desse país e a importância histórica da Etiópia ou Abissínia no continente africano, sobretudo ali no começo do século XX?
2: Bom, Pedro, obrigado por começar então com as perguntas. Eu vou falar então rapidamente da Etiópia, né? A Etiópia se localiza ali na África Oriental, mais especificamente na região que a gente conhece como Chifre da África, né? Quem já viu um mapa da África sabe que tem ali na África Oriental, tem uma região que parece um pouco um chifre de rinoceronte, e a Etiópia fica justamente ali. Trata-se de um país que hoje em dia não tem acesso ao mar, já teve, né, pela região da Eritreia. E em termos de composição étnica, a Etiópia é um país bastante variado. Você tem grupos diferentes como os amáricos, os tigrines, né, mais ao norte, e os oromo aí principalmente ao sul. Então a Etiópia é um mosaico de etnias, tem aí mais de 100 milhões de habitantes, e nenhuma delas compõe a maioria da população, né, inclusive a população é bem distribuída entre todos esses grupos. E isso se dá principalmente porque a Etiópia, até o século XX, mais ou menos, né, era um reino, na verdade um império, que foi aos poucos conquistando e agregando todas essas regiões, ali a partir do século XIX, mas na verdade a história da Etiópia ela é bem mais antiga, né, inclusive tem até um componente mítico, em que a dinastia que governava a Etiópia, né, durante o século XIX e o século XX, ela reivindicava sua ascensão ali com a

0: linha de Sabá, que é da Bíblia, né? Enfim. Então, trata-se de um país que tem uma identificação muito forte, uma história muito longa e muito antiga com a religião cristã. Inclusive, se eu não me engano, se não é o primeiro, então talvez seja o segundo ou o terceiro país que se converteu ao cristianismo. Antes disso, você teve alguns casos como a Armênia, a Geórgia, mas a Etiópia foi um dos primeiros países que se converteu ao cristianismo, abraçou e teve essa monarquia ligada à religião cristã. Agora, sobre a importância da Etiópia ali na virada do século XIX para o século XX, a Etiópia, como eu mencionei, ela tinha esse reino que é até bastante antigo e assim, bastante consolidado ali na região, mas que ele principalmente começa a se consolidar ali na segunda metade do século XIX, quando você tem uma sequência de reis que começam a centralizar seu poder na região ali norte do Planalto Etíope, naquela região ali do Rift, né, ou o Desfiladeiro, né, que é uma região que separa geograficamente, uma falha geológica que separa a região lá do Chifre da África, e que começa a se expandir na região e consolidar o seu poder, isso ali no final do século XIX. Você não tem propriamente estados muito poderosos naquela região, e inclusive aos poucos os europeus, né, começam a controlar aquela região. Esse período que, como hoje em dia, nós chamamos de imperialismo ou, né, segundo imperialismo, segundo colonialismo, foi quando os europeus exatamente começaram a se apoderar da África. Então, os ingleses começaram ali pelo Egito e o Sudão. Você teve também uma presença inglesa forte ali vindo pelo Quênia. E os italianos que começaram a vir pelo que a gente chama hoje em dia de Somalilândia, né? Que é uma parte da Somália atual. E a Itália foi exatamente um dos países que começou a se interessar pela Etiópia ali na virada do século XIX para o século XX. Eles invadiram a Etiópia em 1896, mas essa invasão foi debelada e a Etiópia, então, nessa época, marcou presença, digamos assim, como um dos únicos países que conseguiu efetivamente, pelo menos na África, derrotar uma invasão europeia e evitar, assim, de ser colonizada durante esse período do ápice, né, do imperialismo europeu, um pouco antes aí da Primeira Guerra Mundial, quando praticamente toda a África, aí, exceto a Etiópia e a Libéria, caiu no domínio dos europeus, né?
1: Sim, e aqui agora eu quero trazer umas palavras aqui do imperador Haile Selassie, que assume, é coroado como rei dos reis em 1930, e seis anos depois, pouco menos de seis anos depois, já tem esse grande desafio que é enfrentar a Itália do fascismo, uma invasão, né, liderada pelos italianos. E aí na Liga das Nações ele vai fazer o apelo aos outros membros, né, dizendo: rogo a Deus Todo-Poderoso que ele poupe as nações dos terríveis sofrimentos que acabaram de ser infligidos ao meu povo e dos quais os chefes que me acompanham aqui foram testemunhas horrorizadas. São palavras muito fortes, né, Franco? Como que a gente pode entender os significados dessa omissão da Liga das Nações em relação à Etiópia e também esse gesto, né? Primeira vez, se eu não me engano, que um chefe de Estado ia ali, né, na tribuna da Liga das Nações fazer uma denúncia assim tão forte?
0: Então, eu acho que primeiro para a gente tentar entender esse discurso do Selassie, talvez valha a pena dar um passo para trás e tentar entender um pouco sobre a Liga das Nações, né?
1: Claro, claro.
0: O que era propriamente a Liga das Nações, né? A Liga das Nações foi um organismo criado ali no final da Segunda Guerra, perdão, não da Segunda Guerra Mundial,
1: da Primeira
0: Guerra Mundial. Em 1919, como um dos resultados do Tratado de Versalhes, né? E qual era a finalidade da Liga das Nações, né? Era exatamente impedir que uma nova guerra mundial acontecesse. E ela era uma organização que era ali, não diretamente, mas certamente diretamente baseada, mas certamente inspirada nos 14 pontos do presidente Wilson, né, o presidente dos Estados Unidos, que definiu essa lista aí de 14 pontos que, segundo ele, ajudariam a criar um mundo assim, mais justo e um mundo ideal após a Primeira Guerra Mundial, que tinha sido um acontecimento muito traumático e terrível na Europa e ao redor do mundo, tinha resultado em milhões e milhões de mortes. Então, justamente, a Liga das Nações era uma organização internacional que reunia todos os principais países do mundo com a intenção de criar um fórum de discussão pacífica e de começar a ser um espaço de construir algumas normas para evitar o surgimento de novos conflitos, como a Segunda Guerra Mundial, que tinha acabado de... Perdão, da Primeira Guerra Mundial, que tinha acabado de conhecer, de acontecer, e

0: que decidiu não ratificar o tratado, aí o presidente acabou se vendo contrariado e depois acabou o mandato dele. Então, o principal país que tinha sido fiador da paz e tinha sido, né, talvez um dos principais vencedores da guerra, acabou não participando da Liga das Nações, o que acabou prejudicando um pouco realmente a legitimidade dela. E ali, principalmente, depois da crise de 29, da virada para os anos 30, a Liga das Nações realmente entrou em decadência. Você teve, em 1931, uma das primeiras, assim, grandes quebras do modelo de paz que tinha sido implantado aí depois da Primeira Guerra Mundial. Você teve a invasão da Manchúria pelo Japão. Manchúria, né, uma região do norte da China que o Japão invadiu e ocupou e acabou instalando uma monarquia que era favorável ao Império Japonês. E, assim, logo depois disso, você teve, um perdão da expressão, pega pra capar para aquisição de novos territórios e contestação realmente da ordem que tinha surgido da Primeira Guerra Mundial e dos Acordos de Versalhes e da Liga das Nações, né? Você teve ali, em 1933, a ascensão de Hitler na Alemanha. Já um pouco antes, em 1922, você tinha tido a ascensão de Mussolini, mas a década de 30 é quando o Mussolini, né, o Duce da Itália, ele começa a realmente ampliar o seu imperialismo, né, a sua projeção de poder. E em 1936, Hitler remilitariza a Renânia, que é a região ali entre a França e a Alemanha, que era justamente por ser uma região fronteiriça, pelos acordos de Versalhes, ela tinha sido deixada desmilitarizada para que não se pudesse dificultar uma nova guerra. E já nesse final da década de 30, tanto Hitler como Mussolini, como inclusive o Império Japonês, eles começam, sempre que um se movimenta para adquirir mais poder, o outro toma uma medida igualmente ousada, e essa dobrada de aposta, né, que eles acabam realizando, praticamente um jogo de pôquer, vai se tornando cada vez mais intenso até que culmina na Segunda Guerra Mundial em 1939. Pois bem, a remilitarização da Renânia também se segue justamente à invasão da Etiópia. Como eu mencionei antes, né, a Itália controlava ali a região da Somalilândia e também a região da Eritreia, né? Se não me engano, o nome da colônia na época era Abissínia Italiana, né? E são duas regiões aí que, na verdade, faziam fronteira com a Etiópia. E desde 1896, que era quando a Itália havia tentado invadir a Etiópia pela última vez, havia uma grande ferida aberta na sociedade italiana como um todo sobre a Etiópia, sobre a Abissínia, de que eles tinham sido o único país europeu, praticamente, que tinha sido derrotado por um país africano. Não tinha conseguido conquistar a colônia ali que ambicionava, então isso tinha ficado uma grande marca no orgulho da Itália, ainda o reino da Itália, né, antes do fascismo. Então, já em 1936, a Itália começa a buscar, né, a conquista da Etiópia, e aí, dessa vez, realmente é bem sucedida. Eles chegam com muitos armamentos modernos, e aí é nesse contexto, então, que Haile Selassie faz o seu discurso na Assembleia da Liga das Nações, como uma maneira de condenar não apenas a invasão da Itália, mas também a inação dos outros países que participavam da Liga das Nações e, em última análise, ficaram assistindo, né, essa violação grotesca, né, da soberania de um país alheio, e não tomaram atitude, né? Na verdade, foi uma situação que já vinha se repetindo, né? Como eu falei, tinha acontecido com a Manchúria, mas aí você gradualmente viu um esgarçamento dessa norma, dessa ideia de que os países seriam soberanos e que você poderia conceber de uma norma de não agressão entre os países ou de uma autodeterminação dos povos, e que se viu desrespeitada. E é exatamente nesse contexto que o Haile Selassie se posiciona para reafirmar essas normas e condenar aqueles que ousavam desrespeitá-las e aqueles que, na verdade, acabavam passando pano para que isso acontecesse.
1: Sim, inclusive ele vai evocar o Pacto da Liga das Nações no discurso dele, né, que tem a ver com esses valores que você falou, de um mundo em equilíbrio, né, do respeito à soberania e autodeterminação dos povos. E ele vai também lembrar de um episódio que foi conhecido como Incidente do Uau Uau, né, ocorrido em dezembro de 1934, que foi um confronto armado na região da Ogadênia, fronteira justamente com a somar

0: Maryland, né, que na época, como você bem disse, estava ocupada pelos italianos. Por que que ele evoca esse acontecimento? Foi ali uma espécie de pretexto para o Mussolini invadir a Etiópia?
1: É, já naquela época, né, como eu mencionei antes, o Mussolini já estava interessado aí. Na década de 30 como um todo, a gente pode entender ela como um grande balão de ensaio para tudo que veio depois, né, enfim, em termos da Segunda Guerra Mundial e da eclosão disso, né. Os governos fascistas, né, como da Itália e da Alemanha, eles tinham esse expediente de ir primeiro comendo pelas beiradas e depois dobrar a aposta, né, a exemplo, por exemplo, da atuação do Hitler, que primeiro adquiriu, ou enfim, forçou a cessão dos Sudetos pela Tchecoslováquia, e aí logo depois, né, enfim, tanto a França como a Inglaterra cederam nesse ponto, porque acreditavam que uma vez que você tivesse satisfeito as demandas da Alemanha, você teria a paz, né, você conseguiria comprar a paz fazendo uma pequena concessão. E foi exatamente o contrário que aconteceu, porque quando uma vez que a reivindicação de Hitler foi atendida, ele tomou isso como um sinal de que era hora de... a hora de dobrar a aposta, porque os adversários dele estavam enfraquecidos e que eles continuariam cedendo, e aí que Hitler, em 1939, invade a Tchecoslováquia. E, bom, isso mostra mais ou menos esse expediente, que é o expediente que também foi utilizado por Mussolini para criar um pretexto para a invasão da Etiópia.
0: E outra coisa que ele vai denunciar no discurso é o uso de armas químicas também, né? Que ele vai dizer que perto do final de 1935, aviões italianos lançaram bombas de gás lacrimogênio. E depois vai dizer que eles voltaram com gás mostarda, enfim. O que a gente sabe, Franco, do uso dessas armas químicas, do impacto disso nos etíopes? E qual era a gravidade para a época de utilizar esse tipo de armamento num conflito?
1: Não, perfeitamente, Pedro. Agora, uma coisa que eu chamaria atenção, assim, as primeiras controvérsias em torno de armas químicas datam mesmo de antes da Primeira Guerra Mundial, ou seja, já se entendia que pela Conferência de Haia, né, de 1900 e 1907, mas já nessa época, né, já se sabia, então, que as armas químicas tinham um potencial extremamente perigoso para a forma como era conduzido os conflitos, porque, bom, primeiro porque elas não diferenciam entre civis e combatentes, né? E segundo, pela extrema agressividade com que elas podem ser utilizadas e o dano humano que elas podem causar, né? Então, elas acabam indo de encontro, né, a todas as normas que a gente poderia pensar em termos de justiça, o jus in bello, né? Enfim, o uso correto, né, das armas num contexto de conflito, que é como a gente tenta mais ou menos disciplinar os conflitos aí no meio do direito internacional. E agora, sobre justamente, né, enfim, a Primeira Guerra Mundial foi o primeiro conflito em que você usou de forma maciça, né, as armas químicas, e já na saída da Primeira Guerra Mundial buscou-se, né, banir as armas químicas de maneira mais ou menos consistente, o que fracassou, tanto que a gente vê que elas foram utilizadas na África. Aí especulo eu, né, quem sabe num contexto em que não só a Etiópia era mais distante, né, da Europa, então talvez mais difícil de monitorar nesse caso, pelo menos até isso ser denunciado pelas autoridades etíopes, como também pelo fato de que, se tratando de um contexto ainda de colonização e ainda em que a África era considerada menos importante, né, no contexto internacional, para usar palavras muito cruas, talvez as vidas africanas não fossem consideradas tão importantes. Então, se era para usar as armas químicas que fossem utilizadas lá, uma vez que os europeus, uma vez mesmo que recebessem essas denúncias, talvez não se importassem tanto assim.
0: E além desse discurso emblemático do Selassie, na época tinha toda uma intelectualidade negra, né, representante do continente africano, como por exemplo o Marcus Garvey, que denunciaram as atrocidades desse imperialismo italiano e da invasão da Etiópia. Qual o papel, Franco, dessas denúncias feitas por esses intelectuais, até mesmo pensando num panafricanismo, né, que viria depois? Marcus Garvey é considerado, né, um dos principais teóricos desse movimento. Qual foi a importância da denúncia dessa invasão para um sentimento panafricanista, para um sentimento de resistência por parte dos africanos?
1: Pedro, exatamente, assim, um pouco como eu estava mencionando antes, a Etiópia, ela é muito cara e ela é muito simbólica para os movimentos panafricanos em geral, mas diria até talvez para certas vertentes do movimento negro de maneira mais ampla. A gente pode até citar aí dentro da cultura popular, você tem a religião do rastafarianismo, que faz uma referência muito forte à Etiópia. Exatamente, não só por conta dessa guerra de 1936 com a ocupação da Etiópia pela Itália, mas também pela vitória etíope em 1896, né, 40 anos antes, porque a Etiópia tinha sido exatamente o último país africano a marcar posição contra o imperialismo europeu, pelo menos nessa primeira fase aí do imperialismo, né? Depois você tem os esforços de descolonização que começam a se tornar mais consistentes. E a Etiópia, exatamente por ter se mantido como um país independente e soberano, ela representava para muitas pessoas, inclusive para esses intelectuais como o Marcus Garvey, como um certo modelo a ser seguido em termos de resistência, mas também como um certo tipo de imaginário do que seria possível, né? Um país governado por um monarca negro que conseguia falar de igual para igual com outros países europeus e outros impérios europeus, né? Ora, sobre a reação dos intelectuais, ela gerou muita discussão. Entretanto, o impacto político mesmo dessa movimentação foi menos imediato do que se poderia pensar. A Etiópia mesmo, ela só veio a ser liberada, né, libertada da ocupação italiana já em 1941, né, com a Segunda Guerra Mundial.
0: Inclusive, eu queria te perguntar, o que muda em 1941 após a libertação e o retorno do Selassie à Etiópia? Eu li que o país ele ficou mais centralizado, o governo dele se tornou mais autoritário. Eu não sei se isso procede. Qual Etiópia vai nascer, então, nesse momento, depois de expulsar os italianos?
1: Sim, perfeitamente, Pedro. Esse período, especialmente aí diria não apenas depois de 1941, mas aí depois de 1945, né, com o fim efetivo da Segunda Guerra Mundial, ela é um período complexo da história da Etiópia. Eu diria que o balanço do Selassie como monarca ele é tanto positivo como negativo. Eu diria que tem pontos fortes a favor dele, mas também tem pontos negativos. Nos pontos positivos, dá certamente para dizer que houve um certo uma maior disciplinarização da administração pública. A Etiópia foi se tornando um país mais moderno, né, com desenvolvimento econômico e talvez algumas reformas administrativas. Agora, essas reformas administrativas vieram justamente como uma tentativa de centralizar o país. E o que isso significava também, né, era uma maneira de você concentrar mais poder em torno ali da elite monárquica, da elite amárica, que era aquela que a família do Haile Selassie e, enfim, o seu grupo representavam, né? E, como eu mencionei antes, a Etiópia é um verdadeiro mosaico de nações, né? Acho que, pela última vez que eu li, tinha uns 30 ou 40 grupos, talvez até mais, falando diferentes idiomas, com diferentes religiões, né? Você tem o caso do Oromo, que são, em sua maioria, muçulmanos, mas pode ser variar também. Você tem, assim, animistas e outros grupos, né, que não seguem a religião cristã do Estado etíope. E a Etiópia, nessa época, ela também passa por uma mudança territorial, né? Ela adquire a Eritreia, que é a região ali do norte que dá acesso ao litoral. Então isso é muito positivo do ponto de vista do desenvolvimento econômico, mas também acaba condensando um pouco esse conjunto de grupos dentro da Etiópia que nem sempre são vistos como cidadãos ideais aí pelo Estado etíope e que acabam se sentindo contrariados com a centralização que vai crescendo mais e mais, né? Nos anos 50, 60, isso vai aumentando de forma considerável e você tem conflitos, né, políticos que vão se intensificando entre o Estado etíope e esses grupos, né, principalmente aí com a atuação de grupos de esquerda que começam a se imiscuir um pouco na política étnica e começam a usar isso também um pouco como uma arma de mobilização. Aí no contexto aí um pouco dos movimentos de esquerda dos anos 60, né, enfim, e culmina em 1974 na derrubada do regime do Haile Selassie, e a instalação de um governo que aí é de orientação de esquerda, marxista e muito ligado à União Soviética, né, aliado da União Soviética ali no contexto da Guerra Fria.
0: E pra gente encerrar, Franco, queria fazer aqui uma brincadeira, um exercício contrafactual. Na sua opinião, tinha condições da Liga das Nações evitar essa invasão? E se isso acontecesse, seria um baque muito grande para os italianos?
1: É bem difícil responder nesse sentido, um pouco talvez por causa das capacidades militares e políticas da Liga das Nações. Aí eu tô pensando principalmente, acho que nos dois países que teriam mais condição de se opor a isso e de, principalmente, né, de ter algum interesse em que a Itália não continuasse, né, adquirir mais poder, que seriam justamente dois países que enfrentaram depois a Itália, que eram a França e a Inglaterra, duas principais potências militares, né, da época, que depois também vieram enfrentar a Alemanha nazista. Eu acho que o principal risco de que isso poderia ter acontecido seria se a Alemanha decidisse também se envolver. Isso aí acho que poderia ser muito problemático. Mas eu acho que se tanto a França como a Inglaterra tivessem colocado um pouco do seu peso militar, seu peso político atrás da Etiópia, eu acho que o cenário poderia ter sido sim um pouco diferente. Talvez a invasão não tivesse sido totalmente evitada. Que nem eu falei, a Etiópia foi derrotada militarmente pela Itália. Então talvez ela acabasse perdendo algum território, mas a Itália, na minha concepção, nunca foi forte o suficiente para poder realmente se contrapor a esses dois países. Tanto que ela não chegou a fazer muito bonito na Segunda Guerra Mundial. Na verdade, foi facilmente derrotada em várias frentes. Então, eu não acho que teria sido totalmente impossível, não, do cenário ter sido um pouco diferente, caso a Liga das Nações tivesse tido um pouco de fibra.
0: Sim, eu acho que fibra é uma palavra certíssima, uma palavra muito bem colocada por você agora, e a gente pode encerrar essa entrevista falando que a Liga das Nações não teve fibra suficiente para impedir essa agressão e mais uma vitória do fascismo que a gente depois, com o privilégio de olhar depois dos acontecimentos, né, a gente viu que isso colocou o mundo à beira de uma catástrofe, mas o Selassie avisou. O Selassie não tinha esse privilégio que a gente tem, mas mesmo assim ele avisou. Hoje somos nós, amanhã serão todos vocês. Franco, quero muito agradecer a sua participação aqui no Virada de História. Gostei muito da nossa conversa. Portas abertas para você retornar em outras oportunidades. Um grande abraço.
1: Fantástico, Pedro. Muito obrigado. Sempre um prazer falar aqui com veículos de mídia alternativos e poder trazer mais conhecimento sobre a África para os seus espectadores por todo o Brasil.
0: Valeu, cara. Um grande abraço. Tchau, tchau.
1: Grande abraço. Tchau, tchau.
0: E olha só, galera. As entrevistas acabaram, mas esse episódio não. Antes de ir, eu tenho um recado importante para vocês.
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0: O Direct do passado de hoje não poderia ser de outra pessoa. É claro que vai ser aí uma mensagem do imperador Haile Selassie, mas especificamente o discurso dele na Liga das Nações em 30 de junho de 1936. E aí ele começa se apresentando como imperador da Etiópia, diz que vai reivindicar a justiça, e aí logo em seguinte ele fala assim: não há precedentes de um chefe de Estado discursar nesta Assembleia, mas também não há precedentes de um povo ser vítima de tamanha injustiça e estar atualmente ameaçado de abandono ao seu agressor. Além disso, nunca houve antes um exemplo de um governo proceder do extermínio sistemático de uma nação por meios bárbaros, em violação das promessas mais solenes feitas pelas nações da Terra de que não se usaria contra seres humanos inocentes o terrível veneno de gases nocivos. É para defender um povo que luta por sua independência ancestral que o chefe do Império Etíope veio a Genebra para cumprir este dever supremo, depois de ter lutado ele próprio à frente de seus exércitos. E aí no trecho seguinte, ele fala a famosa frase: rogo a Deus Todo-Poderoso que ele poupe as nações dos terríveis sofrimentos que acabaram de ser infligidos ao meu povo e dos quais os chefes que me acompanham aqui foram testemunhas horrorizadas. O trecho aí que abriu, né, a nossa segunda entrevista para falar desse episódio do discurso do Selassie na Liga das Nações denunciando o fascismo italiano. Pessoal, espero que tenham curtido esse episódio. 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Aquele abraço, pessoal. Fui!
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4: Boa tarde, sejam todos muito bem-vindos. 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
5: Uma excelente tarde a todos, hoje quarta-feira, 1º de julho, estamos já oficialmente no segundo semestre do ano. As principais notícias do Brasil e do mundo estão aqui. Começa agora o programa Entretanto, porque toda notícia tem outro lado. Esta é uma produção da Agência de Notícias Russa Sputnik. Eu sou Isabela Veiga.
4: E eu, Leonardo Macaxeiro. A gente chama agora o nosso analista geopolítico, Rafael Machado. Rafa, muito boa tarde para você.
6: Boa tarde, Leonardo, Isabela, toda a galera da nossa rádio aí, do nosso programa Entretanto. Sempre uma honra estar com vocês. E é isso aí, mais um dia em que estaremos aqui comentando sobre tudo o que está acontecendo no Brasil e no mundo.
4: Com certeza, Rafa. E daqui a pouco a gente recebe Luan Sclier, que é jornalista, analista de geopolítica, consultor em relações governamentais, cofundador e atual diretor executivo do IBRICS+.
5: Muito boa tarde, Rafa. Vamos então às nossas notícias de hoje. Michele Bolsonaro anuncia a saída do comando do PL Mulher após desavença com Flávio. PT estuda acionar justiça contra Flávio Bolsonaro e PL por articulação com o governo dos Estados Unidos.
4: Brasil reage ao tarifaço e diz aos Estados Unidos que sobretaxa prejudica norte-americanos. E tem também atualizações do trânsito no Rio de Janeiro, tem a previsão do tempo e economia. Fica com a gente, porque começa agora o programa Entretanto.
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4: E a gente começa o Entretanto trazendo a informação que, na esteira da crise com o pré-candidato à presidência, o Flávio Bolsonaro, a ex-primeira-dama Michele Bolsonaro deixou a presidência do PL Mulher, posição que ocupava desde março de 2023. A decisão foi tomada após reunião com o presidente nacional da sigla, Valdemar Costa Neto. Em nota, a esposa de Jair Bolsonaro afirmou que deixou o cargo para se dedicar integralmente aos cuidados com o marido e também com a filha. É com esse assunto que a gente começa o Entretanto de hoje.
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5: Segundo Michele, a decisão foi tomada após uma reflexão com o ex-presidente sobre esse momento vivido pela família. A justificativa foi vista por aliados da ex-primeira-dama como uma sinalização de que ela não vai concorrer ao Senado pelo Distrito Federal nas eleições deste ano. Nos últimos dias, ela relatou a interlocutores que estava desmotivada para a disputa em meio aos ataques que dizia estar recebendo de bolsonaristas e irritada com a divulgação do vídeo em que ela tornou pública a crise no clã Bolsonaro. No conteúdo, Michele explicava por que ainda não tinha embarcado na pré-campanha de Flávio ao Palácio do Planalto. O pano de fundo é a insatisfação da ex-primeira-dama com o apoio do PL à pré-candidatura de Ciro Gomes ao governo do Ceará, em detrimento da do senador Eduardo Girão. Na gravação, Michele relatou ter recebido uma ligação de Flávio horas depois de tornar públicas suas críticas às negociações do PL com Ciro. Ela afirmou que o 01 foi muito ríspido e que a desrespeitou. Segundo ela, a humilhação foi a sinalização de que o enteado não queria seu apoio para a corrida ao Planalto.
4: O relato deixou a cúpula do PL em alerta devido à avaliação de que a crise com Michele pode atingir o eleitorado de Flávio, principalmente entre mulheres e evangélicos. Também por meio de um comunicado nas redes sociais, Valdemar minimizou as brigas internas, disse que a ex-primeira-dama passa por um momento difícil com o marido e que fez a opção de concentrar suas atividades em cuidar do nosso presidente. Ele afirmou que o PL cresceu demais e eu entendo que as divergências crescem também, é natural isso. Temos muitos líderes no partido e por maiores que sejam as divergências, o que nos une é muito maior, foi o que disse Valdemar Costa Neto. Bom, Rafa, quero trazê-lo para a gente começar o entretanto de hoje, mais uma vez falando sobre essa crise em meio à família Bolsonaro. Flávio e Michele não falam a mesma língua e ela anunciando a saída do PL Mulher logo após essa desavença, uma saída de um cargo que ela ocupava desde 2023. Rafa, eu queria entender com você o que representa a saída da Michele Bolsonaro desse cargo dentro do PL e se de fato essa desculpa entre aspas, obviamente, esse argumento, essa justificativa de que é para cuidar mais de Jair Bolsonaro, isso é essa desculpa, digamos, ela cola?
6: Bem, essa justificativa não parece ser muito realista. Claro que pode ser verdade, não tem como excluir isso de antemão, mas existem até mesmo alguns rumores, né, de que mais pro final desse ano, após a corrida eleitoral, talvez no ano que vem, a Michele Bolsonaro, inclusive, poderia entrar com o divórcio em relação ao Jair Bolsonaro. Isso é algo que algumas pessoas ouviram dos bastidores e que começaram a divulgar em alguns podcasts. Isso já em maio, se eu não me engano, isso estava sendo veiculado. Então essa justificativa de que ela vai sair dessa posição relevante no partido para poder cuidar do Jair Bolsonaro é um pouco duvidosa, pelo menos. Pode ser verdade, mas é um pouco duvidosa. Agora, para além, é claro que as justificativas reais provavelmente estão mais próximas desses conflitos que tem havido com o campo majoritário da família Bolsonaro, né? Ou mais especificamente, esse núcleo da família Bolsonaro, que são os filhos do Jair Bolsonaro, com os quais a Michele tem tido atrito, talvez desde muito tempo, mas só começou a ficar realmente evidenciado a partir do momento em que o Jair Bolsonaro meio que sai de cena, né? Com a prisão dele, inicialmente com a prisão domiciliar, em que ele deixa de ter a mesma liberdade de ação e, portanto, de liderança que ele tinha outrora. E aí passa a haver muitos caciques, por assim dizer, se colocando na posição de falar em nome do Jair Bolsonaro. A Michele Bolsonaro, apoiada principalmente por algumas figuras importantes da bancada evangélica, né, com bancada no caso e o lobby evangélico em geral, que inclui pessoas que não são deputadas, né, lideranças civis como o Silas Malafaia, que tinha um projeto de tentar emplacar uma pré-candidatura da Michele Bolsonaro. Nas primeiras pesquisas, inclusive, se eu não me equivoco, a Michele Bolsonaro aparecia até melhor posicionada do que o Flávio Bolsonaro, comparativamente. Mas principalmente a partir do momento em que o Jair Bolsonaro expressou, através de uma série de intermediários, o seu apoio à pré-candidatura do Flávio Bolsonaro, aí que o Flávio Bolsonaro começou realmente a crescer e a superar a Michele Bolsonaro. Então, em termos de impacto, realmente existe essa possibilidade disso empacar, quer dizer, disso impactar, não necessariamente as mulheres, né? Eu acho que se superestima muito essa questão da Michele Bolsonaro liderar ali o grupo partidário, o setor partidário das mulheres, e o que as mulheres que votariam no Flávio Bolsonaro vão pensar disso. Eu não sei se isso tem tanto impacto exatamente, porque me parece que o fator ideológico do bolsonarismo se sobrepõe a esses temas mais setoriais, né?
7: pelo menos dentro do bolsonarismo. Em alguns outros grupos políticos, setores políticos, que possuem um nível maior de preocupação identitária, talvez, aí pode ser que realmente isso causasse um impacto. Mas no bolsonarismo, o que importa é a palavra do Jair Bolsonaro, é um movimento carismático. Então, não sei se isso impactaria significativamente na atração que o Flávio Bolsonaro vai ter para as eleitoras do sexo feminino. Porém, no campo evangélico, mais especificamente naquela parte do eleitorado que é mais influenciada por determinados pastores influenciadores, né? Pastores que são também figuras públicas importantes, que têm uma atuação na esfera pública, como é o caso do Silas Malafaia, isso pode ter um impacto, especialmente se a Michelle Bolsonaro receber apoio verbal dessas figuras, né? Várias vezes o Silas Malafaia e algumas outras lideranças evangélicas expressaram insatisfação com o Flávio Bolsonaro, e de modo que isso pode ter um certo impacto. Por outro lado, o antipetismo é tão forte nesse segmento, ele é tão forte no eleitorado basilar do bolsonarismo, que pode ser que até mesmo uma posição pública do Silas Malafaia e de outros pastores importantes acabe tendo pouco impacto. O que é certo, naturalmente, é que ela não está ajudando o Flávio Bolsonaro, ao contrário, está, para todos os efeitos, prejudicando a pré-candidatura dele. Talvez até com o objetivo de, com isso, depois poder chegar, né, após as eleições, falando "eu avisei", né, e aí tentar com isso se cacifar para as eleições de 2030, mas tudo isso também é muito duvidoso. Esse fator de votar contra o Lula é importante, a questão para muitos, né, que são conservadores, são evangélicos e assim por diante, votar no menos pior, mesmo que haja essas polêmicas, continua sendo importante. Então, ainda que possa haver um impacto na pré-candidatura do Flávio Bolsonaro, eu não visualizo um impacto tão grande assim. Mas demonstra, evidentemente, que existe uma fragmentação nesse campo político do conservadorismo liberal, que é bem maior do que, por exemplo, qualquer fragmentação, qualquer conflito interno no campo dito progressista, no campo do lulismo e seus associados, seus agregados.
5: Certo, Rafa. Queria ver com você, porque acompanhando as redes sociais da Michelle, a gente percebe que ela até compartilhou um vídeo sobre a participação de políticos em uma festinha do Vorcaro, o que deixou ali a internet meio intrigada, né? Porque sabemos que ela tá batendo o pé, não está, como você bem falou, apoiando o Flávio de forma alguma, né? Muito pelo contrário. E ela teria indicado a pessoas próximas que novos escândalos envolvendo o senador podem vir à tona e que essas polêmicas vão derrubar a campanha do enteado dela. Lembrando que quando ela fez aquele vídeo bombástico, ela disse e até frisou em letras maiúsculas que ela estava falando quase tudo o que ela sabia. Então, realmente deixando ali o indício de que, a depender do comportamento e se algo não viesse a agradá-la, ela tinha mais munição. Agora, além disso, os aliados do Flávio têm essa percepção de que a Michelle saberia justamente de informações comprometedoras sobre ele. E ela vem fazendo, postando publicações enigmáticas, dando indícios de que realmente ela pode soltar o verbo. Na sua análise, Michelle pode prejudicar ainda mais Flávio Bolsonaro?
7: Bem, se ela tiver realmente alguma coisa concreta ou alguma coisa que seja muito polêmica em relação ao Flávio Bolsonaro, esse tipo de prejuízo realmente pode acontecer. Nós vimos que o mero fato do Flávio Bolsonaro ter se comunicado com o Daniel Vorcaro num momento que coincidia com a abertura, né, de investigações nesse caso Vorcaro, a questão foi muito perto também das operações realizadas ali pela polícia contra o Daniel Vorcaro, busca e apreensão, e assim por diante. Isso causou um impacto, talvez menos do que alguns achavam, talvez mais do que alguns achavam, mas certamente causou um impacto, tanto que começou-se a discutir a viabilidade dessa pré-candidatura do Flávio Bolsonaro. Ela foi mantida, pelo menos por enquanto, mas ainda assim foi um baque forte bastante para que se começasse a discutir a viabilidade dessa pré-candidatura. Se ela tiver mais informações que tenham essa mesma concretude, porque eu acho que o eleitorado do Flávio Bolsonaro talvez ignorasse algo que fosse apenas um disse-me-disse, né? A Michelle Bolsonaro disse que isso talvez não causasse tanto impacto. Agora, se houver, por exemplo, material mais fixo, né, mais confiável, como prints que possam ser periciados, gravações, fotos, registros de viagem, registros de presença no mesmo lugar que o Daniel Vorcaro e assim por diante, isso talvez cause um impacto maior. Por outro lado, a gente viu também, houve pesquisas em que muitas pessoas disseram, uma parte considerável do eleitorado do Flávio Bolsonaro disse, que isso não causou nenhum impacto, né? Então a gente também tem que levar em consideração essa possibilidade de que as pessoas afetadas por isso, né, por esse tema, já se afastaram um pouco do Flávio Bolsonaro. Algumas voltaram, né, porque houve um pequeno crescimento do Flávio Bolsonaro na última rodada de pesquisas, e talvez não haja, pelo menos se for algo num nível semelhante àquilo que já apareceu, né, aquilo que já apareceu não indica, em tese, algum crime específico. Isso teria que ser investigado para que se possa confirmar a existência de um delito. Então, se for algo no nível de Flávio Bolsonaro conversou com o Daniel Vorcaro, então pode ser que as pessoas afetadas já tenham sido afetadas. Isso pode pegar já um eleitorado um pouco anestesiado em relação a esse assunto. Isso aconteceu, sabemos que podem aparecer outras notícias de conversa entre o Flávio Bolsonaro e o Daniel Vorcaro, e até que se prove que ele cometeu algum crime, talvez a gente não mude de opinião. Pode ser essa postura assumida também por uma parte razoável desse eleitorado do Flávio Bolsonaro.
8: Olá, pessoal, hoje no Jabuticaba Sem Caroço o assunto é a democratização do ensino com a chegada do MEC Livros e do MEC Idiomas. O MEC Livros é uma biblioteca digital lançada pelo governo federal em abril, e em 3 meses a plataforma já chega perto de alcançar quase 1 milhão de usuários. São diversos gêneros de livros e tem livro disponível gratuitamente que chega a custar nas lojas de R$45 a R$70. Já o MEC Idiomas, lançado em junho, permite aprender inglês e espanhol do nível básico ao avançado, também de graça.
9: Para falar sobre essas plataformas, recebemos a Jaqueline dos Santos Melo, ela que é coordenadora geral de materiais didáticos da Secretaria de Educação Básica do Ministério da Educação, e Cláudia Coxim, professora especialista em políticas educacionais, ex-diretora global de educação do Banco Mundial e presidente do Instituto Salto.
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4: O PT deve protocolar duas ações na justiça contra o senador e pré-candidato à presidência Flávio Bolsonaro e também contra o Partido Liberal. As iniciativas têm como fundamento a carta enviada pelo secretário de Estado dos Estados Unidos, Marco Rubio, na qual ele agradece ao parlamentar por colocar uma equipe de transição de governo à disposição dos Estados Unidos, caso seja eleito. Para o PT, o conteúdo do documento levanta indícios de uma articulação considerada grave por envolver um agente político brasileiro e uma potência estrangeira em tratativas relacionadas à sucessão presidencial. Uma das ações será encaminhada à Procuradoria-Geral da República com pedido de abertura de inquérito criminal contra o filho 01 do ex-presidente Jair Bolsonaro. Segundo o partido, a carta de Rubio expõe com clareza que houve tratativa direta entre um parlamentar brasileiro e uma potência estrangeira, na qual o agente público nacional parece ter oferecido como contrapartida ou gesto de aproximação e auxílio em campanha eleitoral por estado estrangeiro. Dados e informações tratadas como sigilosas pelo Estado brasileiro. Na representação, o PT pede que sejam investigadas possíveis práticas de corrupção passiva, violação do sigilo funcional e crimes contra a soberania nacional.
13: Isso, Léo. A legenda também solicita que a PGR apure se Flávio Bolsonaro buscou apoio indevido do governo estadunidense para sua campanha presidencial ou qualquer outra vantagem em troca da promessa de compartilhar informações sensíveis produzidas durante um eventual processo de transição do governo. O partido ressalta que a simples solicitação desse tipo de auxílio já pode configurar um ilícito previsto na legislação brasileira. Além disso, a ação pede investigação sobre eventual tentativa de obtenção de apoio político externo para uma candidatura presidencial, que é uma prática vedada pelo ordenamento jurídico. Para o PT, a carta de Rubio, o ofício enviado anteriormente por Flávio Bolsonaro e a repercussão pública do episódio apresentam elementos suficientes para justificar a abertura de uma apuração formal. Bom, Rafa, a gente analisando esse caso, né? Temos aí o PT protocolando duas ações na justiça, uma contra Flávio Bolsonaro e outra contra o PL. Por quê? O partido acusa o senador e a legenda de subordinação ao governo norte-americano e desrespeito à soberania nacional. Então, por quê? Porque Flávio recebeu uma carta do secretário de Estado americano, o Marco Rubio, em que ele agradece a Flávio por oferecer uma equipe de transição à Casa Branca após uma eventual vitória nas eleições de outubro. Então, o PT está querendo saber se Flávio justamente buscou esse auxílio de fora dos Estados Unidos para a campanha, o que é, a gente frisa aqui, proibido por lei. Agora, você oferecer a um outro país uma equipe de transição para que ele acompanhe aqui toda essa passagem de governo, isso já foi feito antes? Isso poderia, de fato, configurar aí algum crime contra a soberania? Como é que a gente aqui, brasileiro, pode visualizar um oferecimento como esse por parte de um candidato à presidência para que um governo de fora compartilhe aqui da transição de governo? Isso é usual, Rafa?
7: No Brasil, não visualizo, não me recordo de outros casos em que algo semelhante a isso tenha acontecido. Em algumas outras partes do mundo já aconteceu, mas nunca foram momentos bons, né? E os resultados também nunca foram favoráveis àquele país. Quando houve o colapso da União Soviética, por exemplo, a reestruturação da institucionalidade da Rússia, né, nessa passagem para um neoliberalismo, que foi o que aconteceu no início dos anos 90, se deu através de uma participação direta de uma série de consultores e especialistas estadunidenses, em sua maioria gente vinculada à Escola de Chicago, que inclusive ajudaram a redigir a Constituição da Federação Russa em algumas partes. Os russos não têm uma memória muito positiva em relação aos anos 90. Esse período coincide precisamente com um período no qual muitas das riquezas russas foram vendidas para o Ocidente. As reservas de ouro da Rússia, em sua maior parte, desapareceram e foram parar, por exemplo, na Suíça. Então, não é o tipo de situação que redunda em vantagens para o país que estaria sendo assessorado pelos Estados Unidos ou por quem quer que seja. Claramente não é algo positivo para o Brasil. A impressão que se tem é que, de maneira muito aberta e muito tranquila, o Flávio Bolsonaro está concordando com esse projeto de uma nova doutrina Monroe, que coloca os Estados Unidos na liderança das Américas, e o Brasil ali no máximo como um parceiro subalterno, né? Um tenente, por assim dizer, que representaria os interesses dos Estados Unidos na América do Sul. Essa posição, essa postura do Flávio Bolsonaro, que pode ser investigada, né? Deve ser investigada, ela é expressão de uma triste tendência que existe com muita força no Brasil, que é sentir essa necessidade de buscar uma aprovação, uma aceitação no exterior para o nosso país, para os nossos governos e assim por diante. Não é algo, especificamente ter uma equipe de transição para assessorar uma eventual passagem do Lula para o Flávio Bolsonaro, é algo um pouco único nesse momento, nessa circunstância. Porém, essa questão de buscar sempre ou a aprovação ou a parceria, né, no sentido até subalterno, ou mesmo uma intervenção no exterior, é algo que historicamente tem acontecido, já aconteceu diversas vezes na história do nosso país, e em anos recentes, não foi nem apenas esse setor bolsonarista, os liberal conservadores e assim por diante, que fizeram isso, né? No governo Jair Bolsonaro se utilizou muito aquela narrativa da destruição da Amazônia, direitos humanos, minorias e assim por diante, para poder fazer lobby nos Estados Unidos. Foi montada uma organização específica para ficar batendo na porta do governo do Joe Biden, políticos do Partido Democrata e assim por diante, para pedir sanções contra o Brasil. Tem ministros hoje do governo Lula, né, como a Sônia Guajajara, que eram parte desse lobby, que pedia sanções contra o Brasil, porque o Bolsonaro era um monte de coisa, genocida, ditador, e assim por diante, estava destruindo a Amazônia, perseguindo todo mundo, prendendo todo mundo, e tinha que colocar sanções no Brasil. Então, eu acho isso muito triste, porque é a marca de um país que não está preparado para assumir essa posição, que me parece uma posição que nos é destinada, por assim dizer, que é a posição de liderança, no mínimo, da América do Sul, quiçá da América Latina. Mas país que está sempre buscando como referência os Estados Unidos, que está sempre buscando essa atenção, buscando soluções no exterior, intervenções no exterior para os problemas internos, não é um país que está preparado para liderar, é um país que está num momento de servir, né? De servir, de seguir, de obedecer, de dizer sim, senhor, e assim por diante. E mesmo antes dessa situação, por exemplo, no governo Fernando Henrique Cardoso, teve a questão do consenso de Washington. Nós assinamos uma série de documentos que nos prejudicavam. Então, infelizmente, especialmente, óbvio também no início do período militar, isso também aconteceu muito, né? O golpe militar foi um golpe dado com uma participação razoável da Embaixada dos Estados Unidos no Brasil. Depois, ali no período Geisel, houve uma tentativa de se afastar um pouco dos Estados Unidos, e foi aí que os próprios Estados Unidos começaram a fomentar, né, o fim da ditadura militar no Brasil, porque já não servia aos interesses deles. Daí colocam, né, Sarney, Collor, Fernando Henrique, que, por exemplo, destroem o nosso programa nuclear, o programa nuclear militar que nós tínhamos. Talvez hoje o Brasil já tivesse armas nucleares, por exemplo. Isso foi destruído a mando dos Estados Unidos. Aceitamos os dogmas do neoliberalismo, privatizamos um monte de coisas, inclusive para acionistas dos Estados Unidos. Então essa busca do referencial em Washington, em Nova York, é algo que, infelizmente, tem pautado a nossa política já há muitas décadas. E esse episódio do Flávio Bolsonaro é um episódio a mais que aprofunda essa situação de subserviência do Brasil, enfim, aos Estados Unidos, aos sucessivos governos que governam a partir da Casa Branca.
14: Alô, Bela, alô, ouvintes do Entretanto, da Rádio Metropolitana. Daqui a pouquinho a gente tá chegando com mais um Mundioca. E hoje a gente vai falar sobre a situação no Oriente Médio, mais propriamente do papel que a Síria pode exercer diante dos conflitos existentes.
10: Marcelo, esse programa ele sai a partir de uma declaração do presidente Donald Trump de que a Síria deveria lidar com o Hezbollah, já que Israel não estava conseguindo. Aí, no programa de hoje, a gente vai abordar se a Síria tem capacidade militar de fazer isso. Se tá interessada, é negócio pra Síria, né? A Síria que acabou de... A Síria com Al-Shara, que é muito diferente de Bashar al-Assad. Enfim, um problema bastante complexo. Você tem que ouvir o Mundioca daqui a pouco pra entender. Tchau, tchau.
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15: Agora são 4:32. 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Bom, nesse momento, a gente agora vai começar a falar sobre o noticiário internacional. E para nos ajudar a entender melhor esse cenário, a gente traz o nosso convidado de hoje, que é o Luan Sclier, jornalista, analista de geopolítica, consultor em relações governamentais, cofundador e atual diretor executivo do IBRICS+. Uma excelente tarde, Luan. Seja bem-vindo de volta aqui ao Entretanto. Oi, Luan, tá com a gente?
16: Muito obrigado. Sempre estou aqui, estou aqui.
15: Ah, beleza.
16: Prazer participar.
15: Muito obrigada, a gente que agradece. E, Luan, bom, a gente vai começar falando, então, do Brasil reagindo ao tarifaço, né? O governo Lula apresentou a resposta formal ao escritório do representante comercial dos Estados Unidos contra a proposta de impor uma tarifa adicional de 25% sobre parte das exportações brasileiras. No documento, o Brasil sustenta que a medida é incompatível com as regras do comércio comércio internacional, que prejudica os interesses do próprio Estados Unidos e também que enfraquece o diálogo entre os dois países. A manifestação rebate as conclusões preliminares que acusam o Brasil de adotar as práticas comerciais consideradas desleais em áreas como comércio digital, meios de pagamento, combate à corrupção, propriedade intelectual, etanol, desmatamento, e como consequência houve aí essa recomendação de uma sobretaxa de 25% sobre os produtos brasileiros. O endurecimento da posição norte-americana ocorre apesar das negociações abertas entre os dois governos. Durante a cúpula do G7, realizada no mês passado na França, Lula afirmou que havia um entendimento para discutir as divergências comerciais antes da adoção de novas medidas e criticou a condução do presidente Donald Trump. Lula ainda declarou que achava uma coisa desaforada para o Brasil e que Trump continua agindo como um imperador. Nessa mesma ocasião, Lula afirmou que os dois países estavam negociando por meio dos respectivos ministros do comércio.
4: Na resposta enviada aos Estados Unidos, o governo brasileiro argumenta que a sanção proposta não atende aos requisitos previstos na própria legislação norte-americana. Segundo o texto, a seção 301 autoriza apenas medidas apropriadas e viáveis para eliminar a prática contestada, condição que, na avaliação do Brasil, não é cumprida pela tarifa. O documento acrescenta que a medida não guarda relação com o suposto objetivo de eliminar a conduta impugnada e vai impor custos substanciais aos interesses comerciais dos Estados Unidos sem enfrentar as preocupações apontadas. Outro eixo da defesa brasileira é que a investigação reúne acusações de naturezas distintas e tenta solucioná-las por meio de uma única medida comercial. Para o governo, a proposta representa uma forma de pressão econômica sem relação direta com os problemas levantados pelo governo norte-americano. Luan, eu queria trazê-lo para a gente começar a falar dos assuntos internacionais com essa informação dessa reação do governo brasileiro ao tarifaço, dizendo que essa sobretaxa, além de tudo, prejudica os próprios norte-americanos. Eu queria entender com você o seguinte: não é um momento fácil para Donald Trump, né? A nível global, né? Ele passa por algumas crises, a gente sabe bem disso, né? Por exemplo, o conflito no Irã, que ele não consegue ele não consegue uma solução para isso. E internamente, a situação para Donald Trump também não é boa, né? Há uma crise do governo dele, enfim, e a gente tem essa informação trazida pelo governo brasileiro de que, enfim, esse tarifaço vai mais prejudicar os Estados Unidos do que qualquer outra coisa. É uma boa resposta do governo brasileiro ao tarifaço? De alguma maneira, a gente pode imaginar que, até pelas crises internas, os Estados Unidos pode reavaliar essa questão justamente por isso?
16: É uma situação complicada, né? Uma vez que a gente agora está voltando àquele cenário, assim, parece uma coisa meio pré-fim da Liga das Nações, né? Que eventualmente culminaria no primeiro conflito moderno internacional, né? Onde os países eles entram nessa seara de soluções nacionais, né? Então a gente passa agora por um longo período aí de esvaziamento, né, gradual dos organismos de cooperação multilateral, né, e seus respectivos fóruns, né, foros adequados, né, como o caso da própria OMC, né, Organização Mundial de Comércio, e passa realmente a lidar sem o mediador, né, então de uma forma direta, né, aí eventualmente atores estranhos começam a aparecer como mediadores para questões diplomáticas sérias, né, então a gente viu aí o papel enfim, de lobistas, né, empresários que participaram da resposta à primeira rodada de tarifas, né, que o presidente Donald Trump aplicou contra o Brasil. Então agora o que a gente vê na verdade é uma quase que um apelo a sei lá, uma coisa meio complexa, né? Então fazer um apelo à consciência do presidente Trump, né? Bom, a gente sabe que, enfim, tem sérios indícios aí de que o presidente não estaria nas suas melhores condições, das suas condições, das suas faculdades mentais, né? Então realmente apelar agora para alguém que, nas palavras do próprio presidente Lula, se apresenta como, ainda como o imperador do mundo, né? Não me parece que é um pedido um pouco... Não tem outra narrativa possível a ser adotada, né? A gente vai argumentar o quê? Agora, o Trump, além dessas tarifas, ainda tem a tarifa também dos 12,5%, acusando, colocando o Brasil na seara dos... daqueles que fazem trabalho forçado, né? Então é uma coisa meio insana, né? Acho que, principalmente depois daquele caso envolvendo... uma marca enorme, né, de carros que tem uma sua chinesa, que tem a sua fábrica ali em Camaçari, né, que passou por uma série de acusações, né, acho que a primeira bola que foi quem levantou foi aquela Agência Brasil, mas enfim, vendo que na verdade qualquer indício de trabalho forçado ou qualquer indício de, enfim, a fiscalização que existe no Brasil é muito rigorosa, né? A gente sabe que existem situações que fogem do escopo da fiscalização, né, ou que fogem realmente da fiscalização, mas é uma situação esdrúxula, né? Colocar o Brasil nessa lista, né? Na verdade, o Trump, ele continua com essa metralhadora tarifária dele, né? Agora, acho que foi coisa de... Acho que foi na semana passada, né? Ele começou a aplicar mais 100% de tarifas aos países que taxassem serviços eletrônicos, serviços digitais dos Estados Unidos, né? A grande questão é essa, né? A gente fica realmente no mato sem cachorro, né? Não sabe muito bem qual direção tomar, né? Dado aí essa... se formar

0: O cálculo que a gente tem que fazer, na verdade, é pensar, né, se essa chamada consciência do Trump, ela faz sentido econômico, com certeza, mas se o peso político para o Trump internamente e também de tentar ter algum papel, né, no Brasil para esses próximos meses aí, até o período eleitoral, né, até ali outubro de 2026, tem que pensar se o Trump não está colocando isso numa balança, né? Se a administração Trump não está colocando isso numa balança. Então, a gente precisa, sim, beleza, o governo brasileiro apresentou uma moção, apresentou uma resposta, né, da sua defesa, tentando puxar o Trump para botar o pé no chão dele de volta e falar, ó, essa tarifa aqui ela vai afetar mais os Estados Unidos do que necessariamente o Brasil, né? Mas aí fica a questão, será que o cálculo está sendo feito é realmente o cálculo econômico ou será que é o cálculo político? Eu particularmente tendo a acreditar que o que está sendo colocado agora em discussão é justamente um cálculo político, e que mesmo assim o Trump também precisa colocar um pouco a mão na consciência e ver se é exatamente esse o norte que ele vai conseguir influenciar. Porque, na verdade, o que a gente vê, trazendo um pouco agora para esse período eleitoral, é justamente o contrário, né? A partir do momento que há um ataque contra o Brasil, o próprio governo brasileiro consegue capitalizar em cima disso muito bem, né? Assim, quase que uma reação natural, né? Você defender o seu governo a partir do momento que o país começa a ser atacado, né? Então, certas divergências acabam sendo secundarizadas, né, e toda essa questão. Então, assim, eu acho que o Trump, na verdade, ele precisa colocar a mão na consciência e pensar, não só pelo aspecto econômico, mas no aspecto político dele, a coisa está sendo tão fluida, está sendo tão benéfica assim para ele. Mas, de toda forma, realmente é uma insanidade, né, essa aplicação de tarifas, a forma como isso foi apresentado. E, enfim, nada de novo no front, né?
1: Muito obrigada pela sua análise. Agradeço bastante ao nosso convidado de hoje, o Luan Schlier. E, Rafa, agora esse processo vai seguir para uma audiência pública, que está marcada para os dias 6 e 7 de julho. E nessa audiência, representantes das empresas, associações, integrantes da sociedade civil podem apresentar os argumentos que sejam favoráveis ou contrários às tarifas. O governo brasileiro decidiu que não vai participar diretamente da sessão, mas, nas últimas semanas, o senador Flávio Bolsonaro disse que vai participar da audiência, que vai defender que as tarifas não sejam implementadas. E aí, diante desse desejo de Flávio Bolsonaro, né, o Itamaraty respondeu dizendo que o governo brasileiro vai continuar atuando pelos canais diplomáticos e publicou nas redes sociais que os traidores da pátria não vão conseguir reescrever a história. Uma clara menção, logicamente, a Flávio Bolsonaro e a Eduardo Bolsonaro, que mora nos Estados Unidos e que teria realmente ajudado aí a costurar a aplicação dessas tarifas. Como é que você vê, na sua análise, essa expressão aí da vontade do Flávio Bolsonaro de não, vou defender que as tarifas não sejam implementadas? Ele que, de alguma forma, juntamente com o irmão, costurou para que elas existissem junto ao governo Trump, e essa resposta do Itamaraty, que foi uma resposta bastante contundente, né? Não, os traidores da pátria não vão reescrever a história. Como é que você visualiza também esse desdobramento?
2: Bem, me parece que o Flávio Bolsonaro tem consciência do fato de que, quando houve aquele tarifaço específico contra o Brasil no ano passado, no qual, né, durante o qual o Eduardo Bolsonaro se gabou de ter influenciado, né, de ter tido algum papel nessa tomada de decisão dos Estados Unidos em relação a esse tópico, teve consequências negativas em geral para o bolsonarismo e ajudou a impulsionar, né, por algumas semanas a pré-campanha do Lula, né? Não havia começado exatamente a pré-campanha, mas já se começava a fazer algumas pesquisas de opinião, já havia, né, pesquisas de popularidade, assim por diante. Tanto que na época o Lula se referiu ao Eduardo Bolsonaro como meu camisa 10, né, dando a entender que os erros do Eduardo Bolsonaro haviam ajudado, né, o que é verdade, é verificável estatisticamente, matematicamente. Então, para se escudar

0: Em relação a isso, pelo menos é aquilo que me parece, é o que me parece mais plausível, o Flávio Bolsonaro se prontificou, né, aparece assim publicamente dizendo que não concorda, dizendo que vai tentar negociar, que vai pressionar para que essas tarifas não sejam impostas. Em alguma medida é um jogo de cena, porque evidentemente os bolsonaristas consideram o seguinte: isso numa perspectiva política, um tarifaço vai prejudicar a economia brasileira e com isso vai prejudicar também as chances eleitorais daquele que é o presidente do Brasil nesse momento, que é o Lula. As pessoas, a não ser quando acontece algo muito gritante que contraria isso, como foi o caso, né, do Eduardo Bolsonaro batendo no peito para reivindicar o tarifaço como sendo ali responsabilidade dele, bem, excetuando casos assim, de modo geral, qualquer coisa que aconteça no país para prejudicar a economia, preços altos, né, inflação, corrupção e assim por diante, uma parte significativa da população culpa quem quer que esteja no poder naquele momento, né? Então é mais ou menos com isso que o bolsonarismo conta, talvez para tirar votos do Lula, talvez para motivar protestos, né? O que poderia impactar a imagem pública, ó, do Lula, impactar a opinião pública e assim por diante. Então me parece que a estratégia é essa. Então aquilo que o bolsonarismo realmente quer é que essas tarifas sejam impostas ao Brasil, por considerar que isso teria um efeito político, eleitoral, que seria mais vantajoso para o campo bolsonarista. Em si, não há como ter tanta certeza assim disso, porque na consciência pública é possível que essa ideia do tarifaço ainda esteja muito vinculada a essas campanhas feitas pelo bolsonarismo fora do Brasil, a favor, né, de medidas contra o governo brasileiro, contra o Lula, contra outras figuras das instituições públicas brasileiras. Pode ser que uma parte da população recorde disso, né? Pode ser que uma parte da população ainda tenha bem claro o fato de que o Eduardo Bolsonaro, pelo menos, mas enfim, a família Bolsonaro influenciou naquele primeiro tarifaço. Também não dá para garantir que, caso ele seja implementado, as consequências negativas serão sentidas somente ou mesmo principalmente pelo Lula. Pode ser que isso saia pela culatra novamente, tal como aconteceu ano que vem. Então tem muitos aspectos aí de jogo de cena, nesse sentido de aparecer como alguém tentando resolver um problema, mas sempre é importante recordar que o próprio bolsonarismo teve um papel na construção dessa questão de um tarifaço específico contra o Brasil.
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3: 4:50. O governo Trump anunciou hoje sanções contra 2 pessoas e 3 empresas brasileiras por suposta ligação com a facção criminosa Primeiro Comando da Capital. As sanções foram formalizadas pelo Departamento do Tesouro norte-americano. Os Estados Unidos acusaram os seguintes indivíduos e empresas de ter ligação, de terem ligações com a rede de lavagem de dinheiro do PCC: Victor Henrique de Oliveira Shimada, Stella Stephanie Nunes Henrique de Oliveira, além das empresas Victory Trade, Intermediação de Negócios, Cobranças e Tecnologia, PixWave Soluções de Pagamento e Wave Construções Inteligentes. Segundo os Estados Unidos, Victor e Stella e as três empresas citadas integrariam a uma rede internacional de lavagem de dinheiro do PCC, que tem sido investigada na Flórida. Outros seis acusados de integrar essa rede de lavagem de dinheiro foram presos em janeiro deste ano no estado norte-americano, isso segundo o comunicado.
4: Isso, Léo. Sobre Victor Shimada, os Estados Unidos o chamaram de elo-chave entre membros do PCC na Flórida e traficantes internacionais. E o acusaram de lavar mais de 30 milhões de reais, cerca de 30 milhões de dólares, né? Fazendo a conversão, daria aproximadamente 156 milhões de reais. Isso em recursos ilícitos gerados em várias cidades dos Estados Unidos, usando criptomoedas para transferir os valores de volta ao Brasil em nome do PCC. E também a acusação pesa sobre ele é o de envolvimento com outros crimes financeiros, além da lavagem de dinheiro do tráfico. Já sobre Stella, os Estados Unidos afirmaram que ela é parente de Shimada, atuou como secretária dele e como intermediária na coleta de grandes quantias de dinheiro, fornecendo serviços logísticos essenciais para as operações de lavagem da rede. O subsecretário norte-americano para terrorismo e inteligência financeira afirmou no comunicado que o governo Trump está enfrentando a crescente presença da geração de rendas de receitas ilícitas do primeiro comando da capital dentro dos Estados Unidos. Bom, trazendo novamente nosso convidado de hoje, Luan Esclia. Luan, depois de enquadrar então o PCC como facção terrorista, a gente vê agora os Estados Unidos aplicando as primeiras sanções a empresas e pessoas ligadas à facção, né? O que que a gente pode aguardar a partir de agora em termos aí de atuação dos Estados Unidos? O primeiro passo já foi dado, não envolve

dedicada ao Flávio Bolsonaro, que realmente é uma... um escárnio aquela carta, né? É, mas assim, o que a gente sabe é que, na verdade, a participação dos Estados Unidos, principalmente nesses mecanismos paraestatais, né, não é uma novidade, né? Acho que dá para se fazer um recorte histórico de diversas atuações que os Estados Unidos tiveram também nesse papel, nesse bojo, né, nessa dinâmica de fazer uso de tráfico de drogas justamente para lavagem de dinheiro, também para financiar grupos rivais em determinados países, né, como é o caso dos Contras, no Nicarágua. Mas esses exemplos são vastos, justamente, né, pela América do Sul. Pela América Latina, pela América do Sul também. Né? E, assim, eu não vejo como que o Brasil poderia fugir a essa regra. Né? Então, assim, é uma coisa que os Estados Unidos têm muito de prática. Né? É de praxe dos americanos criar um dispositivo que fuja às leis, né, e as regras internacionais, e na sequência eles reivindicam a derrubada, né, a derrocada daquela dinâmica. Né? Então, se a gente não, em algum momento, né, eu acho que um exemplo que assim, é bem patente, né, do que é essa influência foi justamente nas eleições, né, que levaram o presidente Trump ao seu primeiro mandato, né, ali nos idos de 2020. Quando, bom, a gente sabe, né, o papel aí que os Estados Unidos teve também durante ou melhor, né, talvez não o papel, né, mas a influência que os Estados Unidos teve durante nas eleições para o primeiro mandato do presidente Bolsonaro. E nos idos ali de 2020, na virada ali de 2019 para 2020, o que acontece é o seguinte: a gente viu ali entrevistas da Kamala Harris também, né, ameaçando o Bolsonaro, ameaçando o Brasil, né, de fazer uma intervenção na Amazônia, porque a Amazônia seria grande demais para ficar sob a soberania brasileira, visto que o Bolsonaro taca fogo na floresta, né, coisas desse tipo. Né? Então, houveram algumas manifestações dos Estados Unidos nesse sentido, né, do executivo americano nesse sentido. E agora, novamente, a gente vê aí uma forçação de barra para tentar mover os pauzinhos e ver como que os Estados Unidos conseguem influenciar internamente lá no Brasil. Isso não vem simplesmente de uma forma de intervenção direta, né? Isso vem também muitas vezes como uma... para forçar mecanismos de, digamos, abre aspas, né, de cooperação com as forças policiais do Brasil, né, nesse... Né, ter influência, ter acesso a documentos sensíveis do Brasil, relativos aí à questão de controle de fronteira, né, enfim, forçar um cenário, né, onde os Estados Unidos aumente a sua participação e aumente a sua presença dentro do Brasil. Né. Então, isso não é algo novo, isso não é um processo novo, lógico, é um absurdo essa designação desses grupos vinculados ao narcotráfico como organizações terroristas. No entanto, não é um processo recente, né? Não é um processo novo, lógico. Abre-se um precedente para que esse tipo de influência seja maior, né? Para que o próprio chanceler, na verdade não chanceler mais, né? O chanceler, mas que tem um papel grande na nossa diplomacia, o Celso Amorim, recentemente em uma entrevista, ele fala justamente sobre como essa designação ela pode acarretar numa eventual intervenção, mas eu não acredito que isso só seja um mecanismo para uma intervenção americana em solo brasileiro, algo que valha, né? Mas sim, isso abre precedente, com certeza, para que o Brasil resolva criar mecanismos de maior implicação, de maior participação, né, dos americanos dentro do solo brasileiro, né? O que novamente, né, prover aí acessos que os Estados Unidos teriam maior dificuldade de conseguir construir sem um cenário como esse, né? Então precisaria de uma política não tão legitimada pelo Estado brasileiro para conseguir ter uma influência, para conseguir ter uma entrada, e sabe-se lá o que que eles poderiam fazer com acessos como esses, né? Então essa designação, ela é problemática nesse sentido. Não acho que ela seja o fim do mundo. Eu acho que, na verdade, a gente tem que começar aí pelo né, se eu pudesse virar para o Itamaraty e falar qual que é o mecanismo, então eu tenho que ir
pela via do cinismo, né? Na verdade, meu querido amigo professor Marcos Rodrigo Pires estava conversando isso comigo, né? Tinha que ir pela via do cinismo, né? Então a gente já vai direto já no, no, nos americanos.

0: começa a apontar, né? Fulano, Beltrano, Ciclano, que estão em Miami. A gente quer a cabeça deles, né? Pra, enfim, conseguir pensar aí como é que a gente vai parar esses grupos narcoterroristas ou algo assim, né? Porque realmente eles estão indo nessa lógica. Então, assim, assumir o controle da narrativa a partir da cobrança, que é mais ou menos o que o Itamaraty vem fazendo aí também nesse âmbito das sanções, né? E, enfim, agora, qual que é a relevância disso, qual que é o efeito prático disso, se de fato vai ter algum impacto na realidade nessa dinâmica entre Brasil e Estados Unidos, aí realmente a coisa ela foge um pouco do nosso controle, né? Mas de toda forma, existe um mecanismo no qual a gente pode usar para enfim, para tentar fazer desse limão uma caipirinha, né? Então, seja uma caipirinha aguada, uma caipirinha meio lotada de açúcar, mas ainda assim uma caipirinha, né? Mas realmente é um cenário desastroso, né? A gente está indo para uma via de confronto, acho que confrontação não é exatamente a palavra, mas a gente está indo para um caminho no qual o Itamaraty tentou por décadas evitar, né? Então, que é justamente essa sair um pouco dessa política do low profile, né, do perfil baixo que o Itamaraty historicamente adota, né? Então, agora a gente já começa a falar já em aumento dos nossos gastos militares, porque tem um monte de maluco no mundo, né? Enfim, diversos palavreados aí que já estão no léxico dos brasileiros, né, que a gente já vê no headline, já vê nas notícias. Então, realmente um cenário desastroso nesse sentido, né, o que constrange ainda mais o Brasil, né? No entanto, acho que agora indo para eventualmente para um quarto mandato, né, e do presidente Lula, né, eventualmente a gente pode ter aí a expectativa do... Acho que ir para o tudo ou nada não é exatamente o caso, né, mas realmente ter uma política um pouco mais ativa e altiva, né, no caso, se eu for usar o palavreado do Itamaraty. Então, se a gente está falando agora de aumentar gastos com defesa no Brasil, né, porque, enfim, o mundo está cheio de doido, né, alguma coisa nesse sentido, tem que pensar como que a gente vai ter autonomia para isso, né? Porque se a gente fizer um resgate histórico do que foi a Operação Lava Jato, né, quer dizer, qual que foi o em si dessa movimentação, né, por que o Departamento de Justiça resolveu criar, né, uma operação judicial que fosse contra aí os interesses nacionais do Brasil, quando fosse contra a economia brasileira, a gente vê que, na verdade, o que a gente viu na Lava Jato foi um ataque contra uma mini rota da seda, um mini projeto de expansão, de desenvolvimento de infraestrutura na América do Sul, na América Latina, no caso, né? E também nos países africanos, com a projeção da América, do Brasil para essas regiões, qual a gente foi impedido de fazer, né? Então, assim, a partir daí, a partir dessa movimentação da Lava Jato, que eventualmente culminaria no golpe de Estado de 2016, e depois com o regime golpista, né, do Michel Temer, a partir dali de 2016, o que a gente vê, na verdade, é que o Brasil ele foi impedido de realizar investimentos externos, né? Então, se a gente não tem capacidade de fazer investimentos externos, será que a gente tem autonomia para desenvolver um exército que esteja à altura, né, dos desafios contemporâneos, né? Então, assim, é uma série de questões que eu não sei até que ponto conseguem ser solucionadas no marco de eleições que acontecem de 4 em 4 anos, né? Que, na verdade, são eleições que acontecem de 2 em 2 anos, né? Então, o jogo político está sempre voltado, né? O jogo da administração pública está sempre voltado para o que vai acontecer daqui a 2 anos, né? Então, o prazo de validade para qualquer projeto nacional, né, que, enfim, deu um pouco mais de autonomia para a gente resistir, ter uma resiliência maior nesse campo minado, né, que são as relações exteriores, as relações internacionais do século XXI, é de se pensar, né? É de se pensar e talvez ficar um pouco consternado com relação a isso, né? Ficar um pouco preocupado com relação a isso, né? Então, assim, para resumir, né, toda essa volta que eu dei, né, não tem nada de novo nos Estados Unidos criando mecanismos internos para conseguir se projetar para fora do país. Isso não é nada de novo. No entanto, agora eles estão passando já dessa fase de tentar usar dispositivos internos do próprio Brasil, né, como foi o caso ali da Operação Lava Jato, para afetar a nossa economia nacional e botando a cara a tapa, né? Então, isso acaba sendo mais interessante porque você não tem como falar numa teoria da conspiração. falso, não tem como acusar uma narrativa nesse sentido, né? A coisa realmente ela fica muito preto no branco, né? Então acho que nesse sentido talvez seja interessante para a gente conseguir identificar quais são os atores em cada campo, né? Como é que cada um está se posicionando, né? E a partir daí a gente vê notas assim que não sei o que aconteceu com o Itamaraty para chamar a família Bolsonaro de traidor da pátria, né, em nota pública divulgada online, né? Aquilo foi realmente chacoalharam assim, o Ministério das Relações Exteriores, porque não é de praxe, né? O que a gente está acostumado com a nota do Itamaraty é aquela coisa, né? Estamos muito preocupados e estamos acompanhando a situação de perto, né? Acaba por aí. Agora, levantar e falar fulano é traidor da pátria, realmente a gente está indo por uma via de confrontação. Parece que está indo avançando, né? Saímos ali da fase de grupos, saímos dos 16 avos de final e a gente está indo ali para um caminho. Já está ali nas quartas de final, talvez, né? A questão é como se a gente consegue avançar, né? Então, acho que tem diversos empecilhos, assim, para a gente conseguir avançar e pensar numa forma de ter uma economia que seja mais resiliente, uma vida política mais estável dentro do país, né? Para conseguir pensar de fato num projeto de futuro, né? Para pensar no que a gente quer do Brasil para daqui a 40 anos, né? E não simplesmente o que a gente quer do Brasil para a próxima eleição, né? Mas enfim, eu tendo a ter um pouco de resistência com essas análises fatalistas com relação especificamente a casos que aparecem no jornal, como é o caso do PCC, né? A minha avaliação é que a gente está indo sim para um cenário de confrontação um pouco mais aberto, né? Não confrontação aberta no sentido de tiro, no sentido de porrada e tal, mas no sentido de justamente de saber identificar os atores sem ter que esperar 20 anos para ver algum documento secreto, entendeu? Então, enfim, acho que eu falei demais já, talvez eu tenha fugido um pouco do tema da pergunta, mas a coisa ela vai mais ou menos nesse sentido.
1: Perfeito, Luan, sem problema, você fica à vontade aí para concluir o seu raciocínio, enfim, não tem problema com relação ao tempo, você fica sempre bem à vontade. Rafa, eu queria trazê-lo para a gente comentar um pouquinho sobre esse assunto. Bom, a gente tem a informação de que os Estados Unidos anunciam sanções contra brasileiros, não só brasileiros na pessoa, duas pessoas, na verdade o Vitor e a Estela, e também a três empresas. Queria que você analisasse um pouco como é que você vê essas sanções anunciadas pelos Estados Unidos.
2: Bem, a gente tem que analisar isso, a gente pode analisar isso a partir de mais de um ângulo. Existe o ângulo puramente literal, que vai no sentido de que essas sanções, bem, a gente partindo do princípio de que essas empresas e essas pessoas de fato possuem vínculos com o crime organizado, eu não tenho, pelo menos por enquanto, motivo para duvidar disso, né? Me parece que o governo brasileiro, paralelamente, deveria fazer sua própria investigação, poderia ser um momento, inclusive, para o governo brasileiro refutar essa noção de que o Brasil é um país leniente em relação ao crime, em relação ao crime organizado, em relação ao tráfico de drogas e assim por diante. Mas, em tese, são pessoas e empresas que poderiam estar vinculadas ao crime organizado. Se é isso, tem que levar em consideração que essas sanções vão dificultar transferências internacionais, vão dificultar esse, enfim, intercâmbio de dinheiro, pagamentos no exterior e assim por diante, né? Que mandem dinheiro para cá, que mandem dinheiro para o exterior, que façam lavagem de dinheiro e assim por diante. Como eu falei, pode ser interessante para o próprio Brasil se adiantar em relação aos Estados Unidos e também tomar as atitudes que considere devidas, no mínimo abrir uma investigação para, a partir do Brasil, realizar, tomar as medidas necessárias, né? Tomar as previdências necessárias para poder fazer cumprir a lei dentro do nosso país, caso essas pessoas estejam no território nacional. Agora a gente tem que levar também em consideração a possibilidade de que casos como este possam ser utilizados no futuro para que os Estados Unidos tomem atitudes mais duras contra instituições financeiras e mecanismos financeiros do nosso país, né? Seja o PIX, seja bancos específicos, caso os Estados Unidos cheguem à conclusão de que o CV e o PCC usam mais um banco do que outros bancos, isso pode ter determinadas consequências no longo prazo, o que por sua vez também demonstra, né, mais um motivo para que o Estado pressione as instituições financeiras brasileiras para que tenham uma postura mais rigorosa em relação a remessas de grandes somas, né, ou mesmo remessas em geral. Especialmente em relação a pessoas que tenham, né, já um passado criminal, ficha criminal, ou condenações, ou vínculos públicos e notórios com pessoas do crime organizado, né? Ao longo dos últimos anos, até pelo fato de que o Brasil pensa o setor financeiro como tendo fundamentalmente a finalidade de oferecer crédito, né, promover políticas de crédito que vão resolver todos os problemas do nosso país, e com isso, quando você tem uma estratégia, uma tática expansionista no crédito, os bancos eles vão tornando mais fácil emprestar dinheiro ou vão facilitando também os fluxos financeiros, né? Muitas vezes os bancos, especialmente para clientes que movimentam grandes somas, na verdade tratam esses clientes como privilegiados, e como clientes privilegiados, merecedores ali de certas facilidades, de maior celeridade na realização das suas operações e assim por diante. Então, não existe muito como o Brasil impedir diretamente os Estados Unidos de sancionar possíveis criminosos no nosso país. Não há uma maneira do Brasil fazer isso. O que o Brasil pode fazer, na verdade, é tentar trucar os Estados Unidos nesse sentido de, bem, já que os Estados Unidos estão utilizando a questão do crime organizado para poder criar um cenário favorável a pressões nas instituições brasileiras, em mecanismos econômico-financeiros do nosso país, então cabe ao Estado brasileiro endurecer ainda mais em relação a esse tópico e se adiantar aos Estados Unidos na perseguição ao crime organizado, porque aí você tira dos Estados Unidos os seus principais argumentos para poder fazer esse tipo de pressão no nosso país.
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4: 5:12. A gente fala agora sobre a pressão de Donald Trump por mais gastos militares e o conflito na Ucrânia impulsionar um salto nas compras europeias de armas dos Estados Unidos, que já somam cerca de 300 bilhões de dólares e sustentam 195 mil empregos norte-americanos, enquanto a OTAN tenta provar que pode reforçar suas defesas. A Europa ampliou suas compras de armamentos dos Estados Unidos após o conflito ucraniano e sob pressão de Donald Trump para elevar os gastos militares. Segundo o secretário-geral da Organização do Tratado do Atlântico Norte, Mark Rutte, essas encomendas somam cerca de 1,5 trilhão de reais. e sustentam cerca de 195 mil empregos, sob o argumento que ele usa, inclusive, para reforçar a importância da aliança diante das críticas do presidente norte-americano. Em entrevista à mídia britânica, Root afirmou que Europa e Canadá têm uma carteira robusta de compras pendentes e que o aumento aí de mais de R$1 trilhão nos gastos com armamentos nos últimos 2 anos deve servir para acelerar a produção e não para inflacionar os preços. Segundo a apuração, ele destacou que a mobilização europeia demonstra aos Estados Unidos que os aliados estão cumprindo suas responsabilidades, inclusive no apoio contínuo à Ucrânia.
1: Entretanto, o secretário-geral reconheceu que há atrasos significativos nos embarques de armas devido à guerra contra o Irã, que pressiona os estoques norte-americanos. Mas há um problema em termos de capacidade de produção, e esse é um problema tanto na Europa quanto nos Estados Unidos, afirmou o chefe da aliança. O gargalo industrial, segundo ele, explica por que alguns países europeus passaram a comprar equipamentos de fornecedores, como a Coreia do Sul. Bom, queria trazer aqui o nosso convidado do programa de hoje, o Luan Sclier, para comentar um pouco sobre esse assunto. Pressão de Donald Trump por mais gastos militares, né? Donald Trump, desde fevereiro ele começou esse conflito com o Irã, os gastos de equipamentos, de equipamentos militares por parte dos Estados Unidos aumentou e de alguma maneira também a indústria não consegue suprir essa ausência de novos equipamentos. Eu queria, Luan, que você comentasse um pouco sobre esse assunto, porque como que você enxerga, essa redução dos equipamentos militares por parte dos Estados Unidos? Isso pode indicar que, por exemplo, Donald Trump pode retirar algumas de suas forças de apoio à OTAN?
0: Olha, é difícil falar que o Trump vai retirar apoio à OTAN. Eu acho que isso vai muito mais nessa linha de você fazer uma pressão para que os países da OTAN cumpram com, na verdade, com os países, né, membros da OTAN, cumpram com a meta da OTAN de gastos militares, o que coloca justamente os países da OTAN numa sinuca de bico, né? Então, assim, a gente já vê uma série de crises sociais acontecendo, e abolições sociais também acontecendo, tanto por questão de crise migratória, né, mas também por questão de precarização do trabalho, né? Uma tendência, assim, muito meio complicada, meio complexa também no sentido meio brasileiro, né? Inclusive, agora, assim, tem sido uma argumentação que alguns europeus fazem, né? Que eu acho um desserviço, mas enfim, no sentido de falar que a Europa está se brasilizando, né? Então está ficando com um caráter muito brasileiro, né? Tanto em matéria aí, da sua demografia, quanto em caráter também da sua da sua economia, né? Então a gente vê os países agora tendo que entrar nessa seara, né? De ou entra nesse gasto militar, né? Joga o gasto militar para comprar arma dos Estados Unidos, que não estão só desesperados atrás de dinheiro para vender arma, mas também estão desesperados atrás de dinheiro para qualquer coisa. Mas bota justamente essas questões aí de matéria aí de gastos com a sociedade, né? Do tal do welfare state, que foi construído há muito suor e lágrimas, né, durante a Guerra Fria, né, na Europa, em xeque, né? Então fica realmente essa coisa, né? Você vai fazer apoio para, você vai se armar em medo de um período abstrato, né, de um perigo abstrato, né, que é potencializado justamente pela presença da OTAN, né? Então falando agora especificamente da Rússia, ou você vai lidar com os problemas que existem no seu país, né? Então, assim, o que está colocado é, você vai manter o cenário de terra arrasada, né, no âmbito social que está sendo colocado, que está posto dos países europeus, ou você vai aceitar uma chantagem americana? Então, assim, acho que a OTAN, ela foi construída pelos Estados Unidos, ela foi criada pelos Estados Unidos, a sua imagem e semelhança para responder a uma demanda dos Estados Unidos de projeção global, e que em último caso, ela acaba até mesmo freando, né, determinados aliados aí dos Estados Unidos e conseguir avançar com alguns objetivos, né? Então, se não fosse a OTAN, por exemplo, eu não duvido nada de Israel fazer uma incursão contra a Turquia, né, se movimentar contra a Turquia, alguma coisa nesse sentido, né? Então, por mais que a OTAN ela seja realmente um gasto para os Estados Unidos, né, um gasto de tempo, um gasto de pessoal, né, um compromisso que os Estados Unidos não sabe se os países europeus terão em caso de precisar acionar a OTAN, né? Mas é de fato um mecanismo muito mais controlável, muito mais estável do que, por exemplo, o próprio Israel, né? Então, Israel agora se conformando enquanto quase que um hegemon, né? Apesar de que o Irã, depois da sua vitória, né, depois daquele memorando de entendimento assinado, se consolidou aí, na verdade, a sua posição, né? Consolidou essa posição de uma potência regional, né? Na Ásia Central, né? E, na verdade, no Oeste Asiático, né? E quando se trata ali dessa questão de gastos militares, os Estados Unidos ainda entram muito nessa seara, né? Então, acho que na década de 90, nos anos 90 e mais à frente, nos anos 2000, quando eles começam a terceirizar tudo quanto é produção para a China, entra realmente nesse problema, que é o seguinte: como é que você consegue fazer, num caso de crise continuada, né, no caso de um conflito de grandes proporções, como que você consegue fazer uma substituição industrial para dar vazão à demanda que o front precisaria ter? Então, a gente viu, na verdade, com essas incursões na Ucrânia, foi um desabastecimento generalizado, né, de munição, de equipamento militar em todos os países europeus, todos os países da OTAN e no próprio Estados Unidos, né? Então, chegou ao ponto daquela situação esdrúxula do qual os Estados Unidos começam a pedir de volta sucata que já estava na Ucrânia, né? Então, o negócio já era sucata, está na Ucrânia, mas pede de volta, né? Enfim. E, assim, é um grau de obscenidade, né, pensar também nesses números, porque, beleza, estamos falando de 195 mil empregos, né? E um gasto militar um gasto com compra de armas na casa dos 300 bilhões de dólares, né? Que em reais dá aí por volta de 1,5 trilhões de reais. Enquanto os Estados Unidos sofrem com outras questões, como a questão em matéria de infraestrutura, de logística e de transporte, né? Que está longe de conseguir competir com o avanço chinês, né? Então, assim, em matéria de projeção, a China já ultrapassou os Estados Unidos já em diversos aspectos, né? Então, os Estados Unidos estão tentando tirar dinheiro de tudo que é canto, né? Tá, seja da TSMC, naquele desespero de levar a TSMC, né, a empresa de chips, né, que fica na província de Taiwan, né, levar para Nevada, nos Estados Unidos, que me parece que não deu certo essa movimentação, né? Existem algumas projeções ainda, mas a coisa ainda está muito aquém de solucionar o problema dos Estados Unidos, para essa outra corrida armamentista, que é a questão dos semicondutores, né? A gente sempre fica falando da questão das terras raras, né, e de semicondutores, assim, no aspecto... Beleza, tem seu papel militar, né? Mas, cara, o que é hoje a corrida pela inteligência artificial, ela já virou também uma corrida armamentista, né? Então, a inteligência artificial, ela tá entrando em diversos setores, principalmente capitaneada principalmente pela indústria de defesa, né? Pela indústria das armas. Então, eu tenho um pouco de resistência, né, a acreditar que os Estados Unidos, romperia com a OTAN, alguma coisa assim, né? Lógico que existe um esfufem de muitos de nós, né, vendo aí a atuação agressiva da OTAN ao longo de toda a sua história, né, e principalmente depois da Guerra Fria, onde tecnicamente limitaria, né, na verdade acabaria o seu objeto, né, que é justamente resistir ali ao Pacto de Varsóvia. No momento que o Pacto de Varsóvia não existe mais, a OTAN em tese não teria mais necessidade de existir, né? Na verdade, a gente viu um avanço da OTAN, né, ações unilaterais da OTAN contra países do mundo, né? O que mostra aí também que a OTAN ainda é esse mecanismo histórico, é um momento histórico dos Estados Unidos, que tem um pouco de resistência de achar que os Estados Unidos abriria a mão, né? Então, na verdade, o que está colocado aí não é se os Estados Unidos vai romper com a OTAN ou não, né? Na verdade, se os europeus vão continuar aceitando aí sacrificar, né, os seus establishments, sacrificar a sua coesão social em nome de uma aliança que já não tem mais seu objeto, que é realmente existir ao Pacto de Varsóvia, né? Então, são alguns questionamentos que são colocados, né? Agora, falando um pouco sobre essa obscenidade desses números, né, desses 300 bilhões de dólares, né, ou 1,5 trilhões de reais, para gerar 195 mil empregos nos Estados Unidos. Gente, a gente fala desses 1,5 trilhões, porque a gente está falando de orçamento de defesa e pensa que é uma coisa normal, né? É uma coisa que nos headlines, realmente, nas manchetes, realmente virou uma coisa normalizada a gente falar em gastos obscenos com defesa, né? Mas quando a gente pega um projeto de infraestrutura, né, que foi o grande carro-chefe, né, dessa terceira administração do presidente Lula, anunciado ali ainda nos idos de 2022, né, começado a executar em 2023, é falar do novo PAC. O orçamento previsto para o novo PAC era de 1,3 trilhões de reais, né? Um pouco menos aí de 300 bilhões de dólares, mas para promover infraestrutura por todo o território nacional, né? E a expectativa desse 1,3 trilhões de reais era que fossem gerados não 195 mil empregos, mas 4 milhões de empregos, né? É uma obscenidade, né, comparado a essa questão militar e quanto que os Estados Unidos gastam, né, um gasto muito acima, né, de quanto outros países com gastos muito, muito inferiores conseguem entregar. É uma obscenidade, assim, fora do real, fora da realidade, né? E aí, voltando um pouco, então, para essa questão do gasto militar propriamente dito, eu não acho que esses 300 bilhões em matéria de compra de armas consigam solucionar, enfim, qualquer problema de segurança que a União Europeia, né, que os países aí membros da OTAN possam solucionar, né? E muito menos que isso seria aí meio que a redenção dos Estados Unidos, né, essa questão da OTAN seja a redenção dos Estados Unidos para todos os problemas que ele tem internamente. A gente tem que desenvolver infraestrutura, tem que desenvolver o seu próprio parque industrial, que está terceirizado, né, que está jogado aí no primeiro momento para a Índia, mas depois começaram a passar para outros países ali do Sudeste Asiático, da Ásia Central também. E vai um pouco nesse sentido, né? A primeira administração Trump, né, pré-pandemia, na verdade, eles conseguiram ter resultados muito superiores do que a gente encontra agora, né? Estados Unidos, ele chegou num ponto de índice, né, de pleno emprego, né, superior aos índices do pós-Segunda Guerra Mundial, né? Então, depois foi impactado ali pela pandemia, né, que realmente a gestão do que aconteceu na pandemia da Covid-19 nos Estados Unidos foi um desastre. E os caras não conseguiram dar vazão para isso, né? O que eu sei, assim, de bastidores, na verdade, é que muitos desses acordos que estão sendo feitos, praticamente trilionários, né, em que diversos países anunciam que vão investir não sei quantos bilhões, centenas de bilhões de dólares nos Estados Unidos, na verdade, a expectativa que a rapaziada tem é que o governo Trump acabe e que esses acordos nunca sejam cumpridos, né? Isso é apenas uma troca, né, para o Trump ter o que mostrar para sua base interna, para conseguir garantir sua coesão, conseguir garantir o seu eleitorado, do que efetivamente números que vão chegar à materialidade, né, vão ser objetivamente aplicados, né? Então, na verdade, existe uma grande expectativa de diversos atores, né, de policymakers, né, de tomadores de decisões fora dos Estados Unidos, né, pelo mundo inteiro, de que, na verdade, esses contratos, eles atrasem o máximo possível para que eles não sejam executados, né? Então, essas somas, assim, obscenas que a gente vê passando pelos Estados Unidos, eu resisto a acreditar um pouco da viabilidade da realidade desses números, né? Então, em matéria de compra de armas, os Estados Unidos com dificuldade de manter uma produção do seu próprio arsenal, os Estados Unidos também tem que começar a pensar, né? A gente vai, de fato, enfim, entregar o que se consegue ser, o que consegue ser produzido aqui, né? A gente vai ficar nessa coisa de venda futura, de fato esses equipamentos, eles serão entregues, ou isso vai ficar no gogó, isso vai ficar no, né, vai postergar, vai ter alguma algum decreto que vai impedir que esse material ele seja de fato entregue. Então, assim, tem muitos elementos aí, tem muitas etapas antes que uma entrega de uma encomenda de 300 bilhões consiga ser entregue, e consiga ser entregue tanto o pacote dos 300 bilhões quanto que o equipamento de fato seja entregue para a OTAN. Né? Então, assim, se resiste um pouco de achar que os Estados Unidos ele vá deixar o seu arsenal desguarniçado como está hoje, né? Deixar o seu arsenal colocado à risca como está sendo, tá sendo posto hoje, e resisto também a acreditar que os países aí europeus vão sacrificar um pouco da sua coesão social que ainda existe em torno de uma ameaça abstrata, né? Que é esse medo da Rússia, né? Que, enfim, a gente sabe que a Rússia já fez diversas sinalizações ao longo da sua história numa linha muito contrária, né? Então, a gente vê, inclusive, entrevistas aí que foram dadas, se não me engano, agora pelo ministro da Estônia, argumentando justamente nesse sentido, né, de que existem diversos atores ali na OTAN e na União Europeia que resistem a novas pressões contra a Rússia, né? Então, na verdade, acho que a União Europeia já chegou no grau aí de resistir a qualquer nova incursão anti-russa, né? Acho que já está ficando feio já, né? Já está ficando feio manter os gastos da forma como são, né? Não tendo capacidade de conseguir repor sequer munição, né? Imagina, tipo, outros mecanismos aí que são absolutamente caros, né? Assim, do bom português são caros e é obsceno realmente, né? Então, acredito que a gente vai começar agora a entrar das duas uma, né? Uma coisa, ela vai começar de fato se ficar uma postura um pouco mais agressiva, né, nesse cenário internacional, justamente para que consiga chegar a um meio termo, que consiga chegar a um ponto de acordo pelas armas, ou a gente vai começar a ver os europeus agora dando alguns passos atrás, né? Então, vamos lá, rapaziada, o cenário está terrível, o cenário está ruim, então vamos começar a ver onde é que a gente consegue chegar, né? Então, das duas, uma, a galera vai para tudo ou nada, né, que não me parece ser exatamente esse o cenário, ou vai começar a aparecer mais e mais e mais tentativas de aproximação, tentativas de diálogo, para frear um pouco essa insanidade. Né? Acho que quem vale a pena a gente começar a monitorar um pouco, ficar de olho um pouco, são os institutos americanos, né, que tem institutos republicanos dos Estados Unidos, né, como é o caso do Quincy, que tem justamente essa missão de moderar a presidência americana, né? E, assim, pelo que eu sei, essa galera que tinha um papel muito grande no primeiro mandato Trump, agora nesse segundo ficou a Deus dará, né? E agora, nesse momento específico, esse pessoal está começando a ser consultado novamente, né? Então, me parece que a coisa está indo mais nesse sentido de vamos começar a moderar um pouco, vamos começar a dar alguns passos atrás para conseguir se rearmar e tal. Aquela coisa de comprar tempo, como a gente viu ali, que foram as movimentações diplomáticas depois das incursões de Israel e Estados Unidos contra o Irã, né, dos últimos anos. Para conseguir ganhar tempo, se rearmar e tal, e aí a coisa volta novamente a aquecer, né? Mas eu acho que agora a gente vai começar a entrar num momento, talvez, entre no momento de dar alguns passos atrás para, enfim, se a coisa vai se reaquecer no futuro próximo, me parece ser o caso, né? Mas no futuro de médio prazo, né? Mas agora no futuro de curto prazo, o que parece é que talvez as coisas já comecem a dar uma segurada, né? Talvez os Estados Unidos e a OTAN comecem a dar uma segurada, ainda que ainda vociferando, ameaçando e tudo mais, mas a minha impressão, né, circulando em alguns espaços, é justamente que a coisa lá vai começar a dar alguns passos atrás, ainda que para conseguir se rearmar e no futuro de médio prazo volte a aquecer essa Guerra Fria 2.0, né?
4: Muito obrigada, Luan Esclia. Rafa, como é que a gente pode analisar essa constatação que a mídia estrangeira traz pra gente, de que a Europa sustenta empregos nos Estados Unidos com essas compras militares, enquanto a OTAN tenta acalmar Trump?
2: Bem, essa dinâmica de relacionamento entre os Estados Unidos e a Europa é bastante interessante e sofreu algumas mudanças desde que o Trump se tornou presidente dos Estados Unidos. Num plano puramente narrativo, né, o Trump falou muito sobre deixar de apoiar a Ucrânia, sobre cortar as remessas de armas e munições, criticou bastante a OTAN e assim por diante. Porém, em um âmbito prático, aquilo que a gente efetivamente testemunha é o fato de que o esforço dos Estados Unidos foi no sentido de terceirizar os custos do apoio à Ucrânia para os países da União Europeia. O que eu quero dizer com isso? Os Estados Unidos continuam, em tese, enviando aquilo que eles sempre enviaram, talvez um pouco menos, mas quem é atualmente o responsável ou os países responsáveis por uma parte significativa desse apoio ocidental à Ucrânia são os próprios Estados Unidos, né? Os Estados Unidos enviam o equipamento, em tese, né? Porque se tratam aí de compras de futuros, né? Não, muitas vezes aquilo que é comprado, ou pelo menos geralmente aquilo que é comprado, não existe ainda. Já houve alguns problemas específicos desse tipo, né? Num sentido semelhante, acontecendo com a Alemanha e com promessa de equipamentos, né, de mísseis, por exemplo, né, mísseis Taurus, promessas de tanques e assim por diante. Tudo muito duvidoso, coisas que não chegaram, apesar do dinheiro ter sido disponibilizado e de, portanto, esse dinheiro ter enriquecido determinadas empresas e seus acionistas. E agora nos Estados Unidos, ou mais especificamente, já há algum tempo nos Estados Unidos, tem acontecido o mesmo tipo de arranjo, em que se paga por coisas que não existem e se confia ali na capacidade dos Estados Unidos de entregar aquilo que foi prometido. Os Estados Unidos, porém, evidentemente, estão numa situação de desindustrialização e, ademais, existe um problema clássico já analisado por importantes analistas militares, de que o complexo militar industrial dos Estados Unidos superfatura superfatura, né, os custos da sua produção de equipamento militar. Que quando você tem ali um tanque padrão, um caça padrão de qualidade, de nível mediano, quando você compara os equivalentes dos mesmos tipos de equipamento entre estadunidenses e outros países, especialmente se a gente fizer a comparação com a Rússia, a China e o Irã, equipamentos com o mesmo poder de fogo, a mesma eficiência, a mesma capacidade e às vezes com aspectos técnicos mais ou menos semelhantes, muitas vezes custam 2 vezes, 3 vezes, 5 vezes mais caros nos Estados Unidos em comparação com outros países, né? Então esse é um problema que também existe, isso existe, pelo menos segundo alguns analistas, basicamente para poder alimentar o complexo militar industrial com dinheiro, portanto enriquecer os acionistas desse setor. A gente sempre tem que lembrar que o complexo militar industrial está inserido num contexto de porta giratória, em que acionistas ou membros de diretoria de grandes empresas do complexo militar industrial, como a Lockheed, por exemplo, e várias outras, ocasionalmente são selecionados para desempenharem funções no governo dos Estados Unidos. Aconteceu, por exemplo, com o Donald Rumsfeld, né, na época ali do George W. Bush, mas isso é algo público, notório e corriqueiro, e acontece já, na verdade, há muitas décadas. Então, muitas vezes, os decisores políticos são pessoas que vão se beneficiar financeiramente com essas decisões de venda de armas, né, de venda de aviões, venda de tanques e assim por diante. Então, a caneta que assina o contrato às vezes é de alguém que já ocupou uma posição de liderança na empresa que vai produzir aquele equipamento e que vai enriquecer. Ele pode, inclusive, ser acionista, né? Mesmo que ele não seja um diretor, mesmo que ele não ocupe uma função administrativa propriamente numa dessas empresas, né, o que poderia, numa perspectiva formal, gerar um conflito de interesses, o mero fato dele ser um acionista significativo dessas empresas, que é o que acontece com a maioria dessas figuras de proa, já na verdade torna visível um conflito de interesses, mesmo que isso não seja propriamente ilegal. Então esses aspectos são aspectos significativos. Isso torna importante também enfatizar o fato de que os Estados Unidos continuam sendo o motor da OTAN e inclusive dessa geopolítica da OTAN na Europa Oriental, né, hostilizando a Rússia, apoiando a Ucrânia, e razão pela qual eu considero também que qualquer discussão, qualquer noção de que os Estados Unidos vão virar as costas para a União Europeia, para a OTAN, né, para os países europeus da OTAN especificamente, que vão abandonar a OTAN ou qualquer coisa nesse sentido, me parece que isso é muito prematuro. Não acho que isso tende a acontecer, até porque esses países europeus da OTAN têm atuado como as galinhas de ovos de ouro dos Estados Unidos. A Europa é um continente militarmente ocupado pelos Estados Unidos. O próprio Reagan, por exemplo, ele nunca escondeu que a ideia de colocar a Europa numa guerra nuclear, inclusive, com a União Soviética, sempre foi uma hipótese, sempre foi uma possibilidade levada a sério, considerada a sério, né? A partir daquela ótica de que uma Europa em guerra nuclear com a União Soviética, ambos blocos sairiam ou destruídos ou bastante enfraquecidos, e isso facilitaria a hegemonia em conteste dos Estados Unidos. Então, a OTAN se insere precisamente nessa lógica. Não se trata apenas de usar a Ucrânia como escudo, mas sim da possibilidade de usar a Europa como um escudo, não mais contra a União Soviética, e sim contra a Rússia, né? Um escudo que, na verdade, você empurra contra o inimigo que você quer tentar destruir. Então, essa me parece a lógica dessa questão da às vezes dura, né, discussão, rela-

0: atual diretor executivo do IBRICS Mais. Luan, eu gostaria, antes da gente encerrar o nosso aqui a sua participação, claro, com muito agradecimento e com um convite aí reforçado para que você volte em uma nova ocasião, a gente gostaria também de te pedir para deixar uma dica para os nossos ouvintes.
1: Olha, sempre é um prazer estar aqui com o pessoal da Sputnik. De fato, eu tive inclusive com o pessoal da Sputnik na Rússia agora, voltei na semana passada. Foi um prazer visitar o pessoal lá também, bater papo com todo mundo. Sempre muito bem recebido. E, enfim, sempre um prazer voltar. Com relação à indicação, hoje o que acontece, né? Hoje, por acaso, é o aniversário de 105 anos do Partido Comunista da China. Né? Então, não podia deixar de fazer uma menção a isso, né? Afinal, hoje o Partido Comunista dá as cartas, né? Em boa parte dessas dinâmicas globais, né, que a gente acompanha, né? Então eu brinco inclusive com meus amigos chineses que lá eles têm um governo, né? Ao passo que em democracias ocidentais a gente tem políticos. E queria fazer duas recomendações, né? A primeira é A Estrela Vermelha Brilha Sobre a China, né, do Edgar Snow, que recentemente, né, uns 3 anos atrás, foi em 2023, que saiu a primeira versão traduzida para o português, né, com tradução da Gabriela Brison e com notas, né, geniais, assim, do amigo Hugo Albuquerque, né, a publicação é feita ali pela Autonomia Literária. E, assim, o livro por si só já é uma história magnífica, né, porque o Edgar Snow, ele é um jornalista americano que consegue acompanhar, né, o primeiro jornalista, na verdade, o primeiro ocidental a entrar naquele soviete de Yan'an, né, que é da onde nasce justamente a Longa Marcha, né. Longa Marcha é essa que conta-se, falam que foi muito inspirada na coluna Prestes, né, tem uma influência do prestismo, né, tem uma influência do tenentismo brasileiro, na verdade, né, do nosso grande brasileiro, que foi o Luiz Carlos Prestes. E, enfim, é um livro muito interessante, né, para você ver justamente como foi essa... ter uma análise, né, ter um entendimento do que era a China na década de 30, né, e entender de onde é que parte, né, toda essa dinâmica, essa cabeça dos revolucionários chineses e também hoje o legado desses revolucionários chineses para o governo, né, do Partido Comunista da China. Né, então, repetindo, A Estrela Vermelha Brilha Sobre a China, né, do Edgar Snow, e com notas absolutamente geniais do Hugo Albuquerque. Né, então, é bacana, assim, porque o Hugo, ele, inclusive, faz alguns comentários, né, sobre conceitos que são abordados ali pelo Edgar Snow, né, fazendo quase que um diálogo com o ator nas notas. Então, assim, a gente tem um privilégio de ter justamente uma tradução excelente, com notas igualmente excelentes, né? Daria para fazer um livro à parte apenas com essas notas de rodapé que o Hugo coloca ali, né? Mas enfim. E o segundo é um jabá, né, não meu, mas do Instituto BRICS Mais de Cooperação Cultural e Econômica, né, o IBRICS Mais, que é uma publicação que a gente lança no início desse ano, em função do 10º Plano Quinquenal, né, que é o iniciar uma nova jornada, construir um novo plano, com textos do Cônsul-Geral da República Popular da China, aqui em São Paulo, né, sou do Rio, estou morando aqui em São Paulo, que é o Cônsul Yipan, né, Yu Peng, que ele escreve um artigo que é o 10º Plano Quinquenal traz novas oportunidades de desenvolvimento na China, e o outro é um artigo escrito pela Melissa Cambuí, né, presidente do IBRICS Mais, que é o 10º Plano Quinquenal e a construção de uma comunidade de futuro partilhado Brasil-China por um mundo mais justo e um planeta mais sustentável. Então, a gente tem a publicação dele foi distribuído em alguns eventos e tal, mas ela está disponível online. Eu vou deixar no Instagram, né, do do IBRICS Mais, que é o IBRICS Plus, né? Então, enfim, não gosto muito de como isso foi traduzido, mas enfim, é o arroba IBRICS Plus. Lá no Instagram, vou deixar nos stories o link para quem quiser, quem tiver interesse de entender o que é esse 15º plano com o canal. E entrar um pouco nessa discussão, né, sobre o Brasil-China, ver um pouco da nossa abordagem sobre isso e um pouco da abordagem do corpo diplomático da China aqui no Brasil sobre esse tema.

0: Então são essas duas recomendações, esse livro fantástico da Autonomia Literária e a nossa humilde publicação sobre o 12º Plano Quinquenal.
1: Excelente, muito obrigada, Luan Schlier. Olha, a gente agradece muito a sua participação, suas análises, suas dicas. E olha, uma excelente tarde para você e até uma próxima aqui no Entretanto, sempre de portas abertas para você.
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3: 5:46, informações do Centro de Operações Rio, o COR, linha vermelha, nesse momento uma faixa da via ocupada na altura do quilômetro 8, por conta de um caminhão enguiçado, isso no sentido Baixada Fluminense. Equipes da Sete Rio atuando no local, o trânsito lento desde a altura do Caju, você que segue no sentido Baixada, portanto na linha vermelha, tem que ter um pouquinho de paciência. Tem informação de momento também na Avenida das Américas, uma faixa da vista ocupada na altura da estação do BRT Paulo Malta, por conta de um carro enguiçado no sentido Recreio. Equipes da Sete Rio também atuam no local. O trânsito apresenta retenções desde a altura da Avenida Armando Lombardi. Nesse momento, Avenida Brasil liberada na altura de Parada de Lucas, após a retirada de um caminhão enguiçado no sentido Zona Oeste. Trânsito intenso desde a altura do Trevo das Missões. Tem também informação da Covias Ponte, concessionária responsável pela Ponte Rio-Niterói. Sentido Rio de Janeiro, fluxo com lentidão na saída para a Avenida Brasil. Travessia prevista em 18 minutos. Já no sentido Niterói, fluxo com lentidão dos acessos ao pedágio. Travessia prevista em 35 minutos.
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1: A quinta-feira vai ser de sol o dia todo, sem nuvens no céu. Noite de tempo aberto, ainda também sem nuvens. De acordo com o Climatempo, as temperaturas oscilam entre os 16 e os 31 graus.
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3: Dólar comercial operando o dia em alta de 0,90%, cotado a R$5,20. Já a Bolsa de Valores opera em queda de 0,20% a 171.689 pontos.
4: E aí, Isabela, Léo, tudo bem com vocês? Os ouvintes ainda podem conferir o Virada de História sobre os 105 anos de fundação do Partido Comunista Chinês. Esse episódio é logo mais às 11 da noite. E amanhã nós vamos revirar o passado dos vikings, falando aí do final do período que ficou conhecido como Era Viking e que terminou da Batalha de Stamford Bridge em 1066. E quem participou dessa batalha foi o rei da Noruega, um personagem mítico dos vikings. A Noruega que vai enfrentar o Brasil agora, né? Neste domingo. Então, a galera já pode conferir aí o Virada de História, conhecer mais sobre o passado desse país e dos povos nórdicos. Esse episódio tá imperdível. É amanhã, começando às 7 da manhã, com reprises às 3 da tarde e 11 da noite. Aquele abraço, entretanto.
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1: Agora são 11 minutos para as 6 horas. A gente vai começar com o nosso giro de repórteres, falando que um argentino foi preso no Rio de Janeiro, suspeito de aplicar um golpe milionário, conhecido como golpe do amor. E quem vai trazer os detalhes pra gente é o repórter Paulo Fonseca.
5: Policiais civis da delegacia de Copacabana prenderam um argentino acusado de aplicar o chamado golpe do amor contra uma brasileira e causar um prejuízo de R$1 milhão. Davi Juan Manuel Corbalan, de 47 anos, foi localizado no bairro do Flamengo, na zona sul do Rio de Janeiro. Segundo as investigações, o homem usava uma identidade falsa e se apresentava como um herdeiro árabe com bens bloqueados. Entre 2023 e 2024, ele convenceu a vítima a realizar 269 transferências bancárias. Contra ele havia um mandado de prisão preventiva pelos crimes de estelionato e furto qualificado pelo abuso de confiança. De acordo com o delegado Ângelo Lages, titular da delegacia de Copacabana, o suspeito tinha como alvo preferencial mulheres mais velhas.
6: E ele tinha um modus operandi sempre o mesmo. Ele se dizia herdeiro árabe, ele moraria em Dubai, os pais dele teriam morrido num acidente aéreo, ele teria vindo para cá, estaria sendo perseguido por conta da sua herança. E a partir disso ele começava a ganhar a confiança dessas mulheres, geralmente mulheres entre 60, 65 anos, e depois que ele ganhava a confiança, ele começava a solicitar transferência de valores, induzindo essas mulheres a erro, e pela confiança adquirida, elas passavam a fazer essas transferências bancárias, sempre na expectativa de rever o dinheiro, que de fato não acontecia.
5: A Polícia Civil também apurou que o argentino aproveitou o período em que a mulher estava internada para uma cirurgia cardíaca para invadir o apartamento dela e furtar joias, eletrônicos e documentos. Ainda segundo o delegado Ângelo Lages, a vítima chegou a perder esse apartamento em Copacabana por causa das dívidas acumuladas durante o relacionamento. As investigações apontam ainda que o suspeito utilizava contas bancárias em nome de ex-namoradas para movimentar o dinheiro obtido com esses golpes. Segundo a polícia, ele já tem histórico de 3 casos semelhantes no Rio de Janeiro, além de outros registrados em Alagoas e Pernambuco. Ao ser preso, o homem confessou que pretendia fugir para São Paulo e afirmou aos agentes que já havia sido detido na Argentina pela prática do mesmo tipo de crime. Reportagem Paulo.
3: Aproveitar que a gente conta com a presença de Paulo Fonseca, 9 pessoas foram presas durante mais uma fase da operação Contenção da Polícia Civil, isso na região dos Lagos. Paulo vai trazer mais detalhes pra gente.
5: A Polícia Civil prendeu nesta quarta-feira 9 pessoas em mais uma fase da operação Contenção para desarticular a estrutura do Comando Vermelho na região dos Lagos. A ação teve como alvo integrantes da facção envolvidos com tráfico de drogas, controle territorial, ataques armados e um esquema de delivery de entorpecentes. Os mandados de prisão e de busca e apreensão foram cumpridos em Armação dos Búzios, Cabo Frio, além de Belfor Roxo e Nova Iguaçu, na Baixada Fluminense, com apoio de equipes do Departamento Geral de Polícia Especializada e da Delegacia de Cabo Frio. Segundo as investigações, o grupo é chefiado por Hilton Carlos Rabelo Quintanilha, conhecido como Abelha, que segue foragido e seria o responsável por coordenar as atividades criminosas da facção na região dos Lagos. O criminoso deixou o sistema penitenciário pela porta da frente em 2021 no Rio de Janeiro. As apurações reuniram imagens e dados extraídos de celulares que mostram criminosos armados com fuzis, comercializando drogas, promovendo ataques contra facções rivais e instalando barricadas para dificultar a circulação de moradores. A investigação também identificou um esquema de entrega de drogas por delivery. Os pedidos eram feitos por aplicativos de mensagens, pagos eletronicamente e entregues no endereço informado pelos compradores. A operação Contenção começou em outubro do ano passado e já resultou em mais de 370 presos, 137 criminosos mortos em confronto, cerca de 480 armas apreendidas, entre elas 190 fuzis e mais de 50 mil munições. Reportagem Paulo Fonseca.
1: Olha, gente, agora são 6 minutos para 6 horas. A gente continua no nosso giro dos repórteres, trazendo agora informação que o Ministério Público do Rio deflagrou uma nova fase da Operação Hunter contra uma milícia que atua na Baixada Fluminense. É a vez do Lucas Andrade trazer os detalhes.
7: O Ministério Público do Rio de Janeiro denunciou 21 integrantes de uma milícia que atua em Queimados, na Baixada Fluminense. A denúncia foi aceita pela Justiça. Nesta quarta-feira, agentes da Coordenadoria de Segurança e Inteligência do MP deflagraram a terceira fase da Operação Hunter, com o objetivo de cumprir 20 mandados de prisão. 5 alvos já estavam registrados no sistema penitenciário. Além deles, ao menos 4 foram presos em endereços de Nova Iguaçu e Queimados, com o apoio da Corregedoria Geral da Polícia Militar. De acordo com a investigação do Grupo de Atuação Especial de Combate ao Crime Organizado, a milícia extorquia dinheiro de comerciantes e mototaxistas em 2024. As vítimas eram ameaçadas e obrigadas a pagar toda semana taxas de segurança clandestina. As provas foram obtidas a partir da análise do celular apreendido com Washington Gabriel de Oliveira Rosa. Ele foi preso após um confronto entre duas milícias que disputavam o controle da região. As mensagens encontradas no aparelho, segundo a denúncia, mostram que o grupo planejava ataques contra rivais e também monitorava policiais militares. De acordo com os promotores do GAECO, o nome atribuído à Operação Hunter faz referência direta a como a quadrilha se autodenomina, caçadores de ganso. Criminosos utilizam o termo ganso para se referir a integrantes de facções ou grupos rivais. A primeira fase da Operação Hunter ocorreu em julho de 2019 e resultou na prisão de 13 homens. A segunda, em janeiro de 2024, foi embasada na denúncia de 37 milicianos, entre eles um policial penal, e 6 homens foram presos em flagrante. Os denunciados nesta terceira fase responderão judicialmente pelo crime de constituição de milícia privada, além de extorsão qualificada e organização criminosa. Reportagem Lucas de Andrade.
1: 4 minutos para as 6 horas. A gente aproveita também para despedir aqui do nosso querido Rafael Machado. Rafa, muito obrigada por mais uma edição, por mais um dia aqui de análises pertinentes com a gente. E a gente te aguarda amanhã aqui a partir das 4 da tarde, Rafa.
8: É isso aí, pessoal. Sinto uma honra estar com vocês. Até amanhã e boa noite.
1: Uma excelente noite. E a gente aproveita que temos ainda 3 minutinhos, né, Léo? Para fazer o quê? Para agradecer aos nossos ouvintes, né?
3: Claro, e lembrar a todos que acompanharam, entretanto, aqui ao vivo com a gente, que nós estamos também nas principais plataformas de áudio, né, Isa? Lembrando que se de repente você pegou esse episódio pelo caminho, você quer ouvir novamente tudo aquilo que a gente trouxe no dia de hoje, você pode ir no Spotify, no Deezer, no Amazon Music ou então no Apple Podcasts. Você procura lá pelo Entretanto, deixa as 5 estrelinhas pra gente, dá aquela avaliação positiva que a gente agradece.
1: Isso, você ajuda a chegar até mais pessoas, né? Além de fortalecer o nosso trabalho, né, Leo?
3: Com toda certeza. Você, enfim, pode ouvir esse episódio e os episódios anteriores desde o início. Mas, poxa, Léo, não tem um aplicativo no celular, não tem problema. Site metropolitanarrio.com.br, você encontra o Entretanto e toda a programação aqui da Rádio Sputnik por lá. Você, enfim, pode também acompanhar mais um episódio, não é isso, Isa?
1: É isso, Léo. Olha, me despeço então de vocês, agradecendo muito pela companhia. A gente se vê amanhã a partir das 4 da tarde. E, Léo, muito obrigada também pela companhia de hoje. A gente vai estar junto novamente agora na sexta, né? Hoje é quarta, na sexta-feira.
3: Sexta-feira a gente estará de volta aqui no Entretanto.
1: Para sextar.
3: Exatamente.
1: Isso aí.
3: Daqui a pouquinho tem um Casos Belli com o nosso amigo Pedro Henrique Lima,
1: Pedro
3: ao
1: Henrique
3: vivo
1: Lima.
3: Aqui. Não apenas ele terá convidados especiais. Nosso comandante Farinazzo não vai estar nessa semana junto com o Pedro, mas enfim, o programa continua e com convidados mais do que especiais, sempre ao vivo aqui. O Casos Belli, segunda, quartas e sextas.
1: É isso, gente. Então, muito obrigada pela companhia mais uma vez. Uma excelente noite e a gente se fala amanhã, a partir das 4 da tarde.

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3: O MEC Livros, a biblioteca digital gratuita do Ministério da Educação, já está perto de alcançar 1 milhão de usuários. A plataforma, lançada pelo governo federal em abril, divulgou que alcançou a marca de 862 mil usuários leitores em todo o país. Em 3 meses, esses usuários já passaram 269 mil horas lendo. Olha só que legal. O equivalente a cerca de 30 anos de leitura ininterrupta. Segundo o MEC, mais de 107 mil livros foram lidos integralmente e, no total, 13 mil títulos diferentes já foram emprestados e, ao menos, folheados.
4: No site e no aplicativo, que podem ser acessados com login do gov.br, estão disponíveis livros nacionais e internacionais dos mais diferentes gêneros, inclusive livros famosos que são comercializados fora da plataforma e podem custar de R$ 45 a R$ 70. Na ideia de democratizar o acesso ao ensino e à educação, o governo federal também foi além da criação do acervo digital para os leitores e lançou em junho o MEC Idiomas, um portal e aplicativo gratuito de aprendizagem de inglês e espanhol do nível básico ao avançado.
3: Eu sou o Rafael Costa.
4: E eu sou o Kaique Santos e você está ouvindo o podcast Jabuticaba Sem Caroço da Agência Internacional de Notícias Sputnik Brasil.
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4: Reforçamos ainda que estamos lá no site da Sputnik Brasil, noticiabrasil.net.br e na programação da Rádio Sputnik Metropolitana na frequência 80.5 FM do Rio de Janeiro. Agora sim, vamos chamar a nossa primeira convidada do episódio.
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3: O Jabuticaba Sem Caroço bate um papo agora com a Jaqueline dos Santos Melo, ela que é coordenadora geral de materiais didáticos da Secretaria de Educação Básica. Jaqueline, seja mais que bem-vinda ao Jabuticaba, como vai?
5: Muito bem, muito obrigada pelo convite, Rafael e Kaique, muito bom estar com vocês aqui no Jabuticaba Sem Caroço.
3: É, o prazer é todo nosso, você chega para trazer boas novas, né? O MEC Livros está dando o que falar, né? A plataforma já tá aí bombando, graças a Deus, mas através de você aí, eu e Kaique, os nossos ouvintes também vamos entender um pouquinho mais aí, conhecer um pouquinho mais sobre essa plataforma. Explica pra gente como que o MEC pretende, Jaqueline, medir aí se o aumento expressivo no número de acessos está se traduzindo aí em formação de leitores aí a longo prazo.
5: Então, o MEC Livros, ele é inovador porque traz o livro como centralidade, sobrepor as bibliotecas físicas e ao mesmo tempo disponibilizando um serviço de qualidade, né, à população brasileira em termos de livro, leitura e literatura de qualidade. Então, o investimento do Estado brasileiro nesse momento é ampliar o número de leitores e a oferta de livros para a população. A gente pensa, inclusive, como biblioteca, em realizar atividades como clubes de leitura, ações de leitura e literatura, justamente para movimentar ali o número de leitores. O acesso via gov.br garante também ao Estado ter os dados de quantidade de leitores, de acesso e também de todas as condições de leitura que hoje o brasileiro tem. A grande descoberta do MEC Livros é que o brasileiro adora ler, né? A gente está hoje com quase 1 milhão de usuários. Então isso tem ajudado muito a gente a entender enquanto Estado o que o brasileiro gosta de ler, como gosta, o formato e como que a gente consegue ofertar um serviço de qualidade em termos de educação e em termos de leitura.
4: Legal. Jaqueline, vou aproveitar que você já, né, já reforça aí que todo brasileiro pode acessar ou tem no cadastro gov.br, que é esse sistema que tem ajudado aí a muitos brasileiros brasileiros ter acesso a muitas informações e a conteúdos como agora esses livros, porque vocês a partir disso conseguem medir algumas, né, alguns indicadores que são importantes também para avaliar essa iniciativa. Entre esses indicadores, conta um pouco pra gente, vocês então conseguem ter ali o número de usuários, que você já falou que tá quase 1 milhão, a quantidade também dos empréstimos de livro, o tempo de leitura e a taxa de conclusão das obras, né? O que que vocês têm percebido desses dados já alguns meses após o lançamento?
5: Após o lançamento, a gente hoje tem assim um painel com 25 mil obras que estão em circulação, né? Então, obras que são contemporâneas e que tem também o que a gente chama de frente de prateleira, e a gente tem 1.800 obras em domínio público com um total de usuários de 970 mil. Destes, a gente tem hoje 517 mil aluguéis ativos na plataforma e 24 mil usuários que estenderam o prazo, né? O prazo inicial do MacLivros, igual toda a biblioteca, quando a gente aluga um livro, mas a nossa é de 14 dias, estendível por mais 14 dias. Então, a gente tem 24 mil usuários que estenderam, ou seja, que estão com uma leitura ativa ali na plataforma e que ainda não finalizaram o seu livro no prazo de 14 dias. A gente tem também, hoje, ativos, além desses 279 mil, a maioria já terminou pelo menos um livro. Então, são dados, assim, que demonstram uma coisa que a gente, enquanto brasileiro, não sabia, né? Que era, assim, os dados de leitura, né? Que o brasileiro lê pouco, o brasileiro tem gostado muito de ler nesse formato online.
3: Eu, por exemplo, até comentei aqui na redação que eu pesquisei, né? Eu sou muito fã de Harry Potter e eu vi ali que a saga toda já está disponível na plataforma. Então, assim, nas minhas férias, pessoal, não me estarei presente, tá? Esqueçam de mim. Bom, e deixa eu te perguntar, há diferenças significativas de uso entre regiões, faixa etárias, perfis socioeconômicos dos usuários? É possível a gente traçar, perfilar quem está usando a plataforma?
5: Acho que hoje eu não consigo dar os dados para vocês certinho por gênero, por raça, mas o perfil geográfico, ele nos diz que, por exemplo, o estado de São Paulo hoje, obviamente por conta da quantidade da população, mas já tem 54.024 livros finalizados pela população de São Paulo. No caso do Rio Grande do Norte, a gente tem 4.297 livros já finalizados na plataforma de alguém desse local. Então, a gente tem esse perfil geográfico, sim, a gente está tentando fazer ele proporcional, né, para garantir que os dados estejam corretos, inclusive em termos de quantidade de pessoas e quantidade de leitores, de população ledora, mas a ideia é que a longo prazo a gente consiga disponibilizar isso também na plataforma para vocês, porque é um dado importante, né?
4: E é importante justamente pelos dados, né, os baixos índices de leitura registrados historicamente aqui no Brasil. Foi nesse sentido que o MEC também, né, e vocês estão cuidando dessa iniciativa e pensando que, igual você falou, né, tem ali muitas obras, milhares, contemporâneas, as frentes de prateleiras, que são livros que passam a custar, se a gente for numa loja, um valor que é caro mesmo, porque também tem que valorizar quem escreve, né, esse conteúdo que a gente já tem acesso, mas não dá para negar que nem todo mundo tem acesso e às vezes não tem um incentivo para ter. Então o programa vem com essa iniciativa. Queria que você comentasse isso, né, se o MEC Livros tem esse potencial da gente melhorar então o hábito de leitura do brasileiro, e vocês já vêm percebendo isso? Tem uma expectativa já de medição geral disso depois de um tempo? Como que vocês estão prevendo isso mais pra frente?
5: Acho que sim, além de ser uma política de oferta, né, de livre, de leitura, uma plataforma, um serviço, ele é também um local em que o governo pode captar essas informações de leitura dos brasileiros de perfil ledor e das necessidades da população em termos de leitura e literatura, sem contudo sobrepor as bibliotecas físicas. Eu acho que isso é importante de dizer, assim, a gente tem políticas paralelas ao MEC Livros, o MEC Livros é uma delas, mas a gente tem as bibliotecas também do conjunto de habitacional do Minha Casa Minha Vida, obrigatoriamente tem que ter uma biblioteca física, e a gente entrega livros físicos para as bibliotecas públicas e comunitárias de todo o país, além das bibliotecas escolares com o PNLD. Então são políticas que se somam, são políticas atreladas ao Plano Nacional de Livre Leitura, que é o PNLL, que é um plano decenal. que ele tem metas e estratégias dos próximos 10 anos da atuação do Estado em termos de livro e leitura, e o MEC Livros é apenas uma das ações, né? De fato, por ter acesso ao GovBR, por ter ali as obras disponíveis online e pela capacidade de captação de informações, o MEC Livros garante para a gente, inclusive, traçar atividades ou estratégias de inclusão de leitura e literatura no Brasil inteiro. Isso é extremamente importante enquanto política pública, porque o mais difícil na política pública é o monitoramento e a avaliação, e isso a gente tem em tempo real aqui.
3: E, Jaqueline, eu fiz essa pergunta pro nosso outro entrevistado, e eu te faço também, que na pandemia, né, ficou muito claro que ainda tem regiões no país que a internet não chega. E o MEC Livros, ele funciona através da internet. Só na pandemia tivemos aí mais de 4 milhões de alunos sem acesso a essa ferramenta para estudar. E eu te pergunto, como que vocês pensam em levar esse conteúdo para regiões que ainda é muito precária a rede de internet?
5: Então, Rafael, esse é um desafio, né? Um desafio nacional, que não é simples, que é a conectividade. A gente tem um trabalho aqui no MEC da política de escolas conectadas, e também acho que junto do Ministério das Comunicações tem isso da ampliação da rede de internet e também o Luz para Todos para garantir eletricidade. Mas, de fato, é um desafio do nosso país. No MEC Livros, é possível que a pessoa, enquanto estiver online, tenha sua obra offline e possa lê-la offline. Isso é possível, mas realmente o MEC Livros é uma plataforma online e que só é acessada por dispositivos móveis, seja pelo computador, celular ou tablet. Então, para locais remotos, realmente o livro físico ainda é a alternativa. O Ministério da Cultura tem uma biblioteca móvel que chama Movicel, que leva teatro, cinema e uma biblioteca dentro de uma van para essas localidades. Então, existem estratégias, né? Ainda tímidas, mas também estratégias nacionais, que imagino que a curto prazo a gente consiga também acessar isso em termos de país, de acesso a conteúdos online, que as pessoas possam acessar o MEC Livros, né, com qualidade.
4: Jaqueline, conta pra gente como que é feita também, como foi feita e como é feita, né, já que pode ser que sejam inclusos novos livros dentro do MEC Livros, como que são feitas as seleções, a curadoria dos títulos disponíveis na plataforma. E aqui acho que é importante que vocês ressaltem também que, apesar de ser de graça para todo mundo, o MEC faz um investimento e paga, né, no caso de livros que estão disponíveis também à venda em lojas, vocês pagaram os direitos ali para poder ser disponibilizado, né? Acho que isso é importante ressaltar. É de graça para quem acessa, mas o MEC faz um investimento para esses livros estarem ali disponíveis dessa forma.
5: Exato. Inclusive, o acesso de livros em circulação, né, comerciais, ele é de 2 livros por CPF por mês, né? O Estado brasileiro tem garantido isso para a população de obras, né, contemporâneas que estão em circulação. O nosso acervo, a curadoria do acervo, ela passa por uma política de desenvolvimento de acervo, que tem uma bibliotecária responsável, e nessa política tem a descrição de como que funciona a seleção do acervo. O nosso primeiro recorte é que precisam ser obras literárias, né, e o outro recorte é que os metadados dessa obra tem que estar preservados, tem que ser também de qualidade. Então, os metadados é o arquivo dessa obra, a possibilidade de acessibilidade dessa obra, né, o EPUB dela tem que estar preservado, as páginas, justamente para ter essa fluidez de leitura ali. A gente tem melhorado, inclusive, alguns arquivos de obras em domínio público que foram transmitidas do antigo portal de domínio público do MEC para o MEC Livros. Então, a gente tem melhorado esses arquivos. Então, a gente, olha, o acervo, se é literatura, se os metadados estão garantidos, se essa obra está preservada, os direitos autorais dela não estão sendo feridos. E em seguida a gente vê se ela está dentro do escopo do MEC Livros, enquanto política pública, né? Uma responsabilidade nossa em garantir obra literária e de qualidade literária, de incentivo à leitura e à literatura. Então a gente fez uma parceria, um acordo de cooperação técnica com a Fundação Biblioteca Nacional, que é também parceira numa comissão técnica curatorial da plataforma, e a equipe da Fundação da Biblioteca Nacional também transmitiu obras e metadados das obras de lá para o MEC Livros. livros, a gente tem feito outras parcerias com a Academia Brasileira de Letras, tudo isso para garantir obras com qualidade literária, com garantia da qualidade dos metadados, para a fluidez da leitura e para a experiência do usuário na plataforma.
3: Muito bacana. Bom, e bacana mesmo é ver o sucesso, né, da obra A Cabeça do Santo de Socorro Acioli dentro da plataforma. O que que explica, Jaqueline, essa busca por essa obra? Tá acontecendo alguma coisa dentro do chão de escola que a gente não tá sabendo e todos os alunos resolveram ler? O que que é que tá pegando aí? O que se explica esse sucesso aí? Porque o livro realmente, a autora, ela é maravilhosa, é gigantesca, né?
5: Socorro é um fenômeno, né? E no Equilivros ela foi realmente a obra mais acessada, não saiu ali dos mais acessados, e isso foi influenciando um efeito cascata do download da obra dela. Acima de tudo, é uma obra maravilhosa, né? De leitura tranquila, uma história que engaja o leitor, que faz você rir, faz você refletir sobre essa relação do brasileiro com a religiosidade e também com a promiscuidade, digamos assim, e com a vontade, né, de casar, de formar família, né? É uma coisa realmente impressionante, a Socorro. Eu acho que tem o mérito da obra mesmo, o brasileiro. É inclusive uma das obras mais lidas que está junto ali com A Cabeça de Santo, é A Vegetariana, que é uma obra de literatura ficcional chinesa, e o Torto Arado, que também é um outro fenômeno do Tamar Vieira Júnior, né? E uma coisa que nos surpreendeu é que o pessoal leu muito Dostoiévski com Crime e Castigo. Isso realmente saiu fora do que a gente nunca imaginou, que o brasileiro gostasse de Dostoiévski. É uma coisa fenomenal.
3: E é uma leitura difícil, né? Não é uma coisa tão
5: longa,
3: assim.
5: Exato. O brasileiro tem gostado de literatura brasileira, que fala sobre Nordeste, sobre as questões do povo brasileiro, literatura estrangeira, chinesa e literatura também de clássicos, né, como é o caso de Crime e Castigo.
4: Então a gente pode dizer aí que, apesar, né, desse, que é o que a gente tem trazido aqui, que é o mais lido, né, que inclusive contando uma história que é vivenciada no Ceará, o Ceará já foi apontado ali como um dos estados que um dos maiores em usuários também, né, que acho que cria também essa conexão com quem é do estado e se identifica. A gente já consegue então traçar os gêneros literários ou categorias de livros que estão despertando maiores interesses. Você citou alguns, mas falando em gêneros, quais são, né, esses gêneros que estão se destacando?
5: Olha, a gente pode dizer que a literatura ficcional é a que mais se destaca, especialmente essa que fala de tempos e momentos, assim, essa que traça, por exemplo, no caso do Torto Arado, né, uma história que, apesar de contemporânea, ela se passa ali, se eu não me engano, nos anos 80, né, 70, do Brasil. A Cabeça do Santo, que é atemporal, mas ela tem ali um lugar uma ficção realista, né, que existe a Cabeça do Santo, mas o brasileiro gosta realmente dessas coisas que envolvem uma novela da realidade, digamos assim. A gente tem ainda uma obra que entrou recentemente, que é Um Defeito de Cor, da Ana Maria Gonçalves, que é uma obra que é real e ao mesmo tempo ficcional, na perspectiva de uma criança, né? Então a gente vê que são histórias que atravessam os povos que foram historicamente marginalizados do Brasil, a gente pode dizer isso, né? Que são histórias que são vivências da maior parte dos brasileiros e que são histórias ficcionais que tratam de uma realidade, né? Então a gente pode traçar aí um perfil mais ou menos do que o brasileiro gosta, exceto a do Harry Potter, como o Rafael citou que gosta, que é também uma das mais lidas, né? E algumas coisas assim do Chico Bento, né? A literatura infantil juvenil, que tem sido também bem acessado.
3: Maurício de Souza, Ziraldo, aí foram os meus cabeça de cama ali. Eu sempre lia alguma coisa deles. E você, Kaique, qual o gênero que mais te atrai aí na plataforma? O que você busca?
4: Eu confesso que eu ainda não entrei na plataforma, preciso entrar. Então vi muito de amigos comentando e a gente trazendo aqui na pauta, mas muitos gêneros me interessam, desde a ficção, de biografias, alguns livros que da literatura mesmo, como eu já cursei uma parte de letras, além de ser jornalista, me interessa um pouco por literatura, mas ainda confesso que agora também preciso de um tempo um pouco mais para vasculhar aí na plataforma um pouco desses livros e aproveitar essa oportunidade. E com certeza irei.
3: Eu gosto de terror. Terror também é uma das minhas obras preferidas.
4: Mas eu basicamente leio tudo também. E acho que o Mac Livros nos proporciona isso. Tem para todos os gostos, pelo que a gente tá entendendo aqui, né, Jaqueline? Acho que é importante também ressaltar aqui, Jaqueline, pegar o gancho assim. A plataforma conta com uma tecnologia para esses livros serem protegidos. Você trouxe um pouco disso, mas no sentido de eles não saírem dali, ou seja, e também não serem reproduzidos indevidamente, né? E tirarem cópias, prints. Tem uma tecnologia nesse sentido. Como que funciona isso?
5: Então, dentro da plataforma a gente tem o ledor próprio ali dos metadados, do próprio arquivo do livro, inclusive as obras em domínio público também adentraram a esse sistema de leitura. Nesse sistema tem acessibilidade, tem alteração de cor, aumento de letra, mudança da fonte, da letra, né? Então o usuário pode ali ampliar a fonte, diminuir, pode trocar a cor para sépia, para fundo preto também, se tiver baixa visão. São questões de acessibilidade que a gente buscou garantir. A outra questão também é da plataforma que o usuário pode guardar a sua própria biblioteca, então ele pode ir acessando e ao mesmo tempo favoritando livros que ele quer ler futuramente e deixando ali. Eu acho que o Mac Livros ajuda muito a gente a superar a busca por livros piratas, né, que existem na internet, que são acessados em sites que não são listados, né, principalmente no Brasil, e isso ajuda toda a cadeia produtiva da leitura e do livro, o autor, o pessoal da edição, o pessoal que trabalhou ali na ilustração da obra. Tudo isso, essa cadeia produtiva do livro é incentivada, e quando o Estado ajuda na leitura e na literatura, a cadeia do livro também ganha, né? Então a gente pode dizer que autores, as pessoas das artes, das ilustrações, de certa forma também estão sendo favorecidas enquanto trabalhadores da arte, da cultura literária, com o Mac Livros, com esse incentivo.
3: E Jaqueline, vamos falar um pouquinho agora do chão de escola, né? Como que os professores, eles podem aí integrar a plataforma às práticas de leitura e aos projetos pedagógicos da escola?
5: Então, os professores podem acessar e ler junto com os estudantes, podem incentivar os estudantes a lerem, né? Pode fazer uma leitura coletiva, um projeto pedagógico com um livro específico, pode pedir um mapeamento das obras em domínio público de um autor específico para que cada estudante leia aquela obra que gosta. A gente tem um acervo muito grande de Machado de Assis, com contos também do Machado de Assis, então os professores podem preparar um material específico de um autor. Olha, agora a gente vai ler esse autor, cada um escolhe um livro desse lá no Mac Livros, e os alunos trocarem as ideias desse livro, resenha sobre, ou até mesmo prepararem um teatro sobre alguma obra que gostaram posteriormente, né, uma atividade com a comunidade escolar. Tem muitas ideias. Eu acho que a literatura tem esse lugar também que atravessa as artes, o teatro, o cinema, gravações, ou até mesmo hoje a gente tem a educação digital e midiática, que é o novo conteúdo curricular, né, além da matemática, português, história, ciência e geografia, a gente tem a educação digital e midiática. Então o professor pode usar a plataforma para posteriormente os alunos cada um gravar um vídeo ou um reels ou um conteúdo mesmo sobre o livro que leu. Então veja, as possibilidades de trabalho pedagógico se atravessam também com conteúdos de outras áreas. Professores de matemática podem trabalhar com a literatura, eventualmente com história, né, com momentos históricos do Brasil que atravessaram aquela história ficcional, e tudo isso pode ser acessado gratuitamente no âmbito da escola. Acho que o Mac Livros está aí, está disponível, está acessível. Fica o convite também para o Kaique baixar o aplicativo, né, que ainda não acessou, baixar aí nas lojinhas, né, tanto do iOS quanto para Android, está disponível, e ficar à vontade para navegar e começar suas leituras.
3: E Jaqueline, me bateu uma dúvida aqui, né? A gente sabe, o Jabuticaba já falou sobre isso também.

0: Né? A gente entende que esse é um desafio do estudante do ensino superior, é um desafio que todos nós passamos, né, quando a gente entra na universidade, são muitas leituras, muitas xerox, matérias e livros, e realmente o objetivo do MEC Livros são literaturas ficcionais e obras de apoio teórico-metodológico para professores, no âmbito da pedagogia e da psicologia, porque o MEC Livros está aqui dentro da Secretaria de Educação Básica do Ministério da Educação. Então, é o nosso papel também incentivar a formação de leitores e de professores para a leitura e literatura, né? E também com essas estratégias pedagógicas, né? Com estratégias didáticas de incentivo à leitura e à literatura. Então, a política de acervo hoje do MEC Livros é essa, e a gente acredita que esse é um pontapé. As universidades podem começar o trabalho em suas bibliotecas universitárias de fazer com que essas obras estejam disponibilizadas em meio digital para os estudantes. Acho que isso já tem acontecido bastante, né? Inclusive, estudantes trocando PDFs entre si, que é uma coisa que talvez, se as universidades tivessem uma plataforma, facilitaria a vida do estudante em guardar ali a sua biblioteca própria. Mas fica a ideia também, né? O MEC Livros é um dos serviços, e eu acho que é o começo de muitas bibliotecas online que a gente possa ter no nosso país.
1: Ai, eu já dei a deixa, né?
2: Perfeito, e tem uma complementação importante com relação a isso, e já quero trazer também, pra gente não deixar de abordar o MEC Idiomas, Jaqueline, porque o MEC Idiomas também surge mais recentemente, primeiro com o inglês e com o espanhol, mas dos níveis básico ao avançado. Tava comentando esses dias com um amigo que precisa, quer apresentar um pré-projeto de pesquisa para uma das universidades públicas de mestrado, e tava preocupado com o inglês porque não tá praticando tanto, que tem ali, mas tem esse conhecimento. E aí a gente lembrou do MEC Idiomas, entra no MEC Idiomas e vai ser já tem o conhecimento ali, vai complementar, vai te ressaltar, mas depende de você. Queria que você falasse um pouco sobre essa plataforma também. É isso, né? São dois idiomas inicialmente, a pessoa consegue avançar bem para além do que tá na escola e acaba sendo um complemento aí para aprender um novo idioma, para além do aplicativo que a gente já conhece, que muita gente usa, que é o Duolingo.
0: É verdade, eu acho que é um serviço, assim como o MEC Livros, está disponível para a população, é ótima a plataforma, tem essa correlação, né, com o desenho desse outro material, desse outro aplicativo, mas a ideia é essa: quem quiser estudar tem a possibilidade de. E aí a gente tem ali o inglês e o espanhol como essa língua também aqui da América Latina, a mais falada, né? Então é importante que a gente faça essa interlocução aí com os hermanos que estão nos nossos países vizinhos. E o MEC Idiomas, assim como o MEC Livros, fazem parte desse tripé, né, que é o MEC Enem, o MEC Idiomas e o MEC Livros, que é um tripé de estudo, de oferta e de qualidade para a educação brasileira.
2: E ainda no MEC Livros, Jaqueline, você trouxe a ideia do catálogo, a gente teve algumas perguntas aqui sobre isso, mas dúvidas sobre produções independentes, por exemplo. A gente pode ter, inclusive, autores nos ouvindo sobre essa plataforma e, de repente, né, pensando na, queria fazer parte até para também democratizar e ser divulgada a minha obra. Tem algo nesse sentido, planos para ampliar o catálogo com esses autores, com produções menores, produções regionais ou obras mesmo de pequenas editoras?
0: Essa pergunta é ótima. A gente tem recebido e-mails, né, das pessoas: ah, eu quero colocar meu livro no MEC Livros, como que eu faço? Aqui no Ministério da Educação, a gente vai publicar uma portaria em breve, que vai ter o fluxo da inserção de obras de autoria individual. Então, vou precisar abrir mão dos direitos autorais dela para que ela esteja disponível no MEC Livros. E nessa portaria a gente vai ter em anexo a documentação necessária para que essa pessoa física, né, ela se representando, inclua o livro dela na plataforma. Ela pode incluir por um tempo específico e depois ela vai manifestar: olha, quero retirar. E isso também está disposto na portaria, do prazo que tem para retirada do material, como que ela faz para abrir mão ali dos direitos autorais temporariamente, para garantia do acesso da obra dela online no MEC Livros. Isso vai acontecer, sim, deve. Ainda não está disponível, a gente está tramitando a portaria internamente.
1: É isso, muito bacana, parabéns aí pela iniciativa, pessoal. O Jabuticaba teve o prazer de bater um papo com a Jaqueline dos Santos Melo, ela que é coordenadora geral de materiais didáticos da Secretaria de Educação Básica. Jaque, muito obrigado pelo seu tempo aqui no Jabuticaba para falar sobre essa novidade aí para os brasileiros. Volte sempre.
0: Ah, obrigada a você.

0: Ei, Rafael, Kaique, prazer estar aqui com vocês falando sobre leitura, literatura e sobre serviços de políticas públicas. O prazer é todo meu. Obrigada.
1: Um abraço, Jaqueline, até uma próxima. Parabéns ao MEC pela iniciativa.
0: Tchau, tchau.
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2: É importante reforçar que o aplicativo do MEC Livros está disponível em todos os celulares e smartphones aí para o sistema Android ou iOS e é facinho de baixar. Após pegar um livro emprestado na plataforma, ele fica disponível para leitura num prazo de 14 dias, quando o usuário pode optar pela renovação do empréstimo pelo mesmo período ou pela devolução.
1: Os dados iniciais de quantidade de usuários, livros emprestados e títulos lidos completamente ou quase totalmente na plataforma são animadores, já que o Brasil já foi apontado como um país que lê pouco. Ao fim de 2024, a última edição da pesquisa Retratos da Leitura da Câmara Brasileira do Livro apontou que mais da metade dos brasileiros não lê livros. Em março, porém, a entidade já divulgou que o consumo de livros cresceu no Brasil, alcançando 3 milhões de novos leitores em 2025, conforme a pesquisa Panorama do Consumo de Livros, feita com a Nielsen Book Data.
2: E tudo isso é pauta para a nossa próxima convidada.
3: Para onde vamos?
1: A gente tem a honra de receber aqui no Jabuticaba Sem Caroço a Cláudia Curtin, que é professora especialista em políticas educacionais, ex-diretora global de educação do Banco Mundial e presidenta do Instituto Salto. Professora, bem-vinda ao Jabuticaba, muito obrigado por encaixar um pouquinho do seu tempo para conversar com a gente aqui e com os ouvintes da Rádio Sputnik Brasil.
4: É muito bom falar com vocês mesmo.
1: Professora, durante muitos anos, a democratização da educação esteve associada principalmente à ampliação de vagas nas escolas e até nas universidades. A gente tem que considerar também as dificuldades para muitas pessoas chegarem nesse nível superior ainda hoje. Agora a gente vê aí as iniciativas focadas no acesso ao conteúdo com o MEC Livros e MEC Idiomas, iniciativas do governo federal que estamos trazendo aqui para divulgá-los aos nossos ouvintes. Conta um pouco para a gente sobre isso, por favor. Na sua avaliação, a gente está enfrentando uma nova etapa da democratização educacional?
4: Sem dúvida. Nós somos, infelizmente, não só um país que ainda tem desafios enormes com a qualidade da educação, muito porque nós demoramos para universalizar o acesso à educação e como 68% do sucesso escolar de uma criança depende dos anos de escolaridade de seus pais, então a qualidade da educação tem desafios. Mas finalmente, como eu disse, universalizamos o acesso à educação no ensino fundamental como um todo e no ensino médio conseguimos aumentar cada ano depois da pandemia ainda mais o acesso, ainda não está universalizado, mas até as taxas de conclusão dos anos finais do fundamental e do ensino médio também vem aumentando. Então estamos finalmente num país em que podemos dizer que quase todos têm acesso até o ensino médio, mas ainda temos dificuldade na qualidade, e a qualidade se conecta ao conteúdo, se conecta ao desenvolvimento de competências que incluem o conteúdo ensinado. Então, ter uma formação melhor de professores vai ser muito importante, tornar a profissão mais atrativa é importante, passar para tempo integral como praticam países com bons sistemas educacionais também, mas nós precisamos olhar para toda a população. Com as baixas tiragens dos livros, o acesso aos livros ainda é pequeno, inclusive entre elite. Nós somos um país de elites não leitoras, não é só que é o preço do livro que prejudica. Nós somos um país que lê muito pouco. Recentemente começamos a ler mais. Os dados mais recentes da Câmara Brasileira dos Livros mostram que mais gente tem tido acesso aos livros. E quando veio essa notícia do MEC Livros, eu fiquei muito contente, porque é uma forma de disseminar os livros, organizada, e que permite não só acesso aos clássicos, como a gente imaginaria que pudesse ser feito, mas também a livros que o público gosta de ler, tem prazer em ler, tanto para os alunos quanto para os adultos que não são alunos, mas são cidadãos, são brasileiros e querem ter acesso ao saber.
2: Diversos países, né, já contam aí com bibliotecas digitais e plataformas de aprendizagem online e que se consolidaram aí como políticas públicas. Como o Brasil se posiciona nesse movimento internacional? Vai neste mesmo caminho? É um investimento indispensável e traz aí retorno para a sociedade? Como que você analisa esse panorama?
4: Eu analiso como uma coisa positiva. Nós, de vez em quando, caímos, Rafael, na tentação do vira-latismo, como é chamado, entre aspas, naturalmente, de tudo que o Brasil faz merece críticas. Não, e nesse Brasil polarizado, um lado critica por uns motivos, outro lado critica por outros. Sim, a educação brasileira tem desafios, como eu disse.

0: crianças brasileiras alfabetizadas no final do segundo, as de escolas públicas, mas 82% das crianças estão em escolas públicas. Então, nós temos tido alguns avanços. Esse é um avanço interessante porque conecta educação e cultura. Na verdade, nós temos que aumentar o número de bibliotecas públicas com livros físicos no país. E isso vem acontecendo, mas timidamente, não há ainda o hábito de frequentar bibliotecas. Mas em tempos de revolução digital, por que não tornar os livros também acessíveis no celular, no computador, para que todos que tenham interesse possam ler. E isso é extremamente positivo, não é um custo exagerado para o contribuinte e permite que, ao mesmo tempo em que se respeita os direitos autorais, né, que a população possa ter mais acesso tanto ao saber quanto ao prazer da leitura. Educação e cultura estão conectados.
1: Professora, o MEC Livros ultrapassou aí 860 mil usuários. Eu vou trazer aqui também para a conversa o MEC Idiomas, que em pouco tempo alcançou mais de 200 mil usuários em poucas semanas desde o lançamento. O que que esses números revelam sobre essa demanda reprimida por acesso gratuito à cultura e à educação no Brasil? Porque a gente passa a ter acesso a muito conteúdo que não seria acessado de graça.
0: É verdade. O que acontece com o MEC Idiomas é que sim, há muitos anos nós temos língua estrangeira no Fundamental 2 e no ensino médio, mas o ensino era fragilizado, os professores eram contratados para poucas horas, isso naturalmente que se privilegiava o ensino de português e matemática, e por uma razão bastante compreensível. E a gente colocávamos no currículo tanto o espanhol, algumas escolas o francês, agora o mandarim também, mas não com uma carga horária que permitisse um domínio um pouquinho maior da língua que ajudasse a esse indivíduo que está na escola, esse estudante, poder ter algum nível de fluência.
1: E sair do verbo to be, se for considerar o inglês. Desculpa, tive que fazer esse comentário, professora.
0: A brincadeira normalmente era the book is on the table.
1: É isso.
0: Mas, em todo caso, o inglês no Brasil no mundo hoje é uma língua franca, no sentido de que é a língua que diferentes países que têm diferentes línguas compreendem o inglês. Então, para que de fato o brasileiro possa ser cidadão do mundo, saber inglês bem e saber espanhol, porque estamos na América Latina, também ajuda bastante a gente fazer parte da nossa grande condição humana compartilhada. Então, é muito positivo que isso venha acontecendo também, o MEC Idiomas. Ele é um pouquinho menos conhecido do que o MEC Livros, mas os dois foram lançados muito recentemente. E eu espero que esses números tão grandes, que refletem, como você bem disse, Kaique, uma demanda reprimida, eles possam avançar ainda mais. Há muita gente querendo conhecer idiomas. É verdade que vários sistemas estaduais de ensino têm mandado jovens, seja para países da América Latina, seja para a Espanha ou até para os Estados Unidos e Austrália. Como começou essa onda com Pernambuco há muitos anos atrás, em 2006, 2007, eles começaram a colocar programas para Ganhando o Mundo, o estado de São Paulo também está fazendo isso, Espírito Santo também faz, que vem ajudando no domínio das línguas. Se o jovem que já acabou o ensino médio, ou que abandonou a escola, ou que está fazendo educação de jovens e adultos, ele também tem

0: estimular hábitos de leitura. Se eu não me engano, eu acho que em 2023 até chegamos a debater que o brasileiro lia menos de um livro por ano, né? Porque chegava no meio do caminho e parava. Enfim, como que você analisa esse novo hábito, essa nova tendência? A gente pode chamar isso de nova tendência, talvez, do brasileiro?
1: Eu acho que podemos, sim. Lógico, com algum risco de não estar capturando toda a realidade, mas sim, como os pais não tinham o hábito da leitura, então as famílias não tinham o hábito da leitura, porque isso é algo que é muito forte, a passagem de condição de leitor de pais para os filhos. Filhos de pais leitores tendem a ler mais, mas isso não é destino, não é que 100% de chance que vai acontecer isso. Se os pais não eram leitores, algumas pessoas relatam que se tornaram leitores apesar de nunca terem visto seus pais lendo no horário de lazer, né? Então, muita gente acabava associando leitura com uma obrigação escolar. Então, eu leio enquanto eu estou na escola, saio da escola, não leio mais. Isso está mudando. E eu não subestimaria a influência entre os adultos das redes sociais. Existem grupos de leitores em várias redes sociais discutindo com que livro eu começo a ler, a partir de que livro que eu leio, eu tomo contato com a literatura russa. É muito difícil esse livro, é menos difícil. Quem vê, por exemplo, numa das redes sociais que chama Thread, tem um grupo imenso de pessoas comentando livros. Então, da mesma maneira que as redes sociais podem trazer danos, riscos para crianças e adolescentes, elas também podem trazer para adultos já bem resolvidos a possibilidade de troca sobre livros lidos. E nesse contexto, foi muito discutido nas redes sociais o MEC Livros. E muita gente ficou sabendo disso por meio de redes sociais. Quer dizer, o que o mundo traz de novas tecnologias traz, evidentemente, riscos, mas traz também possibilidades e nós temos que usufruir dessas possibilidades também.
2: Professora, você trouxe, né, já sobre esse diagnóstico recorrente de que o Brasil lê pouco, embora esses dados estejam melhorando conforme a Câmara Brasileira do Livro. E um dos livros mais lidos, ou o livro mais lido da plataforma já apontado, é A Cabeça do Santo, da Socorro Acioli. Um livro publicado em 2014, que a própria autora conta que surgiu numa oficina de escrita feita pelo jornalista e escritor colombiano Gabriel García Márquez. Eu não li ainda, fiquei com vontade de acessar a plataforma e de conhecer, ainda vou fazer isso agora conforme a gente está produzindo esse episódio. Não sei se a senhora, você conhece também, mas o que a popularidade de obras da literatura brasileira pode indicar sobre o interesse dos leitores quando esse acesso é facilitado? E já que você já apontou que conhece, queria que você falasse um pouquinho também sobre esse livro.
1: Olha, a Socorro Acioli é uma escritora fantástica. Eu li primeiro um outro livro dela, que chamava Oração para Desaparecer. E eu fiquei pasma com a criatividade dela, com um livro que olha para a pessoa assim, tentando descobrir coisas interessantes sobre personagens, sem estigmatizar demais e sem tornar a história pesada demais. Quer dizer, é um livro bom, que para quem não tem ainda o hábito da leitura, eu recomendaria tanto o Cabeça de Santo quanto Oração para Desaparecer. Eu acho um melhor que o outro. Gosto de leitura, evidentemente, é de cada um, né? O livro mais belo que eu li brasileiro nos últimos tempos, nos últimos 15 anos, foi Um Defeito de Cor, da Ana Maria Gonçalves, que é absolutamente fantástico. E contando de maneira indireta, sem dizer que está contando, a vida da mãe do Luiz Gama, que foi um negro brasileiro que o pai o vendeu para a escravidão, apesar dele ter nascido livre. Então, estou

0: usando isso para mostrar que uma das coisas boas que o MEC Livros pode trazer é colocar, esses três livros são para adultos, são colocar os cidadãos brasileiros podendo comentar a nossa literatura, porque a nossa literatura, sim, teve um gênio nunca ultrapassado para mim, pelo menos, que é o Machado de Assis, mas continuou evoluindo, continuou produzindo obras belíssimas, como essas três obras de que falamos agora.
1: Professora, aproveito aqui para falar para o nosso ouvinte que A Cabeça do Santo, relembrando aqui, é o tema, inclusive, do enredo da Unidos da Tijuca no Carnaval de 2027. Aproveitando aí que também é um livro mais lido, só trazendo, ela foi a sétima colocada no grupo especial, mas também já leva aí como enredo para a Avenida no próximo ano. Rafa.
2: Na pandemia, ficou muito escancarado aí que pelo menos 4,8 milhões de crianças e adolescentes não tinham acesso a sua internet. E aí tinha dificuldade de levar esse ensino para essas crianças. Essa plataforma do MEC Livros, você só consegue acessá-la através de um equipamento, né, que tem acesso à internet. E eu fico pensando, né, trouxemos aqui esses dados de 107 mil livros lidos até o momento. Quem são esse do Harry, então vou começar a ler também. Então, isso é, estamos falando de quais leitores, né? Porque quando a gente olha para a classe C, D, essas pessoas, elas têm condições a ter equipamentos como internet que possibilitem elas a essa leitura?
0: Olha, ainda não são todos, mas eu tenho uma boa notícia também em relação a isso. Ao longo de 2026, né, estamos em junho, dados do mês de março, 74% das escolas brasileiras, escolas públicas brasileiras, estão conectadas com internet de alta velocidade. Isso é uma evolução, depois de muito tempo a gente andando devagarinho na conectividade das escolas. Então, as escolas têm acesso, elas podem tornar a escola, várias redes escolares têm programas de sábado para os pais irem à escola e para frequentar o ambiente escolar. Muitas escolas têm quadras, têm alguma coisa que permita que a família possa estar na escola no sábado. Então, é uma oportunidade para as escolas se organizarem para dar acesso a mais gente. Mesmo assim, a conectividade nos domicílios vem aumentando. E com isso, eu creio que parte, e nós vamos ter os dados oficiais, mas eu sei pelos relatos, eu não vi as estatísticas, mas eu desconfiaria que parte da classe C já está acessando, estará entre esses leitores do MEC Livros.
1: Que bom, e vivemos essa expectativa então, e tomara que também avance para as outras classes um pouco mais abaixo, né? Aos pouquinhos a gente vai avançando. Professora, como que você avalia a possibilidade também de esse MEC Livros, que surge agora, a gente tem pouco tempo, né? Mas já trazendo resultados positivos, ao trabalho pedagógico das escolas, com os professores, por exemplo, utilizando a plataforma nos projetos de leitura, de repente até incluindo livros que estão lá nas obras que a serem estudadas, que são pedidas em provas, não só nas escolas, mas nas universidades.
0: Olha, eu avalio como uma possibilidade real, e especialmente eu tenho um dado muito antigo, né, de há 24 anos atrás, foi feito um levantamento pela Confederação Nacional de Trabalhadores da Educação, que mostrava que à época 60% dos professores não tinham o hábito de ler livros. Quer dizer, quem deveria formar a nova geração de leitores não tinha o hábito de ler. Perguntado sobre o que fariam nos momentos de lazer, muitos tomavam cerveja com os amigos, praticavam esportes, mas ler livros não estava entre os hábitos de leitura dos professores. quadro mudou, entre outras coisas, a lei do piso dos professores, né? Melhorou, quer dizer, foi aumentando um pouco mais que a inflação.

0: para que os professores pudessem ter um salário minimamente digno, ainda está longe do desejável, mas já melhorou um pouco. Além disso, os professores, os concursos públicos mais recentes, pelo menos nas redes estaduais, vêm contratando para 40 horas, e com essa tendência de colocar as escolas em tempo integral, que ainda não chegou à metade, mas já está avançando mais rapidamente. Piauí está com todas as suas escolas de ensino médio em tempo integral, por exemplo. Pernambuco está perto disso, Ceará também, só para pegar, em São Paulo são um terço das matrículas estão em tempo integral. Começou a haver a tendência de colocar o professor com dedicação exclusiva a uma única escola. Com isso, a questão salarial melhorou e os professores vêm lendo mais também. A leitura dos professores pelas pesquisas vem avançando mais. E com uma plataforma desse tipo, os professores terão como fazer isso sem gastar tantos recursos. Então, vai ser importante.
1: Vai ser legal mesmo poder contar com essa mais uma ferramenta pedagógica, né, Kaique? Bom, falando agora especificamente sobre o MEC Idiomas, a plataforma oferece aí uma trilha que vai do nível básico ao avançado de inglês e espanhol. E, Cláudio, historicamente, né, aprender esses idiomas de forma consistente no Brasil esteve muito associado a cursos aí particulares e que custavam aí os olhos. O MEC Idiomas, ele pode começar a reduzir essa desigualdade? Quais são aí, na sua opinião, as vantagens de uma estrutura contínua de aprendizagem para esses estudantes que nunca tiveram contato com outro idioma?
0: A gente tem que falar disso com uma certa serenidade. Evidentemente, depende da disciplina, os recursos, todo recurso digital depende da disciplina de quem está usando essa plataforma, da autodisciplina, né? Não é quem tem, não é só por ter, por exemplo, uma esteira em casa que a pessoa vai praticar exercícios. Então, não é só por acessar a plataforma que essa pessoa vai ter a disciplina para fazer. Por isso que o ensino presencial é fundamental para crianças e adolescentes, porque eles não têm o córtex pré-frontal, que é a parte do cérebro que lida com autorregulação, madura. Ela fica madura por volta dos 25 anos. Então, os adultos poderão usar isso e ter, eventualmente, a disciplina para fazer bom uso disso, como muita gente fora dessa plataforma usou o Duolingo para vários idiomas, né? E várias famílias fizeram campeonato durante a pandemia, por exemplo, de quem avançava mais em uma determinada língua. Ter isso no governo, como um recurso público, né, é positivo, mas demanda autodisciplina de quem for usar. E depende também da qualidade da plataforma. E essa, pela minha experiência, esse tipo de plataforma vai se aperfeiçoando com o uso. Quem acompanhou, por exemplo, o Duolingo do começo a agora, houve uma evolução muito forte, o uso aprimora o instrumento, como se diz, né?
2: É um bom paralelo aí, porque a gente também, quando aprovamos aqui essa pauta pra gente trazer pro Jabuticaba, também lembramos do Duolingo, mas agora a gente tem aí uma plataforma, né, que pode tão quanto ajudar muitas pessoas, mais com algo mais profissional, digamos assim, né? Então, para aprender de fato, tem ali toda uma parte teórica importante e acompanhamento, aulas bem produzidas mesmo pelos professores. E essa parte que você nos traz, professora Cláudia, é muito interessante, porque são plataformas autoinstrucionais, né? Que são geralmente as plataformas que tendem a ter altas taxas de abandono, porque depende também da pessoa que está ali, como ela se engaja e o quanto ela está disponível também, comprometida com aquele aprendizado.
0: Uma das tarefas mais importantes da escola é ensinar o aluno, o agora aluno, a ser aprendiz para toda a vida, a aprender ao longo da vida. E nunca foi tão urgente se desenvolver isso nos alunos. E é interessante porque na Base Nacional Comum Curricular, que é o nosso, eu diria, pré-currículo nacional, é com base nele que currículos estaduais e municipais foram desenvolvidos, ele coloca, especialmente para adolescentes do Fundamental 2 e do Ensino Médio, que se reserve um tempo para discutir com o aluno qual é o seu projeto de vida. Quer dizer, ele tem que pensar quais são os sonhos de futuro que ele tem, né? Então, passando inclusive pela questão profissional, o que eu sonho ser, o que eu pretendo fazer da minha vida no futuro, para ele aprender que ele vai ser o responsável para construir sua vida futura. Não vai ser o papai, a mamãe, não vai ser o professor, vai ser ele mesmo. E ele, para isso, ele vai ter que aprender ao longo da vida, porque em qualquer profissão que você escolher, você não para de aprender quando você conclui o ensino médio ou a faculdade. Você tem que se atualizar continuamente, e para isso você tem que aprender a aprender durante a escola.
2: Essa professora Cláudia Costin, especialista em políticas educacionais, ex-diretora global de educação do Banco Mundial e presidenta do Instituto Salto, conversando com a gente no Jabuticaba. Professora, muitíssimo obrigado por essa conversa bem gostosa que foi aqui falando sobre essas iniciativas.
0: Eu também gostei muito. Eu agradeço a vocês dois e foi uma oportunidade muito boa de falar da leitura, que é uma das questões mais importantes para gente manter uma sociedade culta, em condições de avançar mais e de a gente construir um desenvolvimento mais inclusivo.
1: Com certeza, professora Cláudia, e volte sempre ao Jabuticaba, viu? Muito bom conversar contigo.
0: Um prazer, prazer foi todo meu.
2: Um abraço, tchau, tchau.
0: Um abraço a vocês.
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5: Olá, pessoal, mais um Mundioca chegando para o seu deleite. Eu, Marcelo Castilho, e ela, Milena Saad, estamos aqui hoje para falar de um relacionamento milenar, mas que tem mudado nos últimos tempos, né, Mel?
6: Na verdade a gente vai falar, Marcelo, sobre uma declaração de Donald Trump que eu achei um pouco dissituada. Conhece essa palavra?
5: Explique, eu não me lembro de ter ouvido essa palavra dissituada.
6: Dissituada, assim, quando uma pessoa fala alguma coisa, parece que ela tá fora de lugar, fora de contexto, e eu acho que foi isso, uma declaração dissituada que o presidente Donald Trump fez agora no mês de junho a respeito da Síria e do Hezbollah. Ele disse que como Israel não está conseguindo lidar com o Hezbollah, não está conseguindo combater o Hezbollah no sul do Líbano, então essa tarefa ficaria com a Síria. Mas a Síria, Marcelo, ela já trocou de governo. A Síria agora, ela não é mais aquela Síria que fazia parte do eixo da resistência. Bashar al-Assad foi deposto. E agora a gente tem o al-Shara, que tem um posicionamento completamente diferente.
5: Só para contextualizar, essa relação de Síria e Hezbollah mudou desde dezembro de 24, quando Bashar al-Assad saiu e o novo governo sírio, né, vê o grupo libanês com hostilidade e adota medidas como desmantelamento de células ligadas à milícia e sinalizando que só vai agir militarmente contra ela a pedido do governo do Líbano. Mas uma coisa que a gente ficou sabedor, né, é que tanto a população do Líbano, até mesmo a população síria, já olham o Hezbollah com outros olhos, não olham o Hezbollah torcendo o nariz, não, muito pelo contrário.
6: Se não fosse o Hezbollah, eu digo isso e outros analistas também dizem, e pessoas libanesas que eu tenho lido, né, e acompanhado, que se não fosse o Hezbollah, o sul do Líbano já teria sido tomado por Israel. A gente lembra que o sul do Líbano ali, o rio Litani descendo, né, que faz fronteira com Israel, aquilo ali faz parte do projeto da Grande Israel, que Israel não tem a menor vergonha de expor, até eles divulgaram um mapa que continha essa região.
5: E o interessante é que o atual governo sírio condiciona qualquer intervenção no Líbano à solicitação formal do governo libanês, né? E a gente sabe que isso aí pode não acontecer. E aí fica aquela situação, como a Síria iria se comportar diante dos Estados Unidos? Lembrando que Donald Trump hoje considera a Síria um aliado de última hora.
6: Sim, nem parece, né, Marcelo? Que coisa. Um dia Estados Unidos já ofereceram milhões de dólares pela cabeça do al-Shara. Hoje em dia, ele vai à Casa Branca, não só vai à Casa Branca, como joga basquete com Donald Trump.
5: Lembrando que pediu a cabeça do al-Shara porque era considerado terrorista.
6: É, ele fez parte da Al-Qaeda. Agora, o al-Shara, ele já deu uma longa entrevista, a gente vai abordar essa entrevista do al-Shara, um dos nossos entrevistados vai falar sobre isso, em que ele diz que não tem a menor disposição de entrar nessa causa. Afinal de contas, a Síria tem vários lugares históricos que estão em escombros, e eu acho que a prioridade da Síria é se reconstruir a sua economia, não se meter num problema de um vizinho.
5: Lembrando, para quem ainda não se tocou, né, ou não sabe mesmo, né, que a relação entre Síria e Israel é marcada por um longo histórico de guerra, né? Atualmente, as tensões continuam elevadas na região, com um bombardeio aqui, outro ali, alguns confrontos na fronteira, mas eles ainda mantêm uma diplomacia, principalmente agora que a Síria está amiga, aliada aos Estados Unidos, aos interesses dos Estados Unidos. Talvez foi por aí que o Trump falou em usar a Síria como uma, vamos lá, uma mediadora entre essa situação para combater o Hezbollah. E o Hezbollah? Será que o Hezbollah aceitaria isso de braços cruzados?
6: Provavelmente não, Marcelo. E aqui eu faço outra consideração. Talvez esse não seja um bom momento para ninguém ser amigo dos Estados Unidos. É só ver o que aconteceu com os países do Golfo, Bahrein, Kuwait, né, que por abrigarem bases americanas, receberam uma retaliação, né? O Irã não pode atacar os Estados Unidos porque geograficamente é muito longe, mas as bases americanas em volta, então talvez não seja um bom momento de você ter um aliado que são os Estados Unidos e se indispor regionalmente.
5: Ainda falando sobre o histórico entre Síria e Israel, a gente tem que lembrar das colinas de Golã, né? A área montanhosa estratégica faz divisa entre os dois países, foi tomada por Israel durante a Guerra dos Seis Dias em 1967. Embora o território seja internacionalmente reconhecido como sírio, ele permanece ocupado por tropas israelenses até hoje, né? É um impasse diplomático ainda que o mundo ainda não resolveu.
6: Um impasse diplomático, eu já ouvi alguém falar, algumas pessoas, alguns analistas dizerem que Israel roubou, levou na mão grande as colinas de Golã e não devolveu até hoje, né? Israel tem inimizade com vários países ali em volta e parece um cachorro louco, né, Marcelo? Um cachorro raivoso, andou atacando todo mundo, ocupando todo mundo e tem aquele tal do mapa da Grande Israel.
5: Mas a argumentação de Israel, sempre quando é perguntada, ela diz que é por motivos estratégicos de segurança nas fronteiras e humanitários, né? Mas existe esse projeto de Grande Israel, que assim como as colinas de Golã, o sul do Líbano, né, tá sendo pleiteado, a gente sabe.
6: Pleiteado é um eufemismo, né? Eles estão ocupando.
5: Está sendo desejado por Israel, não é de hoje. E o Líbano não tem um poder militar para combater o exército israelense, não tem. E por incrível que pareça, o Hezbollah é mais forte que o próprio exército libanês. Ou seja, se tem alguém para atuar como defensor do Líbano, adivinha quem é? O Hezbollah.
6: Por enquanto, o Hezbollah, porque as forças armadas do Líbano, elas não têm pessoas, né? Um número muito reduzido e não tem armamento moderno. Então, realmente ficou como não existe vácuo de poder, né? E eles não se dedicaram a isso. O Hezbollah foi lá e ocupou e faz esse papel.
5: Bom, dito isso, vamos chamar nosso primeiro convidado do dia?
6: Vamos lá. O Mundioca tem o enorme prazer de conversar mais uma vez com o Adel Bakur, ele que é sírio, internacionalista pelo UFRJ, especialista em Oriente Médio, imigração e está falando com a gente diretamente de Alepo. Tudo bem, Adel?
7: Tudo bem, como vocês estão? Prazer estar com vocês de novo. Sempre uma honra.
8: Prazer é todo nosso, Adel, e a gente quer saber a tua visão do que exatamente o Donald Trump quis dizer ao afirmar que a Síria deveria lidar com o Hezbollah numa cooperação diplomática, pressão política, ação militar. O que você acha que essa fala remete?
7: Olha, Marcelo, sempre é muito complicado saber o que Trump quer dizer, né? Ele pode sair amanhã e dizer outra coisa, mas ele talvez está tentando provocar o Netanyahu, né, pressionar ele para resolver logo isso, né, mesmo ele criticando essas ações militares, mas por outro lado, talvez a fala dele tenta pressionar, tipo, olha, tem um outro cara no Oriente Médio que pode resolver se você não resolver.
6: Ele está contando com a, entre aspas, amizade do Al-Shara?
7: Sim, acredito que sim. O Al-Shara saiu ontem, né, deu uma entrevista bem extensa sobre isso, com uma TV libanesa, falando justamente sobre isso, né? Ele falou da fala do Trump, ele tentou meio que corrigir o que a gente entendeu da fala do Trump, né? E deixou muito claro durante a entrevista que a Síria não pretende se meter militarmente nessa solução, né, que o Trump propôs. E até o jornalista fez uma pergunta muito direta a ele, né? Perguntou se a Síria pretende resolver isso militarmente, se aceita sentar na mesma mesa com o Hezbollah. E praticamente a resposta do presidente foi que sim, ele sentaria na mesa em função de deixar o Líbano vivo, manter o Líbano vivo, não matar o Líbano entrando se metendo numa guerra civil ou numa guerra com Israel.
8: Agora, a Síria possuiria essa capacidade política, militar e econômica para conter as atividades do Hezbollah atualmente, na tua visão, Adel?
7: Olha, a resposta envolve praticamente todos os países da região, né? Principalmente Irã, que a gente deve falar daqui a pouco. Mas militarmente, eu acredito que a Síria não tenha capacidade ou números, né? Vamos dizer assim. Mas talvez ainda não está nem claro ou está cedo para dizer que a Síria está organizada e bem militarmente para se meter fora do seu território, né? A gente viu internamente, teve seus problemas, teve suas questões, então ainda está claro que ainda precisa se organizar muito para fazer uma manobra dessa, né? Mas eu acredito, por outro lado, politicamente sim, a Síria pode estar ajudando a resolver essa questão. Eu acredito que o interesse da Síria, do presidente Ciro e do governo, manter uma estabilidade regional.
6: Eu li na Al-Mayadeen, que é uma mídia libanesa, né, que o Al-Shara teria dito que o governo sírio está atuando para impedir o contrabando de armas pela fronteira com o Líbano, incluindo armamentos que iriam para o Hezbollah. Gostaria que você comentasse essa notícia.
7: Sim, a gente voltando para a relação talvez do Hezbollah com o Assad, né, com o governo Assad, que era uma boa relação, uma relação de, posso talvez dizer, de dependência, né, existencial dos dois, tendo apoio, né, Hezbollah claramente é apoiado pelo governo iraniano, e hoje, né, o balanço geopolítico mudou. Então, assim, o papel da Síria também é talvez impedir esse que a gente chama de eixo de resistência, né, que existia antes. Então, tem que cortar esse suprimento, sim. Assim, eu acredito que o papel hoje é isso.
6: Existe ainda o eixo da resistência, mas a Síria não faz mais parte, né?
7: É, exatamente. Exatamente. O eixo, a ideia do eixo, a vontade do eixo existir, né, continua, mas a Síria saiu desse eixo, vamos dizer assim.
8: E o que mudou na Síria diante disso, na tua visão? A Síria hoje, ela tá melhor do que estava antes? Está a mesma coisa, a gente não sabe ainda definir se está melhor ou se está pior. Como é que você avalia isso?
7: Tá, é um período nebuloso, assim, né? Não está muito claro, mas na minha percepção como sírio, né, eu estive como refugiado no Brasil durante 15 anos por conta da guerra civil. Então eu acho que pior não está, certamente. E há intenções claras de estabelecer a Síria economicamente, talvez em primeiro lugar. Politicamente, a gente viu o presidente visitando vários países, muitos presidentes do Oriente Médio, da Europa e até o Trump estão dando apoio, sinalizando um apoio muito claro. Então, assim, as sanções também, né, políticas e econômicas estão sendo discutidas, talvez um pouco resolvidas também. Isso para mim sinaliza uma melhoria, com certeza. Agora, a pressão que vem com isso, né, nada, a gente sabe que nada é de graça na política. Então, a Europa, Trump apoiando com interesse. Então, assim, até que momento o presidente Xará pode ainda estar nessa negociação, ainda nesse balanço de não se meter militarmente, mas também manter uma estabilidade.
6: Adel, você mandou para mim, a meu pedido, né, várias fotos aí da sua estadia na Síria, algumas fotos muito bonitas, construções antigas e algumas fotos bem tristes também, escombros. O que que o Al-Shara fala sobre isso, sobre a reconstrução da Síria? Isso está na agenda dele?
7: Ele comentou disso no início. Eu acho que o assunto não vem ganhando muito espaço, eu acho, por falta de recursos e apoio internacional. A gente, no meu dia a dia aqui, eu vejo muito movimento econômico, as pessoas circulam bastante. Quem tem da sua própria conta, reconstrói. Eu até te mandei foto de um prédio novo, assim, todo branco. Então, as pessoas estão fazendo essa reconstrução com seu próprio dinheiro. Ainda não há um movimento estatal sobre isso. Eu ouvi dizer, eu não vi contratos, mas assim, eu acredito que da parte da Turquia vem um financiamento, ou quem fará essa reconstrução de prédios, de infraestrutura, pode ser organizações e empresas da Turquia.
8: Você chegou a falar que ainda existe o eixo, mas é alguma coisa que é velada a partir de agora? Como é que se dá isso? Como é que a gente percebe que há simpatizantes pela causa?
7: O eixo da resistência, ele atravessa, né, um material, né, ele é uma ideia, é uma vontade. E aqui as pessoas chamam ele, às vezes, do eixo xiita, né, não se referem só da resistência. Então, isso é um sinal muito importante, né, uma percepção das pessoas, às vezes, mais religiosa do que política, mais religiosa militar. Então, a gente sabe que Irã continua apoiando o Hezbollah abertamente. A gente vê as negociações sobre a guerra envolvem Líbano, envolvem o Hezbollah especificamente. No Iraque também, o Irã continua apoiando, né? Tendo seu apoio político, geopolítico. Então, assim, o eixo não depende, talvez, só de um país, só de um lado.
6: No dia que a gente está gravando essa entrevista, dia 23 de junho de 2026, tem algo histórico acontecendo, que é uma delegação libanesa. Eu te peço licença para falar, como você é especialista em Oriente Médio, para a gente falar do Líbano. Então, tem uma delegação libanesa e uma delegação israelense em Washington discutindo a paz. Você acredita, né, na possibilidade dessa conversa? Israel não respeitou nem a vontade dos Estados Unidos. Você acha que Israel vai conseguir chegar a um acordo com o Líbano?
7: Justamente eu ia comentar isso, que Israel não está respeitando nenhum acordo, nenhuma negociação que está rolando. Ela continua dizendo que a minha guerra é contra a Hezbollah. O próprio Hezbollah não está presente nas negociações. Então, eu acredito que aqui tem uma peça faltando, que é a Hezbollah. Então, assim, infelizmente, o governo do Líbano hoje, ele está, ao longo das últimas décadas, vem enfraquecendo em função dessas guerras civil, e não consegue se recuperar bem para poder estar, assim, talvez fechando uma negociação e obrigando o Hezbollah por outro lado. Então, ele tem um poder militar no sul do Líbano que ele não consegue, a palavra não é combater, mas não consegue chegar em acordo, controlar. É muito difícil, por um lado, fechar um acordo que Hezbollah também aceite, e a gente tem um poder militar muito superior, por outro lado, que é o Estado de Israel, que não respeita. Então, um lado não aceita, o outro lado não respeita. Então, assim, é uma equação muito complexa.
8: Agora, Adel, o quanto o povo sírio olha para o que está acontecendo no Líbano e pensa, isso aqui pode acontecer comigo futuramente também?
7: Olha, a população, sim, pode, assim, é o nosso olhar aqui das guerras regionais, da atuação e da invasão que o Estado de Israel às vezes comete. Dentro da Síria também, a gente viu esse episódio, eu acho que ninguém ignora o fato que Israel hoje, por exemplo, se o Hezbollah, em algum cenário imaginário, assim, acabar, então, assim, tem menos uma barreira para o Israel expandir. É, a gente comenta do mapa de Israel, incluindo a Síria, incluindo uma parte do Egito também. Então, tem esse plano, vai se realizando, né, tendo menos resistência na região. Então, o povo sírio, o povo árabe, eu acho que eles às vezes não, mas eles sempre olham, quando você está contra ou lutando ou resistindo ao Israel, tendem a tomar o lado da resistência.
6: Adel, você acha que existe risco de uma nova guerra entre Israel e os grupos armados que operam em território sírio, não o governo, os grupos armados?
7: A gente chega numa complexidade também, num nível de complexidade muito, muito, muito alto, assim, uhum. Porque os grupos armados que se juntam.
6: Obrigada, Adel. Quando voltar ao Brasil, venha aqui ao estúdio do Mundioca. Eu sei que você já veio uma vez, o Marcelo não estava aqui, mas você já está convidado para retornar, tá bom? Um abraço e boa sorte aí.
7: Com certeza.
6: Tchau, tchau.
7: Um abraço.
6: Muito boa e muito especial a entrevista do Adel.
8: Direto de Alepo, né? É. Tem que marcar isso, né?
6: Quando eu digo pra vocês que os nossos entrevistados, eles, ó, são escolhidos a dedo, vocês acham que eu tô me achando.
8: Vamos chamar nossa segunda e querida convidada.
6: O Mundioca tem o enorme prazer de conversar mais uma vez com a professora Muna Onron, ela que é professora

0: da Pós de Relações Internacionais na PUC de Oriente Médio, escritora, dramaturga e uma grande especialista em Oriente Médio, uma das maiores que nós conhecemos, né, Marcelo?
1: Mundioker também.
0: Mundioker, além de tudo. Tudo bem, professora?
2: Tudo bem, obrigada aí pelo convite. É uma das maiores, eu deixo na conta de vocês. A gente estuda, né? A gente tenta.
1: Professora, é bom tê-la novamente conosco e a gente começa esse bate-papo querendo saber a sua opinião sobre o que que realmente o Donald Trump quis dizer ao afirmar que a Síria deveria lidar com o Hezbollah. Seria em termos de cooperação diplomática? Seria uma pressão política? Seria uma ação militar? O que que seria na sua visão?
2: É, num primeiro momento, quando o Trump falou isso, eu acho que muita gente foi pega de surpresa, não esperava nessa. Trump tudo é possível, mas ele foi, pegou, falou de um país que não está nem na relação desse conflito, né, dos Estados Unidos com o Irã e de Israel com o Líbano, né, na realidade com o sul do Líbano, com o Hezbollah. Então pegou de surpresa. E a gente foi tentar entender, no primeiro momento, eu até achei que o Trump estivesse sendo irônico, embora ele não tenha esse refinamento, mas é, no sentido de que o Ahmed Shara, ele estava no poder, ele era um ex-membro do HTS, que era um grupo que surge em 2016, ou seja, depois que ele sai da prisão, das tropas, né, ele foi preso pelos Estados Unidos durante a Guerra Civil Síria. Ele era da Al-Qaeda Síria, né, do ISIS, então ele transitava ali, foi preso como terrorista e em 2016 ele sai e aí ele começa todo, chega ao poder, como nós vimos, em 24, com a queda do Assad, né, do Bashar al-Assad. Então, no primeiro momento, a gente, e são inimigos, né, então nesse contexto, por esse perfil do Shara, né, de ele representar um grupo jihadista radical que se opõe ao Irã, num primeiro momento, né, eu pensei em duas coisas. Ele estava sendo, três coisas, aliás, ele estava sendo irônico, ou efetivamente ele estava trazendo a Síria para o meio da guerra, e em terceiro lugar, depois eu li em algum lugar, eu não me lembro aonde, que o Trump sequer lembrava que o Bashar al-Assad não estivesse no poder mais, né, ele achou que ele era ele. Isso eu li em algum momento, em algum local, que eu não estou lembrado agora onde, e que ele teria confundido. De qualquer maneira, se fosse o Bashar, ele estaria trazendo o Bashar, se fosse na Síria do Bashar, é como mediador legítimo, né, porque ele fazia parte de uma aliança com o Irã, que era chamado Arco Xiita. E depois a gente foi entender que não, que na realidade ele estava realmente chamando a Síria para ser a mediadora com o próprio Ahmed Shara, e se tivesse que ser com guerra, seria. E recentemente eu li num jornal árabe que o Shara repudiou essa colocação, né, ele não quer esse papel, ele não vai entrar nessa guerra, ele tem problemas a serem resolvidos na Síria. E realmente ele está envolvido com a reconstrução da Síria, né? Então, trazer essa guerra para conta da Síria nesse contexto que o país está, não era um bom negócio. Então o Trump falou, né, ele solta, né, as palavras ao vento, né, e depois ele não tocou mais no assunto, a gente não viu mais nenhuma repercussão sobre isso.
0: Professora, a Síria, como a senhora bem falou, está envolvida com a reconstrução, né? Tem muitos lugares, lugares históricos até que estão em escombros. A Síria teria capacidade política, militar e econômica para influenciar ou conter as atividades do Hezbollah?
2: Não, em nenhum momento. Nesse contexto que ela se encontra, não. Né, a Síria está se reconstruindo economicamente, né, o Bashar, inclusive, quando ele esteve nos Estados Unidos, pela primeira vez, um presidente sírio vai para os Estados Unidos, ele participa da Assembleia da ONU, buscando, né, ativos que estavam congelados, ele conseguiu ter uma liberação também, um apoio financeiro para a reconstrução da Síria. Ele tem hoje um desafio muito grande internamente, que é tentar conter os grupos de jihadistas que atacam as minorias, como os drusos, como os alauitas, como os cristãos. Então, ele se coloca, né, no papel, embora ele seja um jihadista, ele também tenha combatido essas minorias, mas hoje o papel dele é outro. Então, ele tenta conter, né? Então ele não tem nem força militar, a não ser que os Estados Unidos ajudem, ou até Israel mesmo, porque a gente vê também um movimento, é um silêncio da Síria em relação a Israel. O governo sírio deixou Israel instalar uma base a título de segurança no sudoeste da Síria, onde tem a cidade de Sueida, que também é uma cidade basicamente de drusos, que também teve questões recentemente com o governo sírio, tá? Os beduínos atacaram por serem drusos, e aí Israel, por uma questão de segurança, de fronteira, cria uma zona tampão, onde estão lá. Então, seria assim, né, trazer um país que, inclusive, nesse contexto atual, a Síria não tem nenhuma relevância nesse momento que o Oriente Médio está atravessando.
1: Agora, quais seriam essas implicações para o Líbano caso a Síria assumisse esse papel mais ativo na questão do Hezbollah, professora?
2: Olha, assim, a Síria, ela sempre, né, historicamente, a Síria sempre esteve dentro do Líbano. A política síria, o controle sírio, principalmente isso ficou muito evidente na guerra civil, quando inclusive houve um acordo tácito entre Israel e a Síria, no sentido de a Síria controlava o norte, Israel controlava o sul. Depois a Síria interferiu durante vários anos na política interna libanesa, né, inclusive controlando até a queda do Assad, né, a escolha de um presidente, o apoio do parlamento na escolha do presidente libanês. A Síria sempre esteve envolvida naquele momento ser aliada ao Hezbollah, mas assim, hoje eu não consigo visualizar essa interferência, essa intervenção na Síria, no Líbano, porque não tem a mínima força. O Hezbollah está com outros focos, o foco dele é a expulsão de Israel do Sul, que agora Israel colocou, entrou, invadiu, está ocupando, continua com um projeto de ocupação, de colonização. Então, e se a Síria entrasse, né, aí eu falo, né, a história não é feita por seres, né, não tem um a priori, mas numa situação hipotética da Síria entrar nesse contexto, eu acho que ela não conseguiria nem se articular, porque inclusive o exército sírio não tem mais a força que ele tinha antes, então eles não têm estrutura alguma. E assim, aí seria, né, pensando no sectarismo, acirraria uma luta sectária que existe, sempre existiu, no Islã, né, como um todo. E no Líbano ela fica mais flagrante, sobretudo porque durante a Guerra Civil Síria, no norte do Líbano, havia bases salafistas, concentração, que são ligados a esse jihadismo radical, que são ligados ao HTS, que, né, poderiam estar no mesmo pacote do HTS, mas eu não consigo ver porque o próprio governo libanês não daria essa abertura para essa intervenção síria.
0: Agora, professora, a senhora trouxe a questão de Síria e Líbano, né? São vizinhos, né? Estão meio que misturados aí no Oriente Médio, então eu vou aproveitar para fazer uma pergunta sobre o Líbano. Algo inédito aconteceu esses dias, que foi delegações de Israel e do Líbano foram a Washington para tentar negociar. A senhora acredita que possa sair algo daí?
2: Olha, eu tenho dito, né, o tempo todo, que Israel tem um interesse geopolítico, estratégico, de segurança e de expansão colonial no sul do Líbano. Isso é desde 1905, né, tem documentos que já surgiram, o Haertz já trouxe isso também. Em 1905, a agência sionista fazendo aquele projeto do que poderia ser Israel, o sul do Líbano já aparecia incorporado a esse mapa. Quando houve a Conferência de Paris quando é colocado, né, o fim da guerra, quando acontece a Conferência de Paz em Paris, né, foi assinado no Palácio de Versalhes, a capitulação da Alemanha, né, a queda do Império Otomano, em 1917 a gente tem a Declaração Balfour, que de uma certa maneira autoriza, entre aspas, né, a instalação de um Estado judeu no Oriente Médio, né, foi assinado, estava lá naquele contexto do Acordo de Sykes-Picot, que dividia as novas fronteiras, essas fronteiras desse mundo árabe que nós conhecemos hoje, e os mandatos. Então a Palestina fica com o mandato britânico e a Síria e o Líbano têm uma divisão ali com a França. E aí essa questão do sul do Líbano, na Conferência de Paris, ela veio à tona de novo, e ela

Primeiro, o Rio Litani, que já naquele contexto, né, no desejo da criação do Estado de Israel, né, naquele Estado judeu, como preconizava a agência sionista, tem um recurso hídrico do Rio Litani, e que seria muito importante para Israel por conta de ser um país desértico, aquela região que é o sul, né, o sul do Líbano, mas o norte de Israel é desértica, então teria interesses por conta desses recursos hídricos. Então você tem o fator segurança, você tem, naquele momento ainda não era só a segurança, era basicamente a questão do Rio Litani. E a questão da segurança, ela vai surgindo a partir da guerra de 48, né, com os países árabes, e que o Líbano participa, embora não tivesse um exército, mas se unindo à Síria, ao Egito, eles conseguem. Eles entravam assim, eu sempre digo que entrava como coadjuvante. E hoje você tem, né, os recursos que foram descobertos na bacia do Mar Mediterrâneo, que também é fronteiriça com Israel e o Líbano, que tem o petróleo e tem o gás, e que inclusive já há um acordo do Líbano com Israel delimitando essas fronteiras marítimas para exploração desse gás. Se eu não me engano, já tem até uma parceria no sul, se eu não me engano é esse o nome. Bom, mas independentemente disso, eu não vejo esse acordo sair nos moldes que o governo libanês está querendo. Ou seja, o que o governo libanês está dizendo? Nós queremos o desarmamento do Hezbollah, né? Quer dizer, que é uma exigência americana e de Israel, principalmente. Então, o exército libanês não tem força para isso, em termos de armamento, embora ele seja mais numeroso, mas não é tão numeroso quanto o Hezbollah, não tem a força também, não tem o carisma que o Hezbollah tem. É um exército também sectário, confessional, dividido da mesma estrutura que o Estado libanês é. Então, Israel não vai abrir mão do sul do Líbano, tá? Eles não vão abrir mão por esses motivos que eu estou colocando, somado, né, esses geopolíticos e estratégicos. Somado a isso, nós temos um primeiro-ministro israelense que necessita da guerra para poder sobreviver. Ele precisa da guerra para não ir ao julgamento, para não ser preso, enfim, ele está todo complicado. E quando uma guerra, então ele destruiu Gaza, né, aí o Trump cria lá um conselho de paz que a gente vê que não funciona, né, assim, não tinha os principais atores, que eram os palestinos. E o exército libanês e o governo libanês faz a mesma coisa, porque eles fazem essa mediação de paz, mas eles não são claros, né, não colocam o maior interessado para que o projeto de desarmamento do Hezbollah seja efetivado, que são os parceiros políticos. Eu não estou falando nem do representante do braço armado do Hezbollah, estou falando dos representantes políticos do Hezbollah que têm interesse e têm representação no Congresso. Outro fator também que o presidente libanês está colocando, então, aí você tem uma dificuldade de fazer com que o acordo seja cumprido, ou seja, o desarmamento do Hezbollah ser cumprido. E aí a pergunta fica: vai desarmar o Hezbollah e o sul do Líbano vai ficar descoberto? Uma vez que o exército libanês não tem preparo para enfrentar a região, para dar essa segurança necessária. E aí nós temos a entrada de um outro ator, né? E o governo libanês não tem força para exigir que os acordos de cessar fogo sejam respeitados. Então, os acordos de cessar fogo com Israel existem, mas Israel não respeita. Respeitou, não está respeitando agora. Além disso, o presidente, ele, ao mesmo tempo que ele diz que ele não vai permitir que 1 quilômetro seja cedido para Israel, ele também não faz nada pela população do sul. E aí gera-se um outro problema, que é o problema dos deslocados. Então, o que a gente está vendo é uma tentativa dos Estados Unidos forçar o Líbano a fazer um acordo de paz, sem restrição com Israel. Nós temos Israel, talvez, se fizer um acordo de paz, vai impor as suas condições, que é a anexação do sul do Líbano a Israel, que vai causar outro problema interno. E nós temos a população libanesa que não quer também essa negociação com Israel nas condições que elas estão sendo feitas. Então a gente vê, né, eu vejo noticiário, quando perguntam às pessoas comuns no

0: em Beirute, eles falam que eles não aceitam o acordo de paz, sobretudo porque há uma lei que diz que é traição à pátria qualquer tipo de acordo nesse sentido, no caso do Líbano.
1: Agora, professora, a senhora acredita que a população libanesa, nesse período todo, já tenha mudado a percepção do que o Hezbollah representa para eles? Que antes muitos achavam que era um grupo terrorista. Agora, muitos acham que o braço armado é a última esperança para que eles não sejam anexados de qualquer forma.
0: O Hezbollah, ele surge justamente por causa da ocupação israelense no sul do Líbano, na guerra civil, né? O Hezbollah nasce, surge em 82, em 85 ele se estrutura, quando ele começa a ser formado, ele começa a receber o treinamento e o apoio iraniano, e quando o Hezbollah consegue fazer com que Israel saísse do sul do Líbano em 2000, ele conta com total apoio popular, né, da maioria da população, até pela estrutura do Estado confessional libanês, né, fica a coisa complicada. Você tem alguns grupos de cristãos que não veem com bons olhos o Hezbollah por vários motivos, mas em 2000, quando o Hezbollah consegue colocar Israel para fora da fronteira, né, do Líbano, né, fazer com que eles voltassem para o solo israelense, eles são vistos com muita simpatia e ganham muito apoio popular. Em 2006 tem a guerra, né, de julho, que o Israel bombardeia o sul de Beirute, bombardeia o sul do Líbano, justamente onde está uma concentração da população xiita, e que nem todos também são do Hezbollah, apoiam o Hezbollah. E aí o Líbano começa a ver que o Hezbollah já não estava tão popular. E ele vai perdendo a sua popularidade entre a população e apoio conforme a política libanesa vai ficando cada vez mais enrolada, né? Ficam anos sem presidente, né? A vacância de poder, porque o Hezbollah não concordava, né? O braço político dele não concordava com a nomeação de A, B ou C. Eles queriam ter, né, uma voz mais forte, quer dizer, ele chegar a um consenso era complicado. Somado aí, paralelo a isso, você tem a crise econômica, né, depois da explosão do porto de Beirute, que até hoje é inconclusa, a gente não sabe, né, o processo estava parado, assassinato, inclusive, de alguns jornalistas, né, em atentados, muitos deles atribuídos ao braço armado do Hezbollah. E o Hezbollah, no sul, ele tem um apoio, assim, e aí você, né, para concluir, então eles vão perdendo esse apoio, porém no sul não, porque o Hezbollah também tem um trabalho social muito grande, muito positivo no sul do Líbano. O sul do Líbano é esquecido pelo Estado libanês, né? O Estado libanês é um Estado disfuncional, é um Estado que tem uma estrutura confessional e que nem todos têm os mesmos direitos, embora todos tenham os mesmos deveres. É uma anomalia a estrutura desse Estado. E aí começa uma campanha, né, de dizer que todos os problemas do Líbano são por causa do Hezbollah. E aí você tem 2023, né, então os ataques de Israel, os atentados, tudo eles começam a botar na conta do Hezbollah. Quando vem a guerra de 2023, né, o Hezbollah é um proxy iraniano. Então, em 2023, com a guerra em Gaza, o Hezbollah também começa a responder Israel. O armamento do Hezbollah é muito mais sofisticado e muito mais moderno que o do próprio exército libanês. E o Hezbollah começa a atacar o norte de Israel em resposta ao genocídio em Gaza. E aí você tem o atentado dos pagers em dezembro, né, se não me engano, de 2024, né, agora as datas sempre, né, parece que foi ontem, quando é assassinado também o líder do Hezbollah, Hassan Nasrallah, e começa uma campanha, né, você começa a ver nas redes sociais, na fala de alguns populares, de que o Líbano, né, se metendo numa guerra que não era uma guerra nele. Inclusive tem um movimento dentro do Líbano que é pela neutralidade libanesa. Então a população começa a ver que eles estavam pagando uma conta que não era deles em função da guerra de Gaza. Vamos dizer o seguinte: nosso problema, nós não temos problema com Israel, nós, assim que alguns viam, né, Eu estou falando do senso comum, né, do homem do senso comum. O Hezbollah está atacando e nós estamos pagando a conta. Porém, hoje também, você já começa a ter um movimento, volta a ter uma divisão, onde boa parte da população começa a dizer o seguinte: se o Hezbollah não resistir, nós perderemos todo o Líbano. Porque sim, começa a ficar cada vez mais clara para a população libanesa a possibilidade e o desejo de anexação que Israel tem, quer em relação ao Líbano. E muitos começam a dizer assim, né, nós não queremos que aconteça aqui como aconteceu em Gaza. Porque eles também começam a perceber muitas similaridades. Então, hospitais que são atacados porque diziam que tinha agentes do Hezbollah, no caso do Líbano, no caso de Gaza, do Hamas. Você começa a ter escolas bombardeadas, você começa a ter casas destruídas, impossibilitando o retorno dessa população cristã e muçulmana. Porque não foram só vilarejos muçulmanos, foram também vilarejos cristãos que estão sendo atacados. Então, a população hoje começa a ver que... E o Líbano, né, o presidente libanês, preocupado, assim como seu primeiro-ministro, em fazer um acordo de paz com Israel, mesmo com todas as evidências que esse acordo não vai ser respeitado, porque o que Israel quer realmente é anexar, quanto mais território ao seu será melhor. Inclusive faz parte do mapa do Novo Oriente Médio que o Netanyahu mostrou na ONU.
2: É o projeto da Grande Israel, né, professora?
0: Da Grande Israel, exatamente.
2: Professora, como é que está hoje a relação do governo libanês, não o Hezbollah, o governo libanês com a Síria?
0: Olha, outro dia até eu vi uma matéria que houve um encontro entre os dois presidentes. Eles estão, porque veja bem, esse presidente libanês, o Joseph Ron, ele é um general, ele foi adido militar nos Estados Unidos, ele tem uma boa relação, sempre teve uma boa relação com os americanos e hoje ele atende ao que o Trump quer, em troca de liberação, de empréstimos para o Líbano para recuperar o país que está destruído. Economicamente já estava e agora está mais ainda. O Ahmed Shah, por sua vez, ele também chega ao poder com o aval americano. Ele assume em 24 para 25, né? Então ele tem todo o respaldo americano para governar, e nesse respaldo americano há indicativos da importância, da necessidade de fazer acordos com Israel e o Líbano a mesma coisa. Então, tanto o Joseph Ron quanto o Ahmad Sharaf, para os seus países, eles têm os mesmos objetivos, né? Então, há uma relação hoje com eles, uma relação amigável. Eles não têm mais a parceria que a Síria tinha no passado com o Líbano, né, em termos de interferência política, mas eles têm uma relação de bons vizinhos.
1: Agora, por outro lado, professora, como é que o Irã, que é o principal aliado do Hezbollah e do governo sírio também, né, pelo menos já foi um dia, reagiria a uma tentativa de Damasco limitar a atuação do grupo? A senhora acha que como é que o Irã se comportaria?
0: Assim, nós temos dois passados recentes, né? Até 2023, 24, havia total apoio da Síria com o Irã. Hoje já não tem. Quando cai o Assad, fecha-se as portas. Então, inclusive, a embaixada iraniana não funciona mais em Damasco. Então, eu acho que o Irã também, nesse contexto, ele não está muito assim. A Síria perdeu muita relevância. E o Irã, ele está com outro foco. Ele está com foco maior no Golfo e no sul do Líbano. A Síria, nesse momento, ele não está canalizando a sua energia para a Síria, porque o Irã também não teria interesse, aí uma percepção minha, de abrir mais uma frente com a Síria, mais uma frente de inimizade. O Irã, nessa guerra com os Estados Unidos, usou como estratégia trazer os países do Golfo para o seu lado. De que maneira? Quando eles atacam as bases, eles não podiam atacar os Estados Unidos, porque não era vizinho, mas aquelas bases americanas que ficam nos países do Golfo. Quando o Irã ataca essas bases americanas, deixando bem claro que ele não estava atacando esses países, mas que se necessário fosse para proteger a população iraniana, eles fariam isso, os países do Golfo viram o perigo dentro de casa. Por exemplo, os Emirados Árabes nunca imaginaram que teriam uma base militar americana atacada. E nós vimos o bombardeio em Dubai, né? A orientação era para que os turistas voltassem, coisa que nunca se imaginou que em Dubai aconteceria. E hoje, os países do Golfo, eles fazem uma pressão para que os Estados Unidos diminua, né? Tanto é que os Estados Unidos, né, moralmente perderam essa guerra, obviamente, e os países do Golfo, de uma certa maneira, estão virando as costas para os Estados Unidos. Se fala, inclusive, não na total retirada, mas no esvaziamento da importância dessas bases militares que tem no Golfo, porque eles perceberam também. Então, são países historicamente inimigos no sentido da questão religiosa, né? O Irã é xiita, os países do Golfo são sunitas, cada um com a sua interpretação do Alcorão, cada um com seu grupo predominante na política. Mas aqui eu não vejo que o Irã, neste momento, ele vá se preocupar com a Síria. Não há possibilidade, né? Se acontecesse da Síria atacar o Hezbollah, fazer alguma coisa, sim, certamente, aí sim, os seus proxies, né? E aí entraria no circuito as milícias xiitas iraquianas que fazem fronteira com a Síria. E aí a coisa se expanderia, né, numa guerra regional mesmo.
1: A gente teve o imenso prazer de ouvir mais uma vez a análise da professora Munoram, escritora, dramaturga, mundioca, professora da PUC de Minas, na pós de RI, em especialização de Oriente Médio, da qual ela domina, deita e rola sempre que vem falar com a gente. Muito obrigado mais uma vez, professora.
0: Eu que agradeço o convite e sempre é muito bom conversar com vocês.
2: Obrigada, professora. Um beijo e até a próxima. Tchau, tchau.
0: Até a próxima. Tchau.
2: Professora Muna, também especialíssima, e a gente falou do primeiro que é sírio, ela também é síria, professora Muna, filha de sírios, o
1: realmente
2: que conta é o sangue, né, em vários países.
1: A gente vê a Síria querendo ser usada pelo Trump como uma intermediadora com a situação do Hezbollah, mas a gente sabe que a Síria tem problemas graves, principalmente em relação a crises humanitárias.
2: Sim, eu acho que os Estados Unidos não vão conseguir usar a Síria como proxy dessa vez, até porque o presidente, ele já tá bem esperto, bem antenado com isso. E sem falar, Marcelo, que Síria e Líbano, eles têm uma das relações mais complexas do Oriente Médio, uma relação de bastante proximidade, os dois têm a mesma história, cultura, laços familiares, uma longa fronteira e também décadas de disputas políticas e militares. Então vamos para os nossos recadinhos, nos dê 5 estrelinhas no Spotify. A gente está nas principais plataformas de áudio e, se você estiver no Rio de Janeiro, sintonize 80,5. Beijo!
1: Tchau, tchau, pessoal. Até a próxima!
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5: Boa tarde, sejam todos muito bem-vindos. 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
6: Uma excelente tarde a todos, hoje quarta-feira, 1º de julho, estamos já oficialmente no segundo semestre do ano. As principais notícias do Brasil e do mundo estão aqui. Começa agora o programa Entretanto, porque toda notícia tem outro lado. Esta é uma produção da Agência de Notícias Russa Sputnik. Eu sou Isabela Veiga.
5: E eu, Leonardo Macaxeiro. A gente chama agora o nosso analista geopolítico, Rafael Machado. Rafa, muito boa tarde para você.
7: Boa tarde, Leonardo, Isabela, toda a galera da nossa rádio aí, do nosso programa Entretanto. Sempre uma honra estar com vocês. E é isso aí, mais um dia em que estaremos aqui comentando sobre tudo o que está acontecendo no Brasil e no mundo.
5: Com certeza, Rafa. E daqui a pouco a gente recebe Luan Sclier, que é jornalista, analista de geopolítica, consultor em relações governamentais, cofundador e atual diretor executivo do IBRICS+.
6: Muito boa tarde, Rafa. Vamos então às nossas notícias de hoje. Michele Bolsonaro anuncia a saída do comando do PL Mulher após desavença com Flávio. PT estuda acionar justiça contra Flávio Bolsonaro e PL por articulação com o governo dos Estados Unidos.
5: Brasil reage ao tarifaço e diz aos Estados Unidos que sobretaxa prejudica norte-americanos. E tem também atualizações do trânsito no Rio de Janeiro, tem a previsão do tempo e economia. Fica com a gente, porque começa agora o programa Entretanto.
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5: E a gente começa o Entretanto trazendo a informação que, na esteira da crise com o pré-candidato à presidência, o Flávio Bolsonaro, a ex-primeira-dama Michele Bolsonaro deixou a presidência do PL Mulher. posição que ocupava desde março de 2023. A decisão foi tomada após reunião com o presidente nacional da sigla, Valdemar Costa Neto. Em nota, a esposa de Jair Bolsonaro afirmou que deixou o cargo para se dedicar integralmente aos cuidados com o marido e também com a filha. É com esse assunto que a gente começa o Entretanto de hoje.
9: Abre aspas.
6: Segundo Michele, a decisão foi tomada após uma reflexão com o ex-presidente sobre esse momento vivido pela família. A justificativa foi vista por aliados da ex-primeira-dama como uma sinalização de que ela não vai concorrer ao Senado pelo Distrito Federal nas eleições deste ano. Nos últimos dias, ela relatou a interlocutores que estava desmotivada para a disputa em meio aos ataques que dizia estar recebendo de bolsonaristas e irritados com a divulgação do vídeo em que ela tornou pública a crise no clã Bolsonaro. No conteúdo, Michele explicava por que ainda não tinha embarcado na pré-campanha de Flávio ao Palácio do Planalto. O pano de fundo é a insatisfação da ex-primeira-dama com o apoio do PL à pré-candidatura de Ciro Gomes ao governo do Ceará, em detrimento da do senador Eduardo Girão. Na gravação, Michele relatou ter recebido uma ligação de Flávio horas depois de tornar públicas suas críticas as negociações do PL com Ciro. Ela afirmou que o 01 foi muito ríspido e que a desrespeitou. Segundo ela, a humilhação foi a sinalização de que o enteado não queria seu apoio para a corrida ao Planalto.
5: O relato deixou a cúpula do PL em alerta devido à avaliação de que a crise com Michele pode atingir o eleitorado de Flávio, principalmente entre mulheres e evangélicos. Também por meio de um comunicado nas redes sociais, Valdemar minimizou as brigas internas, disse que a ex-primeira-dama passa por um momento difícil com o marido e que fez a opção de concentrar suas atividades em cuidar do nosso presidente. Ele afirmou que o PL cresceu demais e eu entendo que as divergências crescem também, é natural isso. Temos muitos líderes no partido e por maiores que sejam as divergências, o que nos une é muito maior, foi o que disse Valdemar Costa Neto. Bom, Rafa, quero trazê-lo para a gente começar o Entretanto de hoje, mais uma vez falando sobre essa crise em meio à família Bolsonaro. Flávio e Michele não falam a mesma língua e ela anunciando a saída do PL Mulher logo após essa desavença, uma saída de um cargo que ela ocupava desde 2023. Rafa, eu queria entender com você o que representa a saída da Michele Bolsonaro desse cargo dentro do PL e se de fato essa desculpa entre aspas, obviamente, esse argumento, essa justificativa de que é para cuidar mais de Jair Bolsonaro, isso é essa desculpa, digamos, ela cola?
7: Bem, essa justificativa não parece ser muito realista. Claro que pode ser verdade, não tem como excluir isso de antemão, mas existem até mesmo alguns rumores, né, de que mais pro final desse ano, após a corrida eleitoral, talvez no ano que vem, a Michele Bolsonaro, inclusive, poderia entrar com o divórcio em relação ao Jair Bolsonaro. Isso é algo que algumas pessoas ouviram dos bastidores e que começaram a divulgar em alguns podcasts. Isso já em maio, se eu não me engano, isso estava sendo veiculado. Então essa justificativa de que ela vai sair dessa posição relevante no partido para poder cuidar do Jair Bolsonaro é um pouco duvidosa, pelo menos. Pode ser verdade, mas é um pouco duvidosa. Agora, para além, é claro que as justificativas reais provavelmente estão mais próximas desses conflitos que tem havido com o campo majoritário da família Bolsonaro, né? Ou mais especificamente esse núcleo da família Bolsonaro, que são os filhos do Jair Bolsonaro, com os quais a Michele tem tido atrito, talvez desde muito tempo, mas só começou a ficar realmente evidenciado a partir do momento em que o Jair Bolsonaro meio que sai de cena, né? Com a prisão dele, inicialmente com a prisão domiciliar, em que ele deixe de ter a mesma liberdade de ação e, portanto, de liderança que ele tinha outrora. E aí passa a haver muitos caciques, por assim dizer, se colocando na posição de falar em nome do Jair Bolsonaro. A Michelle Bolsonaro, apoiada principalmente por algumas figuras importantes da bancada evangélica, né, com um destaque, bancada no caso e o lobby evangélico em geral, que inclui pessoas que não são deputadas, né, lideranças civis como o Silas Malafaia, que tinham um projeto de tentar emplacar uma pré-candidatura da Michelle Bolsonaro. Nas primeiras pesquisas, inclusive, se eu não me equivoco, a Michelle Bolsonaro aparecia até melhor posicionada do que o Flávio Bolsonaro, comparativamente. Mas principalmente a partir do momento em que o Jair Bolsonaro expressou, através de uma série de intermediários, o seu apoio à pré-candidatura do Flávio Bolsonaro, aí que o Flávio Bolsonaro começou realmente a crescer e a superar a Michelle Bolsonaro. Então, em termos de impacto, realmente existe essa possibilidade disso impactar, não necessariamente as mulheres, né? Eu acho que se superestima muito essa questão da Michelle Bolsonaro liderar ali o grupo partidário, o setor partidário das mulheres, e o que as mulheres que votariam no Flávio Bolsonaro vão pensar disso. Eu não sei se isso tem tanto impacto exatamente, porque me parece que o fator ideológico do bolsonarismo se sobrepõe a esses temas mais setoriais, né? Pelo menos dentro do bolsonarismo. Em alguns outros grupos políticos, setores políticos, que possuem um nível maior de preocupação identitária, talvez, aí pode ser que realmente isso causasse um impacto. Mas no bolsonarismo, o que importa é a palavra do Jair Bolsonaro, é um movimento carismático. Então, não sei se isso impactaria significativamente na atração que o Flávio Bolsonaro vai ter para as eleitoras do sexo feminino. Porém, no campo evangélico, mais especificamente naquela parte do eleitorado que é mais influenciada por determinados pastores influenciadores, né? Pastores que são também figuras públicas importantes, que têm uma atuação na esfera pública, como é o caso do Silas Malafaia, isso pode ter um impacto, especialmente se a Michelle Bolsonaro receber apoio verbal dessas figuras, né? Várias vezes o Silas Malafaia e algumas outras lideranças evangélicas expressaram insatisfação com o Flávio Bolsonaro, e de modo que isso pode ter um certo impacto. Por outro lado, o antipetismo é tão forte nesse segmento, ele é tão forte no eleitorado basilar do bolsonarismo, que pode ser que até mesmo uma posição pública do Silas Malafaia e de outros pastores importantes acabe tendo pouco impacto. O que é certo, naturalmente, é que ela não está ajudando o Flávio Bolsonaro, ao contrário, está, para todos os efeitos, prejudicando a pré-candidatura dele. Talvez até com o objetivo de, com isso, depois poder chegar, né, após as eleições, falando "eu avisei", né, e aí tentar com isso se cacifar para as eleições de 2030, mas tudo isso também é muito duvidoso. Esse fator de votar contra o Lula é importante, a questão para muitos, né, que são conservadores, são evangélicos e assim por diante, votar no menos pior, mesmo que haja essas polêmicas, continua sendo importante. Então, ainda que possa haver um impacto na pré-candidatura do Flávio Bolsonaro, eu não visualizo um impacto tão grande assim. Mas demonstra, evidentemente, que existe uma fragmentação nesse campo político do conservadorismo liberal,
9: que é bem maior do que, por exemplo, qualquer fragmentação, qualquer conflito interno no campo dito progressista, no campo do lulismo e seus associados, seus agregados.
6: Certo, Rafa. Queria ver com você, porque acompanhando as redes sociais da Michelle, a gente percebe que ela até compartilhou um vídeo sobre a participação de políticos em uma festinha do Vorkaro, o que deixou ali a internet meio intrigada, né? Porque sabemos que ela está batendo o pé, não está, como você bem falou, apoiando o Flávio de forma alguma, né? Muito pelo contrário. E ela teria indicado a pessoas próximas que novos escândalos envolvendo o senador podem vir à tona e que essas polêmicas vão derrubar a campanha do enteado dela. Lembrando que quando ela fez aquele vídeo bombástico, ela disse e até frisou em letras maiúsculas que ela estava falando quase tudo o que ela sabia. Então, realmente deixando ali o indício de que, a depender do comportamento e se algo não viesse a agradá-la, ela tinha mais munição. Agora, além disso, os aliados do Flávio têm essa percepção de que a Michelle saberia justamente de informações comprometedoras sobre ele. E ela vem postando publicações enigmáticas, dando indícios de que realmente ela pode soltar o verbo. Na sua análise, Michelle pode prejudicar ainda mais Flávio Bolsonaro?
9: Bem, se ela tiver realmente alguma coisa concreta ou alguma coisa que seja muito polêmica em relação ao Flávio Bolsonaro, esse tipo de prejuízo realmente pode acontecer. Nós vimos que o mero fato do Flávio Bolsonaro ter se comunicado com o Daniel Vorkaro num momento que coincidia com a abertura, né, de investigações, nesse caso Vorkaro, a questão foi muito perto também das operações realizadas ali pela polícia contra o Daniel Vorkaro, busca e apreensão e assim por diante. Isso causou um impacto, talvez menos do que alguns achavam, talvez mais do que alguns achavam, mas certamente causou um impacto, tanto que começou-se a discutir a viabilidade dessa pré-candidatura do Flávio Bolsonaro. Ela foi mantida, pelo menos por enquanto, mas ainda assim foi um baque forte bastante para que se começasse a discutir a viabilidade dessa pré-candidatura. Se ela tiver mais informações que tenham essa mesma concretude, porque eu acho que o eleitorado do Flávio Bolsonaro talvez ignorasse algo que fosse apenas um disse-me-disse, né? A Michelle Bolsonaro disse que isso talvez não causasse tanto impacto. Agora, se houver, por exemplo, material mais fixo, né, mais confiável, como prints que possam ser periciados, gravações, fotos, registros de viagem, registros de presença no mesmo lugar que o Daniel Vorkaro e assim por diante, isso talvez cause um impacto maior. Por outro lado, a gente viu também, houve pesquisas em que muitas pessoas disseram, uma parte considerável do eleitorado do Flávio Bolsonaro disse, que isso não causou nenhum impacto, né? Então a gente também tem que levar em consideração essa possibilidade de que as pessoas afetadas por isso, né, por esse tema, já se afastaram um pouco do Flávio Bolsonaro. Algumas voltaram, né, porque houve um pequeno crescimento do Flávio Bolsonaro na última rodada de pesquisas, e talvez não haja, pelo menos se for algo num nível semelhante àquilo que já apareceu, né, aquilo que já apareceu não indica, em tese, algum crime específico. Isso teria que ser investigado para que se possa confirmar a existência de um delito. Então, se for algo no nível de Flávio Bolsonaro conversou com o Daniel Vorkaro, então pode ser que as pessoas afetadas já tenham sido afetadas. Isso pode pegar já já um eleitorado um pouco anestesiado em relação a esse assunto. Isso aconteceu, sabemos que podem aparecer outras notícias de conversa entre o Flávio Bolsonaro e o Daniel Vorcaro, e até que se prove que ele cometeu algum crime, talvez a gente não mude de opinião. Pode ser essa postura assumida também por uma parte razoável desse eleitorado do Flávio Bolsonaro.
10: Olá pessoal, hoje no Jabuticaba Sem Caroço o assunto é a democratização do ensino com a chegada do MEC Livros e do MEC Idiomas. O MEC Livros é uma biblioteca digital lançada pelo governo federal em abril e em 3 meses a plataforma já chega perto de alcançar quase 1 milhão de usuários. São diversos gêneros de livros e tem livro disponível gratuitamente que chega a custar nas lojas de R$45 a R$70. Já o MEC Idiomas, lançado em junho, permite aprender inglês e espanhol do nível básico ao avançado, também de graça.
11: Para falar sobre essas plataformas, recebemos a Jaqueline dos Santos Melo, ela que é coordenadora geral de materiais didáticos da Secretaria de Educação Básica do Ministério da Educação, e Cláudia Coxim, professora especialista em políticas educacionais, ex-diretora global de educação do Banco Mundial e presidente do Instituto Salto.
10: Então não perca, a gente tem um encontro marcado, esperamos vocês aqui na programação da Rádio Sputnik Metropolitana.
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5: O PT deve protocolar 2 ações na justiça contra o senador e pré-candidato à presidência Flávio Bolsonaro e também contra o Partido Liberal. As iniciativas têm como fundamento a carta enviada pelo secretário de Estado dos Estados Unidos, Marco Rubio, na qual ele agradece ao parlamentar por colocar uma equipe de transição de governo à disposição dos Estados Unidos, caso seja eleito. Para o PT, o conteúdo do documento levanta indícios de uma articulação considerada grave por envolver um agente político brasileiro e uma potência estrangeira em tratativas relacionadas à sucessão presidencial. Uma das ações será encaminhada à Procuradoria-Geral da República com pedido de abertura de inquérito criminal contra o filho 01 do ex-presidente Jair Bolsonaro. Segundo o partido, a carta de Rubio expõe com clareza que houve tratativa direta entre um parlamentar brasileiro e uma potência estrangeira, na qual o agente público nacional parece ter oferecido como contrapartida ou gesto de aproximação e auxílio em campanha eleitoral por estado estrangeiro. Dados e informações tratadas como sigilosas pelo Estado brasileiro. Na representação, o PT pede que sejam investigadas possíveis práticas de corrupção passiva, violação do sigilo funcional e crimes contra a soberania nacional.
14: Isso, Léo. A legenda também solicita que a PGR apure se Flávio Bolsonaro buscou apoio indevido do governo estadunidense para sua campanha presidencial ou qualquer outra vantagem em troca da promessa de compartilhar informações sensíveis produzidas durante um eventual processo de transição do governo. O partido ressalta que a simples solicitação desse tipo de auxílio já pode configurar um ilícito previsto na legislação brasileira. Além disso, a ação pede investigação sobre eventual tentativa de obtenção de apoio político externo para uma candidatura presidencial, que é uma prática vedada pelo ordenamento jurídico. Para o PT, a carta de Rubio, o ofício enviado anteriormente por Flávio Bolsonaro e a repercussão pública do episódio apresentam elementos suficientes para justificar a abertura de uma apuração formal. Bom, Rafa, a gente analisando esse caso, né? Temos aí o PT protocolando duas ações na justiça, uma contra Flávio Bolsonaro e outra contra o PL. Por quê? O partido acusa o senador e a legenda de subordinação ao governo norte-americano e desrespeito à soberania nacional. Então, por quê? Porque Flávio recebeu uma carta do secretário de Estado americano, o Marco Rubio, em que ele agradece a Flávio por oferecer uma equipe de transição à Casa Branca após uma eventual vitória nas eleições de outubro. Então, o PT está querendo saber se Flávio justamente buscou esse auxílio de fora dos Estados Unidos para a campanha, o que é, a gente frisa aqui, proibido por lei. Agora, você oferecer a um outro país uma equipe de transição para que ele acompanhe aqui toda essa passagem de governo, isso já foi feito antes? Isso poderia de fato configurar aí algum crime contra a soberania? Como é que a gente aqui brasileiro pode visualizar um oferecimento como esse por parte de um candidato à presidência para que um governo de fora compartilhe aqui da transição de governo? Isso é usual, Rafa?
9: No Brasil, não visualizo, não me recordo de outros casos em que algo semelhante a isso tenha acontecido. Em algumas outras partes do mundo já aconteceu, mas nunca foram momentos bons, né? E os resultados também nunca foram favoráveis àquele país. Quando houve o colapso da União Soviética, por exemplo, a reestruturação da institucionalidade da Rússia, né, nessa passagem para um neoliberalismo, que foi o que aconteceu no início dos anos 90, se deu através de uma participação direta de uma série de consultores e especialistas estadunidenses, em sua maioria gente vinculada à Escola de Chicago, que inclusive ajudaram a redigir a Constituição da Federação Russa em algumas partes. E bem, os russos não têm uma memória muito positiva em relação aos anos 90. Esse período coincide precisamente com um período no qual muitas das riquezas russas foram vendidas para o Ocidente. As reservas de ouro da Rússia, em sua maior parte, desapareceram e foram parar, por exemplo, na Suíça. Então, não é o tipo de situação que redunda em vantagens para o país que estaria sendo assessorado pelos Estados Unidos ou por quem quer que seja. Claramente não é algo positivo para o Brasil. A impressão que se tem é que, de maneira muito aberta e muito tranquila, o Flávio Bolsonaro está concordando com esse projeto de uma nova doutrina Monroe, que coloca os Estados Unidos na liderança das Américas, e o Brasil ali no máximo como um parceiro subalterno, né? Um tenente, por assim dizer, que representaria os interesses dos Estados Unidos na América do Sul. Essa posição, essa postura do Flávio Bolsonaro, que pode ser investigada, né? Deve ser investigada, ela é a expressão de uma triste tendência que existe com muita força no Brasil, que é sentir essa necessidade de buscar uma aprovação, uma aceitação no exterior para o nosso país, para os nossos governos e assim por diante. Não é algo, especificamente ter uma equipe de transição para assessorar uma eventual passagem do Lula para o Flávio Bolsonaro, é algo um pouco único nesse momento, nessa circunstância. Porém, essa questão de buscar sempre ou a aprovação ou a parceria, né, no sentido até subalterno, ou mesmo uma intervenção no exterior, é algo que historicamente tem acontecido, já aconteceu diversas vezes na história do nosso país, e em anos recentes não foi nem apenas esse setor bolsonarista, os liberal conservadores e assim por diante, que fizeram isso, né? No governo Jair Bolsonaro se utilizou muito aquela narrativa da destruição da Amazônia, direitos humanos, minorias e assim por diante, para poder fazer lobby nos Estados Unidos. Foi montada uma organização específica para ficar batendo na porta do governo do Joe Biden, políticos do Partido Democrata e assim por diante, para pedir sanções contra o Brasil. Tem ministros hoje do governo Lula, né, como a Sônia Guajajara, que eram parte desse lobby, que pedia sanções contra o Brasil, porque o Bolsonaro era um monte de coisa, genocida, ditador, e assim por diante, estava destruindo a Amazônia, perseguindo todo mundo, prendendo todo mundo, e tinha que colocar sanções no Brasil. Então, eu acho isso muito triste, porque é a marca de um país que não está preparado para assumir essa posição, que me parece uma posição que nos é destinada, por assim dizer, que é a posição de liderança, no mínimo, da América do Sul, quiçá da América Latina. Mas país que está sempre buscando como referência os Estados Unidos, que está sempre buscando essa atenção, buscando soluções no exterior, intervenções no exterior para os problemas internos, não é um país que está preparado para liderar, é um país que está num momento de servir, né? De servir, de seguir, de obedecer, de dizer sim, senhor, e assim por diante. E mesmo antes dessa situação, por exemplo, no governo Fernando Henrique Cardoso, teve a questão do consenso de Washington. Nós assinamos uma série de documentos que nos prejudicavam. Então, infelizmente, especialmente, óbvio, também no início do período militar, isso também aconteceu muito, né? O golpe militar foi um golpe dado com uma participação razoável da embaixada dos Estados Unidos no Brasil. Depois, ali no período Geisel, houve uma tentativa de se afastar um pouco dos Estados Unidos, e foi aí que os próprios Estados Unidos começaram a fomentar, né, o fim da ditadura militar no Brasil, porque já não servia aos interesses deles. Daí colocam, né, Sarney, Collor, Fernando Henrique, que, por exemplo, destroem o nosso programa nuclear, o programa nuclear militar que nós tínhamos. Talvez hoje o Brasil já tivesse armas nucleares, por exemplo. Isso foi destruído a mando dos Estados Unidos. Aceitamos os dogmas do neoliberalismo, privatizamos um monte de coisas, inclusive para acionistas dos Estados Unidos. Então, essa busca do referencial em Washington, em Nova York, é algo que, infelizmente, tem pautado a nossa política já há muitas décadas. E esse episódio do Flávio Bolsonaro é um episódio a mais que aprofunda essa situação de subserviência do Brasil, enfim, aos Estados Unidos, aos sucessivos governos que governam a partir da Casa Branca.
1: Alô, Bela, alô, ouvintes do Entretanto, da Rádio Metropolitana. Daqui a pouquinho a gente tá chegando com mais um Mundioca. E hoje a gente vai falar sobre a situação no Oriente Médio, mais propriamente do papel que a Síria pode exercer diante dos conflitos existentes.
2: Marcelo, esse programa ele sai a partir de uma declaração do presidente Donald Trump de que a Síria deveria lidar com o Hezbollah, já que Israel não estava conseguindo. Aí, no programa de hoje, a gente vai abordar se a Síria tem capacidade militar de fazer isso. Se está interessada, é negócio para a Síria, né? A Síria que acabou de... A Síria com Al-Shara, que é muito diferente de Bashar al-Assad. Enfim, um problema bastante complexo. Você tem que ouvir o Mundioca daqui a pouco para entender. Tchau, tchau.
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14: Agora são 4:32. 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Bom, nesse momento, a gente agora vai começar a falar sobre o noticiário internacional. E para nos ajudar a entender melhor esse cenário, a gente traz o nosso convidado de hoje, que é o Luan Sclier, jornalista, analista de geopolítica, consultor em relações governamentais, cofundador e atual diretor executivo do IBRICS Mais. Uma excelente tarde, Luan. Seja bem-vindo de volta aqui ao Entretanto. Oi, Luan, tá com a gente?
15: Muito obrigado. Tô aqui.
14: Ah, beleza.
15: Foi um prazer participar.
14: Muito obrigada, a gente que agradece. E Luan, bom, a gente vai começar falando, então, do Brasil reagindo ao tarifaço, né? O governo Lula apresentou a resposta formal ao escritório do representante comercial dos Estados Unidos contra a proposta de impor uma tarifa adicional de 25% sobre parte das exportações brasileiras. No documento, o Brasil sustenta que a medida é incompatível com as regras do comércio internacional, que prejudica os interesses do próprio Estados Unidos e também que enfraquece o diálogo entre os dois países. A manifestação rebate as conclusões preliminares que acusam o Brasil de adotar as práticas comerciais consideradas desleais em áreas como comércio digital, meios de pagamento, combate à corrupção, propriedade intelectual, etanol, desmatamento, e como consequência houve aí essa recomendação de uma sobretaxa de 25% sobre os produtos brasileiros. O endurecimento da posição norte-americana ocorre apesar das negociações abertas entre os dois governos. Durante a cúpula do G7, realizada no mês passado na França, Lula afirmou que havia um entendimento para discutir as divergências comerciais antes da adoção de novas medidas e criticou a condução do presidente Donald Trump. Lula ainda declarou que achava uma coisa desaforada para o Brasil e que Trump continua agindo como um imperador. Nessa mesma ocasião, Lula afirmou que os dois países estavam negociando por meio dos respectivos ministros do comércio.
16: Na resposta enviada aos Estados Unidos, o governo brasileiro argumenta que a sanção proposta não atende aos requisitos previstos na própria legislação norte-americana. Segundo o texto, a seção 301 autoriza apenas medidas apropriadas e viáveis para eliminar a prática contestada, condição que, na avaliação do Brasil, não é cumprida pela tarifa. O documento acrescenta que a medida não guarda relação com o suposto objetivo de eliminar a conduta impugnada e vai impor custos substanciais aos interesses comerciais dos Estados Unidos sem enfrentar as preocupações apontadas. Outro eixo da defesa brasileira é que a investigação reúne acusações de naturezas distintas e tenta solucioná-las por meio de uma única medida comercial. Para o governo, a proposta representa uma forma de pressão econômica sem relação direta com os problemas levantados pelo governo norte-americano. Luan, eu queria trazê-lo para a gente começar a falar dos assuntos internacionais com essa informação dessa reação do governo brasileiro ao tarifaço, dizendo que essa sobretaxa, além de tudo, prejudica os próprios norte-americanos. Eu queria entender com você o seguinte: não é um momento fácil para Donald Trump, né? A nível global, né? Ele passa por algumas crises, a gente sabe bem disso, né? Por exemplo, o conflito no Irã, que ele não consegue ele não consegue uma solução para isso. E internamente, a situação para Donald Trump também não é boa, né? Há uma crise do governo dele, enfim, e a gente tem essa informação trazida pelo governo brasileiro de que, enfim, esse tarifaço vai mais prejudicar os Estados Unidos do que qualquer outra coisa. É uma boa resposta do governo brasileiro ao tarifaço? De alguma maneira a gente pode imaginar que até pelas crises internas os Estados Unidos pode reavaliar essa questão justamente por isso?
15: É uma situação complicada, né? Uma vez que a gente agora está voltando àquele cenário, assim, parece uma coisa meio pré-fim da Liga das Nações, né? Que eventualmente culminaria no primeiro conflito moderno, internacional, né? Onde os países eles entram nessa seara de soluções nacionais, né? Então a gente passa agora por um longo período aí de esvaziamento, né, gradual dos organismos de cooperação multilateral, né, e seus respectivos fóruns, né, foros adequados, né, como o caso da própria OMC, né, Organização Mundial de Comércio, e passa realmente a lidar sem o mediador, né, então é uma forma direta, né, aí eventualmente atores estranhos começam a aparecer como mediadores para questões diplomáticas sérias, né, então a gente viu aí o papel, enfim, de lobistas, né, empresários que participaram da resposta à primeira rodada de tarifas, né, que o presidente Donald Trump aplicou contra o Brasil. Então agora o que a gente vê na verdade é uma quase que um apelo a sei lá, uma coisa meio complexa, né? Então fazer um apelo à consciência do presidente Trump, né? Bom, a gente sabe que, enfim, tem sérios indícios aí de que o presidente não estaria nas suas melhores condições, das suas faculdades mentais, né? Então realmente apelar agora para alguém que nas palavras do próprio presidente Lula se apresenta ainda como o imperador do mundo, né? Parece uma medida um pouco, não tem outra narrativa possível a ser adotada, né? A gente vai argumentar o quê? Agora o Trump, ele, além dessas tarifas, ainda tem a tarifa também dos 12,5%, colocando o Brasil na seara no grupo daqueles que fazem trabalho forçado, né? Então é uma coisa meio insana, né? Acho que, principalmente depois daquele caso envolvendo uma marca enorme, né, de carros que tem chinesa, que tem a sua fábrica ali em Camaçari, né, que passou por uma série de acusações, né? Acho que a primeira bola que foi quem levantou foi aquela Agência Brasil, mas enfim, e vendo que na verdade qualquer indício de trabalho forçado ou qualquer indício de, enfim, a fiscalização que existe no Brasil é muito rigorosa, né? A gente sabe que existem situações que fogem do escopo da fiscalização, né, ou que fogem realmente da fiscalização, mas é uma situação esdrúxula, né, colocar o Brasil nessa lista, né. Na verdade o Trump ele continua com essa metralhadora tarifária dele, né, agora acho que foi na semana passada, né, ele começou a aplicar mais 100% de tarifas aos países que taxassem serviços eletrônicos, serviços digitais dos Estados Unidos, né. A grande questão é essa, né? A gente fica realmente num mato sem cachorro, né? Não sabe muito bem qual direção tomar, né? Dado aí esse formato tão errático, né, da administração Trump, né? Lógico que existe aí também um esforço desenfreado da própria administração Trump de fazer com que o Brasil, né, que ainda é esse último bastião aí de um projeto nacional, né, por mais todos os limites que a gente saiba que tem o governo do presidente Lula e tudo mais, ainda é esse último bastião da América do Sul, digamos, de resistência, assim, mais imediata, como aos desmandos aí da administração do presidente Trump, né? Então, realmente é um esforço que eu não sei se O cálculo que a gente tem que fazer, na verdade, é pensar, né, se essa chamada consciência do Trump, ela faz sentido econômico, com certeza, mas se o peso político para o Trump internamente e também de tentar ter algum papel, né, no Brasil para esses próximos meses aí, até o período eleitoral, né, até ali outubro de 2026, tem que pensar se o Trump não está colocando isso numa balança, né? Se a administração Trump não está colocando isso numa balança. Então, a gente precisa, sim, beleza, o governo brasileiro apresentou uma moção, apresentou uma resposta, né, da sua defesa, tentando puxar o Trump para botar o pé no chão dele de volta e falar, ó, essa tarifa aqui ela vai afetar mais os Estados Unidos do que necessariamente o Brasil, né? Mas aí fica a questão, será que o cálculo está sendo feito é realmente um cálculo econômico ou será que é um cálculo político? Eu particularmente tendo a acreditar que o que está sendo colocado agora em discussão é justamente um cálculo político, e que mesmo assim o Trump também precisa colocar um pouco a mão na consciência e ver se é exatamente esse o norte que ele vai conseguir influenciar, que na verdade o que a gente vê trazendo um pouco agora para esse período eleitoral, é justamente o contrário, né? A partir do momento que há um ataque contra o Brasil, o próprio governo brasileiro consegue capitalizar em cima disso muito bem, né? Assim, quase que uma reação natural, né? Você defender o seu governo a partir do momento que o país começa a ser atacado, né? Então, certas divergências acabam sendo secundarizadas, né, e toda essa questão. Então, assim, eu acho que o Trump, na verdade, ele precisa colocar a mão na consciência e pensar, não só pelo aspecto econômico, mas no aspecto político dele, a coisa está sendo tão fluida, está

0: Mas, nas últimas semanas, o senador Flávio Bolsonaro disse que vai participar da audiência, que vai defender que as tarifas não sejam implementadas. E aí, diante desse desejo de Flávio Bolsonaro, né, o Itamaraty respondeu dizendo que o governo brasileiro vai continuar atuando pelos canais diplomáticos e publicou nas redes sociais que os traidores da pátria não vão conseguir reescrever a história. Uma clara menção, logicamente, a Flávio Bolsonaro e a Eduardo Bolsonaro, que mora nos Estados Unidos e que teria realmente ajudado aí a costurar a aplicação dessas tarifas. Como é que você vê, na sua análise, essa expressão aí da vontade do Flávio Bolsonaro de não, vou defender que as tarifas não sejam implementadas? Ele que de alguma forma, juntamente com o irmão, costurou para que elas existissem junto ao governo Trump, e essa resposta do Itamaraty, que foi uma resposta bastante contundente, né? Não, os traidores da pátria não vão reescrever a história. Como é que você visualiza também esse desdobramento?
1: Bem, me parece que o Flávio Bolsonaro tem consciência do fato de que, quando houve aquele tarifaço específico contra o Brasil no ano passado, durante o qual o Eduardo Bolsonaro se gabou de ter influenciado, né, de ter tido algum papel nessa tomada de decisão dos Estados Unidos em relação a esse tópico, teve consequências negativas em geral para o bolsonarismo e ajudou a impulsionar, né, por algumas semanas a pré-campanha do Lula, né? Não havia começado exatamente a pré-campanha, mas já se começava a fazer algumas pesquisas de opinião, já havia, né, pesquisas de popularidade, assim por diante. Tanto que na época o Lula se referiu ao Eduardo Bolsonaro como meu camisa 10, dando a entender que os erros do Eduardo Bolsonaro haviam ajudado, né, o que é verdade, é verificável estatisticamente, matematicamente. Então, para se escudar em relação a isso, pelo menos é aquilo que me parece, o que me parece mais plausível, o Flávio Bolsonaro se prontificou, né, aparece assim publicamente, dizendo que não concorda, dizendo que vai tentar negociar, que vai pressionar para que essas tarifas não sejam impostas. Em alguma medida é um jogo de cena, porque evidentemente os bolsonaristas consideram o seguinte, isso numa perspectiva política: um tarifaço vai prejudicar a economia brasileira e com isso vai prejudicar também as chances eleitorais daquele que é o presidente do Brasil nesse momento, que é o Lula. As pessoas, a não ser quando acontece algo muito gritante que contraria isso, como foi o caso, né, do Eduardo Bolsonaro batendo no peito para reivindicar o tarifaço como sendo ali responsabilidade dele, bem, excetuando casos assim, de modo geral, qualquer coisa que aconteça no país para prejudicar a economia, preços altos, né, inflação, corrupção e assim por diante, uma parte significativa da população culpa quem quer que esteja no poder naquele momento, né? Então é mais ou menos com isso que o bolsonarismo conta, talvez para tirar votos do Lula, talvez para motivar protestos, né? O que poderia impactar a imagem pública, ó, do Lula, impactar a opinião pública e assim por diante. Então me parece que a estratégia é essa. Então aquilo que o bolsonarismo realmente quer é que essas tarifas sejam impostas ao Brasil, por considerar que isso teria um efeito político, eleitoral, que seria mais vantajoso para o campo bolsonarista. Em si, não há como ter tanta certeza assim disso, porque na consciência pública é possível que essa ideia do tarifaço ainda esteja muito vinculada a essas campanhas feitas pelo bolsonarismo fora do Brasil,

0: a favor, né, de medidas contra o governo brasileiro, contra o Lula, contra outras figuras das instituições públicas brasileiras. Pode ser que uma parte da população recorde disso, né? Pode ser que uma parte da população ainda tenha bem claro o fato de que o Eduardo Bolsonaro, pelo menos, mas enfim, a família Bolsonaro influenciou naquele primeiro tarifaço. Também não dá para garantir que, caso ele seja implementado, as consequências negativas serão sentidas somente ou mesmo principalmente pelo Lula. Pode ser que isso saia pela culatra novamente, tal como aconteceu ano que vem. Então tem muitos aspectos aí de jogo de cena, nesse sentido de aparecer como alguém tentando resolver um problema, mas sempre é importante recordar que o próprio bolsonarismo teve um papel na construção dessa questão de um tarifaço específico contra o Brasil.
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3: 4:50, o governo Trump anunciou hoje sanções contra 2 pessoas e 3 empresas brasileiras por suposta ligação com a facção criminosa Primeiro Comando da Capital. As sanções foram formalizadas pelo Departamento do Tesouro norte-americano. Os Estados Unidos acusaram os seguintes indivíduos e empresas de terem ligações com a rede de lavagem de dinheiro do PCC. Victor Henrique de Oliveira Shimada, Estela Stephanie Nunes Henrique de Oliveira, além das empresas Victory Trade, Intermediação de Negócios, Cobranças e Tecnologia, PixWave Soluções de Pagamento e Wave Construções Inteligentes. Segundo os Estados Unidos, Victor e Estela e as 3 empresas citadas integrariam a uma rede internacional de lavagem de dinheiro do PCC, que tem sido investigada na Flórida. Outros 6 acusados de integrar essa rede de lavagem de dinheiro foram presos em janeiro deste ano no estado norte-americano, isso segundo o comunicado.
4: Isso, Léo. Sobre Victor Shimada, os Estados Unidos o chamaram de elo-chave entre membros do PCC na Flórida e traficantes internacionais. E o acusaram de lavar mais de R$30 milhões, cerca de R$30 milhões, né? Fazendo a conversão, daria aproximadamente R$156 milhões. Isso em recursos ilícitos gerados em várias cidades dos Estados Unidos, usando criptomoedas para transferir os valores de volta ao Brasil em nome do PCC. E também a acusação pesa sobre ele é o de envolvimento com outros crimes financeiros, além da lavagem de dinheiro do tráfico. Já sobre Estela, os Estados Unidos afirmaram que ela é parente de Shimada, atuou como secretária dele e como intermediária na coleta de grandes quantias de dinheiro, fornecendo serviços logísticos essenciais para as operações de lavagem da rede. O subsecretário norte-americano para terrorismo e inteligência financeira afirmou no comunicado que o governo Trump está enfrentando a crescente presença da geração de rendas de receitas ilícitas do Primeiro Comando da Capital dentro dos Estados Unidos. Bom, trazendo novamente nosso convidado de hoje, Luan Schlier. Luan, depois de enquadrar então o PCC como facção terrorista, a gente vê agora os Estados Unidos aplicando as primeiras sanções a empresas e pessoas ligadas à facção, né? O que a gente pode aguardar a partir de agora em termos aí de atuação dos Estados Unidos? O primeiro passo já foi dado, não envolveu aí nomes grande de conhecimento aí do grande público, mas enfim, o que a gente pode esperar a partir de agora?
5: Olha, essa questão do PCC, né, ela movimenta muitas paixões também, né, e realmente a gente está vendo o cerco sendo fechado, né, de uma certa forma para a gente, né, Rafael Machado já falou agora há pouco sobre esse aspecto eleitoral das sanções, né? E essa questão do PCC, ela foi também muito capitalizada aí pelo campo que a gente chama de campo bolsonarista, né? É, tanto uma mobilização e até mesmo como uma vitória, né? Então, como uma vitória da ida do Flávio Bolsonaro, né? Que depois resultou naquela carta de agradecimento, né, do Marco Rubio dedicada ao Flávio Bolsonaro, que realmente é um escárnio aquela carta, né? Mas assim, o que a gente sabe é que, na verdade, a participação dos Estados Unidos, principalmente nesses mecanismos para-estatais, né, não é uma novidade, né? Acho que dá para se fazer um recorte histórico de diversas atuações que os Estados Unidos tiveram também nesse papel, nesse bojo, né, nessa dinâmica de fazer uso de tráfico de drogas justamente para lavagem de dinheiro, também para financiar grupos rivais em determinados países, né, como é o caso dos Contras na Nicarágua. Mas esses exemplos são vastos justamente, né, pela América do Sul, pela América Latina, pela América do Sul também, né? E assim, eu não vejo como que o Brasil poderia fugir a essa regra, né? Então assim, é uma coisa que os Estados Unidos têm muito de prática, né? É de praxe dos americanos criar um dispositivo que fuja às leis, né, e às regras internacionais, e na sequência eles reivindicam a derrubada, né, a derrocada daquela dinâmica, né? Então, se a gente em algum momento, né, eu acho que um exemplo que assim é bem patente, né, do que é essa influência foi justamente nas eleições, né, que levaram o presidente Trump ao seu primeiro mandato, né, ali nos idos de 2020, quando, bom, a gente sabe, né, o papel aí que os Estados Unidos teve também durante ou melhor, né, talvez não o papel, né, mas a influência que os Estados Unidos teve nas eleições para o primeiro mandato do presidente Bolsonaro. E nos idos ali de 2020, na virada ali de 2019 para 2020, o que acontece é o seguinte: a gente viu ali entrevistas da Kamala Harris também, né, ameaçando o Bolsonaro, ameaçando o Brasil, né, de fazer uma intervenção na Amazônia, porque a Amazônia seria grande demais para ficar sob a soberania brasileira, visto que o Bolsonaro taca fogo na floresta, né? Coisas desse tipo, né? Então, houveram algumas manifestações dos Estados Unidos nesse sentido, né, do executivo americano nesse sentido, e agora, novamente, a gente vê aí uma forçação de barra para tentar mover os pauzinhos e ver como que os Estados Unidos conseguem influenciar internamente no Brasil, né? Isso não vem simplesmente de uma forma de intervenção direta, né? Isso vem também muitas vezes como uma para forçar mecanismos de, digamos, abre aspas, né, de cooperação com as forças policiais do Brasil, né, lê-se, né, ter influência, ter acesso a documentos sensíveis do Brasil, relativos aí à questão de controle de fronteira, né, enfim, forçar um cenário, né, aonde os Estados Unidos aumente a sua participação e aumente a sua presença dentro do Brasil, né? Então isso não é algo novo, isso não é um processo novo, lógico, é um absurdo essa designação desses grupos vinculados ao narcotráfico como organizações terroristas. No entanto, não é um processo recente, né? Não é um processo novo, lógico. Abre-se um precedente para que esse tipo de influência seja maior, né? Para que o próprio chanceler, na verdade não chanceler mais, né? O chanceler, mas que tem um papel grande na nossa diplomacia, o Celso Amorim, recentemente, em uma entrevista, ele fala justamente sobre como essa designação ela pode acarretar numa eventual intervenção, mas eu não acredito que isso só seja um mecanismo para uma intervenção americana em solo brasileiro, algo que valha, né? Mas sim, isso abre precedente, com certeza, para que o Brasil resolva criar mecanismos de maior implicação, de maior participação, né, dos americanos dentro do solo brasileiro, né? O que novamente, né, prover aí acessos que os Estados Unidos teriam maior dificuldade de conseguir construir sem um cenário como esse, né? Então precisaria de uma política não tão legitimada pelo Estado brasileiro para conseguir ter uma influência, para conseguir ter uma entrada, e sabe-se lá o que que eles poderiam fazer com acessos como esses, né? Então, essa designação, ela é problemática nesse sentido. Não acho que ela seja o fim do mundo. Eu acho que, na verdade, a gente tem que começar aí pelo se eu pudesse virar para o Itamaraty e falar qual que é o mecanismo, então eu tenho que ir pela via do cinismo, né? Na verdade, meu querido amigo professor Marco Rodrigo Pires estava conversando isso comigo, né? Tinha que ir pela via do cinismo, né? Então a gente já vai direto já nos americanos e começa a apontar, né? Fulano, Beltrano, Ciclano, que estão em Miami, a gente quer a cabeça deles, né, para, enfim, conseguir pensar aí como é que a gente vai parar esses grupos narcoterroristas ou algo assim, né? Porque realmente eles estão indo nessa lógica. Então, assim, assumir o controle da narrativa a partir da cobrança, que é mais ou menos o que o Itamaraty vem fazendo aí também nesse âmbito das sanções, né? E, enfim, agora, qual que é a relevância disso, qual que é o efeito prático disso, se de fato vai ter algum impacto na realidade nessa dinâmica entre Brasil e Estados Unidos, aí realmente a coisa, ela foge um pouco ao nosso controle, né? Mas de toda forma, existe um mecanismo que a gente pode usar para tentar fazer desse limão uma caipirinha, né? Então, seja uma caipirinha aguada, uma caipirinha meio lotada de açúcar, mas ainda assim uma caipirinha, né? Mas realmente é um cenário desastroso, né? A gente está indo para uma via de confronto, confrontação não é exatamente a palavra, mas a gente está indo para um caminho no qual o Itamaraty tentou por décadas evitar, né? Então, que é justamente essa sair um pouco dessa política do low profile, né, do perfil baixo que o Itamaraty historicamente adota, né? Então, agora a gente já começa a falar já em aumento dos nossos gastos militares, porque tem um monte de maluco no mundo, né? Enfim, diversos palavreados aí que já estão no léxico dos brasileiros, né, que a gente já vê nos headlines, já vê nas notícias. Então, realmente um cenário desastroso nesse sentido, né, o que constrange ainda mais o Brasil, né? No entanto, acho que agora indo eventualmente para um quarto mandato, né, e do presidente Lula, né, mas eventualmente a gente pode ter aí a expectativa do... Acho que ir pro tudo ou nada não é exatamente o caso, né, mas realmente ter uma política um pouco mais ativa e altiva, né, no caso, se eu for usar o palavreado do Itamaraty. Então, não sei se a gente está falando agora de aumentar gastos com defesa no Brasil, né, porque, enfim, o mundo está cheio de doido, né, alguma coisa nesse sentido, tem que pensar como que a gente vai ter autonomia para isso, né, porque se a gente fizer um resgate histórico do que foi a Operação Lava Jato, né, quer dizer, qual que foi o em si dessa movimentação, né, por que o Departamento de Justiça resolveu criar, né, uma operação judicial que fosse contra aí os interesses nacionais do Brasil, quando fosse contra a economia brasileira, a gente vê que, na verdade, o que a gente viu na Lava Jato foi um ataque contra uma mini rota da seda, um mini projeto de expansão, de desenvolvimento de infraestrutura na América do Sul, na América Latina, no caso, né? E também nos países africanos, com a projeção da América, do Brasil para essas regiões, qual a gente foi impedido de fazer, né? Então, assim, a partir dessa movimentação da Lava Jato, que eventualmente culminaria no golpe de Estado de 2016, e depois com o regime golpista, né, do Michel Temer, a partir dali de 2016, o que a gente vê, na verdade, é que o Brasil, ele foi impedido de realizar investimentos externos, né? Então, se a gente não tem capacidade de fazer investimentos externos, será que a gente tem autonomia para desenvolver um exército que esteja à altura, né, dos desafios contemporâneos, né? Então, assim, é uma série de questões que eu não sei até que ponto conseguem ser solucionadas no marco de eleições que acontecem de 4 em 4 anos, né? Que, na verdade, são eleições que acontecem de 2 em 2 anos, né? Então, o jogo político está sempre voltado, né? O jogo da administração pública está sempre voltado para o que vai acontecer daqui a 2 anos, né? Então, o prazo de validade para qualquer projeto nacional, né, que, enfim, deu um pouco mais de autonomia para a gente resistir, ter uma resiliência maior nesse campo minado, né, que são as relações exteriores, as relações internacionais do século XXI, é de se pensar, né? É de se pensar e talvez ficar um pouco consternado com relação a isso, né? Ficar um pouco preocupado com relação a isso, né? Então, assim, para resumir, né, toda essa essa volta que eu dei, né? Não tem nada de novo nos Estados Unidos criando mecanismos internos para conseguir se projetar para fora do país. Isso não é nada de novo. No entanto, agora eles estão passando já dessa fase de tentar usar dispositivos internos do próprio Brasil, né, como foi o caso ali da Operação Lava Jato, para afetar a nossa economia nacional e botando a cara a tapa, né? Então isso acaba sendo mais interessante, porque você não tem como falar numa teoria da conspiração, você não tem como acusar uma narrativa nesse sentido, né? A coisa realmente ela fica muito preto no branco, né? Então acho que nesse sentido talvez seja interessante para a gente conseguir identificar quais são os atores em cada campo, né? Como é que cada um está se posicionando, né? E a partir daí a gente vê notas assim que não sei o que aconteceu com o Itamaraty para chamar a família Bolsonaro de traidor da pátria, né? Em nota pública divulgada online, né? Aquilo foi realmente chacoalharam assim, o Ministério das Relações Exteriores, porque não é de praxe, né? O que a gente está acostumado com nota do Itamaraty é aquela coisa, né? Estamos muito preocupados e estamos acompanhando a situação de perto, né? Acaba por aí. Agora, levantar e falar fulano é traidor da pátria, realmente a gente está indo por uma via de confrontação, parece estar indo para avançando, né? Saímos ali da fase de grupos, saímos dos 16 avos de final e a gente está indo ali para um caminho, está ali nas quartas de final, talvez, né? A questão é como se a gente consegue avançar, né? Então, acho que tem diversos empecilhos, assim, para a gente conseguir avançar e pensar numa forma de ter uma economia que seja mais resiliente, uma vida política mais estável dentro do país, né? Para conseguir pensar de fato num projeto de futuro, né? Para pensar no que a gente quer do Brasil para daqui a 40 anos, né? E não simplesmente o que a gente quer do Brasil para a próxima eleição, né? Mas enfim, eu tendo a ter um pouco de resistência com essas análises fatalistas com relação especificamente a casos que aparecem no jornal, como é o caso do PCC, né? A minha avaliação é que a gente está indo sim para um cenário de confrontação um pouco mais aberto, né? Não confrontação aberta no sentido de tiro, no sentido de porrada e tal, mas no sentido de justamente de saber identificar os atores sem ter que esperar 20 anos para ver algum documento secreto, entendeu? Então, enfim, acho que eu falei demais já, talvez eu tenha fugido um pouco do tema da pergunta, mas a coisa ela vai mais ou menos nesse sentido.
3: Perfeito, Luan, sem problema. Você fica à vontade aí para concluir o seu raciocínio, enfim, não tem problema com relação ao tempo, você fica sempre bem à vontade. Rafa, eu queria trazê-lo para a gente comentar um pouquinho sobre esse assunto. Bom, a gente tem a informação de que os Estados Unidos anunciam sanções contra brasileiros, não só brasileiros na pessoa, duas pessoas, na verdade, o Vitor e a Estela, e também a três empresas. Queria que você analisasse um pouco como é que você vê essas sanções anunciadas pelos Estados Unidos.
0: Bem, a gente tem que analisar isso, a gente pode analisar isso a partir de mais de um ângulo. Existe o ângulo puramente literal, que vai no sentido de que essas sanções, bem, a gente partindo do princípio de que essas empresas e essas pessoas de fato possuem vínculos com o crime organizado, eu não tenho, pelo menos por enquanto, motivo para duvidar disso, né? Me parece que o governo brasileiro, paralelamente, deveria fazer sua própria investigação, poderia ser um momento, inclusive, para o governo brasileiro refutar essa noção de que o Brasil é um país leniente em relação ao crime, em relação ao crime organizado, em relação ao tráfico de drogas e assim por diante. Mas, em tese, são pessoas e empresas que poderiam estar vinculadas ao crime organizado. Se é isso, tem que levar em consideração que essas sanções vão dificultar transferências internacionais, vão dificultar esse, enfim, intercâmbio de dinheiro, pagamentos no exterior e assim por diante, né? Que mandem dinheiro para cá, que mandem dinheiro para o exterior, que façam lavagem de dinheiro e assim por diante. Como eu falei, pode ser interessante para o próprio Brasil se adiantar em relação aos Estados Unidos e também tomar as atitudes que considere devidas, no mínimo, abrir uma investigação para, a partir do Brasil, realizar, tomar as medidas necessárias, né? Tomar as previdências necessárias para poder fazer cumprir a lei dentro do nosso país, caso essas pessoas estejam no território nacional. Agora, a gente tem que levar também em consideração a possibilidade de que casos como este possam ser utilizados no futuro para que os Estados Unidos tomem atitudes mais duras contra instituições financeiras e mecanismos financeiros do nosso país, né? Seja o PIX, seja bancos específicos, caso os Estados Unidos cheguem à conclusão de que o CV e o PCC usam mais um banco do que outros bancos, isso pode ter determinadas consequências no longo prazo, o que por sua vez também demonstra, né, mais um motivo para que o Estado pressione as instituições financeiras brasileiras para que tenham uma postura mais rigorosa em relação a remessas de grandes somas, né, ou mesmo remessas em geral. Especialmente em relação a pessoas que tenham, né, já um passado criminal, ficha criminal, ou condenações, ou vínculos públicos e notórios com pessoas do crime organizado, né? Ao longo dos últimos anos, até pelo fato de que o Brasil pensa o setor financeiro como tendo fundamentalmente a finalidade de oferecer crédito, né, promover políticas de crédito que vão resolver todos os problemas do nosso país. E com isso, quando você tem uma estratégia, uma tática expansionista no crédito, os bancos eles vão tornando mais fácil emprestar dinheiro ou vão facilitando também os fluxos financeiros, né? Muitas vezes os bancos, especialmente para clientes que movimentam grandes somas, na verdade tratam esses clientes como privilegiados, e como clientes privilegiados, merecedores ali de certas facilidades, de maior celeridade na realização das suas operações e assim por diante. Então, não existe muito como o Brasil impedir diretamente os Estados Unidos de sancionar possíveis criminosos no nosso país. Não há uma maneira do Brasil fazer isso. O que o Brasil pode fazer, na verdade, é tentar trucar os Estados Unidos nesse sentido de, bem, já que os Estados Unidos estão utilizando a questão do crime organizado para poder criar um cenário favorável a pressões nas instituições brasileiras, em mecanismos econômicos, financeiros do nosso país, então cabe ao Estado brasileiro endurecer ainda mais em relação a esse tópico e se adiantar aos Estados Unidos na perseguição ao crime organizado, porque aí você tira dos Estados Unidos os seus principais argumentos para poder fazer esse tipo de pressão no nosso país.
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4: Agora são 5 horas e 12 minutos. A gente fala agora sobre a pressão de Donald Trump por mais gastos militares e o conflito na Ucrânia impulsionar um salto nas compras europeias de armas dos Estados Unidos, que já somam cerca de 300 bilhões de dólares e sustentam 195 mil empregos norte-americanos, enquanto a OTAN tenta provar que pode reforçar suas defesas. A Europa ampliou suas compras de armamentos dos Estados Unidos após o conflito ucraniano e sob pressão de Donald Trump para elevar os gastos militares. Segundo o secretário-geral da Organização do Tratado do Atlântico Norte, Mark Rutte, essas encomendas somam cerca de R$1,5 trilhão. E sustentam cerca de 195 mil empregos, sob o argumento que ele usa, inclusive, para reforçar a importância da aliança diante das críticas do presidente norte-americano. Em entrevista à mídia britânica, Root afirmou que Europa e Canadá têm uma carteira robusta de compras pendentes e que o aumento aí de mais de R$1 trilhão nos gastos com armamentos nos últimos 2 anos deve servir para acelerar a produção e não para inflacionar os preços. Segundo a apuração, ele destacou que a mobilização europeia demonstra aos Estados Unidos que os aliados estão cumprindo suas responsabilidades, inclusive no apoio contínuo à Ucrânia.
3: Entretanto, o secretário-geral reconheceu que há atrasos significativos nos embarques de armas devido à guerra contra o Irã, que pressiona os estoques norte-americanos. Mas há um problema em termos de capacidade de produção. E esse é um problema tanto na Europa quanto nos Estados Unidos, afirmou o chefe da aliança. O gargalo industrial, segundo ele, explica por que alguns países europeus passaram a comprar equipamentos de fornecedores, como a Coreia do Sul. Bom, queria trazer aqui o nosso convidado do programa de hoje, o Luan Sclier, para comentar um pouco sobre esse assunto. Pressão de Donald Trump por mais gastos militares, né? Donald Trump, desde fevereiro ele começou esse conflito com o Irã, os gastos de equipamentos, né? De equipamentos militares por parte dos Estados Unidos aumentou e de alguma maneira também a indústria não consegue suprir essa ausência de novos equipamentos. Eu queria, Luan, que você comentasse um pouco sobre esse assunto, porque como que você enxerga, né, essa redução dos equipamentos militares por parte dos Estados Unidos? Isso pode indicar que, por exemplo, Donald Trump pode retirar algumas de suas forças de apoio à OTAN?
5: Olha, é difícil falar que o Trump vai retirar apoio à OTAN. Eu acho que isso vai muito mais nessa linha de você fazer uma pressão para que os países da OTAN cumpram com... Na verdade, com os países, né, membros da OTAN, cumpram com a meta da OTAN de gastos militares, o que coloca justamente os países da OTAN numa sinuca de bico, né? Então, assim, a gente já vê uma série de crises sociais acontecendo, e abolições sociais também acontecendo, tanto por questão de crise migratória, mas também por questão de precarização do trabalho, né? Uma tendência, assim, muito... meio complicada, meio complexa também no sentido meio brasileiro, né? Inclusive agora tem sido uma argumentação que alguns europeus fazem, né? Que eu acho um desserviço, mas enfim, no sentido de falar que a Europa está se brasilizando, né? Então está ficando com um caráter muito brasileiro, né? Tanto em matéria aí, da sua demografia, quanto em caráter também da sua da sua economia, né? Então a gente vê os países agora tendo que entrar nessa seara, né? De ou entra nesse gasto militar, né? Joga o gasto militar para comprar arma dos Estados Unidos, que não estão só desesperados atrás de dinheiro para vender arma, mas também estão desesperados atrás de dinheiro para qualquer coisa. Mas bota justamente essas questões aí de matéria aí de gastos com a sociedade, né, do tal do welfare state que foi construído há muito suor e lágrimas, né, durante a Guerra Fria, né, na Europa, em xeque, né? Então fica realmente essa coisa, né? Você vai fazer apoio para, você vai se armar em medo de um período abstrato, né, de um perigo abstrato, né, que é potencializado justamente pela presença da OTAN, né? Então falando agora especificamente da Rússia, ou você vai lidar com os problemas que existem no seu país, né? Então assim, o que está colocado é, você vai manter o cenário, vai manter o cenário de terra arrasada, né, no âmbito social que está sendo colocado, que está posto dos países europeus, ou você vai aceitar uma chantagem americana? Então, assim, acho que a OTAN, ela foi construída pelos Estados Unidos, ela foi criada pelos Estados Unidos, a sua imagem e semelhança para responder a uma demanda dos Estados Unidos de projeção global, e que, em último caso, ela acaba até mesmo freando, né, determinados aliados aí dos Estados Unidos e conseguir avançar com alguns objetivos, né? Então, se não fosse a OTAN, por exemplo, eu não duvido nada de Israel fazer uma incursão contra a Turquia, né, se movimentar contra a Turquia, alguma coisa nesse sentido, né? Então, por mais que a OTAN ela seja realmente um gasto para os Estados Unidos, né, um gasto de tempo, um gasto de pessoal, né, um compromisso que os Estados Unidos não sabe se os países europeus terão em caso de precisar acionar a OTAN, né? Mas é de fato um mecanismo muito mais controlável, muito mais estável do que, por exemplo, o próprio Israel, né? Então, Israel agora se conformando enquanto quase que um hegemon, né? Apesar de que o Irã, depois da sua vitória, né, depois daquele memorando de entendimento assinado, se consolidou aí, na verdade, a sua posição, né? Consolidou essa posição de uma potência regional, né? Na Ásia Central, né? E, na verdade, no Oeste Asiático, né? E quando se trata ali dessa questão de gastos militares, os Estados Unidos ainda entram muito nessa seara, né? Então, acho que na década de 90, né, nos anos 90 e mais à frente, nos anos 2000, quando eles começam a terceirizar tudo quanto é produção para a China, entra realmente nesse problema, que é o seguinte: como é que você consegue fazer, no caso de crise continuada, né, no caso de um conflito de grandes proporções, como que você consegue fazer uma substituição industrial para dar vazão à demanda que um fronte precisaria ter? Então a gente viu, na verdade, com essas incursões, né, na Ucrânia, foi um desabastecimento generalizado, né, de munição, de equipamento militar em todos os países europeus, todos os países da OTAN e no próprio Estados Unidos, né? Então chegou ao ponto daquela situação esdrúxula em qual os Estados Unidos começam a pedir de volta sucata que já estava na Ucrânia, né? Então o negócio já era sucata, está na Ucrânia, mas pede de volta, né? E assim, é um grau de obscenidade, né, pensar também nesses números, porque, beleza, estamos falando de 195 mil empregos, né? E um gasto militar um gasto com compra de armas na casa dos 300 bilhões de dólares, né, que em reais dá aí por volta de 1,5 trilhões de reais. Enquanto os Estados Unidos sofrem com outras questões, como a questão em matéria de infraestrutura, de logística de transporte, né, que está longe de conseguir competir com o avanço chinês, né? Então, assim, em matéria de projeção, a China já ultrapassou os Estados Unidos já em diversos aspectos, né? Então, os Estados Unidos estão tentando tirar dinheiro de tudo que é canto, né? Tá, seja da TSMC, naquele desespero de levar a TSMC, né, a empresa de chips, né, que fica na província de Taiwan, né, levar para Nevada, nos Estados Unidos, que me parece que não deu certo essa movimentação, né? Existem algumas projeções ainda, mas a coisa está muito aquém de solucionar o problema dos Estados Unidos, para essa outra corrida armamentista, que é a questão dos semicondutores, né? A gente sempre fica falando da questão das terras raras, né, e de semicondutores, assim, no aspecto... Beleza, tem seu papel militar, né? Mas, cara, o que é hoje a corrida pela inteligência artificial, ela já virou também uma corrida armamentista, né? Então a inteligência artificial, ela tá entrando em diversos setores, principalmente capitaneada principalmente pela indústria de defesa, né? Pela indústria das armas. Então, eu tenho um pouco de resistência, né, a acreditar que os Estados Unidos, ele romperia com a OTAN, alguma coisa assim, né? Lógico que existe um spoofing de muitos de nós, né? Vendo aí a atuação agressiva da OTAN ao longo de toda a sua história, né? E principalmente depois da Guerra Fria, onde tecnicamente limitaria, né? Na verdade, acabaria o seu objeto, né? Que justamente resistia ali ao Pacto de Varsóvia. No momento que o Pacto de Varsóvia não existe mais, a OTAN, em tese, não teria mais necessidade de existir. Né? Na verdade, a gente viu um avanço da OTAN, né? Ações unilaterais da OTAN contra países do mundo, né? O que mostra aí também que a OTAN ainda é esse mecanismo histórico, é um momento histórico dos Estados Unidos que tem um pouco de resistência de achar que os Estados Unidos abririam a mão, né? Então, na verdade, o que está colocado aí não é se os Estados Unidos vai romper com a OTAN ou não, né? Na verdade, se os europeus vão continuar aceitando aí sacrificar, né, o seu establishment, sacrificar a sua coesão social em nome de uma aliança que já não tem mais o seu objeto, que é realmente existir o Pacto de Varsóvia, né? Então, só alguns questionamentos são colocados, né? Agora, falando um pouco sobre essa obscenidade desses números, né, desses 300 bilhões de dólares, né, ou 1,5 trilhões de reais, para gerar 195 mil empregos nos Estados Unidos. Gente, a gente fala desses 1,5 trilhões, a gente está falando de orçamento de defesa e pensa que é uma coisa normal, né? É uma coisa que nos headlines, realmente, nas manchetes, realmente virou uma coisa normalizada a gente falar em gastos obscenos com defesa, né? Mas quando a gente pega um projeto de infraestrutura, né, que foi o grande carro-chefe, né, dessa terceira administração do presidente Lula, anunciado ali ainda nos idos de 2022, né, começado a ser executado em 2023, ao falar do novo PAC, o orçamento previsto para o novo PAC era de 1,3 trilhões de reais, né? Um pouco menos aí de 300 bilhões de dólares, mas para promover infraestrutura por todo o território nacional, né? E a expectativa desse 1,3 trilhões de reais era que fossem gerados não 195 mil empregos, mas 4 milhões de empregos, né? É uma obscenidade, né? Comparado a essa questão militar e quanto que os Estados Unidos gastam, né? Um gasto muito acima, né, de quanto outros países com gastos muito, muito inferiores conseguem entregar, é uma obscenidade, assim, fora do real, fora da realidade, né? E aí, voltando um pouco, então, para essa questão do gasto militar propriamente dito, eu não acho que esses 300 bilhões em matéria de compra de armas consigam solucionar, enfim, qualquer problema de segurança que a União Europeia, né, que os países aí membros da OTAN possam solucionar, né? E muito menos que isso seria aí meio que a redenção dos Estados Unidos, né? Essa questão da OTAN seja a redenção dos Estados Unidos para todos os problemas que ele tem internamente. A gente tem que desenvolver infraestrutura, tem que desenvolver o seu próprio parque industrial, que está terceirizado, né? Que está jogado aí no primeiro momento para a Índia, mas depois começaram a passar para outros países ali do Sudeste Asiático, da Ásia Central também. E vai um pouco nesse sentido, né? A primeira administração Trump, né, pré-pandemia, na verdade, eles conseguiram ter resultados muito superiores do que a gente encontra agora, né? Os Estados Unidos, ele chegou num ponto de índice, né, de pleno emprego, né, superior aos índices do pós-Segunda Guerra Mundial, né? Então, depois foi impactado ali pela pandemia, né, que realmente a gestão do que aconteceu na pandemia da Covid-19 nos Estados Unidos foi um desastre. E os caras não conseguiram dar vazão para isso, né? O que eu sei, assim, de bastidores, na verdade, é que muitos desses acordos que estão sendo feitos, praticamente trilionários, né, em que diversos países anunciam que vão investir não sei quantos bilhões, centenas de bilhões de dólares nos Estados Unidos, na verdade, a expectativa que a rapaziada tem é que o governo Trump acabe e que esses acordos nunca sejam cumpridos, né? Isso é apenas uma troca, né, para o Trump ter o que mostrar para sua base interna, para conseguir garantir sua coesão, conseguir garantir o seu eleitorado, do que efetivamente números que vão chegar à materialidade, né, vão ser objetivamente aplicados, né? Então, na verdade, existe uma grande expectativa de diversos atores, né, de policymakers, né, de tomadores de decisões fora dos Estados Unidos, né, pelo mundo inteiro, de que, na verdade, esses contratos eles atrasem o máximo possível para que eles não sejam executados. Né? Então, essas somas assim, obscenas que a gente vê passando pelos Estados Unidos, eu resisto a acreditar um pouco da viabilidade e da realidade desses números. Né? Então, em matéria de compra de armas, os Estados Unidos com dificuldade de manter uma produção do seu próprio arsenal, os Estados Unidos também tem que começar a pensar, né? A gente vai, de fato, enfim, entregar o que se consegue ser, o que consegue ser produzido aqui, né? A gente vai ficar nessa coisa de venda futura, de fato esses equipamentos eles serão entregues ou se vai ficar no gogó, se vai ficar no, né, vai postergar, vai ter algum decreto que vai impedir que esse material ele seja de fato entregue, enfim, então assim, tem muitos elementos aí, tem muitas etapas antes que uma entrega de uma encomenda de 300 milhões consiga ser entregue, e a gente consiga ser entregue tanto o pacote dos 300 milhões quanto que o equipamento de fato seja entregue para a OTAN, né? Então assim, se resiste um pouco de achar que os Estados Unidos ele vai deixar o seu arsenal desguarniçado como está hoje, né? Deixar o seu arsenal colocado à risca como está sendo, tá sendo posto hoje, e resiste também a acreditar que os países aí europeus vão sacrificar um pouco da sua coesão social que ainda existe em torno de uma ameaça abstrata, né? Que é esse medo da Rússia, né? Que, enfim, a gente sabe que a Rússia já fez diversas sinalizações ao longo da sua história numa linha muito contrária, né? Então, a gente vê, inclusive, entrevistas aí que foram dadas, se não me engano, agora pelo ministro da Estônia, argumentando justamente nesse sentido, né, de que existem diversos atores ali na OTAN e na União Europeia que resistem a novas pressões contra a Rússia, né? Então, na verdade, acho que a União Europeia ela já chegou no grau aí de resistir a qualquer nova incursão anti-russa, né? Acho que já está ficando feio já, né? Já está ficando feio manter os gastos da forma como são, né? Não tendo capacidade de conseguir repor sequer munição, né? Imagina outros mecanismos aí que são absolutamente caros, né? Assim, do bom português são caros e é obsceno realmente, né? Então acredito que a gente vai começar agora a entrar das duas uma, né? Uma coisa ela vai começar a, de fato, se ficar uma postura um pouco mais agressiva, né, nesse cenário internacional, justamente para que consiga chegar a um meio termo, que consiga chegar a um ponto de acordo pelas armas, ou a gente vai começar a ver os europeus agora dando alguns passos atrás, né? Então, vamos lá, rapaziada, o cenário está terrível, o cenário está ruim, então vamos começar a ver onde é que a gente consegue chegar, né? Então, das duas, uma, a galera vai para tudo ou nada, né, que não me parece ser exatamente esse o cenário, ou vai começar a aparecer mais e mais e mais tentativas de aproximação, tentativas de diálogo, para frear um pouco essa insanidade. Né? Acho que quem vale a pena a gente começar a monitorar um pouco, ficar de olho um pouco, são os institutos americanos, né, que tem institutos republicanos dos Estados Unidos, né, como é o caso do Quincy, que tem justamente essa missão de moderar a presidência americana, né? E assim, pelo que eu sei, essa galera que tinha um papel muito grande no primeiro mandato Trump, agora nesse segundo ficou a Deus dará, né? E agora, nesse momento específico, esse pessoal está começando a ser consultado novamente, né? Então, me parece que a coisa está indo mais nesse sentido de vamos começar a moderar um pouco, vamos começar a dar alguns passos atrás para conseguir se rearmar e tal, aquela coisa de comprar tempo, como a gente viu ali, que foram as movimentações diplomáticas depois das incursões de Israel e Estados Unidos contra o Irã, né, dos últimos anos, para conseguir ganhar tempo, se rearmar e tal, e aí a coisa volta novamente a aquecer, né? Mas eu acho que agora a gente vai começar a entrar num momento, talvez entre no momento de dar alguns passos atrás para, enfim, se a coisa vai se reaquecer no futuro próximo, me parece ser o caso, né? Mas no futuro de médio prazo, né? Mas agora no futuro de curto prazo, o que parece é que talvez as coisas vão começar a dar uma segurada, né? Talvez os Estados Unidos e a OTAN comece a dar uma segurada, ainda que ainda vociferando, ameaçando e tudo mais. Mas a minha impressão, né, circulando em alguns espaços, justamente a coisa lá vai começar a dar alguns passos atrás, ainda que para conseguir se rearmar e no futuro de médio prazo volte a aquecer essa Guerra Fria 2.0, né?
4: Muito obrigada, Luan Schlier. Rafa, como é que a gente pode analisar essa constatação que a mídia estrangeira traz para a gente, de que a Europa sustenta empregos nos Estados Unidos com essas compras militares, enquanto a OTAN tenta acalmar Trump?
0: Bem, essa dinâmica de relacionamento entre os Estados Unidos e a Europa é bastante interessante e sofreu algumas mudanças desde que o Trump se tornou presidente dos Estados Unidos. Num plano puramente narrativo, né, o Trump falou muito sobre deixar de apoiar a Ucrânia, sobre cortar as remessas de armas e munições, criticou bastante a OTAN e assim por diante. Porém, em um âmbito prático, aquilo que a gente efetivamente testemunha é o fato de que o esforço dos Estados Unidos foi no sentido de terceirizar os custos do apoio à Ucrânia para os países da União Europeia. O que eu quero dizer com isso? Os Estados Unidos continuam, em tese, enviando aquilo que eles sempre enviaram, talvez um pouco menos, mas quem é atualmente o responsável, ou os países responsáveis por uma parte significativa desse apoio ocidental à Ucrânia, são os próprios Estados Unidos, né? Os Estados Unidos enviam o equipamento, em tese, né? Porque se tratam aí de compras de futuros, né? Não, muitas vezes aquilo que é comprado, ou pelo menos geralmente aquilo que é comprado, não existe ainda. Já houve alguns problemas específicos desse tipo, né? Num sentido semelhante, acontecendo com a Alemanha e com promessa de equipamentos, né, de mísseis, por exemplo, né, mísseis Taurus, promessas de tanques e assim por diante. Tudo muito duvidoso, coisas que não chegaram, apesar do dinheiro ter sido disponibilizado e de, portanto, esse dinheiro ter enriquecido determinadas empresas e seus acionistas. E agora nos Estados Unidos, ou mais especificamente, já há algum tempo nos Estados Unidos, tem acontecido o mesmo tipo de arranjo, em que se paga por coisas que não existem e se confia ali na capacidade dos Estados Unidos de entregar aquilo que foi prometido. Os Estados Unidos, porém, evidentemente, estão numa situação de desindustrialização e, ademais, existe um problema clássico já analisado por importantes analistas militares, de que o complexo militar industrial dos Estados Unidos superfatura superfatura, né, os custos da sua produção de equipamento militar. Que quando você tem ali um tanque padrão, um caça padrão de qualidade, de nível mediano, quando você compara os equivalentes dos mesmos tipos de equipamento entre estadunidenses e outros países, especialmente se a gente fizer a comparação com a Rússia, a China e o Irã, equipamentos com o mesmo poder de fogo, a mesma eficiência, a mesma capacidade e às vezes com aspectos técnicos mais ou menos semelhantes, muitas vezes custam 2 vezes, 3 vezes, 5 vezes mais caros nos Estados Unidos em comparação com outros países, né? Então esse é um problema que também existe, isso existe, pelo menos segundo alguns analistas, basicamente para poder alimentar o complexo militar industrial com dinheiro, portanto enriquecer os acionistas desse setor. A gente sempre tem que lembrar que o complexo militar industrial está inserido num contexto de porta giratória, em que acionistas ou membros de diretoria de grandes empresas do complexo militar industrial, como a Lockheed, por exemplo, e várias outras, ocasionalmente são selecionados para desempenharem funções no governo dos Estados Unidos. Aconteceu, por exemplo, com o Donald Rumsfeld, né, na época ali do George W. Bush, mas isso é algo público, notório e corriqueiro, e acontece já, na verdade, há muitas décadas. Então, muitas vezes, os decisores políticos são pessoas que vão se beneficiar financeiramente com essas decisões de venda de armas, né, de venda de aviões, venda de tanques e assim por diante. Então, a caneta que assina o contrato, às vezes, é de alguém que já ocupou uma posição de liderança na empresa que vai produzir aquele equipamento e que vai enriquecer. Ele pode, inclusive, ser acionista, né? Mesmo que ele não seja um diretor, mesmo que ele não ocupe uma função administrativa propriamente numa dessas empresas, né, o que poderia, numa perspectiva formal, gerar um conflito de interesses, o mero fato dele ser um acionista significativo dessas empresas, que é o que acontece com a maioria dessas figuras de proa, já, na verdade, torna visível um conflito de interesses, mesmo que isso não seja propriamente ilegal. Então, esses aspectos são aspectos significativos. Isso torna importante também enfatizar o fato de que os Estados Unidos continuam sendo o motor da OTAN e, inclusive, dessa geopolítica da OTAN na Europa Oriental, né, hostilizando a Rússia, apoiando a Ucrânia, e razão pela qual eu considero também que qualquer discussão, qualquer noção de que os Estados Unidos vão virar as costas para a União Europeia, para a OTAN, né, para os países europeus da OTAN especificamente, que vão abandonar a OTAN ou qualquer coisa nesse sentido, me parece que isso é muito prematuro. Não acho que isso tende a acontecer, até porque esses países europeus da OTAN têm atuado como as galinhas de ovos de ouro dos Estados Unidos. A Europa é um continente militarmente ocupado pelos Estados Unidos. O próprio Reagan, por exemplo, ele nunca escondeu que a ideia de colocar a Europa numa guerra nuclear, inclusive, com a União Soviética, sempre foi uma hipótese, sempre foi uma possibilidade levada a sério, considerada a sério, né? A partir daquela ótica de que uma Europa em guerra nuclear com a União Soviética, ambos blocos sairiam ou destruídos ou bastante enfraquecidos, e isso facilitaria a hegemonia em conteste dos Estados Unidos. Então, a OTAN se insere precisamente nessa lógica. Não se trata apenas de usar a Ucrânia como escudo, mas sim da possibilidade de usar a Europa como um escudo, não mais contra a União Soviética, e sim contra a Rússia, né? Um escudo que, na verdade, você empurra contra o inimigo que você quer tentar destruir. Então, essa me parece a lógica dessa questão das vezes dura, né, discussão, relação nesse âmbito das compras militares entre a Europa e os Estados Unidos, mas ainda assim se insere também numa lógica muito, muito maquiavélica que os Estados Unidos aplicam na sua geopolítica.
4: Ok, Rafa, muito obrigada pela sua análise. Agora são 5:40. A gente aproveita para se despedir e agradecer muito o nosso convidado de hoje, Luan Sclier, jornalista, analista de geopolítica, consultor em relações governamentais, além de cofundador e atual diretor executivo do IBRICS+. Luan, eu gostaria, antes da gente encerrar aqui a sua participação, claro, com muito agradecimento e com um convite aí reforçado para que você volte em uma nova ocasião, a gente gostaria também de te pedir para deixar uma dica para os nossos ouvintes.
5: Olha, é sempre um prazer estar aqui com o pessoal da Sputnik. De fato, eu tive inclusive com o pessoal da Sputnik na Rússia agora, voltei na semana passada. Foi um prazer visitar o pessoal lá também, bater papo com todo mundo. Sempre muito bem recebido. E, enfim, sempre um prazer voltar. Com relação à indicação, hoje o que acontece, né? Hoje, por acaso, é o aniversário de 105 anos do Partido Comunista da China, né? Então não podia deixar de fazer uma menção a isso, né? Afinal, hoje o Partido Comunista dá as cartas, né, em boa parte dessas dinâmicas globais, né, que a gente acompanha, né? Então eu brinco inclusive com meus amigos chineses que lá eles têm um governo, né? Ao passo que em democracias ocidentais a gente tem políticos. E queria fazer duas recomendações, né? A primeira é A Estrela Vermelha Brilha Sobre a China, né, do Edgar Snow, que recentemente, né, uns 3 anos atrás, foi em 2023, que saiu a primeira versão traduzida para o português, né, com tradução da Gabriela Brison e com notas, né, geniais, assim, do amigo Hugo Albuquerque, né, a publicação é feita ali pela Autonomia Literária. E, assim, o livro por si só já é uma história magnífica, né, porque o Edgar Snow, ele é um jornalista americano que consegue acompanhar

0: E, enfim, é um livro muito interessante, né, para você ver justamente como foi essa. É, se, enfim, fazer, ter uma análise, né, ter um entendimento do que era a China na década de 30, né, e entender de onde é que parte, né, toda essa, é, essa dinâmica, essa cabeça dos revolucionários chineses e também hoje o legado desses revolucionários chineses para o governo, né, do Partido Comunista da China. Né, então, repetindo, A Estrela Vermelha Brilha Sobre a China, né, com, do Edgar Snow e com notas absolutamente geniais do Hugo Albuquerque. Né, então, é bacana, assim, porque o Hugo, ele, inclusive, faz alguns comentários, né, sobre conceitos que são abordados ali pelo Edgar Snow, né, fazendo quase que um diálogo com o ator nas notas. Então, assim, a gente tem um privilégio de ter justamente uma tradução excelente com notas igualmente excelentes, né? Daria para fazer um livro à parte apenas com essas notas de rodapé que o Hugo coloca ali, né? Mas enfim. E o segundo é um jabá, né, não meu, mas do Instituto BRICS+, de Cooperação Cultural e Econômica, né, o IBRICS+, que é uma publicação que a gente lança no início desse ano, em função do 10º Plano Quinquenal, né, que é o iniciar uma nova jornada, construir um novo plano, com textos do Cônsul-Geral da República Popular da China, aqui no em São Paulo, né, eu sou do Rio, mas estou morando aqui em São Paulo, que é o Cônsul Yipan, né, Yu Peng, que ele escreve um artigo que é o 10º Plano Quinquenal traz novas oportunidades de desenvolvimento na China, e o outro é um artigo escrito pela Melissa Cambuí, né, presidente do IBRICS+, que é o 10º Plano Quinquenal e a construção de uma comunidade de futuro partilhado Brasil-China por um mundo mais justo e um planeta mais sustentável. Então, a gente tem a publicação dele feito, foi distribuído em alguns eventos e tal, mas ela está disponível online. Eu vou deixar no Instagram, né, do IBRICS+, que é o IBRICS+, né? Então, enfim, não gosto muito de como isso foi traduzido, mas enfim, é o @IBRICS+. Lá no Instagram, vou deixar nos stories o link para quem quiser, se quem tiver interesse de entender o que é esse 15º plano com o canal. E entrar um pouco nessa discussão, né, sobre o Brasil-China, ver um pouco da nossa abordagem sobre isso e um pouco da abordagem do corpo diplomático da China aqui no Brasil sobre esse tema. Então, são essas duas recomendações, esse livro fantástico da Autonomia Literária e a nossa humilde publicação sobre o 10º Plano Quinquenal.
1: Excelente, muito obrigada, Luan Schlier. Olha, a gente agradece muito a sua participação, suas análises, suas dicas. E olha, uma excelente tarde para você e até uma próxima aqui no Entretanto, sempre de portas abertas para você.
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3: 5:46, informações do Centro de Operações Rio, UCOR, linha vermelha, nesse momento uma faixa da via ocupada na altura do quilômetro 8, por conta de um caminhão enguiçado, isso no sentido Baixada Fluminense. Equipes da 7 Rio atuando no local, o trânsito lento desde a altura do Caju, você que segue no sentido Baixada, portanto na linha vermelha, tem que ter um pouquinho de paciência. Tem informação de momento também na Avenida das Américas, uma faixa da vista ocupada na altura da estação do BRT Paulo Malta, por conta de um carro enguiçado no sentido Recreio. Equipes da 7 Rio também atuam no local. O trânsito apresenta retenções desde a altura da Avenida Armando Lombardi. Nesse momento, a Avenida Brasil liberada na altura de Parada de Lucas, após a retirada de um caminhão enguiçado no sentido Zona Oeste. Trânsito intenso desde a altura do Trevo das Missões. Tem também informação da Ecovias Ponte, concessionária responsável pela Ponte Rio-Niterói. Sentido Rio de Janeiro, fluxo com lentidão na saída para a Avenida Brasil. Travessia prevista em 18 minutos. Já no sentido Niterói, fluxo com lentidão dos acessos ao pedágio. Travessia prevista em 35 minutos.
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1: A quinta-feira vai ser de sol o dia todo, sem nuvens no céu. Noite de tempo aberto, ainda também sem nuvens. De acordo com o Climatempo, as temperaturas oscilam entre os 16 e os 31 graus.
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3: Dólar comercial operando dia em alta de 0,90%, cotado a R$ 5,20. Já a Bolsa de Valores opera em queda de 0,20%.

0: a 171.689 pontos.
1: E aí, Isabela, Léo, tudo bem com vocês? Os ouvintes ainda podem conferir o Virada de História sobre os 105 anos de fundação do Partido Comunista Chinês. Esse episódio é logo mais às 11 da noite. E amanhã nós vamos revirar o passado dos vikings, falando aí do final do período que ficou conhecido como Era Viking e que terminou da Batalha de Stamford Bridge em 1066. E quem participou dessa batalha foi o rei da Noruega, um personagem mítico dos vikings. A Noruega que vai enfrentar o Brasil agora, né? Neste domingo. Então, a galera já pode conferir aí o Virada de História, conhecer mais sobre o passado desse país e dos povos nórdicos. Esse episódio tá imperdível. É amanhã, começando às 7 da manhã, com reprises às 3 da tarde e 11 da noite. Aquele abraço, entretanto.
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3: Agora são 11 minutos para as 6 horas. A gente vai começar com o nosso giro de repórteres, falando que um argentino foi preso no Rio de Janeiro, suspeito de aplicar um golpe milionário, conhecido como golpe do amor. E quem vai trazer os detalhes pra gente é o repórter Paulo Fonseca.
4: Policiais civis da delegacia de Copacabana prenderam um argentino acusado de aplicar o chamado golpe do amor contra uma brasileira e causar um prejuízo de R$1 milhão. Davi Juan Manuel Corbalan, de 47 anos, foi localizado no bairro do Flamengo, na zona sul do Rio de Janeiro. Segundo as investigações, o homem usava uma identidade falsa e se apresentava como um herdeiro árabe com bens bloqueados. Entre 2023 e 2024, ele convenceu a vítima a realizar 269 transferências bancárias. Contra ele havia um mandado de prisão preventiva pelos crimes de estelionato e furto qualificado pelo abuso de confiança. De acordo com o delegado Ângelo Lages, titular da delegacia de Copacabana, o suspeito tinha como alvo preferencial mulheres mais velhas.
5: E ele tinha um modus operandi sempre o mesmo. Ele se dizia herdeiro árabe, ele moraria em Dubai, os pais dele teriam morrido num acidente aéreo, ele teria vindo para cá, estaria sendo perseguido por conta da sua herança. E a partir disso ele começava a ganhar a confiança dessas mulheres, geralmente mulheres entre 60 e 65 anos, e depois que ele ganhava a confiança, ele começava a solicitar transferência de valores, induzindo essas mulheres a erro, e pela confiança adquirida, elas passavam a fazer essas transferências bancárias, sempre na expectativa de rever o dinheiro, que de fato não acontecia.
4: A Polícia Civil também apurou que o argentino aproveitou o período em que a mulher estava internada para uma cirurgia cardíaca para invadir o apartamento dela e furtar joias, eletrônicos e documentos. Ainda segundo o delegado Ângelo Lages, a vítima chegou a perder esse apartamento em Copacabana por causa das dívidas acumuladas durante o relacionamento. As investigações apontam ainda que o suspeito utilizava contas bancárias em nome de ex-namoradas para movimentar o dinheiro obtido com esses golpes. Segundo a polícia, ele já tem histórico de 3 casos semelhantes no Rio de Janeiro, além de outros registrados em Alagoas e Pernambuco. Ao ser preso, o homem confessou que pretendia fugir para São Paulo e afirmou aos agentes que já havia sido detido na Argentina pela prática do mesmo tipo de crime. Reportagem Paulo.
0: Aproveitar que a gente conta com a presença de Paulo Fonseca, 9 pessoas foram presas durante mais uma fase da Operação Contenção da Polícia Civil, isso na região dos Lagos. Paulo vai trazer mais detalhes pra gente.
4: A Polícia Civil prendeu nesta quarta-feira 9 pessoas em mais uma fase da Operação Contenção para desarticular a estrutura do Comando Vermelho na região dos Lagos. A ação teve como alvo integrantes da facção envolvidos com tráfico de drogas, controle territorial, ataques armados e um esquema de delivery de entorpecentes. Os mandados de prisão e de busca e apreensão foram cumpridos em Armação dos Búzios, Cabo Frio, além de Belfor Roxo e Nova Iguaçu, na Baixada Fluminense, com apoio de equipes do Departamento Geral de Polícia Especializada e da Delegacia de Cabo Frio. Segundo as investigações, o grupo é chefiado por Hilton Carlos Rabelo Quintanilha, conhecido como Abelha, que segue foragido e seria o responsável por coordenar as atividades atividades criminosas da facção na região dos Lagos. O criminoso deixou o sistema penitenciário pela porta da frente em 2021, no Rio de Janeiro. As apurações reuniram imagens e dados extraídos de celulares que mostram criminosos armados com fuzis, comercializando drogas, promovendo ataques contra facções rivais e instalando barricadas para dificultar a circulação de moradores. A investigação também identificou um esquema de entrega de drogas por delivery. Os pedidos eram feitos por aplicativos de mensagens, pagos eletronicamente e entregues no endereço informado pelos compradores. A operação Contenção começou em outubro do ano passado e já resultou em mais de 370 presos, 137 criminosos mortos em confronto, cerca de 480 armas apreendidas, entre elas 190 fuzis e mais de 50 mil munições. Reportagem Paulo Fonseca.
3: Olha, gente, agora são 6 minutos para 6 horas. A gente continua no nosso giro dos repórteres, trazendo agora informação que o Ministério Público do Rio deflagrou uma nova fase da Operação Hunter contra uma milícia que atua na Baixada Fluminense. É a vez do Lucas Andrade trazer os detalhes.
6: O Ministério Público do Rio de Janeiro denunciou 21 integrantes de uma milícia que atua em Queimados, na Baixada Fluminense. A denúncia foi aceita pela Justiça. Nesta quarta-feira, agentes da Coordenadoria de Segurança e Inteligência do MP deflagraram a terceira fase da Operação Hunter, com o objetivo de cumprir 20 mandados de prisão. 5 alvos já estavam registrados no sistema penitenciário. Além deles, ao menos 4 foram presos em endereços de Nova Iguaçu e Queimados, com o apoio da Corregedoria Geral da Polícia Militar. De acordo com a investigação do Grupo de Atuação Especial de Combate ao Crime Organizado, a milícia extorquia dinheiro de comerciantes e mototaxistas em 2024. As vítimas eram ameaçadas e obrigadas a pagar toda semana taxas de segurança clandestina. As provas foram obtidas a partir da análise do celular apreendido com Washington Gabriel de Oliveira Rosa. Ele foi preso após um confronto entre duas milícias que disputavam o controle da região. As mensagens encontradas no aparelho, segundo a denúncia, mostram que o grupo planejava ataques contra rivais e também monitorava policiais militares. De acordo com os promotores do GAECO, o nome atribuído à Operação Hunter faz referência direta a como a quadrilha se autodenomina, caçadores de ganso. Criminosos utilizam o termo ganso para se referir a integrantes de facções ou grupos rivais. A primeira fase da Operação Hunter ocorreu em julho de 2019 e resultou na prisão de 13 homens. A segunda, em janeiro de 2024, foi embasada na denúncia de 37 milicianos, entre eles um policial penal, e 6 homens foram presos em flagrante. Os denunciados nesta terceira fase responderão judicialmente pelo crime de constituição de milícia privada, além de extorsão qualificada e organização criminosa. Reportagem Lucas de Andrade.
3: 4 minutos para as 6 horas. A gente aproveita também para despedir aqui do nosso querido Rafael Machado. Rafa, muito obrigada por mais uma edição, por mais um dia aqui de análises pertinentes com a gente. E a gente te aguarda amanhã aqui a partir das 4 da tarde, Rafa.
7: É isso aí, pessoal. Sinto uma honra estar com vocês. Até amanhã e boa noite.
3: Uma excelente noite. E a gente aproveita que temos ainda 3 minutinhos, né, Léo? Pra fazer o quê? Pra agradecer aos nossos ouvintes, né?
0: Claro, e lembrar a todos que acompanharam o Entretanto aqui ao vivo com a gente, que nós estamos também nas principais plataformas de áudio, né, Isa? 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
3: Isso, você ajuda a chegar até mais pessoas, né? Além de fortalecer o nosso trabalho, né, Leo?
0: Com toda certeza. É, você, enfim, pode ouvir esse episódio e os episódios anteriores desde o início. Mas, poxa, Léo, não tem aplicativo no celular, não tem problema. 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Você, enfim, pode também acompanhar mais um episódio, não é isso, Isa?
3: É isso, Léo. Olha, me despeço então de vocês, agradecendo muito pela companhia. A gente se vê amanhã a partir das 16h. E, Léo, muito obrigada também pela companhia de hoje. A gente vai estar junto novamente agora na sexta, né? Hoje é quarta, na sexta-feira.
0: Sexta-feira a gente estará de volta aqui no Entretanto.
3: Para sextar, é isso aí.
0: Daqui a pouquinho tem um Casos Belli com o nosso amigo Pedro Henrique Lima, Pedro ao vivo aqui. Lima. Não apenas ele, ele terá convidados especiais. Nosso comandante Farinazzo não vai estar nessa semana junto com o Pedro, mas enfim, o programa continua e com convidados mais do que especiais, sempre ao vivo aqui. O Casos Belli, segunda, quartas e sextas.
3: É isso, gente. Então, muito obrigada pela companhia mais uma vez. Uma excelente noite e a gente se fala amanhã a partir das 16h.

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3: Olá, ouvinte, seja bem-vinda e bem-vindo ao podcast Em Órbita. Por aqui a gente traz as principais novidades, debate temas importantes do mundo da ciência e da tecnologia. Eu sou Yuri Hildebrand.
4: E eu sou a Dani Zanata. Nós vamos ao ar 3 vezes na semana e você pode nos ouvir tanto nas plataformas de áudio quanto na Rádio Sputnik na Metropolitana 80.5 FM do Rio de Janeiro.
3: Lembrando a você que nos ouve que o nosso WhatsApp está aberto para receber dúvidas de tecnologia no quadro Ajuda Tech. Então manda lá o que você está querendo entender melhor de tecnologia que a gente traz aqui explicadinho pra você. É só mandar um alô pro número 21 980 65 0066, 21 980 65 0066.
4: Neste episódio nós vamos falar sobre o curioso caso dos hipopótamos de Pablo Escobar na Colômbia. Lá na década de 80, o traficante de drogas colombiano levou 4 hipopótamos pra sua hacienda Nápoles, em Puerto Triunfo. Depois da morte de Pablo Escobar em 1993, a fazenda acabou abandonada e os animais ficaram soltos na natureza.
3: Pois é, Dani, esses 4 hipopótamos encontraram na Amazônia colombiana um território muito interessante para a espécie, sem nenhum predador natural, né, já que são espécies introduzidas, e com uma mesa farta, vamos botar dessa forma, e variada de frutos, vegetais, enfim, né, a alimentação deles está garantida. Com essa fartura toda, os 4 hipopótamos acabaram virando mais de 200 nos últimos 33 anos, causando problemas graves aí ao bioma amazônico na região. Aqui a gente tem que entender o problema como a introdução de um animal exótico invasor que encontra um ambiente favorável ao seu desenvolvimento. Agora, o governo colombiano está buscando soluções aí para tentar lidar com esses hipopótamos que acabam prejudicando bastante fauna e flora locais e podem até mesmo acabar com determinadas espécies encontradas por lá. Dada a densidade da floresta amazônica, o problema pode até alcançar países vizinhos, incluindo aqui o Brasil, né?
4: Entre as possíveis formas de lidar com essa questão está o abate desses animais. Claro, há questões éticas importantes nessa possibilidade e existe uma grande resistência no país para a medida. Mas vamos ver a seguir que talvez seja o único caminho mesmo. Isso porque a castração seria muito complicada de ser feita com uma população tão grande, assim como a transferência dos animais de volta para o seu habitat natural, na África subsaariana.
3: Isso é interessante, Dani, porque tem a ver com genética. Os hipopótamos que se desenvolveram na Colômbia, além de terem novos costumes relacionados à floresta amazônica, acabaram tendo uma variabilidade genética menor. Afinal, eram só 4 no início, né? E isso pode significar uma resistência menor a doenças e outros problemas de sobrevivência junto a outros hipopótamos que cresceram no seu lugar de origem.
4: Também foi levantada a possibilidade, Yuri, desses hipopótamos serem levados por um bilionário indiano para o seu zoológico privado em Gujarat, na Índia. Isso porque o governo colombiano conseguiu aprovar a eutanásia de 80 dos 200 hipopótamos espalhados pela Amazônia colombiana para evitar ainda mais estragos às espécies locais. A ideia, então, seria salvar esses bichos, mas acaba sendo uma transferência de problema, né?
3: Ah, com certeza. Dani, é importante a gente falar também sobre essa necessidade de abate ou eutanásia, porque acaba sendo um controle importante para as espécies que estão ali, né? Esses hipopótamos são pesados, não evoluíram junto à mata local e acabam danificando plantas, matando insetos e outros animais de menor porte, assim como atrapalhando toda uma cadeia alimentar equilibrada que existe na região. Aqui no Brasil, por exemplo, a gente tem um exemplo parecido, o dos javalis, que são invasores na região sul, sudeste e centro-oeste, trazidos por volta aí dos anos 90 e que foram até cruzados com porcos, pensando em produção de carne, mas, né, acabaram soltos na natureza em vários casos. E aí, quando eles estão nessa situação, prejudicam não só a fauna e a flora nos diferentes biomas, mas também atrapalham a produção agrícola muitas vezes por aqui. E aí o abate de javalis é permitido, por exemplo, pelo governo e também pelo Ibama.
4: No caso dos hipopótamos, isso seria mais difícil de fazer, sendo a eutanásia feita de maneira oficial, a maneira encontrada pelo governo colombiano para controlar a situação, mas ainda aguardando os próximos capítulos.
3: É isso, então vamos entender melhor agora como como esses hipopótamos perseveraram lá na Colômbia, apesar de não ser o habitat natural, né? Além de saber mais sobre essas possíveis soluções para resolver a introdução de espécies exóticas. A gente recebe aqui no Em Órbita o Roberto Fecchio, que é médico veterinário e especialista em odontologia de animais selvagens pelo American Veterinary Dental College dos Estados Unidos. Ele também é mestre e doutor pela USP, a Universidade de São Paulo. Bem-vindo, Roberto. Muito obrigado pela sua participação.
5: Olá, muito obrigado. É um prazer poder discutir um pouquinho sobre essa área, sobre essa problemática. Conte comigo aí.
3: É um assunto curioso, né, Roberto? Ainda mais envolvendo esses hipopótamos. É bem curioso porque acaba sendo um acontecimento relativamente recente, né? Ali, década de 80, que eles chegaram por meio do Pablo Escobar ali na Colômbia. E é bastante pontual. Queria entender como que a situação é acompanhada pelos especialistas no assunto e se a evolução da população de hipopótamos na região chega a ser uma surpresa. Que é uma espécie bem difícil de se introduzir, né? Não é como um mico, como a gente tem em várias regiões aqui do Brasil. É um hipopótamo, é um animal bem maior, né?
5: Na verdade, a gente já tem que considerar, né, o quanto que esse problema cresceu nesse curto espaço de tempo que você citou. Então, em pouquíssimas décadas, a gente passou a ter, de poucos indivíduos, uma população grandiosa que passou a gerar um impacto ambiental importante. E aí a gente passa a ter uma leitura de diversas áreas dentro da conservação, né? Existe uma área social importante, porque pessoas moram ali perto, existe ataque de hipopótamo a pessoas, existe um impacto econômico, à medida que destrói a vegetação, que é onde muitos trabalhadores extraem matéria-prima para venda ou para a confecção de outras coisas. Tem um impacto político, porque a tomada de decisão do que fazer com esses animais envolve legislação. Então isso se tornou hoje algo de extrema complexidade na busca de uma resolução. Não é tão simples hoje em dia. A gente vai precisar ter essa leitura multifatorial.
3: Ah, com certeza. É um problema muito peculiar, né? Porque, enfim, se trata da invasão de uma espécie. Queria até entender como são esses impactos ambientais que você citou, porque, por exemplo, a gente sabe que a entrada de um animal exótico, esse animal ele acaba encontrando um ambiente favorável no sentido de predação, né? De não participar ali daquela cadeia alimentar, por exemplo. Mas queria entender os riscos gerais, os riscos ambientais que esses hipopótamos causam, né? Da fauna local, a flora local. Explica pra gente um pouquinho mais sobre isso.
5: É uma cadeia de eventos. Então, à medida que tem uma população de hipopótamos, que são megavertebrados, animais grandes, de 2,5 toneladas, 3 toneladas, só aquela grande população transitando na área já gera grandes problemas para o solo, compactação de solo, compactação de vegetação. Imagina aquele toneladas e toneladas de animal, dos animais todos os dias pisando na grama, então ele destrói a vegetação rasteira, destrói o solo. A partir daí, isso inviabiliza o crescimento da vegetação primária ou inviabiliza o plantio de alguma agricultura. Hipopótamo não tem predador, não tem nenhum animal que vá matá-lo. Apesar dele ser 100% herbívoro, ele é muito grande e forte e ágil, né? A gente acha que ele é gordo, mas ele é super ágil, ele corre bastante, ele nada muito bem. Então, ele vive em grupo. É muito difícil algum animal conseguir predá-lo, praticamente não tem predadores. Então, se ele não tem predadores, ele se reproduz de uma forma exacerbada. A população dele não vai ser controlada por um equilíbrio ecológico, como se vê em outros lugares, onde predadores vão controlar o crescimento daquela população ou a escassez de recursos, né? Esse animal, ele está numa floresta cheia de recursos, crescendo, se reproduzindo de forma exacerbada, destruindo o solo e retirando suprimentos de outros animais. Como ele é um herbívoro, ele come toda a vegetação. Então imagina que outros animais que vivem na Colômbia, cervídeos, outros animais herbívoros, vai faltar comida para esses outros animais. E obviamente a população desses outros animais vai começar a cair. Então você começa a destruir o meio ambiente de fauna e flora daquela região que estava num equilíbrio ou próximo de um equilíbrio em função de uma espécie invasora. E isso desencadeia ainda problemas para a população, né? Essa relação de quem vive em áreas rurais, né, próximos de florestas, esses animais causam problema também. Eles atacam pessoas, têm sinais de óbito de crianças, e as pessoas que necessitam desses recursos não vão ter esses recursos, então elas começam a ter uma queda do poder aquisitivo financeiro, que gera um impacto, inclusive, na população. Então, ele gera uma cadeia de acontecimentos que prejudica o solo, prejudica a vegetação, prejudica os animais e prejudica as pessoas que estão acerca de tudo isso. Então, é algo que desencadeia uma avalanche de problemas iniciada pelo fato de ter introduzido um animal que não deveria estar ali, naturalmente falando.
4: Roberto, quais são as principais características encontradas na Colômbia que favorecem o desenvolvimento dos hipopótamos? Há alguma semelhança com o habitat natural deles?
5: Não muito. O habitat natural dos hipopótamos, ele envolve um bioma que chama savana, né, que é a savana africana. A savana, ela é basicamente composta por arbustos, acácias, muita área de solo seca e algumas regiões mais frias, né, África do Sul, por exemplo, determinadas épocas do ano, chega a 2 graus Celsius, 3 graus Celsius, uma temperatura, um clima e uma disponibilidade de vegetação mais restrita. Isso já é um fator de controle populacional. Eles não têm tanta abundância de alimento, então a população não cresce muito em função dos recursos. Na Colômbia, que ele está ali numa área de floresta, né, uma área, uma derivação da Amazônia, as condições são muito mais favoráveis. Ele já tem um clima tropical, um clima que facilita muito o nascimento e o crescimento de filhotes. O clima tropical diminui a taxa de mortalidade, é um clima mais que mantém mais a temperatura dos animais, e uma abundância de vegetação acima da média. Então, eles conseguem comer muito, tem uma floresta inteira. Então isso, e tem grandes rios, né, semiaquáticos, mas que passam bastante tempo do dia dentro da água. Então ali você tem uma floresta com vegetação, um clima super propício e com abundância de água para que eles vivam. Então você turbinou as necessidades deles colocando num ambiente que é muito mais favorável do que ele teria na...
3: Roberto, e aí, só pra gente entender, queria que você comentasse um pouco como é esse bioma que eles encontram aqui, né, na Colômbia, que já é um bioma amazônico. Qual tipo de fauna, quais as principais diferenças com relação à savana, por exemplo? Você citou a temperatura, mas tem outras diferenças também relacionadas às espécies presentes ali. Queria que você comentasse um pouco essas diferenças pontuais e até destacar as vantagens, né, que eles encontram aqui nesse bioma ali, lá na Colômbia, no caso, para perseverar tanto.
5: As vantagens são abundância de água, de rios, abundância de alimento, vegetações, gramíneas, arbustos, folhas, então tem uma abundância de alimento para o animal herbívoro, e uma temperatura amena. Então, essas são três grandes vantagens comparada à África. E uma grande diferença é os animais da savana, que competem com eles por alimento, por vegetação, são outros megavertebrados, são outros animais de grande porte, como elefantes, girafas, elande, que é um antílope, o segundo maior antílope do mundo, além das zebras e etc. Então existe um grupo de animais que tem basicamente as mesmas características e proporções competindo por aqueles recursos. Na Colômbia, no meio da floresta, né, nesse fragmento de Amazônia, nós temos pequenos animais ali. Então tem pequenos primatas, macacos, aves e mamíferos pequenos, como roedores, como marsupiais, como cervídeos, né, os veados e tal, que são animais muito menores. Então ele tem uma vantagem muito grande pelo tamanho, pela força e pela agilidade em competir com essas espécies pequenas, diferente do que ele teria na África, onde os outros também são grandes na hora de competir.
3: Ah, tá certo. E aí, queria entender também como que as características físicas dos hipopótamos facilitam a presença nesse bioma diferente, né? E aí pesa também, eu imagino, a inexistência de um predador natural, mas não é só isso, né? Queria que você comentasse um pouco.
5: Se você somar esses fatores, né? Não tem um predador para caçá-los. Tem abundância de alimento, tem abundância de água, tem clima ameno, são animais grandes, fortes, ágeis. Esse conjunto de fatores, né? E aí a gente tem fatores ambientais, que é a quantidade de água, alimentação e o clima. E aí tem fatores biológicos que são inerentes aos hipopótamos, que dão vantagens para eles, que eles são grandes, fortes, ágeis, agressivos e poderosos. Então são animais com características biológicas de extrema força, que é diferente dos animais que naturalmente vivem na Amazônia, né?
3: E dá pra gente pegar, já existe algum recorte, estudos que apontem para como é essa relação dos animais amazônicos ali com esses hipopótamos?
5: É uma relação, já tem vários estudos apontando isso, vários estudos, e todos eles apontam que tem uma relação deletéria para os animais da Colômbia, né? Os hipopótamos, eles estão impactando de forma negativa nas espécies, então já tem espécies de cervídeos que estão queda brusca de população, passou por um risco de extinção, e o mesmo impacto para a fauna, para a vegetação, seja pela destruição ou pelo autoconsumo. Então a relação hoje dos hipopótamos com aquele meio ambiente, ela é 100% deletéria. Não teve nenhum, até o momento, nenhum tipo de adaptação entre os animais que vivem ali ou a vegetação, que não teve nenhum tipo de benefício para aquele ambiente originário, né? Aquele ambiente que estava estável. Só teve malefícios para a fauna e para a flora até o momento. E isso vem piorando de uma forma muito rápida, porque eles crescem muito rápido, se reproduzem muito rápido. Então, a cada 5 anos sem uma solução, isso gera um impacto maior do que a gente já estava vendo anteriormente. Então, isso realmente é preocupante em termos de ecologia, em termos de conservação para o bioma amazônico da Colômbia.
3: Pois a gente estava com essa dúvida aqui. Quão rápido precisaria ser essa resolução, né? Que não é fácil. A gente está trazendo aqui nesse episódio, não é uma solução fácil. Mas então, quanto antes isso for resolvido, melhor para o bioma amazônico ali da Colômbia, né?
5: Esse é o foco. O foco hoje, entre os especialistas, entre os conservacionistas, é que não tenha mais lentidão em busca de uma solução, né? Porque já faz décadas que se entendeu essa problemática e que se busca alguma alternativa. Algumas alternativas já foram testadas e não deram certo, então com o passar do tempo vai se tornando cada vez mais urgente alguma resolução. Não sabemos qual a resolução, porque ainda tem vários aspectos que vão ser discutidos. Não tem uma solução mágica, mas a gente vai precisar de alguma forma chegar numa resolução rápido, antes que a devastação que ele gera no bioma, na Amazônia, na vegetação e os animais seja irreversível, né? Se isso se tornar irreversível, aí a gente vai ter, aí estamos falando de destruição de bioma, extinção de espécies e outros problemas mais sérios do que já estamos vendo.
4: E tudo começou com 4 animais lá na década de 80 e agora já são mais de 200 inseridos no meio ambiente. Como é que os pesquisadores conseguem manter o controle sobre esse número? Por ser uma quantidade pequena em relação a outros casos de animais exóticos, invasores, fica mais fácil de resolver o problema? Explica pra gente, por favor.
5: Não, eu acho que são problemas distintos, dificuldades distintas, mas eu não consigo enxergar uma mais fácil ou outra mais difícil, né? Nós temos algo semelhante aqui com introdução de javalis, que são animais menores, etc., mas temos a mesma dificuldade em outras instâncias, em outra realidade, mas as mesmas dificuldades. Não há um controle populacional desses animais, né? Não se consegue fazer um controle do crescimento da população, que nem, né, tentamos fazer, por exemplo, em cães de rua, com campanha de castração, né, com coisas que evitem o crescimento exacerbado da população. Isso foi tentado nos hipopótamos, mas não foi viável. Então não é possível, até hoje não encontrou-se um método capaz de controlar o crescimento da população. Então de 4 chegou em 200, e a expectativa é que esse animal, esse número chegue em até 700 nos próximos 10 anos. E agora são mais animais tendo mais filhotes, né? O crescimento é exponencial nesse sentido. Tem um agravante muito sério, que é a consanguinidade. Então, todos os animais têm um alto grau de parentesco. Isso quer dizer que o DNA deles tem vários problemas, várias doenças, várias falhas, né? A gente chama isso de consanguinidade. O que, por exemplo, além de trazer doenças e outras situações adversas, né, na hora de pensar em tratar esse animal, isso também inviabiliza o fato desse animal voltar para a África, por exemplo, né? Uma das primeiras soluções foi, pô, pega essa população, leva lá para a África e solta. Mas não é possível, porque esse defeito genético seria misturado com uma genética já estabelecida dos hipopótamos que vivem na África, né? Então, o próprio governo de diferentes países da África já sinalizaram que não aceitam receber esses animais em função dessa situação. Eles iriam piorar a genética dos animais que já estão na África, ao invés de contribuir. Então, esse é um outro descontrole que se vê a partir do momento que o grau de parentesco é gigante, né? A origem foram 4 animais. Isso é um problema grande de controle. Os controles de natalidade não são viáveis. Tentou-se cirurgias, castrações e até implantes de anticoncepcional, mas tudo isso é muito complexo, é muito custoso para os governos e para tudo isso, e com uma eficiência que não se mostrou resolutiva.
3: Curioso, né, esse ponto que você falou da variabilidade genética, né, que é baixa. Queria entender também como que funciona esse ciclo de vida do hipopótamo. Chama atenção, né, são 40 anos aí, de 4 pulou para 200, a previsão é de chegar a 700. Por que que existe essa progressão tão alta e como que funciona o ciclo de vida do hipopótamo? São algumas gerações já, né, dentro desses 40 anos.
5: Vamos lá, são animais que têm alto potencial reprodutivo numa mesma geração, né? Então, uma fêmea, ela pode gerar potencialmente mais de 30 filhotes ao longo da vida, uma única fêmea. Esses animais, eles atingem aí a maturidade sexual mais ou menos entre os 5, 6 anos de idade e tem uma gestação parecida com a do ser humano aí, tá? De 8 meses, quase 9 meses. Então, a cada um ano e meio, potencialmente a fêmea pode ter 2 filhotes. E isso mostra que 100 animais gerando 30 filhotes cada um, né, nos próximos 15 anos, o potencial biológico deles de crescimento populacional e de reprodução, ele é muito grande, ele é exacerbado. E é um animal que vai viver muito. Então ele pode viver até 40, 45 anos em idade reprodutiva. Tá? Tem animais que já chegaram a 60 anos de idade, acredito que já não reprodutivamente falando viáveis nos últimos anos, né? E se você considerar 45 anos, esses 45 anos, ele usar 40 como viabilidade reprodutiva, o número de filhotes que um único indivíduo pode gerar, ou que um único casal pode gerar, é bem grande. Eles têm essa biologia favorável à reprodução, né? Uma gestação curta, um potencial reprodutivo alto e uma expectativa de vida alta com valor reprodutivo.
3: Pois é, o problema parece bem maior mesmo do que suando. Ele é tão grande quanto curioso, né? E aí, pensando em resoluções, tinha citado antes questões éticas. E aí, uma das propostas do governo colombiano é sacrificar uma boa parte desses animais, enquanto do outro lado tem um bilionário querendo comprar esses animais, né? Enfim, mais ou menos fazer o mesmo movimento que aconteceu, né? Querendo adquirir os animais, o que acabaria sendo uma transferência do problema, saindo da Colômbia para algum outro lugar. Queria entender qual seria a ação correta numa situação dessa, quais saídas existem. Queria que você comentasse essas possibilidades. Até passando pelo ponto de castração, né, de controle de natalidade, isso já está descartado como opção, né?
5: Eu não vejo uma solução 100% correta. Se a gente pensar do ponto de vista biológico, humanitário, ético e etc. Todas as soluções possíveis, elas vão ter algum desses pontos de forma questionável. Não tem a solução mágica, né? Esse bilionário indiano que se ofereceu para levar todos os animais, né? Ele representa a transferência de um problema. Então, primeiro, que isso tem que estar associado com a resolução do problema que ficou no bioma. Depois de tirar os hipopótamos, é preciso recuperar o bioma. Então, são duas coisas distintas. Tirar os hipopótamos de lá e transferir para eles darem problema em outro lugar, não vai mudar muito, não vai mudar muito. Esse bilionário, ele vai colocar numa área que ele é dono, né? Um terreno que ele é dono, e a gente perde qualquer possibilidade de intervenção de forma positiva, legal ou dentro da qualquer solução de legislação. Ele passa a ficar na mão de um ostentador ali que tem um poder aquisitivo muito alto. Então seria varrer para debaixo do tapete. Né? O que vai acontecer com esses hipopótamos? Ninguém sabe. Né, se eles vão viver, se eles vão morrer. Então tiramos o problema da Colômbia, muito legal, mas eticamente falando a gente jogou o lixo para debaixo do tapete. Não quer dizer que a gente colocou esses animais numa condição de saúde e de vida boa, até porque eles não vão estar sob legislação ambiental nenhuma à medida que eles estão na mão de um proprietário privado. Então aí já cabe um questionamento. Tem um lado positivo, tira os animais da Colômbia, mas tem um lado negativo, que é essa discussão ética. É uma solução viável, porém, né, não podemos dizer que ela é 100% eficaz. Esse é um dos pontos. A castração, ela se mostrou inviável. Né? Só para você ter ideia, os testículos dos hipopótamos machos são dentro do abdômen. Então, para castrar um macho, você precisa fazer uma cirurgia abdominal. E aí isso envolve uma anestesia, um centro cirúrgico, uma recuperação anestésica, uma recuperação cirúrgica com curativos e etc. Para um animal de 3 toneladas. Eles calcularam aí, num dado momento, não sei te precisar quando que foi isso, mas num dado momento eles calcularam cerca de $85 mil para castrar cada animal. Então isso já é um problema gigante, né? Grande parte da opinião pública da Colômbia é contra isso, porque eles entendem que esse dinheiro poderia estar fomentando saúde, segurança, escolas. Então, parte da população prefere que esses animais sejam abatidos e esse dinheiro, que não é pouco, seja empregado em soluções sociais. Então, já entra num conflito, né? Pô, será que é certo tirar um dinheiro público para essa finalidade? É. Ah, mas vai castrar os animais. É uma solução. Mas não sei se é a melhor gestão financeira de dinheiro público, é uma discussão. Outros já são contrários ao abate desses animais. Né? A opinião pública tem, inclusive, grande razão em a gente sair abatendo todos os animais, tirando a vida, não é uma coisa muito bem aceita. Por mais que seja justificada, né, da mesma forma que os javalis aqui no Brasil, onde o abate ele se tornou legal, que realmente entenderam que era a melhor solução nesse sentido. Então, mesmo que a gente entenda que o abate é uma solução, ele não é aceito pela opinião pública de uma forma tranquila. Então, ele também gera discussões éticas e políticas em cima disso. E aí, essa é a grande complexidade. A gente não tem uma solução que seja mágica, nem uma solução que seja barata. E, ao mesmo tempo, uma velocidade de reprodução e de destruição da natureza rápida acontecendo. Então, é complexo. Se a gente fosse pensar numa solução que, esquecendo todas as questões sociais, políticas e éticas, deixando tudo isso de lado, pensando só no ambiente, só no bioma, o abate desses animais seria o ideal em termos de conservação. Por quê? Você tira todos esses animais, eles não têm mais consanguinidade, né? Não existe isso, não vai impactar em nada na natureza, não vai jogar o problema para outro lugar, o ambiente vai ser trabalhado em cima para voltar a crescer vegetação e outros animais, e beleza, resolveu. Mas a gente não consegue ter uma resolução deixando de lado a parte ética, a parte econômica, a parte política. Então, isso começa a ter discussões grandes entre conservacionistas, que tem um foco, obviamente, na conservação, e outros aspectos da população que tenta trabalhar políticas públicas. Então é super difícil achar essa solução.
3: É um problema bem complexo. Inclusive, assim, né, a gente fala, o responsável por levar esses hipopótamos ali foi o Pablo Escobar, né, enfim. Mas, de certa forma, depois da morte dele, né, e talvez até um pouco antes, quando ele foi preso, talvez tenha faltado ao governo colombiano uma preocupação com isso, porque os hipopótamos ficaram abandonados e soltos ali, né, pela região, e isso que acabou levando a esse descontrole. Poderia ser um problema evitado no passado?
5: Com certeza. A gente percebe sistematicamente na Colômbia e em outros países que a ausência de políticas públicas para conservação, ela traz esse malefício de nós descobrirmos o problema de forma tardia. Se já houvessem políticas públicas que impedissem a introdução de animais de fauna exótica lá na Colômbia, ou se já existisse uma legislação lá atrás que obrigasse a remoção desses quatro animais, ou abate desses quatro animais, ou enviar esses quatro animais para um zoológico, se isso existisse lá atrás, teria sido muito mais fácil de viabilizar uma resolução. Mas isso só passou a ser discutido depois que já era um problema. Então, primeiro veio o problema para se discutir políticas públicas. Agora, complexidade está trocada. Então, é importante que a gente discuta políticas públicas voltadas para conservação antes dos problemas de conservação. Né? Preservar áreas antes que elas estejam destruídas. Preservar espécies antes que elas estejam ameaçadas de extinção. Mas, sistematicamente, essa discussão de políticas públicas voltadas para a conservação, ela é muito recente. Ela é muito recente. A gente desperdiçou décadas com impactos ambientais sem discutir isso. E um grande exemplo disso é esse caso dos hipopótamos na Colômbia.
3: Pois é. E aí, até trazendo isso aqui para o Brasil, né? A gente tem alguns problemas parecidos. Você citou os javalis, né? Mas a gente também tem as tilápias, né? Que são espécies tratadas como invasoras, os saguis também, mesmo que seja uma invasão interna, digamos assim. Quais as principais diferenças desses dois casos, né, de saguis e tilápias, para os casos dos hipopótamos? O impacto biológico pode ser pior no caso desses dois casos que a gente tem aqui no Brasil, ou não dá pra gente comparar as duas coisas? Eu tô pensando mais até em tamanho desses animais e distribuição pela população. Queria que você comparasse esses dois cenários aí que a gente tem.
5: Eu acho que o impacto, ele tem que ser medido em cada bioma. Você tem biomas que são mais frágeis. Então, se você pensar, por exemplo, nos pampas lá, gaúcho, que é um bioma pequeno, né, que é um bioma super específico pelo clima e etc., não precisa ter 200 hipopótamos para destruir ele. Então, mesmo espécies menores podem trazer um impacto grande porque aquele bioma é mais frágil. Então, a gente tem que, primeiro de tudo, entender a fragilidade do bioma para poder entender o impacto disso. A gente não tem estudos sistemáticos para poder comparar, né? Qual foi o grau de destruição dos hipopótamos na Amazônia, qual que é o grau de destruição dos javalis nos pampas, qual que é o grau de destruição da introdução de, por exemplo, caramujo africano, que foi um grande problema na década de 80, para poder ter uma análise comparativa. O que todos eles têm em comum? A longo prazo, não se observa uma relação adaptativa entre a espécie invasora e o meio ambiente, não se observa isso, e há uma progressão da destruição do bioma. Né? Talvez os hipopótamos destruam mais rápido, por serem maiores, e talvez os javalis demorem um pouco mais, mas o resultado, muito provavelmente, vai ser o mesmo, mudando apenas aí a escala de tempo.
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3: Vamos fazer uma pausa agora no papo com o Roberto Fecchio, que é médico veterinário, especialista em odontologia de animais selvagens pelo American Veterinary Dental College, ele que também é mestre e doutor pela USP, para ouvir mais detalhes sobre a lista nacional de espécies exóticas e invasoras, que no final de 2025 acabou suspensa por pressão da bancada agro no Congresso. Vamos ouvir.
2: 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Olá, eu sou a Ludmilla, apresentadora virtual da Sputnik Brasil e voz do quadro Curto Circuito, o seu giro pelo mundo da tecnologia no podcast Em Órbita. O Ministério do Meio Ambiente suspendeu temporariamente a elaboração da Lista Nacional de Espécies Exóticas Invasoras presentes no Brasil. A decisão ocorre após pressão de parlamentares ligados à bancada do agronegócio no Congresso Nacional e, segundo a pasta, tem como objetivo ampliar o diálogo com os setores produtivos antes da definição das medidas de prevenção e controle ambiental. De acordo com o Ministério, a suspensão foi comunicada pela presidência da Comissão Nacional de Biodiversidade, a Conábio. A proposta é ouvir representantes da agricultura, pecuária,
6: pesca e indústria para reunir contribuições que permitam construir critérios técnicos compatíveis com as diferentes cadeias produtivas. Foi informado, ainda, que a elaboração da lista será retomada após a consolidação dessas sugestões. O Ministério do Meio Ambiente reforça que a lista tem caráter técnico e preventivo, baseada em evidências científicas, e não representa o banimento automático ou a proibição do cultivo e da utilização das espécies classificadas como exóticas invasoras. O objetivo é facilitar a detecção precoce e a adoção de medidas para conter impactos sobre a biodiversidade brasileira. Após essa etapa de consultas, o material será analisado pela Comissão Nacional de Biodiversidade, colegiado que reúne representantes de 12 ministérios, órgãos ambientais, universidades, institutos de pesquisa e setores da sociedade. De acordo com o governo, o processo seguirá de forma participativa, buscando conciliar a proteção da biodiversidade com as atividades econômicas. Essa foi Ludmila, apresentadora virtual da Sputnik, para o quadro Curto Circuito.
4: Obrigada, Lud. E ainda, Yuri, para complementar um pouquinho sobre essa questão das espécies exóticas invasoras, vou falar um pouquinho mais aqui do Brasil. Essas espécies, elas são aquelas introduzidas fora da área própria, que seria de distribuição natural, em que a proliferação ameaça a biodiversidade e também a economia e a saúde pública. O Brasil abriga centenas dessas espécies, que acabam causando prejuízos bilionários e alteram ainda severamente os ecossistemas nativos aqui do Brasil. E a introdução dessas espécies exóticas acontece principalmente por meio de atividades como a aquicultura, a silvicultura e também através do comércio de animais de estimação e os transportes que são acidentais. Os principais exemplos, vou trazer aqui, de espécies exóticas que são invasoras no Brasil. Elas incluem o javali, que esse javali da espécie Sus scrofa, que competem por alimento e destroem a vegetação nativa, além de causarem grandes danos para a agricultura. Também tem o chamado coral sol, que é originário do Pacífico. Ele se espalhou pela costa brasileira e compete agressivamente por espaço com os corais e a fauna marinha nativa, né? Também tem o mexilhão dourado, que é um molusco de água doce que obstrui as tubulações industriais e também de saneamento, e isso causa altos custos, né, para manutenção. Tem o caracol gigante africano, que foi introduzido ilegalmente no país e acaba transmitindo doenças e consome plantações. Também a abelha europeia, que é uma espécie com grande impacto ambiental, porque ela tem competição por meios de recursos com as abelhas que são nativas do Brasil. Então, essas espécies são basicamente as que são essas exóticas e que saem, né, anualmente nesses relatórios que a Ludmila bem explicou aí o que está acontecendo com esse inventário no momento no Brasil.
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4: Puxando para algo mais próximo ainda dos hipopótamos que temos por aqui. Javalis, esses animais também foram introduzidos ilegalmente aqui e são igualmente grandes mamíferos. No nosso caso, o Ibama permite o abate de javalis como uma forma de controlar a espécie, né? Dá para os colombianos usarem isso como exemplo? Como o Brasil tem evoluído nesse caso? Explica pra gente.
5: Legal. O Brasil, ele conseguiu regulamentar essa caça, eu acho até porque são animais um pouco menores, né, e mais fáceis de caçar. Já tem uma diferença grande entre você caçar um javali e caçar um hipopótamo, né? Para caçar um hipopótamo, o poder bélico, a arma, o calibre, ele é diferente. Então, eu acho que já não são caçadores amadores ou esportivos que poderiam ter essa responsabilidade igual que a gente vê aqui no Brasil. Além disso, o Ibama, ele considerou como uma prerrogativa desses animais que sejam caçados, que eles virem alimento. Então, a caça, ela é autorizada para consumo. Então, é como se fosse uma justificativa ali. Você está abatendo, mas está consumindo a carne dele para alimentação. Para os hipopótamos, não tem essa solução. Não se tem essa condição. Vamos abater e a carne vai ser consumida pela população. Isso não é possível, isso não é viável. E aí teria que entender também o que fazer, como destinar cada um desses animais abatidos, porque aí envolve transporte, muitas das vezes, falando em área de floresta, o acesso se dá só por helicóptero, então a logística de remoção também não é uma coisa tão simples. Então eu acho que o abate do javalis, ele é um exemplo positivo, e para a gente ele tem trazido resultados interessantes, mas eu acho que ele não pode ser aplicado de forma análoga lá para os hipopótamos. Vai precisar adaptar algumas condições para que ele se viabilize lá.
3: Entendi. Roberto, até ouvindo aqui, parei para pensar nessa possibilidade, dá para pensar em algum controle biológico desses hipopótamos? Não sei, algo viral, algo do tipo assim, específico para esses hipopótamos, porque são pouquíssimas saídas, né? E a gente sabe que tem alguns tipos de controle que são nível micro, né? Vou botar dessa forma. Até pensando em algumas doenças, por exemplo, introdução de mosquitos que consigam trocar a população ali, que serve como vetor. Algo por aí, dá para ser feito algum tipo de controle biológico desses hipopótamos?
5: Aí a gente dobra o problema, que você teria que introduzir um patógeno ou um mosquito ou uma doença no meio ambiente onde ela não existe. Então, se você induzir, por exemplo, uma doença para esses animais, existe um potencial dele transmitir para outros animais que estão no mesmo bioma. Né? Então, não existe um vírus letal só para hipopótamos. Então, a gente assume riscos nesse sentido. E o tempo, muitas vezes, de uma doença, de um vírus, de um mosquito, de alguma coisa, levar à morte desse animal vai ser maior do que o abate. Então, se for induzir a morte desses animais de alguma forma, é mais prudente que seja via abate, que você já se organiza para isso, sem introduzir doenças e outras espécies de insetos, seja o que for, no bioma.
3: E aí, assim, a gente estava falando da castração, por exemplo. A castração sendo essa cirurgia, algo muito mais complicado e tudo mais. Existem alguns estudos nesse sentido de como fazer uma castração do tipo, de uma forma menos invasiva, talvez, para facilitar nesse caso? Não específica desse caso, mas até pensando em controles populacionais de grandes mamíferos pelo mundo, eu imagino que existem mais exemplos para além dos hipopótamos, dos javalis por aqui, mas...
5: A técnica cirúrgica é possível. O que inviabiliza é custo, logística e quantidade de especialistas. Então, para cada animal que for castrado, você vai precisar de uma equipe muito ampla de veterinários que trabalhem com anestesia de megavertebrados, cirurgiões que tenham habilidade em operar hipopótamo, o que não tem em todo canto. Precisa entender quem vai custear tudo isso. Você precisa ter um piloto de helicóptero, porque esse animal tem que ser anestesiado de cima do helicóptero com um gift. Tem um grande risco dele correr para dentro da água, porque ele foge para a água, e aí o anestésico vai fazer efeito, ele está dentro da água e vai morrer afogado. Você não vai conseguir castrar ele. Isso é uma coisa muito possível de acontecer, porque eles realmente vão para a água. E você também não tem muito como criar um ambiente cirúrgico no meio do mato com um bicho de 3 toneladas. Então, existem alguns projetos geralmente vinculados às universidades. Então, por exemplo, a Universidade de Pretória padronizou uma técnica de castração de elefante macho de forma cirúrgica. Então, eles erguem nos elefantes, o testículo também é intrabinominal. Então, eles erguem o elefante por um guindaste, já anestesiado, e aí pela lateral do corpo, eles entram com uma câmera de videocirurgia, semelhante à endoscopia que a gente faz, mas é cirúrgico. Então, ele entra com uma câmera de videocirurgia, que foi desenvolvida para isso, não é algo comercial que a gente consiga comprar, e faz a castração dentro do animal, e faz a recuperação dele num ambiente controlado, numa baia, num recinto. Mas isso foi um projeto científico, acadêmico, se eu não me engano, foi um doutor.

0: Então várias, mas no Brasil eu sei que a gente já conversou inclusive sobre isso, sobre o projeto GAP, que é de grandes primatas, né? Que existe essa captura de grandes primatas que fogem às vezes de zoológicos, ou são abandonados ou sofrem maus tratos, e acabam indo para viveiros ali, né? Para grandes centros onde eles são cuidados e são mantidos ali em cativeiro, em certo cativeiro, né? Existe algum controle justamente para não acontecer essa invasão e também para os animais não serem maltratados nesse sentido. Dá pra pensar em algo parecido ali pros hipopótamos? E aí eu acredito até que o bilionário indiano possa entrar nesse meio.
1: Eu acredito que sim. O grande problema desses santuários, né? Você falou do GAP.
0: Isso, é santuários, exatamente. Eu tava esquecendo a palavra.
1: De Sorocaba, mas tem outros no Brasil, tem de elefantes, etc. O grande problema deles, aqui no Brasil, vou falar em termos de Brasil, é que eles não estão sob legislação do IBAMA nem de nada. Na verdade, o santuário, ele é uma instituição privada ou uma ONG que detém animais sob doação. Então, por exemplo, nesses santuários não é obrigatório por lei ter um veterinário, ou obrigatório por lei ter um biólogo, ou não existe o tamanho de um recinto ideal para as espécies. Porque toda a nossa legislação de manter animais em cativeiro, ela se baseia em zoológicos, e aí todos os zoológicos, por lei, têm obrigação de ter um veterinário, de ter um biólogo. Os recintos têm que ter um tamanho por espécie, né, de X, Y, tem um lago, tem um ponto de fuga, tem não sei o quê. A legislação é bem ampla nessa manutenção de animais. Os zoológicos têm visitação, então o público ele tem a capacidade de estar toda hora ali vendo se os animais estão bem e etc. Né? A gente tem a opinião pública tem esse contato. Os santuários no Brasil, eles ainda estão atrasados nesse aspecto. Então a gente tem santuários que são excelentes e tem santuários que são ruins, né? Como qualquer coisa no Brasil, como escola, hospital e etc. O conceito em si não é ruim, mas ele carece de melhorias de legislação. Então, por exemplo, tem santuário de grandes primatas que ele oferece uma alimentação humanizada, arroz, feijão, danoninho, e isso a gente já sabe nutricionalmente que não pode ser feito. Mas como ele não está sob uma legislação específica de nutrição, não tem uma abordagem. Então, eu acho que seria, sim, viável encaminhar para um santuário, desde que a gente tenha um santuário idôneo, que esteja sob legislação ambiental, que possa ser verificado, né, ou visitado, para que as pessoas, os órgãos públicos avaliem os animais e que sigam os padrões de nutrição, de cuidados, tendo veterinários, biólogos dentro. Então, é possível pôr num santuário, mas não em qualquer santuário. A gente tem que entender para onde esses bichos estão indo. E também mandar para um lugar que a gente não sabe se vai dar certo ou não, não é a revolução. Né? Então seria algo, sei lá, de forma análoga como adotar uma criança. Aquela pessoa que está adotando, ela tem condição de cuidar da criança, de dar alimento, de levar para a escola, de cuidar dos tratamentos se essa criança ficar doente. Então é preciso ter esses cuidados prévios antes de uma pessoa adotar uma criança. Então eu acho que seria mais ou menos nessa linha. No Brasil ainda não temos isso. A nossa legislação para santuários ainda obsoleta e muito pequena nesse sentido. Então, é uma possibilidade, mas também não é isenta de preocupações.
0: Com certeza. E também tem a questão de gastos, né? Viabilidade econômica, que, bem, a gente falou sobre a dificuldade de castração desses animais. Eu acho que pensar em santuários também entra a dificuldade de, né, manutenção da vida, sustentar esses animais também não é algo barato. Eu imagino que o poder público entrando junto também não agrade muito a população, né? Mas agora a Colômbia passou por um processo de eleição, né? Já teve um novo presidente eleito. E, enfim, tá nesse processo ainda com esse problema para resolver dos hipopótamos, que é bastante curioso, mas não menos importante.
1: Complexo, né? A gente vê que a gente discutiu diversos pontos e todos eles têm um ponto positivo e tem um ponto negativo. E ele transita numa dificuldade de consenso, né? O ideal é que tenha um consenso político conservacionista, ambiental, econômico e ético. Mas ainda não se chegou nesse ponto de consenso. Essa é a grande dificuldade.
2: Qual é a melhor forma de prevenir espécies exóticas de serem introduzidas onde não devem? Passa apenas pelo combate do tráfico animal ou é importante explorar

0: outras regulamentações mais brandas?
1: Eu acho que o combate ao tráfico, ele é fundamental para impedir a entrada de espécies exóticas, mas também impedir a saída de animais da nossa fauna para outros lugares, né? Então ele tem essa via de mão dupla, esse combate ao tráfico. Que é complexo também, né? O tráfico de animais é o terceiro maior do mundo, só perde para o tráfico de droga e de armas. Então, ele também é super difícil de ser combatido, mas é uma ferramenta de extrema importância. A outra coisa interessante é ter uma legislação que regulamente e fiscalize os criadouros de animais. Nós temos criadouros de animais exóticos no Brasil, né? É possível hoje você comprar, por exemplo, uma píton, que é uma cobra, ou uma tartaruguinha, mas é importante que aquele animal adquirido, ele seja adquirido de uma forma responsável. Então você tem que saber quem é a pessoa que comprou, qual animal comprou, o microchip do animal, etc. Porque qualquer situação que esse animal fugiu de casa e entrou em algum lugar e alguém descobriu, a gente responsabiliza essa pessoa. Na década de 90, foi muito comum aquelas tartaruguinhas de aquário. E é é traquenes, né? É um gênero de ágados que não são brasileiros, né? Tem a orelhinha vermelha e tal. E vendia em qualquer loja, em qualquer canto. Então as pessoas compravam, punham um aquário em casa, conforme aquilo ia crescendo, crescendo, crescendo, não sabia o que fazer, e começava a jogar nos lagos dos parques próximos às suas residências. Então hoje a gente tem, por exemplo, uma população invasora no meio do Parque Ibirapuera. E a gente não sabe de onde veio isso, porque esses animais foram comercializados sem nenhum parâmetro na década de 90. Então a gente tem que combater o tráfico, tem que regulamentar o comércio, né, dos animais. Tem uma relação muito interessante entre o tráfico e o comércio, né? Se você comercializa, as pessoas não vão buscar no tráfico. Porém, a comercialização tem que ser de uma forma coerente, com responsabilidade de quem está adquirindo o animal. E aí eu volto aqui a essa analogia como adotar uma criança, né? Tem que ter responsabilidades em cima disso. A gente tem que tomar cuidado também com a entrada de animais com interesse econômico. Então, por exemplo, os javalis, eles começaram a ser importados no Brasil para fazer uma reprodução cruzada com os porcos domésticos. Então a ideia era ter o java-porco, que ele tem uma carne mais escura e tem uma série de características para alimentação. Os javalis não foram adquiridos para as pessoas terem em casa como animal de estimação. Era para fazer parte da economia da pecuária. Então, esse trânsito de animais com interesse de pecuária, ele também tem que ser melhor regulamentado para a gente entender esses potenciais. Então, tem um conjunto de ações para que a gente minimize, pelo menos, o impacto ou a chance de introdução de alguma espécie invasora.
2: Ah, tá certo. Roberto, agora já caminhando aqui para o final do nosso papo, queria entender, voltando para o problema dos hipopótamos, quais as soluções para mitigar os impactos desses hipopótamos lá naquele bioma onde eles estão se desenvolvendo, né, o bioma amazônico da Colômbia. Quais são as soluções para mitigar o problema, né? Não resolver. A gente entrou no consenso aqui de que é muito difícil entrar no consenso para como resolver. Mas existem formas de mitigar esse impacto, né? Queria entender quais são essas formas e também a dificuldade de implementar essas mitigações.
1: O grande problema é que a gente não tem isso. Não tem nada, por exemplo, não, então, para evitar que piore, vamos manter a população em 200 animais. E não conseguiu-se fazer isso com castração, com anticoncepcional, então não foi possível. Ah, vamos delimitar uma área para esses animais, que eles destroem só uma parte lá e não destroem o resto. Então também não conseguiram cercar, entre aspas aí, mas delimitar uma área para isso. Então o que a gente vê hoje é que não tem ações que minimizem o impacto. E aí por isso o impacto é progressivo. A solução seria que aqueles animais saíssem dali de alguma forma, ou por um santuário, ou abatidos, ou sei lá, de qualquer forma. Mas a solução hoje, viável para impedir que piore o bioma, de alguma forma não ter esses bichos lá. Outras ações de menor impacto, não são eficientes nem para manter um pacto do jeito que está. Todas elas ainda contribuem para a piora.
2: Para finalizar, queria te perguntar, pensando na Colômbia é um país vizinho, faz fronteira com o Brasil, com o Equador, com o Peru, como fica a preocupação desses países, né, incluindo o nosso, com relação a essa presença dos hipopótamos? Existe o risco desses hipopótamos migrarem pelo bioma amazônico entre esses países? E como que a gente pode se preparar para isso também, né?
1: Pela situação atual, vamos supor que a gente não ache uma solução e isso se progrida, essa invasão de outros países transitando pelo mesmo bioma é só uma questão de tempo. Então isso vai acontecer se não impedir. Por quê? Porque existe uma relação desses biomas, né? Na verdade, o bioma amazônico, ele é uma coisa só. Ele não respeita as barreiras geográficas. Então existe uma comunicação desse mesmo bioma em diferentes países, principalmente pela rede fluvial, e esses animais são semiaquáticos. Então, se não houver uma solução, eu acho que em pouco tempo a gente vai ver esses animais invadindo o Equador, né? O Equador ali mais próximo, acredito, para receber esse primeiro impacto, mas isso pode progredir para o Peru, para o Brasil, talvez até uma parte da Venezuela, né? Esse descontrole, ele realmente vai acontecer, pode acontecer, é um potencial verdadeiro que isso pode acontecer, e aí a gente vai precisar de cooperação entre os diferentes governos, e aí medidas preventivas. Então, se um hipopótamo chegar aqui no Brasil, qual que é a nossa medida? Então, a gente já tem que ter uma medida para solucionar antes de nós termos os nossos 200, né? Se chegar um, dois, a gente tem que resolver antes de que essa população se torne 200 aqui também. Então, entendendo esse potencial, é mais fácil de criar uma medida preventiva.
2: Ah, tá certo. E aí fica essa preocupação pro futuro, né? Porque, enfim, problema muito difícil de se resolver. E se a gente conseguir resolver, cortar o mal pela raiz, digamos assim, né? A gente já tá vendo o problema na Colômbia, a gente não quer que isso aconteça aqui com a nossa Amazônia, nem, né? Imagino que na Amazônia peruana, nem no Equador. Roberto, muito obrigado, viu, pela conversa. É um assunto denso, mas muito curioso também. É importante a gente entender como que funciona essa invasão, né, de uma espécie exótica, e principalmente nesse caso bem emblemático aí, né, esses hipopótamos que vieram por meio do Pablo Escobar, enfim, que acabaram ficando soltos aí na Colômbia e hoje gera essa preocupação 40 anos depois. Obrigadão pelo papo aqui com a gente.
1: Imagina, eu que agradeço, aproveito também para agradecer a compreensão, né, da semana passada, eu tinha marcado e não pude, né, tive problema sério. E agradeço a compreensão, fico feliz que agora deu certo aqui, a gente conseguiu bater um papo. E fico à disposição em outros momentos, que forem temas aí que eu possa contribuir de alguma maneira, sigo à disposição.
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0: Neste Ajuda Tech, nós vamos falar sobre aplicativos que podem te ajudar a conectar com a natureza, seja para reconhecer uma espécie de planta ou animal, ou para fazer trilhas.
2: Isso mesmo, Dani. Acho que o primeiro a destacar é o iNaturalist, que a gente inclusive já trouxe aqui no Em Órbita há algum tempo, né? É praticamente uma rede social em que você envia fotos, tira dúvidas para identificar diferentes espécies. É bem legal. E ele é importante não só para os observadores de plantão, tá? Mas também para a própria comunidade científica, que acaba ganhando mais dados para análise morfológica, comportamental, entre outros aspectos.
0: Continuando aqui, Yuri, tem também o Wikiparks, uma página estilo Wikipédia voltada para visitações de parques e reservas naturais. Ele traz informações de visitação e também curiosidades importantes sobre diferentes áreas no Brasil e no mundo.
2: Na mesma linha tem o All Trail, que é um aplicativo com mais de 50 mil trilhas, trazendo mapas, fotos, orientações importantes de acessibilidade e outros detalhes, né? Você pode saber se uma trilha é pet friendly ou não, se precisa de algum guia turístico, se essa é muito difícil ou é mais tranquilo para fazer, entre outros detalhes. É bem legal.
0: E por fim, tem mais um aqui que é bem curioso, chamado Sistema Urubu. Ele tem a proposta de reunir informações sobre mortalidade de fauna selvagem em rodovias e ferrovias. A ideia é ajudar governos e concessionárias a reduzirem impactos, mas também funciona para motoristas em geral. Os dados são adicionados por diferentes públicos e o sistema é de graça.
2: É isso, Dani. Vale lembrar para você ouvinte que está nos ouvindo aqui, dá para mandar sempre qualquer dúvida de ciência ou tecnologia para gente no WhatsApp 21 98065 0066. Vou repetir, 21 98065 0066. Manda para gente que a gente responde aqui no Ajuda Tech.
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2: É isso, Dani. Esse foi mais um Em Órbita aqui na Rádio Sputnik, na Metropolitana 80.5 FM. Muito obrigado aos ouvintes. 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
2: Esse episódio teve produção da Jennifer Alves e edição de Marcel Amaral, nosso operador.
0: Um abraço.

0: Viking History. Batalha na Inglaterra encerra a era Viking. No dia 25 de setembro de 1066, o exército viking de Harald Hardrada foi derrotado pelo rei Harold II da Inglaterra nos campos de Stamford Bridge. Esse episódio teve um impacto significativo na história dos vikings, sendo a última vez que esses guerreiros tentaram conquistar a Inglaterra. A confusão toda começou após a morte do rei inglês Eduardo no mês de janeiro. Ele nomeou o conde de Wessex, Harold Godwilson, como sucessor. Contudo, o irmão dele, Tostig, que não gostou nada da forma como foi tratado pelo novo monarca, se uniu a Harald Hardrada, rei da Noruega, para tomar a coroa inglesa. A aliança terminou com a derrota em setembro e a morte de Hardrada. Outro personagem que seria derrotado 3 semanas depois foi o próprio Harold da Inglaterra, morto na Batalha de Hastings pelo normando Guilherme, o vencedor final dessa peleja toda. Alguns historiadores dizem que isso significa o fim da Era Viking, período de quase 3 séculos que sacudiu a Europa. Saiba mais sobre a Batalha de Stamford Bridge e a relevância desse episódio para a história nórdica em instantes com Virada de História.
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0: E aí, apaixonados por história, beleza? Pedro Henrique Lima na área pra gente revirar mais um episódio, talvez o último episódio da famosa Era Viking. Época de Copa do Mundo, e nós vamos enfrentar justamente os descendentes desses caras. A Noruega, adversária do Brasil nas oitavas de final do torneio, foi um dos territórios nórdicos bastante influenciados por essa elite guerreira. E provavelmente você já viu alguma comemoração da torcida e dos jogadores noruegueses imitando os vikings, remando barcos ou fazendo aquelas saudações que até as torcidas do Brasil imitaram. Pois é, os vikings causam um fascínio tremendo em tudo qualquer canto do mundo. A gente já fez aqui um episódio mais geralzão sobre eles, foi no primeiro dia de outubro. Hoje a gente vai focar no rei Harald da Noruega, um personagem que tentou roubar o trono inglês para si, morreu e deixou seu reino fragmentado. Bora entender os significados da Batalha de Stamford Bridge na história dos vikings e quais transformações estavam acontecendo entre os povos nórdicos nessa época. Ah, nossa primeira convidada vive lá na Noruega, inclusive, e vai falar sobre a herança e o legado que esses guerreiros deixaram na Escandinávia. E agora eu tenho o privilégio de receber a Luana Azevedo, ela que é historiadora, medievalista, tá lá na Noruega, na cidade de Bergen, ela é diretora da Go Norse, agência de turismo histórico e cultural na Noruega. Luana, seja mais que bem-vinda ao Virada de História, tudo bem?
2: Tudo bem, Pedro, obrigada pelo convite, sempre um prazer falar de história e tô muito feliz que vocês me chamaram.
0: Ah, que legal, a gente desde já aí agradece a sua participação. Luana, como que tá o clima aí na Noruega?
2: Olha, o clima na Noruega é bastante instável, apesar de ser verão agora, não é um verão muito parecido com o que a gente está acostumado. Na região de Bergen está fazendo hoje uns 18 graus.
0: Uau!
2: Oslo está um pouquinho mais quente, está 22, mas a gente tem dias um pouquinho mais quente e mais frios, né? Bergen é conhecido como uma cidade que chove muito, é uma das que mais chove na Europa, e está uma semana bastante chuvosa, para nossa tristeza.
0: Pois é, aqui no Rio de Janeiro, de onde eu tô gravando, tá nessa faixa também de 18, 20 graus, o que pra gente aqui já é inverno rigoroso, né? Eu mesmo vim com casaquinho, botei até máscara por causa da friagem, enfim, imagina aí na Noruega. Agora, Luana, a gente tem visto, né, a gente tá em época de Copa do Mundo e a gente tem visto aí cenas fantásticas, né, da torcida na Noruega, dos jogadores fazendo aquele gesto de remar, né, de remar um barco, como se fosse aí reencenando, né, uma prática viking. O pessoal aí tá na expectativa, tá animado por conta da Copa do Mundo?
2: Olha, na verdade sim, inclusive eu acho que é uma das torcidas mais animadas do mundo, os noruegueses estão muito felizes, a gente acaba ficando feliz junto, né, porque a gente tá vendo que eles estão saindo das suas casas, dos seus casulos, né, e indo para as ruas comemorar juntos. Hoje especificamente temos Noruega e França, estamos torcendo para a França perder, obviamente,
0: claro.
2: E a brincadeira é justamente uma brincadeira histórica, porque os vikings chegaram na França, chegaram, fizeram o cerco de Paris há mil anos atrás, e hoje estamos aí na FIFA, no futebol. Então é legal ver como eles estão animados, porque são 28 anos sem participar de uma Copa do Mundo. Sim. E eles estão muito felizes porque eles amam futebol também. E a gente acaba ficando feliz, e meu sonho como carioca que vive na Noruega é ver final Noruega e Brasil, claro, Brasil vencendo.
0: É, pois é, aí não vai ter como torcer pra Noruega, infelizmente.
2: Não tem como.
0: Mas só de chegar na final já vai ser muito bom. Agora, Luana, você falou desse episódio do Cerco de Paris, né, que os vikings fizeram aí na Idade Média. Os vikings foram assim um povo que eles se espalharam por diversos lugares do continente europeu, né? Por quais locais exatamente a gente teve registro dessa presença viking na Idade Média?
2: Olha, se a gente está falando de invasão e colonização, né, o que geralmente é associado, essa era viking, apesar de não ter sido só isso, claro, a gente pode falar aí do oeste, né, se a gente está falando a oeste desse continente europeu, a gente está falando das Ilhas Britânicas, né, que a gente conhece como Inglaterra, Escócia, Irlanda. Eles foram para lá e colonizaram esses territórios, né? Até hoje, se você anda em ruas de Dublin, você vê ruas com os mesmos nomes, né, uma cidade fundada pelos vikings, que existiam na era viking, existem até hoje. Então eles foram para ali e fizeram a colonização da Islândia, a Groenlândia, né, chegaram até o Canadá. Mas eles ao sul chegaram à França, né? Eles invadiram a França, fizeram esse cerco de Paris, foram até a Península Ibérica, chegando a Portugal, Espanha, né? Foram todo o Mediterrâneo, ao norte da África. A gente tem registros mais contemporâneos da história de que eles chegaram a fazer ataques a Lisboa, a Sevilha, a Santiago de Compostela. Não conseguiram ficar, né, a criar sítios, mas chegaram até lá, fizeram invasões. E também percorreram o leste europeu, né, o que a gente chama hoje de Rússia, de Ucrânia. Chegaram até Constantinopla, né, Bagdá. Então, assim, essa expansão marítima da era viking é muito surpreendente. Eles passaram por muitos locais diferentes.
0: Sim.
2: Numa rota comercial também, não só de invasão, né, de guerra, mas também quando a gente fala de rota comercial.
0: Isso é interessante você falar, porque a imagem que eu acho que talvez seja associada assim, um imaginário mais popular sobre os vikings, são aquelas pessoas assim meio brutais, que só vivem saqueando e roubando tudo, qualquer lugar. Mas não era bem assim, né, Luana? Eu queria que você falasse aqui pra gente o que é mito e o que é assim algo mais próximo da realidade histórica dos vikings.
2: Olha, interessante essa pergunta, porque é muito ampla a resposta, né? Eu acho que dentro desse imaginário que a gente tem da era viking, que foi construído sobre e ainda é alimentado sobre, né, eu acho que a primeira ideia que a gente tem sobre uma época antiga, um povo antigo, é a da violência, né? Aquela coisa do homem forte, violento, agressivo, que chega, destrói tudo, né? Saqueia, e pagão, e ele queima as igrejas e rouba os tesouros. E essa era a minoria da sociedade nórdica nesse período que a gente está falando, né? A gente está falando de viking e de era viking, a gente está falando de um período histórico relativamente curto, né, de poucos séculos dentro de uma idade média muito grande, e a gente está falando desses países nórdicos. Mas ser viking, na verdade, o termo viking era uma profissão, né? Go viking, ir a uma incursão viking, ir a uma atividade viking, isso era uma profissão, uma atividade. Eu acho que a gente poderia associar hoje a um mercenário. Você era pago para ir ao mar a fazer determinadas expansões e comércios marítimos, e não necessariamente só para guerrear, para saquear, para colonizar, né? Majoritariamente era para se fazer comércio. Né, comércio com o Império Islâmico, comércio com vários pontos, vários locais que eles chegaram. E acho que essa é a principal ideia de que se tem da era viking, de que os nórdicos eram todos vikings, e não eram. Essa é a minoria, a menor parcela da sociedade era viking, era mercenário, ia trabalhar com isso, recebia para isso. A maior parcela era de fazendeiros, né? Era a criação de animais, produção de grãos, era de artesãos, né? Enfim, e comerciantes. né? Eu acho que essa é a grande principal diferença de pensar quem eram os vikings. Nem todo nórdico era viking.
0: É, mas de qualquer forma, assim, não dá pra gente negar que ficou uma memória viking, um legado cultural viking muito vivo, né, entre os povos nórdicos.
2: Sim, eu acho que falar de memória é bastante interessante, porque quando a gente fala de memória, o que eu carrego na memória, o que eu trago na memória, a memória é algo que se escolhe lembrar ou do qual se lembra por algum motivo, do qual você é lembrado. E memória e história são coisas diferentes, né? Eu acho que grande parte desse imaginário do viking e dessa memória viking, ela, claro, ela vai acontecer a partir da construção da identidade viking que a gente tem, que a gente já vai ter 150 anos depois da era viking acabar, né? A gente vai ter ali cronistas, historiadores, né? Escritores da época como Snorri Sturluson, que era islandês, que vão escrever sobre esse passado glorioso, que vão escrever 150 anos depois dos vikings, eles vão escrever sobre os vikings e trazendo essas características, né? Com objetivos políticos, claro. E aí a gente tem um movimento muito grande no século XIX, nesse momento onde está sendo criado os Estados-nação, está se buscando na Escandinávia uma ideia de identidade, o que é ser norueguês, o que é ser sueco, o que é ser dinamarquês. E quando se busca identidade e quer justificar determinada identidade, a gente vai para o passado. Se na Idade Média a gente, o homem e a mulher medievais, eles iam para a Grécia Antiga, Roma Antiga, eles buscavam a glória do passado, nesse período do século XIX, do romantismo na Escandinávia, voltava-se para um período épico que era a era viking. Então muito foi construído sobre a ideia do que é ser viking, o ideal viking, né?
0: E aí eu acho que a gente volta o que a gente comentou aqui no começo da entrevista, dessas cenas que a gente tem visto da Copa do Mundo, né? Os jogadores da Noruega, sim, se fantasiando de vikings, essa comemoração remando os barcos, acho que diz muito sobre essa construção, né, Luana?
2: Faz muito parte do romantismo mesmo, né? Uhum. Assim como a gente tem no Brasil construções identitárias no romantismo, na literatura brasileira, do que é ser o brasileiro, e aí você acaba escolhendo ou criando, romantizando mesmo personagens e fatos, entre aspas, históricos, para descrever uma nação inteira, a gente tem isso também na Escandinávia com esse retorno do viking, né? Esse imaginário que acho que foi uma escolha assim de não necessariamente pensando história, né? Não acho que a FIFA ou a seleção norueguesa está pensando em coisas históricas, né? De fato, mas sim em uma jogada de marketing, né? Uma memória. Vamos escolher aqui algo que falam sobre a gente e vamos mostrar, vamos nos mostrar dessa forma. O que não faz parte muito da cultura escandinava atual, né? Mas que faz parte desse ideal, desse imaginário, com certeza.
0: E Luana, quando a gente fala do fim da era viking, que convencionalmente foi estipulado, que seria aí no ano de 1066, né, na batalha de Stamford Bridge, por conta de uma disputa pelo trono inglês. Qual o lugar desse episódio na história dos povos nórdicos, na história dessa era viking? Você concorda com essa leitura de que a era viking vai acabar aí, ou isso é mais uma construção que veio depois?
2: Olha, essa, na verdade, dentro da própria historiografia, você tem ali períodos. E a historiografia, por algum momento, não é uma coisa atual, mas por algum momento tentou justificar início e fim. Né? Lembra a professora de história ou o professor nos quadros desenhando uma linha do tempo e falando: sim, aqui começa a Idade Média.
0: Sim.
2: Queda do Império Romano começa a Idade, começa a Idade Média. Termina no século XV, depois vem o renascentismo. Ninguém foi dormir medieval e acordou renascentista, né? Não existe um botão de liga e desliga.
0: Sim.
2: E isso também acontece com o fim da era viking, certamente, né? Com o início e com o fim da era viking. A gente tem, dentro da historiografia tradicional, né, uma ideia de que a era viking, ela começa com o ataque do mosteiro de Lindisfarne. E termina ali nesse início do século XI com a batalha de Stamford Bridge, onde o rei Harold Hardrada, ele perde, ele é derrotado, né, ele morre heroicamente. E nessa última grande tentativa de um rei escandinavo tentar conquistar a Inglaterra, uhum, né, por meio desse tipo de expedição militar, dessa tradição viking. Mas, assim, falando academicamente, falando de o que realmente estava acontecendo, é que não acaba num único dia, né? Você já vai ter ali nas últimas décadas, você já vai ter movimentos que estão acontecendo, que estão levando, desencadeando para esse fim da era viking, uhum, né? Aonde os antigos chefes escandinavos, né, os Jarls, eles são regionais e eles vão dar lugar a monarquias muito mais centralizadas, aonde o cristianismo já está consolidado, aonde as cidades escandinavas estão crescendo e fazendo parte de um comércio europeu, né, muito grande. Então, a era viking, ela acaba, se eu fosse dar, né, o que que a era viking acaba, Luana? Porque já não faz mais sentido ter a era viking, né? Então, assim, a gente pode chamar a Stamford Bridge de um excelente marco, né? Uhum. É um marco cronológico e que simboliza esse fim desse processo que já está acontecendo há muito tempo.
0: Sim, é um marco também muito pela morte do próprio Hardrada, né? E a vitória de um rei normando, né? Que consegue aí o trono inglês, o Guilherme, que é o que hoje seria a França, né? Então, mais uma vez, essa rivalidade que a gente falou aí no começo. Qual a importância do Harald Hardrada, então, para a história dos vikings, já que a morte dele também vai simbolizar esse fim da era viking?
2: O Harald Hardrada, ele é uma figura muito fascinante da Idade Média escandinava, nórdica, né? Porque a vida dele, ela tá toda conectada a esse mundo que era o mundo conhecido pelos nórdicos, né? Ele, muito jovem, ele participa de batalhas importantes, ele se refugia em Kiev, né? Ele vai participar da Guarda Vareg, que é um exército de elite do Império Bizantino, ele está em Constantinopla, ele participa de várias campanhas no Mediterrâneo e ele retorna para a Noruega extremamente rico, né, com muito ouro, com muita seda, com título, e ele se torna rei. Então, assim, ele historicamente ele é uma personagem, uma figura muito fascinante, porque de fato existem registros, né, existem não só registros escandinavos, mas bizantinos, enfim, existem registros dele nesses territórios, ele conhece e participa desse mundo da era viking, e existe também uma construção literária muito importante sobre Harald Hardrada, porque como toda sociedade, todo reino medieval e em vários outros pontos da história, hoje a gente continua fazendo isso, a gente precisa de heróis, a gente precisa de heróis que são figuras simbólicas, né? E o Harald Hardrada, ele é esse herói perfeito, assim como o rei Arthur nas crônicas, no ciclo arturiano foi usado, nas Ilhas Britânicas, na literatura por séculos, a gente tem ali 150 anos depois, o Snorri, né, o cronista, escrevendo sobre como o rei Harald, ele era perfeito, ele era um viking, como um viking deve ser, forte, luta e morre, né, com coragem, com bravura, enfim, ele é descrito como esse personagem extraordinário. E por um lado ele é um personagem que faz parte das crônicas, das sagas, né, uhum, porque ele é basicamente um modelo de rei ideal para esse período, por isso que ele é tão importante.
0: Isso é interessante porque na cultura, até onde eu sei, na própria cultura assim dos reinos da Idade Média, mais reinos ibéricos, né, a própria França, com o passar do tempo também surgiu essa construção de um rei perfeito, né, de um espelho, de um príncipe, assim, a imagem de um monarca que seria o ideal, né, a ser alcançado. Mas isso já lá na Idade Moderna, né, já bem mais para frente. Então é interessante a gente fazer também uma uma analogia em relação a isso. Agora, Luana, por que um rei escandinavo estava interessado no trono inglês? Ele tinha uma justificativa plausível para isso?
2: A Inglaterra sempre foi um território bastante interessante, de muito poder, né? E o que acontece nessas famílias é que existem acordos antigos, existem relações, e você tem isso tanto com a criação da Normandia na França, né?
0: Sim.
2: Após essas invasões vikings, assim como você tem com William na Inglaterra, né? Eu vivo brincando quando estamos conversando sobre Idade Média, sobre disputas de trono e quem tem legitimidade para alcançar trono, né, e ser rei, e ser rainha. Eu vou brincando que dentro do que a gente chama de neomedievalismo, do cinema, das séries, nada é, o Game of Thrones é meio que vida real, se você pensar, né, você sempre tem influências, porque é isso, existem relações, existem casamentos, alianças que são bastante importantes, e essas políticas, elas vão precisando ser trabalhados. E o Harold, ele é justamente essa figura que representa essa transição nesse momento de dois mundos, né? Que é esse fim dessa era viking, essa Escandinávia pré-cristã para uma Escandinávia cristã, né? Enfim, ele já está governando nessa transição de dois mundos. Isso é bastante interessante.
0: Luana, você já mencionou aí sobre o processo de cristianização, né, dos povos nórdicos. Depois você pode até explicar melhor pra gente como que se dá esse processo. Mas aí eu queria puxar um outro personagem nessa história, que é o padroeiro da Noruega, né, um santo, que também é um santo da Igreja Católica, o São Olaf, né? Qual a importância dele e como que foi essa entrada do cristianismo para a história dos povos nórdicos?
2: Olha, a história do cristianismo para a história dos povos nórdicos é bastante complicada, porque nesse período que a gente está falando de cristianização da Escandinávia, o cristianismo ele já está muito consolidado nessa Europa Ocidental. E aqui demora para isso acontecer. Existe, quando você fala do rei Olaf II, o Haraldsson, ele é bastante importante, ele se torna o Santo Olavo, porque ele ajuda a consolidar a monarquia norueguesa, ele é o rei eterno da Noruega, porque ele ajuda a consolidar e fortalecer o cristianismo aqui.
0: Uhum.
2: O cristianismo, ele vai, eu acho que uma das ideias que a gente tem também desse passado viking, é que há uma resistência muito grande de aceitar o cristianismo, vamos dizer assim, aceitar a conversão na Escandinávia. Mas não necessariamente é assim em todo o território ou para todos os chefes e para todo o povo, né? Para todo mundo. Isso vai acontecer de maneiras diferentes em determinados territórios. O Olaf, ele é bastante importante porque ele é rapidamente canonizado logo depois da sua morte, né? Ele tem uma batalha que é chamada Batalha de Stiklestad contra o rei dinamarquês Knut, e ele morre em batalha, ele vira um mártir, e a morte dele ajuda, na verdade, nesse processo de estabelecer cristianismo na Noruega, né? O culto a ele ajuda a legitimar esse poder dos reis noruegueses durante séculos. Inclusive, a gente falou um pouquinho mais cedo sobre Península Ibérica.
0: Sim.
2: E sobre Santiago, né, de Compostela. Existe essa peregrinação até a Catedral de Nidaros em Trondheim, até hoje para Santo Olavo, e ele continua sendo até hoje o padroeiro nacional da Noruega. Ele foi um líder religioso e ele foi um símbolo dessa construção do Estado norueguês. Porque antes você tem ali chefes noruegueses, a Noruega não tinha um poder centralizado. E ter o cristianismo, né, converter esses chefes, converter as pessoas ao cristianismo, ajuda a consolidar a monarquia. Então, o Olaf II, ele era, ele converte a Noruega também como poder do Estado, né? Como a ideia de poder de Estado, de centralizar esse reino. Porque havia chefes noruegueses que estavam ainda a favor de Knut, do rei, o grande, o rei dinamarquês. Então ele é bastante importante para a Noruega por causa disso.
0: Inclusive, o próprio Hardrada, ele era cristão também, né? Como um rei da Noruega, ele também era cristão, né?
2: Ele também era um rei cristão.
0: Sim.
2: Ele também era um rei cristão.
0: Então, era possível ser viking, tá dentro desse estilo de vida, vamos colocar assim, com esse modo de ser, né, viking, guerreiro e cristão ao mesmo tempo?
2: Sim, essa é uma pergunta interessante, porque justamente dos estereótipos do viking é essa coisa do viking ser pagão, né? O viking, ele era pagão, ele cultuava Odin, Freya, Thor e os deuses nórdicos. É, e não necessariamente, né? Se você for no Museu de História de Estocolmo, o Historisk Museum, é fantástico. Existe uma parte da era viking bem grande, acho que é o melhor museu de era viking que a gente tem. Uhum. Existe uma parte que fala justamente sobre essa transição religiosa, e você tem tanta cultura material, tanta arqueologia em joias da era viking cristãs, né? Então existe, claro, essa transição presente nos símbolos, né? Porque acho que talvez quando a gente pense em cristianismo e pense na igreja medieval, talvez a gente esteja pensando num modelo de igreja, no modelo de fé, no modelo do cristianismo funcionar. E a real é que o cristianismo, ele vai funcionar de diferentes formas, em diferentes locais, né? Assim como toda religião. E, claro, era possível ser viking, ser cristão. A gente tem a cultura material para comprovar isso, né? Você tem túmulos de rainhas e reis vikings, da era viking, com cruzes e símbolos cristãos, né, presentes nessa fusão da era pré-cristã com a era cristã já.
0: Sim. Luana, a gente está chegando aqui no finalzinho da nossa entrevista, e os vikings aqui no Brasil, eles são muito populares, né, já há bastante tempo. Aqui tem feiras vikings, as pessoas até encenam batalhas, enfim, é uma relação muito forte. Como que você vê essa relação, essa aproximação dos brasileiros com os vikings, com a história, com a cultura viking? Como que você vê?
2: Eu acredito que esse fascínio pelos vikings, não só dos brasileiros, mas dos norte-americanos, dos europeus, a gente vê isso crescendo, né, nos últimos anos. Já tem muitos anos que eu vejo. Tem a ver com essa ideia de neomedievalismo, né? Tem um professor, inclusive daí do Rio de Janeiro, um grande amigo, Dr. João Batista. Ele é medievalista da UERJ. Ele escreve um artigo sobre o neomedievalismo, como ele está presente nos games, nas séries, nos filmes, né? Eu acho que principalmente a construção da ideia do viking, né? Não necessariamente a era viking, o período histórico, mas sim a ideia do que foi o viking, que é vendida nos games, nas séries, na literatura. Eu acho que é isso que traz o fascínio. Porque os vikings, o que se vende sobre os vikings é fascinante, né? É bastante interessante. E é mais fascinante ainda a história sobre o período viking. É muito mais surpreendente. Agora, quando você pergunta a minha opinião sobre isso, sobre esse fascínio, eu acho maravilhoso. Eu acho um fenômeno muito maravilhoso. Eu acho que lá no início da conversa a gente falou sobre memória e sobre história. E eu acho que a grande questão é o que a gente escolhe trazer do passado e como a gente aplica no presente, né? Isso pode ser fascinante, mas isso também pode ser muito perigoso. Eu costumo dizer, quando eu estou nas viagens e nas mediações nos museus, por exemplo, eu costumo dizer, eu não me tornei historiadora porque com 15 anos eu li um artigo científico de Oxford, Cambridge, sobre esse período. Eu li Senhor dos Anéis, eu joguei D&D, eu era fascinada também pelos games e pelas séries e pelos filmes, e isso fez com que eu buscasse a história. Sim. Então eu acho fascinante, eu acho legal, é uma forma da gente se conectar, mas também tem esse alerta, né, de você não achar que aquilo que está na série, no filme, é exatamente o reflexo desse passado, e também como você vai trazer esse passado para a tua vida hoje. Sim. Né, o que você tá escolhendo trazer do passado, né, como você está pensando ele.
0: Sim.
2: Acho que é por aí.
0: É interessante essa relação com a história, assim, marcada pelo que a gente consumiu, né? Pelo que a gente assistiu, vivenciou desde criança. Eu já entrevistei uma historiadora aqui que virou especialista em Império Russo porque ela gostava do desenho da princesa Anastácia, né? Agora também você acaba de me falar, né, dessa relação com os vikings, que vem muito também por causa dessas produções. Então isso é muito legal. De fato, também virei historiador, não foi porque eu li um artigo acadêmico, mas pelo gosto mesmo de histórias de guerra. guerras, tudo que eu vi assim na televisão. Agora, Luana, você tem uma agência que faz turismo histórico e cultural na Noruega. Aproveitar até para indicar para os ouvintes, quem quiser conhecer mais esse trabalho, o Instagram é @GoNorthTravel. Como que é esse trabalho com história, com cultura e com turismo aí na Noruega?
2: Legal. Olha, bastante gente tem procurado a Escandinávia viajar para cá recentemente, brasileiros, né? Nós atendemos brasileiros porque a nossa agência é a única agência brasileira aberta também oficialmente na Noruega, pelos fjords e pelos vikings. Eu acho que são três coisas: a aurora boreal, fjords noruegueses e era viking. Uhum. São as três coisas que fazem o brasileiro buscar a gente chegar na Noruega. Então, a gente tem um trabalho que é um trabalho que mistura a natureza da Escandinávia com a cultura e com a história, porque isso é inseparável por aqui. E a gente trabalha de diferentes maneiras, em português, com guiamentos em português. A gente faz expedições históricas em grupo, do qual a gente chama de expedição histórica na Escandinávia, e a gente visita museus, sítios arqueológicos, burial mounds, né? E a gente tira essa ideia, desmistifica a ideia do que era viking, e principalmente por que a Escandinávia é o que é hoje e como chegou até aqui. Né? Porque acho que o que fascina todo mundo que vem para os países nórdicos é: qual é o segredo? O que eles fazem?
0: Uhum. É verdade.
2: Para ter essa economia, o que eles fazem para ter essa filosofia de vida, né? Uma das maiores, melhores qualidades de vida do mundo. E também esse fascínio pelo passado. Então a gente busca mostrar o que a Escandinávia é hoje, visita esses lugares, trabalha com tudo isso, com a aurora boreal, com os povos originários, que são os samis, né? Os indígenas daqui. E a gente compartilha essa cultura plural, essa história plural que existe na Escandinávia há muito tempo.
0: Sim, uma história plural e fascinante e cheia de mistérios e segredos pra gente, que eu também quero saber, porque assim, a gente vê a Escandinávia como espelho, né, referência pra muita coisa. Luana, quero muito agradecer a sua participação aqui no Virada de História, por você partilhar não só os seus conhecimentos e suas reflexões sobre a história dos vikings, mas também um pouco da vivência, né, dessa memória, desse passado que ainda tá presente. Portas abertas para você retornar aqui em outra oportunidade. Um grande abraço.
2: Muitíssimo obrigada. Adorei e parabéns pelo excelente trabalho e pelo programa.
0: 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Beleza, pessoal? Bom, agora nós vamos aprofundar com o nosso próximo convidado como as transformações culturais, políticas e religiosas do século XI aceleraram o fim dessa era viking. Ah, o Harald Hardrada era um rei cristão, né? Então, a cristianização foi um processo marcante na história dos vikings. Bom, e agora eu tenho o prazer e a honra de receber mais uma vez aqui no Virada de História o Johnny Langer, ele que é professor e historiador da Universidade Federal da Paraíba, com formação na Federal do Paraná. Professor, seja mais que bem-vindo, tudo bem?
3: Tudo bem, muito obrigado pelo convite, é ótimo estar aqui de novo.
0: Ah, imagina, a gente que agradece aí a sua participação. Professor, época de Copa do Mundo, o assunto viking aí voltou a estar nas manchetes, né, por conta da participação da Noruega, mas é uma história que precisa ser contada e contada da forma correta, por quem realmente entende. E eu acho que é muito importante a gente falar hoje desse marco que ficou conhecido como fim da era viking. Na sua opinião, professor, com base no que você conhece, no que você já estudou, faz sentido a gente colocar um ano de 1066 como o fim da era viking? Os vikings acabam aí?
3: Se trata de um tema polêmico. Na verdade, alguns historiadores até utilizam o termo fins da era viking, né? Primeiro porque não há consenso em como acabou a era viking. O próprio fenômeno viking, ele é muito complexo, ele tem muitas variáveis, muitas formas de ser analisado. É óbvio que também o fechamento desse período acaba sendo polêmico. Tem os que tradicionalmente procuram se concentrar em datas, né, como a morte do Harald Hardrada, o fim do reino do Canuto. Enfim, há algumas especificações de acontecimentos e datas que normalmente são utilizados, mas existem outras perspectivas, por exemplo, algumas mais recentes, que tentam fechar no século, né, e não um ano em particular. Então, o início da Era Viking tinha sido o século VIII e o final o século XI, mas também tem controvérsias. Por exemplo, eu sou partidário de uma linha, né, de pensamento que tenta ver especificações regionais e não a Escandinávia como um todo.
4: Sim.
3: Então, por exemplo, para o caso da Dinamarca, o fim da Era Viking ele pode ser melhor demarcado no século X, com a cristianização do reino danês, com Haroldo Dente Azul, 965. Então já é século X, é um pouquinho antes. Então cada região, na verdade, ela tem que ser entendida dentro das suas especificidades. Né? É difícil demarcar um final para a Era Viking com tantas variações de sociedade, de cultura que existia. Né? Não existia um país viking na Escandinávia, mas existiam várias etnias que se utilizaram da atividade viking.
4: Sim.
3: Então existiam os noruegueses, existiam os suecos, existiam os daneses e também as áreas de colonização que as várias etnias escandinavas empreenderam pelo mundo, na verdade. Né? Tem as ilhas do Atlântico Norte, a Normandia, tem o leste da Europa. Então é realmente é complicado querer pegar uma data para estabelecer o fim do fenômeno viking. É algo complexo e também polêmico.
0: E pensando nesses regionalismos, quais vão ser os impactos do desfecho da Batalha de Stamford Bridge, da morte, principalmente, né, da morte de Hardrada, para os noruegueses?
3: A questão da Noruega é que ela acaba, digamos assim, ela tem uma saída um pouco diferente da Dinamarca.
4: Uhum.
3: Ela tem uma especificidade que acaba sendo um pouco diferente. Eu não acho que exatamente o Hardrada tenha sido um limite, digamos assim, né, a morte dele. Por exemplo, tem o Haroldo Severo, que é um pouquinho posterior, ele pode ser considerado, em certo sentido, também um viking.
4: Uhum.
3: No sentido da... ele integrou a guarda varegue, né, ele vigiou as rotas marítimas. Então é complicado, né, você estabelecer a morte do Hardrada como uma delimitação total, mas ela tem implicações também no caso da Noruega.
0: E quais seriam essas implicações, assim?
3: Bom, o Hardrada, ele tem vários aspectos da vida dele que tornam ele um líder tradicional dentro do chamado fenômeno viking. Né?
4: Sim.
3: Ele atuando em Bizâncio, ele era o líder de uma certa região da Noruega, então ele foi tentar reivindicar o trono inglês. Né? Então essa nova frente dos noruegueses na Inglaterra. Então, acho que isso fez com que ele se tornasse um ponto de referência. Um ponto de referência. Mas, quando se fala fim da Era Viking, a gente tem que entender também os desdobramentos do cristianismo nessas várias regiões.
4: Uhum.
3: Tanto na Noruega, quanto na Dinamarca, na Suécia e nas áreas de colonização escandinava, o cristianismo ele vai estabelecer novos padrões culturais, novos padrões políticos. Né? Por exemplo, você tem o fim da escravidão. A escravidão ela era um ponto central no comércio, nas atividades nórdicas da Era Viking, ela cessa. Você tem as monarquias que se formam a partir do século XI, elas estão muito mais afinadas com o modo de governo da Europa continental da época. Elas passam a se enquadrar melhor no estilo político e cultural do medievo cristão de fato.
4: Uhum.
3: Essa saída do Hardrada para a Inglaterra, essa incursão que ele fez, né, no sentido de uma conquista política, ela cessa, né, no caso da Noruega. Os noruegueses e outros nórdicos também, a partir desse período, eles cessam esse tipo de atividade, saídas para a conquista. Sim. Então, as sociedades, elas se tornam mais enquadradas dentro do modelo europeu. Aí vão ter outras questões políticas, claro, que com o tempo passam a ser enquadradas. Por exemplo, um pouco depois vai ter o fenômeno das cruzadas. Uhum. Os escandinavos também, algumas regiões vão ter participação. Então o foco vai mudando.
0: E quando a gente fala dessa incursão na Inglaterra, qual foi o vácuo de poder, a situação política na Inglaterra que vai atrair o Hardrada para fazer essa incursão?
3: O problema da Inglaterra é que ela era dividida em muitos reinos, né? Anteriormente, havia a formação de vários reinos saxônicos, né, anglo-saxônicos, que ficavam... era uma disputa interna muito grande. Com a chegada da colonização nórdica, principalmente os daneses, né, você tem esse novo quadro político que se forma. Quando o Hardrada foi para a Inglaterra, havia um vácuo de poder de um certo governo que teve ali, e ele foi um dos que foi cogitados para assumir o trono, inclusive com apoio local.
0: E como que ele vai organizar essa incursão para poder tomar o trono inglês?
3: É uma expedição que já era feita nos moldes que os noruegueses já faziam na área inglesa há muito tempo. Uhum. Havia uma convocação de várias regiões, de líderes de várias regiões, e aí sob o comando dele, ele vai realizar esse ataque lá na área da Inglaterra. Também com certo apoio local de alguns anglos, né? Não dá para chamar de ingleses ainda.
0: Sim. E em setembro de 1066, o rei escandinavo vai desembarcar aí com cerca de 5 mil pessoas e trouxe inclusive um irmão dele, Toshig, para poder participar, né, se eu não me engano, dessa ação. Como que foram esses enfrentamentos e essa batalha de Stamford Bridge?
3: É uma batalha muito famosa, né? O problema é que a documentação da época, ela é um tanto, digamos assim... Tem um certo colorido medieval, né, que é difícil de a gente avaliar hoje, historicamente, todos os detalhes. Né? Por exemplo, na ponte se menciona que um berser que teria norueguês, né, teria enfrentado a resistência norueguesa contra os anglos, né, e teria matado 30 pessoas. Ah, então há assim, um certo exagero. Até que alguém for por baixo da ponte e acaba matando ele. A fonte, esses tipos de fontes, elas exageram em alguns detalhes. É claro, até para, como é uma fonte anglo-saxônica, né, até para legitimar melhor a derrota do Haroldo, se coloca esses detalhes, digamos assim.
0: Até a própria morte dele é cercada também, né, dessas construções assim mais romantizadas, eu diria, com esse colorido de medieval, né?
3: Sim, sim. Inclusive ele é colocado, né, como tendo sido flechado no pescoço, toda uma cena que depois uma cena de impacto, depois toda uma série de pinturas, a própria arte norueguesa do século XIX, né, vai colocar a morte dele como um ponto central nessa narrativa toda, né?
0: Professor, como que os normandos, eles entram nessa história através do rei Guilherme? Havia uma rivalidade entre eles e os vikings?
3: Na verdade, eu não diria uma rivalidade, porque na verdade os normandos também eram nórdicos, né? Uhum. Que eram normandos? Normandos eram os daneses que se instalaram um tempo antes, a partir do século IX, no norte da França, e rapidamente foram cristianizados, né? Recebem a região do Ducado, e eles se cristianizam e se adentram esse modelo europeu bem antes dos outros nórdicos da Escandinávia.
0: Uhum.
3: Aí, quando o Guilherme vai efetuar a conquista da Inglaterra, não é exatamente pensando num confronto com outros nórdicos, mas pensando em conquistar a ilha, né? Grande parte da ilha ainda era de domínio

0: Nessa Idade Média na Europa também, né?
1: O que, que foi o período medieval do ponto de vista político, assim, numa linha de pensamento político bem tradicional? São conflitos onde reinos e estados monárquicos tentam conquistar uma região em detrimento da outra.
0: Uhum.
1: O modelo que os escandinavos tinham não era ainda esses estados monárquicos, né? Eu estou falando aqui o termo estado também é controverso, mas já existiam reinos, mas esses pequenos reinos nórdicos, eles tinham uma outra estrutura, né? Porque os reinos na era viking, eles buscavam principalmente um controle da sua região. As lideranças, elas tinham todo esse sistema de saque, de obtenção de produtos, de mercadorias, para satisfazer essa sua clientela aristocrática, né? esse modelo de dependência que existia. Com a chegada do cristianismo, principalmente entre o século IX e século X, esses reis, esses pequenos reis escandinavos, agora eles estavam pensando já no quê? Numa consolidação e numa unificação. Você começa a centralizar o seu poder em cada região, unificando os vários reinos. Quando os reis, eles iam, junto com a aristocracia, em expedições para conquistar novas terras, eles unificavam essa prática de pirataria, né, com a conquista de novas terras. Quando chega o cristianismo, o que, que o cristianismo vai trazer de novidade em torno do que já existia? O cristianismo, ele vai sintonizar esses reis com as regiões da Europa, Europa cristã. Antes, esses reis eram pagãos, então não existia esse vínculo. A autoridade, o sentido de autoridade do rei era diferente. O rei, esses pequenos reis da Escandinávia, eles se baseavam na força, o seu poder era baseado na valentia, não era necessariamente hereditário. Agora já, no cristianismo, esses reis, eles têm um novo sentido, que é o sentido divino.
0: Uhum.
1: É de você estar sintonizado dentro de uma cristandade. Só que é claro que as rivalidades políticas ainda acontecem, né? Você quer conquistar uma região, você ainda quer invadir outras. Esse ímpeto ainda ele existe. A cristianização não elimina isso. Mas o cristianismo, ele te dá novos dinamismos e novas perspectivas.
0: Uhum.
1: Algumas questões sociais também acabam acontecendo. Por exemplo, o fim da escravidão. Então, o comércio de escravos, ele acaba.
0: Uhum.
1: Mas aí você tem outros ideais, você tem outras metas, mas ainda baseada na conquista.
0: Após a morte de Hardrada, como que foi essa transição para o reinado de Olaf III, que eu cheguei a ler que ele ficou conhecido como Pacífico, até mesmo deixando um pouco de lado essa política mais militarista, assim, do pai. Isso faz sentido, essa leitura? Vai caminhando para uma estabilidade ali depois da morte do Hardrada?
1: Dá para dizer, porque também há diferenças, claro, de governo. Não é que toda a realeza, ela vai se ocupar necessariamente com questões de conflito, de conquista. Há momentos de estabilização, óbvio, que vai ter em cada período da história escandinava. Isso também é motivado por questões pessoais, é motivado pelo contexto, né? Não é que todo rei escandinavo necessariamente tenha que fazer conquistas. Isso acontece.
0: E como fica a situação política, a situação social na Noruega após, então, a morte do Hardrada, após essa derrota em Stamfordbridge?
1: A Noruega, ela passa a se integrar cada vez mais ao mundo europeu, né? Ela passa a se integrar cada vez mais. Mas a Noruega, ela nunca tem o papel de destaque, né, com relação a, digamos assim, uma proeminência política na Escandinávia. Ela sempre foi ocupada pela Dinamarca e pela Suécia.

0: Mas a igreja ela vai dominar algumas regiões lá, né? O aparelho burocrático, principalmente da igreja, né? Vai ter depois uma guerra civil entre os séculos 12 e 13. A Noruega ela não consegue uma estabilidade política como, por exemplo, a Dinamarca. Na Idade Média vai ter essa guerra civil, ela demonstra uma falta de unificação interna. Comparado com a Dinamarca ela tem uma estabilidade maior ao longo da Idade Média, do pós-era Viking também. Já a Noruega ela apresenta essa tradição de uma falta de centralidade. A guerra civil demonstra isso.
1: E quando a gente fala desse processo de cristianização e de alinhamento com outros reinos europeus, esse processo de cristianização ele vai se dar com resistência ou a igreja consegue se disseminar com facilidade pela Escandinávia?
0: Pois é, aí é que tá. Eu estava falando no começo, né, dessa entrevista, da questão de como cada região tem que ter um olhar para certos fenômenos. Não existe um entendimento genérico de muitos assuntos. A cristianização é a mesma coisa. Não dá para considerar um fenômeno único. Cada região tem sua particularidade e tem modos diferentes, né, de implementação do cristianismo. Por que que isso acontece? A própria geografia da Escandinávia, né? A Dinamarca é a região mais austral, mais ao sul da Escandinávia. Aí a parte da Zelândia, que é a projeção do continente, ela fica limítrofe aos reinos germânicos, que hoje vai à Alemanha, né? Então ela tem uma facilidade de acesso, uma facilidade de comércio, de interação. Então é óbvio que a Dinamarca vai ser a região que primeiro vai receber cristãos. Século IX, você já tem comunidades de cristãos morando lado a lado com pagãos em vários locais da região dos daneses. Esses daneses continuam com suas práticas pagãs e convivem com cristãos ali sem maiores problemas. Quando o Haroldo, o Dente Azul, ele cristianiza oficialmente a Dinamarca no século X, no final do século X, é um ato político, é um ato, como eu falei, ligado a essa questão da centralização, mas o cristianismo ele já existe dentro da área dos daneses há algum tempo. Em outras regiões, o cristianismo também vai chegar de várias formas. Algumas ele vai chegar de forma mais bruta e violenta, né? O Santo Olavo lá na Noruega, né? Vai ser mais violento. Ele também é de cima para baixo. Primeiro ele começa com aristocracia, né? Com certas pessoas mais influentes, mas ele é levado de forma mais violenta para o resto da sociedade. Em outras regiões vai ser uma implementação mais, um pouco mais popular, né? Por exemplo, na Islândia, você tem uma assembleia, um fim, que decidiu, pela maioria, que o local ia ser cristianizado, aproximadamente no ano 1000. E aí as pessoas que quiseram aderir se tornaram cristãos e os que queriam continuar a ser pagãos, continuaram a ser pagãos. Então, não há um fenômeno único de cristianização na Escandinávia. Ele é variável conforme a época e conforme a região.
1: Sim, uma forma de entender esses processos é bem oportuna. E, professor, quero agradecer a sua participação aqui no Virada de História. Sempre bom conversar contigo e as portas continuam abertas aí para você retornar em outras oportunidades e a gente destrinchar ainda mais esse período tão rico que foi a Era Viking. Muito obrigado e até uma próxima.
0: Eu que agradeço, então. Tchau.
1: Tchau, tchau. Galera, as entrevistas acabaram, mas esse episódio não. Antes de ir, tem mais informação histórica de qualidade para vocês.
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1: O Direct de hoje é da Crônica Anglo-Saxônica, uma crônica que narra todo esse processo até chegar à Batalha de Hastings, quando Guilherme conquistou o trono inglês. Essas crônicas resultam de vários manuscritos criados como calendários para ajudar a contabilizar a passagem do tempo e estabelecer a data correta para a celebração da Páscoa. E o trecho diz assim: "E naquele mesmo ano em que Sir Harold se tornou rei, ele partiu com uma frota contra Guilherme, conde da Normandia. E nesse ínterim, o conde Tostig chegou ao estuário do Humber com 60 navios. O conde Edwin veio com uma força terrestre e o expulsou, e os marinheiros o abandonaram. Ele então seguiu para a Escócia com 12 embarcações. E Harold, o rei da Noruega, encontrou-o com 300 navios. E Tosti submeteu-se a ele. Ambos navegaram pelo Humber até chegar a York. Os condes Morcar e Edwin lutaram contra eles, mas o rei dos noruegueses saiu vitorioso. O rei Harold foi informado sobre o ocorrido. Ele chegou ao local com um grande exército de ingleses, enfrentou-os em Stamford Bridge, matou Harold e o conde Tostig e derrotou decisivamente todo o exército invasor. Enquanto isso, o conde Guilherme desembarcava em Hastings, no dia de São Miguel. Harold veio do norte e lutou contra ele antes que todo o seu exército tivesse chegado. Ali ele tombou, assim como seus dois irmãos, Geert e Leofwine, e Guilherme subjugou a terra. Ele foi a Westminster, onde o arcebispo Aldred o consagrou rei. O povo pagou-lhe tributo, entregou-lhe reféns e, posteriormente, resgatou suas terras." Essa é a crônica que resume, né, um pouco do que a gente conversou hoje, esse episódio que historicamente foi chamado aí de fim da era viking, mas a gente viu que as ações dos vikings continuaram até um pouco depois disso. E olha só, galera, hoje o Virada de História falou então sobre a era viking, né? Um tema que a gente gosta muito de acompanhar aqui. E amanhã, para quem tá sempre ligado aqui no podcast, nós vamos conversar sobre a Declaração da Independência dos Estados Unidos, que tá fazendo aniversário, vai fazer aniversário, na verdade, né? Neste sábado, dia 4 de julho. Só que nesse episódio a gente vai trazer uma outra versão dessa independência. A gente vai focar nas contradições, uma independência que fala em igualdade, mas ao mesmo tempo mantém várias colônias, mantém os escravos, mantém o trabalho escravo. Enfim, a gente vai contar essas histórias, falar também dos aspectos militares da ruptura das 13 colônias em relação à metrópole britânica. Tem muita coisa bacana para vocês conferirem no Virada de História, nesta sexta-feira, às 7 da manhã, com reprises às 3 e 11 da tarde. E vou adiantar para vocês também um episódio de segunda que tem a ver, tá? Vocês sabiam, gente, que a Declaração de Independência da Venezuela é do dia 6 de julho? Pois é, se no 4 de julho são os americanos que estão comemorando, no dia 6 são os venezuelanos que estão aí celebrando, né, a independência, só que em relação aos espanhóis, né, não os britânicos, e foi no ano de 1811. E a gente vai ter um episódio especial também na segunda-feira falando sobre isso, contando sobre todo esse processo, os antecedentes, a influência de ideias que vieram da Europa, mas também fatores internos ao continente sul-americano, a influência também da Revolução do Haiti, que foi a segunda independência das Américas, e em 1804, uma independência liderada por escravizados, pessoas escravizadas, o único caso aqui na América Latina, e o Simón Bolívar, grande líder da independência da Venezuela, teve relação com os haitianos. Então, são muitas viradas de história que a gente tem nesse processo, e o processo da independência da Venezuela é cheio de idas e vindas, com reação da metrópole espanhola, uma república que vai fracassar, enfim, outro episódio imperdível. A gente tá aqui no Virada de História sempre acompanhando esses acontecimentos importantes para a história mundial, sobretudo para a história aqui da América do Sul, da América Latina. Latina, numa perspectiva inovadora, numa perspectiva original que valoriza aí a história dos vencidos. Então é isso, galera, anota aí na agenda, sexta-feira, independência dos Estados Unidos e segunda-feira, independência da Venezuela, aqui no Virada de História, lembrando os horários, 7 da manhã, 3 da tarde e 11 da noite, beleza? E depois, se você perdeu essa data, pode conferir os episódios no site metropolitanarrio.com.br. Beleza, pessoal? Aquele abraço, tamo junto.
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3: Bom dia, boa quinta-feira para você ouvindo a Rádio Sputnik aqui na Metropolitana FM 80.5. Seja bem-vinda, seja bem-vindo. Vamos juntos para mais um Manhã em Foco, trazendo para você notícias do Brasil, do mundo, do nosso Rio de Janeiro, nesta quinta, 2 de julho de 2026. Eu te convido a acompanhar a programação da Rádio Sputnik comigo, Kelly Muniz. Hoje estou só, nosso amigo Arthur Neto está numa folguinha, amanhã ele retorna aqui para nossa programação normal. Então vamos juntos trazendo informação para você e também contando com a sua participação pelo nosso WhatsApp, que é o 98065-0066, 98065-0066, para você que tá fora do Rio de Janeiro, só colocar o 21 ali na frente e mandar pra gente suas sugestões, elogios, críticas, sugestões de pautas, entrevistas que você gostaria de ouvir aqui na Rádio Sputnik. Pode falar também como é que tá o trânsito aí na sua região, como é que tá o tempo. Por enquanto hoje, tempo bom, né? Amanhã vai mudar esse cenário, já eu conto pra você aqui na previsão do tempo, mas manda aí o seu áudio, sua mensagem pra gente no nosso canal de comunicação com você, ouvinte da Rádio Sputnik, que é o nosso WhatsApp 98065-0066. Fique à vontade, participe da nossa programação e vamos juntos até às 10 da manhã. Agora 8:02 no Manhã em Foco de hoje, em destaque você vai ouvir: Brasil critica novas restrições da União Europeia ao aço e cobra compensações. Procuradoria-Geral da República defende que Jair Bolsonaro siga em prisão domiciliar e que arma apreendida em blitz seja retida. Em encontro com líderes femininas do PL, Flávio Bolsonaro tenta contornar crise no partido, mas chama Michele Bolsonaro de desinformada. Frente fria ligada a ciclone mantém chuva forte, traz chance de neve ao sul. Temperaturas vão despencar aqui no sudeste. No cenário internacional, PCC põe Brasil no centro da estratégia dos Estados Unidos para as Américas. Número de mortos passa de 2.000 e Venezuela decreta luto de 7 dias. No Rio de Janeiro, pastor Márcio Pôncio é preso na quinta fase da Operação Unha e Carne da Polícia Federal, investigado por ligação com máfia do cigarro. Greve de rodoviários no Rio foi suspensa após 3 dias. Sindicato informou, no entanto, que categoria permanece em estado de greve. Bala perdida atravessa varanda de apartamento na Tijuca, na Zona Norte, e atinge sofá onde morador dormia. E nas entrevistas desta quinta-feira, vamos falar sobre a Suprema Corte dos Estados Unidos, que decidiu manter o direito à cidadania por nascimento, rejeitando uma tentativa do presidente Donald Trump de restringir o benefício por meio de uma ordem executiva. A decisão reafirma a interpretação da 14ª emenda da Constituição americana, segundo a qual, com poucas exceções, toda pessoa nascida em território dos Estados Unidos é automaticamente cidadã do país. A medida representa um revés para uma das principais bandeiras da política migratória de Trump e reacende o debate sobre imigração, constitucionalidade e os limites do poder presidencial. Na última pesquisa Atlas Intel Bloomberg, divulgada ontem, o candidato recém-lançado pelo PSDB, Aécio Neves, aparece como o mais rejeitado pelos eleitores. Aécio entrou na disputa presidencial de 2026 com o objetivo de furar a polarização entre esquerda e direita, atingindo o eleitorado de centro, mas o discurso parece não ter decolado. Como estratégia, ele já tentou ligar o governo do atual presidente Lula ao da ex-presidente Dilma Rousseff, com quem disputou a eleição para presidente em 2014. Entre as diversas consequências que cada candidatura pode ter nessa corrida presidencial, existe a dúvida sobre qual o efeito prático da candidatura PSDB/Aécio. E hoje é quinta-feira, dia de giro tecnológico. Yuri Hildebrand vai falar sobre as novidades tecnológicas da Copa do Mundo de 2026, além de todo o preparo feito pela FIFA e pelos órgãos relacionados para desenvolver defesas de cibersegurança contra possíveis ataques, como já aconteceu nas Olimpíadas de Inverno de 2018 em Pyeongchang. Tudo isso e muito mais a partir de agora no Manhã em Foco, aqui na Rádio Sputnik.
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3: Vamos à previsão para esta quinta-feira no Rio de Janeiro. E segundo o Sistema Alerta Rio, a gente vai ter mais um dia aí sem chuva, viu? Tempo segue estável na cidade e tem a influência de um sistema de alta pressão. O céu vai estar com poucas nuvens, nada de chuva, como eu disse, ventos de fracos a moderados, temperaturas estáveis e máxima de 33 graus, como ontem. Aquele calorzinho de inverno, né? Nada escaldante como o verão que, por exemplo, a Europa vem passando, mas a gente tem aí um dia temperatura estável, agradável. Aproveita aí para lavar e secar a roupa, porque amanhã já tem um cenário mudando, viu, em grande parte do país. Pois é, frente fria ligada à formação de um ciclone extratropical no oceano deve manter chuva forte na região sul, que já está chegando nessa quinta-feira, viu, e provoca justamente essa virada de tempo aqui no sudeste a partir de amanhã. O sistema deve se organizar próximo à divisa entre o Rio Grande do Sul e Santa Catarina e abrir caminho para o avanço de uma massa de ar polar que vai ser responsável por derrubar as temperaturas também em São Paulo e aqui no Rio de Janeiro. Antes da queda mais acentuada das temperaturas, o sul ainda terá um dia de temporais com previsão de chuva volumosa, raios, granizo e rajadas de vento acima de 80 km por hora, viu? Tem previsão até de alguns municípios o volume dessa chuva passar aí de 60 milímetros em uma hora e superar aos 100 milímetros ao longo do dia. Essa frente fria pode inclusive trazer até geada, neve em alguns pontos da região sul do país. Aqui no sudeste, a quinta-feira ainda vai ser de tempo firme, como a gente falou, em grande parte da região, mas a partir de amanhã já tem essa variação no tempo. Aqui no Rio de Janeiro, por exemplo, a gente já vai ter amanhã aí a chegada dessa frente fria, mudando o cenário no Rio de Janeiro e trazendo então aí temperaturas mais baixas e umidade vai ser elevada, começando pelo litoral do Rio de Janeiro. Mudança mais forte ocorrendo então amanhã, com a passagem dessa frente fria próxima ao litoral, chegada de ar polar, que vai favorecer aumento de nuvens, ocorrência de chuva fraca e isolada no leste paulista e também aqui no Rio de Janeiro. A gente atualiza então a previsão do tempo, mas já deixa você aí previamente informado que tem frente fria chegando na capital fluminense a partir de amanhã. Então aproveita o sol de hoje, viu? 8 e 9.
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3: Informações do trânsito chegando com Paulo Fonseca. Bom dia, Paulo.
4: Tudo bem, Kelly? Bom dia. Vamos fazer aqui um giro pelo trânsito agora na cidade, na Avenida Brasil, no sentido centro, há retenções nos trechos entre Bangu e Deodoro, Guadalupe e Olaria e na altura também da Penha. O trânsito está intenso na altura de Bom Sucesso e na chegada ao Caju. No sentido zona oeste, o motorista vai encontrando trânsito intenso na altura de Irajá e Barros Filho. Agora na linha vermelha, no sentido centro, motorista encontra trânsito intenso no trecho entre o Galeão e a Maré. Há retenções na altura ali da cidade universitária e o trânsito também é intenso perto do Caju. No sentido baixada, são boas as condições ao longo de toda a via. Agora indo para a linha amarela, no sentido fundão, trânsito apresenta dificuldades na altura da Freguesia. Há retenções no trecho entre Engenho de Dentro e Bom Sucesso. E no sentido Barra da Tijuca, há lentidão na altura de Del Castilho, Pilares e também Freguesia. Passando por outros pontos da cidade, a autoestrada Grajaú-Jacarepaguá apresenta trânsito lento na altura do Grajaú. E a Avenida Rei Pelé também apresenta trânsito com retenções na altura do Estádio do Maracanã. A Rua Teodoro da Silva, em Vila Isabel, apresenta também trânsito intenso na altura da Rua Barão de São Francisco. Agora, na Ponte Rio-Niterói, no sentido de quem está vindo para o Rio de Janeiro, o fluxo apresenta lentidão nos acessos e o tempo de travessia de 21 minutos. Agora, para quem vai para Niterói, o fluxo é normal com travessia de 13 minutos e a gente vai seguindo acompanhando as movimentações pela cidade e já já a gente traz novas atualizações sobre o trânsito, Kelly.
3: Obrigada, Paulo. 8:11.
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3: A Suprema Corte dos Estados Unidos decidiu manter o direito à cidadania por nascimento, rejeitando uma tentativa do presidente Donald Trump de restringir o benefício por meio de uma ordem executiva. A decisão reafirma a interpretação da 14ª emenda da Constituição americana, segundo a qual, com poucas exceções, toda pessoa nascida em território dos Estados Unidos é automaticamente cidadã do país. A medida representa um revés para uma das principais bandeiras da política migratória de Trump e reacende o debate sobre imigração, constitucionalidade e os limites do poder presidencial. E para falar sobre o tema, convidamos Laura Ludovico, que é advogada especialista em direito internacional e estudos humanitários diplomáticos pela PUC Minas e diretora de projetos e pesquisa do BRICSTEC Forum. Bom dia, Laura Ludovico, bem-vinda mais uma vez à Rádio Sputnik e muito obrigada por aceitar nosso convite.
5: Bom dia, tudo bem? É sempre um prazer estar por aqui.
3: É um prazer todo nosso, Laura. Vamos tentar entender então todo o debate, a decisão em torno desse tema. Primeiramente, queria que você falasse para a gente qual é a importância dessa decisão da Suprema Corte para o sistema constitucional dos Estados Unidos.
5: Bom, A Suprema Corte, o judiciário como um todo, ele não é uma força coercitiva própria, porque sempre vai depender do executivo para cumprir. Independente da forma ou do método de governo, é necessário existir esse mecanismo de pesos e contrapesos. Porém, com essas recentes tentativas de alteração legislativa constitucional de Trump, a Suprema Corte precisou ter uma atitude mais proativa nesse sentido. Não de criar leis ou criar interpretação, mas justamente de assegurar o que já estava no texto constitucional. Então, nesse sentido, acredito que nenhum presidente, nem na história recente, nem no século passado, como a gente pode ver, tentou alterar dessa forma. Essa palavra final da corte, ela estabelece justamente essa segurança jurídica estadunidense.
3: Que é o que está justamente estabelecido nessa 14ª emenda da Constituição Americana sobre a cidadania por nascimento, né? E o que seria algum caso de exceção a essa determinação?
5: Bom, essa emenda, ela foi retificada, na verdade, ela foi ratificada em 1868. Esse contexto é justamente de uma reconstrução pós-guerra civil. E toda essa questão da criação dessa emenda, ela visava justamente criar uma cidadania, garantir a cidadania para ex-escravizados e seus descendentes. Então, esse é o peso dela. Nesse sentido, existia um caso que era um homem que, nascido dos Estados Unidos e pais chineses, teve esse direito reconhecido, por isso foi criado esse precedente. O que a gente vê aqui é que eles têm um critério que a gente chama no direito de jus soli. Então, toda pessoa que nasce lá vai ser considerada um cidadão nato, independentemente dos pais.
3: Então, essa aí seria a justificativa dessa ordem executiva assinada por Donald Trump ter sido considerada incompatível, então, com a Constituição, né?
5: Exatamente. Esse caso de origem foi um caso de uma imigrante de Honduras, lá em New Hampshire, quando ela teve o quarto filho e o Trump entrou com toda essa questão judicial, essa questão de processo mesmo, contra essa pessoa, porque não queria, segundo ele, sustentar o filho de outra pessoa. Até quando saiu a decisão, ele disse que a postura da corte foi muito lamentável e disse que a cidadania é um direito caro. Então, essa decisão foi cara e injusta. Então, a gente percebe justamente o teor desse posicionamento dele quando ele associa direitos a um valor monetário mesmo, um valor de monetização.
3: E o governo Trump também argumentava aí, né, além dos filhos de imigrantes em situação irregular, também os com vistos temporários não estariam sujeitos aí a essa jurisdição dos Estados Unidos, né, esse direito à cidadania. E como é que esse argumento foi analisado pela Suprema Corte?
5: Bom, a Suprema Corte foi um placar de maioria, 6-3, ela declarou essa ordem executiva de Donald Trump como inconstitucional. E isso tem um peso muito grande, porque não foi uma decisão política ou uma opinião. Foi uma decisão que coloca contra o presidente esse segmento do ordenamento jurídico nacional. O que a gente acompanha nos últimos meses, acho que desde o início dessa nova gestão de Trump, é justamente essa tensão entre os poderes do país, justamente porque ele quer estar acima desses poderes. Então, essa decisão, de uma forma com um placar tão escrachado assim, ela estabelece justamente esses poderes, esses limites de cada atuação. Na época que aconteceu essa declaração de Trump, existiu até um certo apoio popular em relação a isso. E nós sabemos que, como democracia, seja ela estadunidense, brasileira, onde for, é necessário ter essa reação popular justamente para a manutenção do poder. E apesar da atitude de Trump ser bem escandalosa nesse sentido e ser, como a gente viu, repudiada pela Suprema Corte, ele ainda tem esse apoio popular muito grande. Na época, até o próprio, não sei, não vou saber o nome dele agora, mas o indicado por Trump, ele acompanhou o resultado da maioria e fundamentou que também para ele essa ordem executiva seria ilegal. Então a gente vê essa continuidade dessa crise governamental e de gestão dele.
3: Sim, até para a gente entender um pouquinho aqui da legislação estadunidense, né? Até que ponto um presidente dos Estados Unidos ele pode alterar direitos constitucionais por meio de decreto ou ordem executiva?
5: Todo presidente, seja ele Trump, Kennedy, o que for, eles precisam de um quórum para isso. No Brasil, trazendo aqui para o particular, a gente vê que, por exemplo, quando um presidente sugere algum projeto de lei, que é muito raro esse tipo de coisa acontecer, esse projeto, ele vai ser submetido a uma votação. No caso do Trump, ele pode sugerir sim uma ordem executiva, não está fora dos direitos e dos poderes dele como presidente, porém, toda essa ordem, toda a movimentação política que ele faz deve ser submetida ao aval da corte. Justamente para assegurar que ele não está sendo um monarca, ele não está sendo um tirano. Então, essa ordem executiva, por mais polêmica que seja, ainda estava nos poderes dele fazer esse tipo de sugestão. O problema é que, como até você trouxe aqui, ela viola justamente a 14ª emenda, que é constitucional. Então, ele pode sim fazer ordens executivas, ele pode sim fazer sugestão de lei, ele pode sim fazer todo esse movimento político e legislativo, porém, ainda assim, ele depende do aval da corte.
3: Então, quer dizer, essa decisão aí tomada em relação à cidadania, né, estadunidense, cidadania, direito de nascimento, né, essa decisão fortalece, mostra então que a força da independência da Suprema Corte em relação ao poder executivo, é por aí mesmo, né?
5: Com certeza, com certeza. E a gente vinha observando, inclusive com as investidas de guerra contra o Irã, uma corte muito, muito tímida, muito hesitante. E parecia mesmo essa imagem de tirano de Donald Trump. Mas recentemente essa foi mais uma das decisões que põe limite no poder presidencial.
3: E politicamente, Laura, qual é o impacto dessa derrota para Donald Trump, especialmente considerando aí que a restrição à imigração é uma das principais bandeiras do governo dele?
5: Olha, no começo do ano a gente percebia que a gestão dele vinha sendo muito criticada, tanto de forma interna quanto de forma externa. Mas eu até trago aqui para uma reflexão os recentes resultados eleitorais dos vizinhos da América Latina, dos vizinhos brasileiros, em relação à eleição presidencial. A maior parte dos candidatos foram apoiados por Trump. Então a gente observa que ele está se reerguendo nesse cenário político, especialmente nesse cenário de política externa. E a gente sabe que a identidade de nação dos Estados Unidos, ela é muito hegemônica. Ela depende muito do impacto do país no cenário global. Então, mesmo que exista esse limite da Suprema Corte, ele reconhece, obviamente, porque é papel dele reconhecer, mas ele não deixa de lado essa crítica. Então, como estávamos falando, todo esse apoio popular a ele vai seguir o pensamento crítico dele, que é uma movimentação lamentável, que é uma decisão ruim, que é uma decisão cara e que vai custar muito. Recentemente, nós vimos muita movimentação dos cidadãos americanos, estadunidenses, nesse sentido, dizendo que não queriam continuar pagando pela guerra no Irã, pela guerra em algum outro lugar. Então, ele puxa essa hermenêutica para o discurso justamente para atingir as frontes populares. Nesse sentido, o que a gente consegue aferir agora é que, internamente, existe um fortalecimento das instituições de poder e especialmente da divisão de poder interna, mas externamente ele vem ocupando uma certa posição de poder novamente.
3: Certo. A gente está conversando aqui na Rádio Sputnik com a Laura Lodovico, é advogada, especialista em direito internacional e estudos humanitários diplomáticos pela PUC Minas e diretora de projetos e pesquisa do BRICS Tech Forum, falando sobre essa questão do direito de nascimento às pessoas, direito à cidadania das pessoas nascidas em território estadunidense. E Laura, o governo também alegava que a cidadania automática incentiva, né, a imigração irregular e o chamado turismo de nascimento. Há evidências que sustentem essa tese?
5: Bom, é algo que a gente sabe que acontece. As pessoas, de fato, vão aos Estados Unidos para ter os seus filhos lá, justamente para garantir mais direitos. Uma estimativa de uma think tank americana, é acho que é a Center for Immigration Studies, ela apurou que cerca de 20 mil pessoas vão lá por ano, justamente para fazer esse tipo de turismo. E de fato acontece, mas não é algo tão esdrúxulo a ponto de impactar o funcionamento, a economia ou as questões sociais dos países. Acontece muito aqui no Brasil também, pessoas virem aqui justamente para ter acesso às nossas instituições, mas de fato acontece, mas não é um número alto nem nada nesse sentido.
3: Certo. Então, esse turismo de nascimento, ele costuma acontecer, então, no caso, você diz que pra gente, não só para os Estados Unidos, mas também em países abertos, né? Ao fluxo internacional e para quem busca asilo também seria nesse contexto?
5: Com certeza, com certeza. Muitos imigrantes, inclusive, vão aos Estados Unidos para tentar esse tipo de sorte. Quando ele traz essa decisão de suspender vistos, o que é que ele estava tentando fazer? Ele não iria suspender completamente esse direito jus solis de crianças, de bebês que nascem lá, ter a cidadania americana, mas o que ele iria fazer é que os pais seriam devolvidos aos países. Então ficaria a critério dos pais. Você deixaria seu filho sozinho, desacompanhado, em um país racista, em um país que tem esse movimento anti-imigração? Então era justamente para criar essa pressão, mas essa movimentação, essa dinâmica de pessoas irem para países, especialmente como Estados Unidos, México, Brasil, até Argentina, isso é algo que acontece. No contexto dos Estados Unidos, eles tentaram criar uma burocracia maior, não só em relação à documentação e à questão de visto, mas até em relação emocional mesmo, para desincentivar imigrantes, principalmente do sul global, indo lá.
3: E caso a proposta de Trump tivesse sido validada, quais seriam as consequências práticas para milhares de crianças nascidas em território estadunidense? Seria justamente esse ponto que você colocou aí agora? As crianças ficariam sem os pais, distante dos pais? Qual seria o viés aí de raciocínio do governo Trump para essa questão?
5: Até o que chegou à informação pública, não teria um movimento retroativo, ou seja, não iria acabar com os direitos de quem já tinham esses direitos. O que poderia acontecer era uma expulsão em massa desses familiares, pais, mães, avós, tias responsáveis por essas crianças. Então, nesse caso, o que agiria aqui seria uma assistência social. Crianças em massa indo para abrigos ou então voltando ao país de origem. O ideal dele nessa questão migratória é realmente expulsar pessoas, especialmente da América Latina. Então, um dos principais efeitos, com certeza, seria a expulsão em massa de pais e mães, tios, avós responsáveis por isso, e uma movimentação também de assistência social, de colocar crianças e bebês em abrigos ou fazer uma devolução para o país.
3: E a decisão da Suprema Corte encerra definitivamente essa discussão, Laura, ou ainda há espaço para novas tentativas de restringir a cidadania por nascimento?
5: Bom, ele pode tentar de outras formas, com outras políticas sociais, porque acredito que desde Obama existem muitas políticas sociais que assegurem a permanência de imigrantes no país. Mas através da medida executiva que ele trouxe, justamente de alterar uma emenda, muito difícil ele tentar fazer isso novamente, porque a Corte acabou de criar um precedente, que essa emenda, ela nunca foi alterada, a Constituição nunca foi alterada nesse sentido, e não vai ser por Donald Trump.
3: Certo. E essa decisão, ela pode ter reflexos no debate eleitoral, na política migratória dos Estados Unidos nos próximos anos? Mesmo assim, a gente, você acabou de falar, não tem aí possibilidade de uma... de um recurso, vamos dizer assim, né? Dizendo aqui para todo mundo poder entender, de voltar a insistir nessa questão de restringir a cidadania por nascimento nos Estados Unidos. Mas pode ter algum reflexo aí nesse debate eleitoral, nos próximos anos? Alguém pode voltar a levantar essa bandeira, levantar esse tema, até mesmo durante o governo Trump ou em outros governos?
5: Com certeza, com certeza. Acredito que ele sempre utiliza essa carta da migração em todos os momentos eleitorais dele. E isso com certeza vai ser utilizado em um outro momento, porque o que a gente observa é um movimento crescente de anti-imigração no mundo, seja nos Estados Unidos, especialmente no Reino Unido, como a gente vem acompanhando nos últimos tempos. Então, isso vai ser um ponto, porque até quando ele assumiu recentemente, não, nessa última gestão, ele tentou aniquilar todos os programas pró-migração, como eu disse, de manutenção do imigrante nos Estados Unidos. A maior parte desses programas ou foi criado por Obama ou foi financiado pelo governo Biden. Então, nós temos uma tentativa de realmente expulsão em massa, o que é uma violação do direito internacional. Mas quanto à tentativa de tocar nesse assunto novamente, eu acho que pode ser feito, inclusive, pelo próprio governo Trump, mas eu não acho que ele se arriscaria de uma forma tão abrupta agora. Ele vem retomando essa influência, especialmente na América Latina, então seria realmente arriscar demais agora. Mas nos futuros próximos aí, nos próximos presidentes, a depender de quem vai assumir esse cargo, a gente pode com certeza ver esse revisionismo dessa decisão, porque, ok, é um precedente. Cria uma segurança jurídica para a corte, até aí tudo bem, mas precedentes também podem ser alterados. E a gente observa do atual governo Trump um hábito, um modus operandi de pressionar essas instituições de poder. E se até Trump, se nem Trump consegue pressionar esse ponto, acho difícil que outro presidente consiga.
3: E que lições esse episódio deixa sobre a questão de proteção dos direitos constitucionais e sobre os limites, né, do poder presidencial em uma democracia como a dos Estados Unidos?
5: O que a gente consegue exprimir disso tudo é que o presidente pode muito, mas não pode tudo. E nas recentes tentativas de Trump de alterar o funcionamento do país, ele acabou sacrificando o maior lema deles, que é Estados Unidos sendo a maior democracia do mundo, entre muitas aspas aí. E isso pesa muito, não só no sentido de identidade de nação, mas no funcionamento e da credibilidade dessas instituições. Então, o que conseguimos concluir é que a Suprema Corte precisou desse ativismo judicial para resgatar uma segurança jurídica.
3: Perfeito, muito obrigada, Laura Ludovico, advogada especialista em direito internacional e estudos humanitários diplomáticos pela PUC Minas e diretora de projetos e pesquisa do BRICSTEC Fórum. Obrigada pela sua disponibilidade, é um prazer sempre muito grande conversar contigo, ajudar a gente a entender aí esses pontos aí do direito internacional, e a gente espera contar contigo numa outra oportunidade, viu? Obrigada mesmo.
5: Muito obrigada, eu que agradeço. É sempre um prazer contribuir com o tema aqui.
3: Obrigada, Laura. Bom dia para você e até uma próxima, então. 8:30.
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3: E o repórter Lucas de Andrade está aqui no estúdio com a gente, trazendo atualizações sobre a volta dos motoristas de ônibus às atividades aqui no Rio de Janeiro, depois de 2 dias de greve, né? Bom dia, Lucas. Como é que está a situação dos transportes no momento? Atualiza pra gente aí todo esse quadro.
6: Isso aí, Kelly. Bom dia para você. Bom dia também para os nossos ouvintes do Manhã em Foco. Na verdade, 3 dias,
3: né? 3 dias,
6: né? Acho que entre paralisação total e parcial, né? Todos nós sentimos o
3: efeito.
6: Pois
3: é, eu acho que tanto para os motoristas quanto para a gente usuário, parece que foi uma semana, né?
6: Pois é, foi exaustivo tanto quanto uma semana.
3: De tanto caos, né? A gente está rindo, mas é de nervoso.
6: Exatamente, né? E aí chegou ao fim a greve dos rodoviários na tarde de quarta-feira, após esses 3 dias de paralisação total ou parcial. A categoria decidiu em assembleia suspender o movimento e voltar ao trabalho, depois que o Tribunal Superior do Trabalho elevou de 50% para 80% o percentual mínimo de ônibus que deve circular durante a greve. A decisão prevê multa diária de R$100 mil ao sindicato em caso de descumprimento. Hoje pela manhã, de acordo com informações do Rio Ônibus, a operação está 100% normal. A Prefeitura do Rio informou que 98% da frota dos ônibus comuns estão em circulação, o equivalente a 3.401 veículos. No BRT, 632 articulados estão em operação pela cidade, o número total da frota. Na quarta-feira, até 1.700 veículos chegaram a ir às ruas, menos da metade da frota total do município. A proposta de trégua veio do Tribunal Regional do Trabalho e do Ministério Público do Trabalho em uma segunda audiência de conciliação. As empresas se comprometeram a não descontar os dias parados, nem o vale-refeição dos trabalhadores, e a discutir um reajuste salarial maior do que o já oferecido após mais de uma hora de debate. Aí, com isso, né, a maioria dos rodoviários aprovou aprovou a suspensão da greve na sede social do sindicato em Rocha Miranda, zona norte do Rio. O presidente do Sindicato dos Rodoviários, Sebastião José, explica como foi a assembleia.
7: É uma assembleia dificílima, os trabalhadores rodoviários estão realmente muito mobilizados, estão muito revoltados com as condições de trabalho, com esse salário muito ruim, de alimentação muito ruim. Eles não abrem mão das nossas reivindicações, mas a gente conseguiu mostrar para o trabalhador de que a proposta do Ministério Público e do Tribunal para que a gente desse uma trégua até segunda-feira para se instalar uma mesa de negociação, reabrindo as negociações com a mediação do Tribunal, uma possibilidade, entenderam que tem possibilidade de avançar, mas ainda assim está mantido o estado de greve. Se não vier uma proposta decente, certamente poderá voltar outra greve na semana que vem.
6: Em nota, o Rio Ônibus lamentou o impacto causado pela greve na vida da população e agradeceu aos motoristas e rodoviários que compareceram ao trabalho ao longo dos últimos 3 dias. Os rodoviários reivindicam reajuste de 17%, piso salarial de R$5.000 para motoristas do BRT e R$4.000 para os condutores de demais veículos, vale alimentação de R$1.000, plano de saúde odontológico e mudanças na escala para 5 dias de trabalho e 2 de folga. O sindicato patronal já ofereceu 4,39% de reajuste e, como eu falei, concordaram, né, ali os representantes do Rio Ônibus em buscar um valor mais alto agora que conseguiram o fim da paralisação. Vamos ver como vai ser na segunda-feira, né, Kelly?
3: Pois é, vamos aguardar essa assembleia aí na segunda-feira, ver o que fica decidido. A gente espera que as reivindicações dos rodoviários aí sejam atendidas, né? Não estão pedindo nada além do que eles merecem, nada além do justo, e para ficar todo mundo bem, a população ficar com seu transporte em dia, os rodoviários ficarem satisfeitos e, enfim, né?
6: Se sentirem mais valorizados, né?
3: Exatamente, exatamente. A gente segue acompanhando aí ao longo da nossa programação de hoje, né? Os desdobramentos e, claro, aguardando aí então essa assembleia, essa conversa na segunda-feira, né? Para atualizar todo mundo aqui na Rádio Sputnik. Muito obrigada, Lucas de Andrade.
6: Até mais.
3: Bom dia para você. Agora 8h35.
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3: Agora 8h36, seguindo no nosso noticiário no Rio de Janeiro. A gente tem informações agora com Paulo Fonseca, que volta aqui para falar da Polícia Federal, que está fazendo uma nova fase da Operação Unha e Carne hoje no Rio. E a investigação apura o vazamento de informações sigilosas para uma organização criminosa. E o pastor Márcio Pôncio está entre os presos. Traz aí mais detalhes para a gente, Paulo.
4: Isso mesmo, Kelly. Bom dia novamente. Bom dia. Polícia Federal deflagrou na manhã desta quinta-feira a quinta fase da Operação Unha e Carne, que investiga esse suposto esquema de vazamento de informações sobre ações policiais contra o Comando Vermelho. Ao todo, 14 pessoas são alvo da operação, entre elas o ex-presidente da Assembleia Legislativa do Rio, Rodrigo Bacelar, o contraventor Adilcinho e o pastor Márcio Pôncio, que foi preso nesta manhã em um flat na Barra da Tijuca, na Zona Oeste. Pôncio, que é pai da deputada estadual Sara Pôncio, é investigado por possíveis ligações com a chamada Máfia do Cigarro, organização que, segundo as investigações, seria comandada por Adilcinho, né? Outro investigado nessa operação é o Marco Antônio Cabral, ex-deputado federal e filho do ex-governador Sérgio Cabral, ele que também foi alvo de mandado de busca e apreensão. De acordo com a Polícia Federal, essa etapa busca busca aprofundar a apuração de indícios de lavagem de dinheiro praticada por essa nova cúpula do jogo do bicho e de uma possível ramificação desse esquema envolvendo integrantes dos poderes executivo e legislativo do estado do Rio de Janeiro. Adilcinho e Rodrigo Bacelar já estavam presos e o ex-deputado Bacelar vai ser transferido agora do complexo penitenciário de Jericinó, em Bangu, para um presídio federal por ordem do ministro Alexandre de Moraes. O ministro Alexandre de Moraes também determinou o sequestro de bens e valores de até 22 milhões de reais. A operação Encarne já havia passado por 4 fases, entre dezembro de 2025 e maio de 2026. Inicialmente, a investigação apurava esse vazamento de informações sobre operações da polícia que teriam beneficiado integrantes da facção e comprometido as ações policiais. Ao longo das etapas, foram presos o então presidente da Alerge, Rodrigo Bacelar, acusado de repassar informações ao ex-deputado TH Joias, o desembargador federal Macário Ramos Júdice Neto, suspeito de ter originado esse vazamento no judiciário, e posteriormente o deputado estadual Tiago Rangel, investigado por comandar um esquema de fraudes em contratos da Secretaria Estadual de Educação do Rio de Janeiro. A operação ainda está em andamento e a gente segue acompanhando, Kelly.
3: Muito obrigada, Paulo, pelas suas informações. A gente segue acompanhando, então, ao longo da nossa programação. 8h39, uma moradora da rua Barão de Mesquita, na Tijuca, zona norte do Rio, viveu momentos de pânico após uma bala perdida atravessar a porta de vidro da varanda do seu apartamento e atingir o sofá da sala onde o filho dela cochilava. O caso aconteceu por volta das 6 horas da tarde da última terça-feira. Num vídeo publicado nas redes sociais, a mulher mostra os estragos causados pelo disparo. O vidro da porta da varanda quebrado, o rasgo deixado no sofá e o projétil encontrado dentro do imóvel. Segundo ela, o filho estava deitado no sofá no momento em que o tiro atingiu o apartamento. De acordo com o relato da vítima, o imóvel fica sobre uma academia e próximo ao 6º Batalhão da Polícia Militar, que fica na Tijuca. Ela acredita que o disparo tenha partido do Morro do Cruz, no Andaraí, onde, segundo moradores da região, houve um intenso tiroteio no mesmo horário. Nas imagens, a moradora também aponta para a comunidade, destacando a distância entre o local dos confrontos e o prédio atingido. Surpresa aí com o alcance do disparo, ela afirma que jamais imaginou que um tiro pudesse chegar até o interior da sua residência. Nos 2 últimos meses, moradores da Tijuca, principalmente quem mora no entorno das comunidades do Borel, Morro do Cruz e Casa Branca, relatam momentos de tensão. Intensos tiroteios vêm ocorrendo nas 3 favelas por conta de uma guerra entre facções rivais. De um lado, o Comando Vermelho, que controla o Borel, do outro, o Terceiro Comando Puro, que tem as comunidades do Morro do Cruz e Casa Branca. A Polícia Civil diz que a meta do Comando Vermelho é tomar essas 2 comunidades e dominar a Grande Tijuca. No começo do ano, o traficante Rodrigo Rosa Brasil, conhecido como Boneco do Andaraí, apontado como chefe do tráfico de drogas no Morro do Andaraí, morreu durante um confronto com a Polícia Militar. Agora 8h41, você está na Rádio Sputnik acompanhando a programação do Manhã em Foco até as 10 da manhã. E claro, você pode participar pelo nosso WhatsApp 98065-0066, 98065-0066. Manda pra gente aí sua sugestão de pauta, informações. Fique à vontade, críticas, elogios, sugestões, diz como é que está o trânsito na sua região. Fique à vontade, é o nosso canal de comunicação com você, ouvinte da Rádio Sputnik. E ainda seguindo no nosso noticiário local, a Polícia Civil realiza na manhã de hoje uma operação contra lideranças de uma milícia atuante em bairros da Zona Oeste. Até o momento, 3 homens foram presos, incluindo um dos principais alvos da ação. Investigações da Delegacia de Repressão às Ações Criminosas Organizadas e Inquéritos Especiais, a DRACO, apontaram que um dos detidos ocupa a posição de liderança dentro da milícia, exercendo papel central na sustentação armada e na estrutura financeira da organização. O homem, que não teve a identidade revelada, teria participação direta na movimentação, ocultação e sustentação de recursos ilícitos. Segundo as apurações, parte relevante dessa estrutura financeira operava por meio de empresas ligadas ao setor de internet, usadas para viabilizar a circulação, dissimulação e lavagem de capitais. A operação desta quinta-feira tem o objetivo de prender lideranças da milícia responsáveis pela manutenção, expansão e consolidação do domínio territorial em áreas estratégicas da Zona Oeste. Agentes também cumprem mandados de busca e apreensão. A ação conta com o apoio da Divisão de Capturas e Polícia Interestadual, a Polinter, da Coordenadoria de Fiscalização de Armas e Explosivos e de equipes do Departamento Geral de Polícia Especializada. Além de um dos principais líderes, os policiais já prenderam dois homens apontados como batedores da milícia. As equipes apreenderam um fuzil, uma pistola e um veículo clonado. Agora 8h43.
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3: 8h44, o ministro André Mendonça, do Tribunal Superior Eleitoral, suspendeu monocraticamente a inelegibilidade do deputado federal e ex-prefeito do Rio, Marcelo Crivella, do Republicanos. A decisão assinada

0: declarou o ex-prefeito inelegível por 8 anos, contados a partir das eleições municipais de 2020. Também foi condenado o empresário Rafael Alves, apontado pelo Ministério Público como homem de confiança de Crivella. Na decisão, Mendonça afirmou que há plausibilidade jurídica nos argumentos apresentados pela defesa e destacou a existência de divergência dentro do próprio TRE do Rio de Janeiro sobre a relação entre os fatos investigados e a eleição de 2020. Segundo o ministro, parte dos magistrados entendeu que as irregularidades identificadas estariam ligadas principalmente à disputa municipal de 2016 e não ao pleito seguinte. Com isso, o caso merece um exame mais aprofundado antes da produção de efeitos definitivos sobre os direitos políticos de Marcelo Crivella. O ministro também apontou que a proximidade das convenções partidárias e do período de registro de candidaturas para as eleições de 2026 configura risco de dano irreparável caso a inelegibilidade permanecesse em vigor enquanto o recurso ainda não foi julgado. Na decisão, Mendonça ressaltou ainda que o direito à elegibilidade possui status de direito fundamental e que, diante das dúvidas levantadas no recurso, seria recomendável preservar a possibilidade de candidatura até uma análise definitiva do mérito. Para o advogado Márcio Vieira, que faz a defesa de Crivella, a decisão demonstra que havia fundamentos para questionar o entendimento adotado pelo TRE-RJ. O defensor acrescentou que a liminar reforça a tese de que a condenação imposta pelo TRE do Rio é questionável e destacou que decisões judiciais anteriores já haviam apontado fragilidades em acusações relacionadas ao ex-prefeito. O processo teve origem em uma ação de investigação judicial eleitoral baseada em provas da Operação Hades, que apurou um suposto esquema de corrupção na Prefeitura do Rio durante a gestão de Marcelo Crivella. Segundo a investigação, empresários recebiam facilidades em contratos públicos e na liberação de pagamentos em troca de vantagens indevidas em um esquema que ficou conhecido como QG da propina. Ao confirmar a condenação em 2024, o TRE do Rio concluiu que houve utilização da máquina pública para beneficiar empresas que teriam prestado apoio financeiro irregular às campanhas eleitorais de Crivella. Na época, a corte entendeu que os fatos justificavam a aplicação da sanção de inelegibilidade. Agora 8h48.
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0: E o repórter Paulo Fonseca está de volta aqui ao estúdio para falar de outra operação, dessa vez realizada pela Polícia Civil, contra um esquema de receptação de celulares roubados e furtados no estado do Rio de Janeiro para revenda.
2: Na verdade, não. Na verdade, é uma outra operação que está acontecendo, muita operação hoje aqui no Rio de Janeiro.
0: Então,
2: viu?
0: Vamos lá para outra. Depois você fala essa do
2: celular. É uma operação da Polícia Civil em São Gonçalo, na verdade, Kelly. Uma operação que foi deflagrada na manhã desta quinta-feira para desarticular um esquema criminoso de receptação de veículos roubados e comercialização de placas clonadas em São Gonçalo, na região metropolitana do Rio de Janeiro. A ação é conduzida por policiais da Delegacia de Roubos e Furtos e eles cumprem mandados de busca e apreensão lá em São Gonçalo. Até o momento, o principal investigado foi preso em flagrante dentro da residência no bairro de Miriambi, após ser encontrado com uma motocicleta roubada que ostentava a placa de outro veículo. O material apreendido reforça suspeitas de envolvimento direto desse alvo no esquema investigado. De acordo com a delegacia, a operação é fruto de um trabalho de inteligência que identificou a atuação de um perfil em rede social utilizado para anunciar placas adulteradas, conhecidas popularmente como clones ou cabras, além de exibir veículos suspeitos, armamentos e possíveis conexões desses integrantes com o Comando Vermelho. As investigações apontam ainda que o suspeito mantém ligação com criminosos especializados em roubos de veículos que atuam em comunidades de São Gonçalo, como o Jardim Catarina.

0: Catarina e também a comunidade do Salgueiro. Os policiais também apuram a utilização de um estabelecimento do ramo automotivo como ponto de intermediação para negociação de placas clonadas e veículos de ordem ilícita. A operação está em andamento com o objetivo de aprofundar as investigações, identificar outros integrantes da organização criminosa e também esclarecer toda essa cadeia de receptação e comercialização de veículos e placas adulteradas. Kelly.
1: Obrigada, Paulo, pelas suas informações. Deixa eu atualizar então aqui a situação da operação de celulares roubados, né, para serem revendidos. Paulo trouxe aqui a gente informações de uma operação que também está acontecendo na região de São Gonçalo. Agora a gente vai falar sobre a Polícia Civil, que iniciou na manhã de hoje essa mega operação em 10 estados para desarticular uma organização criminosa especializada na receptação e distribuição de celulares roubados e furtados. Ao todo, os agentes cumprem 41 mandados de busca e apreensão contra suspeitos de integrar o esquema que utilizavam serviços de encomendas para enviar os aparelhos a diferentes regiões do país. A ação é coordenada por policiais da Delegacia de Repressão aos Crimes contra a Propriedade Material, com apoio das polícias civis de São Paulo, Minas Gerais, Mato Grosso do Sul, Alagoas, Paraíba, Rio Grande do Norte, Bahia, Ceará e Pernambuco. As investigações apontam que os celulares roubados aqui no Rio de Janeiro eram enviados pelos Correios para receptadores de outros estados responsáveis por abastecer o mercado clandestino de eletrônicos. O objetivo, segundo a corporação, era dificultar a fiscalização e ampliar a circulação dos aparelhos de origem ilícita. A apuração começou após um trabalho conjunto entre a delegacia e a Receita Federal. Durante a investigação, foram interceptadas 30 encomendas postais com 65 celulares usados. A perícia identificou que a maior parte dos aparelhos possuía e-mail, né? Aquele código lá que cada celular tem, bloqueado pela Agência Nacional de Telecomunicações, a Anatel, ou constava em registros de roubo e furto. Com a identificação dos destinatários, os policiais mapearam a atuação da quadrilha e a rota utilizada para distribuir os celulares pelo país. De acordo com a Polícia Civil, o esquema contribuía para fortalecer a cadeia criminosa responsável por roubos e furtos de aparelhos nas grandes cidades. Os celulares apreendidos passarão por uma análise imediata para verificar se possuem restrições, como registro de roubo, furto ou bloqueio do e-mail. As diligências também buscam identificar outros integrantes da organização, incluindo fornecedores, distribuidores e receptadores dos equipamentos. A ação faz parte da Operação Rastreio, considerada pela Polícia Civil a maior iniciativa do Estado do Rio de Janeiro de combate ao roubo, furto e receptação de celulares. Desde o início da operação, mais de 13.300 aparelhos foram recuperados, sendo cerca de 6 mil devolvidos aos proprietários. Ainda segundo a corporação, mais 900 pessoas foram presas por envolvimento nesse tipo de crime. Por isso, é sempre muito importante, quando você tem o seu celular roubado ou furtado, bloqueá-lo, fazer o registro, procurar, né, uma delegacia, fazer o boletim de ocorrência, porque tudo isso ajuda aí nesse processo de rastreio. De repente você recupera o seu celular, a gente também contribui aí para as investigações policiais para poder irem atrás desses criminosos que estão, né, envolvidos aí em todo esse esquema de roubo, receptação, distribuição aí de celulares. E você vê que atravessa estados, né? Os roubos e furtos acontecem aqui no Rio de Janeiro e são enviados aí via correios para outros estados do Brasil. Por isso, essa operação, essa mega operação está acontecendo hoje em 10 estados, justamente com o objetivo de desarticular essa organização criminosa aí, especializada em todo esse trajeto, essa viagem que o seu celular, quando é roubado, faz. A gente segue acompanhando e informando você ao longo da programação da Rádio Sputnik. Agora faltam 5 minutos para as 9. 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
1: E agora tem aquele recadinho do pessoal do Jabuticaba Sem Caroço pra você.
3: Fala pessoal, o episódio de hoje do Jabuticaba Sem Caroço relembra a crise energética com o apagão de 2001. 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A situação expôs a fragilidade de um sistema excessivamente dependente das hidrelétricas, o que aprendemos 2 décadas e meia depois. E podemos sofrer algo parecido num futuro próximo?
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3: Então não perca a gente no encontro marcado aqui na Rádio Sputnik Metropolitana.
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1: Agora 8h58, a Procuradoria-Geral da República defendeu em parecer ontem que o ex-presidente Jair Bolsonaro seja mantido em prisão domiciliar. O entendimento se baseia nas conclusões da Polícia Civil do Distrito Federal, que decidiu não indiciar Bolsonaro no episódio da arma do ex-presidente apreendida em uma blitz com um militar do Exército. No parecer, a PGR avalia que a conclusão do inquérito foi correta e que não houve falta grave de Bolsonaro no caso, ou seja, que o episódio não seria suficiente para revogar o benefício da prisão domiciliar. Agora, a defesa de Bolsonaro terá 48 horas para se manifestar no processo. A decisão sobre a manutenção ou revogação do regime domiciliar cabe ao ministro do Supremo Tribunal Federal, Alexandre de Moraes, relator da execução penal, e deve ser tomada nos próximos dias. Bolsonaro cumpre desde novembro do ano passado a pena de 27 anos e 3 meses de prisão por ter sido considerado líder de uma organização criminosa que tentou dar um golpe de Estado para mantê-lo no poder, mesmo após a derrota nas eleições de 2022. O chefe da PGR, Paulo Gonet, defende que a arma apreendida na blitz não seja devolvida a Bolsonaro. A pistola Glock 9mm estava no carro de Estácio Leite da Silva Filho, que atua na segurança do ex-presidente. Estácio Filho foi indiciado pela Polícia Civil do DF ao fim do inquérito sobre a arma, mas o delegado responsável pelo caso não viu indícios suficientes para atribuir crime a Jair Bolsonaro. 9 horas.
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1: Na última pesquisa Atlas Intel Bloomberg, divulgada ontem, o candidato recém-lançado pelo PSDB, Aécio Neves, aparece como o mais rejeitado pelos eleitores. Aécio entrou na disputa presidencial de 2026 com o objetivo de furar a polarização entre esquerda e direita, atingindo o eleitorado de centro, mas o discurso parece não ter decolado. Como estratégia, ele já tentou ligar o governo do atual presidente Lula ao da ex-presidente Dilma Rousseff, com quem disputou a eleição para presidente em 2014. Entre as diversas consequências que cada candidatura pode ter nessa corrida presidencial, existe a dúvida sobre qual o efeito prático da candidatura PSDB Aécio. E é sobre isso que a gente vai conversar agora com o Marco Antônio Perruzzo, que é pós-doutor em ciência política e professor titular de sociologia do programa de pós-graduação em ciências sociais da Universidade Federal Rural do Rio de Janeiro. Bom dia, Marco Antônio. Muito obrigada por aceitar nosso convite e conversar com a gente aqui na Rádio Sputnik.
6: Bom dia, é um prazer novamente.
1: Prazer todo nosso, Marco. Bom, essa rejeição apresentada na pesquisa é um ponto de não retorno para a campanha de Aécio Neves?
6: Acredito que sim. O caso é até, chega até a ser curioso, porque num quadro de polarização atual, em que os candidatos mais fortes têm alta rejeição também, né? Tanto Lula como Flávio Bolsonaro, eles têm um eleitorado de base muito forte, né? Muito coeso já, e também tem rejeições significativas, né? Por conta justamente dos eleitorados contrários, né? Mas no caso do Aécio Neves, é interessante porque ele tem baixíssima chance, né? Com porcentagem de votos nele é irrisória, e ao mesmo tempo tem uma altíssima rejeição. E nesse caso é interessante porque ele é o candidato que pretenderia, né, furar a polarização, que acontece no Brasil e em vários outros países, né, mas é uma figura identificada com a velha política ou a política anterior à polarização. E quem costuma eventualmente conseguir furar essa polarização política que acontece em vários países do mundo atualmente, são candidatos chamados outsiders, né? Candidatos absolutamente novos no cenário político, que não tem trajetória política institucional anterior, e não é o perfil do Aécio Neves. Daí extremamente baixa possibilidade de ele conseguir fazer isso, porque justamente tem esse quadro que se apresenta aí nas pesquisas, que não favorece de maneira alguma.
1: E é possível identificar, né, o que que levou a essa rejeição tão grande, já que o Aécio Neves é uma figura política conhecida, né, já conhecida aí nacionalmente? A gente está falando de outsider, né, de pessoas que estão surgindo, inclusive em países vizinhos aqui ao Brasil, né, candidatos que estão surgindo com propostas novas, aquela campanha de acabar com a corrupção, endireitar o que está errado, mas são nomes novos, né, e muitas pessoas nem ligadas à política, né, empresários, influencers, enfim, pessoas que surgem, como o próprio nome já diz, outsiders, né, na tradução. Mas o Aécio já é uma figura carimbada na política brasileira, né? Então,
6: exatamente.
1: Qual seria aí a questão dessa rejeição, né?
6: Exatamente, ele carrega a rejeição ao eleitorado, do eleitorado petista lulista, enfrentou a Dilma numa eleição bastante acirrada em 2014, que já foi o início da polarização, mas depois o campo conservador ou antipetista ou antilulista foi foi hegemonizado pelo bolsonarismo poucos anos depois, fazendo com que uma figura da política tradicional ficasse sem espaço. É importante lembrar também que o Aécio foi atingido por denúncias de corrupção na época e também foi, e por isso, criticado, atacado pelos dois lados que estavam configurando justamente a polarização, né? O lulismo petismo, que ele já estava enfrentando, e o emergente campo do bolsonarismo, de uma extrema direita, que também o colocou, né, digamos assim, no saco, né, da chamada velha política. Mas é importante lembrar também que o próprio Bolsonaro sempre foi uma figura dessa velha política, que, no entanto, com a emergência dessa polarização, ele consegue se apresentar como uma figura nova. Então, pro Aécio, realmente é uma tarefa extremamente difícil, porque quem consegue eventualmente furar essa polarização ou ultrapassar um dos lados da polarização assumindo o seu lugar, é difícil de ele conseguir obter isso. No caso agora da Colômbia, por exemplo, o presidente recém-eleito lá conseguiu superar o candidato de uma direita tradicional e se tornar a nova figura da polarização à direita, né, contra o progressismo do governo que agora está terminando, do Petro, né? Então, realmente, a situação do Aécio é muito difícil. Ele enfrentou essas denúncias, foi identificado com a velha política e ficou sem espaço desses dois lados. Eu acho realmente que é uma tentativa inglória, digamos assim, embora seja em função também de tentar reconstruir o PSDB, mas no mundo, vários partidos, não necessariamente conservadoras, né, como o caso do PSDB, mas partidos de uma direita chamada moderna, eles perderam espaço para essa extrema direita ou direita populista em vários países do mundo. Então, o caso do PSDB é um caso realmente, de ponto de vista da popularidade, um caso extremamente difícil, extremamente desafiador, porque não tem muitos exemplos no mundo de uma reversão positiva, né, desses velhos partidos mais à direita, de uma direita neoliberal dita moderna, né, que conseguem competir com essa nova direita, essa extrema direita populista, né, que tem um discurso menos modernizante e mais explicitamente conservador.
1: Pois é, e o fato do Aécio Neves aparecer numericamente nessa pesquisa à frente na rejeição, mas tecnicamente empatado com outro pré-candidato, que é o Flávio Bolsonaro, isso altera a leitura política do levantamento?
6: Acredito que não. Porque no caso do Flávio Bolsonaro, assim como no caso do Lula, de outra maneira, né, são candidatos que estão protagonizando a polarização, possuem um eleitorado fiel, e ambos têm as suas rejeições por conta do veto justamente do eleitorado do outro lado da polarização. Então, o voto do Lula é uma espécie de garantia também de que ele tem uma rejeição do outro lado, e no caso do Flávio Bolsonaro, que herdou os votos e a popularidade do pai, a mesma situação. Ele tem atingiu rapidamente uma alta popularidade do seu campo e consequentemente, automaticamente, ele já tem uma rejeição garantida do outro lado. No caso do Aécio, ele é rejeitado por ambos os lados. No caso, por conta do voto progressista, mais identificado com a esquerda, o Aécio é criticado por ter perdido uma eleição bastante disputada com a Dilma e ter questionado o resultado eleitoral de 2014. Então, ele foi considerado, por um eleitorado progressista, um candidato que não respeita, né, começou a não respeitar as regras do jogo, que o bolsonarismo fez muito mais gravemente depois. E no caso do bolsonarismo, ele precisa ter rejeição, precisa criticar o Aécio, porque justamente substituiu o PL do Bolsonaro, né? Substituiu o PSDB desse lado antipetista, antilulista na polarização política. Então, aparentemente, não há muita saída. Se houvesse um outro candidato com pouca ou nenhuma identificação com a política tradicional, com uma trajetória menor, né, vindo de fora da política oficialmente, talvez com uma trajetória empresarial, como você colocou, ou uma trajetória na própria sociedade civil, né, uma trajetória de movimento social, talvez pudesse furar essa polarização, questionar essa polarização. É um pouco o que o candidato do Missão, né, o Renan, consegue fazer, ainda que em proporção pequena, porque ele não tem uma rejeição tão alta e é uma pessoa que vem fora da política institucional. E eventualmente poderia ter alguma chance de conseguir isso, né? Mas não é o caso do Aécio, que realmente não tem projeção de redes sociais, né? É um candidato, digamos assim, dessa política anterior à polarização, que é pouco enraizada nas redes sociais, não tem mais uma base social significativa de votos que foi capturada pelo bolsonarismo, enquanto o PT ainda tem ampla força social do ponto de vista dos sindicatos tradicionais, de movimentos sociais mais tradicionais, né?
1: E será que o Aécio Neves ainda pode mudar essa realidade de maior rejeição por parte dos eleitores? Será que tem tempo hábil para essa reversão, Marco?
6: Eu acredito que a possibilidade seja muito baixa, porque havendo dificuldades eventuais dificuldades a mais, no caso, por exemplo, do Flávio Bolsonaro, que vem enfrentando dificuldades da campanha, agora críticas fortes da Michelle Bolsonaro, mas um eventual desgaste de um dos lados da polarização, do lado mais conservador, do lado explicitamente conservador, melhor dizendo, que é o bolsonarismo, esse voto seria herdado mais facilmente ou de um outsider como o Renan ou de outros candidatos que se colocam como explicitamente anticonservadores e antilulistas, antipetistas, como o caso do Caiado e do Zema, são ex-governadores, né, que tem muita ainda tem apoio das máquinas estaduais, locais, e teriam muito mais condições do que o Aécio, que na verdade é uma tentativa mais de ajudar o PSDB a se reerguer, mas realmente eu creio que é mais uma tática de visibilidade eleitoral para depois ele abandonar, bem possivelmente abandonar a candidatura e votar para uma candidatura proporcional de deputado federal por Minas Gerais.
1: Pois é, ele vai ter que se organizar numa estratégia, né? A partir de agora, acredito que esses números aí, essa pesquisa, pese alguma coisa. E o que que deve ser, e o que que ele deve focar nessa, né, para mudar esse cenário, se acredita? Rivalizar com alguma candidatura específica, seja ela de esquerda ou de direita, ou atirar para todos os lados?
6: Eu creio que se alguém, né, um candidato que queira explorar um certo cansaço com a polarização que acontece no Brasil, ainda que não em grande proporção, acontece em outros países também, é difícil prever, porque nós não sabemos se essa realidade de polarização política no Brasil e no mundo ela vai durar mais ou vai diminuir, né? Pode ser que esteja enfrentando um desgaste significativo já, mas quem quiser romper com essa polarização vai precisar criticar os dois lados. Por isso a tática do Caiado e do Zema não é uma tática muito viável de superar essa polarização, porque nitidamente eles pendem as críticas muito mais para o Lula do que para o Flávio Bolsonaro, e é o que é, por exemplo, o contrário do que tem que ter sido feito pelo Renan Santos do Missão, do MBL, que bate bastante, né, no bolsonarismo. Então ele teria talvez alguma condição de fazer isso. O Aécio teria condição de fazer isso se não tivesse justamente esse passado, esse legado da política tradicional, em que um eleitorado cansado da polarização, buscando uma coisa nova, é improvável que vá focar numa figura da velha política, uma figura antiga, já desgastada, para superar a situação atual no rumo de uma novidade. Então, uma figura muito mais de novidade, uma figura inexperiente, fora dessa política, teria mais condições de fazer isso do que o Aécio. O Aécio até bate, digamos assim, dos dois lados, né? Tanto do lulismo do bolsonarismo, mas realmente faltaria aí, como essa própria pesquisa mostra, falta consistência para eleitoral, né? Falta densidade eleitoral para ele conseguir fazer isso. Então, não vejo como ele consiga ser um protagonista desse processo de desgaste, de cansaço com a polarização, e que possa ser uma figura nova. No caso do Brasil, realmente, não, ainda que tenha um cansaço, né, tenha pesquisas eleitorais que apontem para a dimensão decisiva do eleitorado indeciso, mas o peso de cada um dos lados da polarização é tão forte, né, o peso de votar, da coesão, da decisão de votar ou em Lula ou no bolsonarismo, e de vetar o candidato contrário, é tão significativo que é muito difícil de mudar isso nos próximos meses. É claro que toda eleição tem vários acontecimentos, né, vários eventos, né, como o caso agora do Vorcaro, agora o caso da Michelle também. Então, coisas vão acontecer ainda, né? Como as pessoas dizem, é um pouco, uma eleição um pouco, como se fosse um seriado de streaming, né? Tem sempre uma virada, ou tem sempre algo que muda um pouco a trajetória.
1: Um plot twist.
6: Exatamente. Que pode mudar a trajetória prevista, mas, enfim, a gente tem que aguardar, mas não é fácil, né, ter essa reviravolta tão significativa assim.
1: Cada dia que passa é um novo episódio. Por enquanto está todo mundo vivendo aí o momento da Copa do Mundo, mas depois que a Copa acabar e todo mundo começar a focar nas eleições de outubro, aí acho que a coisa vai esquentar mais ainda, aí que a gente vai ter novos episódios mesmo a cada semana e quiçá a cada dia, né? Dependendo de como a coisa andar. Bom, a gente está conversando aqui na Rádio Sputnik com o Marco Antônio Perrusso, que é pós-doutor em Ciência Política e professor titular de Sociologia do Programa de Pós Graduação em Ciências Sociais da Universidade Federal Rural do Rio de Janeiro. A gente está falando sobre, comentando a última pesquisa Atlas Intel Bloomberg, divulgada ontem, em que o candidato recém-lançado pelo PSDB, embora já conhecido, o nosso Aécio Neves, aparece como o mais rejeitado pelos eleitores. E ao que tudo indica também, Marco Antônio, essa vai ser, como a gente já está falando aqui sobre essa questão da polarização, essa também vai ser mais uma eleição em que aquela famosa terceira via vai ficar no esquecimento, né? Você também acredita nisso? A gente está justamente falando sobre isso, né? Todo o holofote está voltado para a questão esquerda-direita e aquela opção que muita gente fala, não voto em esquerda, não voto em direita, vou na terceira via, mas como o próprio Aécio Neves surgiu aí com essa ideia, né, com esse projeto de ser essa terceira via, assim como outros candidatos, o Zema, o Caiado, mas parece que vai ser mais uma eleição que essa terceira via não vai ter tanta projeção. Você também vê por esse lado?
6: Realmente o desafio é muito difícil. Pode ser que a cada eleição haja realmente um cansaço, mas hoje os dados indicam, né, o ambiente indica, a conjuntura indica que não vai chegar ainda a hora de uma terceira via. Vamos aguardar os próximos acontecimentos, mas não, a situação ainda é improvável.
1: Os candidatos à presidência serão obrigados, então, a reforçar cada vez mais os nomes dos seus respectivos partidos para o legislativo. A gente tem esse outro cenário também que é muito importante na política, principalmente aqui no Brasil, que a gente sempre lembra, né? Pelo menos aqui na Sputnik, a gente vira e mexe, está falando sobre isso com os nossos convidados. É muito importante também ter uma base forte no Congresso, os partidos terem essa base, até para aprovarem seus projetos, né? Então, você acha que o foco também vai ser nessa eleição de deputados, senadores, justamente para ganhar essa força no Congresso Nacional?
6: Com certeza. No caso do PT, do presidente Lula, do lulismo, a própria campanha do lulismo criticando o Congresso, criticando o Senado agora com o atraso da votação do fim da escala 6-1, reforça essa perspectiva que você colocou muito bem, de que o presidente precisa ter mais apoio no Congresso, que o parlamento está muito empoderado e atrapalha, digamos assim, o presidente. E no caso do bolsonarismo, a esperança deles, né, a aposta do bolsonarismo é que fazer uma votação grande no parlamento em geral, especificamente no Senado, para tentar promover impeachment de ministros do STF, que é um pouco uma das características da extrema-direita no mundo, não só no Brasil, de tentar enfraquecer os outros poderes, inclusive o judiciário, que são vistos como obstáculos às políticas populistas dessa extrema-direita. E esse é um desafio na cultura política brasileira, que é uma cultura política bastante personalista, focada muito nos nomes, né? Muitas vezes nas famílias, né? Nas tradições políticas, e que faz o quê? Com que o eleitorado foque muito no poder executivo, saiba em quem votar para presidente e costume não lembrar, esquecer em quem votou para deputado federal, deputado estadual, vereador, senador. Então é uma ao mesmo tempo uma necessidade nítida para os dois lados da polarização e para a política em geral, mas há uma dificuldade quando a política é baseada muito em nomes e não necessariamente o eleitorado vai lembrar, né, vai identificar em quem ele deve votar ou em quem ele votou em apoio ao presidente, né? Então realmente é uma prioridade, mas ao mesmo tempo um desafio, tendo em vista a história da política brasileira.
1: Agora, na sua opinião, Marco, as pesquisas, elas representam uma fotografia momentânea ou elas realmente indicam uma tendência, elas influenciam uma disputa eleitoral, elas ainda podem modificar, por exemplo, o cenário eleitoral agora de 2026? Como é que você enxerga essas pesquisas eleitorais?
6: Elas foram criticadas e estão sendo desafiadas nas últimas eleições, no Brasil e no mundo, eu diria, justamente por conta desse quadro de polarização. Muitas vezes há uma dificuldade, como a eleição tende a ser muito disputada, há uma dificuldade de pegar as nuances, de captar as pesquisas, de captar as nuances, né? E há até a possibilidade de que esse voto do populismo, da extrema-direita, seja um voto que não seja tão fácil de captar. Então, muitas vezes, as pesquisas têm dificuldade de observar, de detectar esse voto, e o resultado pode nos surpreender. Agora mesmo na Colômbia, o resultado do primeiro turno já indicou um fortalecimento do candidato vencedor da extrema-direita acima do que as pesquisas indicavam, né? Então parece que tem um pouco, embora isso esteja em discussão ainda nos estudos da própria ciência política, mas parece ter uma tendência de haver dificuldade de pegar um certo eleitorado da extrema-direita que decide em cima da hora, ou que até esconde, digamos assim, o seu voto nas pesquisas. Então, realmente, é um desafio, né? As pesquisas indicam essa polarização, Mas eu não ficaria surpreso se um resultado de primeiro turno se tiver mais votos do que esperado, por exemplo, para para a extrema-direita, seja para presidente, seja em outros estados. Vamos aguardar aí para ver o que acontece, porque é sempre com emoção, né?
1: Tá certo. Marco Antônio Perruzzo, pós-doutor em ciência política e professor titular de sociologia do programa de pós-graduação em ciências sociais da Universidade Federal Rural do Rio de Janeiro. Mais uma vez, muito obrigada pela sua disponibilidade de conversar com a gente aqui na Rádio Sputnik, ajudar a gente a analisar aí esse cenário político, eleitoral, as pesquisas. E a gente segue aguardando aí, né, os próximos passos, os próximos capítulos desse episódio, como a gente falou aqui durante o nosso bate-papo, muita coisa ainda vai aparecer, ainda vai acontecer, e a gente segue acompanhando de cá e espera contar com a sua presença aqui outras vezes para a gente voltar aí a esse e outros temas.
6: Eu agradeço e parabéns aí pelo trabalho de vocês aí, pelo programa que está sempre dando tempo, né, para o público poder avaliar, dando elementos para o público poder avaliar a conjuntura política atual.
1: Certo.
6: Obrigado.
1: Eu que agradeço. Marco Antônio, bom dia, viu? E até uma próxima. Tchau, tchau.
6: Bom dia.
1: 9:26.
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1: Agora 9:27. Hoje é quinta-feira, dia de giro tecnológico, e a gente vai falar hoje aqui sobre tecnologias da Copa do Mundo 2026. Pois é, a gente vai. Yuri Hildebrand, na verdade, vai falar sobre as novidades tecnológicas da Copa, além de todo o preparo feito pela FIFA e pelos órgãos relacionados para desenvolver defesas de cibersegurança contra possíveis ataques, como já aconteceu, né, nas Olimpíadas de Inverno de 2018 em Pyeongchang. Yuri Hildebrand, bom dia.
7: Bom dia, ouvintes aqui do Manhã em Foco, giro tecnológico começando agora. O assunto hoje não poderia ser diferente, estamos aí no meio da Copa do Mundo, então é importante a gente falar sobre isso, mas de um viés tecnológico, falando de cibersegurança. Hoje em dia é tudo muito integrado, né, para todo mundo que já teve oportunidade no Maracanã recentemente, por exemplo. Os acessos são por reconhecimento facial, você tem diversas questões de segurança envolvendo câmeras, enfim, tem as tecnologias de comunicação no estádio, tudo que é necessário nesse sentido, e a cibersegurança é muito importante. E aí, por que eu tô falando disso? Alguns anos atrás, né, desde as Olimpíadas de Pyeongchang, as Olimpíadas de Inverno, lá em 2018, na Coreia do Sul, né, começaram a ser identificados alguns ataques, né? Teve um ataque chamado Olympic Destroyer, que afetou sistemas utilizados durante a cerimônia de abertura, e aí isso travou alguns serviços. Depois houveram outras tentativas nas Olimpíadas de Tóquio, Olimpíadas de Verão de Tóquio em 2021, e também nos Jogos Olímpicos de Paris 2024. E a gente entende que em competições assim de grande porte, né, são muitas pessoas de vários países do mundo, as atenções estão muito focadas num lugar só, então isso acaba facilitando esse tipo de ação. Então vamos entender melhor como que a Copa do Mundo, né, como que a FIFA, os governos lá dos Estados Unidos, México e Canadá, por exemplo, estão agindo nesse sentido, né, para evitar quaisquer problemas aí de cibersegurança, e também também entender o que, que o Brasil pode aprender nesse sentido, pensando na Copa do Mundo Feminina. Pois é, daqui a menos de um ano, né? Recentemente aí a gente atingiu a marca de um ano, falta menos de um ano para a Copa do Mundo Feminina, que a gente vai ter aqui no Brasil com final no Maracanã. Vamos entender como a gente pode se preparar para isso, usando como exemplo a Copa do Mundo, que está acontecendo agora lá na América do Norte, e também esses outros casos aí das Olimpíadas, que, enfim, passaram e tiveram essas possibilidades de ataque, né? Como a gente pode se proteger aí no sentido de cibersegurança. Para falar sobre isso, a gente conta agora com o Bruno Caldas, que é Head de Cibersegurança da SkyOne, né? Bem-vindo, Bruno, obrigado por falar com a gente aqui no Giro Tecnológico mais uma vez.
8: Bom dia, meu amigo. Bom dia a todos.
7: Bruno, como essas tentativas de cyberataques em Pyeongchang, Tóquio e Paris durante os Jogos Olímpicos nessas três cidades servem de referência para a construção de defesas durante essa Copa do Mundo? Foram casos assim importantes, né, para a gente chegar num estágio hoje de maior proteção ou não?
8: Sim, com certeza. Hoje a gente tem uma Copa onde, na verdade, a Copa do Mundo é uma cidade super conectada, né? Anteriormente, a gente utilizava tecnologias de transmissão de dados bem mais lentas e inferiores, e hoje nós temos uma Copa do Mundo hiperconectada com 5G. As Copas anteriores serviram para que as organizações aprendessem a ter uma resiliência maior e entendessem que a proteção do dado do torcedor ali, né, das nações que estão indo torcer pelos seus times, são os principais ativos. Então, antes de todas as Copas, existe sempre um viés ali onde muita simulação do que pode acontecer é feita, né? Então, eu diria que o básico bem feito nesses casos é sempre o que funciona, e quando eu digo básico bem feito é que as organizações, seja da Copa do Mundo, seja de um comitê olímpico também, né, eles hoje em dia testam bastante, porque a segurança, na verdade, ela não é um processo estático, né, ela é um processo vivo que, digamos que ao você ir para uma Copa do Mundo, você tem ali dados seus inseridos em diversos sistemas.
7: E são muitos sistemas envolvidos mesmo, né? A gente pode citar reconhecimento facial, tem os pagamentos por aproximação, tem até segurança automatizada com robôs em alguns estádios, né? Como em Dallas e em Guadalajara. Quão vulnerável fica o torcedor caso não exista uma preocupação específica quanto a isso? Assim, qual a importância de ter esse combate aí a possíveis problemas de cibersegurança?
8: O foco do fraudador ali, né? Do criminoso, é sempre a interrupção de um sistema, seja ele o sistema que dá acesso a um jogo de futebol, ou então uma fraude onde ele tem algum tipo de ganho financeiro, né? Então eles buscam sempre derrubar sistemas onde o mecanismo dos ingressos são efetivados, ou invadir rede de transmissão e aplicar golpes do chamado phishing, né? Que é aquele golpe através de e-mail, ou o vishing, que é através de voz e etc., com mensagens falsas para pegar torcedores distraídos, né? Então, caso uma organização não se preocupe em montar uma rede de camadas no seu ambiente tecnológico, o torcedor pode ser impactado com uma fraude que pode causar algum tipo de dano financeiro, ou simplesmente o fraudador, o criminoso, ele quer ali derrubar um sistema ou alguma rede de transmissão para ganhar simplesmente visibilidade.
7: Você comentou aí, né, de phishing, uma tecnologia que tem ajudado muito hackers em geral. Hackers não, né, mas enfim, pessoas mal intencionadas, né, que vão fazer esses ataques cibernéticos. Inteligência artificial, né, cada vez mais presente. Queria entender como esses riscos ficam, se eles ficam ainda maiores em grandes eventos, com o uso de IA, e como a IA pode atrapalhar, né, nesse processo, ou também ajudar. A gente sabe que tem os dois lados, né, do uso da inteligência artificial. Explica pra gente um pouco dessa relação da inteligência artificial com esses casos envolvendo grandes eventos.
8: Perfeito. Com o avanço da utilização da tecnologia e muito desse advento da inteligência artificial, ela se torna, para nós que fazemos a defesa de ambientes, uma grande aliada, né? Ela consegue analisar ali, digamos que, bilhões de dados por segundo. É algo que diria que é humanamente impossível. Dessa forma, os times de defesa que atuam nesses comitês, eles conseguem detectar de forma mais rápida um comportamento suspeito, um acesso em comum a um servidor. Digamos que a inteligência artificial, ela é como se fosse um sentinela que está ali e nunca dorme. O ponto negativo é que os criminosos também utilizam. E dessa forma eles conseguem criar golpes mais convincentes, seja ali fazendo deepfake, que é a falsificação de alguma parte, seja voz ou rosto, fala e etc. de uma pessoa. E isso acaba sendo uma, digamos que é uma corrida entre times de defesa e esses criminosos, que são extremamente organizados, entendeu?
7: Pois é, teve até a situação envolvendo o Anthropic, né, recentemente, com a Mythos, a Cloud Mythos, né, a inteligência artificial, que era muito poderosa para estar disponível, e enfim, a empresa acabou travando o acesso a essa inteligência artificial, soltou recentemente uma versão um pouco mais, um pouco menos poderosa, né, pensando no público geral, mas enfim, fica uma preocupação, né, recentemente são muitos casos aí crescentes de uso de inteligência artificial para golpes, e aí pensando em grandes eventos, a gente, enfim, não tem como negar a preocupação. Bruno, queria que você falasse um pouquinho de uma experiência sua, né? Você participou de uma operação de cibersegurança durante os Jogos Olímpicos do Rio em 2016. Queria que você contasse um pouco pra gente como foi essa experiência e quais lições ficam pros trabalhos feitos hoje na área, né? Lembrando que, enfim, 10 anos passaram, mas eu imagino que tenha muita coisa para tirar daí ainda.
8: Claro, no Rio 2016, evento que ocorreu há pouco mais de, na verdade, pouco menos de 10 anos atrás, o Games Time ali, né, a hora dos jogos, ocorreram há pouco menos de 10 anos atrás. Eu no período atuava como hunting de ameaças, né, eu fazia caça, ameaças cibernéticas, e eu entendo que para o mercado de segurança cibernética brasileira, as Olimpíadas de 2016 foi um divisor de águas, né? Tudo que nós notamos e percebemos ali, a gente vê que ajudou e ajuda diversos comitês. Existiram pessoas do Comitê Olímpico Brasileiro que trabalharam no Comitê Olímpico Japonês logo na Olimpíada subsequente. E eu entendo que eu diria, na verdade, que o básico, quando não feito, o que em 2016 dava problema. E hoje ainda dá problema, como eu disse ainda há pouco. Então, os comitês e organizações de grandes eventos esportivos, eles passam a olhar e enxergar muito isso, né? E, como eu disse, o treino ali, né? Eu até brinco que tem ali uma comparação com os esportes, né? Quando você treina bem, você chega a campo muito preparado para fazer uma boa partida. Então, o melhor a se fazer é treinar ao máximo para que quando o jogo, quando o período do campeonato ou o período dos jogos ali está ocorrendo, não existe um problema.
7: Ah, tá certo. É uma dúvida que ficou, né? Os casos que você trouxe foram muito relacionados às Olimpíadas. E as Olimpíadas, né, assim, tirando alguns esportes como futebol, tanto masculino quanto feminino, essas Olimpíadas acontecem estritamente na cidade. Queria que você explicasse se tem alguma diferença, pensando em cibersegurança, a realização de jogos em um único espaço, né? Tanto para defesa quanto para concentração de ataques, ou, enfim, várias sedes, como acontece numa Copa do Mundo, principalmente pensando nessa Copa do Mundo, que são três países sede, né? Então são, enfim, três estratégias diferentes para lidar.
8: Sim, acaba entrando, quando a gente tem num único país, em diversas cidades, o controle se torna um pouco melhor, porque a gente tem apenas um viés a seguir, né? Então, eu diria que é uma governança a ser feita. Quando a gente tem três países diferentes, a gente leva para o lado tecnológico também a cultura desse país que tá sediando os jogos, porque não tem como não levar. Então, os Estados Unidos é muito mais rígido com toda e qualquer movimentação suspeita, seja ela física ou tecnológica. O México e o Canadá também são, porém não possuem um nível de proteção tão avançado quanto os Estados Unidos. Mas quando a gente diz que é tudo uma organização só, é tudo a FIFA que faz, quando a gente fala sobre as Olimpíadas, é o Comitê Olímpico Internacional e o Comitê Olímpico Local. Então, isso tende a ser reduzido, tá? Então, a dificuldade existe por conta da cultura, perdão, porém, ela é reduzida diante de uma organização enorme, de um grupo enorme que é a FIFA e os órgãos esportivos locais apoiando, entendeu?
7: Entendi. E aí uma coisa, né? Com a evolução das tecnologias, hoje a gente vê em estádios como o Maracanã, por exemplo, que a entrada ela é feita completamente por reconhecimento facial, né? O torcedor resgata seu ingresso online, chega lá e a câmera faz uma leitura do seu rosto, você acessa, não tem mais aquele ingresso físico e tudo mais. Esse tipo de tecnologia facilita ou, enfim, pode acabar sendo um alvo muito fácil para esses cyberataques? Como que você enxerga isso, pensando em cibersegurança mesmo?
8: Ela facilita, tá? Ela facilita a identificação facial, ela tira um ponto onde anteriormente existiam muitos problemas no acesso a um estádio, por exemplo. Quando a gente tinha apenas o ingresso físico, o acesso ao estádio, ele tendia a ser sem dificuldade, porém os ingressos acabavam indo em massa para a mão de fraudadores. Então era mais fácil você, digamos que, clonar um ingresso do que hoje em dia. Porque hoje em dia, para você vender um ingresso falso, você tem que criar um arcabouço tecnológico maior para enganar a pessoa ali, a vítima, né? Então, eu diria que é sempre qualquer tipo de identificação onde você faça um segundo fator dessa identificação, você vai lá no site, compra seu ingresso e faz a biometria facial, é um segundo fator. Então, ela ajuda e muito a identificação de fraudes em pessoas ali que tendem a tentar tirar ganhos em cima de algumas vítimas.
7: Ah, entendi. E aí eu perguntei de Maracanã, né? Já vou engatar aqui na minha última pergunta, porque ano que vem tem Copa do Mundo Feminina aqui no Brasil, né? Maracanã vai receber a final, inclusive. Queria te perguntar, a gente está preparado para lidar com um grande evento desse porte, pensando em cibersegurança? Queria entender o que a gente tira das lições de 2016, do trabalho que você fez, por exemplo, e não só de 2016, né? Mas também da Copa do Mundo que está acontecendo agora, desses últimos eventos que você citou, que tiveram tentativas de cyberataques. Como é que o Brasil está se preparando para essa Copa do Mundo?
8: Eu diria que o Brasil está muito avançado e avança, na verdade, rapidamente na infraestrutura e segurança de uma Copa do Mundo, dado que existiram eventos passados como o Pan-Americano, Olimpíadas, Copa do Mundo masculina. Mas ainda assim existem desafios estruturais no Brasil, tá? O governo já formalizou para algumas cidades brasileiras para existir um avanço está tendo uma cobrança maior na modernização de redes de telecomunicações. No entanto, existe ali um grupo de pessoas que ainda aponta que o país precisa intensificar ali a defesa contra fraudes digitais, para que os ambientes físicos e virtuais sejam seguros para o evento. Se eu olhar para o que eu vi em 2016 e eu vivi em 2016, eu diria que o Brasil está preparado, está muito bem preparado. Porém, ao mesmo tempo que as tecnologias e as defesas avançaram, a gente falou sobre, por exemplo, a utilização da inteligência artificial para ataques e defesa. Então, as tecnologias para ataque cibernético também avançaram. Então, eu acho que o Brasil está preparado, porém, essa parte de infraestrutura de telecomunicação e etc. sempre precisa de um reforço maior e o governo vem cobrando e fazendo muito bem esse papel.
7: Tá certo, Bruno. Obrigado, viu, por explicar aqui pra gente essa parte de cibersegurança na Copa. É uma parte de segurança que a gente não enxerga, né? A gente pensa em segurança. Eu falei aqui dos robôs automatizados, né? São aqueles robôs cachorros, né? Igual de série, que estão sendo usados em Dallas e também em Guadalajara, na segurança. E aí é isso, a gente pensa em coisas físicas, né? As pessoas, corpo de seguranças, né? A polícia. Mas existe toda essa cibersegurança aí por trás, principalmente hoje em dia, né? Com tanta coisa automatizada, tanta coisa conectada, que, enfim, precisa muito ser reforçada. E, enfim, fico alerta, né? Tudo que tá acontecendo agora, a gente presta atenção para ano que vem fazer uma bela Copa do Mundo feminina aqui no Brasil, pensando também nesse ponto da cibersegurança.
8: Sem dúvida, meu amigo. Muito obrigado pelo convite. Eu costumo brincar e dizer até que a segurança digital ela é eficiente como um juiz ali em campo, né? Então, se ninguém notou que eles estão ali, não existiu muita reclamação, porque o trabalho está sendo muito bem feito, está impecável. Obrigado mais uma vez pelo convite. Um grande abraço.
7: É isso, um tema importante para a gente pensar, né? Não é simplesmente aquela segurança física, né? Existe toda a questão da cibersegurança aí por trás desses grandes eventos e fica a expectativa.

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1: E hoje é quinta-feira, é dia também da gente saber das estreias nos cinemas. E quem tá aqui para contar pra gente todos os detalhes, trazer as novidades, é a Priscila T. Bom dia, Priscila.
2: Oi, Kelly, bom dia. Bom dia ao Jossandro, nosso operador, e a todos os ouvintes. Julho começou, né?
1: É, férias, né? Daqui a pouco o pessoal tá de férias aí.
2: É, nem todo mundo tem esse privilégio, mas quem tem, aproveite. É. Vá ao cinema, é a primeira semana de estreias, então tá valendo. É dia de Copa também, e a Copa parece um filme, né?
1: É.
2: Porque...
1: grandes emoções.
2: Muitas emoções. Eu não sei se vocês viram os jogos ontem em Inglaterra.
1: Vi.
2: Você viu, Kelly?
1: Vi.
2: Inglaterra
1: vi.
2: Contra a República Democrática do Congo.
1: Sim.
2: Foi um viradão, tipo Brasil-Japão, uma coisa...
1: É, depois Bélgica e Senegal.
2: Bélgica
1: que foi
2: e Senegal.
1: Aquilo?
2: Com um plot twist meio David Fincher no Clube da Luta. É, meio Alfred Hitchcock ali, Psicose.
1: Tudo.
2: Foi um plot muito grande.
1: Várias emoções.
2: Muitas emoções, mas é isso. Vamos lá, vamos de presente, né? Hoje tem o filme Franz, que faz o retrato da vida do escritor tcheco Franz Kafka, que é um dos maiores nomes da literatura mundial. E eu acho, inclusive, que a obra dele deveria ser, sim, uma leitura obrigatória, viu?
1: É,
2: o filme, ele acompanha diferentes momentos da vida do Kafka, desde a infância em Praga, que foi onde ele nasceu, até a morte dele em Viena, na Áustria. A obra é bonita porque ela consegue captar o escritor além da densidade da escrita dele. Ou melhor, faz a gente entender o porquê da densidade do Kafka. Né?
1: É,
2: o filme mostra os conflitos familiares. Ele tinha problemas com o pai por conta de uma criação muito rígida, a rotina de trabalho, os relacionamentos e as amizades que fizeram do Kafka o Kafka, e ainda atravessa gerações, né? Agora a gente vai para Salvação, que é um drama turco inspirado em uma história real. O filme se passa numa vila isolada entre a fronteira ali da Turquia com a Síria. Então, um grupo de pessoas que vive na região, quer retomar terras que pertenciam a um daqueles territórios. Eu não vou falar qual, vocês têm que ver.
1: Vai ver.
2: Isso. E aí reacende aquela disputa nada pacífica. Ali no meio do conflito, um dos moradores da região começa a ter visões que ele acredita serem sinais de uma nova tragédia. Vale a pena. Agora vamos de Brasil.
1: Opa!
2: Um cinema nacional para dar aquela moral pra gente. O documentário Anatomia do Caos, da diretora Dandara Freitas, revisita os bastidores da CPI da Covid-19 a partir de imagens gravadas nos bastidores do Senado Federal. São imagens exclusivas que ilustram o andamento das investigações, tem depoimento, mostra os embates entre as pessoas envolvidas na comissão, etc. A gente lembra desse momento de vulnerabilidade, né, Kelly? E se não lembra, o documentário é bom justamente para isso. Talvez a memória da gente nos traia.
1: É verdade, parece que foi há tanto tempo atrás, né? E na verdade, se você parar, foi 6 anos atrás.
2: É isso, tem pouquíssimo tempo, 5, 6 anos. E aí, é claro que a gente esquece das coisas e vamos ver o filme para relembrar esses detalhes, né? Para dar uma noção ao público sobre coisas apuradas além da CPI.
1: Sim.
2: É claro que é um material que faz parte da formação da história do Brasil.
1: É, até nesse contexto histórico também é importante, mundial, né, também. Né?
2: É isso, mundial, para as novas gerações, quem realmente era criança e não acompanhou, fica aí para guardar, né, para frente. Infelizmente, a CPI não deu em muita coisa prática, mas a gente segue, né?
1: Isso aí.
2: E por último, temos o filme Nós Acreditamos em Vocês, que é francês, até rimou. E então, sendo francês, a gente já sabe que
1: é bom.
2: É bom e é dramático.
1: É. Prepara o lenço.
2: Prepara o lenço. E as questões filosóficas da vida.
1: É, muito bom.
2: A obra, ela se ambienta numa audiência judicial que vai definir a guarda dos filhos da Alice, a protagonista. No meio dessa tensão de tentar convencer a justiça de que as crianças precisam permanecer com ela, Alice

0: começa a digerir acusações de violência sexual, os abusos de pessoas próximas. Também é bom para a gente refletir, né? Como ficam as vítimas dessa bagunça toda? Porque isso é, infelizmente, vida real, né? Bem, depois desse boom, eu deixo essa com vocês, depois vocês me contam se conseguiram assistir aos filmes, o que vocês acharam. Eu tô online aqui no WhatsApp da rádio, 21 980650066. Tô de segunda a sexta, das 8 às 10, então eu sim lerei a sua mensagem, pode me contar.
1: Isso aí, tricota sobre filme com a Priscila Lê, que ela entende pra caramba. Vi falar em WhatsApp, te mandar um abraço aí pro nosso querido Sebastião Taxista, que tá acompanhando a nossa programação, sempre ligado o nosso ouvinte aqui de Lima Duarte, Minas Gerais, Terra Boa, nosso amigo Thalisson também Martins, adora Minas Gerais. Então, tá aqui chegando no estúdio já já também. Então, beijo então pro Sebastião, obrigada aí pela companhia diária de sempre, acompanhando nossas informações aqui na Rádio Sputnik, viu, Sebastião? Bom dia, boa quinta pra você.
0: É
1: isso. Obrigada, Priscila, então, pelas suas dicas aqui no Luz Câmera Sputnik. Lembrando que toda quinta-feira a gente traz aí uma prévia do que tá chegando nas telonas pra você já se agendar esse programa aqui com as dicas da Priscila, viu?
0: Exatamente, Kelly. Um abraço, pessoal.
1: Obrigada.
0: Volto semana que vem.
1: Tá certo. 9h52.
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1: Com ele, Thalisson Martins. Hoje só tem eu.
3: Tudo bom, Carlinhos?
1: Se contente. Bom dia.
3: Não. Você é
1: tudo bem?
3: Tão competente sozinha quanto acompanhada.
1: Muito
3: bom dia
1: obrigado.
3: Pra você, Carlinhos.
1: Muito obrigado, Alberto Neto.
3: A locutora que te deixa feliz, de fato, deixa todo mundo aqui feliz. Bom dia pra você.
1: Bom dia.
3: Bom dia aos ouvintes ligados no Manhã em Foco. Vamos começar, antes de falar um pouquinho da seleção brasileira, que o assunto da seleção não poderia ser diferente, né? Assunto Paquetá, ausência dele, mas eu quero trazer um pouquinho o panorama dessa Copa do Mundo, né? Tem muitos jogos emocionantes e, assim, pelo que eu tô analisando, muitas pessoas também que vêm falando dessa Copa do Mundo, 48 seleções, a gente imaginava que teríamos alguns jogos ruins, muito pelo contrário, né? Muitos jogos emocionantes.
1: Sim.
3: E ontem, por exemplo, foi um dia muito, muito marcante, né? De viradas, que vencendo esse 16avos, o próprio Brasil, né? A seleção brasileira venceu o Japão de virada. E ontem nós tivemos dois jogos que chamaram a atenção.
1: Na emoção.
3: Pra mim, o maior de todos foi entre Bélgica e Senegal. Por
1: Sim.
3: quê? Senegal tava jogando muita bola, fez 2-0.
1: Poxa.
3: E aí, essa parada que tá acontecendo, né? Nos 22 minutos,
1: vem hidratação.
3: Dando, pra hidratação, né? Vem dando uma mexida, né? Os Estados Unidos usam muito pra merchandising, como a gente fala, né? Mas pros jogadores, num todo, eles acham um ponto positivo. Porque é o momento que o cara dá uma paradinha,
1: tá cansado,
3: dá uma descansada.
1: Né?
3: Eu, inclusive, ouvi uns depoimentos de ex-jogadores, por exemplo, o Cafu, que em média ele corria 40 quilômetros por jogo. Ele falou, se na minha época tivesse essa parada, eu correria entre 45 e 46 quilômetros a mais. Eu
1: acho que renderia.
3: Né? Mais um pouquinho, né? 5 a 6 quilômetros a mais. Porque, de fato, a hidratação, e você parar um pouquinho, respirar, ela te dá um fôlego a mais, né? E assim, isso talvez, né, seja implementado. Aqui no Campeonato Carioca a gente tem bastante, né? Que é a pausa de hidratação um pouquinho mais curta, em média nos Estados Unidos vencendo de 3 a, chega até às vezes 5 minutos.
1: É.
3: Né? Aqui é um minutinho, dois.
1: Rapidinho.
3: É rapidinho ali, mas ali o técnico consegue mexer um pouco na equipe, né? Virou, na realidade, não são dois tempos, são 4 quartos, como tem no basquete, né? E talvez isso seja implementado, seja uma modificação, até porque as 5 substituições aconteceram recentemente, depois da pandemia. Então são atualizações do futebol que às vezes são bem-vindas, né?
1: Sim,
3: assim
1: sim.
3: como o próprio VAR, né? Que é
1: sim,
3: algo, quando
1: acrescenta.
3: Está sendo bem utilizado, ele funciona muito bem. Mas por que eu tô falando isso? Ontem, nesse jogo, o Senegal tava muito bem. As duas paralisadas, principalmente a do segundo tempo, Senegal se perdeu.
1: Desnorteou o time.
3: A Bélgica conseguiu empatar o jogo, né? Fez 2-1, 2-2. E quando ia chegar pra pênalti, a Senegal acabou tomando a virada numa cobrança de pênalti, e de fato foi pênalti, 3-2 pra Bélgica, que não tava jogando bem. Tivemos algo parecido também entre Inglaterra e República Democrática do Congo. O Congo rapidamente já fez 1-0.
1: É.
3: E aí fez o seguinte, vamos amarrar o jogo.
1: Isso.
3: E ainda tentou ainda fazer algum gol pra fazer o 2-0, mas perdeu a oportunidade, né? E a Inglaterra, com as paradas também, conseguiu partir para cima e virou com Harry Kane, que fez 2 gols. E agora a Inglaterra também avança de fase. E tivemos ontem também uma vitória tranquila dos Estados Unidos por 2-0 contra a Bósnia e Herzegovina. E assim, os Estados Unidos vêm jogando muito bem. Os anfitriões estão bem, né? Tanto Canadá, México e Estados Unidos. Sim. Todos avançaram para essa fase, que agora finalmente são as oitavas, né? Que 16 avos é um termo muito ruim de usar. A gente estava usando aqui pré-oitavas. Mas assim, os anfitriões estão bem, principalmente o México. O México fez 8 gols e não tomou nenhum. Então é uma zaga que está muito bem. E hoje nós temos jogos interessantes. Espanha e Áustria. Favoritismo é da Espanha, mas a Áustria tem um ferrolho ali na zaga que é difícil de passar. Então vamos ver como é que vai ser esse jogo. Não sei se a Espanha vai ter uma certa facilidade, não. E Portugal e Croácia é um jogo lá e cá. Tem Cristiano Ronaldo de um lado, Modric do outro, né? Os coroas dessa Copa do Mundo, né? Os quarentões. Mas, e eu já tô nessa idade praticamente, então tô me chamando de coroa aqui. Então, assim, é um jogo que você pode apontar o favoritismo para Portugal. Mas não podemos esquecer que a Croácia
1: trabalho,
3: é uma equipe complicada. E Suíça e Argélia é um jogo equilibrado, né? São escolas diferentes, mas que tecnicamente tem jogadores habilidosos. Eu acho esse jogo bastante interessante, difícil apontar um favorito. Agora sim, vamos falar da seleção brasileira. Porque o Ancelotti não confirmou ainda um time e principalmente, né, não confirmou quem vai substituir Lucas Paquetá. É bom lembrar que essa lesão do Paquetá na coxa esquerda de grau 2, a tendência é que não jogue mais a Copa do Mundo. Então, se eu tivesse que apostar, acho que ele vai entrar com o Danilo Santos, né? Por que a gente tá colocando o Santos? Porque já tem o Danilo lateral direito. Imagino que ele vai colocar o Danilo Santos no meio campo para não mudar tanto a característica. Mas assim, a possibilidade de entrar o Martinelli, a possibilidade de entrar, que eu acho bem provável, o Neymar.
1: O Martinelli fez um gol no último jogo, vai ter uma moralzinha,
3: pode
1: será
3: ser,
1: que não?
3: Né? O Luiz Henrique também briga por essa posição. De qualquer maneira, é uma grande perda, né? O Paquetá não estava fazendo uma excelente Copa do Mundo, mas quando precisava para ele fazer o famoso 1-2 com o Vini Júnior, ele estava bem. O problema é que ele estava muito nervoso em alguns jogos, né? Ele começava pisar na bola, errar passe, e isso atrapalhou contra o Marrocos e atrapalhou também contra o Japão. De qualquer maneira, a gente não tem um meia de criação, ele era o único. Então, assim, infelizmente, a gente perdeu o jogador, não tem o que fazer. Em contrapartida, está voltando o Rafinha. Não sei se a galera vai ficar muito animada com o retorno do Rafinha, mas, assim, eu acho que dificilmente ele começa jogando. Até porque ele tá muito frio ainda, né? Tem que se aquecer, né? Tem que treinar. Então, assim, acho bem improvável. A Seleção Brasileira tem mais um treino hoje. Lembrando que o jogo acontece domingo, 5 da tarde, contra a Noruega. Haaland de um lado, né? O pessoal
1: lá
3: tá
1: vem
3: fazendo...
1: vem o trator Haaland,
3: que é um cara diferenciado. Não só tem ele, né? Tem o Nusa também, que é um bom jogador, o Odegaard. Então, a Seleção Brasileira vai ter que entrar...
1: E o Gabriel vai estar lá marcando ele?
3: Com certeza. O Gabriel Magalhães...
1: Tem que ter o Gabriel lá, né?
3: Inclusive, eles tiveram encontros,
1: Gabriel,
3: né?
1: É o nosso escudo.
3: Tiveram encontros interessantes e tem algo em comum, os cabelos. Por quê? Porque todo mundo fala do cabelo do Haaland, né? E o Gabriel Magalhães foi aquele cara que fez aquele implante capilar. Então teremos a briga de implante para cabelo natural. E
1: que
3: o implante
1: o Haaland me dá gatilho da minha mãe quando me arrumava pra ir pra escola quando era criança. Aquele rabo de cavalo que a mãe dele faz,
3: né?
1: Que puxa o...
3: Rapidinho, né?
1: Vai
3: lá pra trás,
1: isso,
3: né? Minha filha de vez em quando vai assim pra escola.
1: Não é? Então.
3: Que é mais rápido, né? Mais prático. Bota o gelzinho ali, prende tudo.
1: Mas puxa, viu? Puxa até a alma da gente pelo fio.
3: Dá um pouquinho, né? Faz parte. Mas faz parte, né? Faz parte pro crescimento capilar. Fica mais forte. Brincadeiras à parte é hoje, né? A gente vai ter esse jogo da Copa do Mundo e depois o jogo do Brasil também. Temos jogos amanhã também. A Copa do Mundo continua. Vamos ver como é que vai ser, né? Que o Brasil consiga a vitória domingo e sexta-feira a gente vai trazer mais esse assunto também aqui. Tá bom, minha amiga?
1: Com muita alegria.
3: É isso.
1: Uhul! Vai, Brasil!
3: Vai, Brasil!
1: Valeu, Thalisson Martins.
3: Valeu, Kelly.
1: Manhã em Foco fica por aqui de volta amanhã às 8 da manhã com o nosso amigo Arthur Neto de volta, viu? Não estarei mais sozinha. E obrigada aí pela sua companhia. A audiência continue ligado na nossa programação. Bom dia, boa quinta. Tchau, tchau.
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3: Hoje é quinta-feira, 2 de julho de 2026. A Polícia Civil iniciou na manhã desta quinta-feira uma mega operação em 10 estados para desarticular uma organização criminosa especializada na receptação e distribuição de celulares roubados e furtados. Os agentes prenderam 3 homens e cumprem 41 mandados de busca e apreensão contra suspeitos de integrar o esquema que utilizava serviços de encomendas para enviar os aparelhos a diferentes regiões do país. Durante as investigações, foram interceptadas 30 encomendas postais com 65 celulares usados. A ação é coordenada por policiais da Delegacia de Repressão aos Crimes contra a Propriedade Imaterial, com apoio das polícias civis de São Paulo, Minas Gerais, Mato Grosso do Sul, Alagoas, Paraíba, Rio Grande do Norte, Bahia, Ceará e Pernambuco. 26 trabalhadores em situação análoga à escravidão foram resgatados em um canteiro de obras de um condomínio no município de Aquiraz, no Ceará. De acordo com a Auditoria Fiscal do Trabalho, a ação teve como alvo a construção de um empreendimento residencial com previsão de mais de 100 casas. A operação ocorreu no último dia 23, mas só foi divulgada nesta última quarta-feira. Foi identificada a ausência de instalações sanitárias de local para guardar os pertences dos trabalhadores e de um espaço apropriado para as refeições. Os 2 terremotos ocorridos na semana passada na Venezuela causaram a morte de 2.295 pessoas, afirmou nesta quarta-feira o presidente da Assembleia Nacional, Jorge Rodrigues. Milhares de outras pessoas ficaram feridas e perderam suas moradias devido aos tremores, disse Rodrigues em um discurso na televisão estatal. Mais de 6 mil pessoas foram resgatadas com vida dos escombros por equipes de socorristas.
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3: Para você que se encontra neste momento na Lagoa Rodrigo de Freitas, Avenida Borges de Medeiros apresenta trânsito lento com retenções no sentido Túnel Rebouças, na altura da rua Mário Ribeiro, boas condições no sentido Gávea. Avenida Pitácio Pessoa apresenta trânsito lento no sentido Ipanema, na altura da rua Vinícius de Moraes, boas condições no sentido Túnel Rebouças. Alisson Martins para o Radar Sputnik. Agora são 10:02.
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1: Bom dia, está no ar o nosso Jornal de Economia neste 2 de julho. Muito obrigado você que vai ficar na nossa companhia. Aqui comigo o Jornal de hoje, Dani Zanata, eu vou trazer para você tudo sobre economia, ao vivo no Sputnik, aqui na Metropolitana 80.5 FM do Rio de Janeiro, até às 11 horas da manhã. E entre as análises que a gente vai trazer hoje aqui, nós vamos falar sobre o Cadastro Nacional da Pessoa Jurídica, o CNPJ, que desde ontem pode ser alfanumérico, passando então a permitir combinações de letras e números. Com essa mudança, o novo número de identificação do CNPJ terá 14 posições. Nós vamos saber no Vale Nota de hoje o que muda para as empresas, bancos e os novos negócios com essa nova situação no CNPJ. Também a gente vai ter análise sobre o que envolve a numeração para o Mundial. O Brasil disputa o Hexa na Copa do Mundo e o que a gente quer saber é como funcionam as contas matemáticas e aquela probabilidade do país ganhar a competição. Para além do palpite, numa projeção do banco americano Goldman Sachs, o Brasil aparece como o quarto país favorito para ganhar o título. Aqui no país, alunos e professores da Escola de Matemática Aplicada da FGV desenvolveram um projeto com todas as previsões. Nós vamos entender
5: segue seguidinha, então, como são apurados esses dados e talvez para você fazer a sua fezinha e saber como apostar aí e trazer os dados para você dessas apostas aí para quem vai ser o vencedor da Copa aí do Mundial de Clubes. Também nos destaques desta quinta-feira, o Senado aprovou um projeto que permite a servidores públicos se tornarem microempreendedores individuais. Também no cenário internacional, o que acontece com o governo de Donald Trump nos Estados Unidos, que anunciou sanções financeiras contra dois brasileiros. E a seguir tem muito mais destaques, gente, logo em seguidinha já vai entender como é que estão as cotações, principais indicadores desta manhã no mercado financeiro. E se você quiser participar conosco, você pode mandar a sua mensagem e também interagir com os nossos entrevistados através do nosso WhatsApp. Manda a sua pergunta lá, é 21 98065 0066. Agora 10h05.
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5: Olhando aqui para o pregão dessa quinta-feira no mercado financeiro, o petróleo recuando mais uma vez, voltando a ser negociado nos níveis de antes do conflito no Oriente Médio. Essa commodity tão importante que a gente traz o nosso olhar diário aqui no Vale Nota, porque é o mais comprometido, né? A commodity, o petróleo, se tornou aí o olhar do mercado financeiro em função daquela obstrução no Estreito de Hormuz. O estreito aí que é responsável por 20 a 30% de todo o petróleo comercializado no mundo está ainda sofrendo esses impactos do conflito entre Estados Unidos e Irã, só que ainda naquele momento de negociação entre as duas nações, esse petróleo ele vem recuando com essa projeção de quem sabe um acordo definitivo. O petróleo Brent, que é referência internacional, então, cotado neste momento em $70, mais especificamente $70.67. Já assim, chegou naquele patamar, o mais baixo, então, já bem anterior ao conflito que iniciou em 28 de fevereiro. Em comparação com o fechamento de ontem, uma queda de 1,27%. Mas, claro, se a gente olhar todo o histórico agora dessa última semana, petróleo já com um recuo de 6%. Então, é isso que vem acontecendo, o petróleo vai caindo, vai deteriorando aí, como falam os nossos especialistas, e também a gente olha para o dólar abrindo essa sessão aí de quinta-feira em queda também. O recuo era maior no começo da sessão, quando a gente estava olhando lá às 9 horas da manhã, estava cotado em R$5,19. Neste momento, o dólar está com uma queda aí de 0,32%, então, nesse patamar aí de R$5,19. Dólar esse, não só o dólar, as outras moedas também, que vem nesta manhã com um pouquinho de reflexo do relatório oficial do mercado de trabalho também americano. Ontem a gente trouxe aqui o nosso mercado de trabalho também no Brasil, e o payroll hoje é o destaque dos investidores para essa quinta-feira, a expectativa de que os dados aí indicassem uma criação maior do que veio nos dados de hoje. Veio bem abaixo do esperado, então isso vem influenciando um pouco essa queda do dólar. E quando a gente olha para o nosso principal indicador da Bolsa de Valores, o Ibovespa, ele está abrindo agora nesse momento o nosso indicador, que está naquele patamar dos 170 mil pontos, fechou ontem 171.689 pontos. Ibovespa que tenta se recuperar, né? Ibovespa que já teve uma queda muito maior, vem nesse momento tentando subir desse patamar. A gente vai entender com o nosso especialista depois, que chega no finalzinho aqui do Vale Nota, se o Ibovespa tem chance aí de começar a se recuperar, como é que deve ficar até o final dessa semana, amanhã aí que a gente tem o último dia útil de pregão aí sendo comercializando aí nessas bolsas nossas mundiais, a nossa bolsa que é considerada uma bolsa barata, e que a gente ainda quer entender por que não está vindo talvez tanto investimento investimento estrangeiro como deveria. Então a gente tem aí, além desses dados do emprego nos Estados Unidos, a gente tem indicadores também de seguro-desemprego que aparecem logo em seguidinha, e a gente tem reflexo no Brasil com relação às novas sanções impostas pelo governo estadunidense. É isso que a gente vai entender logo em seguidinha, agora 10h09.
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5: Então, essa situação que envolve o governo dos Estados Unidos com sanções a brasileiros é o quê? Referente a aplicações de sanções do governo dos Estados Unidos a 2 brasileiros e 5 empresas que foram acusadas, e ontem veio essa sanção, de integrar um esquema de lavagem de dinheiro ligado ao primeiro comando da capital, o PCC. De acordo com o Departamento do Tesouro estadunidense, a rede teria movimentado mais de 190 milhões de dólares em apenas 7 meses e teriam utilizado empresas, criptoativos e plataformas de comércio eletrônico para enviar aqui para o Brasil recursos obtidos com o tráfico de drogas nos Estados Unidos. Essa é a primeira vez que pessoas e empresas brasileiras são sancionadas pelos Estados Unidos desde que o PCC e o Comando Vermelho passaram a ser classificados pelos Estados Unidos como organizações terroristas, né? Essa nova designação que aconteceu a pedido do presidente dos Estados Unidos, Donald Trump. E essas sanções, elas bloqueiam bens, então, dessas pessoas nos Estados Unidos, proíbem transações com empresas americanas e podem, inclusive, restringir o acesso ao sistema financeiro internacional. De acordo com esse comunicado dos Estados Unidos feito ontem, todos os bens das pessoas sancionadas que estejam nos Estados Unidos ficam bloqueados e serão reportados ao Escritório de Controle de Ativos Estrangeiros, o OFAC, na sigla em inglês. E, além disso, qualquer empresa que pertença direta ou indiretamente em 50% ou mais as pessoas sancionadas também ficarão bloqueadas. Agora 10h12.
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5: E agora a nossa primeira análise dessa quinta-feira é para falar daquela novidade de ontem aí, o CNPJ, que a Receita Federal começou a implementar esse novo modelo alfanumérico. E isso acaba ampliando aí a quantidade de combinações disponíveis, e isso muito em função do crescimento da abertura de empresas no país. Essa mudança, ela vale apenas para as novas inscrições e será feita de forma gradual, conforme informou a Receita Federal. Para explicar o que muda para as empresas, também para os bancos e os desafios para os desenvolvedores de softwares que utilizam os sistemas próprios, nós conversamos agora com o Wellington Mota, que é diretor tributário da Confirp Contabilidade. Wellington, muito obrigado por participar aqui conosco.
6: Bom dia, Dani. Bom dia a você, ouvinte. É uma satisfação grande estar aqui para poder colaborar.
5: Wellington, obrigada a você. Para a gente poder entender um pouquinho, primeiro só essa decisão da Receita Federal, né? Essa decisão, ela surge agora, por quê? Não existem mais aquelas combinações numéricas ou tem outros fatores para a necessidade de entrar agora as letras?
6: Olha, acontece que a quantidade de números disponíveis de CNPJ, ela está chegando próximo ao fim, né? Porque existe uma combinação que a Receita Federal, através de critérios internos, ela adota. Então, o número de empresas está chegando a um número muito alto, então surgiu a necessidade de que esses números, né, possam multiplicar. Só para se ter uma ideia, atualmente existem aproximadamente 60 milhões de números de CNPJ. Nesses 60 milhões estão incluídos todos os números, né? Inclusive das empresas que já foram encerradas, extintas, e também as empresas ativas, né? Desse universo de 60 milhões de CNPJ, apenas 25 milhões estão ativas. O restante são empresas que já foram encerradas, e que não estão mais em atividade. Então, por conta, nós não sabemos, né, qual é o limite, se são 100 milhões, ou seja, nós não sabemos qual é o limite, porque são critérios internos da Receita Federal. Mas eles estão dizendo que estão próximo do fim. Isso não tem nada a ver com a reforma tributária, e sim mesmo com a quantidade de números disponíveis, e por isso foi criado, né, a partir das inscrições novas, a partir de julho agora de 2026, o CNPJ alfanumérico, ou seja, com letras e números, né, para poder ampliar, aumentar a quantidade de CNPJs.
5: Wellington, a data a partir aí, então, desde ontem já, para quem vai abrir as empresas, receber esse CNPJ com letras. Mas isso acontece automaticamente já? Já está valendo, ou essa implementação ela começa a ser de forma gradual?
6: Não, é assim, ó, já está valendo todas as, pelo menos já foi publicada, né, numa instrução normativa, número 2229, essa instrução normativa, ela já previa, já está prevendo, ela é de 2024, né? Estava prevendo que a partir de julho de 2026, todas as inscrições, todas as empresas novas que forem constituídas, elas passarão a adotar um CNPJ com números alfanuméricos, ou seja, letras e números. Então já está valendo desde ontem, desde 1º de julho, né? Esse critério novo, né? E vale lembrar que os antigos CNPJs não serão alterados, eles continuam como está, os contribuintes não precisam fazer nada, e somente os novos é que vão adotar esse novo número. É como, por exemplo, dá para fazer uma analogia, não sei se você já observou, as antigas placas de veículos, placas de automóveis, até certa data eram somente letras e números, né, de um formato. Agora passou a incluir o Mercosul e começou a incluir letras e números, justamente para ampliar a quantidade, a possibilidade de um número maior de placas.
5: Wellington, e claro que especificamente só uma mudança alfanumérica mesmo, não muda nada para as empresas, por exemplo, quem vai ainda abrir uma empresa, o processo continua exatamente o mesmo, né? A forma de se fazer a abertura dessa empresa, é só o número mesmo ali do CNPJ, que agora é número e letra, né?
6: Exatamente, o procedimento é bem simples, é somente o número que vai mudar. É como, por exemplo, uma criança que nasceu, eu vou tirar o CPF dela. Hoje, atualmente, o CPF está composto somente por números. A partir de primeiro, se for um exemplo, né? A partir de 1º de setembro, agora o CPF vai ter letras e números. Então, o que vai mudar é somente a numeração. Não tem nenhuma outra implicação prática, né, para as empresas. Não vai criar nenhuma obrigação, não vai criar nenhuma novidade para que as empresas possam declarar para a Receita Federal. A única questão que pode impactar são os sistemas, né? As empresas hoje em dia, porque tudo é eletrônico, utilizam softwares, sistema de faturamento, sistema de cadastro, emissão de notas fiscais. Então, a gente tem que tomar cuidado, porque muitos desses sistemas, eles estão programados para aceitar o CNPJ somente através de números, né? É somente numéricos, né? Tem uma combinação lá na linguagem de informática, somente números. Agora, tem que passar a adotar, aceitar, né, letras e números, né? Porque se o sistema não tiver configurado, não tiver programado para aceitar letras e números, você não consegue cadastrar e pode correr o risco de não conseguir nem mesmo emitir notas fiscais para um cliente, por exemplo, que passar a adotar um CNPJ com letras e números. Então, são apenas impactos de sistemas, né, de softwares, para gerar nota fiscal, para fazer cadastro, e assim por diante, que tem que tomar cuidado, mas nós acreditamos que isso será essa adequação dos sistemas será feita de forma automática pelos desenvolvedores de software.
5: Pois é, isso que ficou a dúvida agora, quem está nos escutando que talvez vai abrir ainda uma empresa e vai ter o seu novo CNPJ. Você disse que como isso já havia sendo estudado, né, já estava vindo desde 2024, com a expectativa de que acontecesse agora em julho de 2026. É uma obrigatoriedade se você tiver uma necessidade de operacionalizar ali agora, os empreendedores, os empresários, os bancos, eles são alguma das instituições que já tem que estar adequados, ou você acredita que os bancos estão ainda enfrentando desafios para atualizar esses sistemas?
6: Eu acredito que os bancos, né, porque os bancos utilizam muita tecnologia, e eu penso que isso não será problema para os bancos, né? eles já vão se adequar para aceitar os cadastros, né, de CNPJ com letras e números, né? Porque você sabe que o sistema bancário brasileiro é um dos mais evoluídos tecnologicamente do mundo. Então, nós acreditamos que os bancos não terão problema nessa adequação. Nós acreditamos que apenas as empresas de menor porte, né, as microempresas, essas terão que ter um cuidado, porque às vezes elas têm um sistema mais barato, um sisteminha simples, somente para emissão de nota, ou somente para a área financeira, né, para cobrança. Se o sistema que ela comprou não tiver uma atualização, ela poderá correr o risco de ter que trocar, de comprar um sistema novo se aquele sistema não tiver atualização. Mas na maioria dos sistemas, eles aceitam atualizações, né? As empresas geralmente pagam uma mensalidade para manter o software ativo, as chamadas licenças de software, e geralmente essas empresas que são desenvolvedoras, elas fazem esse ajuste, tá? A gente estava falando aqui de números, né? De CNPJ, se for contar a historinha, né? O CNPJ, aliás, lá desde 1964, era adotado o antigo CGC, Cadastro Geral de Contribuintes, que foi criado lá em 1964. Depois, chegou em 1998, mudou o nome para CNPJ, todos esses números, todos com 14 números, né, 14 números, e todos numéricos, né, não aceitavam, não tinha previsão para ter letras. E agora a Receita Federal está dizendo: olha, o meu estoque de números disponíveis de CNPJ está se esgotando, então nós vamos ter que mudar, agora vamos colocar letrinhas para multiplicar, né? Para permitir um número maior de empresas. Nós havíamos dito que tem hoje aproximadamente 60 milhões de CNPJs, desses 60 milhões a gente está somando todos, as empresas ativas e as empresas inativas, né, aquelas que já foram encerradas. Mas para falar em números atuais assim, que estão ativas, empresas ativas, nós temos aproximadamente um pouquinho mais, 25 milhões de empresas ativas, segundo informações da própria Receita Federal. Então, desses 25 milhões de CNPJs ativos hoje, 93% aproximadamente são de microempresas do Simples, MEI, né, microempreendedor individual, e microempresas do Simples Nacional. Então, mais de 90% são dessa modalidade. E o restante, nós temos aí, se for separar por quantidade, 63% são MEI. 28% desses 25 milhões são Simples Nacional. Lucro presumido, apenas 1 milhão e 500. E lucro real, 230 mil CNPJs. Então, essas são as estatísticas. Então, como existem muitos negócios novos, principalmente microempreendedores individuais, eles acabam utilizando muitos CNPJs, e isso faz com que se esgote a quantidade de CNPJ por essa necessidade de criar um modelo com letras e números para ampliar a quantidade.
1: Wellington, claro que a gente fica muito feliz aí, que sabendo que tem muitas novas empresas sendo abertas e, claro, por isso, justamente, acaba esgotando essas combinações. Eu queria falar um pouquinho sobre isso. Você pontuou antes ali, quando surgiu o CNPJ, parece muito tempo, mas 1998, na verdade, foi instituído o novo CNPJ agora quase que com uma celebração, né? Porque o CNPJ foi criado em 1998, 1º de julho. E acabou ficando na mesma data agora essa mudança. Fala um pouquinho da importância de se ter esse controle, porque se nós pensarmos de 1998 para trás, como é que funcionava essa transparência comercial e esse controle, principalmente tributário? Porque antes do CNPJ se misturava tudo com pessoa física, então?
6: Na verdade, assim, desde 1964, que foi a criação do antigo CGC, né? Hoje chama-se CNPJ, mas antigamente chamava-se CGC. O formato era o mesmo, era igualzinho de hoje. Lá em 98, só mudou de número, né? Só mudou de número. Não mudou o formato, nem a quantidade de números, nem nada. Continua igualzinho, só mudou de número. Então, não houve mudança. Então, esse modelo atual já está desde 1964. Só para explicar uma coisa, por que é necessário o CNPJ? Porque assim, ó, é como pessoas, né? Como é que você quantifica, como é que você contabiliza a população de um país? Através de uma inscrição, de um número, de uma identificação, 1, 2, 3, 4, 5, vai até 200 e alguma coisa milhões que temos hoje. Só que os números do CPF, por exemplo, eles não começam em 1, 2, 3 e vai aumentando. Eles são uma combinação lá de números, que critério interno da Receita, e vai gerando esses números, né? Então, só para explicar, toda administração, seja uma empresa comum, seja um barzinho da esquina, um supermercado, uma lojinha de roupas, todo mundo precisa controlar quem são os clientes, quem são os fornecedores, e tudo isso é controlado através de quê? De números. E isso também aplica-se à administração tributária. Então, quando a gente fala de estados, municípios, União, né, pela Receita Federal, eles também são empresas. E para controlar quem é cada cliente, tem que ter um número. Então, assim como as empresas normais controlam os seus clientes, né, através de um código interno, mais o CNPJ, assim como a inscrição estadual para os estados, assim como a inscrição municipal para os municípios, são os números que eles utilizam para identificar os seus contribuintes. Por isso que existe a necessidade de um número para identificar quem é cada contribuinte, se ele paga em dia, se está devendo, se não está, e eles são identificados por números. Então, a União identifica por CNPJ, os estados pela inscrição estadual, os municípios pela inscrição municipal. Deveria simplificar tudo e deixar um número só, mas hoje é dessa maneira, é nesse formato, e com o número expressivo, né, o aumento a cada dia de empresas, de negócios novos, agora o CNPJ vai ter letras e números.
1: Wellington, e já aproveito para você deixar a sua mensagem aí, principalmente para os trabalhadores informais, que a gente sempre traz os novos dados aí de emprego no Brasil e a informalidade ainda é muito grande. Então, já que nós estamos falando de CNPJ, o quanto é importante, né, para a credibilidade desses empreendedores, desses trabalhadores informais, e também uma segurança e proteção, né, você ter o seu CNPJ.
6: Sim. Quando a gente fala em informalidade, a gente está falando em trabalhadores que não pagam INSS, que trabalham e não declaram imposto de renda. A gente está imaginando que seja esse universo. A maioria, né? Sempre tem aqueles que trabalham, que declaram e que já têm empresa. Mas vamos pensar naqueles que ainda não têm. Assim, nós entendemos que é importante eles fornecerem documento fiscal ou terem pelo menos um MEI, um microempreendedor individual, por exemplo, o vendedor de pastel, o vendedor de cachorro-quente, o vendedor de pipoca, um pedreiro, todos eles muitas vezes têm apenas, prestam serviços como pessoa física, mas acabam recebendo por fora, acabam não pagando. É importante sim você ter uma inscrição, porque ou você paga o INSS para aposentadoria, porque a idade chega para todos, né? Para você ter uma garantia de uma velhice digna, né, para receber a aposentadoria. Quando você tem, por exemplo, uma empresa, né, um MEI, microempreendedor individual, tem dois benefícios aqui. Ah, mas eu tenho que pagar um valor lá de 80 alguma coisa reais por mês. Sim, mas é um valor muito pequeno, porque isso é o melhor seguro que há. Se você ficar doente, você vai ter direito ao auxílio doenças, você vai receber do governo um valor para você ficar, para a sua sobrevivência, né? O auxílio doença do INSS. Se você vai se aposentar, você vai ter uma garantia lá no futuro de uma aposentadoria de pelo menos um salário mínimo. Quem quiser mais tem que pagar um pouquinho mais. Então é importante que as empresas se legalizem, as pessoas físicas, né, que hoje talvez não se importem, não tenham esse conhecimento. É importante sim, para fins do seguro, se você ficar doente do dia a dia, o INSS te paga, né? Para você, se você ficar doente, impossibilidade de trabalhar, e para você ter uma aposentadoria digna quando chegar à velhice. Por isso a importância, além disso, também de gerar negócio, porque quando você cria um negócio, tudo tende a aumentar, você chega uma hora que vai crescendo, chega uma hora que você vai aumentar do microempreendedor para uma microempresa, quem sabe você vai ser um grande empreendedor, né? Ter um grande negócio.
1: Tá certo. Wellington, muito obrigado por esclarecer para a gente, falar um pouquinho também da importância do CNPJ. Para você que está nos escutando, que talvez vai ainda abrir o seu CNPJ, já sabe, então, está avaliando essa nova modalidade que é letras e números no CNPJ. Wellington, muito obrigado, bom trabalho para vocês.
6: Eu que agradeço, um bom dia a todos.
5: Um bom dia, o Wellington Bota, que é diretor tributário da Confirp Contabilidade, conversou com a gente nesse momento, agora 10 horas 29 minutos.
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5: Aproveitando que estávamos falando de mercado de trabalho, de empreendedores e também microempreendedores, tem uma novidade envolvendo o Senado. O Senado aprovou ontem, com relação a isso, dia 1º de julho, um projeto de lei que está abrindo a possibilidade de servidores públicos serem administradores de empresas, desde que na modalidade de microempreendedor individual, o MEI. Essa proposta, ela foi aprovada pela Comissão de Constituição e Justiça de forma terminativa. O que que significa? Isso significa que não tem a necessidade de passar por votação no plenário do Senado. E não havendo recurso, o projeto ele segue agora diretamente para análise na Câmara dos Deputados. De acordo com a atual legislação, os servidores públicos, eles são proibidos de participar de gerência ou administração de sociedade privada ou exercer o comércio. Mas a lei permite que os servidores tenham participações em empresas e possam exercer mais de uma atividade remunerada. O que que essa proposta ela vem fazer agora? Essa proposta que é do senador Nelsinho Trade, do PSD do Mato Grosso do Sul. Permite, então, que os servidores possam ser microempreendedores individuais, abrir, então, um CNPJ como microempreendedor. O único ponto que o projeto limita é a possibilidade para servidores públicos que não ocupam um cargo em comissão ou numa função de confiança. Agora, 10 horas 31 minutos.
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5: Vou falar agora de um estudo que foi divulgado ontem, lançado ontem, um estudo elaborado pelo Ministério das Cidades e o BNDES, que aponta a geração de mais de 400 bilhões de reais em benefícios sociais e mobilidade urbana. Esse estudo aí, nesse documento, está mostrando ainda que o Brasil tem potencial de evitar 27 mil vítimas de acidentes de trânsito e poupar a emissão de 3 milhões de toneladas de CO2 por ano. Esse estudo nacional de mobilidade urbana, apresentado ontem, ele foi elaborado entre 2024 e 2026 e serve como um guia estratégico para que os estados e municípios estruturem as redes de transporte. Ainda também nesse estudo tem o potencial para criar 1.300.000 empregos na cadeia produtiva e aquecer a indústria nacional, com a demanda por até 6.600 ônibus elétricos, 2.400 carros metroferroviários e 600 composições de VLT. Cada subitem que tem nesse projeto foi analisado com base em mais de 100 indicadores técnicos, econômicos, sociais e ambientais. Agora 10 horas 33 minutos.
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5: Vamos falar um pouquinho de Copa do Mundo. Você que nos escuta todo dia aqui no Vale Nota sabe que a gente fica dando os nossos palpites para os jogos. E essas projeções de vencedores, possíveis vencedores aí da Copa do Mundo de 2026, vem movimentando torcedores, também casas de apostas e os especialistas em estatística. De acordo com uma atualização do banco Goldman Sachs da França, está liderando aí probabilidades de conquistar o título algumas seleções que não o Brasil, tá? A França, então, tem essa probabilidade apontada como a maior, seguida da Argentina, da Espanha, e em quarto vem o Brasil, que está aparecendo com 8,9% de chances de ser campeão. Vamos saber como é que esses números são calculados? Quem conversa com a gente para explicar isso agora é o Moacir Alvim, que é professor da FGV EMAP, a Escola de Matemática Aplicada, que também desenvolveu lá um projeto com simulações e probabilidades para os Jogos da Copa do Mundo. Bom dia, Moacir, seja muito bem-vindo ao Vale Nota.
7: Bom dia a todos.
5: Moacir, eu queria entender só um pouquinho esse cálculo do banco Goldman, que ele está mostrando 8,9% de chances do Brasil ser campeão. Como é que esse percentual é interpretado por vocês? A matemática, ela de fato, ela consegue prever esse campeão? Ou esse número que a gente está recebendo como dado, ele é um indicativo apenas de cenários prováveis?
7: Pois é, o modelo específico do banco, eu não conheço a fundo, conheço apenas pelo que eu vi na imprensa mesmo, né? E existem vários modelos disponíveis aí no mercado, né? Cada modelo dando umas variações, né? Pequenas variações, né? Nessas probabilidades. Então, o modelo do pessoal mais ligado à economia costuma usar variáveis assim como o PIB per capita, né, e até, enfim, a população, né, do local. São coisas que, bom, você pode achar que tem a ver com a probabilidade de ser campeão ou não. São modelos mais ligados à regressão, né, chamam modelos econométricos, né, e eles procuram entender como variáveis diferentes, né, como isso, PIB per capita ou número de campeonatos já conquistados, como isso influencia ou permite prever resultados do futuro. E aí, baseado nisso, eles fazem uma projeção, né, para saber, bom, já que essas variáveis têm esse peso, né, para a gente prever o futuro, né, ou pelo menos estimar probabilidade para o futuro. Então, atualmente, as probabilidades são essas, né, dessas seleções. Isso é uma maneira de fazer modelagem, né, não é a única. Na minha opinião, é uma abordagem, né. O que a gente fez, na verdade, na FGV foi diferente, né. A gente não fez um modelo econométrico, né, como o pessoal de economia costuma fazer. A gente fez um modelo um pouco diferente, que também é, na verdade, um modelo clássico da literatura. Ninguém fez nenhuma inovação, né? Foi um modelo bem feijão com arroz mesmo, né? Como a gente pode dizer, né?
5: Traz pra gente alguns detalhes desse modelo de vocês, porque assim, a gente está falando de futebol especificamente agora, e é um esporte tão imprevisível. Vamos pegar só o exemplo de ontem ali, né? Como é que estavam sendo previstas o jogo da Bélgica e de Senegal? Em poucos minutos muda tudo. Ele é um esporte completamente imprevisível. Como é que vocês utilizam a estatística de que vai diferenciar de um simples palpite, como a gente dá o nosso aqui, dessa previsão baseada em dados? Que dados são esses que vocês estão utilizando na Escola de Matemática Aplicada?
7: Tá, beleza. Primeiro, deixa eu só deixar claro, né, que esse modelo que a gente rodou, né, fez as simulações, foi um modelo com caráter de iniciação científica. Foi uma oportunidade dos alunos poderem usar aquilo que eles estavam aprendendo na sala de aula numa coisa real e assim, lúdica, né? Divertida. Então não é assim um modelo, vamos dizer assim, profissional, né, que tenta realmente estimar com maior precisão possível, possivelmente para algum investimento, né, com apostas e essas coisas. Nada disso, né? Foi um trabalho acadêmico, né, dos alunos da Escola de Matemática da Fundação Getúlio Vargas. Bom, mas como é que funciona esse modelo, né? Na verdade, acho que é até uma oportunidade legal de desmistificar o modelo matemático. Afinal das contas, esse modelo matemático é uma tradução da nossa percepção mesmo, né, intuitiva. O que a gente faz quando a gente olha assim as seleções que estão jogando e a gente aponta, né, por intuição mesmo, que a França, por exemplo, é a favorita, ou a Espanha, e que, por exemplo, o Haiti tinha muito pouca chance. A gente sabe disso intuitivamente, e existe uma forma de pensar, né, que leva a essas, digamos, probabilidades intuitivas. O modelo matemático, ele na verdade traduz o que a gente faz intuitivamente. E o modelo matemático, na verdade, ele é bem mais limitado num certo aspecto do que a nossa intuição, porque ele só captura uma parte da nossa intuição. O que que esse modelo fez? Ele colocou dois números, né, duas características para cada time, para cada seleção que está jogando, que é a força de ataque e a força de defesa. Todo mundo pensa assim que, por exemplo, o ataque da França é muito forte, ou a defesa da Argentina é muito forte. Todo mundo tem essa intuição. E a gente colocou isso no modelo. É um modelo clássico, na verdade. Não foi a gente que colocou, né? Isso já existe descrito na literatura. A gente reproduziu isso para essa Copa do Mundo. Então, é só isso, né? Cada time tem uma força de ataque e defesa. E a gente, na verdade, não sabe quais são essas forças de ataque e defesa. A gente não quer colocar a nossa intuição, né? A gente quer que seja tudo feito a partir dos dados, que os dados digam para a gente quais são as forças de ataque e defesa de cada um. Então, a gente olha...
8: Sim, Moacir, quando você mencionou ali que tem algumas situações de algumas seleções que vocês já ficam no olhar, porque possivelmente há a probabilidade dela se dar um pouco melhor naquela jogada ou não. Só que dentro do modelo utilizado, os dados, eles são alimentados. Como é que eles vão alimentando essas simulações? E essas probabilidades, elas são atualizadas ao longo da competição?
7: Sim, são atualizadas. Para começar a competição, a gente olhou os 4 anos anteriores. A gente não olhou mais longe porque foi uma escolha nossa. A gente considerou que os jogos com mais de 4, 5, 10 anos no passado teriam influência praticamente nula atualmente, né? Então a gente olhou os jogos dos últimos 4 anos, todos os jogos das seleções filiadas à FIFA. Esse histórico, né, de jogos foi o que permitiu estimar essas forças de ataque e defesa, que é o que a gente faz, né? A gente vê os jogos e poxa, faz a estimativa. A Espanha ganhou de, sei lá, ou a Alemanha, né, ganhou de 7-0, né, ou de 7-1, ganhou, pô, tem uma força de ataque forte, né, o time que perdeu tinha uma força de defesa fraca, né, mas olhando os dados fica tudo numa grande equação. Resolvendo essa equação, a gente tem uma estimativa inicial no campeonato, né, no começo da Copa do Mundo, para as forças de ataque e defesa de cada time. E à medida que os jogos vão andando, essas forças de ataque vão sendo atualizadas também com as novas observações, né, com os novos jogos, né? Então é assim que funciona, né? E essas forças de ataque e defesa permitem a gente calcular, né, ou estimar, na verdade, né, as probabilidades de cada time, né, num confronto, fazer gol no seu adversário. Então a gente pode fazer uma tabela, né, de probabilidade de cada placar possível num determinado confronto. Então é assim que a gente está trabalhando, né? É assim que os alunos aí estão fazendo as estimativas, né?
8: Se o modelo, Moacir, aprende conforme os jogos vão acontecendo, uma vitória, por exemplo, inesperada, né? Não estava dentro daquelas suposições daquela seleção. Ou uma eliminação, né? Isso muda significativamente as probabilidades futuras?
7: Muda, sim, claro, né? Tem influência, mas foi uma escolha nossa também, porque se você olhar as estimativas do modelo, a gente tem probabilidades assim de por exemplo, do Brasil, como foi, né? O Brasil ganhar do Marrocos, eu tinha uma probabilidade de 35%, uma coisa assim, e o Brasil não ganhou. Ou seja, era o resultado mais provável, pelo menos pelo nosso modelo, mas ele não aconteceu. Isso significa que o modelo está errado, né? O modelo também dá probabilidade para as zebras, e elas certamente vão acontecer, né? As probabilidades não são zero. Existe uma probabilidade assim significativa de as zebras acontecerem. Então, o fato de ter acontecido uma zebra não significa que o modelo precisa de um ajuste muito grande. Mas é claro que com as novas partidas, o modelo vai se ajustando. Tá? Mas é uma escolha nossa, né? O passado continua influenciando nas estimativas do presente. Então, essas probabilidades não mudaram tanto assim do início do campeonato até agora. Para o nosso modelo, mudou um pouco, que era a Espanha a favorita, seguida de perto pela Argentina, né? Agora mudou, a Argentina está, pelo menos no nosso modelo, está, né, com uma seleção com maior chance de ser campeã. Né, trocou de lugar com a Argentina, e a França vem logo depois.
8: E, Moacir, eu quero entender se alguns desses dados a gente pode considerar como erro ou não, ou é um modelo matemático usado. Eu não vou causar uma intriga aqui, mas a gente teve aí uma situação de um economista que ele acerta todos os campeões desde 2014 na Copa do Mundo. E no jogo entre Brasil e Japão ele errou feio. Então, porque a princípio o Japão é quem iria ganhar. O que que acontece? Como é que é a interpretação de vocês num momento como esse? Tem que considerar o quê? É um erro? Significa que o modelo falhou ou não? Tem algo a ver com aquela probabilidade?
7: Não, pois é, exatamente. Eu não considero que seja um erro, porque é um modelo probabilístico, né? Não, é um modelo que dá o seu output, né? O que ele descreve não é, assim, o quem vai ganhar, né? Ele não tem uma, assim, uma precisão, né? Quem vai ganhar, quem vai, se vai ter empate, se vai perder, né? Se o Brasil vai perder. Ele dá probabilidade para cada um desses resultados. Na verdade, dá probabilidade até para os placares, né? O placar ser 2-1 a favor do Brasil, ou ser 3-3, dá todas essas probabilidades. E, então, nesse sentido, como as probabilidades são todas positivas, né, qualquer coisa ali pode acontecer. O modelo, no final das contas, acaba se defendendo dessa forma, né? Olha, aconteceu um resultado menos provável, mas ele podia acontecer. Estava previsto que isso, existia uma probabilidade de acontecer uma zebra, né? Então, não considero que seja um erro quando o modelo diz que o resultado mais provável

0: foi aquilo que realmente aconteceu. Isso acho que não mede a qualidade do modelo.
1: Moacir, e para finalizar aqui, você pode dar a probabilidade para a gente? Como é que está no momento? Não pode influenciar?
0: Posso.
1: Como é que pode dar? Quem é que está de favorito nesse momento aí? Dá pelo menos o... Não sei se o Brasil segue em quarto ainda.
0: Tá,
1: dá pelo menos os quatro.
0: Pois é, no nosso modelo o Brasil não tava em quarto, tava mais atrás, né? Então, diferente do modelo do Goldman Sachs, a gente, infelizmente, né, para nossa surpresa, o Brasil não estava tão bem colocado assim. Mas depois da fase de grupos, a gente não atualizou agora nessa próxima fase, né? Então, depois da fase de grupos, quem está liderando, a probabilidade de ser campeão é a Argentina, mas nota só, com 20% de probabilidade de ser campeão. 20% significa que existe 80% de chance da Argentina não ser campeã. Então o modelo está dizendo, olha só, é mais provável a Argentina não ser campeã do que ser campeã.
1: Sim, é uma estimativa,
0: apesar dela ser,
1: né,
0: a favorita.
1: Uhum.
0: É uma estimativa. Então alguém vai falar, pô, mas a Argentina não foi campeã, o modelo está errado. Não, na verdade o modelo até acertou, né, nesse aspecto.
1: Porque, e onde é que está o Brasil? A Argentina está em primeiro com 20% e o Brasil?
0: A Argentina está em primeiro com 20%. O Brasil está em sétimo, com
1: Nossa,
0: 6%.
1: E 6%? É. Então, 6%. Gente, 90%. Então, assim, né, vamos pegar pela probabilidade. Então, 96%. Quantos por cento você disse mesmo? 6.
0: 94%.
1: 94% de não sermos campeões. Moacir, eu vou desejar que seja só a probabilidade e que, e que esse cálculo não esteja errado.
0: Agora, não, é preciso também, acho que salientar que o modelo tem sérias limitações, né? Porque a gente só olhou ataque e defesa do time e pronto. Nós, quando fazemos a nossa estimativa de cabeça, né, assim, a nossa intuição, a gente leva em conta um monte de outros fatores que a gente não colocou no modelo. Por exemplo, fator Neymar. O quanto o Neymar, mesmo sem jogar, né, está influenciando na moral do time, né? Então essas coisas, ou se um jogador machucou, um jogador da... a gente tem agora o Paquetá machucado. O quanto isso influencia? A gente não sabe, isso não está previsto. E talvez tenha uma influência muito grande, né? Então eu estou otimista, apesar de ter o modelo ter dado aqui 6% só para o Brasil, eu acho que a moral do Brasil, né, e o futebol que tem apresentado deixa o torcedor otimista. Acho que na minha intuição é mais do que 6%.
1: Tá certo, Moacir, muito obrigado, muito interessante trazer essas informações aqui para os nossos ouvintes que sempre ficam com aquela dúvida, será mesmo que os matemáticos, eles estão com as projeções deles? Moacir, muito obrigado, bom trabalho para vocês aí nos estudos com a Escola de Matemática Aplicada da FGV. Um abraço e que,
0: abraço,
1: e que a gente tenha boas projeções para frente aí se o Brasil avançar.
0: Ok, estou sempre à disposição.
1: Muito obrigada. Tchau, tchau. Agora 10 minutinhos soltando para as 11 horas da manhã.
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1: O nosso colega Lucas de Andrade está chegando aqui para explicar aquela palavrinha que às vezes a gente fica em dúvida na economia. Vamos lá, Lucas, é o que são sociedades de conta de participação?
3: Olá, pessoal. Vamos a mais uma edição do nosso Sem Economês, o quadro que traduz termos difíceis do mercado financeiro em bom português. Hoje, aqui no Jornal Vale Nota, vamos falar em SCP. Essa sigla significa Sociedade em Conta de Participação. Essa estrutura jurídica ganhou as manchetes após o caso do grupo Fictor, que chegou a anunciar a compra do Master em novembro do ano passado, um dia antes do banco ser liquidado extrajudicialmente pelo Banco Central. A repercussão negativa provocou uma corrida de resgates nas sociedades em conta de participação do Fictor, que apresentou pedido de recuperação judicial e recentemente apresentou um plano. Mas afinal, o que são SCPs e o que fazem? Diante da lei, não se trata de um banco ou de uma corretora de investimentos. Sociedades em conta de participação são um modelo contratual onde duas ou mais pessoas se unem para financiar um negócio, mas apenas uma delas aparece publicamente.

0: parte que aparece chamamos de sócia ostensiva, que gerencia toda a atividade. As outras são as sócias ocultas, que apenas aportam o dinheiro e esperam pela divisão dos lucros. O problema jurídico começa quando se usa esse modelo para captar dinheiro do público geral, como se fosse a renda fixa de um banco regulado. No caso do Fictor, milhares de pessoas assinaram esses contratos com a ideia de que se tratava de uma aplicação financeira tradicional. Porém, com o pedido de recuperação judicial do Fictor, esses investidores descobriram a dura realidade da SCP. Diferente de um banco, as sociedades em conta de participação não contam com a proteção do Fundo Garantidor de Créditos, o FGC. Na justiça, portanto, o investidor de SCP não pode ser visto como um consumidor protegido, mas sim como um sócio que assumiu os riscos do fracasso daquele empreendimento. Na fila da recuperação judicial, as vítimas acabam enquadradas como credores sem garantias e ficam expostas a deságios severos, que podem confiscar até 95% do capital original. Então, além da explicação, fica o alerta. Antes de aplicar o seu dinheiro, confirme se a instituição conta com autorização expressa do Banco Central ou da Comissão de Valores Mobiliários. Essa foi mais uma edição do Sem Economês. Até a próxima, pessoal!
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2: Agora na linha conosco, o nosso especialista e analista de mercado, que vai falar um pouquinho pra gente do desempenho dessa manhã, das nossas moedas, dos indicadores do mercado financeiro, Gabriel Seco. Seja muito bem-vindo, Gabriel, que é especialista da Valor Investimentos. Bom dia.
3: Bom dia, Dani. Prazer falar com você e todos os ouvintes.
2: Gabriel, muito obrigado pela sua disponibilidade. Eu quero partir só direto aqui para a gente só falar um pouquinho do payroll de junho dos Estados Unidos. Fala um pouquinho como é que o mercado está recebendo e a importância desses dados. Estados Unidos criou 57 mil vagas de trabalho em junho. Isso veio abaixo do esperado?
3: Perfeito, era um dado muito esperado, a gente vinha muito ansioso, até inclusive nos últimos dias, o juros futuro americano subindo muito e aguardando esse dado do payroll. E ele vindo abaixo do esperado, em tese ele dá um alívio para esses juros futuros, né? Significa que a economia está menos aquecida. Isso se soma a um PMI, que é basicamente um indicador que mede a saúde financeira da indústria americana, que também veio abaixo. Ou seja, são indicadores que dão certo alívio, ou pelo menos deveriam dar um certo alívio para o juros futuro americano. Mas não é isso que a gente vem vendo na tela ainda no início dessa manhã. Então, isso mostra que o mercado ele continua reduzindo a aposta em corte de juros pelo próprio Fed, que é um movimento que limita muito o apetite, por exemplo, por mercados emergentes. Isso respinga diretamente na gente. Então, uma crise de confiança, uma crise fiscal que está superando indicadores que, em tese, deveriam ser propícios a um corte de juros. Esse grande pacote do Trump que vai aumentar os gastos federais, por exemplo, pode ser algo que está puxando a corda de uma forma muito forte para o outro lado e compensando esses dados que em tese seriam benignos, digamos assim.
2: Certo. E Gabriel, vamos olhar um pouquinho para o nosso Ibovespa, para o principal indicador nosso da Bolsa de Valores. Você fala aí muito em como fica a expectativa para os próximos juros. A gente pensa muito na próxima reunião do Copom aqui, mas a gente também quer saber de investimentos para a nossa Bolsa Brasileira. A gente veio com três quedas consecutivas aí dos últimos dias, né? Agora, nesse momento, o Ibovespa abriu em alta nessa manhã, né? 173 mil pontos, 173.861 mil pontos nesse momento.
3: Perfeito. Essas quedas consecutivas nos últimos dias se deve muito principalmente à diminuição do apetite a ativos de riscos emergentes, como eu disse, principalmente do investidor internacional, que tem um grande peso sobre a nossa bolsa. Os juros americanos ficando mais alto por mais tempo, o prêmio de risco muda completamente. E essa alta hoje, que é até uma alta consistente, tem poucas empresas no campo negativo, parece que está sendo impulsionado principalmente pelo cenário doméstico, em busca por alguns ativos descontados, algumas oportunidades que surgiram nos últimos dias, mesmo com o exterior ainda sem andar muito. Então, podemos dizer que o mercado brasileiro hoje pela manhã começa mais forte do que um ambiente internacional justificaria.
2: Tá ótimo. Gabriel, muito obrigado pela sua participação aqui conosco para traçar um pouquinho aí do que está influenciando o mercado financeiro desta manhã de quinta-feira. Bom trabalho para vocês que seguem durante todo o dia fazendo essa análise do nosso mercado. Um abraço, bom trabalho.
3: Igualmente, bom trabalho para vocês também, um ótimo dia.
2: Obrigada, igualmente, Gabriel Seco, que é especialista da Valor Investimentos. Agora, 3 minutinhos faltando para as 11 horas da manhã.
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2: Se você está à procura de uma colocação no mercado de trabalho, ou então uma recolocação, né, em uma outra empresa, a gente traz aqui para você algumas vagas. Restaurante Bauru, atenção você que tem interesse em trabalhar em restaurante, função de ajudante de cozinha, garçom, operador de caixa, também tem para churrasqueiro, copeiro, cozinheiro, estoquista, tem muitos mais, pizzaiolo, barman, recepcionista, todos para o restaurante Bauru. É só até amanhã essas inscrições, estão abertas aqui para o Rio de Janeiro, também tem gerente, subgerente, entre outras posições. As oportunidades são para atuação na Barra da Tijuca, também na Freguesia e na Tijuca. As inscrições, elas podem ser feitas até amanhã e é pelo site do restaurante, que é restaurantebauru.com.br/recrutamento. Vou repetir, restaurantebauru.com.br/recrutamento. E também tem várias vagas abertas para a empresa Cacau Show. São 350 vagas abertas em diferentes regiões do Brasil, como aqui no Rio de Janeiro. Também tem vaga em Minas Gerais, São Paulo, Paraná, Goiás e Distrito Federal, entre essas cidades aí. As oportunidades são para algumas áreas como varejo, logística, indústria e administrativos. E esses trabalhos são para diferentes níveis de experiência, desde estágio até posições de liderança. Então, se você tem interesse em concorrer a essas vagas, é possível se inscrever através do site Cato de recrutamento. É Cato com TH, cato.com.br/vagas/cacau show. Cato com TH.com.br/vagas/cacau show. Essas vagas aí incluem alguns benefícios e você pode ficar sabendo mais detalhes acessando o site da Cato Recrutamentos, então.
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2: O nosso Jornal de Economia vai ficando por aqui na Sputnik, na Metropolitana Rio. Muito obrigado pela sua companhia. Amanhã, às 10 horas da manhã, eu volto aqui para trazer tudo que impacta na nossa economia do Brasil e também os reflexos do que acontece na economia mundial. Está chegando o Radar Sputnik com os destaques deste momento, nessa manhã. Agora, 10 horas, 59 minutos.
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6: Hoje é quinta-feira, 2 de julho de 2026. O uso de internet atingiu 90,5% da população brasileira com 10 anos ou mais em 2025, segundo a Pesquisa Nacional por Amostra de Domicílios Contínua, publicada hoje pelo IBGE. Na prática, 168 milhões e 700 mil pessoas usam a internet no Brasil. É uma nova alta do índice, que alcançou 89,2% da população em 2024, de acordo acordo com o IBGE. O governo dos Estados Unidos considera a facção Primeiro Comando da capital como a maior organização criminosa do hemisfério ocidental, segundo um documento publicado ontem pelo Departamento do Tesouro americano. O texto informa que foram impostas sanções contra 2 brasileiros e 3 empresas brasileiras por ligação com o esquema de lavagem de dinheiro do PCC. Em maio, os Estados Unidos classificaram tanto o PCC quanto o Comando Vermelho como organizações terroristas, alegando que as 2 facções estão entre as organizações criminosas mais violentas do Brasil, com atuação que ultrapassa fronteiras e alcança outros países da região e os Estados Unidos.
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6: Na linha amarela, o fluxo é lento nos 2 sentidos devido ao excesso de veículos. Quem vai para a Barra enfrenta a lentidão da Avenida Jeremário Dantas ao acesso da Avenida Ayrton Senna. No sentido Fundão, trânsito lento na amarela de Maria da Graça, saída para a Avenida Brasil na direção centro, e ainda da altura da Cidade de Deus ao acesso à Estrada do Pau-Ferro. Para o Radar Sputnik, no horário de Brasília, 11:03.
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0: dia, ouvinte! Começa agora na Rádio Sputnik, na Metropolitana FM, o programa Arquibancada no Ar. E hoje, quinta-feira, dia 2 de julho de 2026, eu sou o Thaleson Martins e estarei na sua companhia até meio-dia, falando bastante de Copa do Mundo, de outros esportes também, porque aqui o assunto não para. E hoje o programa é um pouco diferente, temos duas ausências, um está gozando de férias e o outro gozando de folga. E nós estamos aqui trabalhando, labutando.
1: Alguém tem que trabalhar.
0: É, que aqui é trabalho. Então, ao meu lado, o nosso querido repórter, que hoje também apresenta...
2: Paulo Fonseca!
1: Bom dia.
0: Bom dia, Paulo Fonseca. Tudo seja certo. Bem-vindo a essa cadeira que geralmente é utilizada por Arthur Neto, como Arthur. Você deve estar reparando que ela está um pouco mais para baixo.
1: Não, na verdade, ela aguenta bastante
0: ela aguenta,
1: peso.
0: Ela aguenta,
1: né? aguenta dois Paulos aqui.
0: Dois Paulos e meio. É. Né? Dois Paulos e meio. Bom dia para você, Paulo. Paulo
1: Bom dia, Fonseca. Um prazer estar aqui.
0: Prazer nosso dividir essa mesa com você.
1: Ao lado de Thaleson Martins e hoje vamos falar muito de Copa do Mundo.
0: É o assunto do momento.
1: Tivemos jogos bem movimentados,
0: isso,
1: né?
0: A Copa do Mundo
1: com
0: tá
1: viradas, jogos bem interessantes que a gente vai falar e também, lógico, da nossa seleção brasileira hoje.
0: Será que teremos notícias boas da seleção? Porque assim, né?
1: Temos mistérios.
0: A seleção tá misteriosa. Então, vamos fazer o seguinte, vamos aos destaques do programa de hoje.
3: Vai, Brasil!
0: Ancelotti faz mistério e não divulga quem vai substituir Paquetá lesionado. A tendência é que Danilo Santos entre no meio-campo para não mudar muito as características para o jogo contra a Noruega, domingo, pelas oitavas da Copa do Mundo.
1: E vamos falar também dos resultados de ontem da Copa do Mundo. Tivemos a classificação da Inglaterra, também classificação dos Estados Unidos e da Bélgica e, claro, dos jogos de hoje.
0: Temos grandes jogos e eu chamo você, ouvinte, para participar do nosso programa Arquibancada no ar através do nosso WhatsApp 21 98065 0066, 21 98065 0066, porque aqui
3: o VAR é você.
1: E também mande o seu texto ou áudio, participe conosco, sua participação é muito importante pra gente. Lembrando que você pode ouvir a nossa programação de qualquer lugar do mundo através do nosso site noticiabrasil.net.br e também na metropolitanario.com.br.
0: E com uma novidade agora, né, Paulo? Agora, traz a boa pra gente.
1: Não é só ouvir o Arquibancada.
0: Sei se é uma boa, mas
1: agora você pode ver nossas carinhas lindas.
0: Nossas carinhas maravilhosas, muito bem.
1: Isso é novidade,
0: projetadas.
1: Hein? Tão novidade que nem a gente sabe.
0: Foi tão novidade que nem a gente sabe. Estou sabendo agora. É. 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Mas se você quiser...
1: Vê se eu me arrumei hoje, ó. Olha lá,
0: dá um tchauzinho.
1: Tchau pro pessoal aí.
0: Vai demorar um pouquinho. Tem um famoso delay que tá... O assunto delay tá bombando até hoje, né? Porque negócio de Copa do Mundo, você assiste no YouTube,
1: Na TV aberta, no streaming.
0: Não tem como fugir do delay. Mas vamos falar da Copa do Mundo FIFA! Porque a Copa do Mundo segue emocionante com os confrontos do mata-mata. A Inglaterra mostrou sua força e venceu a República Democrática do Congo por 2-1 de virada, com o show dele, Harry Kane, que marcou duas vezes. E a Bélgica protagonizou um dos grandes jogos desta fase e derrotou o Senegal também de virada por 3-2, depois de sair perdendo por 2-0. E fechando o dia, os Estados Unidos fizeram valer o fator casa e venceram a Bósnia e Herzegovina por 2-0, avançando para as oitavas da competição. E a bola volta a rolar nesta quinta-feira. As atenções estarão voltadas para três grandes confrontos. Anota aí: Espanha e Áustria em busca de uma vaga nas oitavas de final. Logo depois, duelo de gigantes em Portugal e Croácia, com muita expectativa em torno de CR7 e Modric. Encerrando o dia, Suíça e Argélia promete equilíbrio e muita disputa por mais uma vaga na sequência da Copa do Mundo. Mas vamos falar dela, a única pentacampeã do mundo.
3: Brasil!
0: E Paulo Fonseca, você geralmente traz informações como repórter. Hoje você está usando agora um uniforme de âncora de apresentador.
1: Vamos lá, mas
0: que
1: vamos.
0: É igual o de repórter.
1: Mas
0: de
1: quem foi repórter, sempre repórter.
0: Né? Uma vez repórter, sempre repórter, como diz o Hino de repórter.
1: Trazendo informações sobre a seleção brasileira que retorna ao treinamento hoje, né? Por
0: tem
1: volta
0: treinar,
1: de meio-dia.
0: Jogo domingo.
1: Ganharam folguinha, né? Alguns jogadores que não participaram da partida contra
0: Japão?
1: O Japão fizeram treinamento, os jogadores que jogaram ficaram apenas na academia, mas hoje o treinamento ocorre para todo mundo lá no CT Columbia Park a partir de meio-dia e depois vamos ter também por volta de 15h30 a coletiva de imprensa com o Endrick. E ao longo desses dias, né, vamos ter aí, além de hoje, mais dois treinamentos até sábado e o jogo vai ser no domingo. Ao longo desses dias, a gente vai tentar aí buscar quem será que o Ancelotti vai colocar na vaga de Lucas Paquetá. A gente falou já sobre isso. Vamos discorrer mais sobre esse assunto, porque tem algumas opções para o lugar do Paquetá para a partida de oitavas de final contra a Noruega no domingo.
0: É, e nós chegamos a conversar sobre isso ontem, né, Paula, né? Aqui, que é o principal assunto, né? Uma grande dúvida. Eu acho que é uma missão difícil substituir o Paquetá. Não que ele estivesse jogando a melhor Copa da vida dele, mas assim, eu acho que pro Vini Júnior funcionar bem, ele precisa de um cara para apoiá-lo, né? E o Paquetá era esse cara, até que eles têm um entrosamento por conta, sim, né? Claro que o tempo vai passando, mas assim, os caras se conhecem. Teve uma jogada do Paquetá, que eu me lembro muito, que o Vini Júnior perdeu o gol, mas o passe dele é nitidamente aquele cara que conhece, né? Então deu um passe lá.
1: E digo mais, não só ao Vini Júnior, mas estava favorecendo também o bom desempenho do Bruno Guimarães, liberando um pouco mais.
0: Eu acho que até do Matheus Cunha, cara, porque o Paquetá, ele fazia uma função ali que de vez em quando o Matheus Cunha tinha que fazer. Com a presença do Paquetá, ele não precisava fazer. Então, tanto é que ele conseguiu marcar 3 gols, né? E não sendo aquele atacante camisa 9, 9 de ofício, um pouquinho mais recuado, que a gente fala de falso 9. Então, assim, como a gente trouxe aqui na chamada, para não mudar tanto a característica, mas mudando, né? Porque não muda tanto, mas muda um pouco. Teria a opção do Danilo Santos, que talvez seja, assim, a melhor opção no nosso entendimento.
1: Né? É a melhor opção, talvez, para manter o que já vem sendo adotado nos últimos jogos, sem mexer no esquema tático.
0: Exatamente.
1: O Danilo Santos é um jogador que recompõe um pouco mais que o Paquetá, mas ele também chega muito bem na área. Ele não tem, talvez, essa criatividade de achar espaços que o Paquetá tem, mas é nesse elenco o jogador que mais se aproxima das características, até por jogar no lado esquerdo, ser um canhoto, ser um cara que chuta bem de fora da área. É um jogador que seria mais...
0: estilo parecido, né?
1: É pra manter o que já vem acontecendo, a equipe já vem jogando nesse esquema tático, seria aí o nosso querido
0: Danilo Santos, Santos. Agora, com relação a rodagem do Danilo Santos nessa Copa do Mundo, ele jogou bem pouco, né? Porque ele jogou contra o Japão praticamente 6 minutinhos. Contra o Marrocos ele chegou a entrar, mas foi muito rápido também.
1: Isso pode pesar, né?
0: E ele vinha numa arrancada antes de começar a Copa, que ele era sempre utilizado, né? E ele entrava muito bem, ele jogava pelo menos 45 minutos. E aí, pensando nisso, a gente pode pensar que o Martinelli também não teve tanta rodagem nessa Copa, mas quando entrou fez o gol decisivo, né, diante do Japão. Um cara que pode substituir, mas que muda bastante o estilo de jogo. O Hendrick mudaria muito também, né? Você vai
1: acho
0: ter que
1: o Hendrick,
0: de repente,
1: corre por fora.
0: Aí você colocaria mais ou menos o Matheus Cunha fazendo a função do Paquetá. Você mudaria o esquema, né? Porque você teria que botar o Matheus Cunha mais recuado, que ele não tá jogando tão recuado assim.
1: Eu acho que nas opções seria mesmo o Danilo Santos para manter o que vem jogando. O Martinelli, que auxiliaria um pouco mais o Vini Júnior, né? Mas aí também teria que recuar um pouquinho o Matheus Cunha e o Endrick, como eu disse, corre por fora. A outra opção seria o Ederson, mas eu acho que é
0: muito defensivo.
1: E é um jogador também que não foi testado, foi convocado no meio aí já do trabalho que a gente já estava fazendo para a Copa do Mundo, e eu acho que ele aí seria a última opção do técnico Carlo Ancelotti, mas fica nessa dúvida aí, se vai ser ele mesmo, se vai ser o Douglas Santos ou o Martinelli com o Endrick correndo por fora. Lembrando que se for o Douglas Santos, a gente mantém mais ou menos o que vinha jogando, e o Martinelli vai ser o que o Brasil jogou no segundo tempo contra o Japão. Isso. Né?
0: Mas foi uma bafa que tinha que fazer ali.
1: Pois é, foi um momento específico.
0: Eu acho muito arriscado você começar um jogo vamos dizer, no famoso 4-2-4, que foi o que se tornou, porque era um momento específico, né?
1: Onde o Brasil precisava do resultado, estava perdendo.
0: Né, estava precisando, de fato, fazer aqueles gols, né? Então, assim, eu imagino, isso não é informação, é opinião, é bom frisar, né? Que ele vá colocar o Danilo Santos. Mas ele vem surpreendendo algumas escalações, né? Eu me lembro que na estreia do Brasil, todo mundo apontava o Matheus Cunha como titular e acabou entrando o Igor Thiago, né? Não deu muito certo.
1: Aí só jogou aquela vez também, não jogou bem.
0: Só jogou ali, né?
1: E sumiu.
0: Contra o Marrocos na estreia. A gente vai pegar uma equipe da Noruega que a gente já trouxe isso aqui, né? Defensivamente é um time fraco, mas que tem um ataque que é muito forte e um meio campo também que é bom. Então, acho que o meio campo, por ser um grande destaque, precisa povoar, né? Você não colocar um cara de... Porque o Danilo Santos, mais que ele seja um volante, ele é um cara polivalente, parecendo com o Paquetá, né? Porque Sim. se a gente for pegar o histórico do Paquetá jogando tanto no Brasil quanto fora do Brasil, ele teve que ser aquele jogador versátil. Ele já atuou como volante, que eu nem gosto muito da função do Paquetá, mas ele sabe fazer, mas não é a melhor opção.
1: Até no Flamengo, quando ele retornou, Sim. ele chegou a ser usado nessa opção, não rendeu bem, depois foi jogar aberto.
0: Ele foi até criticado, né? Porque ali ele ocupava o espaço que não era dele. Ele já foi utilizado como ponta direita também, né? O Paquetá já foi utilizado nessa função, mas pra mim o destaque dele é no meio campo, sendo aquele cara, o elo de ligação, né? Entre o ataque e os volantes, que é justamente, recebe a bola do volante, encaminha pro atacante, ou a risca de fora da área, que ele também sabe chutar. E o Danilo Santos é isso, né?
1: Só também que ele fez é volante, isso, né? Também fez isso, já rodou muito ali, ele iniciou a carreira, na verdade, como um primeiro volante, isso. Depois foi subindo e já jogou até aberto na direita também, como o Paquetá, só que como eu falei, ele é um jogador que recompõe um pouco mais. Isso. Eu acho que no aspecto ali defensivo, ele pode ajudar e pode até auxiliar o Bruno Guimarães a liberar um pouco também, mais. Né? Então, acho que nesse quesito, sim. Mas aí o Brasil também perde um pouco, ganha um pouquinho ali na recompensa posição, mas perde um pouco na criatividade ali na tentativa de achar espaços para os atacantes, que era o que o Paquetá estava tentando fazer.
0: Talvez ele vai ter que sacrificar, abre aspas, colocar o Matheus Cunha auxiliando mais o Vini Júnior, né? Que não era muito a função dele, até porque ele faz isso no United, tá? A função dele no Manchester United, até lembrei disso aqui agora. Ele joga como meia pelo lado esquerdo, que seria mais ou menos a função do Paquetá. E lá, ele é ídolo lá, tá? Só que critica o Matheus Cunha, eu me incluo nessa. Mas ele tá fazendo uma boa Copa. Eu também não tem problema nenhum em falar isso. Ele faz essa função e faz muito bem. O United, já tava com um problema sério aí durante muito tempo, não conseguindo chegar na Champions, e ele foi...
1: Deu uma recuperada essa
0: ao lado
1: temporada,
0: do Casemiro,
1: né?
0: Ali, né? Ajudando bastante. Então, assim, querendo ou não, ele pode fazer essa função com o Danilo Santos ajudando um pouco na marcação e pisando na área quando precisar.
1: Né? Sim, ele também chega com muita eficiência. A gente vai enfrentar um time também, eu não sei se isso pode pesar, porque o Danilo Santos, assim como o Paquetá também, ele é um jogador um pouco mais frágil de mobilidade, mas Sim. a gente pega um time norueguês, aí eu não sei se poderia o Ancelotti pensar em usar o Ederson, que é um jogador mais de marcação, ou o Fabinho, que é um jogador também mais de contenção, um jogador mais forte. Tava olhando aqui alguns dados.
0: O problema é que perde muita criatividade, colocando o Fabinho.
1: Mas no meio campo, tava olhando alguns dados aqui do time norueguês, todos eles são muito fortes, só tem um jogador abaixo de 1,80m, que é o Ødegaard, que é o camisa 10 ali tradicional deles, os jogadores muito fortes, então não sei também se isso pode pesar para ter um sistema ali de apoio à zaga um pouco mais forte, né, para resguardar a zaga. Acredito que não, mas eu só tô pensando aqui que poderia ser mais alguma possibilidade diante especificamente desse adversário, mas ao meu ver, ele deve manter mesmo essa estrutura que vem dando certo desde o jogo contra a Escócia, né? Que é com um jogador ali 4-2-3-1, né? Isso. Que é mais ou menos o que a gente vem jogando. Então, se colocar outros jogadores que não seja o Danilo Santos, a gente vai mudar a forma de jogar.
0: E tem algo que vai acontecer no decorrer dessa partida, que é bom a gente destacar, que eu acho que até favorece um pouco o futebol brasileiro, apesar dos nossos jogadores, a maioria, jogarem fora do Brasil, encontram temperatura geralmente na Europa, né? Um frio, né? Ao longo do ano, né? Pelo menos 6-7 meses. E na hora do jogo do Brasil, foi divulgado que a temperatura vai estar calor extremo, nível 4, que é o mais alto da escala válido até o final de semana, ou seja, até domingo, que é justamente a hora do jogo. A previsão indica um índice de calor entre 40 e 46 graus. E aí, de repente, pro Danilo Santos, que está acostumado com o Rio de Janeiro,
1: vai jogar aqui, né? Eu acho que os brasileiros estão um pouquinho mais acostumados com o calor,
0: né? Que o Haaland vai passar perrengue, apesar que ele também é lá na Inglaterra, em alguns pontos lá, porque ele joga na Inglaterra em muitos locais, né? Mas ali tem lugar que é um pouco mais, 46 graus na Inglaterra, acho que lá, inclusive,
1: vai
0: tá
1: ter,
0: com
1: vai ter que ter calor, umas duas, né, paradas para hidratação dessa vez, hein? Bastante quente o jogo que vai ser lá no MetLife, Nova Jersey, no domingo. Isso, né?
0: Vai tá muito quente, e eu acho que eu me lembro que o Matheus Cunha, quando perguntaram para ele sobre o calor dos Estados Unidos, ele disse: rapaz, eu nasci na Paraíba, se tem um cara que tá acostumado com calor aqui, sou eu. E de fato, é porque a gente não esquece, né? Nossa Jaiz, ele viveu muito tempo aqui no Brasil, então assim, o Matheus Cunha está acostumado. É lógico que o calor extremo, ele não é bom para ninguém, né, cara? Ninguém gosta de jogar, porque ele incomoda,
1: muito,
0: né?
1: Eu lembro muito o Marquinhos, falando, Marquinhos que disputou o Mundial de Clubes pelo PSG no ano passado, que foi também nos Estados Unidos, falando como a equipe do PSG teve que se readaptar e se adaptando ao longo da competição, porque eles foram reparando que se eles deixassem para resolver, entre aspas, o jogo no segundo tempo, eles ficariam numa situação complicada. Se eles tomassem um gol no primeiro tempo para tentar recuperar, ficaria ainda muito mais difícil, porque o desgaste é muito maior. Você jogar com 30 graus, 28 graus, ok. Agora você jogar com 40 graus, tudo bem, tem a parada para hidratação lá, é tranquilo, ajuda, dá uma respirada, mas o segundo tempo tende a cair o ritmo, é natural que tende a cair o ritmo, e aí pode favorecer, a meu ver, não só nessa questão dos jogadores brasileiros já serem mais preparados e mais acostumados com o calor, mas também da gente ter peças de reposição no segundo tempo para colocar e para tentar mudar o jogo e manter ali o nível de intensidade, o nível de qualidade técnica contra uma Noruega que, tirando ali uns 3, 4, 5 jogadores, tem um banco limitado.
0: Eu acho
1: pode
0: que
1: ser um favor
0: assim,
1: ao nosso lado.
0: A grande vantagem da seleção brasileira talvez seja que nós temos, que era até contra o Japão a mesma vantagem, né? Nós tínhamos opções para mudar o panorama do jogo. Isso se comprovou quando a gente estava perdendo, e o panorama no segundo tempo foi bem diferente por conta das modificações. O Endrick entrando, que deu ali talvez um cara para poder infiltrar mais, né? Porque o Paquetá saiu e não tava bem. O Endrick, ele carregava mais a bola. Lembro logo no início, ele pegou uma bola e carregou até outra ponta. É que não deu muito certo, né? E as opções de jogar a bola para, porque a gente sabia a fragilidade justamente da estatura, né? O que não vai encontrar contra a Noruega.
1: Vai ser o contrário, praticamente.
0: Então, assim, esse negócio de chuveirinho pra área contra o Japão, não vejo sendo uma arma positiva.
1: Lembra que o Haaland tem 1,95m. Vai ser chuveirinho na nossa área agora.
0: Aí que tá, né? A gente vai ter que utilizar bastante os nossos zagueiros. Você enxerga isso também, né, Paulo? Não vai adiantar chuveirinho, né? Chuveirinho contra
1: não vai. É uma defesa que é alta, né? Tudo bem que nós temos bons cabeceadores, o próprio Danilo, o próprio Gabriel Magalhães, o Marquinhos, jogadores um pouco mais baixos, mas são bons cabeceadores, mas essa é a estratégia da Noruega. É o time que joga num aspecto físico, utiliza a bola parada. Acho que a gente tem que jogar no modo Brasil mesmo, que é com a bola no pé, com habilidade, pra cima, e se aproveitando, entre aspas, do aspecto da zaga norueguesa ser o ponto fraco do time, enquanto eles têm lá no meio pro ataque o Nusa, o Haaland, o Sorloth do Atlético de Madrid e também o Odegaard, na fase defensiva deles, eles são muito fracos e a gente pode tirar vantagem. Mas aí vai ter que ser ali por jogadas trabalhadas, jogadas de profundidade, o famoso one-two, né, para tentar encontrar espaços no meio da defesa, mas talvez não seja a melhor opção a bola aérea, porque os caras são bem grandalhões, tá?
0: Eu acho que para esse jogo, o Paulo, contra a Noruega, a criatividade ela vai ter que estar bem aflorada, né? E talvez essa perda do Paquetá possa prejudicar isso no meio campo, mas eu tô apostando muito no Vini Júnior nesse jogo. Eu acho que vai ser um cara que vai ter espaço para jogar, e aí eu repito, né? A ausência do Paquetá pode prejudicar um pouquinho o rendimento dele. dele, ele vai ter que chamar a responsabilidade, não que ele não tenha chamado já ao longo da Copa, né?
1: Mas ele, lembrando que ele ficou muito visado e foi muito bem marcado no jogo contra o Japão, né? Principalmente isso. No primeiro tempo a gente não viu o Vini Júnior jogar.
0: É, ficou difícil.
1: Então,
0: né?
1: A gente espera que ele tenha um pouco mais de liberdade.
0: Um pouco se destacaram nesse jogo, pra ser sincero.
1: Não, no segundo tempo ele até conseguiu criar uma bela jogada, quase fez um golaço, e tal, mas no primeiro tempo ali foram poucos que se destacaram. Mas acredito que sim, até porque a gente espera do nosso protagonista, né, Thalio? Essa Copa do Mundo tem sido a Copa dos protagonistas, a gente tá vendo aí. Ontem, a gente vai falar daqui a pouco dos jogos de ontem, a gente viu o Harry Kane, que inclusive agora já tem 13 gols na história da Copa do Mundo, ultrapassou.
0: Ultrapassou
1: o Pelé. Mas isso são só números, não quer dizer nada, mas Harry Kane chega a 13 gols na história do futebol, da Copa do Mundo.
0: Lembrando que também as Copas tinham menos jogos, vários fatores. E o Pelé, tadinho. O Pelé só conseguiu jogar uma Copa completa, que foi a de 70, porque a de 58 ele era do banco. E por que que ele virou titular? Porque ele era uma sumidade, tinha 17 anos, né? E aí, no mata-mata que ele virou titular. Imagina, você ser um garoto de 17 anos, cara. Por que ele tenta comparar com o Pelé? Eu falo, calma aí, cara. Você quer comparar? Você fala o seguinte, você compara o Messi com o Cristiano Ronaldo, o Ronaldo com o Messi. Essas comparações eu aceito todas. Agora, quando fala Pelé, cara, eu não tenho o que falar. Ele com 17 anos assumiu uma camisa. Inclusive, quando alguém fala em camisa 10, é graças ao Pelé. Antes, camisa 10 não era nada no futebol, ninguém nem era. Uma camisa como outra qualquer, inclusive foi uma camisa que caiu por ele por acaso, né? Então, assim, quando alguém compara a camisa, quem é o craque? Quem é o 10 e faixa? É o Pelé, pô. Então é o seguinte, não dá pra comparar com o Pelé.
1: Não, a comparação não é. Não existe.
0: O Pelé pegou lá uma Copa e jogou quatro joguinhos numa Copa. Aí na outra ele se machuca na estreia, que arrebentaram na porrada. Na outra é a mesma coisa.
1: A gente é eliminado também.
0: E aí.
1: Aí sobrou 70, que ele já não é, já tava um pouco mais velho, mas aí
0: cego,
1: acabou.
0: Tava com problema de vista, tava enxergando 30%. O cara com 30%. Ele só não foi aquele gol do meio campo, porque ele não tava com uma porcentagem que ele fazia. Porque ele tava
1: com óculos ali,
0: sem a visão periférica. O cara tava assim. Tu viu o passe que ele dá pro Carlos Alberto Torres sem visão periférica? Pô, pelo amor de Deus, cara. O cara tava quase cego. Um problema muito sério, grave na vista. Então, assim, não dá pra comparar. Mas voltando...
1: Foi
0: né?
1: só um registro pra...
0: Com certeza.
1: Pra tentar contextualizar como esses protagonistas, que são os craques, aqueles jogadores que a gente espera que sejam os decisivos, eles estão sendo decisivos.
0: Isso é bem legal,
1: Harry Kane,
0: você...
1: Mbappé, Messi...
0: Todos, né? Haaland.
1: Vini Júnior. Talvez faltando um pouquinho aí do Cristiano Ronaldo, que a gente vai ver hoje contra a Croácia, vamos ver se ele...
0: O Modric também, tá? Talvez, né?
1: Então, a gente depende sim do Vini Júnior, porque é aquele jogador diferente, é aquele cara que vai tirar um coelho da cartola e é o nosso craque. Então, vamos lá, vamos torcer pro Vini Júnior fazer mais uma grande partida, porque a gente vai precisar dessa habilidade brasileira que a gente tanto gosta de exaltar, né? Nesse jogo contra os noruegueses, que são mais quadradões, cintura dura, então vamos pra cima deles.
0: Eu acho que a obrigação, a gente falou isso ontem, a obrigação é nossa de conseguir um bom resultado, mas assim, pelo que a gente tá acompanhando da Copa do Mundo, os jogos não tão simples, né? A gente vai falar daqui a pouco do jogo da Inglaterra, por exemplo. Cara, tá difícil, quando você aponta um favorito, a não ser a França talvez tenha tido uma facilidade até então maior, e o próprio Estados Unidos, o México conseguiram botar o jogo assim mais tranquilo, as outras seleções tidas como favoritas não encontraram, algumas caíram pelo caminho, mas a Alemanha era a favorita.
1: A Holanda também.
0: Então, assim, as favoritas não estão tendo vida fácil, não. E a seleção brasileira não teve vida fácil com o Japão, e eu sou sincero com você, não imagino. Futebol, ele é assim, né? Ele pode te pregar uma surpresa. Eu não imagino a seleção brasileira goleando a Noruega. Eu imagino um jogo difícil, assim como foi contra o Japão, e pode ser até mais difícil.
1: Sim, no meu palpite é bem equilibrado. Não vou falar o palpite agora.
0: Vou falar amanhã.
1: Só amanhã.
0: Mas assim, eu tô com você nessa, cara. Eu acho que o jogo tende a ser equilibrado, né? Não é uma afirmação, é uma tendência. De qualquer maneira.
1: Você ser favorito não quer dizer que você é obrigado a classificar. Quer dizer que você.
0: A gente,
1: analisando ali as qualidades técnicas, de um modo geral, o Brasil tem um time melhor e tem um banco de reservas melhor, onde pode tirar, né, um coelho da cartola e tentar ganhar uma partida. Mas a Noruega tem grandes jogadores também, então vai ser um jogo equiparado com um pouquinho só de porcentagem a mais de vitória pro Brasil.
0: Tô lendo aqui uma matéria muito interessante, Paulo. O jornal espanhol coloca Endrick no mesmo patamar de Lamine Yamal, fenômeno da geração Z, né? O jornal AS destaca o impacto do atacante do Brasil dentro e fora de campo e afirma que apenas o astro espanhol do Barcelona vive fenômeno semelhante. Eu acho um pouco exagero, eu acho que o Yamal, ele tá numa projeção maior e até um nível de importância maior dentro da Espanha. Ele é protagonista, o que no nosso lado tem o Vini Júnior, tem outros, né? Mas assim, eu acho que o Endrick, ele tende a ser um grande jogador, eu acho que ele já é um bom jogador, né? Ele tende a ser um grande craque. Eu
1: concordo com esse jornal espanhol.
0: Mas eles estão vendendo a sardinha pro lado do Real Madrid, que
1: tá
0: de volta.
1: Eu acredito que o Vini Júnior e o Yamal esteja pra Espanha, assim como o Vini Júnior está pro Brasil. Tudo bem que eles têm idades diferentes, mas hoje o Yamal é a referência em qualidade técnica, em habilidade, em ser aquele jogador pra fazer algo diferente na equipe espanhola, assim como o Vini Júnior era do Brasil. O Endrick é um jogador que ainda não conseguiu se estabilizar. No Real Madrid acabou não tendo muitas oportunidades, foi jogar no Lyon, teve um bom desempenho. Na seleção, quando é colocado à prova, vai bem, mas não é aquele cara. Tanto que ele é reserva do Brasil e o Yamal é o titular absoluto da Espanha. O Endrick é aquele cara que está buscando o seu lugar, está buscando a sua afirmação. E o Yamal já é uma realidade, inclusive já foi apontado como um dos possíveis melhores jogadores do mundo e tal. E o Yamal está um pouquinho à frente. Não que o Endrick possa chegar nesse nível, porque é um jogador de grande qualidade, a gente sabe disso.
0: Eu acho também, ele ressaltou que relembra que a repercussão causada pela ausência do atacante na estreia contra o Marrocos foi muito grande, né? A pressão popular pela utilização do Endrick dominou conversas nas redes sociais, bares e programas esportivos, até que ele recebeu uma oportunidade diante do Haiti. Eles também, do outro lado, ressaltando também o crescimento digital do brasileiro, que nas duas primeiras semanas da Copa, o Endrick ganhou cerca de 4 milhões de seguidores, superando Neymar e Vinícius Júnior. Então eles colocaram isso tudo na balança. E esse jornal aqui também fala muito bem do Real Madrid.
1: Pois
0: então, a tendência é puxar sardinha.
1: O Madrid Press ali.
0: Praticamente, né?
1: Porque agora que ele volta, também dando aquela pressionada pro Endrick, agora enfim, né? Vamos ver se ele vai ter oportunidade de jogar no Real Madrid, porque na época de Carleto Ancelotti ele não teve muita oportunidade, né?
0: Com certeza. E assim, vamos ver, né, como é que vai ser o Endrick. Seria uma opção, provavelmente, para esse jogo, acho que mais no segundo tempo, dependendo como é que
1: tem entrado,
0: que vai dar um andamento.
1: Entrou contra a Escócia.
0: Entrou bem, né?
1: Entrou contra o Japão.
0: Conseguiu fazer, mas vem entrando bem. Também ele tem pouco tempo, né? Consegue. Esse agora contra o Japão teve um tempo um pouquinho maior por conta da lesão do Paquetá. Então ele chegou a jogar 45 minutos e foi bem, né?
1: Sim, é um jogador dele.
0: E tava difícil ali, né? Era uns 7 jogadores defendendo.
1: Mas pelo menos o Endrick jogando, ele deu um pouco mais de profundidade ao Brasil. Sim. O Brasil ficava muito parado ali naquela linha de 5 do time do Japão. O Japão jogava uma linha de 5, 4 e só o Eda ali no ataque tentando puxar um contra-ataque. O Brasil ficava muito estagnado ali naquela linha de 5, não conseguia passar. O Endrick dava mais uma opção de profundidade para tentar uma jogada mais lateral, um cruzamento na área, uma jogada mais vertical. Então, acabou abrindo um pouquinho o campo, até dando liberdade para outros jogadores. Acho que essa foi uma das melhores funções do Endrick, embora não tenha criado lá uma chance clara, mas deu um trabalho para os japoneses e abriu espaço para o Martinelli, para o Vini Júnior também conseguirem jogar.
0: Concordo com você. Daqui a pouco a gente vai falar um pouquinho dos jogos de ontem da Copa do Mundo, mas eu quero trazer uma reportagem especial da Tarana de Oliveira, que ela deve estar correndo bastante, que ela quer alcançar, né? Porque ela já correu essa semana, vai correr mais ainda.
1: Ela gosta muito de correr.
0: Ela adora correr, ela sempre traz aí a galera, fica em. É porque o Arthur foge um pouquinho. Você gosta de correr?
1: Então, geralmente? Eu sempre falo com ela que eu vou correr, mas sempre deixo pra próxima.
0: De repente a próxima vai ser a que tá chegando aí. Então, bom dia pra você, Tarana de Oliveira. Solta a vinheta dela.
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0: Bom dia.
4: Olá, meninos, bom dia aos ouvintes. Neste domingo, a Praia do Leblon recebeu a primeira etapa do circuito Centauro Desbrava Rio de Janeiro. A prova roda as principais capitais do Brasil e em 2025 reuniu mais de 40 mil participantes. Essa foi a quinta edição deste ano. Para falar sobre a expectativa para a segunda etapa da prova, eu converso agora com o Nicolas Memolo, gerente de marketing de corrida da Centauro. Primeiramente, Nicolas, eu quero te agradecer por ter aceitado o nosso convite. Seja muito bem-vindo aqui ao Vem Pra Largada, ao programa Arquibancada no Ar. Tudo bem contigo?
5: Tudo certo. Muito obrigado pelo convite e pela oportunidade de estar falando com vocês aqui hoje.
4: Bom, fim de semana é da primeira etapa aqui no Rio de Janeiro, né? Do circuito Desbrava. Eu quero saber agora de você essa segunda etapa. Já tem data, já tem local definidos, mas como já estão esses preparativos aí para esse evento? O que os atletas podem esperar? Se é que você pode adiantar alguma coisa aqui pra gente.
5: Perfeito. Então, esse janeiro é uma praça muito importante pra gente, que desde o início da trajetória da Centauro há 45 anos atrás, o Rio de Janeiro é uma praça muito foco pra gente. Hoje a gente tem 16 lojas na cidade, então é uma praça super importante, estratégica pra gente. Quando a gente fala de corrida, o Rio de Janeiro acaba sendo um ponto turístico também para o pessoal que vai correr, né? A gente tem várias provas conhecidas. Essa segunda etapa, no dia 30 de agosto, a largada vai ser no Museu do Amanhã. Então a gente costuma pegar pontos recorrentes de corrida, né? Público carioca, e também acabam sendo pontos turísticos ali da cidade.
4: Agora, falando da edição desse ano como um todo, né? É uma edição que está com um novo formato, e aí eu queria saber de você o que você pode falar sobre esse novo conceito aí do circuito nas etapas aí espalhadas pelo Brasil.
5: Perfeito. O circuito Desbrava, ele nasceu, ele está indo para o terceiro ano, né? Estamos no terceiro ano de projeto. Ele nasceu com o propósito de democratizar a corrida no Brasil. Então, as nossas provas, elas têm 5 quilômetros e 10 quilômetros. Então, a gente entende que existem corredores de diferentes níveis, diferentes momentos, diferentes histórias com o esporte. Então, a gente visa dar acesso a uma prova de qualidade, com uma estrutura super bacana, para que os corredores possam correr as nossas provas. Esse ano, a gente está trazendo em algumas etapas a meia maratona. Nessas etapas do Rio a gente vai ter 5 e 10 quilômetros, mas em algumas outras etapas a gente vai ter a meia maratona também. E a gente trouxe como pilar para esse ano muito a música. A gente sabe que é algo que permeia a corrida, né? Então a gente visa nesses formatos agregar, além do esporte, logicamente, com a corrida, trazer um pouco de cultura e tudo conviver junto num só lugar.
4: Agora, o calendário desse ano, né, o calendário nacional também está ampliado, né? A gente pode dizer que isso é resultado do sucesso dessa prova no país? O circuito, ele foi abraçado por atletas de vários cantos do Brasil?
5: Com certeza, é sempre uma premissa para a gente estar em todos os cantos do Brasil, justamente porque a gente tem loja e serviço em todos os lugares do Brasil. A gente sempre busca se conectar com o corredor de maneira funcional. Então, temos nossas lojas com todos os artigos disponíveis para a corrida, mas também queremos nos conectar com uma maneira de trazendo experiência para esse corredor. Então, o Desbrava é uma forma da gente estar conectado com esse corredor, trazendo essa experiência e atingindo todos os públicos de norte a sul.
4: É isso, sucesso, circuito Desbrava, não só no Rio de Janeiro, mas nas outras etapas aí Brasil afora. Quero mais uma vez te agradecer, Nicolas. Eu falei com o Nicolas Memolo, gerente de marketing de corrida da Centauro. Fica aí o convite para você voltar mais vezes aqui para conversar com a gente. Até a próxima.
5: Eu que agradeço pelo contato e pela disponibilidade para estar falando com o pessoal. E lembrem, dia 30 de agosto temos Desbrava no Rio de Janeiro, largando do Museu do Amanhã. Todos super convidados para viver essa experiência Centauro com a gente.
4: Um abraço, Nicolas, até a próxima.
5: Obrigado.
4: Reforçando, a segunda etapa do circuito Centauro Desbrava Rio de Janeiro vai acontecer no dia 30 de agosto na Praça Mauá, como o Nicolas falou, né? Quem quiser se inscrever, as inscrições podem ser feitas no site ticketsports.com.br. Na semana que vem eu volto com mais. Um abraço para vocês.
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0: 11:37. Muito obrigado, Tano de Oliveira, que tá tentando convencer os amigos aqui a correrem, né? O Arthur e o Uri
1: na
0: até
1: próxima
0: faltaram,
1: eu vou,
0: né?
1: Na próxima eu vou.
0: O Paulo é o mais próximo que tá sendo convencido. Eu sempre tenho 3-4 desculpas lá em casa. 3 filhos e uma esposa. Então, pra mim tá tranquilo.
1: O problema é acordar cedo pra correr. Eu ainda não consegui. Meu despertador não toca pra correr.
0: É. Não, tem que botar 2 despertadores lá em casa, mas tem despertador. Eu sou sincero, cara. Correr é legal, é prazeroso, mas é bastante cansativo. É bastante cansativo e é muito legal pra quem gosta, né, cara?
1: Não, tá uma febre, né? Hoje é um dos esportes mais praticados do Brasil.
0: Mas assim, tem que fazer exemplo. Não pode sair correndo assim, não. A galera tem que. Porque, né? É um esporte de alto rendimento. Exato. Se você se empolgar muito.
1: Começa a correr, outro dia você tá com dor no joelho,
0: arrebenta tudo uma vez.
1: Canelite, dor na planta do pé.
0: Nós trouxemos um especialista de joelho aqui falando sobre isso, cara. Ele explicou que as lesões que acontecem. Em atletas são muitos, mas a galera que é de esporte amador, caraca, meu amigo, tá todo mundo com o joelho ferrado.
1: O pessoal que nunca correu, quer começar a correr 5, 10 quilômetros de
0: cara. Não dá, né? Tem que ser devagarinho, se vai ao longe. Vamos falar um pouquinho dos jogos da Copa do Mundo, Paulo?
1: Vamos eu quero lá, separar jogo emocionante, aqui, né, Tyson?
0: Vamos trazer. O da Inglaterra, eu achei, assim... com uma peninha da República Democrática do Congo, mas assim, eu vou ter que fazer uma crítica aqui à Mãe África, né? Porque as seleções africanas não estão conseguindo, né? A não ser aí Marrocos, né? Mas a maioria das seleções africanas não estão conseguindo manter os resultados, né? É algo que tá acontecendo. Eu me lembro que na primeira fase teve o jogo da Costa do Marfim que tava melhor e acabou perdendo, né? Se não me engano foi contra a Alemanha. Eu não lembro agora, mas assim, são seleções que não estão conseguindo render aquilo que poderia. Joga bem no primeiro tempo, aquele intervalinho lá de 22 minutos tá fazendo mal, né, para essas equipes.
1: No caso do jogo contra a Inglaterra, né, só passando aqui as informações, o Congo abriu o placar com o Sipenga aos 7 minutos e depois o Kane fez aos 75 e aos 86.
0: Ou seja, no finalzinho, né?
1: Foi logo depois da parada técnica do segundo tempo e de algumas mudanças do Thomas Tuchel que a equipe inglesa começou a jogar melhor, porque até então tava ali naquele banho-maria, tentando, mas não criava chances claras. A Inglaterra que está apresentando dificuldade, está tirando aquele jogo contra a Croácia, que foi um bom jogo na estreia, depois empatou com Gana, se eu não me engano, em 0-0, teve trabalho, só foi fazer 2 gols contra a fraca equipe do Panamá no segundo tempo, também tendo muito trabalho, e agora mais muito trabalho, mesmo tendo um ataque com Harry Kane, para fazer gol na seleção de Congo, que é uma seleção mais fraca, mas aí teve o dedo do Thomas Tuchel, que fez aí algumas substituições, principalmente o Anthony Gordon, que entrou no lugar do Rashford, e deu os 2 passes pro gol do Harry Kane, logo depois dessa mudança na parada técnica para hidratação que a Inglaterra começou a jogar melhor.
0: E não é uma coincidência, né? Essa parada técnica é justamente, né, que na realidade eles chamam de parada de hidratação, que é para o jogador beber uma água por conta do calor intenso. Mas o jogo ficou dividido em 4 quartos, né? Que é algo bem comum nos esportes americanos, por exemplo, basquete tem isso.
1: Exato.
0: E ali você, cara, o técnico tem de 3 a 5 minutos, né? Porque os 3 minutos estão passando. Mas estão chegando a 5, já vi alguns jogos com 5. É o tempo do cara, pô, enquanto a galera tá bebendo água, um tá recebendo uma massagenzinha ali, o outro tá ouvindo uma conversa ali, ó, seu posicionamento. Há uma correção de curso no meio da hidratação.
1: O que pode ser positivo ou negativo. Né? O Brasil contra Marrocos começou até bem, depois dessa parada técnica só deu uma
0: Vai pro lado, vai bem, pro outro vai mal, né?
1: Se o time tá mal, é bom parar. Se o time tá bem, corta ali toda aquela intensidade, todo aquele ritmo, o time tem que voltar de novo. Então, tem os dois lados da moeda.
0: Um espetáculo, talvez, a gente pensando assim friamente, né? Se você tem um jogo que só uma equipe tá jogando, tende a ficar meio assim, a golear. Quando você dá uma parada e iguala um pouquinho, tende a dar mais emoção. Por exemplo, o Congo ontem, né? República Democrática do Congo, perdeu ótimas oportunidades, teve bola na trave, jogada inacreditável, né? Um gol incrível.
1: A chance do Issa, atacante.
0: Cara, não dá
1: pra
0: perder um desse, cara, não dá.
1: O Pickford já tava batido, ele quase dentro da pequena área, ele bate tirando o Pickford, a bola bate na trave, tava 1-0, se eles fazem esse segundo gol, a chance seria muito maior de como conseguir essa vitória heróica, né?
0: E eu me lembro lembro que quando aconteceu essa jogada, eu falei exatamente a seguinte frase: cara, não dá pra perder esse gol quando você é o menor contra o maior. Que a gente aqui no Campeonato Carioca ou no Campeonato Brasileiro, a gente acompanha muitos jogos e de vez em quando acontece isso, tá? Um time considerado menor enfrenta um Flamengo, um Fluminense, um Vasco, que perde uns gols absurdos, o time grande cresce. É muito parecido, cara. A seleção República Democrática do Congo, em comparação com a inglesa, que não ganha a Copa do Mundo desde 66, mas ela tem uma camisa pesada, né?
1: Tem bons jogadores, né?
0: É lógico que a gente vê uma inferioridade de uma equipe com relação à outra. Ou seja, você não pode perder certas oportunidades, ainda mais quando for uma oportunidade clara. E aí, meu amigo, quando você tem do outro lado um atacante que pra mim é o melhor camisa 9 do mundo, é o Harry Kane, que é um cara que joga muita bola, e assim, um gol de cabeça dele foi daquele cara que é o cabeceador nato. E o outro, cara, poucos atacantes conseguiriam fazer esse gol dele, tá? Foi um golaço. Dominou, virou e
1: ele
0: chutou.
1: Com um toque, ele já tirou dois marcadores, virou o corpo e bateu no teto do gol. É aquele atacante.
0: Cita cinco atacantes que faz isso. É difícil? Camisa 9? Sei nem se a gente tem. Camisa 9?
1: Ele tem os recursos do camisa 9, daquele raiz mesmo.
0: Raiz mesmo. Ele joga muita bola, é um cara que não é só finalizador, tá? Ele ajuda também na armação de jogadas.
1: E é o cara que precisa de uma bola. Às vezes pode estar ali meio parado, às vezes a bola pode não chegar, e ele vai e dá uma chance pra ele. Chuta muito bem de fora da área.
0: Né? Ele é completo, né? Atacante completo, e eu acho que briga pra ser o melhor do mundo nessa temporada, tá?
1: A briga tá boa, a briga tá boa. Tem muita gente boa aí do lado da França.
0: Messi também deu uma entrada nessa brincadeira. Que, geralmente a FIFA escolhe ele. Vou falar baixinho pra FIFA não ouvir. Se ele estiver jogando um pouquinho mais, a FIFA. Imagina se ele tiver.
1: Vamos torcer pro Vini Júnior. Se não for o Messi, vai ser alguém da França também. Então...
0: Tem o Olise ali, o Mbappé, né? Estão jogando muita bola. O próprio Dembélé.
1: Pode
0: defender aí, né? Que ele é o atual melhor do mundo.
1: Mas só fazer um registro aqui da Inglaterra. A Inglaterra passa de fase, vai para as oitavas, mas, na minha opinião, sem convencer, como eu disse. Jogou apenas uma grande partida contra a Croácia. A Croácia que enfrenta hoje Portugal. Mas depois não convenceu. Tá passando por algumas dificuldades. E enfrenta, se não me engano, o México que tá vindo voando, vai estar com apoio da torcida, mas o México agora joga nos Estados Unidos, né?
0: Eu vou até confirmar isso aqui,
1: mas de qualquer forma, o México vem embalado, vem jogando num ritmo intenso. Eu tava acompanhando o último jogo
0: do
1: México.
0: Acho que até as oitavas ainda deu no México.
1: O último jogo do México, o primeiro tempo do México foi um amasso numa intensidade, os jogadores não paravam, não dava chance pra equipe adversária. Então a Inglaterra que não abra o olho, porque senão o México vai passar por eles. Lembrando que desse confronto entre Inglaterra e México é quem vai pegar Brasil e Noruega.
0: Ou seja, então, o Brasilzão, né?
1: Vamos ficar ligado nesses dois adversários em um México
0: Azteca,
1: voando.
0: Azteca, tá? É isso mesmo.
1: Estádio Azteca. Estádio Azteca, México voando com estádio lotado e a Inglaterra aí, ó.
0: Temos um favorito, né?
1: Nesse vai, não vai.
0: Não é a Inglaterra, né? Eu acho que esse jogo dá pra apontar o favoritismo pro México, que joga em casa.
1: Vai ser um jogo interessantíssimo.
0: Muito. Não sofreu gols nessa Copa do Mundo, um ataque muito bom com 8 gols marcados e uma Inglaterra que tá em frangalhos, mas é a Inglaterra, a gente tem que respeitar
1: isso,
0: também,
1: tem jogadores decisivos, tem o Bellingham que ainda não tá jogando tão bem.
0: É verdade.
1: Tem bons jogadores também no banco de reservas, o Belichiese.
0: Tem o Harry Kane que tá iluminado, né? Não tem como negar. Agora vamos falar de um outro jogo, Paulo? Bélgica e Senegal.
1: Poxa.
0: Pensa numa tristeza que eu fiquei,
1: Eu fiquei com pena.
0: Mas faltou maldade pra Senegal, né? Não pode abrir 2-0 e entregar pra
1: Ainda teve
0: assim,
1: o Sadio Mané. O Mané ainda teve a chance do terceiro gol. Se faz 3-0.
0: Ele foi meio Mané.
1: Tava decretado, mas eu tava até comentando com os amigos, esse tipo de vitória, de derrota é ainda mais dolorosa, porque você tá com quase as duas mãos na vaga. Aos 87 minutos entra também a figura do Lukaku, que é um jogador ali, referência no ataque, é um jogador que entra pra fazer o gol, tava lá onde deveria estar, fez o gol depois o goleirão do time.
0: E não dá pra deixar o Lukaku no banco, né, cara? Como é que ele muda o panorama da seleção da Bélgica?
1: Mas depois contou com a ajuda do goleirão, que falhou também no segundo gol.
0: Verdade, nossa, que falha bizarra, né? Mas tá me lembrando um pouco, você lembra aquele jogo da Copa? Foi 2010, me corrija se eu estiver errado, que foi o Uruguai-Gana, né? Que o foi o atacante do Uruguai, botou a mão na bola, em cima da linha, e Gana ia
1: e depois primeira, perdeu o pênalti, né?
0: A seleção na época de Gana seria a primeira seleção africana a chegar numa semifinal, né? E acabou que foi o Uruguai, foi 2010 mesmo, na Copa que a Espanha foi campeã.
1: Não, e era um momento entre o jogo da Bélgica, em que a Bélgica já tava assim, os jogadores brigando, teve uma meio que o início de uma confusão entre o Trossard e o

0: vive a geração belga. A gente achou que a geração belga ia se despedir.
1: Quase morreu, né?
0: A famosa geração belga tá aí viva ainda, não sei até quando.
1: Vai pegar os Estados Unidos.
0: Mas resiste, tá? Vocês estão falando aí que não tem mais geração belga, adeus Kevin De Bruyne, adeus Lukaku, não, eles estão aí ainda e enfrentam agora os donos da casa, os Estados Unidos.
1: É, e assim, falando donos da casa, nós temos três donos da casa, né? Por exemplo, Marrocos e Canadá. Vai acontecer esse jogo no sábado, né? E eu aponto o favoritismo, esse eu aponto pro Marrocos, tá? Mesmo sendo o Canadá em casa, eu não consigo enxergar o Canadá conseguindo, pode acontecer.
0: Mas o Canadá não joga em casa.
1: É.
0: Que não é, joga em casa, é problema, em casa, né?
1: A gente fala casa, mas não é. De qualquer maneira, eu aponto o Marrocos como favorito.
0: Não, o Marrocos é bem mais time.
1: E por incrível que pareça, entre México e Inglaterra, eu aponto o México favorito por todos os fatores que nós temos e porque a Inglaterra não está jogando bola.
0: Também acho que neste momento, como futebol é momento, o México tem mais chance.
1: E aí
0: por tudo que envolve, né?
1: Concordo.
0: Por tudo que envolve.
1: E Estados Unidos e Bélgica, eu não aponto Bélgica favorita, tá? Aponto Estados Unidos.
0: Estados Unidos, que daqui a pouco a gente vai falar também. Teve um jogo de total controle contra a Bósnia.
1: Aí que tá, vamos entrar nesse assunto, porque ontem eu também acompanhei, eu consegui ver os três jogos, mas esse foi o último. Não, o último foi esse, né? Os Estados Unidos.
0: Foi.
1: Foi que eu acabei.
0: 2-0
1: para os
0: Estados Unidos.
1: Dando uma cochilada, né?
0: Que inclusive fique registrado que eu acertei o bolão, botei 2-0.
1: Finalmente, né? Você conseguiu, vimos aqui, conseguiu seus primeiros três pontos. Parabéns.
0: Estou
1: com 12.
0: Eu não participei de todos, que fique claro.
1: Mas olha só, falando um pouquinho desse jogo dos Estados Unidos, tá jogando bola, tá? Pra quem achou que os Estados Unidos iria passear.
0: E foi uma partida onde os Estados Unidos dominou o jogo e não deu qualquer chance para a Bósnia. A Bósnia praticamente estava assistindo os Estados Unidos jogar. Os Estados Unidos controlou o jogo, principalmente no primeiro tempo. No segundo tempo, teve um jogador expulso. A gente achou que aí a Bósnia pudesse.
1: Fez o gol, né? Inclusive.
0: Depois o Tilma fez o segundo gol aos 82 minutos. A gente achou que durante esse período aí, que foi por volta de 65 minutos, a expulsão, que a Bósnia pudesse dar um trabalhinho, já que estava 1-0, mas não, os Estados Unidos se manteve ali no controle e a Bósnia não conseguia machucar. O time da Bósnia também, limitado tecnicamente, não ofereceu nenhum perigo aos Estados Unidos, que dominou o jogo e mais uma vez fez uma boa atuação e garantiu a classificação com todo o louvor, merecia.
1: Foi o Balogun que foi expulso, né? Ele fez o gol.
0: Ele fez, exatamente, fez o gol no finalzinho ali do primeiro tempo e depois foi expulso.
1: Bom jogador, inclusive, tá? Vai ser uma grande ausência para esse jogo, né? O próximo jogo, porque ele foi expulso. Agora, tem que criticar a FIFA, a arbitragem, porque assim, se ele foi expulso fazendo uma falta sem querer,
0: tem que falar.
1: O Messi fez uma por querer.
0: Não esqueceremos dessa falta do
1: Messi.
0: Na
1: estreia da Copa do Mundo e assim, ficou por isso mesmo, virou, repercutiu, mas ficou por isso mesmo. E os Estados Unidos, né, de forma correta, teve um jogador expulso e a Argentina, o Messi não teria alcançado esses recordes se ele tivesse sido expulso, porque ele tinha feito um gol, depois ele fez mais dois.
0: Mas ainda ia ficar suspenso no outro jogo e tal.
1: Mas se eu for entrar nesse
0: é o famoso
1: assunto,
0: critério, né? Não há
1: existe.
0: Critério.
1: É a ausência de critério.
0: O critério, cada um tem o seu.
1: É por isso que eu sempre falo, né? Quando dizem que a regra é clara no futebol, eu falo assim, não. Tem uma coisa que não é clara.
0: Essa
1: no futebol,
0: é uma das maiores mentiras,
1: gente. Não é, gente.
0: Com todo respeito ao nosso querido Arnaldo César Coelho.
1: É uma frase
0: autor
1: que ele colocou aí, mas que é uma verdade.
0: Vende muito, mas não é verdade. A regra não é clara, a gente sabe disso. Até porque a regra muda a bel prazer. A gente, de vez em quando, se perde com tanta regra.
1: Com certeza.
0: Chegou o nosso amigo aqui.
1: Tivemos um troca-troca, temos que anunciar, porque agora vocês têm imagem, vocês não vão poder ver a careca porque no corte.
0: Temos imagem agora ao vivo, tá?
1: Quem sabe faz ao vivo, 11h51. Aí a sua careca, você prepara essa careca, tem que dar uma lustrada nessa careca, né? Nosso amigo Geraldo.
0: Que vem aqui, ó, mais arrumadinho.
1: Não pode aparecer careca?
0: Hoje o Thaleson veio até passou maquiagem.
1: Passou até maquiagem, tá vendo? Fiquei até feio, mais do que eu já sou. Mas olha só, vamos falar dos jogos de hoje, que nós temos jogos interessantes. Espanha e Áustria, você consegue apontar um favoritismo absurdo pra Espanha?
0: Olha, mas não
1: seja
0: dá.
1: Seja sincero.
0: Mas não dá pra tirar o favoritismo dela. Não sei se é absurdo, mas a Áustria também não empolga, né? A Áustria não é aquele time que.
1: É meio sem sal, a Áustria.
0: É sem
1: não consegue,
0: sal. Assim, é o time que vai ficar jogando naquele
1: eu
0: estilo
1: nem
0: deles.
1: Que a Áustria tá na Copa?
0: Vai ser aquele time defensivo que a gente já tá acostumado, com uma Espanha tentando jogar no Yamal pra tentar quebrar essas linhas defensivas que vai ser difícil, mas a Espanha, que começou a Copa do Mundo como uma das principais favoritas junto da França e da Argentina, não vem fazendo esse bom desempenho ao longo
1: da Copa. Igual
0: Portugal,
1: trabalhando mal, mas tá
0: tropeçando
1: trabalhando
0: nas próprias pernas, mas é sim favorita, mas pelo adversário, que vai ser um adversário inferior, do que pelo próprio desempenho.
1: Pelo rendimento da Copa do
0: Exatamente.
1: Mundo, né? Que não encantou ninguém. Isso vem chamando atenção também nessa Copa do Mundo. Vamos falar mais um pouquinho

0: Esse jogo também? Esse aqui, rapaz.
1: Esse é jogão.
0: Acho difícil de apontar um favorito. Talvez eu aponte Portugal contra a Croácia, mas com um pezinho de favoritismo. Não aponto favoritismo lá. Porque assim, Portugal não faz uma boa Copa, a Croácia faz um pouco melhor. Mas tem o Cristiano Ronaldo que de vez em quando você esquece que ele tá lá. Ele vai lá e mete dois gols. Pô. Aí como é que vai fazer, né? Então você aponta Portugal favorito ou pra você não tem?
1: Eu colocaria um empate e aí seria prorrogação ou pênalti para decidir, porque eu não vejo grande diferença em nível técnico, em elenco. Se a gente for fazer aquele X1 entre jogadores de Portugal e Croácia, Portugal tem muito mais qualidade técnica, mas por desempenho, Portugal ainda não conseguiu impor esse tipo de jogo na Copa do Mundo. Então vai ser aquele jogo equilibrado e vai ser um jogo marcado por uma despedida, né?
0: De algum dos dois. Né?
1: Algum dos dois, ou Cristiano Ronaldo ou Modric vai se despedir.
0: Você garante que o CR7 para? Porque a próxima Copa é Portugal, né?
1: É Portugal, mas vai estar com 45 já. 45, só se ele for.
0: Mas ele se cuida, né, cara?
1: Se for pra bater falta.
0: O 45 do Cristiano Ronaldo é o teu 25.
1: É o nosso, é. É o nosso 30 aqui,
0: é. É o teu 25, filho. Pois então, de repente, vai que ele vai pra lá só pra bater, porque ele adora bater recorde, né? Pô, seu cara com 7 Copas do Mundo.
1: É, mas até lá ele já fez 1000 gols. Será que ele vai continuar?
0: Não sei, eu não duvido, não.
1: Mas, de qualquer forma, é o jogo da rodada, vai ser um grande jogo. Duas seleções muito fortes, dois lados com grandes jogadores. E vai ficar só um, mas eu coloco aí, eu colocaria no meu palpite aqui um empate 1-1, Portugal e Croácia.
0: Então vamos fazer o seguinte, vamos falar um pouquinho de Suíça e Argélia, daqui a pouco faz o palpite. Suíça e Argélia, aí é um jogo que é difícil de você apontar um favorito, né? Você tem algum? Ou tá com carinha de jogo bom, mas que não dá pra saber quem é?
1: É, aquele joguinho ali...
0: Gera mais dúvida do que certeza.
1: 1-0 pra um dos dois.
0: É, eu tô achando que vai ser empate, cara.
1: Eu colocaria a Suíça ganhando, mas também sem ter muita certeza. Eu acredito que até não vai ser um grande jogo, assim, do ponto de vista técnico, né? Mas é o mais
0: tarde, porque esse jogo vai acontecer hoje, meia-noite.
1: Então. Mas acho que eu votaria na Suíça, tarde, que hein? Também não tá jogando tão bem.
0: Vamos aproveitar o seguinte, bota a vinheta do palpite pra nós aí.
1: Palpite.
0: Porque
1: palpite.
0: Aí a gente já faz. Palpite. Quem é que vai anotar palpite. Hoje? É você,
1: cadê a caneta?
0: Palpite. Tem caneta aí?
2: Palpite.
0: Aí. E você vai entrar no palpite.
2: Palpite.
0: Só não tem dinheiro, né? Tem sim que você recebeu, que eu tô sabendo, receber informação. E você recebe um monte de lugar, tá? Tu não vem dar de pobre aqui, não. 11 horas e 54 minutos, esses rapazes aqui querendo dar um de pobre, esse Geraldo aqui. Cheio de fonte de renda aí. Vou trazer o palpite. Então vamos lá. Espanha e Áustria. Vou botar 2-1 Espanha.
1: Thalisson, 2-1.
0: Não, você que é palpite, Espanha. É você, Geraldo. Não, ele saiu, o problema é dele. Palpite é teu.
1: Fala, Geraldo.
0: No final sabe que vai valer o negócio, né? Vai valer um caminhão de linguiça.
1: Espanha e Áustria.
0: Espanha e Áustria. Espanha 2-0?
1: Espanha 2-0 na Áustria.
0: E você, Paulo?
1: Eu vou de Espanha 2-0 também. Vou copiar meu amigo aqui. Vou copiar. Todo mundo apostando na Espanha, hein?
0: Portugal e Croácia.
1: Esse é jogão.
0: É.
1: Esse é jogão.
0: 2-2 pra mim.
1: 2-2?
0: 2-1 quem, pô?
1: Geraldo, 2-1. Portugal. Eu vou de 1-1. Tá jogando aonde?
0: Tá jogando lá em Portugal, porque lá a Copa. Suíça e Argélia, rapaz. Vou botar 1-1 nesse jogo aí. Tô acertando nada, mas também. Comecei bem, agora tô mal.
1: 1-1?
0: É.
1: Geraldão.
0: Geraldão da galera.
1: 1-0 quem? Suíça?
0: Olha. Geraldo tem parente lá na Suíça, né?
1: Eu vou jantar.
0: Geraldo tem filho,
1: aqui.
0: Um monte de lugar desse mundo aí. Sua filha não mora na Europa, sua filha?
1: Vai ser 2-1
0: pra Suíça. Lado ali. Alemanha, Suíça, tudo.
1: 2-1 pra Suíça, num jogo que eles não gostam muito de fazer gol. Eu botei 3 gols nesse jogo. Que maravilha. Vamos ver.
0: Então, tá bom. Vamos fazer o seguinte, pegar rapidinho um tempo pra gente falar do Vasco da Gama, porque o Vasco está encaminhando uma contratação do novo técnico.
3: Vasco!
0: Aí, ó, o Vascão aí, ó. Tá até com saudade, né, de colocar a vietinha do time, né? Vasco encaminha a contratação do técnico Fernando Seabra. É aquele do Curitiba, rapaz.
1: Pois é, tava loucura, bem. Hein? Tava bem no Curitiba pra um time que veio da segunda divisão. Tava na 7ª posição do Campeonato Brasileiro, fazendo aí uma boa campanha,
0: sim,
1: né?
0: Sim, ele vai sair de um time que não tem muita pressão, né? Pra um time que tem uma pressão absurda, porque tá sem presidente.
1: Mas é aquilo, né? Quanto será que ele tá ganhando?
0: 3 vezes mais do que ele ganha.
1: Ah, então acho que dá pra sair, será que não?
0: 1 milhão e alguns quebrados aí, né?
1: Pra ganhar 3 vezes mais, acho que você consegue sair um pouco do sossego pra ir pra turbulência.
0: Até porque o Vasco geralmente segura o técnico 3-4 meses, né?
1: Pois então, assim, ganha uma rescisão.
0: Mas
1: se
0: você ganhar 1 milhão no mês, 1 milhão no outro, 1 milhão no outro, aí é mandado embora e ganha rescisão. Agora pensando, poderia me chamar também pra ser técnico, que eu ia ficar 3 meses lá de boa.
1: Inclusive falta só esse detalhe, né, na questão da contratação. Seabra, que que vai ser, ser decidido hoje, essa questão da rescisão, que o Vasco teria que pagar 4 milhões, mas eles vão tentar entrar em um acordo ali.
0: 2 milhões tá bem pago, né? Metade, de repente, né? Porque, cara, é dinheiro, né?
1: Meu Deus, é muito dinheiro, né?
0: Lembrando que o Vasco renovou também o empréstimo de Robert e Renan, não sei se é uma grande notícia pro Vasco, né?
1: Vai depender.
0: Mas, assim, tem umas matérias aqui, porque tu vai abrindo aqui o noticiário do Vasco, rapaz. Só bastidor agitado, né?
1: Mas nem na Copa o torcedor do Vasco tem paz, né?
0: É briga judicial pela SAF. Parabéns. É uma loucura que tem.
1: Parabéns, hein? Parabéns pra nossa
0: Cris. Hoje é aniversário da Cris. Mandar um beijo especial pra Cris. A Cris é aquela pessoa que faz tudo aqui, né? Ela ajuda a gente, faz o cafezinho.
1: Compra chá pra mim.
0: Compra chá.
1: Eu tô gripado.
0: O nosso amigo, você sabe, Geraldo.
1: Mas não precisa falar do chá.
0: Paulo Fonseca precisou tomar um chá.
1: Mas eu tô muito bem agora. Obrigado, Cris.

0: tá chorando.
1: Tá emocionado nessa crise. Muito querida e amada de Tata Cruz aqui. Melhor foto possível, porque ela merece. Tá, pode filmar aí, Renata. Renata já impediu de fazer a filmagem aqui. Nós estamos aparecendo também aqui, hein? Pra um mundo todo. Nosso site aqui, noticiabrasil.net.br. Desejando parabéns pra Cris, né? E vamos ver se a situação do Vasco melhora, né, Paz?
0: Pois é, né, cara?
1: Parabéns, de repente, dá uma moral lá pro Vasco, tá difícil, né?
0: É porque a Copa do Mundo tá rolando, mas os times não pararam. Não, os times voltaram. O Flamengo vai começar agora uma fase de amistosos também, isso, lá em Portugal.
1: Fluminense também tem amistosos, não. Dois amistosos do Maracanã. Vou ver até se eu vou dar um pulinho lá com a família. Bom jogo pra levar a família, né? Mas falando em
0: vai
1: família.
0: Vai ter estreia, né?
1: Vai ter do
0: vai
1: Hulk.
0: Ter Hulk.
1: O Hulk vai estrear contra o Nova Iguaçu. O Hulk Nova Iguaçu. Nesse momento chega ela adentrando no estúdio toda chique, 11h59. Tem bolo, né? Mas eu não sou muito fã de bolo.
2: Bolo.
1: Eu vou de salgadinho daqui a pouco.
0: Comeram todo o salgadinho?
2: Não, não, não. Tem mais.
1: Obrigado.
2: Arthur não veio hoje.
1: É, aquele.
2: Arthur não veio hoje.
1: É, sem Arthur e sem
2: Yuri. Tem Yuri, tem salgado.
1: É, tem café e salgado.
2: Tem até café.
1: É isso, fique agora com ela, Kelly Muniz, a locutora te deixa feliz. Você vai acompanhar a nuca de Kelly Muniz, porque é o que tá aparecendo neste momento nas imagens. A nuca de Kelly Muniz, a
0: nuca mais famosa do Brasil.
1: É.
2: Tá cobertinho aqui.
1: É isso. Amanhã estamos de volta com a arquibancada no ar. Vamos ver se é com pelo menos com mais a metade do elenco, né? Porque
2: aqui.
1: O elenco tava em
0: contato. Amanhã retorna Arthur.
1: É, o Yuri tá de férias.
0: O Yuri vai demorar um pouco ainda.
2: Só ano que vem.
1: Mas a gozar tá férias. Valeu, galera. Beijo do magro. Fui.
3: Que bancada no ar.
2: No ar.
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2: Hoje é quinta-feira, 2 de julho de 2026. A Polícia Civil de São Paulo concluiu o segundo inquérito que investiga a morte da jovem Maria Eduarda Rodrigues, de 21 anos, que foi arremessada sem corda durante uma atividade de rope jump na Ponte do Esqueleto, em Limeira, no início de junho. Uma mulher de 43 anos, que já está presa, foi indiciada formalmente pelos crimes de homicídio qualificado e fraude processual. De acordo com a polícia, ela integrava o núcleo organizacional responsável pela realização do evento. Outros dois homens que tinham sido presos junto com a mulher tiveram as prisões preventivas revogadas e aguardam decisão da justiça. O primeiro inquérito, concluído no mês passado, já havia indiciado os três instrutores que estão presos desde o dia 21 de junho pela morte de Maria Eduarda. Eles são os homens que aparecem nas imagens jogando a jovem da ponte sem corda. A Prefeitura de Barcelona, na Espanha, começou a distribuir pulseiras para medir a temperatura corporal de trabalhadores que atuam nas ruas para prevenir insolação e outros problemas provocados pelo calor extremo. A iniciativa acontece em meio às ondas de calor que atingem o país, responsáveis por mais de 1.000 mortes apenas em junho. Ao todo, cerca de 1.400 dispositivos foram entregues a profissionais que trabalham ao ar livre, como varredores de rua, jardineiros, equipes de iluminação pública e funcionários da coleta de lixo. Se identificarem sinais de superaquecimento, as pulseiras emitem um alerta sonoro e vibram, indicando a necessidade de interromper imediatamente a atividade e procurar um local para se refrescar. A Secretaria de Estado de Polícia Penal encontrou ontem um celular na cela onde está preso Jairo Souza Santos Júnior, o ex-vereador Jairinho, no complexo de Jericinó. O ex-vereador foi condenado em junho a 43 anos de prisão por homicídio qualificado e tortura do menino Henri Borel. Segundo a Secretaria, a busca na cela foi realizada porque informações de inteligência levantadas pela Corregedoria da instituição davam conta de que o interno estava em posse de um telefone celular. Ao realizar a varredura no espaço, os agentes encontraram um aparelho em meio a livros. Jairinho será colocado em isolamento. Um processo disciplinar será instaurado para apurar os fatos no que diz respeito ao preso e aos servidores que atuam na unidade.
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2: Em Bom Sucesso, a rua Leopoldo Bulhões apresenta boa movimentação nos sentidos Benfica e Bom Sucesso. A rua Cardoso de Moraes tem trânsito intenso na altura da Praça das Nações. Na Avenida Teixeira de Castro, o motorista encontra boa movimentação na altura do Clube do Bom Sucesso. No Maracanã, também na Zona Norte, tem uma faixa ocupada na altura da rua Radialista Valdir Amaral. Na Avenida Rei Pelé, altura da rua Radialista Valdir Valdir Amaral devido a um vazamento de água na pista sentido centro. A Sete Rio e a concessionária estão no local, mas o trânsito é lento no trecho. Atenção, motoristas. Kelly Muniz para o Radar Sputnik no horário de Brasília, 12:03. Boa tarde.
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4: Olá, ouvinte, seja bem-vinda e bem-vindo ao podcast Em Órbita. Por aqui a gente traz as principais novidades, debate temas importantes do mundo da ciência e da tecnologia. Eu sou Yuri Hildebrand.
5: E eu sou a Dani Zanata. Nós vamos ao ar 3 vezes na semana e você pode nos ouvir tanto nas plataformas de áudio quanto na Rádio Sputnik na Metropolitana 80.5 FM do Rio de Janeiro.
4: 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Então manda lá o que você está querendo entender melhor de tecnologia que a gente traz aqui explicadinho pra você. É só mandar um alô pro número 21 980 65 0066, 21 980 65 0066.
5: Neste episódio nós vamos falar sobre o curioso caso dos hipopótamos de Pablo Escobar na Colômbia. Lá na década de 80, o traficante de drogas colombiano levou 4 hipopótamos pra sua hacienda Nápoles, em Puerto Triunfo. Depois da morte de Pablo Escobar em 1993, a fazenda acabou abandonada e os animais ficaram soltos na natureza.
4: Pois é, Dani, esses 4 hipopótamos encontraram na Amazônia colombiana um território muito interessante para a espécie. Sem nenhum predador natural, né, já que são espécies introduzidas, e com uma mesa farta, vamos botar dessa forma, e variada de frutos, vegetais, enfim, né, a alimentação deles está garantida. Com essa fartura toda, os 4 hipopótamos acabaram virando mais de 200 nos últimos 33 anos, causando problemas graves aí ao bioma amazônico na região. Aqui a gente tem que entender o problema como a introdução de um animal exótico invasor, que encontra um ambiente favorável ao seu desenvolvimento. Agora, o governo colombiano está buscando soluções aí para tentar lidar com esses hipopótamos que acabam prejudicando bastante fauna e flora locais e podem até mesmo acabar com determinadas espécies encontradas por lá. Dada a densidade da floresta amazônica, o problema pode até alcançar países vizinhos, incluindo aqui o Brasil, né?
5: Entre as possíveis formas de lidar com essa questão está o abate desses animais. Claro, há questões éticas importantes nessa possibilidade e existe uma grande resistência no país para a medida, mas vamos ver a seguir que talvez seja o único caminho mesmo, isso porque a castração seria muito complicada de ser feita com uma população tão grande, assim como a transferência dos animais de volta para o seu habitat natural, na África subsaariana.
4: Isso é interessante, Dani, porque tem a ver com genética. Os hipopótamos que se desenvolveram na Colômbia, além de terem novos costumes relacionados à floresta amazônica, acabaram tendo uma variabilidade genética menor. Afinal, eram só 4 no início, né? E isso pode significar uma resistência menor a doenças e outros problemas de sobrevivência junto a outros hipopótamos que cresceram no seu lugar de origem.
5: Também foi levantada a possibilidade, Yuri, desses hipopótamos serem levados por um bilionário indiano para o seu zoológico privado em Gujarat, na Índia. Isso porque o governo colombiano conseguiu aprovar a eutanásia de 80 dos 200 hipopótamos espalhados pela Amazônia colombiana para evitar ainda mais estragos às espécies locais. A ideia, então, seria salvar esses bichos, mas acaba sendo uma transferência de problema, né?
4: Ah, com certeza. Dani, é importante a gente falar também sobre essa necessidade de abate ou eutanásia, porque acaba sendo um controle importante para as espécies que estão ali, né? Esses hipopótamos são pesados, não evoluíram junto à mata local e acabam danificando plantas, matando insetos e outros animais de menor porte, assim como atrapalhando toda uma cadeia alimentar equilibrada que existe na região. Aqui no Brasil, por exemplo, a gente tem um exemplo parecido, o dos javalis, que são invasores na região sul, sudeste e centro-oeste, trazidos por volta aí dos anos 90 e que foram até cruzados com porcos, pensando em produção de carne, mas, né, acabaram soltos na natureza em vários casos. E aí, quando eles estão nessa situação, prejudicam não só a fauna e a flora nos diferentes biomas, mas também atrapalha a produção agrícola muitas vezes por aqui. E aí o abate de javalis é permitido, por exemplo, pelo governo e também pelo IBAN. hipopótamo.
5: No caso dos hipopótamos, isso seria mais difícil de fazer, sendo a eutanásia feita de maneira oficial, a maneira encontrada pelo governo colombiano para controlar a situação, mas ainda aguardando os próximos capítulos.
4: É isso, então vamos entender melhor agora como esses hipopótamos perseveraram lá na Colômbia, apesar de não ser o habitat natural, né? Além de saber mais sobre essas possíveis soluções para resolver a introdução de espécies exóticas. A gente recebe aqui no Em Órbita o Roberto Fecchio, que é médico veterinário e especialista em odontologia de animais selvagens pelo American Veterinary Dental College dos Estados Unidos. Ele também é mestre e doutor pela USP, a Universidade de São Paulo. Bem-vindo, Roberto. Muito obrigado pela sua participação.
6: Olá, muito obrigado. É um prazer poder discutir um pouquinho sobre essa área, sobre essa problemática. Conte comigo aí.
4: É um assunto curioso, né, Roberto? Ainda mais envolvendo esses hipopótamos. É bem curioso porque acaba sendo um acontecimento relativamente recente, né? Ali, década de 80, que eles chegaram por meio do Pablo Escobar ali na Colômbia. E é bastante pontual. Queria entender como que a situação é acompanhada pelos especialistas no assunto e se a evolução da população de hipopótamos na região chega a ser uma surpresa. Porque é uma espécie bem difícil de se introduzir, né? Não é como um mico, como a gente tem em várias regiões aqui do Brasil, é um hipopótamo, é um animal bem maior, né?
6: Na verdade, a gente já tem que considerar, né, o quanto que esse problema cresceu nesse curto espaço de tempo que você citou. Então, em pouquíssimas décadas, a gente passou a ter, de poucos indivíduos, uma população grandiosa que passou a gerar um impacto ambiental importante. E aí a gente passa a ter uma leitura de diversas áreas dentro da conservação, né? Existe uma área social importante, porque pessoas moram ali perto, existe ataque de hipopótamo a pessoas, existe um impacto econômico, à medida que destrói a vegetação, que é onde muitos trabalhadores extraem matéria-prima para venda ou para confecção de outras coisas. Tem um impacto político, porque a tomada de decisão do que fazer com esses animais envolve legislação. Então, isso se tornou hoje algo de extrema complexidade na busca de uma resolução. Não é tão simples hoje em dia. A gente vai precisar ter essa leitura multifatorial.
4: Ah, com certeza. E é um problema muito peculiar, né? Porque, enfim, se trata da invasão de uma espécie. Queria até entender como são esses impactos ambientais que você citou, porque, por exemplo, a gente sabe que a entrada de um animal exótico, esse animal ele acaba encontrando um ambiente favorável no sentido de predação, né? De não participar ali daquela cadeia alimentar, por exemplo. Mas queria entender os riscos gerais, os riscos ambientais que esses hipopótamos causam, né? A fauna local, a flora local. Explica pra gente um pouquinho mais sobre isso.
6: É uma cadeia de eventos. Então, à medida que tem uma população de hipopótamos, que são megavertebrados, animais grandes, de 2,5 toneladas, 3 toneladas, só aquela grande população transitando na área já gera grandes problemas para o solo, compactação de solo, compactação de vegetação. Imagina aquele toneladas e toneladas de animal, dos animais todos os dias pisando na grama, então ele destrói a vegetação rasteira, destrói o solo. A partir daí, isso inviabiliza o crescimento da vegetação primária ou inviabiliza o plantio de alguma agricultura. Hipopótamo não tem predador, não tem nenhum animal que vá matá-lo. Apesar dele ser 100% herbívoro, ele é muito grande e forte. E ágil, né? A gente acha que ele é gordo, mas ele é super ágil, ele corre bastante, ele nada muito bem. Então, ele vive em grupo. É muito difícil algum animal conseguir predá-lo. Praticamente não tem predadores. Então, se ele não tem predadores, ele se reproduz de uma forma exacerbada. A população dele não vai ser controlada por um equilíbrio ecológico, como se vê em outros lugares, onde predadores vão controlar o crescimento daquela população ou a escassez de recursos, né? Esse animal, ele está numa floresta cheia de recursos, crescendo, se reproduzindo de forma exacerbada, destruindo o solo e retirando suprimentos de outros animais. Como ele é um herbívoro, ele come toda a vegetação. Então imagina que outros animais que vivem na Colômbia, cervídeos, outros animais herbívoros, eles vai faltar comida para esses outros animais. E obviamente a população desses outros animais vai começar a cair. Então você começa a destruir o meio ambiente de fauna e flora daquela região que estava num equilíbrio ou próximo de um equilíbrio em função de uma espécie invasora. E isso desencadeia ainda problemas para a população, né? Essa relação de quem vive em áreas rurais, né, próximos de florestas, esses animais causam problema também. Eles atacam pessoas, têm sinais de óbito de crianças, e as pessoas que necessitam desses recursos não vão ter esses recursos, então elas começam a ter uma queda do poder aquisitivo financeiro, que gera um impacto, inclusive, na população. Então, ele gera uma cadeia de acontecimentos que prejudica o solo, prejudica a vegetação, prejudica os animais e prejudica as pessoas que estão acerca de tudo isso. Então, é algo que desencadeia uma avalanche de problemas iniciada pelo fato de ter introduzido um animal que não deveria estar ali, naturalmente falando.
5: Roberto, quais são as principais características encontradas na Colômbia que favorecem o desenvolvimento dos hipopótamos? Há alguma semelhança com o habitat natural deles?
6: Não muito. O habitat natural dos hipopótamos, ele envolve um bioma que chama savana, né, que é a savana africana. A savana, ela é basicamente composta por arbustos, acácias, muita área de solo seca e algumas regiões mais frias, né, África do Sul, por exemplo, determinadas épocas do ano, chega a 2 graus Celsius, 3 graus Celsius, é uma temperatura, um clima e uma disponibilidade de vegetação mais restrita. E isso já é um fator de controle populacional. Eles não têm tanta abundância de alimento, então a população não cresce muito em função dos recursos. Na Colômbia, que ele está ali numa área de floresta, né, uma área, uma derivação da Amazônia, as condições são muito mais favoráveis. Ele já tem um clima tropical, um clima que facilita muito o nascimento e o crescimento de filhotes. O clima tropical diminui a taxa de mortalidade, é um clima mais que mantém mais a temperatura dos animais, e uma abundância de vegetação acima da média. Então, eles conseguem comer muito, tem uma floresta inteira. Então isso, e tem grandes rios, né, semiaquáticos, mas que passam bastante tempo do dia dentro da água. Então ali você tem uma floresta com vegetação, um clima super propício e com abundância de água para que eles vivam. Então você turbinou as necessidades deles colocando num ambiente que é muito mais favorável do que ele teria na...
4: Roberto, e aí, só pra gente entender, queria que você comentasse um pouco como é esse bioma que eles encontram aqui, né, na Colômbia, que já é um bioma amazônico. Qual o tipo de fauna, quais as principais diferenças com relação à savana, por exemplo? Você citou a temperatura, mas tem outras diferenças também relacionadas às espécies presentes ali. Queria que você comentasse um pouco essas diferenças pontuais e até destacar as vantagens, né, que eles encontram aqui nesse bioma, ali, lá na Colômbia, no caso, para perseverar tanto.
6: As vantagens são abundância de água, de rios, abundância de alimento, vegetações, gramíneas, arbustos, folhas. Então tem uma abundância de alimento para o animal herbívoro e uma temperatura amena. Então, essas são três grandes vantagens comparada à África. E uma grande diferença é os animais da savana, que competem com eles por alimento, por vegetação, são outros megavertebrados, são outros animais de grande porte, como elefantes, girafas, elande, que é um antílope, o segundo maior antílope do mundo, além das zebras e etc. Então existe um grupo de animais que tem basicamente as mesmas características e proporções competindo por aqueles recursos. Na Colômbia, no meio da floresta, né, nesse fragmento de Amazônia, nós temos pequenos animais ali. Então tem pequenos primatas, macacos, aves e mamíferos pequenos, como roedores, como marsupiais, como cervídeos, né, os veados e tal, que são animais muito menores. Então ele tem uma vantagem muito grande pelo tamanho, pela força e pela agilidade em competir com essas espécies pequenas, diferente do que ele teria na África, onde os outros também são grandes na hora de competir.
4: Ah, tá certo. E aí, queria entender também como que as características físicas dos hipopótamos facilitam a presença nesse bioma diferente, né? E aí pesa também, eu imagino, a inexistência de um predador natural, mas não é só isso, né? Queria que você comentasse um pouco.
6: Se você somar esses fatores, né? Não tem um predador para caçá-los. Tem abundância de alimento, tem abundância de água, tem clima ameno, são animais grandes, fortes, ágeis, esse conjunto de fatores, né? E aí a gente tem fatores ambientais, que é a quantidade de água, alimentação e o clima, E aí tem fatores biológicos que são inerentes aos hipopótamos, que dão vantagens para eles, que eles são grandes, fortes, ágeis, agressivos e poderosos. Então são animais com características biológicas de extrema força, que é diferente dos animais que naturalmente vivem na Amazônia, né?
4: E dá pra gente pegar, já existe algum recorte, estudos que apontem para como é essa relação dos animais amazônicos ali com esses hipopótamos?
6: É uma relação, já tem vários estudos apontando isso, vários estudos, e todos eles apontam que tem uma relação deletéria para os animais da colônia, né? Os hipopótamos, eles estão impactando de forma negativa nas espécies, então já tem espécies de cervídeos que estão queda brusca de população, passou por um risco de extinção, e o mesmo impacto para a fauna, para a vegetação, seja pela destruição ou pelo autoconsumo. Então a relação hoje dos hipopótamos com aquele meio ambiente, ela é 100% deletéria. Não teve nenhum, até o momento, nenhum tipo de adaptação entre os animais que vivem ali ou a vegetação, e não teve nenhum tipo de benefício para aquele ambiente originário, né? Aquele ambiente que estava estável. Só teve malefícios para a fauna e para a flora até o momento. E isso vem piorando de uma forma muito rápida, porque eles crescem muito rápido, se reproduzem muito rápido. Então, a cada 5 anos sem uma solução, isso gera um impacto maior do que a gente já estava vendo anteriormente. Então, isso realmente é preocupante em termos de ecologia, em termos de conservação pro bioma amazônico da Colômbia.
4: Pois a gente estava com essa dúvida. Quão rápido precisaria ser essa resolução, né? Que não é fácil. A gente está trazendo aqui nesse episódio, não é uma solução fácil, mas então quanto antes isso for resolvido, melhor pro bioma amazônico ali da Colômbia, né?
6: Esse é o foco. O foco hoje entre os especialistas, entre os conservacionistas, é que não tenha mais lentidão em busca de uma solução, né? Porque já faz décadas que se entendeu essa problemática e que se busca alguma alternativa. Algumas alternativas já foram testadas e não deram certo, então com o passar do tempo vai se tornando cada vez mais urgente alguma resolução. Não sabemos qual a resolução, porque ainda tem vários aspectos que vão ser discutidos. Não tem uma solução mágica, mas a gente vai precisar, de alguma forma, chegar numa resolução rápido, antes que a devastação que ele gera no bioma, na Amazônia, na vegetação e os animais seja irreversível, né? Se isso se tornar irreversível, aí a gente vai ter, aí estamos falando de destruição de bioma, extinção de espécies e outros problemas mais sérios do que já estamos vendo.
5: E tudo começou com 4 animais lá na década de 80 e agora já são mais de 200 inseridos no meio ambiente. Como é que os pesquisadores conseguem manter o controle sobre esse número? Por ser uma quantidade pequena em relação a outros casos de animais exóticos, invasores, fica mais fácil de resolver o problema? Explica pra gente, por favor.
6: Não, eu acho que são problemas distintos, dificuldades distintas, mas eu não consigo enxergar uma mais fácil ou outra mais difícil, né? Nós temos algo semelhante aqui com introdução de javalis, que são animais menores, etc., mas temos a mesma dificuldade em outras instâncias, em outra realidade, mas as mesmas dificuldades. Não há um controle populacional desses animais, né? Não se consegue fazer um controle do crescimento da população, que nem, né, tentamos fazer, por exemplo, em cães de rua, com campanha de castração, né, com coisas que evitem o crescimento exacerbado da população. Isso foi tentado nos hipopótamos, mas não foi viável. Então não é possível, até hoje não encontrou-se um método capaz de controlar o crescimento da população. Então de 4 chegou em 200, e a expectativa é que esse animal, esse número chegue em até 700 nos próximos 10 anos. E agora são mais animais tendo mais filhotes, né? O crescimento é exponencial nesse sentido. Tem um agravante muito sério, que é a consanguinidade. Então, todos os animais têm um alto grau de parentesco. Isso quer dizer que o DNA deles tem vários problemas, várias doenças, várias falhas, né? A gente chama isso de consanguinidade. O que, por exemplo, além de trazer doenças e outras situações adversas, né, na hora de pensar em tratar esse animal, isso também inviabiliza o fato desse animal voltar para a África, por exemplo, né? Uma das primeiras soluções que, pô, pega essa população, leva lá para a África e solta. Mas não é possível, porque esse defeito genético seria misturado com a genética já estabelecida dos hipopótamos que vivem na África, né? Então, o próprio governo de diferentes países da África já sinalizaram que não aceitam receber esses animais em função dessa situação. Eles iriam piorar a genética dos animais que já estão na África, ao invés de contribuir. Então, esse é um outro descontrole que se vê a partir do momento que o grau de parentesco é gigante, né? A origem foram 4 animais. Isso é um problema grande de controle. Os controles de natalidade não são viáveis. Tentou-se cirurgias, castrações e até implantes de anticoncepcional, mas tudo isso é muito complexo, é muito custoso para os governos e para tudo isso, e com uma eficiência que não se mostrou resolutiva.
7: Curioso, né, esse ponto que você falou da variabilidade genética, né, que é baixa. Queria entender também como que funciona esse ciclo de vida do hipopótamo. Chama atenção, né, são 40 anos aí, de 4 pulou para 200, a previsão é de chegar a 700. Por que que existe essa progressão tão alta e como que funciona o ciclo de vida do hipopótamo? São algumas gerações já, né, dentro desses 40 anos.
6: Vamos lá, são animais que têm alto potencial reprodutivo numa mesma geração, né? Então, uma fêmea, ela pode gerar potencialmente mais de 30 filhotes ao longo da vida, uma única fêmea. Esses animais, eles atingem aí a maturidade sexual mais ou menos entre os 5, 6 anos de idade e tem uma gestação parecida com a do ser humano aí, tá? De 8 meses, quase 9 meses. Então, a cada um ano e meio, potencialmente a fêmea pode ter 2 filhotes. E isso mostra que 100 animais gerando 30 filhotes cada um, né, nos próximos 15 anos, o potencial biológico deles de crescimento populacional e de reprodução, ele é muito grande, ele é exacerbado. E é um animal que vai viver muito. Então ele pode viver até 40, 45 anos em idade reprodutiva. Tá? Tem animais que já chegaram a 60 anos de idade, acredito que já não reprodutivamente falando viáveis nos últimos anos, né? Se você considerar 45 anos, esses 45 anos, ele usar 40 como viabilidade reprodutiva, o número de filhotes que um único indivíduo pode gerar, ou que um único casal pode gerar, é bem grande. Eles têm essa biologia favorável à reprodução, né? Uma gestação curta, um potencial reprodutivo alto e uma expectativa de vida alta com valor reprodutivo.
7: Pois é, o problema parece bem maior mesmo do que suando. Ele é tão grande quanto curioso, né? E aí, pensando em resoluções, tinha citado antes questões éticas. E aí, uma das propostas do governo colombiano é sacrificar uma boa parte desses animais, enquanto do outro lado tem um bilionário querendo comprar esses animais, né? Enfim, mais ou menos fazer o mesmo movimento que aconteceu, né? Querendo adquirir os animais, o que acabaria sendo uma transferência do problema, saindo da Colômbia para algum outro lugar. Queria entender qual seria a ação correta numa situação dessa, quais saídas existem. Queria que você comentasse essas possibilidades. Até passando pelo ponto de castração, né, de controle de natalidade, isso já está descartado como opção, né?
6: Eu não vejo uma solução 100% correta, se a gente pensar do ponto de vista biológico, humanitário, ético e etc. Todas as soluções possíveis, elas vão ter algum desses pontos de forma questionável. Então não tem a solução mágica, né? Esse bilionário indiano que se ofereceu para levar todos os animais, né? Ele representa a transferência de um problema. Então, primeiro, que isso tem que estar associado com a resolução do problema que ficou no bioma. Depois de tirar os hipopótamos, é preciso recuperar o bioma. Então são duas coisas distintas. Tirar os hipopótamos de lá e transferir para eles darem problema em outro lugar, não vai mudar muito, não vai mudar muito. Esse bilionário, ele vai colocar numa área que ele é dono, né, um terreno que ele é dono, e a gente perde qualquer possibilidade de intervenção de forma positiva, legal, ou dentro da qualquer solução de legislação. Ele passa a ficar na mão de um tentador ali que tem um poder aquisitivo muito alto. Então seria varrer para debaixo do tapete. Né? Que vai acontecer com esses hipopótamos? Ninguém sabe, né? Se eles vão viver, se eles vão morrer. Então tiramos o problema da Colômbia, muito legal, mas eticamente falando a gente jogou o lixo para debaixo do tapete. Não quer dizer que a gente colocou esses animais numa condição de saúde e de vida boa. Até porque eles não vão estar sob legislação ambiental nenhuma à medida que eles estão na mão de um proprietário privado. Então aí já cabe um questionamento. Tem um lado positivo, tira os animais da Colômbia, mas tem um lado negativo, que é essa discussão ética. É uma solução viável, porém, né, não podemos dizer que ela é 100% eficaz. Esse é um dos pontos. A castração, ela se mostrou inviável, né? Só para você ter ideia, os testículos dos hipopótamos machos são dentro do abdômen. Então, para castrar um macho, você precisa fazer uma cirurgia abdominal. E aí isso envolve uma anestesia, um centro cirúrgico, uma recuperação anestésica, uma recuperação cirúrgica com curativos e etc. Para um animal de 3 toneladas. Eles calcularam aí, num dado momento, não sei te precisar quando que foi isso, mas num dado momento, eles calcularam cerca de $85 mil para castrar cada animal. Então, isso já é um problema gigante, né? Grande parte da opinião pública da Colômbia é contra isso, porque eles entendem que esse dinheiro poderia estar fomentando saúde, segurança, escolas. Então, parte da população prefere que esses animais sejam abatidos e esse dinheiro, que não é pouco, seja empregado em soluções sociais. Então já entra num conflito, né? Ou será que é certo tirar um dinheiro público para essa finalidade? É. Ah, mas vai castrar os animais. É uma solução. Mas não sei se é a melhor gestão financeira de dinheiro público. É uma discussão. Outros já são contrários ao abate desses animais, né? A opinião pública tem, inclusive, grande razão em a gente sair abatendo todos os animais, tirando a vida, não é uma coisa muito bem aceita. Por mais que seja justificada, né, da mesma forma que os javalis aqui no Brasil, onde o abate ele se tornou legal, que realmente entenderam que era a melhor solução nesse sentido. Então, mesmo que a gente entenda que o abate é uma solução, ele não é aceito pela opinião pública de uma forma tranquila. Então, ele também gera discussões éticas e políticas em cima disso. E aí, essa grande complexidade. A gente não tem uma solução que seja mágica, nem uma solução que seja barata. E, ao mesmo tempo, uma velocidade de reprodução e de destruição da natureza rápida acontecendo. Então, é complexo. Se a gente fosse pensar numa solução que, esquecendo todas as questões sociais, políticas e éticas, deixando tudo isso de lado, pensando só no ambiente, só no bioma, o abate desses animais seria o ideal em termos de conservação. Por quê? Você tira todos esses animais, eles não têm mais consanguinidade, né? Não existe isso, não vai impactar em nada na natureza, não vai jogar o problema para outro lugar, o ambiente vai ser trabalhado em cima para voltar a crescer vegetação e outros animais, e beleza, resolveu. Mas a gente não consegue ter uma resolução deixando de lado a parte ética, a parte econômica, a parte política. Então, isso começa a ter discussões grandes entre conservacionistas, que têm um foco, obviamente, na conservação, e outros aspectos da população que tenta trabalhar políticas públicas. Então é super difícil achar essa solução.
7: É um problema bem complexo. Inclusive, assim, né, a gente fala, o responsável por levar esses hipopótamos ali foi o Pablo Escobar, né, enfim. Mas, de certa forma, depois da morte dele, né, e talvez até um pouco antes, quando ele foi preso, talvez tenha faltado ao governo colombiano uma preocupação com isso, porque os hipopótamos ficaram abandonados e soltos ali, né, pela região, e isso que acabou levando a esse descontrole. Poderia ser um problema evitado no passado?
6: Com certeza. A gente percebe sistematicamente na Colômbia e em outros países que a ausência de políticas públicas para conservação, ela traz esse malefício de nós descobrirmos o problema de forma tardia. Se já houvessem políticas públicas que impedissem a introdução de animais de fauna exótica lá na Colômbia, ou se já existisse uma legislação lá atrás que obrigasse a remoção desses 4 animais, ou abate desses 4 animais, ou enviar esses 4 animais para um zoológico, se isso existisse lá atrás, teria sido muito mais fácil de viabilizar uma resolução. Mas isso só passou a ser discutido depois que já era um problema. Então, primeiro veio o problema, para se discutir políticas públicas. Agora, complexidade está trocada. Então, é importante que a gente discuta políticas públicas voltadas para conservação antes dos problemas de conservação. É preservar áreas antes que elas estejam destruídas, preservar espécies antes que elas estejam ameaçadas de extinção. Mas, sistematicamente, essa discussão de políticas públicas voltadas para conservação, ela é muito recente. Ela é muito recente. A gente desperdiçou décadas com impactos ambientais sem discutir isso. E um grande exemplo disso é esse caso dos hipopótamos na Colômbia.
7: Pois é, e aí até trazendo isso aqui pro Brasil, né? A gente tem alguns problemas parecidos, você citou os javalis, né? Mas a gente também tem as tilápias, né? Que são espécies tratadas como invasoras, os saguis também, mesmo que seja uma invasão interna, digamos assim. Quais as principais diferenças desses dois casos, né? De saguis e tilápias, pros casos dos hipopótamos? O impacto biológico pode ser pior no caso desses dois casos que a gente tem aqui no Brasil, ou não dá pra gente comparar as duas coisas? Eu tô pensando mais até em tamanho desses animais e distribuição pela população. Queria que você comparasse esses dois cenários aí que a gente tem.
6: Eu acho que o impacto, ele tem que ser medido em cada bioma. Você tem biomas que são mais frágeis. Então, se você pensar, por exemplo, nos pampas lá, gaúcho, que é um bioma pequeno, né, que é um bioma super específico pelo clima e etc., não precisa ter 200 hipopótamos para destruir ele. Então, mesmo espécies menores podem trazer um impacto grande porque aquele bioma é mais frágil. Então, a gente tem que, primeiro de tudo, entender a fragilidade do bioma para poder entender o impacto disso. A gente não tem estudos sistemáticos para poder comparar, né? Qual foi o grau de destruição dos hipopótamos na Amazônia, qual que é o grau de destruição dos javalis nos pampas, qual que é o grau de destruição da introdução de, por exemplo, caramujo africano, que foi um grande problema na década de 80, para poder ter uma análise comparativa. O que todos eles têm em comum? A longo prazo, não se observa uma relação adaptativa entre a espécie invasora e o meio ambiente, não se observa isso, e há uma progressão da destruição do bioma, né? Talvez os hipopótamos destruam mais rápido por serem maiores, e talvez os javalis demorem um pouco mais, mas o resultado muito provavelmente vai ser o mesmo, mudando apenas aí a escala de tempo.
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7: Vamos fazer uma pausa agora no papo com o Roberto Fecchio, que é médico veterinário, especialista em odontologia de animais selvagens pelo American Veterinary Dental College, ele que também é mestre e doutor pela USP, para ouvir mais detalhes sobre a lista nacional de espécies exóticas e invasoras que no final de 2025 acabou suspensa por pressão da bancada agro no Congresso. Vamos ouvir.
3: 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Olá, eu sou a Ludmilla, apresentadora virtual da Sputnik Brasil e voz do quadro Curto Circuito, o seu giro pelo mundo da tecnologia no podcast Em Órbita. O Ministério do Meio Ambiente suspendeu temporariamente a elaboração da Lista Nacional de Espécies Exóticas Invasoras presentes no Brasil. A decisão ocorre após pressão de parlamentares ligados à bancada do agronegócio no Congresso Nacional e, segundo a pasta, tem como objetivo ampliar o diálogo com os setores produtivos antes da definição das medidas de prevenção e controle ambiental. De acordo com o Ministério, a suspensão foi comunicada pela presidência da Comissão Nacional de Biodiversidade, a Conábio. A proposta é ouvir representantes da agricultura, pecuária, pesca e indústria para reunir contribuições que permitam construir critérios técnicos compatíveis com as diferentes cadeias produtivas. Foi informado, ainda, que a elaboração da lista será retomada após a consolidação dessas sugestões. O Ministério do Meio Ambiente reforça que a lista tem caráter técnico e preventivo, baseada em evidências científicas, e não representa o banimento automático ou a proibição do cultivo e da utilização das espécies classificadas como exóticas invasoras. O objetivo é facilitar a detecção precoce e a adoção de medidas para conter impactos sobre a biodiversidade brasileira. Após essa etapa de consultas, o material será analisado pela Comissão Nacional de Biodiversidade, colegiado que reúne representantes de 12 ministérios, órgãos ambientais,
8: universidades, institutos de pesquisa e setores da sociedade. De acordo com o governo, o processo seguirá de forma participativa, buscando conciliar a proteção da biodiversidade com as atividades econômicas. Essa foi Ludmila, apresentadora virtual da Sputnik, para o quadro Curto Circuito.
5: Obrigada, Lud. E ainda, Yuri, para complementar um pouquinho sobre essa questão das espécies exóticas invasoras, vou falar um pouquinho mais aqui do Brasil. Essas espécies, elas são aquelas introduzidas fora da área própria, que seria de distribuição natural, em que a proliferação ameaça a biodiversidade e também a economia e a saúde pública. O Brasil abriga centenas dessas espécies, que acabam causando prejuízos bilionários e alteram ainda severamente os ecossistemas nativos aqui do Brasil. E a introdução dessas espécies exóticas acontece principalmente por meio de atividades como a aquicultura, a silvicultura e também através do comércio de animais de estimação e os transportes que são acidentais. Os principais exemplos vou trazer aqui de espécies exóticas que são invasoras no Brasil. Elas incluem o javali, que esse javali da espécie Sus scrofa, que competem por alimento e destroem a vegetação nativa, além de causarem grandes danos para a agricultura. Também tem o chamado coral sol, que é originário do Pacífico. Ele se espalhou pela costa brasileira e compete agressivamente por espaço com os corais e a fauna marinha nativa, né? Também tem o mexilhão dourado, que é um molusco de água doce que obstrui as tubulações industriais e também de saneamento, e isso causa altos custos, né, para manutenção. Tem o caracol gigante africano, que foi introduzido ilegalmente no país e acaba transmitindo doenças e consome plantações. Também a abelha europeia, que é uma espécie com grande impacto ambiental, porque ela tem competição por meios de recursos com as abelhas que são nativas do Brasil. Então, essas espécies são basicamente as que são essas exóticas e que saem, né, anualmente nesses relatórios que a Ludmila bem explicou aí o que está acontecendo com esse inventário no momento no Brasil.
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5: Puxando para algo mais próximo ainda dos hipopótamos que temos por aqui. Javalis, esses animais também foram introduzidos ilegalmente aqui, são igualmente grandes mamíferos. No nosso caso, o Ibama permite o abate de javalis como uma forma de controlar a espécie, né? Dá para os colombianos usarem isso como exemplo? Como o Brasil tem evoluído nesse caso? Explica pra gente.
6: Legal. O Brasil, ele conseguiu regulamentar essa caça, eu acho até porque são animais um pouco menores, né, e mais fáceis de caçar. Já tem uma diferença grande entre você caçar um javali e caçar um hipopótamo, né? Para caçar um hipopótamo, o poder bélico, a arma, o calibre, ele é diferente. Então, eu acho que já não são caçadores amadores ou esportivos que poderiam ter essa responsabilidade igual que a gente vê aqui no Brasil. Além disso, o Ibama, ele considerou como uma prerrogativa desses animais que sejam caçados, que eles virem alimento. Então, a caça, ela é autorizada para consumo. Então, é como se fosse uma justificativa ali. Você está abatendo, mas está consumindo a carne dele para alimentação. Para os hipopótamos, não tem essa solução. Não se tem essa condição. Vamos abater e a carne vai ser consumida pela população. Isso não é possível, isso não é viável. E aí teria que entender também o que fazer, como destinar cada um desses animais abatidos, porque aí envolve transporte. Muitas das vezes, falando em área de floresta, o acesso se dá só por helicóptero, então a logística de remoção também não é uma coisa tão simples. Então eu acho que o abate do javalis, ele é um exemplo positivo, e para a gente ele tem trazido resultados interessantes, mas eu acho que ele não pode ser aplicado de forma análoga lá para os hipopótamos. Vai precisar adaptar algumas condições para que ele se viabilize lá.
7: Entendi. Roberto, até ouvindo aqui, parei para pensar nessa possibilidade. Dá para pensar em algum controle biológico desses hipopótamos? Não sei, algo viral, algo do tipo assim, específico para esses hipopótamos? Porque são pouquíssimas saídas, né? E a gente sabe que tem alguns tipos de controle que são a nível micro, né? Vou botar dessa forma. Até pensando em algumas doenças, por exemplo, introdução de mosquitos que consigam trocar a população ali, que serve como vetor. Algo por aí, dá para ser feito algum tipo de controle biológico desses hipopótamos?
6: Aí a gente dobra o problema, que você teria que introduzir um patógeno ou um mosquito ou uma doença no meio ambiente onde ela não existe. Então, se você induzir, por exemplo, uma doença para esses animais, existe um potencial dele transmitir para outros animais que estão no mesmo bioma, né? Então, não existe um vírus letal só para hipopótamos. Então, a gente assume riscos nesse sentido. E o tempo, muitas vezes, de uma doença, de um vírus, de um mosquito, de alguma coisa, levar à morte desse animal, vai ser maior do que o abate. Então, se for induzir a morte desses animais de alguma forma, é mais prudente que seja via abate, que você já se organiza para isso, sem introduzir doenças e outras espécies de insetos, seja o que for, no bioma.
7: E aí, assim, a gente estava falando da castração, por exemplo. Castração sendo essa cirurgia, algo muito mais complicado e tudo mais. Existem alguns estudos nesse sentido de como fazer uma castração do tipo de uma forma menos invasiva, talvez, para facilitar nesse caso? Não específica desse caso, mas até pensando em controles populacionais de grandes mamíferos pelo mundo, eu imagino que existam mais exemplos para além dos hipopótamos, dos javalis por aqui, mas...
6: A técnica cirúrgica é possível. O que inviabiliza é custo, logística e quantidade de especialistas. Então, para cada animal que for castrado, você vai precisar de uma equipe muito ampla de veterinários que trabalhem com anestesia de megavertebrados, cirurgiões que tenham habilidade em operar hipopótamo, que não tem em todo canto. Precisa entender quem vai custear tudo isso. Você precisa ter um piloto de helicóptero, porque esse animal tem que ser anestesiado de cima do helicóptero com um gift. Tem um grande risco dele correr para dentro da água, porque ele foge para a água, e aí o anestésico vai fazer efeito, ele está dentro da água e vai morrer afogado. Então você não vai conseguir castrar ele. Isso é uma coisa muito possível de acontecer, porque eles realmente vão para a água. E você também não tem muito como criar um ambiente cirúrgico no meio do mato com um bicho de 3 toneladas. Então, existem alguns projetos, geralmente vinculados às universidades. Então, por exemplo, a Universidade de Pretória padronizou uma técnica de castração de elefante macho de forma cirúrgica. Então, eles erguem nos elefantes, o testículo também é intrabinominal. Então, eles erguem o elefante por um guindaste, já anestesiado, e aí, pela lateral do corpo, eles entram com uma câmera de videocirurgia, semelhante à endoscopia que a gente faz, mas é cirúrgico. Então, ele entra com uma câmera de videocirurgia, que foi desenvolvida para isso, não é algo comercial que a gente consiga comprar, e faz a castração dentro do animal, e faz a recuperação dele num ambiente controlado, numa baia, num recinto. Mas isso foi um projeto científico, acadêmico, se eu não me engano, foi um doutorado de um aluno vinculado à Universidade de Pretória, né? Reproduzir isso em larga escala não é simples. Então, existem algumas técnicas, e elas já se mostraram que são possíveis, mas tornar viável em larga escala é o grande desafio.
7: Ah, tá certo. Pois é. E aí, por exemplo, a gente tá falando de eliminação, controle populacional. Eu queria entender se tem a possibilidade, até isso chega a ser debatido, a captura desses animais para levar zoológicos ou viveiros, por exemplo. Até citar aqui um caso, e aí você, por favor, traga as diferenças, que eu imagino que existam várias. Mas no Brasil, eu sei que a gente já conversou, inclusive, sobre isso, sobre o projeto GAP, que é de grandes primatas, né, que existe essa captura de grandes primatas que fogem às vezes de zoológicos, ou são abandonados, ou sofrem maus tratos, e acabam indo para viveiros ali, né, para grandes centros onde eles são cuidados e são mantidos ali em cativeiro. Em certo cativeiro, né, existe algum controle justamente para não acontecer essa invasão e também para os animais não serem maltratados nesse sentido. Dá para pensar em algo parecido ali para os hipopótamos? E aí eu acredito até que o bilionário indiano possa entrar nesse meio.
6: Eu acredito que sim. O grande problema desses santuários, né, você falou do GAP.
7: Isso, é santuários, exatamente, eu estava esquecendo a palavra.
6: De Sorocaba, mas tem outros no Brasil, tem de elefantes, etc. O grande problema deles, aqui no Brasil, eu vou falar em termos de Brasil, é que eles não estão sob legislação do IBAMA nem de nada. Na verdade, o santuário, ele é uma instituição privada ou uma ONG que detém animais sob doação. Então, por exemplo, nesses santuários não é obrigatório por lei ter um veterinário, ou obrigatório por lei ter um biólogo, ou não existe o tamanho de um recinto ideal para as espécies, porque toda a nossa legislação de manter animais em cativeiro

0: que são ruins, né? Como qualquer coisa no Brasil, como escola, hospital e etc. O conceito em si não é ruim, mas ele carece de melhorias de legislação. Então, por exemplo, tem santuário de grandes primatas que ele oferece uma alimentação humanizada, arroz, feijão, danoninho, e isso a gente já sabe nutricionalmente que não pode ser feito. Mas como ele não está sob uma legislação específica de nutrição, não tem uma abordagem. Então, eu acho que seria, sim, viável encaminhar para um santuário, desde que a gente tenha um santuário idôneo, que esteja sob legislação ambiental, que possa ser verificado, né, ou visitado, para que as pessoas, os órgãos públicos avaliem os animais e que sigam os padrões de nutrição, de cuidados, tendo veterinários, biólogos dentro. Então, é possível pôr num santuário, mas não em qualquer santuário. A gente tem que entender para onde esses bichos estão indo. E também mandar para um lugar que a gente não sabe se vai dar certo ou não, não é revolução. Né? Então seria algo, sei lá, de forma análoga como adotar uma criança. Aquela pessoa que está adotando, ela tem condição de cuidar da criança, de dar alimento, de levar para a escola, de cuidar dos tratamentos se essa criança ficar doente. Então, é preciso ter esses cuidados prévios antes de uma pessoa adotar uma criança. Então eu acho que seria mais ou menos nessa linha. No Brasil ainda não temos isso. A nossa legislação para santuários ainda obsoleta e muito pequena nesse sentido. Então, é uma possibilidade, mas também não é isenta de preocupações.
1: Com certeza. E também tem a questão de gastos, né? Viabilidade econômica, que, bem, a gente falou sobre a dificuldade de castração desses animais. Eu acho que pensar em santuários também entra a dificuldade de, né, manutenção da vida, sustentar esses animais também não é algo barato. Eu imagino que o poder público entrando junto também não agrade muito a população, né? Ainda mais agora a Colômbia passou por um processo de eleição, né? Já teve um novo presidente eleito e, enfim, tá nesse processo ainda com esse problema para resolver dos hipopótamos, que é bastante curioso, mas não menos importante.
0: Complexo, né? A gente vê que a gente discutiu diversos pontos e todos eles têm um ponto positivo e tem um ponto negativo. E ele transita numa dificuldade de consenso, né? O ideal é que tenha um consenso político, conservacionista, ambiental, econômico e ético. Mas ainda não se chegou nesse ponto de consenso. Essa é a grande dificuldade.
2: Qual é a melhor forma de prevenir espécies exóticas de serem introduzidas onde não devem? Passa apenas pelo combate do tráfico animal ou é importante explorar outras regulamentações mais brandas?
0: Eu acho que o combate ao tráfico, ele é fundamental para impedir a entrada de espécies exóticas, mas também impedir a saída de animais da nossa fauna para outros lugares, né? Então ele tem essa via de mão dupla, esse combate ao tráfico, que é complexo também, né? O tráfico de animais é o terceiro maior do mundo, só perde para o tráfico de droga e de armas. Então, ele também é super difícil de ser combatido, mas é uma ferramenta de extrema importância. A outra coisa interessante é ter uma legislação que regulamente e fiscalize os criadouros de animais. Nós temos criadouros de animais exóticos no Brasil, né? É possível hoje você comprar, por exemplo, uma píton, que é uma cobra, ou uma tartaruguinha. Mas é importante que aquele animal adquirido, ele seja adquirido de uma forma responsável. Então você tem que saber quem é a pessoa que comprou, qual animal comprou, o microchip do animal, etc. Porque qualquer situação que esse animal fugiu de casa e entrou em algum lugar e alguém descobriu, a gente responsabiliza essa pessoa. Na década de 90, foi muito comum aquelas tartaruguinhas de aquário. E é traquenes, né? É um gênero de ágados que não são brasileiros, né? Tem a orelhinha vermelha e tal. E vendia em qualquer loja, em qualquer canto. Então as pessoas compravam, punham um aquário em casa, conforme aquilo ia crescendo, não sabia o que fazer. E começava a jogar nos lagos dos parques próximos às suas residências. Então hoje a gente tem, por exemplo, uma população invasora no meio do Parque Ibirapuera. E a gente não sabe de onde veio isso, porque esses animais foram comercializados sem nenhum parâmetro na década de 90. Então a gente tem que combater o tráfico, tem que regulamentar o comércio, né, dos animais, tem uma relação muito interessante entre o tráfico e o comércio, né? Se você comercializa, as pessoas não vão buscar no tráfico. Porém, a comercialização tem que ser de uma forma coerente, com responsabilidade de quem está adquirindo é o animal. E aí eu volto aqui a essa analogia como adotar uma criança, né? Tem que ter responsabilidades em cima disso. A gente tem que tomar cuidado também com a entrada de animais com

0: interesse econômico. Então, por exemplo, javalis, eles começaram a ser importados no Brasil para fazer uma reprodução cruzada com os porcos domésticos. Então, a ideia era ter o javaporco, que ele tem uma carne mais escura e tem uma série de características para alimentação. Os javalis não foram adquiridos para as pessoas terem em casa como animal de estimação. Era para fazer parte da economia da pecuária. Então, esse trânsito de animais com interesse de pecuária, ele também tem que ser melhor regulamentado para a gente entender esses potenciais. Então, tem um conjunto de ações para que a gente minimize, pelo menos, o impacto ou a chance de introdução de alguma espécie invasora.
1: Ah, tá certo. Roberto, agora já caminhando aqui para o final do nosso papo, queria entender, voltando para o problema dos hipopótamos, quais as soluções para mitigar os impactos desses hipopótamos lá naquele bioma onde eles estão se desenvolvendo, né, o bioma amazônico da Colômbia. Quais são as soluções para mitigar o problema, né? Não resolver. A gente entrou no consenso aqui de que é muito difícil entrar no consenso para como resolver. Mas existem formas de mitigar esse impacto, né? Queria entender quais são essas formas e também a dificuldade de implementar essas mitigações.
0: O grande problema é que a gente não tem isso. Não tem nada, por exemplo, então, para evitar que piore, vamos manter a população em 200 animais. E não conseguiu-se fazer isso com castração, com anticoncepcional, então não foi possível. Vamos delimitar uma área para esses animais, que eles destroem só uma parte lá e não destroem o resto. Então também não conseguiram cercar, entre aspas aí, mas delimitar uma área para isso. Então o que a gente vê hoje é que não tem ações que minimizem o impacto. E aí por isso o impacto é progressivo. A solução seria que aqueles animais saíssem dali de alguma forma, ou por um santuário, ou abatidos, ou sei lá, de qualquer forma. Mas a solução hoje, viável para impedir que piore o bioma, é de alguma forma não ter esses bichos lá. Outras ações de menor impacto não são eficientes nem para manter o impacto do jeito que está. Todas elas ainda contribuem para piora.
1: Para finalizar, queria te perguntar, pensando na Colômbia, é um país vizinho, faz fronteira com o Brasil, com o Equador, com o Peru, como fica a preocupação desses países, né, incluindo o nosso, com relação a essa presença dos hipopótamos? Existe o risco desses hipopótamos migrarem pelo bioma amazônico entre esses países? E como que a gente pode se preparar para isso também, né?
0: Pela situação atual, vamos supor que a gente não ache uma solução e isso se progrida, essa invasão de outros países transitando pelo mesmo bioma é só uma questão de tempo. Então isso vai acontecer se não impedir. Por quê? Porque existe uma relação desses biomas, né? Na verdade, o bioma amazônico, ele é uma coisa só. Ele não respeita as barreiras geográficas. Então existe uma comunicação desse mesmo bioma em diferentes países, principalmente pela rede fluvial, e esses animais são semiaquáticos. Então, se não houver uma solução, eu acho que em pouco tempo a gente vai ver esses animais invadindo o Equador, né? O Equador é ali mais próximo, acredito, para receber esse primeiro impacto, mas isso pode progredir para o Peru, para o Brasil, talvez até uma parte da Venezuela, né? Esse descontrole, ele realmente vai acontecer, pode acontecer, é um potencial verdadeiro que isso pode acontecer, e aí a gente vai precisar de cooperação entre os diferentes governos, e aí medidas preventivas. Então, se um hipopótamo chegar aqui no Brasil, qual que é a nossa medida? A gente já tem que ter uma medida para solucionar antes de nós termos os nossos 200, né? Se chegar dois, a gente tem que resolver antes de que essa população se torne 200 aqui também. Então, entendendo esse potencial, é mais fácil de criar uma medida preventiva.
1: Ah, tá certo. E aí fica essa preocupação pro futuro, né? Porque, enfim, problema muito difícil de se resolver. E se a gente conseguir resolver, cortar o mal pela raiz, digamos assim, né? A gente já tá vendo o problema na Colômbia, a gente não quer que isso aconteça aqui com a nossa Amazônia, nem, né? Imagino que na Amazônia peruana, nem no Equador. Roberto, muito obrigado, viu, pela conversa. É um assunto denso, mas muito curioso também. É importante a gente entender como que funciona essa invasão invasão, né, de uma espécie exótica, e principalmente nesse caso bem emblemático aí, né, esses hipopótamos que vieram por meio do Pablo Escobar, enfim, que acabaram ficando soltos aí na Colômbia e hoje gera essa preocupação 40 anos depois. Obrigadão pelo papo aqui com a gente.
0: Imagina, eu que agradeço, aproveito também para agradecer a compreensão, né, da semana passada, eu tinha marcado com vocês e não pude, né, tive problema sério, e agradeço a compreensão, fico feliz que agora deu certo aqui, a gente conseguiu bater um papo, e fico à disposição em outros momentos, que forem temas aí que eu possa contribuir de alguma maneira, sigo à disposição.
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3: Neste Ajuda Tech, nós vamos falar sobre aplicativos que podem te ajudar a conectar com a natureza, seja para reconhecer uma espécie de planta ou animal, ou para fazer trilhas.
1: Isso mesmo, Dani. Acho que o primeiro a destacar é o iNaturalist, que a gente inclusive já trouxe aqui no Em Órbita há algum tempo, né? É praticamente uma rede social em que você envia fotos, tira dúvidas para identificar diferentes espécies. É bem legal. E ele é importante não só para os observadores de plantão, tá? Mas também para a própria comunidade científica, que acaba ganhando mais dados para análise morfológica, comportamental, entre outros aspectos.
3: Continuando aqui, Yuri, tem também o Wikiparks, uma página estilo Wikipédia voltada para visitações de parques e reservas naturais. Ele traz informações de visitação e também curiosidades importantes sobre diferentes áreas no Brasil e no mundo.
1: Na mesma linha tem o AllTrail, que é um aplicativo com mais de 50 mil trilhas, trazendo mapas, fotos, orientações importantes de acessibilidade e outros detalhes, né? Você pode saber se uma trilha é pet friendly ou não, se precisa de algum guia turístico, se essa é muito difícil ou é mais tranquilo para fazer, entre outros detalhes, é bem legal.
3: E por fim, tem mais um aqui que é bem curioso, chamado Sistema Urubu. Ele tem a proposta de reunir informações sobre mortalidade de fauna selvagem em rodovias e ferrovias. A ideia é ajudar governos e concessionárias a reduzirem impactos, mas também funciona para motoristas em geral. Os dados são adicionados por diferentes públicos e o sistema é de graça.
1: É isso, Dani. Vale lembrar para você ouvinte que está nos ouvindo aqui, dá para mandar sempre qualquer dúvida de ciência ou tecnologia para gente no WhatsApp 21 98065 0066. Vou repetir, 21 98065 0066. Manda para gente que a gente responde aqui na Ajuda Tech.
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1: É isso, Dani. Esse foi mais um Em Órbita aqui na Rádio Sputnik, na Metropolitana 80.5 FM. Muito obrigado aos ouvintes e não esqueçam de seguir o Em Órbita nas principais plataformas de áudio para ouvir a gente de qualquer lugar e a qualquer hora.
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1: Esse episódio teve produção da Jennifer Alves e edição de Marcel Amaral, nosso operador.
3: Um abraço.
1: Valeu.
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4: Hoje é quinta-feira, dia 2 de julho de 2026. Preso por 8 dias sob os escombros de um prédio no estado de La Guaira, região mais atingida pelos terremotos da semana passada, o venezuelano Hernán Gil, de 43 anos, foi resgatado com vida nesta quinta-feira por centenas de socorristas de vários países. Ele foi retirado em uma maca e levado de ambulância para Caracas, capital da Venezuela, localizada a cerca de 40 quilômetros do local do resgate. O governo brasileiro está levantando informações sobre os brasileiros Vitor Henrique de Oliveira Chimada e Estela Stephanie Nunes Henrique de Oliveira, sancionados na quarta-feira pelo Departamento do Tesouro dos Estados Unidos por suspeita de envolvimento em esquema de lavagem de dinheiro para o primeiro comando da capital, PCC. O diagnóstico inicial das autoridades brasileiras é que nenhum dos dois ocupa posição de destaque na facção e que ambos teriam participado apenas de transações pontuais. A Polícia Civil prendeu nesta quinta um homem apontado como integrante do núcleo financeiro do Comando Vermelho, responsável por lavar dinheiro obtido com atividades criminosas da facção no Nordeste. O suspeito foi localizado em Madureira, na zona norte do Rio, durante uma ação conjunta da Delegacia de Proteção à Criança e ao Adolescente e também da Polícia Civil do Piauí. Contra ele, havia um mandado de prisão.
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4: No Maracanã, um vazamento de água na Avenida Rei Pelé ocupa uma faixa na altura da Rua Radialista Valdir Amaral. O trânsito é lento no trecho. Em Bom Sucesso, a Rua Leopoldo Bulhões apresenta boa movimentação nos sentidos Benfica e Bom Sucesso. A Rua Cardoso de Moraes tem trânsito intenso na altura da Praça das Nações. E na Avenida Teixeira de Castro, o motorista encontra boas condições na altura do Clube do Bom Sucesso. Paulo Fonseca para o Radar Sputnik, pelo horário de Brasília, 1:03.
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0: chegando. Muito boa tarde, Brasil.
1: Brasil, Zilzio, começa agora.
0: Está começando o noticiário que não informa, mas entretém.
1: É, entretém muito, Rafael, né? Um jornal que não promete credibilidade, mas garante boas risadas. Se prepare para ouvir as notícias mais absurdas da semana. Aquelas notícias que você nem acredita que existe verdade, mas se tratando de Brasil, a gente sabe
0: com
1: que,
0: certeza,
1: de fato, é verdade. Eu sou o Thaleson Martins, né? Aquele que tem repertório de piadas para você, para sua mãe, para sua tia, para toda a sua família.
0: Ah, pronto.
2: E duro, hein?
0: A Amanda não veio,
1: não,
0: né?
1: Veio.
0: Ah, então tá. E eu sou o Rafael Costa. Eu sou aquele especialista em contar sobre a vida. Eu sou especialista em quem mesmo? Ah, em contar sobre a vida íntima dos famosos e também dos meus colegas aqui,
1: inclusive,
0: de trabalho.
1: Inclusive, temos informações exclusivas
0: do Geraldão, que é o nosso operador de áudio aqui.
1: E temos informações exclusivas de Amanda Rizzi, que não veio pra cá porque está prestando esclarecimentos em uma delegacia.
0: Em Bangu. Na verdade, ela já tá.
1: Um
0: tá
1: abraço pra galera de Itaipu. De lá, ela vai pra Bangu 1, que vai ser a nova casa de Amanda Rizzi. Eu falei, Amanda, não anda com essa galera.
3: Não, deixa, você não manda
0: quem
3: ninguém.
0: Quem avisa, amigo é.
1: É, mas ela falou, quem você não é meu amigo, você é meu colega de trabalho. Eu falei, tá bom. E ela se lascou e agora Amanda vai responder um processo violento.
0: Vai.
1: Atentado ao pudor.
0: Uhum,
1: fez xixi no poste.
0: Ela fez xixi no poste.
1: Não pode fez xixi no
0: poste. Ela tava muito apertada, vamos, né, situar aqui, contextualizar os nossos ouvintes, ela tava muito apertada.
1: E ela agrediu o Rafael, eu vou falar aqui.
0: E ela me bateu. Ela me empurrou.
1: E olha que o Rafael gosta de apanhar, mas não.
0: É, eu gosto de apanhar com chicote, com pesada na cara, essas coisas.
1: Muito detalhe, né? Mas vamos fazer o seguinte, vamos trazer algo que dá detalhe importante, que é o famoso tradutor de manchetes. Então solta a vinheta, DJ.
4: Iniciando o tradutor de manchetes.
1: Rafael, a gente sabe que o tradutor de manchete é um quadro que todo mundo está pedindo pra gente não encerrar ele, que é a pessoa apaixonada por esse quadro. Por quê? A gente aqui traz a verdade.
0: Uhum.
1: A gente traduz aquela manchete que geralmente é xoxa, sem graça,
0: a
1: manca.
0: Verdade nua e crua.
1: É, a verdade nua e crua, né? Mais crua do que nua, porque não pode ficar, ainda mais agora que nós estamos aparecendo no vídeo, né, Rafa? Então não podemos ficar cru nem nu, né? De preferência, porque senão a audiência vai despencar. Inclusive, se você quiser acompanhar a gente em noticiasbrasil.net, lá direito você tem lá um fonezinho e um triângulozinho. Você clica, tem a opção de rádio ou vídeo.
0: O famoso play, né?
1: Isso. E, obrigado. Porque eu tô contando pras pessoas que não sabem o que se chama play. Mas quem... faz parte.
0: Né? Quem sabe, sabe.
1: Quem sabe, faz ao vivo. E aí é o seguinte, se você quiser ver essa carinha bonita, que é, no caso, a do Rafael.
0: Muito obrigado pela parte que me toca.
1: Se você quiser ver a carinha feia aqui também, é a do Rafael. Você vai poder acompanhar.
0: Eu sou metade, metade.
1: É, meia, meia. Você é o famoso Traquinas, meu amigo. Traquinas, meu amigo. Noticiasbrasil.net.br. E o legal, porque aqui, enquanto tá aparecendo a gente conversando aqui, vão aparecendo notícias, últimas notícias, tá vendo? Aí vai aparecendo aí o nosso WhatsApp, que é o 21980650066. Quem quiser pode mandar mensagem pra gente, pode sugerir novas manchetes, pode criticar o coleguinha, pode
0: pode arrasar com a gente.
1: Pode denunciar o que a Amanda está fazendo de errado, porque
0: exatamente,
1: eu acho que quando a pessoa falta o trabalho, alguma coisa ela fez de errado, concorda?
0: Não. Total.
1: Então tá bom.
0: Endireitar aqui na cadeira.
1: É, se ajeita aí, que pra imagem não pode ficar torto.
0: Manda a primeira.
1: Vamos lá.
0: Manda a primeira manchete.
1: Essa aqui é legal, hein? Cadela desaparecida é reconhecida pela tutora durante celebração de vitória do México na Copa do Mundo. Traduz pra gente, Rafael.
0: Ela estava em uma grande comemoração mexicana.
1: Que legal, né? O cachorrinho estava comemorando. Eu vou explicar pro ouvinte o que aconteceu. Uma cadela desaparecida desde o dia 24 de maio de uma casa. Aí você mexeu aqui no texto, você derruba o amigo. Que é. De uma casa na colônia de Loma de Guadalupe, em Ciudad Victoria, Tamaulipas, México. Foi encontrada pela sua tutora, a Ale Garcia, de uma forma inusitada. Como é que aconteceu? Durante a comemoração da vitória por 3-0 do México sobre a Tchequia, que é uma equipe que o Rafael não visita há muito tempo.
0: É, eu, muito tempo que eu não...
1: É, não
0: na verdade,
1: na
0: eu nunca fui, tá?
1: É, você,
0: porque
1: no, país, você conheceu muitos países,
0: eu,
1: né?
0: Eu gosto mais do Peru.
1: Peru?
0: Eu, geralmente eu tô ali mais no Peru.
1: Mas a Tchequia você nunca...
0: No Butão também.
1: Butão, de vez em quando você vai também.
0: É.
1: Na última rodada da fase de grupos, no dia 24 de junho, a Lagorda, é o nome da cachorrinha, né? Lagorda, foi vista revista sendo carregada por um torcedor bastante entusiasmado que achava que o animal vivesse nas ruas no meio da multidão. Enquanto a família estava distribuindo cartazes e procurava pistas, Lagoda já estava curtindo a comemoração, ganhando carinho de torcedores e quem sabe esperando um famoso petisco da galera do estádio. E a Alê e os familiares foram até o local e conseguiram recuperar a Lagoda, que foi levada imediatamente a um veterinário, né? Contou a reportagem do jornal El Heraldo, que é parente do Geraldo.
0: Uhum, o estado muito dela, amigo do Geraldo.
1: Muito amigo, é primo dele. O estado dela é bom e ela inclusive já está em casa. Agora não se sabe o seguinte, como a Lagoda reagiu à vitória por 2-0 no México sobre o Equador na noite da terça-feira pela fase 16avos do Mundial. Mas uma coisa é certa, ela só volta para as ruas se o México chegar na final e for campeão. Que é bonitinha isso. Essa história,
0: ela estava,
1: né?
0: Empolgada, tava, você viu o vídeo?
1: Ela estava pulando.
0: Levantaram ela assim, as
1: apesar de ser
0: dela.
1: Lagoda, ela estava até bem
0: ela tava,
1: fisicamente.
0: Ela estava bem, ela estava tipo você assim.
1: É, eu tô magrinho, né? Eu tô bem magrinho. Longe do Lagordo. Bem longe. E você, Rafa, como é que está a sua saúde? Já foi no médico saber como é que tá o seu peso?
0: Eu tô bem, eu tô focado, né? Okay. Eu tô aí passando por um lindo tratamento de gripe, né?
1: É, tá gripada ainda. Né? Tua voz tá meio embargada.
0: Né? A minha garganta tá doendo muito, tá muito ardida, né? Porque...
1: É gripe causa dores,
0: a gente,
1: né?
0: Fala muito aqui, né? Também, né? Garganta seca, aquela coisa toda.
1: É, verdade. É uma loucura, né? Então é o seguinte, vamos fazer o seguinte, continuando aqui ainda outras histórias, um detalhe que chamou a atenção, Rafael, a Lagoda, ela não estava desaparecida, não. Ela só tinha sido convocada para Selecão. É, por isso que é a Selecão, né? Selecão.
0: Sim.
1: Gostou da minha piadoca? Obrigado, né?
0: Nossa.
1: Famosa, é porque o Rafael não entende nada de Seleção. Selecão. Né? Agora, o negócio é que a cachorra pode nem viver uma aventura em paz, né? O pessoal já tá filmando, né? Rafael, já tentaram filmar alguma aventura sua, Rafael? Você que é um cara muito aventureiro.
0: Já tentaram. Você tava na praia uma vez, eu tava na praia ali.
1: Na praia.
0: Aquela coisa do nudismo, né? Tipo,
1: você frequenta aquelas praias de nudismo,
0: frequento,
1: né?
0: Ali na zona...
1: Aqui tem no Rio de Janeiro, eu confesso.
0: Tem, muito. Muitas ali, depois de Grumari, o que? Ó, bomba, o nudismo, é? Tem que entrar
1: lá em São
0: ali.
1: Gonçalo também tem, mas lá é na rua, você é assaltado, aí você passa numa rua, tira tua camisa, na outra é a bermuda, aí o que sobra é a cueca, porque já levaram o celular na entrada de São Gonçalo. Eu falo, aproveitando que a Amanda não tá aqui, hoje eu vou falar mal de São Gonçalo sem ela mandar fechar meu microfone. Um abraço, eu falo isso pro seu
0: pessoal. Beijo, Amanda.
1: Eu adoro São Gonçalo, tem pouco tempo que eu não vou lá, tem 39 anos que eu não passo São Gonçalo.
0: Mas ele gosta.
1: Mas eu gosto bastante, né? Eu acho muito interessante essa manzala.
0: Vamos pra segunda manchete?
1: Essa aqui é polêmica. A gente vai até depois esticar mais um pouquinho essa daqui, porque ela é grande, né? Tem muita coisa pra trazer, né?
0: Exatamente. Olha só, Michele Bolsonaro reposta vídeo em que garotinho cita suposta festa de Vorcaro.
1: Que loucura, hein? Traduzindo, tem gente que não cria narrativa, só aperta compartilhar e deixa o caos fazer o trabalho. É verdade, né? Porque se você compartilhar uma coisa que não deve, isso vale até pra você que é funcionário. Tá no seu trabalho agora, né? Agora tem gente que tá almoçando agora, né? Um horário bom pra almoçar, 1h11. Ó, louco aqui, quem sabe faz ao vivo, 1h12 agora. Então você que tá aí no trabalho nesse momento, tem que ter cuidado com compartilha, tá? Porque se o seu chefe te seguir, ele vai ver, entendeu, Rafael?
0: Sim, total.
1: O que você está compartilhando, Rafael? Não pode compartilhar as coisas que você tá pensando.
0: Ah, eu só compartilho.
1: Não, pô, Rafael. Não. Lê a matéria, Rafael.
0: Vamos lá. A ex-primeira-dama Michele Bolsonaro repostou um vídeo em que o ex-governador do Rio, Antony Garotinho, diz ter visto imagens de festas de Daniel Vorcaro com mulheres sem roupas e homens que defendem a família, né?
1: Ó, louco.
0: O vídeo foi publicado em seus stories com a frase, abre aspas, a verdade de Jesus Cristo vai prevalecer, fecha aspas. O registro foi apagado pouco tempo depois, mas chegou a ser registrado, né? No vídeo, o garotinho afirma, abre aspas, vocês não acreditam, eu vou até contar sem dar nomes aqui. Uma é que era festa, o nome da festa, a noite do astronautas. Eu falei, a noite das astronautas. Que é isso? Aí fui ver o vídeo, as mulheres peladas, os homens pelados, mas as mulheres tinham um capacete de astronautas.
1: Eram feias, provavelmente.
0: Na cabeça.
1: Famoso de camarão. Bota ali o capacete.
0: E aí um homem, pra escolher a mulher, levantava aquela viseira do capacete. Essa aqui que eu quero, gente.
1: Só pelo olhar, né?
0: Isso é um absurdo.
1: Que loucura.
0: Enfim, fecha aspas. A publicação ocorreu em meio à crise pública entre a Michele e o senador Flávio Bolsonaro, né? Pré-candidato aí à presidência da República e foi vista como uma alfinetada ao enteado. Olha só. A briga pública entre Michelle e Flávio veio a público após a ex-primeira-dama divulgar vídeos nos quais afirma ter sido humilhada e maltratada pelo enteado durante uma conversa por telefone. O desentendimento teria sido provocado por divergências em torno das articulações do PL no Ceará e acabou aí aprofundando a divisão dentro do núcleo político ligado ao ex-presidente. Flávio chegou a fazer um pedido de desculpas público à madrasta, né? E olha só, a disputa provocou reações mistas entre os apoiadores bolsonaristas.
1: Rachou o elenco?
0: Rachou.
1: Tá rachado.
0: Eu não gosto de racha, né? Você sabe.
1: Não pode.
0: Na terça-feira...
1: Você não gosta de briga, você é um cara da paz.
0: Eu não gosto. Quando racha, pra mim já não dá mais. Na terça-feira, Michelle anunciou que vai deixar a presidência do PL Mulher setorial, né, do partido, voltado aí para o público feminino. Ela diz que vai se dedicar aos cuidados do marido, o ex-presidente Jair Bolsonaro. É louco isso, né? Porque...
1: Esse PL aí virou PL alguma coisa referente a peladas? Porque a gente tava lendo um negócio de pelada. PL?
0: Sim, pode ser. Ou PL. Ou pega legal. Pode ser um pega legal.
1: Tem muitas coisas que não
0: pode
1: falar aqui.
0: Tem muita coisa que não dá pra falar.
1: Mas é uma loucura, né? Assim, também aqui, vamos por parte, como diria o cara que vai abrir a cabeça de alguém. Porque é o seguinte, primeiramente, o que me chama a atenção, Rafael, deve chamar a atenção, é o garotinho querendo andar de moralista, né?
0: Que assim, né? Sabemos que o garotinho aqui no Rio de Janeiro, ele tá mais sujo do que...
1: É, isso aí.
0: Do que a rua do Rio de Janeiro.
1: Tá bem complicado,
0: as
1: né?
0: As ruas.
1: Você chega na Lapa ali, tá mais limpo do que o próprio garotinho.
0: Você lambe o chão da Lapa, mas...
1: Mas não lambe o garotinho, que é aquele que vem da cadeira pra fazer isso. Mas olha só... É o Anthony Garotinho, pra deixar, né? Porque os cortes são terríveis. Agora com imagem tem que ter cuidado.
0: Nossa, é mesmo, essas imagens.
1: O Anthony Garotinho, né? Ele é um. Cara, é um falso moralista, né? Fez um monte de coisa errada, roubou muito, mas tá nesse momento, tem medo de ser processado. Mas de qualquer maneira, assim, não sei se essa festa aconteceu. Mas pode ter acontecido, que a gente sabe que nesse meio aí, você que frequenta bastante muitos meios, né?
0: Leblon,
1: não, você frequenta muitos meios.
0: Muitos.
1: E muitos frequentam os seus meios também.
0: Eu ando em vários públicos, né?
1: Você, por exemplo, você frequenta a festa no Leblon.
0: Uhum.
1: Ipanema também. Mas você é aquele cara que vai na Lapa também.
0: Eu vou na Pedra do Sal.
1: Você vai na...
0: Eu não saio da Pedra do Sal.
1: Que é um lugar insalubre, dependendo do
0: horário. É um lugar que, pra não ir.
1: É perigoso. Você pode pegar doenças que nem foram inventadas e descobertas.
0: Tomando aquele coparro assim
1: de bebidas que
0: só
1: pode pagar 1.200 reais de novo, Rafael. Pode dar mole com isso aí. Já que você
0: bebidão de 700 ml por 10
1: reais. De alguma coisa, com alguma coisa que foi colocada.
0: É isso.
1: Lustramóveis, tem uma lustramóvel, tem um monte de coisa.
0: Tem óleo,
1: tem tudo. Mas assim, o que me chama a atenção disso tudo, além desse racha do PL, né? É como é que a própria família Bolsonaro, que eu tô incluindo todo mundo, eles conseguem se atrapalhar, né? Não precisa nem de lado da esquerda, né? O pessoal da direita tá se atrapalhando. Quando não é a ex-primeira-dama, é o Bolsonaro que tá preso. Aí quando não é ele, é o filho número um, que eu já nem sei mais quem é o um, que é o dois, né? A única fraquejada que não... Aquela fraquejada que ele fala que é a filha dele, é a única que não deu problema.
0: É a única que não deu problema porque é pequena.
1: É. Mas crescer, pelo meio que ela tá vivendo.
0: E tem um ponto aqui, amigo, também, que vale a gente ressaltar, que a família Bolsonaro não segue mais a Michelle, né? Ela não segue os filhos.
1: Eu ainda sigo
0: sim,
1: tá ok? Eu tô seguindo a minha esposa,
0: ela.
1: Tá ok?
0: Aí eu queria saber o que o ex-presidente detento tá achando dessa brigaiada toda, né?
1: Olha,
0: porque há rumores de que ele foi contra o post dela.
1: É, eu falei pra ela não fazer esse tipo de coisa, tá ok? Porque poderia criar um racha no nosso partido. E o partido eu gosto bastante, tá ok? Mas eu já não sei se eu consigo ir com tanto ímpeto. Então, vou fazer uma sucção aqui, calma aí. Não consigo não. Chego na segunda, já tô cansando, tá ok? Mas olha só. Eu acho que isso aí é coisa errada, ok? Não pode fazer essas coisas, não.
0: E Bolsonaro, olha só, o Valdemar Costa, né,
1: vazou.
0: Que é presidente aí do Nacional do PL, eu sei, o senhor é todo travado, né?
1: Eu tenho a cola no
0: seu. Tem prisão de ventre, né?
1: Não, então, eu tô preso, o ventre tá solto, mas eu tô preso.
0: Ó, o Valdemar Costa Neto, ele já disse que movimentos da... É meu primo, Primuxo. É o Primuxo, Plimuscos. Ele já disse que a Michelle tá fazendo esses movimentos porque não quer participar da campanha do Flávio Bolsonaro, como se isso fosse alguma novidade, porque ela sempre deixou muito claro que não apoiaria ele, porque ela apoia a família, não sei o que, não sei o que, só pra... Mas ele mesmo, os dois sempre estiveram
1: embaixo. Na realidade, Rafael, eu acho que a relação entre pai e filho é uma, né? Entre madrasta e os filhos, tende a ser um pouco mais ácida. E olha que a relação dos filhos com o Bolsonaro já não é melhor, né?
0: É.
1: Os próprios irmãos estão brigando, sim, depois brigam com o pai, aí o pai manda calar a boca.
0: Aí entra o Zema no meio do Zema.
1: É uma loucura, né? Então, assim, o que está acontecendo, eu acho que o Lula tá assistindo de camarote, né? Tá lá, companheiro, eu tô fácil tirando essa briga.
0: Com certeza, ué.
1: Porque pra ele é muito bom, né, cara, o que tá acontecendo. Porque se você tem um país que está dividido entre direita e esquerda, que alguns são adeptos ao centrão, né, que tende um pouquinho mais pra direita, mas dependendo da movimentação da direita, vai ter que ir pra esquerda, né? E assim, se eles estão brigando, tanto é que quando dá problema com a esquerda, por exemplo, tivemos recentemente aí alguém do Senado sendo preso, né? E aí isso é bom pra direita.
0: Sim.
1: Porque o atual governo tem alguém ali. Mas a própria direita não consegue, cara, se estabilizar. E aí vem o Zema falando, vem a ex-primeira-dama. Ou seja, tá dividido em quatro partes. Tá difícil, né? Tá parecendo a Copa do Mundo, que são quatro tempos agora.
0: E
1: tá
0: olha só, amigo, eu acho que é interessante a gente mostrar que essa discussão da família Bolsonaro já vem refletindo nas intenções de votos da população. Isso. De acordo com o Atlas Intel, divulgou agora há pouco as intenções de voto, o Lula já aparece aí com 46,3% dessas intenções, já o Flávio 36,6%. Assim, uma diferença de quase 10 pontos, né? O dobro já registrado em abril. Acho que...
1: Até a eleição, se continuar a falar mais coisas, vai devagar no primeiro turno.
0: Com certeza, né? Com certeza. Voto. E detalhe, a Michelle Bolsonaro, nas redes sociais dela, ela tem um apelo muito forte das mulheres da direita e isso, também da extrema direita. E ela já falou, e as mulheres já estão, se você dá uma zapiada ali nos comentários, cara, várias, é um volume muito grande de comentários de mulheres falando que não vão apoiar o Flávio.
1: Existe então, isso, né? A gente sabe que a direita, por estar dividida, tem muitas pessoas que votariam no Jair Bolsonaro, mas nenhum dos filhos, essas pessoas votariam, sim, e votariam na esposa, né? Talvez se ela tivesse sido candidata, a probabilidade... Isso é só um achismo, não é informação. Sim. Talvez de entrar no segundo turno com uma possibilidade de ganhar fosse mais dela do que dele.
0: Com certeza.
1: Mas eu acho que o PL não enxergou dessa maneira, ou ele se colocou à frente, né? Que a gente sabe que no meio político o homem vai estar sempre na frente.
0: E amigo, exatamente, você tocou num ponto que até o nome dela, quando ainda começaram os burburinhos, né? Isso. O nome dela foi ventilado pra ser uma das... Só que é PL, né?
1: Foi tratado como completamente chacota no início.
0: Conservador, não vai querer que uma mulher represente o partido, né? Apesar de que tem muitas
1: mulheres que apoiam,
0: né? Mulheres dentro desse partido aí.
1: Sim, mas enfim, a maioria ainda é homem, são mulheres.
0: A maioria,
1: né,
0: ainda.
1: Então até por isso.
0: A gente olha pro nosso congresso, né? A quantidade de homem que tem do
1: PL. Que já responde muita coisa. Vamos trazer mais uma? Manda. Isso aqui também é interessante. Isso aqui, ó, Rafael, eu juro pra você que não foi pra te provocar não, tá? É golpe, mas não é esse não.
0: Ai, que ódio.
1: Argentino é preso por aplicar golpe de 1 milhão no Rio de Janeiro. Traduz pra gente, Rafael.
0: Então, tradução. Veio aplicar golpe no Rio, a concorrência por aqui já é enorme. Eu, por exemplo, perdi R$1.200 uma latinha.
1: E nem era argentino, cara.
0: Nem sou argentino.
1: E nem foi um argentino que deu golpe. Vamos lá. Tem gente que leva a rivalidade entre Brasil e Argentina para o futebol, mas o argentino David Juan Manuel Corbalhan resolveu ser um pouco mais ousado. David foi preso no bairro do Flamengo, na zona sul do Rio, acusado de aplicar o famoso estelionato amoroso. Segundo a investigação da 12ª DP lá de Copacabana, ele criou uma história digna de novela. Dizia ser um herdeiro árabe milionário, mas que toda a fortuna estava bloqueada. E a missão da vítima? Ajudar o coitadinho até que o dinheiro fosse liberado. Gente, esse golpe é mais velho que a posição de fazer cocô, pelo amor de Deus. Vamos lá. E a conversa deu resultado. Entre 2023 e 2024, a vítima realizou impressionantes 269 transferências bancárias, acumulando prejuízo de aproximadamente R$1 milhão. Te pergunto, Rafael, Como uma pessoa tão burra tem 1 milhão e eu tão esperto não tenho esse dinheiro, Rafael?
0: Vai ver o burro é você,
1: é,
0: amigo.
1: É verdade, eu preciso...
0: Vai ver o burro,
1: rever
0: o burro somos nós, os burros somos nós.
1: Mas a criatividade não parou por aí. Segundo a Polícia Civil, enquanto a vítima estava internada para uma cirurgia cardíaca, David teria aproveitado a oportunidade para entrar no apartamento e furtar eletrônicos, joias, documentos e outros pertences. Ou seja, além de levar o coração da vítima na conversa, ainda tentou levar a casa inteira. Contra ele, inclusive, já existia um mandado de prisão pelos crimes de estelionato e furto qualificado. E a história do suposto herdeiro milionário terminou não com um depósito bancário, mas com a porta da cela se fechando. No fim das contas, a única herança que apareceu foi o inquérito policial. E o único patrimônio desbloqueado foi o trabalho da Polícia Civil. E o único destino milionário foi a soma dos prejuízos que, segundo a investigação, chegaram à casa de 1 milhão de reais. Fica alerta. Quando alguém aparecer dizendo que é herdeiro de uma fortuna internacional, só falta liberar o dinheiro e precisa de uma ajudinha, desconfie, porque conto de fadas termina em viveram felizes para sempre. E o conto do vigário termina na delegacia. Entendeu, Rafael? Porque você já caiu esses contos que eu tô sabendo.
0: Não, eu já caí, sim, não vou passar pano pra mim, não. É, mas sabe o que é isso? Eu acho que isso nada mais é do que
1: também, né? Acabam caindo, né? Nesse golpe.
0: Quem será que são as vítimas? É. Provavelmente mulheres, sim, de um defesas. Pouco...
1: A família às vezes não tá muito perto. Inclusive, Rafael, até lembrei de um caso muito triste, mas é engraçado, né? Tem uma senhora nas redes sociais, ela é bem idosa, deve ter seus 70 anos, 75, ou um pouquinho mais, e ela tem um celular. E ela fica entrando nas redes sociais, não sei se é no Instagram, se é no Kawaii, se é no TikTok, e vendo um vídeo de um coroa de 40 anos que faz vídeo assim. Ele não cita o nome das pessoas, mas ele fala assim: você, quero casar com você. Ele faz um vídeo porque com isso ele tá conseguindo ganhar dinheiro, cara. Porque, como ele fala assim, e é um cara que é bonitão, coroa enxuto, aí tira a camisa, fala, aí as pessoas que estão mexendo no celular acham que ele manda diretamente. Aí a neta da senhora foi falar: vó, isso aí não é pra você, é pra todo mundo. Você tá com inveja, que você... Aí começa a esculachar a neta, que você é amargurada, é feia, ele tá me querendo, eu sou linda, eu vou mandar o dinheiro. Cara, é desesperador, porque você sabe que é tão fácil, é igual você enganar uma criança,
0: sim,
1: cara.
0: Sim, com certeza.
1: Isso é muito triste, e a gente não tem um caso, cara, a gente tem milhões de casos no Brasil de pessoas que caem nesse tipo de golpe, que é o seguinte, tem gente que inclusive, vou falar que aqui eu faço denúncias aqui, denúncia nesse programa. Tem pessoas que pagam...
0: Tem a vinhetinha
1: som
0: do...
1: de denúncia. Tem pessoas que pagam pra assistir conteúdos inapropriados de inteligência artificial. Uhum. Que a mulher e o cara que tá aparecendo lá nem existe.
0: Sim.
1: Eu vejo vídeo no Instagram dos caras fazendo assim, ó. Ele estala o dedo assim, ó. Aí ele muda. Aí ele vira um famoso. Ele estala de novo. Cara, pra quem sabe usar essa plataforma, é muito fácil de enganar as pessoas. Porque hoje o nível da inteligência artificial, ela chegou no status que eu tô me sentindo, às vezes, um velho de 80 anos vendo pela primeira vez a internet. Cara, tem muito vídeo que tá enganando as pessoas jovens.
0: Sim.
1: Pessoas de 20, de 18, de 14. Tanto é que a Globo tem um quadro que é muito interessante, que é o Fato ou Fake, que é passado no jornal. Cara, tem vídeo que você acredita que de fato é fato. E é fake.
0: E agora pensa isso sendo aplicado no momento de eleição.
1: Exatamente.
0: Nesse período eleitoral. Olha,
1: muitas pessoas... Você risco. Vai receber, Rafael, o vídeo do Lula falando que não falou.
0: Sim.
1: Do Bolsonaro, né?
0: Que... Direita,
1: aí você vai ter até dúvida que se falou ou não, né? Porque os dois adoram falar umas coisas que não devem, né? Porque já passaram a idade e vai falando umas coisas que não devem. Vai ficando mais velho, vai afrouxando mais, né, Rafael?
0: É tipo o Silvio Santos.
1: É o Silvio Santos falava.
0: Né?
1: E ele sempre foi um cara polêmico.
0: Foi.
1: Mas assim, a gente vê isso no futebol, de vez em quando bota, porque o Neymar sempre falou umas paradas também meio assim, meio torta, né? Aí bota às vezes uma coisa que o Neymar não fala e a galera acredita, cara. Então assim, isso é crime, tá? Crime eleitoral, inclusive. É bom lembrar que na eleição você não vai poder fazer não, tá? Ficar divulgando esses vídeos aí, tem que ficar ligado, tá? Vamos ter que ficar ligado. Não que na eleição não tenha crime, porque a gente sabe que lá na porta de casa é chufa de papelzinho. Não pode levar o famoso papelzinho lá, que é a colinha, você pode levar a colinha. Agora o santinho, né? Que a gente chama aqui de santinho, pra você induzir alguém a votar, não pode. Agora vai na porta do colégio eleitoral que você vota, Rafael. Quantos papéis você não vê lá?
0: Sim.
1: Eu tô mentindo, Rafael?
0: A quantidade de gente que escorrega naqueles santinhos, né?
1: Pô, é complicado, cara. Então tem que ficar ligado pra não pisar no papel, porque uma vez o Geraldo tava falando que ele tava...
0: Não pisar em ovos, né?
1: É, uma vez o Geraldo foi votar, ele falou que pisou e fez o... Uau! Aí ele acabou fazendo chá revelação.
0: Vamos, aqui. Acontece, né? Parece até meme, né? Mas é Brasil.
1: Mas tem vinheta agora, não tem?
0: Tem vinheta agora.
1: Agora tem. É. Cadê? Solta a vinheta.
0: Não,
1: dela.
0: Eu tô falando do Geraldão caindo, é, Geraldão, né? Parece meme, mas é no Brasil.
2: Parece meme, mas é Brasil.
1: Brasil, Zuzu.
0: Cara, achei a Kelly tão animada falando desse é? Parece meme.
1: É, porque a Kelly é uma pessoa animada. Ela acorda 4 da manhã pra acordar o galo, então tem que ficar animada, né? Não tem jeito, né?
0: Amigo, olha
1: traz
0: só.
1: Traz essa aí pra gente.
0: PF encontra dinheiro escondido em livro falso na casa de advogado, que é alvo de operação nesta quarta-feira. Olha o nível da biblioteca, né? A Polícia Federal fez uma visita daquelas que ninguém quer receber e encontrou uma descoberta. Literatura. Na casa de um advogado alvo de uma operação que investiga um suposto esquema de corrupção, desvio de recursos públicos e lavagem de dinheiro, os agentes acharam dinheiro escondido dentro de um livro falso. Ah, achei legal, é, tipo, isso é coisa de livro, eu achei de filme, né?
1: Eu achei engraçado você falando aqui lavagem de dinheiro, tudo. Eu achei que você estava falando sobre o Vorkaro, mas é que tem tanta gente que faz isso, né? Gente, estava lendo o currículo do LinkedIn do Vorkaro, mas não é não, né? Eu
0: me confundi. Não. Deve ser amigo.
1: Do Cabral?
0: Deve ser amigo.
1: Não sei, mas continua.
0: Ó, sim, era daqueles livros decorativos que, em vez de guardar conhecimento, guardavam cédulas. É o famoso incentivo à leitura versão Brasil, né? Aliás, parece que algumas pessoas entenderam errado quando ouviram que conhecimento é riqueza. Amigo, olha, resolveram pular a parte do conhecimento e ir direto pra parte da riqueza, que é o que mais importa quando a gente pensa aí nos nossos corruptozinhos, né? E ó, o mais curioso é que esconder dinheiro em um livro falso já virou até um clichê tão grande que filme de sessão da tarde inovou, viu? Inovou. É, se a Polícia Federal já encontra dinheiro em sofá, mala, parede, teto, colchão, agora pode incluir também a estante na lista de lugares que merecem aí uma boa folheada. Fica a dúvida, na hora da visita, será que o advogado falou... Pode olhar a casa toda, só não mexe na minha coleção de livros. Sou um grande apreciador da literatura. Será que ouvi isso?
1: É, porque na realidade até a polícia, quando vai fazer esse tipo de
0: ela mexe
1: varredura, tudo, né? Cara, ela olha tudo, gaveta, bate na parede pra ver se tá oca, né? Porque se tiver algum som diferente, eles vão quebrar a parede. Então assim, eu já aviso, é muito difícil. Já teve gente tentando esconder no vaso sanitário aquele que tem a bacia atrás, né? Aquela
0: parede. Sim, aham.
1: Cara, não vai, porque a polícia, ela não quer nem saber. Tem um mandado, pode fazer o que quiser lá dentro, né?
0: E ela destrói a casa também, né?
1: E assim, convenhamos, tava errado, então alguma coisa tinha.
0: Tá,
1: né?
0: Certo, né? E olha só, no Brasil tem gente que nunca abriu um livro pra estudar, mas opa, abre o livro pra sacar dinheiro, né?
1: Claro.
0: E olha, depois dessa biblioteca particular virou patrimônio de alto risco, viu? Mas vale lembrar, a investigação ainda está em andamento e os fatos serão apurados pelas autoridades. Até que haja decisão definitiva da justiça, os investigados têm direito à ampla defesa e à presunção de inocência.
1: É, rapaz,
0: gente, mas
1: agora...
0: pra que guardar dinheiro no livro? Gente, coitado do livro.
1: É, guardando conhecimento. Você não queria abrir um livro e sair uma nota de 100 assim, do nada? Ou 5 notas de 100?
0: Cara, por que não faz igual... Eu tenho visto aí agora no
1: TikTok.
0: Você
1: tem cofrinho, Rafael, pra guardar seu dinheiro? Você guarda seu dinheiro no cofre ou você guarda no banco?
0: Vira e mexe, coloca um dinheiro no meu cofre.
1: Então.
0: Pingam no meu cofre.
1: Não, meu amigo, se você tem cofrinho, você tem... Pode ter livro também. Entendeu?
0: É verdade.
1: Você tá com o livrinho aí?
0: Não.
1: Não trouxe o livro, então, infelizmente...
0: Mas é que eu trouxe o cofrinho, quer pingar?
1: Não, porque assim, eu não tenho dinheiro. Meu dinheiro acaba muito rápido. Inclusive o mês tinha que acabar no 14º dia.
0: Pode colocar moedinha, né?
1: Porque uma moeda é suja, né? Moeda é suja. Vamos falar outra notícia, Rafael?
0: Manda.
1: Vamos lá. Fazer um Pix, né? Não, o Pix
0: pode
1: é,
0: fazer,
1: Geraldão, só pra minha esposa.
0: Geraldão tá orientando aqui um Pix.
1: Ele tem experiência,
0: quer fazer,
1: né?
0: Um Pix?
1: O Rafael, o Geraldo é malandro, ele é malandro.
0: O Pix, inclusive, virou guerra, né? Brasil e Estados Unidos, que a gente vai contar daqui a pouco.
1: Daqui a pouco. Mas
0: manda
1: vamos fazer
0: aí,
1: isso,
0: amigo.
1: Aqui, né? Justiça investiga casal suspeito de furtar bilhete premiado de 29 milhões de reais na Mega Sena em Mato Grosso, né? Tem gente que sonha em ganhar na Mega Sena, outros preferem pular a etapa. Então vamos contar um pouquinho essa história que é digna de roteiro de novela das nove. A Justiça de Mato Grosso está investigando um casal suspeito de se apropriar de um bilhete premiado da Mega Sena que valia pagaria 29 milhões de reais. Segundo a investigação, a mulher trabalhava em uma lotérica e no dia do sorteio imprimiu um bilhete com defeito durante o atendimento de uma cliente. Como o comprovante não foi cancelado, ele foi guardado no cofre da empresa. Depois que saiu o resultado da Mega Sena, esse bilhete teria simplesmente mudado de dono. Olha só, que mágico esse bilhete. No dia seguinte ao sorteio, a funcionária e o marido pediram demissão. Pouco depois, o marido apareceu dizendo que era um dos vencedores da Mega Sena. A coincidência chamou a atenção porque duas apostas com os mesmos números teriam sido registradas na mesma lotérica, algo extremamente improvável. A investigação acabou começando por aí. Agora, o brasileiro não quer mais ganhar na Mega Sena. Ele quer ganhar na Mega Sena sem precisar apostar. É. Que acontece é tipo muito. Isso, é. O pessoal fala, pô, nunca ganha na Mega Sena. Tu pergunta, tu apostou? Não. Não vai ganhar.
0: Mas eu quero ganhar, exatamente. É, por exemplo, eu quero ficar malhadão igual o Geraldão.
1: Mas não quer ir pra academia?
0: Cebolão no...
1: É, o Geraldo, você treina na academia? O Geraldo falou que a especialidade dele é bíceps. Ele faz rosca bíceps com...
0: E agachamento também, agachamento, tô sabendo.
1: Mas ele falou que o foco dele no bíceps é que ele quer ficar braçudo. Ele quer, ele falou assim, minha esposa gosta de homem braçudo. Aí ele falou que quer ficar braçudo. E ele falou assim, eu vou pra academia porque eu quero ficar grosso.
0: Mas ele tá ficando grossão, você tá vendo? Tá brutão.
1: Ele falou que
0: tá marombeiro.
1: Olha só, continuando a nossa história. O plano era tão ousado que parecia reunião de brainstorming, de vilão de desenho animado. Como é que a gente vai ficar milionário? Tem uma ideia. E ela envolve pedir demissão amanhã. O mais curioso é que o maior erro, segundo a investigação, não foi nenhum suposto plano. Foi a pressa. O sujeito saiu do emprego numa terça e na quarta já estava bilionário. Aí não tem como, né? Haja burrice também, né, Rafa? Também fica a lição. Quando dizem que o trabalho dignifica o homem, não estavam falando em transformar expediente em prêmio de 29 milhões.
0: Não mesmo.
1: Aí pensa na cliente que fez a aposta, né? Ela acertou os 6 números, quase precisou acertar também quem leva o bilhete. Aí amanhã batendo lá na lotérica. Boa tarde, vim conferir meu jogo. Ah, infelizmente, ele já foi conferido pela pessoa que trabalhava aqui. Conferiu tão bem que ela, gente, levou até pra casa.
0: Inferno, né, cara? Caraca. Tudo
1: desbloqueou mais o medo. Porque assim,
0: com certeza.
1: Eu sempre tive um medo, eu sou sincero. Eu já pensei o seguinte, Rafael, porque quando você ganha na Mega Sena...
0: Quais são seus medos?
1: Eu tenho muitos medos. Eu tenho medo de avião.
0: Eu
1: tinha medo de elevador, perdi trabalhando no prédio, que a gente tem uma sede lá também no outro prédio. Uhum. Foi lá que eu perdi o medo.
0: Quem tiver medo, não.
1: Lá que
0: fica
1: eu perdi,
0: embaixo.
1: Que era 34º andar lá. Aí perdi medo, mas avião, eu fiz algumas viagens e todas achando que ia cair. Graças a Deus, tô aqui, porque significa que não caiu, né?
0: Será que tá aqui mesmo?
1: É, tô aqui, espero que sim.
0: 1h35.
1: Então tô em outro plano astral, mas...
0: Os reptilianos, né?
1: Aí você tem que falar, né? Mas olha só, essa situação, cara, chama atenção, porque o medo que eu tinha é que quando você ganha um valor, inclusive eu até avisar que essa pessoa que foi buscar o prêmio, ela é meio burra, né? Porque na casa lotérica o prêmio de 29 milhões não é pago. É. Você tem que ir na Caixa Econômica Federal, no banco. O meu medo é o seguinte, quando você vai ganhar, imagina, Rafael, você ganha 50 milhões na Mega Sena. Você vai chegar lá e você tem que falar com o gerente do banco. Já vai ser um cara que vai saber que você ganhou. Ou você dá uma grana na mão dele, ou ele vai explanar que você ganhou.
0: Sim.
1: E aí vai ter funcionário, ou seja, pelo menos você já sai da lotérica com mais 5 pessoas sabendo. Vai que o cara é fofoqueiro e conta pra esposa, que é mais fofoqueiro aqui. Aí conta na escola dos filhos. Ih, o Rafael Costa, que é aquele rapaz que vive pulando aí, vive se divertindo nas festas, ganhou 50 milão.
0: Tá, o homem tá... Me divertiu nas festas?
1: É, o homem festeiro. Aí o Rafael ganhou 50 milão. Aí essa pessoa fofoqueira vai contar pra mais 5 fofoqueiros.
0: Sim.
1: Quando vê o seu maior rival, seu maior inimigo, aquele que não gosta de você, já tá sabendo.
0: É, até porque...
1: E aí vai falar o seu endereço.
0: Um exemplo aqui. Quem tá faltando aqui hoje?
1: Amanda.
0: Quem que não veio ontem?
1: Lembrando que teve uma vencedora de São Gonçalo, né?
0: Não é? Não é? Cara, eu conheço. É. Eu vi pelo olhar dela.
1: Se
0: tava
1: ela
0: muito
1: saiu
0: açucarado.
1: Do grupo, se ela saiu do nosso grupo, aquela...
0: Mas já saiu. É? A gente tava arrasando com ela ali, ela nem respondeu. Ela
1: pediu dispensa.
0: É, ela pediu, ela tá frenética.
1: Agora, Rafa, vamos falar de pessoas idiotas? Eu adoro falar de pessoas idiotas. Vamos lá.
0: Vamos, eu gosto.
1: É bom.
0: Fã de Henrique Juliano viraliza ao tatuar data de show cancelado.
1: Ô, louco, traz
0: olha
1: pra gente.
0: Olha que coisa, olha só. Tem gente que tatua o nome da mãe, tem gente que tatua o rosto do cachorro e tem gente que resolve eternizar a data de um show cancelado. Olha só, gente. Um fã da dupla Henrique e Juliano viralizou nas redes sociais depois de aparecer com a data do show tatuado no braço. O problema? O show foi cancelado porque o cantor Henrique precisou passar por uma cirurgia.
1: É, rapaz.
0: E ficou de repouso por recomendação médica. Ou seja, a tatuagem deixou de ser uma lembrança de um momento inesquecível para virar em um boletim médico permanente. É praticamente um QR Code da frustração, né, gente? Nossa, que inferno. E detalhe, um adendo. Pra retirar a tatuagem, dói pra caramba.
1: A pessoa vai cantar aquela música deles, Na Hora da Raiva. Que tá uma música chamada Na Hora da Raiva, de Henrique Juliano. Exatamente. Agora tá com raiva, né? Fazer uma cagada.
0: E, amigo, o mais curioso é que tatuagem já é um negócio arriscado, né? Tem gente que tatua o nome do namorado e termina na semana seguinte. Mas agora tatuar a data de um evento antes dele acontecer, aí a pessoa resolveu desafiar até o algoritmo do azar, né?
1: Por
0: que, cara? Por que não esperou o show acontecer pra ir lá e tatuar?
1: Ainda bem que essa pessoa não era fã do Tim Maia, porque o Tim Maia vivia forçando esse próprio show. O Tim Maia não ia no show dele. Talvez ele não foi no Faustão.
0: Ótima lembrança.
1: Lembra desse que ô, louco! Olha, anunciando aqui, o Tim Maia que não veio exatamente, ô louco, bicho! Porque assim, imagina se ele é fã do Tim Maia.
0: O Tim Maia, ele tinha lugar de fala, né? Ele realmente...
1: Não ia.
0: Quando ele não queria, ele...
1: E ele falava, eu não vou, não. Tô muito cansado.
0: Aí eu quero chegar nesse...
1: quero chegar nesse nível. Mas tem que comer muito arroz e feijão,
0: nossa,
1: né?
0: Nossa, vou mesmo. Literalmente, né? A internet, claro, não perdoou, né? Tem gente que... Teve gente dizendo que agora ele pode remarcar o show, mas a tatuagem continua marcando aí o primeiro cancelamento. É quase um histórico de atendimento do saque gravado na pele. E sabe o que me fez lembrar, cara? Quando a Lady Gaga falou que não vinha mais ao Brasil.
1: Tem um cara passando um vídeo gritando, ela não vem, caraca, ele é
0: todo mundo brigando com ele. Será que alguém tatuou isso?
1: Eu acho que sim.
0: Eu também acho.
1: Porque assim, tem muita gente idiota no mundo, né?
0: Tudo bem,
1: e a internet
0: que você tatuou
1: tá aí
0: meu nome,
1: isso,
0: né? Você tatuou meu nome verdade. No...
1: É.
0: Né?
1: Só as iniciais, que são muito pequenas. O dedo mindinho. Rafael Costa.
0: Agora, ó, convenhamos, né? Fã sofre, compra ingresso, paga hotel, enfrenta fila, pega estrada, mas poucos chegam ao nível de transformar aí um imprevisto em patrimônio corporal. Agora fica a dúvida, quando remarcarem o show, ela faz outra tatuagem?
1: É.
0: E se cancela de novo, gente?
1: Aí, foi, aí que faz, né?
0: Vai virar um calendário humano.
1: Caraca.
0: Daqui a pouco o braço dela vai aparecer a agenda de dentista, né? 3 de julho, cancelou. 15 de setembro, remarcou.
1: Dá mó raiva, né? Cancela o médico, né, cara? E quando não avisa, eu cancelo o médico e não aviso.
0: Nossa.
1: Tu chega lá com uma... Não, a doutora faltou.
0: Nossa,
1: aí tu quer bater na pessoa que te deu a informação, a culpa é dela, né?
0: Aí, às vezes é também. Entender. Também, agora eu vou falar também.
1: Fala também, eu quero...
0: Porque quando você se atrasa, o consultório fica te infernizando.
1: É.
0: Mas o médico pode fazer você esperar por horas.
1: É.
0: E aí tá tudo certo.
1: Tudo certo.
0: Era só um adendo, tá?
1: É só um adendo.
0: Fiquei puto aqui.
1: É.
0: Enfim, a única certeza é que Henrique e Juliano podem até remarcar a apresentação, viu? A remoção a laser, infelizmente, não vem aí no pacote do ingresso, porque o fã raiz acompanha o artista em qualquer fase, mas tatuar um compromisso antes dele acontecer... Tá, Alisson, desculpa, isso já é confiança nível boleto pago 5 dias antes do salário.
1: É,
0: no caso, os meus, né?
1: É verdade.
0: Eu sou muito atento a isso. Eu sempre pago antes. Paguei até o do Geraldão também.
1: Pagou do Geraldão também.
0: Eu paguei pro Geraldão.
1: É, tava devendo um dia.
0: Tava devendo.
1: E dever pobre é ruim. Pobre, ele vai atrás. O bom que você pode dever é que ele te incomoda ligando. Pobre, ele vai na tua porta.
0: Amigo, vamos ficar quietos, senão daqui a pouco rola treta, hein?
1: É, vai ter treta daqui a pouco, né? Mas olha só, até falando um pouco dessa situação da tatuagem, cara, de coração, o nível intelectual dessa pessoa é, o QI é abaixo do pré-sal, né? Porque, pô, você tatuar a data do show que a pessoa não foi, cara, sendo que fosse o show que tivesse acontecido também, tanta coisa, eu fico imaginando o tatuador na hora ali falando, cara, que moleza que eu tô ganhando esse dinheiro, né? Mas que idiota que eu tô fazendo também, né? Mas porque é dinheiro fácil, o cara tá tatuando o bagulho.
0: Ele tá ali trabalhando, se o cara quer fazer essa porcaria no corpo.
1: É.
0: Mas aí que tá. Será que não tinha uma intenção atrás dessa data?
1: Ah, não sei, né?
0: O que que... Por que que a pessoa marcaria essa data no corpo? Será que ele não ia pedir a pessoa em namoro?
1: Pode ser também, né?
0: Um companheiro, uma companhia? Não sei, gente. Acontece.
1: Enfim, né?
0: Enfim, vamos pra treta, então? Vamos tretar?
1: Tá
0: na hora de tretar.
1: Vamos tretar um pouquinho?
0: Já que o Pedro nos abandonou.
4: Da semana.
1: Tá explicando pro nosso ouvinte que hoje não teremos em especial o quadro do Pedro, que
0: vamos
1: é aquele...
0: Vamos tretar com ele.
1: Senta com vontade, me diga. É o Senta que lá vem história, isso aí é outro quadro, né?
0: É aquele que eu faço de madrugada aqui.
1: Ó, rapaz, você não pode fazer isso. O horário não permite. Vamos fazer, porque a gente tem muita treta aqui. Agora, tem umas tretas aqui que é loucura. Traz essa pra gente, Rafael. Essa treta aqui é internacional, uma treta internacional, né? É do Trump, né? É internacional. Traz pra gente, Rafael.
0: Olha só, amigo, Trump bate boca com o PCC e chama de maior organização criminosa do hemisfério ocidental.
1: Ó, o Comando Vermelho vai ficar com raiva, hein?
0: É, exatamente. É, o Comando Vermelho
1: vai dar confusão,
0: tá achando, isso aí. Daqui a pouco vai falar que ele tá sem crédito nos Estados Unidos. Olha só, os Estados Unidos resolveram olhar para o mapa da América Latina e, aparentemente, encontraram o Brasil bem na legenda de problemas internacionais. O governo americano acaba de decretar que o PCC é, abre aspas, a maior organização criminosa do hemisfério ocidental. Traduzindo, nem Hollywood conseguiria vender um vilão com tanto currículo. É. Além do carimbo, Washington aplicou sanções contra 2 brasileiros e 3 empresas suspeitas de ajudar a lavar, né, o dinheiro da facção. Porque, para o governo Trump, dinheiro sujo só pode circular se estiver na gravata em Wall Street. Brincadeira, gente, claro, óbvio, claro que não, pelo amor de Deus, não nos processem. Mas a história vai muito além, viu, Thalisson? Vai muito além do PCC. No mesmo pacote vem uma estratégia que parece o roteiro do filme dos anos 80, da sua época e da época do Geraldão.
1: Geraldo é antes.
0: Do Ártico à América do Sul. Os Estados Unidos querem garantir influência militar, comercial e política. Em bom português, a doutrina Monroe.
1: Engasgou, rapaz.
0: Saiu do museu, tomou energético e voltou para o expediente. O slogan é daqueles que sempre assustam quem mora do lado de cá, né? Paz por meio da força. Curioso, né, Thalisson? Porque normalmente quem ouve essa frase costuma ser justamente quem vai conhecer a força primeiro, né?
1: É verdade, né? Vai tomar porrada.
0: Exato. E segundo o documento, se Washington entender que seus interesses estão ameaçados, podem agir militarmente contra organizações classificadas como narcoterroristas em qualquer lugar das Américas.
1: Ou seja, esse é o temor que tem de que tem uma invasão americana, né, nos Estados Unidos, melhor dizendo, que americanos todos nós somos. Sim. Uma invasão dos Estados Unidos no Rio de Janeiro, que ele já classificou como facção terrorista, e agora São Paulo, né? Sim. Se for lá para São Paulo, tá mais tranquilo.
0: Tá mais tranquilo.
1: A gente fala até abaixo, tem uns amigos lá de São Paulo. Mas se tiver que correr, pode resvalar na gente.
0: Até porque paulista fala bolacha.
1: Então, quando ele pedir em bolacha,
0: leva uma bolachada na cara. Né? Ou seja, a soberania nacional, como a gente está falando aqui, agora vem como um asterisco em letras miúdas. A estratégia também prevê mais navios, mais militares, mais controle de fronteiras e menos influência da China na região. Em resumo, combater tráfico, imigração ilegal e concorrência geopolítica, tudo no mesmo combo. Enfim, enquanto isso, o governo brasileiro tenta evitar que essa classificação do PCC como organização terrorista sirva de justificativa para medidas mais agressivas dos Estados Unidos. O presidente Lula reagiu dizendo que o Brasil não aceita ser tratado como moleque. E convenhamos, né, Thalisson? Quando uma potência começa a explicar que pode agir onde achar necessário, a preocupação deixa de ser paranoia e vira, de fato, uma pauta diplomática.
1: Eu acho que, por exemplo, já que os Estados Unidos estão fazendo isso, eu acho que poderia ter o meio termo. Vamos lá. Quer classificar como terrorista, mas classifica quando estiver no teu território. Vamos supor, se eles encontrarem uma célula do PCC ou do Comando Vermelho lá, eles tratam como terrorista lá. Porque aí não dá, abre aspas, essa liberdade de poder visitar o país e fazer medidas dentro do país. Agora, se tá no seu país, a lei é tua. Se tá no outro país, a lei é do outro país. É a soberania, como você disse. Quer classificar como terrorista, mas classifica no teu território. Eu acho que isso já poderia evitar qualquer problema, né? Se tivesse essa limitação. Olha, se essa célula do PCC foi encontrada nos Estados Unidos, nós vamos tratar como terroristas. Beleza.
0: Sim.
1: E aí aplica as leis de terrorismo no teu país. O problema de você aplicar aqui é que essa lei não existe aqui. Você está criando uma lei dentro de um país que não tem, o que pode gerar um grande problema. E sim, eu não acho que os Estados Unidos um dia vá invadir, mas também não acho impossível, porque a Venezuela talvez também não achasse que tivesse uma invasão lá, até que aconteceu. É claro que o contexto de Venezuela e Brasil é bem diferente. Aqui a gente escolhe o nosso, né, a gente escolhe o nosso presidente de forma democrática, o mais possível, pelo menos,
0: por,
1: né?
0: E por mais que falem das urnas,
1: sim,
0: já foi constatado que a urna é um sistema de muita segurança.
1: É. que é. Sempre foi, já tem há muito anos, tempo, né? E agora que foram achar que tá mais, enfim, não vou entrar nesse mérito.
0: Exatamente.
1: De qualquer maneira, eu acho que poderia ser isso. Se encontrar alguma célula do PCC, do Comando Vermelho ou de outra facção nos Estados Unidos, trate com as leis do seu país.
0: Claro.
1: Acabou, cara. Você resolve o problema. Você não arruma atrito com o país e resolve. E vai ser até bom pra gente, que a lei aí lá vai ser aplicada melhor do que fosse aqui, porque os

0: nos Estados Unidos agora é por causa do PIX. Segundo round, Estados Unidos versus PIX. A guerra comercial entre Brasil e Estados Unidos ganhou mais um capítulo. E desta vez o protagonista da confusão atende por três letras. P-I-X, famoso PIX, né? Enquanto o resto do mundo discute inteligência artificial, carros elétricos, carros voadores, exploração espacial, um monte de coisa. Brasil e Estados Unidos resolveram abrir uma crise diplomática por conta do aplicativo que a sua tia usa para mandar R$20 do bolo de aniversário. Inclusive, né, tivemos bolo de aniversário hoje aqui da Cris. Um beijo novamente.
1: Beijo, Cris. Parabéns.
0: Do dia. Né?
1: Nossa bruxa favorita.
0: Nossa bruxinha favorita. Bruxa do bem, tá, gente?
1: Bruxa do bem,
0: O governo brasileiro enviou uma resposta oficial à investigação americana que pode resultar numa tarifa extra de 25% sobre os produtos brasileiros. Meu Deus do céu, toda hora tarifa. Na carta, assinada pelo chanceler Mauro Vieira, o recado foi elegante, mas a tradução é simples. Uma coisa é discutir comércio, outra é querer dar pitaco em como o Brasil administra a própria casa. Segundo o Itamaraty, críticas ao PIX e até decisões do Supremo Tribunal Federal não têm relação com comércio internacional. São questões de política interna. Em outras palavras, comprar café é uma coisa, querer revisar sentença judicial no troco já é outro departamento. Os Estados Unidos alegam que o PIX favoreceria empresas brasileiras e prejudicaria concorrentes americanos. O Brasil respondeu lembrando um pequeno detalhe. Empresas americanas também usam o PIX normalmente. É mais ou menos como reclamar que o Wi-Fi favorece quem está conectado estando conectado. Não tem como, né? É isso, né? Outra crítica americana diz respeito às decisões do STF envolvendo redes sociais. O governo brasileiro respondeu que as ordens judiciais seguem a legislação nacional, respeitam o devido processo legal e valem para qualquer empresa brasileira ou estrangeira. Traduzindo para o português das redes sociais, as regras são iguais para todo mundo. O algoritmo da reclamação é que muda. E é verdade, né?
1: Cara, é uma loucura. Eu não tô entendendo por que os Estados Unidos cismou.
0: Estão botando o dedo onde não der.
1: Cismou, exatamente.
0: Cismou, cara.
1: Mas eu gostei que o Haddad já tava dando uma neles, né? Falando que aqui não sei o quê. Que vocês estão falando aí no procede.
0: Tem que ter cuidado com o que fala também, gente. Do outro lado tem uma pessoa que ela interpreta do jeito que ela quiser.
1: Exatamente. Tem que ter aquela cuidado. Coisa. Eu sou responsável pelo aquilo que eu falo, não pelo aquilo que você
0: interpreta. Exatamente. Na defesa do PIX, o governo ainda lembrou que os próprios Estados Unidos têm um sistema público de pagamentos instantâneos operado pelo Banco Central Americano. Ou seja, quando é lá, chama inovação financeira, mas quando é aqui, é suspeita internacional. O documento brasileiro também rebate a justificativa usada para investigar o país. Segundo o Itamaraty, Washington não conseguiu demonstrar que as políticas brasileiras realmente causam prejuízo ao comércio americano, como exige a legislação utilizada na investigação. E convenhamos, Rafael, quando uma tarifa começa falando de soja e termina discutindo PIX, Supremo Tribunal Federal e redes sociais, talvez a conversa realmente tenha mudado de assunto no meio do caminho. É, de fato, a gente sabe que eles estão se empolgando e entrando nos assuntos que não deveriam. Assim, o PIX foi uma das coisas melhores que aconteceram, não pra minha conta, né? Porque hoje, por exemplo, vou ter que mandar o PIX, que a minha esposa vai fazer unha. Né? Aquelas unhas bonitas, coloridas, que ela usa muito bem pra poder... coçar o pescoço dela. Mas enfim.
1: É bom isso. Que a gente já tem câmera aqui.
0: Coçar o pescoço? Então, assim, é uma unha bonita. E eu falei o seguinte: tempo de Copa, ela fez uma unha bonita, transparente, com a bandeira do Brasil. Agora ela faz uma unha azul. É como é alguma coisa? É acrigel. Acrigel, é isso. E eu que vou pagar, então o PIX vai ser muito
1: acho
0: bem.
1: Justo, acho justo.
0: É certo.
1: Certíssimo.
0: Tem que usar.
1: Dandara mandou muito bem.
0: Muito bem. Vamos trazer mais uma.
1: Se ele te irritar, dá uma unhada na cara dele.
0: Não, mas ela faz aquela unha que não machuca.
1: Não.
0: É aquela quadrada, né? A ponte aguda.
1: Ah, tá ligado.
0: Porque senão machuca.
1: Amigo, segundo round, bolsonarista. Michele Bolsonaro versus Flávio, né? Você trouxe no início do programa que teve aí um vídeo vazado que Antônio Garotinho falou e aconteceu. Michele foi lá, publicou, né, o vídeo e enfim. Olha só, quem achava que a maior crise da direita brasileira era encontrar um candidato, descobriu que o problema agora é encontrar um grupo no WhatsApp onde ninguém esteja brigando. Senador Flávio Bolsonaro resolveu responder à ex-primeira-dama Michele Bolsonaro depois que ela compartilhou um vídeo insinuando uma possível ligação dele com festas promovidas pelo empresário Daniel Vorcaro do Banco Master. É essa aqui, né? As mulheres estavam peladas, vestidas de astronauta, com capacete de astronauta, né? A resposta veio rápida, viu? Segundo o Flávio, Michele estava, abre aspas, completamente desinformada, fecha aspas.

0: aspas. Em política, essa frase costuma significar duas coisas. Ou a pessoa realmente não sabia, ou soube por alguém da própria família.
1: É, a desinformação é que não tinha capacete.
0: Não tinha capacete. Eu também tô achando que não tinha. É. Já Michelle publicou um vídeo do ex-governador Antony Garotinho falando sobre essas supostas festas aí atribuídas ao empresário e escreveu que, abre aspas, a verdade de Jesus Cristo vai prevalecer, né? A gente já trouxe isso também. Já Flávio garantiu que sua única conversa com Vorcaro foi para buscar financiamento de um filme sobre o pai, né? O
1: filmaço lá.
0: Aquele filme que...
1: Da Marvel, filme. É. 64 milhões?
0: É, né?
1: Uma grana.
0: É, muita coisa.
1: É muito dinheiro.
0: Ou seja, né? Segundo o senador, o único roteiro...
1: É em inglês, o filme é tudo em inglês.
0: Não, e com aquela atuação boa de primeira, né?
1: Aqui eu vou ver esse filme, eu tô querendo ver.
0: O negócio é... Você
1: não sei quando,
0: tá sabendo?
1: Não...
0: É. Não, a ideia é que o filme não seja lançado, tá?
1: Aí você... Então... Eu queria tanto ver, agora você me deixou até triste.
0: O único roteiro envolvendo ele era o do cinema mesmo, mas o enredo principal não é o filme, né? É a novela da família Bolsonaro. Michelle revelou recentemente que está sem falar com Flávio desde o fim de 2025. Segundo ela, foi humilhada durante uma ligação telefônica.
1: Mas também, ô Rafael, ela vai ficar triste que não vai falar também, né? Vamos fazer o seguinte, a gente ainda tem mais algo, tem um plantão aí também, né? Que tem que fazer também o plantão.
0: É, e tem, mas você tava apurando a questão do parcelado, a Dilcinho, né?
1: É, Márcio Ponce, essa loucura que a Polícia Federal deflagrou na quinta-feira, mais conhecido como hoje, a quinta fase da Operação Unha em Carne, que investiga um esquema de lavagem de dinheiro ligado à nova cúpula do Jogo do Bicho e suspeitas de envolvimento de integrantes dos poderes executivo e legislativo do estado. Cumpridos 14 mandados de busca e apreensão na capital fluminense, em São João de Meriti, Baixada Fluminense. E entre os alvos, Rafael, nós temos ele, o contraventor, para não chamar de bicheiro, Adilson Oliveira Coutinho, filho famoso Adilcinho, o ex-deputado estadual Rodrigo Bacelar, que tá envolvido, mais que o Vorcaro, toda
0: sempre,
1: hora tá envolvido.
0: Cara, o Rodrigo Bacelar, pelo amor
1: ele
0: de Deus.
1: Ele e o Vorcaro estão pau a pau. E o Márcio Pôncio, preso durante a operação. Adilcinho e Bacelar já estão detidos, inclusive, ou seja, fica mais fácil, você só transfere de uma cela para outra. E o ex-deputado será transferido para um presídio federal, né? O Marco Antônio Cabral, filho do ex-governador Sérgio Cabral, né? A operação também cumpriu esse mandado de busca e apreensão contra o ex-deputado federal Marco Antônio Cabral, que eu disse, é filho do ex-governador Sérgio Cabral, ou seja, a família Cabral, desde o primeiro Cabral que pisou aqui, vem fazendo besteira, e temos mais alguns exemplos dessa situação. Mas cadê o plantão que tinha soltado? Tinha um plantão aí, né?
0: Tinha um plantãozão, né?
1: É, um plantãozão, a gente esqueceu de soltar o plantão, rapaz.
0: É,
1: pode soltar o plantão aí.
2: Plantão do absurdo.
3: Homem descobre que assumiu o filho de outro e justiça determina indenização de R$30 mil.
1: Rapaz, é o famoso corno último a saber.
0: É, o corno é o último a saber, né, amigo?
1: Tu vai dar o nome do corno aí não,
0: gente,
1: né?
0: Gente, então, olha só. O homem, ele deverá receber uma indenização aí de R$30 mil após descobrir que assumiu o filho de outro relacionamento da ex-companheira. De acordo com
1: informações. Ô, geral, R$30 mil na tua conta não abafa o chifrão?
0: É.
1: R$30 mil na sua conta. Milzão, agora, assim, pra lustrar o chifre, vale mais o teu chifre, né? Ah, ele falou que é pouco.
0: Oh.
1: Geraldo falou que 100 mil tá bem pago, né? Não, tá bem. Mas, R$1 milhão.
0: Aí
1: esse chifre
0: deu
1: é muito grande, Geraldo.
0: É, Geraldo é orgulhoso.
1: É alce?
0: Né?
1: É, de búfalo? O Geraldo falou que é búfalo, pô. R$1 milhão?
0: Olha só, de acordo com informações do Tribunal de Justiça, a criança seria fruto de uma relação casual entre a mulher e esse outro homem. O caso aconteceu em Araraquara, no interior de São Paulo. O nome dos envolvidos não foi divulgado, viu, amigo? Você que tava nessa curiosidade.
1: Sabia, né?
0: Pois o caso...
1: já tá preocupado.
0: É, já não tá. Era por isso que ele tava um pouco hostil,
1: calma,
0: né? Um pouco
1: calma.
0: Tenso.
1: Não tem nada a ver, não. Só
0: ele passou ali e me empurrou. Eu acho que ele tá um pouco
1: não
0: assim.
1: Pode empurrar na Rafa Nolo que ele apaixona. Mas...
0: É, eu gosto de ser empurrado, viu? Pois o caso segue em segredo de justiça. Ao que se sabe do processo, gente, assim, nós apuramos, né? Investigamos.
1: Rafael fofoqueiro.
0: O verdadeiro pai da criança pediu um exame de DNA.
1: Ratinho!
0: Notar semelhanças físicas entre
1: com o
0: eles.
1: Vizinho?
0: Isso, no entanto, aconteceu anos
4: se
0: depois.
4: Se for teu teste de DNA, vai provar que o filho é teu.
1: Lembra dessa, Rafael, do Ratinho?
0: Não, que eu não assistia Ratinho.
1: Ah,
0: né?
1: Até hoje, assistiu muito Ratinho, muito bom, né? Um abraço pro Ratinho, sempre ouvindo o nosso programa.
0: E olha só, e de acordo com a avaliação do desembargador, Pastorello, o relator do recurso, a omissão da possibilidade que o filho fosse de um terceiro.
1: Ô, louco, essa brincadeira, o terceiro.
0: Lealdade e transparência que também orientam as relações familiares. Então, tomem nota, tá? Você, Geraldão aí,
1: não,
0: ó.
1: Não, meus filhos são a minha cara.
0: Ó, é pior que são mesmo. Não tem nem como falar que não são.
1: Mas fácil não ser da minha mulher, que ela só imprime branco.
0: Em casa, beijo, vai, Dandara.
1: Vai diminuindo.
0: Amigo, é claro que não. A beleza vem dela, tá?
1: É.
0: Só pra te situar aqui.
1: Bom,
0: a beleza é dela 100%. E olha, o pai que assumiu um filho de outro deve receber a indenização aí, ó.
1: Mas tribunal... é por 30 mil, cara. Você deve ter gasto com essa criança ao longo do tempo muito mais, né?
0: É.
1: Verdade.
0: É.
1: Só de fralda eu botar uns 10 mil aí.
0: Mas exatamente por isso, ó. O tribunal entendeu que o homem, sem saber, assumiu os deveres financeiros, sociais e afetivos com a criança e descobriu anos depois que não era o pai, né? A segunda instância.
1: Ele não é o pai! E se fodeu? E se fodeu?
0: E olha, enfim, que era... inicialmente foi fixado o pagamento aí de 10 mil por danos materiais e 20 por danos morais. Além disso, embora o gasto esteja relacionado à substância,
1: subsistência
0: da criança, o tribunal também entendeu que a genitora deve ser responsabilizada, uma vez que levou o terceiro a assumir encargos materiais.
1: Será que foi o terceiro ou foi o quarto ou o quinto? Tem que ver isso aí também, né? Rafael, me deram símbolo, agora é tudo filmado. Fizeram
0: assim, ó. Vamos. E, ó, o Paulo tá chegando aqui. Será que ele tem mais notícias sobre esse caso?
5: Não comentar esse negócio aí de chifre, de ser pai. Não, eu não tenho nada a ver com
1: isso. Mas chifre é uma coisa que não existe, uma coisa que colocam na cabeça de vocês. Valeu, galera. Beijo do Magro. Fui.
0: Beijo, amigo. Até terça. Tchau.
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5: Hoje é quinta-feira, dia 2 de julho de 2026. A explosão de uma bomba em um café lotado deixou 5 mortos e 16 feridos nesta quinta-feira no centro de Damasco, capital da Síria, segundo a mídia estatal do país. O local do atentado fica próximo ao Palácio de Justiça. Ainda não há detalhes sobre o ataque e nenhuma reivindicação de autoria foi feita até o momento. A quantidade de crianças e adolescentes de 10 a 13 anos que têm telefone celular diminuiu em 2025, segundo o módulo de Tecnologia da Informação e Comunicação, divulgado nesta quinta-feira pelo Instituto Brasileiro de Geografia e Estatística, o IBGE. O levantamento mostra que 55,2% dos brasileiros nessa faixa etária possuem celular, uma queda de 1,5 ponto percentual em relação a 2024. A principal explicação para o recuo é a preocupação com privacidade e segurança, apontada por 32% dos responsáveis, um aumento de 7,8 pontos percentuais em comparação ao ano anterior. Um agente da Guarda Municipal foi agredido e roubado no Parque Radical de Deodoro, em Ricardo de Albuquerque, após orientar a retirada de um grupo de pessoas que invadiu a piscina em horário proibido. Durante a agressão, o guarda teve seus dois celulares roubados. Em um vídeo que circula nas redes sociais, o agente aparece com o rosto ferido enquanto uma colega presta apoio. Os dois suspeitos foram conduzidos à delegacia e o caso foi registrado na delegacia de Realengo.
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5: Está liberada a rua Raul Pompeia, em Copacabana, na altura da rua Joaquim Nabuco, após ocorrência do Corpo de Bombeiros. O trânsito já apresenta boas condições no trecho. E na Avenida Brasil, a faixa que esteve ocupada no acesso à linha amarela, no sentido Zona Oeste, após o capotamento de um carro, foi totalmente liberada. No entanto, o trânsito permanece com retenções desde a altura de Benfica. Paulo Fonseca para o Radar Sputnik, pelo horário de Brasília, 2:03.
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8: Olá, pessoal, mais um Mundioca chegando para o seu deleite. Eu, Marcelo Castilho, e ela, Milena Saad, estamos aqui hoje para falar de um relacionamento milenar, mas que tem mudado nos últimos tempos, né, Mel?
4: É, na verdade a gente vai falar, Marcelo, sobre uma declaração de Donald Trump que eu achei um pouco dissituada. Conhece essa palavra?
8: Explique, eu não me lembro de ter ouvido essa palavra dissituada.
4: Dissituada é assim, quando uma pessoa fala alguma coisa, parece que ela tá fora de lugar, fora de contexto, e eu acho que foi isso, que uma declaração dissituada que o presidente Donald Trump fez agora no mês de junho a respeito da Síria e do Hezbollah. Ele disse que como Israel não está conseguindo lidar com o Hezbollah, não está conseguindo combater o Hezbollah no sul do Líbano, então essa tarefa ficaria com a Síria. Mas a Síria, Marcelo, ela já trocou de governo. A Síria agora, ela não é mais aquela Síria que fazia parte do eixo da resistência. Bashar al-Assad foi deposto. E agora a gente tem o al-Shara, que tem um posicionamento completamente diferente.
8: Só para contextualizar, essa relação de Síria e Hezbollah mudou desde dezembro de 24, quando Bashar al-Assad saiu e o novo governo sírio, né, vê o grupo libanês com hostilidade e adota medidas como desmantelamento de células ligadas à milícia e sinalizando que só vai agir militarmente contra ela a pedido do governo do Líbano. Mas uma coisa que a gente ficou sabedor, né, é que tanto a população do Líbano, até mesmo a população síria, já olham o Hezbollah com outros olhos, não olham o Hezbollah torcendo o nariz, não, muito pelo contrário.
4: É, se não fosse o Hezbollah, eu digo isso e outros analistas também dizem, e pessoas libanesas que eu tenho lido, né, e acompanhado, que se não fosse o Hezbollah, o sul do Líbano já teria sido tomado por Israel. A gente lembra que é o sul do Líbano ali, o rio Litani descendo, né, que faz fronteira com Israel, aquilo ali faz parte do projeto da Grande Israel, que Israel não tem a menor vergonha de expor, até eles divulgaram um mapa que continha essa região.
8: E o interessante é que o atual governo sírio condiciona qualquer intervenção no Líbano à solicitação formal do governo libanês, né? E a gente sabe que isso aí pode não acontecer. E aí fica aquela situação, como a Síria iria se comportar diante dos Estados Unidos? Lembrando que Donald Trump hoje considera a Síria um aliado de última hora.
4: Sim, nem parece, né, Marcelo? Que coisa. Um dia Estados Unidos já ofereceram milhões de dólares pela cabeça do al-Shara. Hoje em dia, ele vai à Casa Branca, não só vai à Casa Branca, como joga basquete com Donald Trump.
8: Lembrando que pediu a cabeça do al-Shara porque era considerado terrorista.
4: É, ele fez parte da al-Qaeda. Agora, o al-Shara, ele já deu uma longa entrevista, a gente vai abordar essa entrevista do al-Shara, um dos nossos entrevistados vai falar sobre isso, em que ele disse que não tem a menor disposição de entrar nessa causa. Afinal de contas, a Síria tem vários lugares históricos que estão em escombros, e eu acho que a prioridade da Síria é se reconstruir a sua economia, não se meter num problema de um vizinho.
8: Lembrando, para quem ainda não se tocou, né, não sabe mesmo, né, que a relação entre Síria e Israel é marcada por um longo histórico de guerra, né? Atualmente, as tensões continuam elevadas na região, com um bombardeio aqui, outro ali, alguns confrontos na fronteira, mas eles ainda mantêm uma diplomacia, principalmente agora que a Síria está amiga, aliada aos Estados Unidos, aos interesses dos Estados Unidos. Talvez foi por aí que o Trump falou em usar a Síria como uma mediadora entre essa situação para combater o Hezbollah. E o Hezbollah? Será que o Hezbollah aceitaria isso de braços cruzados?
4: Provavelmente não, Marcelo. E aqui eu faço outra consideração. Talvez esse não seja um bom momento para ninguém ser amigo dos Estados Unidos. É só ver o que aconteceu com os países do Golfo, Bahrein, Kuwait, né, que por abrigarem bases americanas, receberam uma retaliação, né? O Irã não pode atacar os Estados Unidos porque geograficamente é muito longe, mas as bases americanas em volta, então talvez não seja um bom momento de você ter um aliado que são os Estados Unidos e se indispor regionalmente.
8: Ainda falando sobre o histórico entre Síria e Israel, a gente tem que lembrar das colinas de Golã, né? A área montanhosa estratégica faz divisa entre os dois países, foi tomada por Israel durante a Guerra dos Seis Dias em 1967. Embora o território seja internacionalmente reconhecido como sírio, ele permanece ocupado por tropas israelenses até hoje, né? É um impasse diplomático ainda que o mundo ainda não resolveu.
4: Um impasse diplomático, eu já
9: ouvi alguém falar, algumas pessoas, alguns analistas dizerem que Israel roubou, levou na mão grande as colinas de Golã e não devolveu até hoje, né? Israel tem inimizade com vários países ali em volta e parece um cachorro louco, né, Marcelo? Um cachorro raivoso, andou atacando todo mundo, ocupando todo mundo e tem aquele tal do mapa da Grande Israel.
8: Mas a argumentação de Israel, sempre quando é perguntada, ela diz que é por motivos estratégicos de segurança nas fronteiras e humanitários, né? Mas existe esse projeto de Grande Israel, que assim como as colinas de Golã, o sul do Líbano, né? Tá sendo pleiteado, a gente sabe.
9: Pleiteado é um eufemismo, né? Eles estão ocupando.
8: Está sendo desejado por Israel, não é de hoje. E o Líbano não tem um poder militar para combater o exército israelense, não tem. E por incrível que pareça, o Hezbollah é mais forte que o próprio exército libanês. Ou seja, se tem alguém para atuar como defensor do Líbano, adivinha quem é? O Hezbollah.
9: Por enquanto, o Hezbollah, porque as forças armadas do Líbano, elas não têm pessoas, né? Um número muito reduzido e não tem armamento moderno. Então, realmente ficou como não existe vácuo de poder, né? E eles não se dedicaram a isso. O Hezbollah foi lá e ocupou e faz esse papel.
8: Bom, dito isso, vamos chamar nosso primeiro convidado do dia?
9: Vamos lá. O Mundioca tem o enorme prazer de conversar mais uma vez com o Adel Bakur, ele que é sírio internacionalista pelo UFRJ, especialista em Oriente Médio, imigração e está falando com a gente diretamente de Alepo. Tudo bem, Adel?
10: Tudo bem, como vocês estão? Prazer estar com vocês de novo, sempre uma honra.
8: Prazer é todo nosso, Adel, e a gente quer saber a tua visão do que exatamente o Donald Trump quis dizer ao afirmar que a Síria deveria lidar com o Hezbollah numa cooperação diplomática, pressão política, ação militar. O que você acha que essa fala remete?
10: Olha, Marcelo, sempre é muito complicado saber o que Trump quer dizer, né? Ele pode sair amanhã e dizer outra coisa, mas ele talvez está tentando provocar o Netanyahu, né, pressionar ele para resolver logo isso, né, mesmo ele criticando essas ações militares, mas por outro lado, talvez a fala dele tenta pressionar, tipo, olha, tem um outro cara no Oriente Médio que pode resolver se você não resolver.
9: Ele está contando com a, entre aspas, a amizade do Al-Shara?
10: Sim, acredito que sim. O Al-Shara saiu ontem, né, deu uma entrevista bem extensa sobre isso com uma TV libanesa, falando justamente sobre isso, né? Ele falou da fala do Trump, ele tentou meio que corrigir o que a gente entendeu da fala do Trump, né? E deixou muito claro durante a entrevista que a Síria não pretende se meter militarmente nessa solução, né? Que o Trump propôs. E até o jornalista fez uma pergunta muito direta a ele, né? Perguntou se a Síria pretende resolver isso militarmente, se aceita sentar na mesma mesa com o Hezbollah, e praticamente a resposta do presidente foi que sim, ele sentaria na mesa em função de deixar o Líbano vivo, manter o Líbano vivo, não matar o Líbano entrando se metendo numa guerra civil ou numa guerra com Israel.
8: Agora, a Síria possuiria essa capacidade política, militar e econômica para conter as atividades do Hezbollah atualmente, na tua visão, Adel?
10: Olha, a resposta envolve praticamente todos os países da região, né? Principalmente Irã, que a gente deve falar daqui a pouco. Mas militarmente, eu acredito que a Síria não tenha capacidade ou números, né? Vamos dizer assim. Mas talvez ainda não está claro ou está cedo para dizer que a Síria está organizada e bem militarmente para se meter fora do seu território, né? A gente viu, internamente teve seus problemas, teve suas questões, então ainda tá claro que ainda precisa se organizar muito para fazer uma manobra dessa, né? Mas eu acredito, por outro lado, politicamente sim, a Síria pode estar ajudando a resolver essa questão. Eu acredito que o interesse da Síria, do presidente Ciro e do governo, manter uma estabilidade regional.
9: Eu li na Al-Mayadeen, que é uma mídia libanesa, né, que o Al-Shara teria dito que o governo sírio está atuando para impedir o contrabando de armas pela fronteira com o Líbano, incluindo armamentos que iriam para o Hezbollah. Gostaria que você comentasse essa notícia.
10: Sim, a gente voltando para a relação, talvez, do Hezbollah com o Assad, né, com o governo Assad, que era uma boa relação, uma relação de, posso talvez dizer, de dependência, né, existencial dos dois, tendo apoio, né, Hezbollah claramente é apoiado pelo governo iraniano, e hoje, né, o balanço geopolítico mudou. Então, assim, o papel da Síria também é talvez impedir esse que a gente chama de eixo de resistência, né, que existia antes. Então, tem que cortar esse cumprimento, sim, sim. Eu acredito que o papel hoje é isso.
9: Existe ainda o eixo da resistência, mas a Síria não faz mais parte, né?
10: É, exatamente, exatamente. O eixo, a ideia do eixo, a vontade do eixo existir, né, continua, mas a Síria saiu desse eixo, vamos dizer assim.
8: E o que que mudou na Síria diante disso, na tua visão? A Síria hoje, ela tá melhor do que estava antes? Tá a mesma coisa? A gente não sabe ainda definir se tá melhor, se tá pior. Como é que você avalia isso?
10: É um período nebuloso, assim, né? Não tá muito claro, mas na minha percepção como sírio, né? Eu estive como refugiado no Brasil durante 15 anos por conta da guerra civil. Então, eu acho que pior não está, certamente. E há intenções claras de estabelecer a Síria economicamente, talvez em primeiro lugar. Politicamente, a gente viu o presidente visitando vários países, muitos presidentes do Oriente Médio, da Europa e até o Trump estão dando apoio, sinalizando um apoio muito claro. Então, assim, as sanções também, né, políticas e econômicas estão sendo discutidas, talvez um pouco resolvidas também. Isso eu para mim sinaliza uma melhoria, com certeza. Agora, a pressão que vem com isso, né, nada, a gente sabe que nada é de graça na política. Então, a Europa, Trump apoiando com interesse. Então, assim, até que momento o presidente Xará pode ainda estar nessa negociação, ainda nesse balanço de não se meter militarmente, mas também manter uma estabilidade.
9: Adel, você mandou para mim, a meu pedido, né, várias fotos aí da sua estadia na Síria, algumas fotos muito bonitas, construções antigas e algumas fotos bem tristes também, escombros. O que que o Al-Shara fala sobre isso, sobre a reconstrução da Síria? Isso está na agenda dele?
10: Ele comentou disso no início. Eu acho que o assunto não vem ganhando muito espaço, eu acho que por falta de recursos e apoio internacional. A gente, no meu dia a dia aqui, eu vejo muito movimento econômico, as pessoas circulam bastante. Quem tem da sua própria conta, reconstrói. Eu até te mandei foto de um prédio novo, assim, todo branco. Então, as pessoas estão fazendo essa reconstrução com seu próprio dinheiro. Ainda não há um movimento estatal sobre isso. Eu ouvi dizer, eu não vi contratos, mas, assim, eu acredito que da parte da Turquia vem um financiamento, ou quem fará essa reconstrução de prédios, de infraestrutura, pode ser organizações e empresas da Turquia.
8: Você chegou a falar que ainda existe o eixo, mas é alguma coisa que é velada a partir de agora? Como é que se dá isso? Como é que a gente percebe que há simpatizantes pela causa?
10: O eixo da resistência, ele atravessa, né, um material, né, ele é uma ideia, é uma vontade, e aqui as pessoas chamam ele às vezes do eixo xiita, né, não se referem só da resistência. Então isso é um sinal muito importante, né, uma percepção das pessoas às vezes mais religiosa do que política, mais religiosa militar. Então a gente sabe que Irã continua apoiando o Hezbollah abertamente, a gente vê as negociações sobre a guerra envolvem Líbano, envolvem o Hezbollah lá especificamente, no Iraque também o Irã continua apoiando, né, tendo seu apoio político, geopolítico. Então, assim, o eixo não depende talvez só de um país, só de um lado.
9: No dia que a gente está gravando essa entrevista, dia 23 de junho de 2026, tem algo histórico acontecendo, que é uma delegação libanesa. Eu te peço licença para falar, como você é um especialista em Oriente Médio, para a gente falar do Líbano. Então, tem uma delegação libanesa e uma delegação israelense em Washington discutindo a paz. Você acredita, né, na possibilidade dessa conversa? Israel não respeitou nem a vontade dos Estados Unidos. Você acha que Israel vai conseguir chegar a um acordo com o Líbano?
10: Justamente eu ia comentar isso, que Israel não está respeitando nenhum acordo, nenhuma negociação que está rolando. Ela continua dizendo que a minha guerra é contra a Hezbollah. O próprio Hezbollah não está presente nas negociações. Então, eu acredito que aqui tem uma peça faltando, que é a Hezbollah. Então, assim, infelizmente o governo do Líbano hoje, ele está, ao longo das últimas décadas, vem enfraquecendo em função dessas guerras civil, e não consegue se recuperar bem para poder estar, assim, talvez fechando uma negociação e obrigando o Hezbollah por outro lado. Então, ele tem um poder militar no sul do Líbano que ele não consegue, a palavra não é combater, mas não consegue chegar em acordo, controlar. É muito difícil, por um lado, fechar um acordo que Hezbollah também aceite, e a gente tem um poder militar muito superior, por outro lado, que é o Estado de Israel, que não respeita. Então, um lado não aceita, o outro lado não respeita. Então, assim, é uma equação muito complexa.
8: Agora, Adel, o quanto o povo sírio olha para o que está acontecendo no Líbano e pensa, isso só que pode acontecer comigo futuramente também.
10: Olha, a população, sim, pode, assim, é o nosso olhar aqui das guerras regionais, da atuação e da invasão que o Estado de Israel às vezes comete. Dentro da Síria também, a gente viu esse episódio, eu acho que ninguém ignora o fato que Israel hoje, por exemplo, se o Hezbollah em algum cenário imaginário assim acabar, então assim, tem menos uma barreira para o Israel expandir. A gente comenta do mapa de Israel, incluindo a Síria, incluindo uma parte do Egito também, então sim, esse plano vai se realizando, né, tendo menos resistência na região. Então, o povo sírio, o povo árabe, eu acho que eles às vezes não, mas eles sempre olham, quando você está contra ou lutando ou resistindo ao Israel, tendem a tomar o lado da resistência.
9: Adel, você acha que existe risco de uma nova guerra entre Israel e os grupos armados que operam em território sírio, não o governo, os grupos armados?
10: A gente chega numa complexidade também, num nível de complexidade muito, muito, muito alto, assim, porque os grupos armados que se juntaram ao Shara, né, tomar a Síria para ganhar do Assad e tomar o governo, né, conquistar até, eles ainda não se alinharam 100%. Então a gente vê uma diferença pequena, uma mínima, porque ainda eles não estão se metendo na vida das pessoas. Mas a gente vê uma divisão territorial, né, invisível, assim, um pouco invisível. E eu acho que se o Shara não conseguir se manter neutro por enquanto, não conseguir se propor como vamos dialogar, vamos sentar na mesa e conversar, esse combate é possível sim, porque a nível de grupos, como você falou, acho que essa galera quer combater Israel, quer a resistência.
8: Você vê então a Síria meio fragmentada em relação a vamos chamar de problema maior. Ela está fragmentada em relação a um problema maior ou não?
10: Não usaria a palavra fragmentada, até porque eu acho que internamente eles conseguem lidar com isso muito bem. A gente tem a região de Sueda complexa, né, tendo problemas militares e regionais e étnicas e religiosas, mas internamente a gente não vê uma fragmentação. Então, assim, eles estão, tem um clima homogêneo, né, em relação a quem está onde e quem faz o quê, mas eu acho que externamente até, né, o Al-Shara consegue ainda segurar essa barra, porque todo mundo desses grupos respeita ele e acaba escutando, assim, quando a fala dele é de acalmar, é de não se meter militarmente no Líbano, todo mundo segura a barra junto.
9: Adel, o que vai acontecer com as áreas que são controladas pelos curdos lá no nordeste da Síria?
10: A intenção a gente viu um acordo, viu uma tentativa de incluir esses soldados dentro do exército sírio também. Na minha percepção, eu acho que, né, o ponto é ali é a região do petróleo, né? Quem controlava o petróleo durante muitos anos foram os curdos, né, durante os anos da guerra. Mas hoje o governo sírio tenta retomar esses pontos sem tirar o poder militar dos curdos para não criar novo conflito, um novo combate com eles. Então, eu acredito que vai chegar um meio termo ali de poder manter as forças curdas ali, sem também eles controlarem o petróleo de volta. Eu acho que esse é o ponto que o governo sírio quer chegar. Ainda está em conflito um pouco, tem pessoas que não aceitam nível lideranças, estão conversando com o governo sírio, mas eu acho que nível grupos, como a gente falou, dos grupos menores, mas estão na rua, né, ainda tem um pouco de resistência de se juntar a esse governo.
8: Adel, recentemente aqui a gente no Mundioca fez um programa sobre o Líbano e o nosso convidado falou o seguinte: que quem anteriormente achava o Hezbollah ruim, hoje repensa, porque entenderam que se não houvesse Hezbollah, talvez as coisas estariam diferentes. Ao invés do sul do Líbano, Israel poderia ter tomado uma parte maior ainda, até a gente não sabe. Na Síria, existe também essa colocação? O Hezbollah é ruim, mas ruim com ele, pior sem ele?
10: Existe sim. Eu estive conversando com uma pessoa do próprio governo, que faz parte do conselho político, e ele explicou que a diferença, a rivalidade ou o problema entre eles e o Hezbollah é mais sobre a religião, talvez, mais do que a atuação militar. Então, e hoje, eles tentam melhorar essa relação, né? Eu volto para a entrevista do Al-Shara. Ontem, ele falou que, apesar do Hezbollah ter participado da guerra, né, ter cometido erros, o que for, mas hoje em dia a gente tem que olhar diferente, tem que deixar o que passou para trás, para poder seguir em frente, poder realizar uma estabilidade. Então as pessoas tentam se superar e separar as coisas.
9: Adel, como é que o governo da Síria pretende lidar com os refugiados espalhados pelo mundo? E aí depois eu vou fazer uma pergunta pessoal, bom, posso fazer agora já e você responde. Se você pretende retornar à Síria, se a Síria tem como absorver uma pessoa qualificada que nem você, um internacionalista?
10: Tem milhões de refugiados sírios, seja ainda no Líbano, na Jordânia e na Turquia, principalmente, né? A gente sabe também na Europa. E assim, o governo sírio sempre reforça esse convite de voltar, de convidar os sírios para uma reconstrução, para uma participação na reconstrução síria, mas eu acredito que ainda não tem, como dizer, essa atração assim de fato, né? Porque eu já vi alguns, né, que voltaram, não se adaptaram e foram embora. Então, eu tô aqui há 3 meses, mas eu vim sem muita expectativa, né? Um país depois de 15 anos de guerra, depois de 50 anos de um governo mesmo. Então, não tem como eu estar com uma expectativa alta de voltar e achar que eu vou me encaixar na hora, vou poder realizar o sonho que for, o trabalho, o negócio. Então, o governo sírio sempre reposta esse convite de volta, mas ainda talvez não tem políticas públicas, não tem uma política exterior, né, de relações exteriores, né, que possa realizar essa volta. Em relação a mim, eu vim explorar oportunidades, mais do que realmente decidido se eu vou morar aqui ou não. Tô há 3 meses aqui, ainda não consegui, talvez me inserir realmente nesse meio de trabalho, até porque a minha formação não existe aqui dentro da Síria, não tenho curso de relações internacionais, então eu continuo procurando, mas a minha intenção, assim, eu vim com tranquilidade, explorar o que posso fazer a nível social, mais do que nível, talvez, governamental. Eu busco contatos entre organizações, entre movimentos sociais de jovens, porque eu vejo que é muito forte aqui. Então, se eu puder fazer, contribuir com alguma coisa, eu vou fazer com muito prazer. Mas se eu não conseguir, eu vejo, né, que não tem portas abertas, eu pensar em voltar para o Brasil.
8: Mas aí não estaria a oportunidade, tipo, você não encontrar a oportunidade, você criar a oportunidade de, sei lá, montar um curso de relações internacionais, já que aí não tem, você ser o precursor disso, levar sua expertise para os seus conterrâneos?
10: É uma das possibilidades, assim, preciso me fortalecer muito entre, talvez, os líderes aqui, me provar durante alguns meses. Eu estou realizando um curso, estou fazendo, né, um curso de capacitação de treinadores, como dizem aqui, para poder talvez oferecer uma mediação cultural, uma mediação política, ser um mediador político para uma reconstrução de políticas públicas, como eu fazia no Brasil em relação a políticas migratórias. Mas está assim um pouco de, eu acho que um curso de relações internacionais seria muito legal, mas é muito difícil de conseguir sem ter um time grande de professores.
9: Ainda no escopo dessa questão, você acha que a Síria está deixando de ser um campo de batalha para virar um campo de negociação diplomática?
10: Eu acho. Tem, assim, até a localização geográfica da Síria, ela está no meio disso tudo. Então, ela deixou de ter uma guerra, de fato, uma guerra civil. E o Al-Shara, ele está, assim, está tentando estar, não sei se a mesma expressão existe em português, mas de estar à mesma distância de todo mundo, né? Não está tomando um lado. A gente sabe que a Turquia apoiou ele, né, durante os últimos anos, né? Eu acho que o maior apoio veio, pelo menos, pelo território turco, mas a gente vê hoje que ele não dá uma clareza assim grande de que lado ele está. Ele sempre tenta estar intermediando os conflitos. A gente viu que ele visitou os Estados Unidos, como visitou a Europa, como visitou a Rússia e o Golfo Árabe. Então, assim, ele visitou todo mundo que estava brigado durante a guerra civil. Então, ele mostra uma vontade dele de se manter aqui como uma chave de negociações. E ele fala muito de economia, de poder fortalecer a Síria economicamente.
8: Agora, você falou em a situação não estar preparada. Como é que os outros atores regionais, Turquia, Arábia Saudita, até a própria Rússia, elas estão se comportando hoje, na tua visão, em relação à Síria?
10: Eu acho que no início, né, a gente está no segundo ano desse governo, e no início deram maior apoio, mas eu acho que esfriou um pouco, agora não dá mais apoio, mas de está no mesmo nível, porque tem a questão do Irã, tem a questão do Hezbollah no Líbano, que hoje em dia é o foco, nesse período, vamos dizer. É muito mais importante resolver a questão do Hezbollah do que agora de volta focar na Síria e fazer uma reconstrução. Eu acho que as coisas estão um pouco paradas em relação a isso, mas eu acho que se mantém, ao mesmo tempo se mantém esse apoio.
9: Como é que os jornais sírios, eles estão tratando essa questão do acordo Estados Unidos-Irã, ou Estreito de Hormuz? Tem um viés diferente do que a gente tem lido na imprensa brasileira?
10: Não tem. Assim, critica muito os dois, né? Eu acho que não conseguem, né? Não podem tomar um lado, talvez, iraniano contra os Estados Unidos ou vice-versa, porque o al-Sharaa esteve na Casa Branca e Irã também foi um, entre parênteses, um inimigo do al-Sharaa durante a guerra civil na Síria. Então, comentam, falam, mas sempre no tom de que esse acordo pode não se manter, ou a guerra, né, o acordo é importante para os dois, porque não há um vencedor. Eles nunca falam de um lado vencer o outro, tal, falam dos dois perdendo, criticam também as atuações.
8: Daqui para frente, como é que você acha que o Irã se comportaria se a Síria começasse a querer tomar esse papel de mediadora das coisas?
10: Eu não acho muito longe da realidade, né? A Síria querer ou estar na mesa de negociações com o Líbano. Assim, tá claro que é do interesse do governo sírio e da Síria um Líbano estável, um Líbano em paz. Então, eu acho muito positivo. E aí, por um lado, que a Síria fala de querer sentar e conversar e ajudar a resolver politicamente o Líbano, isso dá em relação, eu acho que indireta, com o Irã. Eu acho que esse acordo entre Irã e Estados Unidos sendo realizado, eu acho que as coisas começam a andar para o outro lado. Também porque o Irã tem uma carta no Iraque, ela pode muito facilmente pressionar a Síria. Por esse lado, qualquer atuação militar síria em relação ao Líbano, por outro lado, pode ter forças, né, xiitas, ou tem Hezbollah no Iraque, né, iraquiano, que pode começar a atuar na fronteira da Síria, que é um lado mais fraco, não é tão fortalecido.
8: Mesmo se o Israel não aceitar qualquer tipo de acordo entre Estados Unidos, Irã, essa costura romper por causa de Israel, você acredita que as coisas ficariam como?
10: Eu acredito que a Síria vai ficar na dela, assim, dizendo assim, até as coisas estarem muito claras, porque eu acho que qualquer movimento não bem calculado agora pode dar muito ruim, porque imaginando que a Síria agora querer conversar com o governo Líbano, fazer intermediação com o Hezbollah, se Israel não está de acordo com isso ou não pretende realmente aceitar esse acordo, espero que seja realizado, ela, né, vai começar a atuar dentro da Síria ao mesmo tempo no Líbano. Então, eu acho que é uma possibilidade que a Síria não se meta mesmo até que Israel meio que aceita esses acordos que estão sendo realizados.
9: Israel roubou um território sírio, acho que foi na década de 70, que são as colinas de Golã. Como é que os sírios lidam com essa questão? É como os argentinos que perderam as Malvinas? Ou é uma coisa mais assim, vocês já aceitaram ou pensam em retomar?
10: Voltou pro cenário, as pessoas comentam hoje, assim, ontem eu ouvi mesmo alguém falando assim do norte, do sul da Síria, né, retomar o sul da Síria, tirar Israel, que tá, tem avançado, né, avançou, um querido, dentro do território sírio junto com o Golã. Então, de 2 anos para cá o assunto voltou e a cobrança, na verdade, dentro do próprio governo é em relação a isso, de querer retomar. Agora, como pode ser retomado, eu acho que militarmente é bem difícil. Então, não sei qual negociação que a Síria pode oferecer para retomar isso.
8: Quando você fala em avançou, você diz só militarmente ou eles começaram a ocupar a área?
10: Olha, do que eu vi, eu posso estar desatualizado, mas do que eu vi, não era ocupação. Eu acho que teve avanço, mas não vejo como ocupação, né? Porque ainda está negociável isso, né? Porque tem assim, al-Sharaa, ele, assim, é um outro aliado do Trump, né? O Trump próprio comentou. Então, isso ameaça Israel. A essência do al-Sharaa talvez ameaça o Netanyahu. Então, assim, ela tem que deixar o al-Sharaa pressionado o tempo todo.
9: Qual o trunfo, qual a carta na manga que a Síria tem ou poderia ter? Por exemplo, o Irã tem o Estreito de Hormuz. O que poderia defender a Síria? É a sua posição geográfica? É ser um corredor? O quê?
10: Eu acho que nessa guerra, né, do Hormuz e o fechamento do Hormuz abriu um caminho, né, do Iraque vender seu petróleo da Síria, né? Ele passa pela Síria e vai até o porto, né? E é transferido para o mundo. Então, assim, será que talvez vão estabelecer um caminho alternativo? Depois pode ser uma possibilidade. Isso fortalece muito a Síria geopoliticamente. Então, eu acho que se a gente for falar de uma única carta, pode ser essa, né? Um caminho seguro de transferir o petróleo para a Europa.
8: Tá certo, a gente teve imenso prazer de falar mais uma vez com Adel Bakur, ele que é sírio, morou no Brasil durante bastante tempo, internacionalista pela UFRJ, especialista em Oriente Médio e migração também, falando direto de Alepo. Adel, muito obrigado mais uma vez por você ter aceito o nosso convite e voltar aqui ao Mundioca.
10: Uma honra estar com vocês, obrigado Melina, obrigado Marcelo.
9: Obrigada, Adel. Quando voltar ao Brasil, venha aqui ao estúdio do Mundioca. Eu sei que você já veio uma vez, o Marcelo não estava aqui, mas Você já está convidado para retornar, tá bom? Um abraço e boa
10: muito
9: sorte
10: obrigado,
9: aí.
10: Com certeza.
9: Tchau, tchau.
10: Um abraço.
9: Muito boa e muito especial a entrevista do Adel.
8: Direto de Alepo, né? É. Tem que marcar isso, né?
9: Quando eu digo pra vocês que nossos entrevistados, eles, ó, são escolhidos a dedo, vocês acham que eu tô me achando.
8: Vamos chamar nossa segunda e querida convidada.
9: O Mundioca tem o enorme prazer de conversar mais uma vez com a professora Muna Onron, ela que é professora da Pós de Relações Internacionais na PUC de Oriente Médio, escritora, dramaturga e uma grande especialista em Oriente Médio, uma das maiores que nós conhecemos, né, Marcelo?
8: Mundioker também.
9: Mundioker, além de tudo. Tudo bem, professora?
11: Tudo bem, obrigada aí pelo convite. É uma das maiores, eu deixo na conta de vocês. A gente estuda, né? A gente tenta.
8: Professora, é bom tê-la novamente conosco e a gente começa esse bate-papo querendo saber a sua opinião sobre o que, que realmente o Donald Trump quis dizer ao afirmar que a Síria deveria lidar com o Hezbollah. Seria em termos de cooperação diplomática? Seria uma pressão política? Seria uma ação militar? O que, que seria na sua visão?
11: No primeiro momento, quando o Trump falou isso, eu acho que muita gente foi pega de surpresa, não esperava nessa. Trump tudo é possível, mas ele foi pegou, falou de um país que não está nem na relação desse conflito, né, dos Estados Unidos com o Irã e de Israel com o Líbano, né, na realidade com o sul do Líbano, com o Hezbollah. Então pegou de surpresa. E a gente foi tentar entender, no primeiro momento, eu até achei que o Trump estivesse sendo irônico, embora ele não tenha esse refinamento, mas no sentido de que o Ahmed Sharaa, ele está no poder, ele era um ex-membro do HTS, que era um grupo que surge em 2016, ou seja, depois que ele sai da prisão, das tropas, né, ele foi preso pelos Estados Unidos durante a Guerra Civil Síria, ele era da Al-Qaeda Síria, né, do ISIS, então ele transitava ali, foi preso como terrorista e em 2016 ele sai e aí ele começa todo, chega ao poder, como nós vimos, em 24, com a queda do Assad, né, do Bashar al-Assad. Então, no primeiro momento, são inimigos, né? Então, nesse contexto, por esse perfil do Xará, né, de ele representar um grupo jihadista radical que se opõe ao Irã, no primeiro momento, né, eu pensei em duas coisas. Ele estava sendo irônico, ou efetivamente ele estava trazendo a Síria para o meio da guerra. E, em terceiro lugar, depois eu li em algum lugar, eu não me lembro aonde, que o Trump sequer lembrava que o Bashar al-Assad não estivesse no poder mais, né? Ele achou que ele era ele. Isso eu li em algum momento, em algum local, que eu não estou lembrado agora onde, e que ele teria confundido. De qualquer maneira, se fosse o Bashar, ele estaria trazendo o Bashar al-Assad, se fosse na Síria do Bashar, como mediador legítimo, né? Porque ele fazia parte de uma aliança com o Irã, que era chamado Arco Xiita, e depois a gente foi entender que não, que na realidade ele estava realmente chamando a Síria para ser a mediadora com o próprio Ahmed Shah, e se tivesse que ser com guerra, seria. E recentemente eu li num jornal árabe que o Shah repudiou essa colocação, né? Ele não quer esse papel, ele não vai entrar nessa guerra, ele tem problemas a serem resolvidos na Síria. E realmente ele está envolvido com a reconstrução da Síria, né? Então, trazer essa guerra para conta da Síria nesse contexto que o país está, não era um bom negócio. Então o Trump falou, né? Ele solta, né, as palavras ao vento, né? E depois ele não tocou mais no assunto. A gente não viu mais nenhuma repercussão sobre isso.
9: Professora, a Síria, como a senhora bem falou, está envolvida com a reconstrução, né? Tem muitos lugares, lugares históricos até que estão em escombros. A Síria teria capacidade política, militar e econômica para influenciar ou conter as atividades do Hezbollah?
11: Não, em nenhum momento. Nesse contexto que ela se encontra, não. A Síria está se reconstruindo economicamente, né? O Bashar, inclusive, quando ele esteve nos Estados Unidos, pela primeira vez, um presidente sírio vai para os Estados Unidos. Ele participa da Assembleia da ONU buscando, né, ativos que estavam congelados. Ele conseguiu ter uma liberação também, um apoio financeiro para a reconstrução da Síria. Ele tem hoje um desafio muito grande internamente, que é tentar conter os grupos jihadistas que atacam as minorias, como os drusos, como os alauitas, como os cristãos. Então ele se coloca, né, no papel, embora ele seja um jihadista, ele também tenha combatido dessas minorias, mas hoje o papel dele é outro. Então ele tenta conter, né? Então ele não tem nem força militar, a não ser que os Estados Unidos ajudem, ou até Israel mesmo, porque a gente vê também um movimento, um silêncio da Síria em relação a Israel. O governo sírio deixou Israel instalar uma base a título de segurança no sudoeste da Síria, onde tem a cidade de Sueida, que também é uma cidade basicamente de drusos, que também teve questões recentemente com o governo sírio, tá? Os beduínos atacaram por serem drusos, e aí Israel, por uma questão de segurança, de fronteira, cria uma, tipo uma zona tampão, onde estão lá. Então, seria assim, né, trazer um país que, inclusive, nesse contexto atual, a Síria não tem nenhuma relevância nesse momento que o Oriente Médio está atravessando.
8: Agora, quais seriam essas implicações para o Líbano caso a Síria assumisse esse papel mais ativo na questão do Hezbollah, professora?
11: Olha, assim, a Síria, ela sempre, né, historicamente, a Síria sempre esteve dentro do Líbano. A política síria, o controle sírio, principalmente isso ficou muito evidente na guerra civil, quando inclusive houve um acordo tácito entre Israel e a Síria, no sentido de a Síria controlava o norte, Israel controlava o sul. Depois a Síria interferiu durante vários anos na política interna libanesa, né, inclusive controlando até mesmo até a queda do Assad, né, a escolha de um presidente, o apoio do parlamento na escolha do presidente libanês. A Síria sempre esteve envolvida naquele momento, ser aliada ao Hezbollah, mas assim, hoje eu não consigo visualizar essa intervenção da Síria no Líbano, porque não tem a mínima força. O Hezbollah está com outros focos. O foco dele é a expulsão de Israel do sul, que agora Israel se colocou, entrou, invadiu, está ocupando, continua com um projeto de ocupação, de colonização. Então, e se a Síria entrasse, né, aí eu falo, né, a história não é feita por seres, né, não tem um a priori, mas numa situação hipotética da Síria entrar nesse contexto, eu acho que ela não conseguiria nem se articular porque inclusive o exército sírio não tem mais a força que ele tinha antes. Então eles não têm estrutura alguma. E assim, aí seria, né, pensando no sectarismo, acirraria uma luta sectária que existe, sempre existiu, no Islã, né, como um todo, e no Líbano ela fica mais flagrante, sobretudo porque durante a Guerra Civil Síria, no norte do Líbano, havia bases salafistas, concentração, que são ligados a esse jihadismo radical, que são ligados ao HTS, que, né, poderiam estar no mesmo pacote do HTS. Mas eu não consigo ver, porque o próprio governo libanês não daria essa abertura para essa intervenção síria.
9: Agora, professora, a senhora trouxe a questão de Síria e Líbano, né? São vizinhos, né? Estão meio que misturados aí no Oriente Médio, então eu vou aproveitar para fazer uma pergunta sobre o Líbano. Algo inédito aconteceu esses dias, que foi delegações de Israel e do Líbano foram a Washington para tentar negociar. A senhora acredita que possa sair algo daí?
11: Olha, eu tenho dito, né, o tempo todo, que Israel tem um interesse geopolítico, estratégico, de segurança e de expansão colonial no sul do Líbano. Isso é desde 1905, né? Tem documentos que já surgiram, o Hertz já trouxe isso também. Em 1905, a agência sionista fazendo aquele projeto do que poderia ser Israel, o sul do Líbano já aparecia incorporado a esse mapa. Quando houve a Conferência de Paris e quando vem é colocado, né, o fim da guerra, quando acontece a Conferência de Paz em Paris, né, foi assinado no Palácio de Versalhes, a capitulação da Alemanha, né, a queda do Império Otomano, em 1917 a gente tem a Declaração Balfour, que de uma certa maneira autoriza, entre aspas, né, a instalação de um Estado judeu no Oriente Médio, né, foi assinado. Estava lá naquele contexto do Acordo de Sykes-Picot, que dividia as novas fronteiras, essas fronteiras desse mundo árabe que nós conhecemos hoje, e os mandatos. Então, a Palestina fica com o mandato britânico e a Síria e o Líbano têm uma divisão ali com a França. E aí, essa questão do sul do Líbano, na Conferência de Paris, ela veio à tona de novo, e ela foi, tipo assim, colocada de lado. Em 48, houve de novo essa tentativa, inclusive há um massacre de uma aldeia do sul do Líbano, nos mesmos moldes que aconteceu nas aldeias de Deir Yassin na Palestina, execução sumária dos habitantes, de homens e idosos, né? Então, o sul, ele sempre foi importante para Israel, por conta, né? Eles hoje alegam que é uma questão de segurança, mas ali a gente tem algo muito mais, né? O que nós temos ali é, primeiro, o Rio Litani, que já é naquele contexto, né, no desejo da criação do Estado de Israel, né, naquele Estado judeu, como preconizava a agência sionista, tem o recurso hídrico do Rio Litani, e que seria muito importante para Israel por conta de ser um país desértico, aquela região que é o sul, né, o sul do Líbano, mas o norte de Israel é desértica, então teria interesses por conta desses recursos hídricos. Então você tem o fator segurança, você tem, naquele momento ainda não era só a segurança, era basicamente a questão do Rio Litani. E a questão da segurança, ela vai surgindo a partir da guerra de 48, né, com os países árabes, e que o Líbano participa, embora não tivesse um exército, mas se unindo à Síria, ao Egito, eles conseguem. Eles entravam assim, eu sempre digo que entrava como coadjuvante. E hoje você tem, né, os recursos que foram descobertos na bacia do Mar Mediterrâneo, que também é fronteiriça com Israel e o Líbano, que tem o petróleo e tem o gás, e que inclusive já há um acordo do Líbano com Israel delimitando essas fronteiras marítimas para exploração desse gás. Se eu não me engano, já tem até uma parceria no sul, se eu não me engano é esse o nome. Bom, mas independentemente disso, eu não vejo esse acordo sair nos moldes que o governo libanês está querendo. Ou seja, o que o governo libanês está dizendo? Nós queremos o desarmamento do Hezbollah, né, quer dizer, que é uma exigência americana e de Israel, principalmente. Então, o exército libanês não tem força para isso, em termos de armamento, em termos, embora ele seja mais numeroso, mas não é tão numeroso quanto o Hezbollah, não tem a força também, não tem o carisma que o Hezbollah tem. É um exército também sectário, confessional, dividido da mesma estrutura que o Estado libanês é. Então, Israel não vai abrir mão do sul do Líbano. Tá? Eles não vão abrir mão por esses motivos que eu estou colocando, somado, né, esses geopolíticos e estratégicos. Somado a isso, nós temos um primeiro-ministro israelense que necessita da guerra para poder sobreviver. Ele precisa da guerra para não ir ao julgamento, para não ser preso, enfim, ele está todo complicado. E quando uma guerra, então ele destruiu Gaza, né, aí o Trump cria lá um conselho de paz que a gente vê que não funciona, né, assim, não tinha os principais atores, que eram os palestinos. E o exército libanês e o governo libanês faz a mesma coisa, porque eles fazem essa mediação de paz, mas eles não são claros, né, não colocam o maior interessado para que o projeto de desarmamento do Hezbollah seja efetivado, que são os parceiros políticos. Eu não estou falando nem do representante do braço armado do Hezbollah, estou falando dos representantes políticos do Hezbollah, que tem interesse que tem representação no Congresso. Outro fator também que o presidente libanês está colocando, então, aí você tem uma dificuldade de fazer com que o acordo seja cumprido, ou seja, o desarmamento do Hezbollah ser cumprido. E aí a pergunta fica, vai desarmar o Hezbollah e o sul do Líbano vai ficar descoberto? Uma vez que o exército libanês não tem preparo para enfrentar a região, para dar essa segurança necessária. E aí nós temos a entrada de um outro ator, né? E o governo libanês não tem força para exigir que os acordos de cessar fogo sejam respeitados. Então, os acordos de cessar fogo com Israel existem, mas Israel não respeita. Respeitou, não está respeitando agora. Além disso, o presidente, ele, ao mesmo tempo que ele diz que ele não vai permitir que 1 quilômetro seja cedido para Israel, ele também não faz nada pela população do sul. E aí gera-se um outro problema, que é o problema dos deslocados. Então, o que a gente está vendo é uma tentativa dos Estados Unidos forçar o Líbano a fazer um acordo de paz, sem restrição com Israel. Nós temos Israel, talvez, se fizer um acordo de paz, vai impor as suas condições, que é a anexação do sul do Líbano a Israel, que vai causar outro problema interno. E nós temos a população libanesa que não quer também essa negociação com Israel nas condições que elas estão sendo feitas. Então a gente vê, né, eu vejo noticiário, quando perguntam às pessoas comuns em Beirute, eles falam que eles não aceitam o acordo de paz, sobretudo porque há uma lei que diz que é traição à pátria qualquer tipo de acordo nesse sentido, no caso do Líbano.
8: Agora, professora, a senhora acredita que a população libanesa, nesse período todo, já tenha mudado a percepção do que o Hezbollah representa para eles? Que antes

maioria da população, até pela estrutura do Estado confessional libanês, né, fica a coisa complicada. Você tem alguns grupos de cristãos que não veem com bons olhos o Hezbollah, por vários motivos, mas em 2000, quando o Hezbollah consegue colocar Israel para fora da fronteira, né, do Líbano, né, fazer com que eles voltassem para o solo israelense, eles são vistos com muita simpatia e ganham muito apoio popular. Em 2006, tem a guerra, né, de julho, que Israel bombardeia o sul de Beirute, bombardeia o sul do Líbano, justamente onde está uma concentração da população xiita, e que nem todos também são do Hezbollah, apoiam o Hezbollah. E aí o Líbano começa a ver que o Hezbollah já não estava tão popular, e ele vai perdendo a sua popularidade entre a população e apoio, conforme a política libanesa vai ficando cada vez mais enrolada, né? Ficam anos sem presidente, né, a vacância de poder, porque o Hezbollah não concordava, né, o braço político dele não concordava com a nomeação de A, B ou C. Eles queriam ter, né, uma voz mais forte, quer dizer, chegar a um consenso era complicado. Somado aí, paralelo a isso, você tem a crise econômica, né, depois da explosão do porto de Beirute, que até hoje é inconclusa, a gente não sabe, né, o processo estava parado. Assassinato, inclusive, de alguns jornalistas, né, em atentados, muitos deles atribuídos ao braço armado do Hezbollah. E o Hezbollah, no sul, ele tem um apoio, assim, e aí você, né, para concluir, então, eles vão perdendo esse apoio, porém no sul não. Porque o Hezbollah também tem um trabalho social muito grande, muito positivo no sul do Líbano. O sul do Líbano é esquecido pelo Estado libanês, né? O Estado libanês é um Estado disfuncional. É um Estado que tem uma estrutura confessional e que nem todos têm os mesmos direitos, embora todos tenham os mesmos deveres. É uma anomalia a estrutura desse Estado. E aí começa uma campanha, né, de dizer que todos os problemas do Líbano são por causa do Hezbollah. E aí você tem 2020, né, então os ataques de Israel, os atentados, tudo eles começam a botar na conta do Hezbollah. Quando vem a guerra de 2023, né, o Hezbollah é um proxy iraniano. Então, em 2023, com a guerra em Gaza, o Hezbollah também começa a responder Israel. O armamento do Hezbollah é muito mais sofisticado e muito mais moderno que o do próprio exército libanês. E o Hezbollah começa a atacar o norte de Israel em resposta ao genocídio em Gaza. E aí você tem o atentado dos Pagers em dezembro, né, se não me engano, de 2024. Né, agora as datas sempre, né, parece que foi ontem. Quando é assassinado também o líder do Hezbollah, Hassan Nasrallah, e começa uma campanha, né, você começa a ver nas redes sociais, na fala de alguns populares, de que o Líbano, né, se metendo numa guerra que não era uma guerra nele. Inclusive tem um movimento dentro do Líbano que é pela neutralidade libanesa. Então a população começa a ver que eles estavam pagando uma conta que não era deles em função da guerra de Gaza. Vamos dizer o seguinte: nosso problema, nós não temos problema com Israel, nós, assim que alguns viam, né? Eu estou falando do senso comum, né, do homem do senso comum. O Hezbollah está atacando e nós estamos pagando a conta. Porém, hoje também, você já começa a ter um movimento, volta a ter uma divisão, onde boa parte da população começa a dizer o seguinte: se o Hezbollah não resistir, nós perderemos todo o Líbano. Porque, sim, começa a ficar cada vez mais clara para a população libanesa a possibilidade e o desejo de anexação que Israel tem e quer em relação ao Líbano. E muitos começam a dizer assim, né, nós não queremos que aconteça aqui como aconteceu em Gaza. Porque eles também começam a perceber muitas similaridades. Então, hospitais que são atacados porque diziam que tinha agentes do Hezbollah, no caso do Líbano, no caso de Gaza, do Hamas. Você começa a ter escolas bombardeadas, você começa a ter casas destruídas, impossibilitando o retorno dessa população cristã e muçulmana. Porque não foram só vilarejos muçulmanos, foram também vilarejos cristãos que estão sendo atacados. Então, a população hoje começa a ver que... E o Líbano, né, o presidente libanês, preocupado, assim como seu primeiro-ministro, em fazer um acordo de paz com Israel,
mesmo com todas as evidências, que esse acordo não vai ser respeitado, porque o que Israel quer realmente é anexar quanto mais território ao seu

0: será melhor. Inclusive faz parte do mapa do Novo Oriente Médio que o Netanyahu mostrou na ONU.
1: É o projeto da Grande Israel, né, professora?
0: Da Grande Israel, exatamente.
1: Professora, como é que está hoje a relação do governo libanês, não o Hezbollah, o governo libanês com a Síria?
0: Olha, eu troquei até uma matéria que houve um encontro entre os dois presidentes. Eles estão, porque, veja bem, esse presidente libanês, o Joseph Rone, ele é um general, ele foi adido militar nos Estados Unidos, ele tem uma boa relação, sempre teve uma boa relação com os americanos, e hoje ele atende ao que o Trump quer, em troca de liberação, de empréstimos para o Líbano, para recuperar o país que está destruído economicamente, já estava e agora está mais ainda. O Ahmed Shara, por sua vez, ele também chega ao poder com o aval americano. Ele assume em 24 para 25, né? Então ele tem todo um respaldo americano para governar, e nesse respaldo americano há indicativos da importância, da necessidade de fazer acordos com Israel e o Líbano a mesma coisa. Então, tanto o Joseph Rone quanto o Ahmed Sharaf, para os seus países, eles têm os mesmos objetivos, né? Então há uma relação hoje com eles, uma relação amigável. Eles não têm mais a parceria que a Síria tinha no passado com o Líbano, em termos de interferência política, mas eles têm uma relação de bons vizinhos.
2: Agora, por outro lado, professora, como é que o Irã, que é o principal aliado do Hezbollah e do governo sírio também, né, pelo menos já foi um dia, reagiria a uma tentativa de Damasco limitar a atuação do grupo? A senhora acha que como é que o Irã se comportaria?
0: Não, assim, nós temos dois passados recentes, né? Até 2023, 2024, havia total apoio da Síria com o Irã. Hoje já não tem. Quando cai o Assad, fecha-se as portas. Então, inclusive, a embaixada iraniana não funciona mais em Damasco. Então, eu acho que o Irã também, nesse contexto, ele não está muito assim. A Síria perdeu muita relevância. E o Irã, ele está com outro foco. Ele está com foco maior no Golfo e no sul do Líbano. A Síria, nesse momento, ele não está canalizando a sua energia para a Síria, porque o Irã também não teria interesse, aí uma percepção minha, de abrir mais uma frente com a Síria, mais uma frente de inimizade. O Irã, nessa guerra com os Estados Unidos, usou como estratégia trazer os países do Golfo para o seu lado. De que maneira? Quando eles atacam as bases, eles não podiam atacar os Estados Unidos, porque não era vizinho, mas aquelas bases americanas que ficam nos países do Golfo. Quando o Irã ataca essas bases americanas, deixando bem claro que ele não estava atacando esses países, mas que se necessário fosse para proteger a população iraniana, eles fariam isso, os países do Golfo viram o perigo dentro de casa. Por exemplo, os Emirados Árabes nunca imaginaram que teriam uma base militar americana atacada. E nós vimos o bombardeio em Dubai, né? A orientação era para que os turistas voltassem, coisa que nunca se imaginou que em Dubai aconteceria. E hoje, os países do Golfo, eles fazem uma pressão para que os Estados Unidos diminua, né? Tanto é que os Estados Unidos, né, moralmente perderam essa guerra, obviamente, e os países do Golfo, de uma certa maneira, estão virando as costas para os Estados Unidos. Se fala, inclusive, não na total retirada, mas no esvaziamento da importância dessas bases militares que tem no Golfo, porque eles perceberam também. Então, são países historicamente inimigos no sentido da questão religiosa, né? O Irã é xiita, os países do Golfo são sunitas, cada um com a sua interpretação do Alcorão, cada um com seu grupo predominante na política, mas aqui eu não vejo que o Irã, neste momento, ele vá se preocupar com a Síria. Não há possibilidade, né? Se acontecesse da Síria atacar o Hezbollah, fazer alguma coisa, sim, certamente, aí sim, os seus próximos, né? E aí entraria no circuito as milícias xiitas iraquianas que fazem fronteira com a Síria. E aí a coisa se expanderia, né, numa guerra regional mesmo.
2: A gente teve o imenso prazer de ouvir mais uma vez a análise da professora Munoram, escritora, dramaturga, mundioker, professora da PUC de Minas na pós de RI em especialização de Oriente Médio, da qual ela domina, deita e rola sempre que vem falar com a gente. Muito obrigado mais uma vez, professora.
0: Eu que agradeço o convite e sempre é muito bom conversar com vocês.
1: Obrigada, professora. Um beijo e até a próxima. Tchau, tchau.
0: Até a próxima. Tchau.
1: Professora Muna, também especialíssima, e a gente falou do primeiro que é sírio, ela também é síria. Professora Muna, filha de sírios, o que conta é o sangue, né, em vários países.
2: A gente vê a Síria querendo ser usada pelo Trump como uma intermediadora com a situação do Hezbollah, mas a gente sabe que a Síria tem problemas graves, principalmente em relação a crises humanitárias.
1: Sim, acho que os Estados Unidos não vão conseguir usar a Síria como proxy dessa vez, até porque o presidente ele já está bem esperto, bem antenado com isso. E sem falar, Marcelo, que Síria e Líbano, eles têm uma das relações mais complexas do Oriente Médio, uma relação de bastante proximidade, os dois têm a mesma história, cultura, laços familiares, uma longa fronteira e também décadas de disputas políticas e militares. Então vamos para os nossos recadinhos, nos dê 5 estrelinhas no Spotify. A gente está nas principais plataformas de áudio e se você estiver no Rio de Janeiro, sintonize 80,5. Beijo!
2: Tchau, tchau, pessoal. Até a próxima!
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5: Hoje é quinta-feira, dia 2 de julho de 2026. O ministro da Fazenda, Dario Durigan, disse nesta quinta-feira que o governo federal vai começar, nos próximos dias, a retirar o subsídio de 44 centavos sobre a gasolina. O alívio no preço foi implementado em maio para proteger os consumidores brasileiros da alta internacional do petróleo, causado pela guerra entre Estados Unidos, Israel e Irã, no Oriente Médio. Durigan adiantou que nos próximos meses, todo o subsídio aos combustíveis será retirado, já que o preço do petróleo voltou a patamares semelhantes aos registrados antes do conflito. Autoridades federais de imigração dos Estados Unidos detiveram mais de 10 mil pessoas nos últimos 5 dias, em meio a uma disparada nas prisões impulsionadas por pressão interna sobre o Serviço de Imigração e Controle de Alfândegas dos Estados Unidos, o ICE, para elevar o número de detenções. Como resultado, agentes do ICE prenderam pessoas durante apresentações obrigatórias às autoridades migratórias, em abordagens e também até nas ruas. A Polícia Civil realizou na manhã desta quinta-feira uma operação contra lideranças de uma milícia que atua em bairros da Zona Oeste do Rio. 3 homens foram presos, incluindo um dos principais alvos, Rodrigo Maurício de Andrade dos Anjos, conhecido como Descolado. Investigações da Delegacia de Repressão às Ações Criminosas Organizadas e inquéritos especiais à DRACO apontam que Rodrigo ocupa posição de liderança na milícia, exercendo papel central na sustentação armada e na estrutura financeira da organização.
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5: Uma faixa da pista central da Avenida Brasil está ocupada na altura da estação de BRT Rubens Vaz por conta de um caminhão enguiçado. No sentido centro, o trânsito está intenso desde a altura de Ramos. No centro do Rio, a Avenida Presidente Antônio Carlos tem trânsito intenso na altura da Rua Santa Luzia e também na altura da Avenida Almirante Barroso. Já a Rua 1º de Março apresenta fluxo lento entre as ruas Buenos Aires e o acesso à Avenida Presidente Vargas. Paulo Fonseca para o Radar Sputnik, pelo horário de Brasília, 3:02.
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7: Viking History. Batalha na Inglaterra encerra a era viking. No dia 25 de setembro de 1066, o exército viking de Harald Hardrada foi derrotado pelo rei Harold II da Inglaterra nos campos de Stamford Bridge. Esse episódio teve um impacto significativo na história dos vikings, sendo a última vez que esses guerreiros tentaram conquistar a Inglaterra. A confusão toda começou após a morte do rei inglês Eduardo no mês de janeiro. Ele nomeou o conde de Wessex, Harold Godwinson, como sucessor. Contudo, o irmão dele, Tostig, que não gostou nada da forma como foi tratado pelo novo monarca, se uniu a Harald Hardrada, rei da Noruega, para tomar a coroa inglesa. A aliança terminou com a derrota em setembro e a morte de Hardrada. Outro personagem que seria derrotado 3 semanas depois foi o próprio Harold da Inglaterra, morto na Batalha de Hastings pelo normando Guilherme, o vencedor final dessa peleja toda. Alguns historiadores dizem que isso significa o fim da Era Viking, período de quase 3 séculos que sacudiu a Europa. Saiba mais sobre a Batalha de Stamford Bridge e a relevância desse episódio para a história nórdica em instantes com Virada de História.
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7: E aí, apaixonados por história, beleza? Pedro Henrique Lima na área pra gente revirar mais um episódio, talvez o último episódio da famosa Era Viking, época de Copa do Mundo, e nós vamos enfrentar justamente os descendentes desses caras. A Noruega, adversária do Brasil nas oitavas de final do torneio, foi um dos territórios nórdicos bastante influenciados por essa elite guerreira. E provavelmente você já viu alguma comemoração da torcida e dos jogadores noruegueses imitando os vikings, remando barcos ou fazendo aquelas saudações que até as torcidas do Brasil imitaram. Pois é, os vikings causam um fascínio tremendo em tudo qualquer canto do mundo. A gente já fez aqui um episódio mais geralzão sobre eles, foi no primeiro dia de outubro. Hoje a gente vai focar no rei Harald da Noruega, um personagem que tentou roubar o trono inglês para si, morreu e deixou seu reino fragmentado. Bora entender os significados da Batalha de Stamford Bridge na história dos vikings e quais transformações estavam acontecendo entre os povos nórdicos nessa época. A nossa primeira convidada vive lá na Noruega, inclusive, e vai falar sobre herança e o legado que esses guerreiros deixaram na Escandinávia. E agora eu tenho o privilégio de receber a Luana Azevedo, ela que é historiadora, medievalista, tá lá na Noruega, na cidade de Bergen. Ela é diretora da Go Norse, agência de turismo histórico e cultural na Noruega. Luana, seja mais que bem-vinda ao Virada de História, tudo bem?
8: Tudo bem, Pedro. Obrigada pelo convite. Sempre um prazer falar de história e estou muito feliz que vocês me chamaram.
7: Ah, que legal. A gente desde já aí agradece a sua participação. Luana, como que tá o clima aí na Noruega?
8: Olha, o clima na Noruega é bastante instável, apesar de ser verão agora, não é um verão muito parecido com o que a gente está acostumado. Na região de Bergen, está fazendo hoje uns 18 graus.
7: Uau!
8: Oslo está um pouquinho mais quente, está 22, mas a gente tem dias um pouquinho mais quente e mais frios, né? Bergen é conhecido como uma cidade que chove muito, é uma das que mais chove na Europa, e está uma semana bastante chuvosa, para nossa tristeza.
7: Pois é, aqui no Rio de Janeiro, de onde eu tô gravando, tá nessa faixa também de 18, 20 graus, o que pra gente aqui já é inverno rigoroso, né? Eu mesmo vim com casaquinho, botei até máscara por causa da friagem, enfim, imagina aí na Noruega. Agora, Luana, a gente tem visto, né, a gente tá em época de Copa do Mundo e a gente tem visto aí cenas fantásticas, né, da torcida na Noruega, dos jogadores fazendo aquele gesto de remar, né, de remar um barco, como se fosse aí reencenando, né, uma prática viking. O pessoal aí tá na expectativa, tá animado por conta da Copa do Mundo?
8: Olha, na verdade, sim. Inclusive, eu acho que é uma das torcidas mais animadas do mundo. Os noruegueses estão muito felizes. A gente acaba ficando feliz junto, né? Porque a gente está vendo que eles estão saindo das suas casas, dos seus casulos, né? E indo para as ruas comemorar juntos. Hoje, especificamente, temos Noruega e França. Estamos torcendo para a França perder, obviamente. Claro. E a brincadeira é justamente uma brincadeira histórica, porque os vikings chegaram na França, fizeram o cerco de Paris há mil anos atrás, e hoje estamos aí na FIFA, no futebol. Então, É legal ver como eles estão animados, porque são 28 anos sem participar de uma Copa do Mundo. Sim. E eles estão muito felizes porque eles amam futebol também. E a gente acaba ficando feliz, e meu sonho, como carioca que vive na Noruega, é ver final Noruega e Brasil, claro, Brasil vencendo.
7: É, pois é, aí não vai ter como torcer pra Noruega, infelizmente.
8: Não tem como.
7: Mas só de chegar na final já vai ser muito bom. Agora, Luana, você falou desse episódio do Cerco de Paris, né, que os vikings fizeram aí na Idade Média. Os vikings foram, assim, um povo que eles se espalharam por diversos lugares do continente europeu, né? Por quais locais exatamente a gente teve registro dessa presença viking na Idade Média?
8: Olha, se a gente está falando de invasão e colonização, né, o que geralmente é associado, essa era viking, apesar de não ter sido só isso, claro, a gente pode falar aí do oeste, né, se a gente está falando a oeste desse continente europeu, a gente está falando das ilhas britânicas, né, que a gente conhece como Inglaterra, Escócia, Irlanda, eles foram para lá e colonizaram esses territórios, né, até hoje você anda em ruas de Dublin, você vê ruas com os mesmos nomes, né, uma cidade fundada pelos vikings, que existiam na era viking, existem até hoje, então eles foram para ali e fizeram a colonização da Islândia, a Groenlândia, né, chegaram até o Canadá. Mas eles ao sul chegaram à França, né? Eles invadiram a França, fizeram esse cerco de Paris, foram até a Península Ibérica, chegando a Portugal, Espanha, né? Foram todo o Mediterrâneo, ao norte da África. A gente tem registros mais contemporâneos da história de que eles chegaram a fazer ataques a Lisboa, a Sevilha, a Santiago de Compostela, não conseguiram ficar, né, a criar sítios, mas chegaram até lá, fizeram invasões e também percorreram o leste europeu, né, o que a gente chama hoje de Rússia, de Ucrânia, chegaram até Constantinopla, né, Bagdá. Então, assim, essa expansão marítima da era viking é muito surpreendente, eles passaram por muitos locais diferentes.
7: Sim.
8: Numa rota comercial também, não só de invasão, né, de guerra, mas também quando a gente fala de rota comercial.
7: Isso é interessante você falar, porque a imagem que eu acho que talvez seja associada assim, um imaginário mais popular sobre os vikings, são aquelas pessoas assim, meio brutais, que só vivem saqueando e roubando tudo, qualquer lugar, mas não era bem assim, né, Luana? Eu queria que você falasse aqui pra gente o que é mito e o que é assim, algo mais próximo da realidade histórica dos vikings.
8: Olha, interessante essa pergunta, porque é muito ampla a resposta, né? Eu acho que dentro desse imaginário que a gente tem da era viking, que foi construído sobre e ainda é alimentado sobre, né? Eu acho que a primeira ideia que a gente tem sobre uma época antiga, um povo antigo, é a da violência, né? Aquela coisa do homem forte, violento, agressivo, que chega, destrói tudo, né? Saqueia e pagão, e ele queima as igrejas e rouba os tesouros. E essa era a minoria da sociedade nórdica nesse período que a gente está falando, né?
7: Uhum.
8: A gente está falando de viking e de era viking, a gente está falando de um período histórico relativamente curto, né? De poucos séculos dentro de uma idade média muito grande, e a gente está falando desses países nórdicos. Mas ser viking, na verdade, o termo viking era uma profissão, né? Go viking, ir a uma incursão viking, ir a uma atividade viking, isso era uma profissão, uma atividade. Eu acho que a gente poderia associar hoje a um mercenário. Você era pago para ir ao mar, a fazer determinadas expansões e comércios marítimos, e não necessariamente só para guerrear, para saquear, para colonizar, né? Majoritariamente era para se fazer comércio, né? Comércio com Império Islâmico, comércio com vários locais que eles chegaram. E acho que essa é a principal ideia de que se tem da era viking, de que os nórdicos eram todos vikings e não eram. Essa é a minoria, a menor parcela da sociedade era viking, era mercenário, ia trabalhar com isso, recebia para isso. A maior parcela era de fazendeiros, né? Era criação de animais, produção de grãos, era de artesãos, né? Enfim, e comerciantes, né? Eu acho que essa é a grande principal diferença de pensar quem eram os vikings. Nem todo nórdico era viking.
7: Mas de qualquer forma, assim, não dá pra gente negar que ficou uma memória viking, um legado cultural viking muito vivo, né, entre os povos nórdicos.
8: Sim, eu acho que falar de memória é bastante interessante, porque quando a gente fala de memória, o que eu carrego na memória, o que eu trago na memória, a memória é algo que se escolhe lembrar ou do qual se lembra por algum motivo, do qual você é lembrado. E memória e história são coisas diferentes, né? Eu acho que grande parte desse imaginário do viking e dessa memória viking, ela, claro, ela vai acontecer a partir da construção da identidade viking que a gente tem, que a gente já vai ter 150 anos depois da era viking acabar, né? A gente vai ter ali cronistas, historiadores, né? Escritores da época como Sturluson, que era islandês, que vão escrever sobre esse passado glorioso, que vão escrever 150 anos depois dos vikings, eles vão escrever sobre os vikings e trazendo essas características, né? Com objetivos políticos, claro. E aí a gente tem um movimento muito grande no século XIX, nesse momento onde está sendo criado os estados-nação, está se buscando na Escandinávia uma ideia de identidade, o que é ser norueguês, o que é ser sueco, o que é ser dinamarquês. E quando se busca identidade e quer justificar determinada identidade, a gente vai para o passado. Se na Idade Média a gente, o homem e a mulher medievais, eles iam para a Grécia Antiga, a Roma Antiga, eles buscavam a glória do passado, nesse período do século XIX, do romantismo na Escandinávia, voltava-se para um período épico que era a era viking. Então muito foi construído sobre a ideia do que é ser viking, o ideal viking, né?
7: E aí eu acho que a gente volta o que a gente comentou aqui no começo da entrevista, dessas cenas que a gente tem visto da Copa do Mundo, né? Os jogadores da Noruega, sim, se fantasiando de vikings, essa comemoração, remando os barcos, acho que diz muito sobre essa construção, né, Luana?
8: Faz muito parte do romantismo mesmo, né? Uhum. Assim como a gente tem no Brasil construções identitárias no romantismo da literatura brasileira, do que é ser o brasileiro, e aí você acaba escolhendo ou criando, romantizando mesmo personagens e fatos, entre aspas, históricos, para descrever uma nação inteira, a gente tem isso também na Escandinávia com esse retorno do viking, né? Esse imaginário que acho que foi uma escolha assim de não necessariamente pensando história, né? Não acho que a FIFA ou a seleção norueguesa está pensando em coisas históricas, né? De fato, mas sim em uma jogada de marketing, né? Uma memória. Vamos escolher aqui algo que falam sobre a gente e vamos mostrar, vamos nos mostrar dessa forma. O que não faz parte muito da cultura escandinava atual, né? Mas que faz parte desse ideal, desse imaginário, com certeza.
7: E Luana, quando a gente fala do fim da era viking, que convencionalmente foi estipulado, que seria aí no ano de 1066, né, na batalha de Stamford Bridge, por conta de uma disputa pelo trono inglês. Qual o lugar desse episódio na história dos povos nórdicos, na história dessa era viking? Você concorda com essa leitura de que a era viking vai acabar aí, ou isso é mais uma construção que veio depois?
8: Olha, essa, na verdade, dentro da própria historiografia, você tem ali períodos. E a historiografia, por algum momento, não é uma coisa atual, mas por algum momento tentou justificar início e fim. Né? Lembra a professora de história ou o professor nos quadros desenhando uma linha do tempo e falando: sim, aqui começa a Idade Média.
7: Sim.
8: Queda do Império Romano começa a Idade, começa a Idade Média. Termina no século XV, depois vem o renascentismo. Ninguém foi dormir medieval e acordou renascentista, né? Não existe um botão de liga e desliga.
7: Sim.
8: E isso também acontece com o fim da era viking, certamente, né? Com o início, com o fim da era viking. A gente tem, dentro da historiografia tradicional, né, uma ideia de que a era viking, ela começa com o ataque do mosteiro de Lindisfarne. E termina ali, nesse início do século XI, com a batalha de Stamford Bridge, onde o rei Harald Hardrada, ele perde, ele é derrotado, né? Ele morre heroicamente. E nessa última grande tentativa de um rei escandinavo tentar conquistar a Inglaterra,
7: uhum,
8: né? Por meio desse tipo de expedição militar, dessa tradição viking. Mas, assim, falando academicamente, falando de o que realmente estava acontecendo, é que não acaba num único dia, né? Você já vai ter ali nas últimas décadas, você já vai ter movimentos que estão acontecendo, que estão desencadeando para esse fim da era viking, uhum, né? Aonde os antigos chefes escandinavos, né, os jarls, eles são regionais e eles vão dar lugar a monarquias muito mais centralizadas, aonde o cristianismo já está consolidado, aonde as cidades escandinavas estão crescendo e fazendo parte de um comércio né, muito grande. Então, a era viking, ela acaba, se eu fosse dar, né? Por que que a era viking acaba, Luana? Porque já não faz mais sentido ter a era viking, né? Então, assim, a gente pode chamar a Stamford Bridge de um excelente marco, né? É um marco cronológico e que simboliza esse fim desse processo que já está acontecendo há muito tempo.
7: Sim, é um marco também muito pela morte do próprio Hardrada, né? E a vitória de um rei normando, né? Que consegue aí o trono inglês, o Guilherme, que é o que hoje seria a França, né? Então, mais uma vez, essa rivalidade que a gente falou aí no começo. Qual a importância do Harald Hardrada, então, para a história dos vikings, já que a morte dele também vai simbolizar esse fim da era viking?
8: O Harald Hardrada, ele é uma figura muito fascinante da Idade Média escandinava, nórdica, né? Porque a vida dele, ela tá toda conectada a esse mundo que era o mundo conhecido pelos nórdicos, né? Ele, muito jovem, ele participa de batalhas importantes, ele se refugia em Kiev, né? Ele vai participar da Guarda Vareg, que é um exército de elite do Império Bizantino, ele está em Constantinopla, ele participa de várias campanhas no Mediterrâneo e ele retorna para a Noruega extremamente rico, né, com muito ouro, com muita seda, com um título, e ele se torna rei. Então, assim, ele historicamente ele é uma personagem, uma figura muito fascinante, porque de fato existem registros, né, existem não só registros escandinavos, mas bizantinos, enfim, existem registros dele nesses territórios, ele conhece e participa desse mundo da era viking, e existe também uma construção literária muito importante sobre Harald Hardrada, porque como toda sociedade, todo reino medieval e em vários outros pontos da história, hoje a gente continua fazendo isso, a gente precisa de heróis, a gente precisa de heróis que são figuras simbólicas, né? E o Harald Hardrada, ele é esse herói perfeito, assim como o rei Arthur nas crônicas, no ciclo arturiano, foi usado nas Ilhas Britânicas, na literatura por séculos. A gente tem ali, 150 anos depois, o Snur, né, o cronista, escrevendo sobre como o rei Harald, ele era perfeito, ele era um viking, como um viking deve ser, forte, luta e morre, né, com coragem, com bravura, enfim. Ele é descrito como esse personagem extraordinário e, por um lado, ele é um personagem que faz parte das crônicas, das sagas, né? Uhum. Porque ele é basicamente um modelo de rei ideal para esse período, por isso que ele é tão importante.
7: Isso é interessante porque na cultura, até onde eu sei, na própria cultura assim, dos reinos da Idade Média, mais os reinos ibéricos, né, a própria França, com o passar do tempo também surgiu essa construção de um rei perfeito, né, de um espelho, de um príncipe, assim, a imagem de um monarca que seria o ideal, né, a ser alcançado. Mas isso já lá na Idade Moderna, né, já bem mais para frente. Então é interessante a gente fazer também uma analogia em relação a isso. Agora, Luana, por que um rei escandinavo estava interessado no trono inglês? Ele tinha uma justificativa plausível para isso?
8: A Inglaterra sempre foi um território bastante interessante, de muito poder, né? E o que acontece nessas famílias é que existem acordos antigos, existem relações, e você tem isso tanto com a criação da Normandia na França, né?
7: Sim.
8: Após essas invasões vikings, assim como você tem com William na Inglaterra, né? Eu vivo brincando quando estamos conversando sobre Idade Média, sobre disputa de trono e quem tem legitimidade para alcançar trono, né, e ser rei, ser rainha, eu vou brincando que dentro do que a gente chama de neomedievalismo, do cinema, das séries, nada o Game of Thrones é meio que vida real, se você pensar, né, você sempre tem influências, porque é isso, existem relações, existem casamentos, alianças que são bastante importantes, e essas políticas, elas vão precisando ser trabalhado. E o Harald, ele é justamente essa figura que representa essa transição nesse momento de dois mundos, né? Que é esse fim dessa era viking, essa Escandinávia pré-cristã para uma Escandinávia cristã, né? Enfim, ele já está governando nessa transição de dois mundos, isso é bastante interessante.
7: Luana, você já mencionou aí sobre o processo de cristianização, né, dos povos nórdicos, depois você pode até explicar melhor pra gente como que se dá esse processo, mas aí eu queria puxar um outro personagem nessa história, que é o padroeiro da Noruega, né, um santo, que também é um santo da Igreja Católica, o São Olaf, né? Qual a importância dele e como que foi essa entrada do cristianismo para a história dos povos nórdicos?
8: Olha, a história do cristianismo para a história dos povos nórdicos é bastante complicada, porque nesse período que a gente está falando de cristianização da Escandinávia, o cristianismo ele já está muito consolidado nessa Europa Ocidental. E aqui demora para isso acontecer. Existe, quando você fala do rei Olaf II, o Haraldsson, ele é bastante importante, ele se torna o Santo Olavo, porque ele ajuda a consolidar a monarquia norueguesa, ele é o rei eterno da Noruega, porque ele ajuda a consolidar e fortalecer o cristianismo aqui. Uhum. O cristianismo, eu acho que uma das ideias que a gente tem também desse passado viking, é que há uma resistência muito grande de aceitar o cristianismo, vamos dizer assim, aceitar a conversão na Escandinávia. Mas não necessariamente é assim em todo o território ou para todos os chefes e para todo o povo, né? Para todo mundo. Isso vai acontecer de maneiras diferentes em determinados territórios. O Olaf, ele é bastante importante porque ele é rapidamente canonizado logo depois da sua morte, né? Ele tem uma batalha que é chamada Batalha de Stiklestad contra o rei dinamarquês Knut. E ele morre em batalha, ele vira um mártir, e a morte dele ajuda, na verdade, nesse processo de estabelecer o cristianismo na Noruega. Né? O culto a ele ajuda a legitimar esse poder dos reis noruegueses durante séculos. Inclusive, a gente falou um pouquinho mais cedo sobre a Península Ibérica.
7: Sim.
8: E sobre Santiago, né, de Compostela. Existe essa peregrinação até a Catedral de Nidaros em Trondheim, até hoje para Santo Olavo, e ele continua sendo até hoje o padroeiro nacional da Noruega. Ele foi um líder religioso e ele foi um símbolo dessa construção do Estado norueguês. Porque antes você tem ali chefes noruegueses, a Noruega não tinha um poder centralizado. E ter o cristianismo, né, converter esses chefes, converter as pessoas ao cristianismo, ajuda a consolidar a monarquia. Então, o Olaf II, ele converte a Noruega também como poder do Estado, né? Como uma ideia de poder de Estado, de centralizar esse reino. Porque havia chefes noruegueses que estavam ainda a favor de Knut, do rei, o grande, o rei dinamarquês. Então ele é bastante importante para a Noruega por causa disso.
7: Inclusive, o próprio Hardrada, ele era cristão também, né? Como um reino da Noruega, ele também era cristão, né?
8: Ele também era um rei cristão.
7: Sim.
8: Ele também era um rei cristão.
7: Então, era possível ser viking, tá dentro desse estilo de vida, vamos colocar assim, com esse modo de ser, né, viking, guerreiro e cristão ao mesmo tempo?
8: Sim, essa é uma pergunta interessante, porque justamente um dos estereótipos do viking é essa coisa do viking ser pagão, né? O viking, ele era pagão, ele cultuava Odin, Freya, Thor e os deuses nórdicos. E não necessariamente, né? Se você for no Museu de História de Estocolmo, o Historisk Museum, é fantástico. Existe uma parte da Era Viking bem grande, acho que é o melhor museu de Era Viking que a gente tem.
7: Uhum.
8: Existe uma parte que fala justamente sobre essa transição religiosa. E você tem tanta cultura material, tanta arqueologia em joias da Era Viking cristãs, né? Então existe, claro, essa transição presente nos símbolos, né? Porque acho que talvez quando a gente pense em cristianismo e pense na igreja medieval, talvez a gente esteja pensando num modelo de igreja, num modelo de fé, num modelo do cristianismo funcionar. E a real é que o cristianismo ele vai funcionar de diferentes formas, em diferentes locais, né? Assim como toda religião. E claro, era possível ser viking, ser cristão, a gente tem a cultura material para comprovar isso, né? Você tem túmulos de rainhas e reis vikings, da era viking, com cruzes e símbolos cristãos, né, presentes nessa fusão da era pré-cristã com a era cristã já.
7: Sim. Luana, a gente está chegando aqui no finalzinho da nossa entrevista, e os vikings aqui no Brasil, eles são muito populares, né, já há bastante tempo. Aqui tem feiras vikings, as pessoas até encenam batalhas, enfim, é uma relação muito forte. Como que você vê essa relação, essa aproximação dos brasileiros com os vikings, com a história, com a cultura viking? Como que você vê?
8: Eu acredito que esse fascínio pelos vikings, não só dos brasileiros, mas dos norte-americanos, dos europeus, a gente vê isso crescendo, né, nos últimos anos. Já tem muitos anos que eu vejo. Tem a ver com essa ideia de neomedievalismo, né? Tem um professor, inclusive daí do Rio de Janeiro, um grande amigo, Dr. João Batista, ele é medievalista da UERJ. Ele escreve um artigo sobre o neomedievalismo, como ele está presente nos games, nas séries, nos filmes, né? Eu acho que principalmente a construção da ideia do viking, né? Não necessariamente a era viking, o período histórico, mas sim a ideia do que foi o viking, que é vendida nos games, nas séries, na literatura. Eu acho que é isso que traz o fascínio, porque os vikings, o que se vende sobre os vikings é fascinante, né? É bastante interessante, e é mais fascinante ainda a história sobre o período viking, é muito mais surpreendente. Agora, quando você pergunta a minha opinião sobre isso, sobre esse fascínio, eu acho maravilhoso. Eu acho um fenômeno muito maravilhoso. Eu acho que lá no início da conversa a gente falou sobre memória e sobre história. E eu acho que a grande questão é o que a gente escolhe trazer do passado e como a gente aplica no presente, né? Isso pode ser fascinante, mas isso também pode ser muito perigoso. Eu costumo dizer, quando eu estou nas viagens e nas mediações nos museus, por exemplo, eu costumo dizer, eu não me tornei historiadora porque com 15 anos eu li um artigo científico de Oxford, Cambridge, sobre esse período. Eu li Senhor dos Anéis, eu joguei D&D, eu era fascinada também pelos games, pelas séries, pelos filmes, e isso fez com que eu buscasse a história.
7: Sim.
8: Então eu acho fascinante, eu acho legal, é uma forma da gente se conectar, mas também tem esse alerta, né, de você não achar que aquilo que está na série, no filme, é exatamente o reflexo desse passado, e também como você vai trazer esse passado para a tua vida hoje.
7: Sim.
8: Né, o que você tá escolhendo trazer do passado, né, como você está pensando ele.
7: Sim.
8: Acho que é por aí.
7: É interessante essa relação com a história, assim, marcada pelo que a gente consumiu, né? Pelo que a gente assistiu, vivenciou desde criança. Eu já entrevistei uma historiadora aqui que virou especialista em Império Russo porque ela gostava do desenho da princesa Anastácia, né? Agora, também, você acaba de me falar, né? Dessa relação com os vikings, que vem muito também por causa dessas produções. Então, isso é muito legal. De fato, também virei historiador, não foi porque eu li um artigo acadêmico, mas pelo gosto mesmo de histórias de guerras, tudo que eu vi, assim, na televisão. Agora, Luana, você tem uma agência que faz turismo histórico e cultural na Noruega. Aproveitar até para indicar para os ouvintes, quem quiser conhecer mais esse trabalho, o Instagram é @GoNorthTravel. Como que é esse trabalho com história, com cultura e com turismo aí na Noruega?
8: Legal. Olha, bastante gente tem procurado a Escandinávia, viajar para cá recentemente, brasileiros, né? Nós atendemos brasileiros porque a nossa agência é a única agência brasileira aberta também oficialmente na Noruega, pelos fjords e pelos vikings. Eu acho que são três coisas: a aurora boreal, fjords noruegueses e era viking.
7: Uhum.
8: São as três coisas que fazem o brasileiro buscar a gente chegar na Noruega. Então, a gente tem um trabalho que é um trabalho que mistura a natureza da Escandinávia com a cultura e com a história, porque isso é inseparável por aqui. E a gente trabalha de diferentes maneiras, em português, com guiamentos em português. A gente faz expedições históricas em grupo, do qual a gente chama de expedição histórica na Escandinávia, e a gente visita museus, sítios arqueológicos, burial mounds, né? E a gente tira essa ideia, desmistifica a ideia do que era viking, e principalmente por que a Escandinávia é o que é hoje e como chegou até aqui, né? Porque acho que o que fascina todo mundo que vem para os países nórdicos é qual é o segredo, O que, que eles fazem?
5: É verdade.
8: Para ter essa economia, o que eles fazem para ter essa filosofia de vida, né? Uma das maiores, melhores qualidades de vida do mundo. E também esse fascínio pelo passado. Então a gente busca mostrar o que a Escandinávia é hoje, visita esses lugares, trabalha com tudo isso, com a Aurora Boreal, com os povos originários, que são os Samis, né? Os indígenas. Daqui, e a gente compartilha essa cultura plural, essa história plural que existe na Escandinávia há muito tempo.
9: Sim, uma história plural e fascinante e cheia de mistérios e segredos pra gente, que eu também quero saber, porque assim, a gente vê a Escandinávia como espelho, né, referência pra muita coisa. Luana, quero muito agradecer a sua participação aqui no Virada de História, por você partilhar não só os seus conhecimentos e suas reflexões sobre a história dos vikings, mas também um pouco da vivência, né, dessa memória, desse passado que ainda está presente. Portas abertas para você retornar aqui em outra oportunidade. Um grande abraço.
8: Muitíssimo obrigada. Adorei e parabéns pelo excelente trabalho e pelo programa.
9: Continuem ligados no Virada, que é o podcast diário de história da Sputnik Brasil, sempre às 7 da manhã, com reprises às 15h23 na Metropolitana, para quem é do Rio, 80.5 FM, para quem não é do Rio, metropolitanario.com.br, e depois os episódios ficam todos disponíveis lá. Beleza, pessoal? Bom, agora nós vamos aprofundar com o nosso próximo convidado como as transformações culturais, políticas e religiosas do século XI aceleraram o fim dessa era viking. Ah, o Harald Hardrada era um rei cristão, né? Então, a cristianização foi um processo marcante na história dos vikings. Bom, e agora eu tenho o prazer e a honra de receber mais uma vez aqui no Virada de História o Johnny Langer, ele que é professor e historiador da Universidade Federal da Paraíba, com formação na Federal do Paraná. Professor, seja mais que bem-vindo, tudo bem?
10: Tudo bem, muito obrigado pelo convite, é ótimo estar aqui de novo.
9: Ah, imagina, a gente que agradece aí a sua participação. Professor, época de Copa do Mundo, o assunto viking aí voltou a estar nas manchetes, né, por conta da participação da Noruega, mas é uma história que precisa ser contada e contada da forma correta, por quem realmente entende. E eu acho que é muito importante a gente falar hoje desse marco que ficou conhecido como fim da era viking. Na sua opinião, professor, com base no que você conhece, no que você já estudou, faz sentido a gente colocar o ano de 1066 como o fim da era viking? Os vikings acabam aí?
10: Se trata de um tema polêmico. Na verdade, alguns historiadores até utilizam o termo fins da era viking, né? Primeiro porque não há consenso em como acabou a era viking. O próprio fenômeno viking, ele é muito complexo, ele tem muitas variáveis, muitas formas de ser analisado. É óbvio que também o fechamento desse período acaba sendo polêmico. Tem os que tradicionalmente procuram se concentrar em datas, né, como a morte do Harald Hardrada, o fim do reino do Canuto. Enfim, há algumas especificações de acontecimentos e datas que normalmente são utilizados, mas existem outras perspectivas, por exemplo, algumas mais recentes, que tentam fechar no século, né, e não um ano em particular. Então, o início da era viking tinha sido o século VIII e o final, o século XI, mas também tem controvérsias. Por exemplo, eu sou partidário de uma linha, né, de pensamento que tenta ver especificações regionais e não a Escandinávia como um todo.
5: Sim.
10: Então, por exemplo, para o caso da Dinamarca, o fim da era viking, ele pode ser melhor demarcado no século X, com a cristianização do reino danês, com a Haroldo Dente Azul, 965. Então já é século X, é um pouquinho antes. Então cada região, na verdade, ela tem que ser entendida dentro das suas especificidades, né? É difícil demarcar um final para a era viking com tantas variações de sociedade, de cultura que existia, né? Não existia um país viking na Escandinávia, né? Existiam várias etnias que se utilizaram da atividade viking.
5: Sim.
10: Então existiam os noruegueses, existiam os suecos, existiam os daneses e também as áreas de colonização que as várias etnias escandinavas empreenderam pelo mundo, na verdade, né? Tem as ilhas do Atlântico Norte, a Normandia, tem o leste da Europa. Então, realmente é complicado querer pegar uma data para estabelecer o fim do fenômeno viking. É algo complexo e também polêmico.
9: E pensando nesses regionalismos, quais vão ser os impactos do desfecho da Batalha de Stamford Bridge, da morte, principalmente, né, da morte de Hardrada, para os noruegueses?
10: A questão da Noruega é que ela acaba, digamos assim, ela tem uma saída um pouco diferente da Dinamarca. Uhum. Ela tem uma especificidade que acaba sendo um pouco diferente. Eu não acho que exatamente o Hardrada tenha sido um limite, digamos assim, né, a morte dele. Por exemplo, tem o Haroldo Severo, que é um pouquinho posterior, ele pode ser considerado, em certo sentido, também um viking.
9: Uhum.
10: No sentido da... ele integrou a Guarda Varegue, né, ele vigiou as rotas marítimas. Né. Então, é complicado, né, você estabelecer a morte do Hardrada como uma delimitação total, mas ela tem implicações também, no caso da Noruega.
9: E quais seriam essas implicações, assim?
10: Bom, o Hardrada, ele tem vários aspectos da vida dele que tornam ele um líder tradicional dentro do chamado fenômeno viking, né?
9: Sim.
10: Ele atuou em Bizâncio, ele era o líder de uma certa região da Noruega, então ele foi tentar reivindicar o trono inglês, né? Então essa nova frente dos noruegueses na Inglaterra, então acho que isso fez com que ele se tornasse um ponto de referência, mas quando se fala fim da Era Viking, a gente tem que entender também os desdobramentos do cristianismo nessas várias regiões.
9: Uhum.
10: Tanto na Noruega, quanto na Dinamarca, na Suécia e nas áreas de colonização escandinava, o cristianismo ele vai estabelecer novos padrões culturais, novos padrões políticos. Né? Por exemplo, você tem o fim da escravidão. A escravidão ela era uma ponto central no comércio, nas atividades nórdicas da Era Viking, ela cessa. Você tem as monarquias que se formam a partir do século XI, elas estão muito mais afinadas com o modo de governo da Europa continental da época. Elas se enquadram, elas passam a se enquadrar melhor no estilo político e cultural do medievo cristão de fato.
9: Uhum.
10: Essa saída do Hardrada para a Inglaterra, essa incursão que ele fez, né, no sentido de uma conquista política, ela cessa, né, no caso da Noruega. Os noruegueses e outros nórdicos também, a partir desse período, eles cessam esse tipo de atividade, saídas para a conquista.
9: Sim.
10: Então, as sociedades elas se tornam mais enquadradas dentro do modelo europeu. Aí vão ter outras questões políticas, claro que com o tempo passam a ser enquadrada. Por exemplo, um pouco depois vai ter o fenômeno das cruzadas.
9: Uhum.
10: Os escandinavos também, algumas regiões vão ter participação. Então o foco vai mudando.
9: E quando a gente fala dessa incursão na Inglaterra, qual foi o vácuo de poder, a situação política na Inglaterra que vai atrair o Hardrada para fazer essa incursão?
10: O problema da Inglaterra é que ela era dividida em muitos reinos, né? Anteriormente, havia a formação de vários reinos saxônicos, né, anglo-saxônicos, que ficavam... era uma disputa interna muito grande. Com a chegada da colonização nórdica, principalmente os daneses, né, você tem esse novo quadro político que se forma. Quando o Hardrada foi para a Inglaterra, havia um vácuo de poder de um certo governo que teve ali, e ele foi um dos que foi cogitados para assumir o trono, inclusive com apoio local.
9: E como que ele vai organizar essa incursão para poder tomar o trono inglês?
10: É uma expedição que já era feita nos moldes que os noruegueses já faziam na área inglesa há muito tempo.
9: Uhum.
10: Havia uma convocação de várias regiões, de líderes de várias regiões, E aí, sob o comando dele, ele vai realizar esse ataque lá na área da Inglaterra. Também com certo apoio local de alguns anglos, né? Não dá para chamar de ingleses ainda.
9: Sim. E em setembro de 1066, o rei escandinavo vai desembarcar aí com cerca de 5 mil pessoas e trouxe inclusive um irmão dele, Toshig, para poder participar, né, se eu não me engano, dessa ação. Como que foram esses enfrentamentos e essa batalha de Stamford Bridge?
10: É uma batalha muito famosa, né? O problema é que a documentação da época ela é um tanto, digamos assim, tem um certo colorido medieval, né, que é difícil de a gente avaliar hoje, historicamente, todos os detalhes. Né? Por exemplo, na ponte se menciona que um berser que teria norueguês, né, teria enfrentado a resistência norueguesa contra os anglos, né, e teria matado 30 pessoas. Ah, então há assim, um certo exagero, até que alguém for por baixo da ponte e acaba matando ele. A fonte, esses tipos de fontes, elas exageram em alguns detalhes, é claro, até para, como é uma fonte anglo-saxônica, né, até para legitimar melhor a derrota do Haroldo, se coloca esses detalhes, digamos assim.
9: Até a própria morte dele é cercada também, né, dessas construções assim mais romantizadas, eu diria, com esse colorido de medieval, né?
10: Sim, sim. Inclusive ele é colocado, né, como tendo sido flechado no pescoço, toda uma cena que depois uma cena de impacto, depois toda uma série de pinturas, a própria arte norueguesa do século XIX, né, vai colocar a morte dele como um ponto central nessa narrativa toda, né?
9: Professor, como que os normandos, eles entram nessa história através do rei Guilherme? Havia uma rivalidade entre eles e os vikings?
10: Na verdade, eu não diria uma rivalidade, porque na verdade os normandos também eram nórdicos, né? Uhum. Que eram normandos? Normandos eram os daneses que se instalaram um tempo antes, a partir do século IX, no norte da França, e rapidamente foram cristianizados, né? Recebe a região do Ducado, e eles se cristianizam e se adentram esse modelo europeu bem antes dos outros nórdicos da Escandinávia. Uhum. Aí, quando o Guilherme vai efetuar a conquista da Inglaterra, não é exatamente pensando num confronto com outros nórdicos, mas pensando em conquistar a ilha, né? Grande parte da ilha ainda era de domínio anglo-saxão. Uhum. Então, a tradição angla era muito forte ainda na ilha, apesar de uma região ser dominada pelos daneses, né? Então, eu não colocaria um confronto de normandos contra nórdicos. Na verdade, é uma incursão normanda para conquistar a ilha da Inglaterra.
9: Uhum. E quando a gente pensa nesse modelo europeu de monarquia, de governar, né, que aos poucos os povos nórdicos estavam incorporando isso, a própria ideia de uma invasão assim para tentar tomar um trono, isso é algo que não é excepcional na Idade Média, né, nessa Idade Média na Europa também, né?
10: O que foi o período medieval do ponto de vista político, assim, numa linha de pensamento político bem tradicional, são conflitos onde reinos e estados monárquicos tentam conquistar uma região em detrimento da outra. Uhum. O modelo que os escandinavos tinham não era ainda esses estados monárquicos, né? Eu estou falando aqui o termo estado também é controverso, mas já existiam reinos. Mas esses pequenos reinos nórdicos, eles tinham uma outra estrutura, né? Porque os reinos na era viking, eles buscavam principalmente um controle da sua região, né? As lideranças, elas tinham todo esse sistema de saque, de obtenção de produtos, de mercadorias, para satisfazer essa sua clientela aristocrática, esse modelo de dependência que existia. com a chegada do cristianismo, principalmente entre o século IX e século X, esses pequenos reis escandinavos, agora eles estavam pensando já no quê? Numa consolidação e numa unificação. Você começa a centralizar o seu poder em cada região, unificando os vários reinos. Quando os reis eles iam, junto com a aristocracia, em expedições para conquistar novas terras, eles unificavam essa prática de pirataria com a conquista de novas terras. Quando chega o cristianismo, o que o cristianismo vai trazer de novidade em torno do que já existia? O cristianismo ele vai sintonizar esses reis com as regiões da Europa cristã. Antes, esses reis eram pagãos, então não existia esse vínculo. A autoridade, o sentido de autoridade do rei era diferente. O rei, esses pequenos reis da Escandinávia, eles se baseavam na força, o seu poder

0: também acaba acontecendo, por exemplo, o fim da escravidão, então se, o comércio de escravos ele acaba, mas aí você tem outros ideais, você tem outras metas, mas ainda baseada na conquista.
1: É, após a morte de Hardrada, como que foi essa transição para o reinado de Olaf III, que eu cheguei a ler que ele ficou conhecido como Pacífico, é, até mesmo deixando um pouco de lado essa política mais militarista, assim, do pai. Isso faz sentido, essa leitura? Vai caminhando para uma estabilidade ali depois da morte do Hardrada?
0: Dá para dizer. É porque também há diferenças, claro, de governo. Não é que todo, necessariamente, toda a realeza, ela vai se ocupar necessariamente com questões de conflito, de conquista. Há momentos de estabilização, óbvio, que vai ter em cada período da história escandinava. Isso também é motivado por questões pessoais, é motivado pelo contexto. Não é que todo rei escandinavo necessariamente tenha que fazer conquistas. Isso acontece.
1: E como fica a situação política, a situação social na Noruega após, então, a morte do Hardrada, após essa derrota em Stamford Bridge?
0: A Noruega ela passa a se integrar cada vez mais ao mundo europeu. Ela passa a se integrar cada vez mais. Mas a Noruega ela nunca tem o papel de destaque, né, com relação a, digamos assim, uma proeminência política na Escandinávia. Ela sempre foi ocupada pela Dinamarca e pela Suécia. Né? Mas a igreja ela vai dominar algumas regiões, né? O aparelho burocrático, principalmente da igreja. Né? Vai ter depois uma guerra civil entre os séculos 12 e 13. A Noruega ela não consegue uma estabilidade política como, por exemplo, a Dinamarca. Na Idade Média vai ter essa guerra civil, ela demonstra uma falta de unificação interna. Comparado com a Dinamarca ela tem uma estabilidade maior ao longo da Idade Média, do pós-era viking também. Já a Noruega ela apresenta essa tradição de uma falta de centralidade. A Guerra Civil demonstra isso.
1: E quando a gente fala desse processo de cristianização e de alinhamento com outros reinos europeus, esse processo de cristianização, ele vai se dar com resistência ou a igreja consegue se disseminar com facilidade pela Escandinávia?
0: Pois é, aí é que tá. Eu estava falando no começo dessa entrevista da questão de como cada região tem que ter um olhar para certos fenômenos. Não existe um entendimento genérico de muitos assuntos. A cristianização é a mesma coisa. Não dá para considerar um fenômeno único. Cada região tem sua particularidade e tem modos diferentes, né, de implementação do cristianismo. Por que que isso acontece? A própria geografia da Escandinávia, né? A Dinamarca é a região mais austral, mais ao sul da Escandinávia. Aí a parte da Zelândia, que é a projeção do continente, ela fica limítrofe aos reinos germânicos, que hoje vai à Alemanha. Né? Então ela tem uma facilidade de acesso, uma facilidade de comércio, de interação. Então é óbvio que a Dinamarca vai ser a região que primeiro vai receber cristãos. Século IX, você já tem comunidades de cristãos morando lado a lado com pagãos em vários locais da região dos daneses. Esses daneses continuam com suas práticas pagãs e convivem com cristãos ali sem maiores problemas. Quando o Haroldo, o Dente Azul, ele cristianiza oficialmente a Dinamarca no século X, no final do século X, é um ato político, é um ato como eu falei, ligada a essa questão da centralização, mas o cristianismo ele já existe dentro da área dos daneses há algum tempo. Em outras regiões, o cristianismo também vai chegar de várias formas. Algumas ele vai chegar de forma mais bruta e violenta, né? O Santo Olavo lá na Noruega, né? Vai ser mais violento, ele também é de cima para baixo. Primeiro ele começa com aristocracia, né, com certas pessoas mais influentes, mas ele é levado de forma mais violenta para o resto da sociedade.

0: em outras regiões vai ser uma implementação mais, um pouco mais popular, né? Por exemplo, na Islândia, você tem uma assembleia, o FIN, que decidiu, pela maioria, que o local ia ser cristianizado, aproximadamente no ano 1000. E aí as pessoas que quiseram aderir se tornaram cristãos, e os que queriam continuar a ser pagãos, continuaram a ser pagãos. Então, não há um fenômeno único de cristianização na Escandinávia. Ele é variável conforme a época e conforme a região.
1: Sim, uma forma de entender esses processos é bem oportuna. E, professor, quero agradecer a sua participação aqui no Virada de História. Sempre bom conversar contigo, e as portas continuam abertas aí para você retornar em outras oportunidades e a gente destrinchar ainda mais esse período tão rico que foi a Era Viking. Muito obrigado e até uma próxima.
0: Eu que agradeço, então. Tchau.
1: Tchau, tchau. Galera, as entrevistas acabaram, mas esse episódio não. Antes de ir, tem mais informação histórica de qualidade pra vocês.
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1: O Direct de hoje é da Crônica Anglo-Saxônica, uma crônica que narra todo esse processo até chegar à Batalha de Hastings, quando Guilherme conquistou o trono inglês. Essas crônicas resultam de vários manuscritos criados como calendários para ajudar a contabilizar a passagem do tempo e estabelecer a data correta para a celebração da Páscoa. E o trecho diz assim: "E naquele mesmo ano em que Sir Harold se tornou rei, ele partiu com uma frota contra Guilherme, conde da Normandia. E nesse ínterim, o conde Tostig chegou ao estuário do Humber com 60 navios. O conde Edwin veio com uma força terrestre e o expulsou, e os marinheiros o abandonaram. Ele então seguiu para a Escócia com 12 embarcações. E Harold, o rei da Noruega, encontrou-o com 300 navios. E Tosti submeteu-se a ele. Ambos navegaram pelo Humber até chegar a York. Os condes Morcar e Edwin lutaram contra eles, mas o rei dos noruegueses saiu vitorioso. O rei Harold foi informado sobre o ocorrido. Ele chegou ao local com um grande exército de ingleses, enfrentou-os em Stamford Bridge, matou Harold e o conde Tostig e derrotou decisivamente todo o exército invasor. Enquanto isso, o conde Guilherme desembarcava em Hastings, no dia de São Miguel. Harold veio do norte e lutou contra ele antes que todo o seu exército tivesse chegado. Ali ele tombou, assim como seus dois irmãos, Girt e Leofwine, e Guilherme subjugou a terra. Ele foi ao Westminster, onde o arcebispo Aldred o consagrou rei. O povo pagou-lhe tributo, entregou-lhe reféns e, posteriormente, resgatou suas terras. Essa é a crônica que resume, né, um pouco do que a gente conversou hoje, esse episódio que historicamente foi chamado aí de fim da Era Viking, mas a gente viu que as ações dos vikings continuaram até um pouco depois disso. E olha só, galera, hoje o Virada de História falou, então, sobre a Era Viking, né, um tema que a gente gosta muito de acompanhar aqui. E amanhã, para quem tá sempre ligado aqui no podcast, nós vamos conversar sobre a Declaração da Independência dos Estados Unidos, que tá fazendo aniversário, vai fazer aniversário, na verdade, né, neste sábado, dia 4 de julho. Só que nesse episódio a gente vai trazer uma outra versão dessa independência. A gente vai focar nas contradições, uma independência que fala em igualdade, mas ao mesmo tempo mantém várias colônias, mantém os escravos, mantém o trabalho escravo. Enfim, a gente vai contar essas histórias, falar também dos aspectos militares da ruptura das 13 colônias em relação à metrópole britânica. Tem muita coisa bacana para vocês conferirem no Virada de História, nesta sexta-feira, às 7 da manhã, com reprises às 3 e 11 da tarde. E vou adiantar para vocês também um episódio de segunda que tem a ver, tá? Vocês sabiam, gente, que a Declaração de Independência da Venezuela é do dia 6 de julho? Pois é, se no 4 de julho são os americanos que estão comemorando, no dia 6 são os venezuelanos que estão aí celebrando, né, a independência, só que em relação aos espanhóis, né, não os britânicos, e foi no ano de 1811. E a gente vai ter um episódio especial também na segunda-feira falando sobre isso, contando sobre todo esse esse processo, os antecedentes, a influência de ideias que vieram da Europa, mas também fatores internos ao continente sul-americano, a influência também da Revolução do Haiti, que foi a segunda independência das Américas em 1804, uma independência liderada por escravizados, pessoas escravizadas, o único caso aqui na América Latina, e o Simón Bolívar, grande líder da independência da Venezuela, teve relação com os haitianos. Então, são muitas viradas de história que a gente tem nesse processo, e o processo da independência da Venezuela é cheio de idas e vindas, com reação da metrópole espanhola, uma república que vai fracassar, enfim, outro episódio imperdível. A gente tá aqui no Virada de História sempre acompanhando esses acontecimentos importantes para a história mundial, sobretudo para a história aqui da América do Sul, da América Latina, numa perspectiva inovadora, numa perspectiva original que valoriza aí a história dos vencidos. Então é isso, galera, anota aí na agenda, sexta-feira, independência dos Estados Unidos, e segunda-feira, independência da Venezuela, aqui no Virada de História, lembrando os horários, 7 da manhã, 3 da tarde e 11 da noite, beleza? E depois, se você perdeu essa data, pode conferir os episódios no site metropolitanario.com.br. Beleza, pessoal? Aquele abraço, tamo junto.
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4: Muito boa tarde, Rio de Janeiro. Muito boa tarde, Brasil. Você está aqui com a gente na Rádio Sputnik, na Metropolitana 80.5 FM. São 4 horas, 1 minutinho. E olha, a gente também está nas principais plataformas de áudio. Então, portanto, dá uma passadinha lá, segue a gente, dá 5 estrelinhas. E hoje, quinta-feira, dia 2 de julho, as principais notícias do Brasil e do mundo estão aqui. Começa agora o programa Entretanto, porque toda notícia tem outro lado. Esta é uma produção da agência de notícias russa Sputnik. Eu sou Isabela Veiga e a gente chama agora nosso analista geopolítico Rafael Machado. Muito boa tarde, Rafa. Não sei se o Rafa tá ouvindo a gente, mas a gente chama ele depois, sem problemas. Daqui a pouquinho também a gente vai receber o Davidson Souza, mestre em ciência política pela Universidade Federal de Minas Gerais. Bora lá então, vamos às nossas principais notícias desta quinta-feira. União Europeia cria taxa das blusinhas para conter sites chineses. Pastor Márcio Pôncio é preso pela PF em operação contra o crime organizado. Michele Bolsonaro sinaliza desistência do Senado e amplia a crise no PL. E também tem previsão do tempo no Rio de Janeiro, tem economia. Fica com a gente, porque começa agora o programa Entretanto.
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4: O ministro da Fazenda aqui do Brasil, Dario Durigan, ele criticou as sanções impostas pelo Tesouro dos Estados Unidos a brasileiros e empresas suspeitos de lavar dinheiro para o primeiro comando da capital, PCC, após o governo Trump classificar o grupo e o Comando Vermelho como terroristas. Ele alertou para riscos de atingir empresas legais e falta de meios de recurso. E é com este assunto que a gente começa o Entretanto de hoje.
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4: Segundo o ministro Dario Durigan, a segurança pública é responsabilidade brasileira, não norte-americana. Ele também destacou que a designação de terrorismo permite sanções econômicas a indivíduos e empresas associadas, mesmo inadvertidamente. E enfatizou que o governo vê a medida com preocupação por possíveis efeitos indiretos sobre bancos e negócios brasileiros. O Tesouro dos Estados Unidos descreveu o PCC como a maior organização criminosa transnacional do hemisfério ocidental. O Escritório de Controle de Ativos Estrangeiros dos Estados Unidos cita a atuação do PCC na lavagem de dinheiro do tráfico nos Estados Unidos, Reino Unido, Turquia e Japão. De acordo com os Estados Unidos, os alvos da ação foram Vitor Henrique de Oliveira Shimada e Stella Stephanie Nunes Henrique de Oliveira, ligados a empresas que movimentaram cerca de 155 milhões de reais em criptomoedas. Rafa, você já está com a gente, portanto, antes de mais nada, quero dar minha boa tarde a você. Seja bem-vindo aqui ao Entretanto novamente. E como é que a gente pode analisar, Rafa, essas críticas do ministro da Fazenda e alertando que essas sanções por parte do governo dos Estados Unidos, elas podem oferecer risco às empresas, né? Enfim, e principalmente à soberania, que é um ponto muito forte, batido pelo governo, dizendo que, olha, aqui no Brasil a gente cuida das nossas questões, né? A segurança pública é uma responsabilidade brasileira, não é norte-americana. Então, como é que a gente pode analisar essas falas do ministro Dário Duringham?

0: Olha, vou pedir uma ajuda aqui para a nossa produção, para fazer contato aqui com o Rafa. A gente tem a chamada aí do Mundioca, do Jabuticaba. Bora de chamada, então.
1: Fala, pessoal. O episódio de hoje do Jabuticaba Sem Caroço relembra a crise energética com o apagão de 2001. Faz 25 anos dessa que foi a maior crise de energia da história do nosso país, com o governo federal iniciando aí um rigoroso programa de racionamento que obrigou milhões de brasileiros a reduzirem o consumo em cerca de 20%. A situação expôs a fragilidade de um sistema excessivamente dependente das hidrelétricas, o que aprendemos 2 décadas e meia depois. E podemos sofrer algo parecido num futuro próximo?
2: Quem bate um papo com a gente sobre o assunto é o Pedro Parente, ex-ministro do Planejamento e também da Casa Civil no governo FHC, que coordenou o Comitê de Gestão de Crise Energética de 2001, e Cláuber Leite, diretor de Energia Sustentável e Bioeconomia do Instituto EMAIS.
1: Então não perca, a gente no encontro marcado aqui na Rádio Sputnik Metropolitana.
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0: A sexta-feira vai ser mais fria do que hoje. De acordo com o Climatempo, o dia vai ser de sol e aumento de nuvens de manhã, pancadas de chuva à tarde e à noite. Temperaturas oscilam entre os 16 e 27 graus.
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0: 4 horas, 8 minutinhos, a gente começa com aquele nosso giro de repórteres. E a gente vai iniciar esse giro falando que o pastor Márcio Pôncio, ele foi preso em uma nova fase da Operação Unha e Carne, que também cumpre mandados contra Bacelar, Adilcinho e Marco Antônio Cabral. Lembra desse sobrenome? Pois é, filho do Sérgio Cabral. Vamos fechar aí, por favor, do Sérgio Cabral. Vamos então à matéria.
6: A Polícia Federal prendeu nesta quinta-feira o pastor Márcio Pôncio durante a quinta fase da Operação Unha e Carne, que investiga um esquema de lavagem de dinheiro ligado à máfia do cigarro e à cúpula do jogo do bicho, além de possíveis ramificações envolvendo agentes públicos do estado do Rio de Janeiro. Pai da deputada estadual Sara Pôncio, Márcio Pôncio foi localizado em um flat na Barra da Tijuca, na zona oeste do Rio. A operação também cumpriu novos mandados de prisão contra o ex-deputado estadual Rodrigo Bacelar e o contraventor Adilson Oliveira Coutinho Filho, o Adilcinho, que já estavam presos. Além disso, agentes cumpriram mandado de busca e apreensão contra o ex-deputado federal Marco Antônio Cabral, filho do ex-governador Sérgio Cabral. Ao todo, a justiça expediu 3 mandados de prisão preventiva, 14 de busca e apreensão e determinou o sequestro de bens e valores de até 22 milhões de reais. Segundo a Polícia Federal, essa nova etapa da investigação começou após a apreensão de listas que estavam em poder de Adilcinho. Os documentos apontaram registros de supostos pagamentos indevidos, doações eleitorais e movimentações financeiras relacionadas à lavagem de dinheiro. As anotações também indicariam possíveis repasses diretos de recursos a agentes políticos do estado do Rio de Janeiro, o que ampliou o foco da investigação sobre a relação entre o esquema criminoso e integrantes dos poderes poderes executivo e legislativo fluminenses. Segundo apurações, o nome do ex-governador do Rio, Cláudio Castro, também aparece em uma dessas listas, que cita uma doação de 3,2 milhões de reais. A operação Unha e Carne já havia passado por 4 fases, entre dezembro de 2025 e maio de 2026. Inicialmente, a investigação apurava o vazamento de informações sigilosas sobre operações da polícia que teriam beneficiado integrantes da máfia do cigarro e comprometido ações policiais. Ao longo das etapas, foram presos o então presidente da Alerge, Rodrigo Bacelar, acusado de repassar informações ao ex-deputado TH Joias, o desembargador federal Macário Ramos Júrice Neto, suspeito de ter originado o vazamento no judiciário, e posteriormente o deputado estadual Tiago Rangel, investigado por comandar um esquema de fraudes em contratos da Secretaria Estadual de Educação do Rio de Janeiro. Após a operação de hoje, por determinação do ministro do Supremo Tribunal Federal, Alexandre de Moraes, o ex-presidente da Alerge, Rodrigo Bacelar, será transferido do complexo penitenciário de Jericinó, em Bangu, para um presídio federal. Reportagem Paulo Fonseca.
0: Vamos aproveitar o Paulo para a gente poder chamar mais uma reportagem dele, porque um suspeito foi preso em uma operação da Polícia Civil para desarticular um esquema criminoso de receptação de veículos roubados aqui no Rio de Janeiro. Vamos à reportagem.
6: A Polícia Civil do Rio de Janeiro prendeu um homem nesta quinta-feira durante uma operação para desarticular um esquema criminoso de receptação de veículos roubados e comercialização de placas clonadas em São Gonçalo, na região metropolitana do Rio de Janeiro. A ação foi conduzida por policiais da Delegacia de Roubos e Furtos de Automóveis da capital, que cumpriram mandados de busca e apreensão no município. O principal investigado foi detido em flagrante dentro de casa no bairro Miriambi, após ser encontrado com uma motocicleta roubada que possuía a placa de outro veículo. O material apreendido reforça suspeitas de envolvimento direto do alvo no esquema investigado. De acordo com a delegacia, a operação é fruto de um trabalho de inteligência que identificou a atuação de um perfil em uma rede social utilizado para anunciar placas adulteradas, conhecidas popularmente como clones ou cabras, além de exibir veículos suspeitos, armamentos e possíveis conexões com integrantes do Comando Vermelho. Segundo a delegada Luciana Ribeiro, a investigação também apura a utilização de um estabelecimento do ramo automotivo como ponto de intermediação para negociação de placas clonadas e veículos de origem ilícita.
7: Então, a gente sabe que tem outros indivíduos, né, envolvidos, mas a gente realmente precisava de alguns elementos que foram até já acolhidos agora na busca e apreensão, para a gente conseguir qualificar essas pessoas e aí prosseguir com a investigação. A gente também representou, né, por um mandado de busca e apreensão para uma loja, realmente, que segundo as informações, ela servia como uma intermediária, né? Então, eles utilizavam também essa loja para fazer a venda desses veículos.
6: As investigações mostram ainda que o suspeito preso mantinha ligação com criminosos especializados em roubos de veículos que atuam em comunidades de São Gonçalo, como Jardim Catarina e Salgueiro. A operação teve como objetivo aprofundar as investigações, identificar outros integrantes da organização criminosa e esclarecer toda a cadeia de receptação e comercialização de veículos e placas adulteradas. Reportagem Paulo Fonseca.
8: Olá, Bela, olá, ouvintes do Entretanto da Rádio Metropolitana. 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
9: Muita coisa mesmo, Marcelo, e algo que a gente não tem para onde correr. 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
0: Agora são 4:15, a gente traz que o dólar está em baixa, fechando, pelo menos por enquanto, com o dia em 5 horas e 5 horas, não, perdão, 5 reais e 20 minutos é ótimo, gente. Tempo é dinheiro, né? Então não vamos confundir as coisas. O dólar fechando cotado a R$5,20 e a bolsa tá em alta de 0,57% a 172.667 pontos.
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0: 16:16. A gente lembra você que temos um canal aberto para você, ouvinte, participar aqui da nossa programação do Entretanto, para programação inclusive da Rádio Sputnik na Metropolitana 80.5. Você pode fazer sua pergunta, dar a sua sugestão, enfim, entrar em contato com a gente e ajudar a gente a fazer uma rádio bem parecida com você. Olha só, então anota aí, é por meio do nosso WhatsApp, que é o 21 98065 0066. 21 98065 0066. Bom, gente, aqui no Brasil nós tivemos a taxa das blusinhas, lembram disso? E agora a União Europeia criou uma própria taxa das blusinhas para conter os sites chineses. A União Europeia deu o primeiro passo para conter o que chama de concorrência desleal de varejistas online, como Shein, Temu, AliExpress. Foi aplicada desde ontem uma taxa de 3 euros sobre importações de comércio eletrônico de baixo valor, que anteriormente entravam no bloco isentas de impostos. Essa medida é mais um revés para as plataformas que, com produtos bem baixos, né, um valor bem acessível, vindos sobretudo da China, acabam obtendo um crescimento rápido no mercado europeu, o que gera reclamações da concorrência dos países, né, e de formuladores de políticas públicas. As taxas serão cobradas agora para cada classificação aduaneira dentro de uma remessa. Então, por exemplo, um pacote tendo 3 tipos diferentes de itens vai ter uma cobrança total de 9 euros, 3 para cada um, né? Então, por exemplo, você faz uma compra de o morador lá dos países da União Europeia, de vestido, de brinquedo, né? Vestuário, brinquedo e produtos de beleza, R$3 para cada um, 3 euros para cada um. A isenção de tarifas para as importações de baixo valor existem há décadas, mas com limite atual de 150 euros, que foi introduzido lá em 2008. No entanto, o número das encomendas de comércio eletrônico que entram na União Europeia sob essa isenção disparou nesses últimos anos, saltou de 1,4 bilhão em 2022 para 5,8 bilhões em 2025, muita coisa mesmo. Embora Bruxelas tenha proposto a cobrança no ano passado, alguns Estados-membros da União Europeia não quiseram esperar não e acabaram aplicando suas próprias taxas. Os países deverão deixar de aplicar essas cobranças nacionais, segundo um alto funcionário europeu. A taxa fixa permanecerá em vigor até o dia 1º de julho de 2028, quando a nova autoridade aduaneira da União Europeia deverá iniciar suas operações. Depois disso, as tarifas alfandegárias normais serão aplicadas dependendo do tipo do produto. A Comissão Europeia, que é responsável pela política comercial da União Europeia, afirma que essa medida tem o objetivo de reduzir o ônus financeiro sobre as alfândegas após a explosão das importações, além de enfrentar os riscos da segurança decorrentes de mercadorias não fiscalizadas. Não temos ainda o Rafa, né? Sem problema. Vamos de vinhetinha? Na volta a gente fala de mais noticiário internacional aqui.
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0: Agora são 4:21. A gente volta com o nosso giro de repórteres, desta vez trazendo o Lucas de Andrade. Por quê? Ele vai nos contar que o governo brasileiro voltou a discutir com autoridades dos Estados Unidos as medidas comerciais que podem afetar os produtos nacionais. Então vamos à reportagem do Lucas de Andrade.
12: O ministro do Desenvolvimento, Indústria, Comércio e Serviços, Márcio Elias Rosa, realizou nesta quinta-feira a quinta reunião de alto nível com o representante de comércio dos Estados Unidos, Jameson Greer. As partes conversaram em mais uma tentativa do governo brasileiro de contrapor alegações da investigação norte-americana sobre o comércio nacional. Com base na seção 301, o governo de Donald Trump propôs a implementação de uma tarifa de 25% sobre produtos brasileiros, que, na interpretação da contraparte dos Estados Unidos, se mantém com base de práticas desleais, sobretudo em relação ao PIX, às redes sociais e na comercialização de combustíveis como o etanol. O ministro Márcio Elias Rosa se queixou da interferência da família Bolsonaro nas discussões e disse que o Brasil corre contra o tempo, mas não se dispôs a colocar todos os temas propostos pelos norte-americanos à negociação.
13: O tempo corre contra, não corre a favor, corre contra, porque o prazo é 15 de julho. São muitas as questões postas, infelizmente algumas questões que não deveriam estar na mesa, elas são trazidas eventualmente debate, isso dificulta, polui o diálogo. Todas as vezes que nós caminhamos positivamente, parece que surge algum empecilho, um atropelo, e nós vamos superar. Nós vínhamos negociando a partir de 7 de maio, quando estivemos lá na Casa Branca, quando surgiram as recomendações, né? Quem estava nos Estados Unidos, o ex-deputado federal, se dizendo, né, autor, patrocinador, né, da tarifaço de encomenda, não é? E, ao mesmo tempo, alguém aqui no Brasil celebrando nas redes sociais o fato de ter sido imposta. Essas pessoas sempre dificultam o trabalho. Elas poluem o debate político, ou colocam no debate econômico, comercial, um componente político que não deveria estar.
12: Entre outras alegações, o governo dos Estados Unidos acusou o Brasil de não combater o desmatamento ilegal. O ministro do Meio Ambiente e Mudança do Clima, João Paulo Capobianco, afirmou que pôde mostrar aos norte-americanos que os números provam o contrário.
14: Nós elaboramos um demonstrativo de que o processo de controle do desmatamento está totalmente sob controle. Nós estamos reduzindo o desmatamento, foi apresentado de forma clara, que não é que nós estamos tendo uma queda esporádica, nós estamos tendo uma queda seguida, constante, permanente, mostramos isso. Nós demonstramos todo o processo da cadeia fosfórica feita desde a extração da madeira, que hoje tem QR Code, tem todo o código de barras que acompanha todo o processamento. No porto, o IBAMA libera a exportação, verificando toda essa cadeia de custódia, todo o processo regulamentado, registrado.
12: Os ministros participaram do Brasil Mais Verde, primeiro Fórum Econômico da Transformação Ecológica Brasileira, realizado na sede do BNDES, no centro do Rio, ao lado do presidente da instituição, Aloísio Mercadante. Na ocasião, o banco anunciou o segundo leilão dentro do programa Pro Floresta Mais, aberto a diferentes empresas interessadas em adquirir créditos de carbono, com a meta de alcançar R$20 bilhões para o mercado e apoiar a transição energética. De acordo com o BNDES, a iniciativa pode restaurar até 60 mil hectares de áreas degradadas e remover aproximadamente 19 milhões de toneladas de dióxido de carbono da atmosfera. Reportagem Lucas de Andrade.
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0: 4:25, a gente continua no nosso noticiário internacional e eu aproveito para dar aquela lembradinha a você. Olha, participa aqui da nossa programação, manda seu recado pra gente por meio do WhatsApp 21 98 065 0066, tá bom? A gente tá aguardando aí a sua participação. Mas, gente, bom, voltando a falar então do outro lado do mundo, desde a sua criação há 16 anos, o Serviço Europeu de Ação Externa tem sido atormentado por problemas estruturais, conflitos internos e crescentes críticas à sua eficácia. Isso tudo foi uma matéria divulgada por um jornal ocidental. O artigo aponta que no serviço europeu cresce o descontentamento com o conflito entre a chefe da diplomacia europeia, Kaja Kallas, e a presidente da Comissão Europeia, Ursula von der Leyen, bem como as contradições e os conflitos internos. Segundo o jornal, as raízes dos problemas foram estabelecidas há 2 décadas, quando o serviço foi criado como um compromisso. Os países queriam que a Europa falasse com mais peso no cenário internacional, mas não estavam dispostos a transferir controle suficiente sobre a política externa para criar um ministério de fato. A publicação observa que nenhum dos 4 executivos do Serviço Europeu de Ação Externa, incluindo Kallas, conseguiu superar completamente os problemas sistêmicos do serviço. Ontem, Borrell afirmou que a Comissão Europeia está confundindo a questão de quem representa a Europa no cenário mundial em matérias de diplomacia e defesa. Ele afirmou também que na semana passada, a Comissária Europeia para o Mediterrâneo se reuniu com autoridades israelenses poucos dias depois de o chanceler de Israel, Gideon Saar, ter anunciado o rompimento das relações com Kallas. Isso demonstra que a Comissão Europeia está extrapolando seus poderes. Temos Rafa, né? Rafa, bem-vindo novamente aqui ao Entretanto, boa tarde. A gente pode concordar com essa afirmação de que tudo isso que a gente acabou de falar pode levar à conclusão de que a Comissão Europeia está extrapolando seus poderes?
15: Bem, boa tarde, pessoal. Sempre uma honra estar aqui no programa Entretanto. Em relação a esses conflitos de competência dentro da União Europeia, eles são a expressão, fundamentalmente, do fato de que existe também um conflito de poder, né? Uma disputa de poder interna na União Europeia, né? Nessas instâncias burocráticas da União Europeia. É sempre fundamental recordar que a União Europeia, ela não é apenas uma articulação entre os países europeus, entre os países membros. Ele tem ali vários organismos, né, vários órgãos burocráticos que atuam ali por cima dos países da União Europeia, né? Popularmente, às vezes chamam os principais órgãos de troika, né? Você tem ali a Comissão Europeia, você tem o Banco Central Europeu. E recentemente, de fato, tem havido muitas notícias polêmicas em relação a essas altas autoridades da União Europeia, especialmente essas duas figuras que estão em conflito nesse caso específico, nessa notícia específica, que são a Ursula von der Leyen e a Kaja Kallas. Aquilo que se estava dizendo, aquilo que se dizia já há algum tempo, é que, na verdade, a Kaja Kallas, ela tem uma pretensão de ocupar o lugar da Ursula von der Leyen. Enquanto a Ursula von der Leyen, ela tem uma pretensão de se segurar no cargo o máximo possível, né? Então, por um lado, você tem a Kaja Kallas, que tem um histórico já bastante complicado, inclusive de russofobia. Ela é uma das vozes mais hostis dentro da União Europeia em relação à Rússia e, inclusive, em relação às pessoas de origem russa que moram nos países bálticos, no sentido de incentivar a perseguição, no sentido de incentivar a perda de direitos, né, dessas pessoas, a tomada dos direitos dessas pessoas que moram já há muitas gerações nos países bálticos. E a própria Ursula von der Leyen, por outro lado, ela tem ali suspeitas denúncias, né, que se acumulam em relação a ela. Não dá para falar em nada assim confirmado ou comprovado, até pelas dificuldades de se investigar e de se julgar e condenar uma pessoa tão poderosa na União Europeia, mas existem várias suspeitas de envolvimento da Ursula von der Leyen em certos casos de favorecimento, né, no sentido de que na hora de fazer determinados contratos, determinados acordos, determinadas negociações, já houve acusações de que a Ursula von der Leyen favorecia certas empresas, certos órgãos, talvez por conexões pessoais, conexões familiares, posição como acionista nessas empresas, né? O caso mais famoso é de alguns anos atrás, que é o caso da Pfizer, em que ela teria pulado etapas para poder favorecer a Pfizer durante aquele período lá de crise pandêmica, né? Mas em que havia outras opções, mas aí acusa-se ela de ter favorecido especificamente a Pfizer em detrimento de outras empresas, em detrimento de outras possibilidades ali da indústria. Então, quando se fala aí numa extrapolação de competências dentro da União Europeia ou entre os órgãos da União Europeia, isso não é incomum, né? Primeiro porque é um arranca-rabo dentro da própria União Europeia, entre os vários órgãos. Os países não têm consenso nenhum sobre praticamente nada. É muito difícil criar consenso. É só a gente recordar o problema grande que foi a negociação entre Mercosul e União Europeia. Você tem o caso da Hungria, em que vários países pressionavam a Hungria, especialmente junto com a Eslováquia, assumia a posição contrária em relação a Bruxelas. Tem a questão da própria Ucrânia, em que apesar da maioria, né, dos membros e da burocracia da União Europeia ser a favor da Ucrânia, você tem alguns membros que se posicionam contra ajudar a Ucrânia contra a Rússia. Então, talvez isso seja uma expressão desse fato de que o dito projeto europeu, que é esse projeto de construção da União Europeia cada vez mais integrada, a ponto de praticamente se tornar um país só, isso não está avançando, né? Os conflitos internos continuam, os interesses não são os mesmos, né? O interesse da Alemanha não coincide com o interesse da França, coincide com o interesse da Espanha, a Holanda também tem outros interesses, os países escandinavos têm outros interesses, e quando há pressão, esses países tendem a se mover na base do cada um por si. Mesmo no Parlamento Europeu e na Comissão Europeia, né, ou seja, nessas instituições de uma burocracia supranacional, como eu falei, esses conflitos internos, eles são muito comuns, e em muitos casos, como me parece ser este, nesse caso aí do conflito entre a Caja Kallas e a Ursula von der Leyen, você tem, de um lado, uma pessoa que está tentando ascender, né, no caso a Kaja Kallas, vem aí de uma perspectiva mesmo carreirista dentro da União Europeia, quer ocupar o lugar da Ursula von der Leyen, enquanto a Ursula von der Leyen tem as próprias articulações, né, a própria zona de influência, os próprios contatos, os próprios aliados, e caso, evidentemente, a Ursula von der Leyen não tem como ficar no cargo dela para sempre, isso é óbvio, mas mesmo a transição para uma futura função de liderança na Comissão Europeia, a Ursula von der Leyen evidentemente quer conduzir nos termos dela, enquanto a Kaja Kallas praticamente quer tomar de assalto a Comissão Europeia como um todo, a liderança da Comissão Europeia. Então, sim, a gente pode falar que há aí extrapolação de competência. Na verdade, a União Europeia, ou mais especificamente essas instâncias burocráticas da União Europeia, estão sempre extrapolando suas competências. Sempre houve muitas reclamações da parte de figuras políticas dos países propriamente, no caso daqueles que têm uma orientação um pouco mais patriótica, né, de que determinadas determinações da União Europeia violam os direitos de soberania nacional, ou que determinados órgãos atuam de maneira maneira completamente independente e sem supervisão, que parece que é o que está acontecendo nesse caso desse serviço vinculado a Caja Calas. Então isso dá todo um testemunho dessa fragmentação interna da União Europeia e talvez até indique que para a União Europeia permanecer mais ou menos unida, né, pelo menos formalmente, na verdade é bem plausível que essas instâncias burocráticas tenham que se tornar mais intervencionistas ainda, o que obviamente vai gerar uma resistência. É inevitável vincular, por exemplo, a queda do Viktor Orbán na Hungria a esse intervencionismo da União Europeia nos assuntos internos dos países. Teve toda aquela crise, aquela confusão das eleições romenas, em que se cancelou eleições, prenderam candidatos e depois fizeram de novo, até dar um resultado agradável. Tudo isso são instâncias ali de intervencionismo da União que, diante desse caos interno, acaba sendo a única maneira realmente de conseguir manter tudo isso junto, pelo menos formalmente.
0: Ok, muito obrigada, Rafa. Bom, agora a gente vai rodar a vinhetinha para a gente poder falar sobre o Brasil.
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0: Agora são 4 horas 36 minutos, hora da gente voltar aqui o nosso olhar para o Brasil. E para isso a gente tem a honra de contar com a participação do Davidson Souza Cruz, que é mestre em ciência política pela Universidade Federal de Minas Gerais. Davidson, muitíssimo bem-vindo novamente aqui. O Entretanto, você está em casa, sinta-se à vontade, como sempre, porque você tem aquela carteirinha Black Premium, Mega Blaster Premium, para participar aqui com a gente. Tudo bem?
16: Tudo bom, Isabela. Agradeço o convite, estou aqui de novo. Adoro o público e os entrevistadores da Metropolitana Rio.
0: Que bom, a gente agradece, viu? E, bom, vamos começar então falando que a gente teve... Até eu vou repetir essa... Não, essa matéria eu vou dar depois, porque a gente já tinha dado, mas depois eu volto nela. Bom, a gente está com uma crise, né? No PL. A gente não, o PL está em crise lá, Michele Bolsonaro, Flávio Bolsonaro, não se entendendo. E aí, esse racha, essa crise, ganhou um novo capítulo hoje, com a sinalização de que a ex-primeira-dama tende a abrir mão da candidatura dela ao Senado pelo Distrito Federal. A avaliação passou a ser feita pelo presidente do PL, o Valdemar Costa Neto, que afirmou que ela disse a ele que não vai mais disputar, não vai mais acreditar, que não acredita mais na disputa eleitoral da Michele Bolsonaro. Segundo ele, a ex-primeira-dama demonstrou estar bem decidida a não concorrer e o partido já começou, inclusive, a discutir nomes para substituí-la na chapa do Distrito Federal. O Valdemar também disse que ainda vai continuar tentando, nesse processo aí de convencimento, a participar da campanha presidencial do Flávio Bolsonaro, porque ele considera a Michele um dos principais ativos eleitorais da legenda. A possível desistência acontece 2 dias depois de Michele anunciar a saída da presidência do PL Mulher. Em seguida, Valdemar decidiu extinguir o Comando Nacional do Segmento Feminino da sigla sob o argumento de que não há ninguém com o tamanho de Michele. A estrutura criada pela ex-primeira-dama, no entanto, vai ser mantida por meio dos diretórios estaduais organizados durante a gestão dela. Esse desgaste interno começou depois que Michele tornou pública a insatisfação com Flávio Bolsonaro. Em um vídeo divulgado na semana passada, ela afirmou ter sido maltratada, desrespeitada e humilhada pelo enteado durante divergências sobre a estratégia eleitoral do partido no Ceará. Desde então, aliados relacionados relataram aí dificuldades para reaproximar os dois e a ex-primeira-dama passou a reduzir sua participação nas articulações da pré-campanha presidencial. Na tentativa de conter os danos, Flávio reuniu ontem lideranças conservadoras em um café da manhã voltado ao eleitorado feminino em Brasília. O encontro foi planejado para reforçar a interlocução da pré-campanha com as mulheres, que é considerado um segmento decisivo para a disputa presidencial, mas que acabou marcado pela ausência da Michelle, também de outros expoentes do campo bolsonarista, como as senadoras Damaris Alves, que é do Republicanos, do Distrito Federal, Tereza Cristina, do PP do Mato Grosso do Sul, e Margarete Busetti, que é do PP do Mato Grosso. Na reunião, o senador também procurou se desvincular das declarações do influenciador bolsonarista, Paulo Figueiredo, que disse a seguinte pérola: mulher vota muito mal. Isso nas palavras dele, óbvio. Flávio classificou a afirmação como completamente equivocada e disse que se sentiu pessoalmente ofendido pela generalização feita pelo aliado. Portanto, trago o nosso convidado Davidson nesse primeiro momento para a gente analisar toda essa crise que vem acontecendo. Que momento para o PL, né? A gente teve o Banco Master, a gente teve também a crise do Black Horse, que a gente nem lembra mais, mas está lá. A crise do Black Horse também ajudou aí a fazer com que Flávio Bolsonaro diminuísse nas intenções de voto, tivesse uma queda nas intenções de voto. E aí, cereja do bolo, a ex-primeira-dama fazendo um vídeo em que ela se diz maltratada, desrespeitada, humilhada, dando a entender de fato que ela, como uma liderança feminina do PL, não era considerada pelo enteado. E mais, dando inclusive a entender que ela poderia falar mais do que ela tinha dito, porque você percebeu, né, Davidson, que no final ela falou: eu já disse quase tudo. Então, quer dizer, que outro tanto ela tem para nos dizer? E a gente vê que é um movimento que está sendo acompanhado pelos principais expoentes femininos desse campo bolsonarista. A gente pode acreditar numa debandada feminina em função desse racha? E também, né, para coroar, veio essa fala aí, entre aspas, maravilhosa, só que não, do Paulo Figueiredo. O que a gente pode esperar a partir daí? Porque um racha interno nessa altura do campeonato tem um potencial muito destrutivo para a candidatura de Flávio Bolsonaro, não é?
16: Bom, primeiramente não tem esse potencial destrutivo todo que as pessoas avaliam, porque você tem até as eleições uma capacidade inimaginável do candidato do Flávio se reinventar. Então, ele precisa ir para o segundo turno e colocar o recall eleitoral do Jair Bolsonaro para poder, digamos aí, quase empatar e colocar risco na reeleição do presidente Lula. Então, assim, vamos lá. Existe uma crise? Existe. O que o povo quer saber é se o Flávio participou ou não da festa das astronautas nos Estados Unidos com outros próceres do aparato político, mas isso no final das contas é a corte, né? A sociedade de corte, a cozinha da política. O que surpreende nesse momento é qual é a posição do Jair em relação a essa briga. Há alguns meses atrás, e aí repita-se, não há novidade nenhuma no que está se desembocando agora, eu mesmo avisei nessa rádio que a Michelle não era considerada da família Bolsonaro e o núcleo seria basicamente o Jair e os filhos. O silêncio do Jair já especifica isso. Outros já dizem em Brasília muito claramente de que ela iria ganhar as eleições e que ela sairia do PL depois das eleições, porque ela estava querendo. O ponto de vista da questão da disputa dela ao Senado, ela tem a ver exatamente com o caixa de campanha. Então, vamos falar as coisas como que são. O núcleo, ele quer controlar a política e o caixa e o fluxo financeiro da campanha e, portanto, determinar os seus vencedores. A Michelle quer montar um grupo, uma cisão interna, uma facção interna na qual ela se fortaleceria em relação ao posicionamento dentro do PL. Ao saber que ela não teria, e aí vem o motivo da disputa, é dinheiro. O motivo da disputa não é, é reputação, quem está certo, quem está errado em relação à aliança política. Você tem um caixa de campanha e o caixa de campanha e os apoios políticos definem os vencedores. Uma vez que o controle do caixa de campanha ficaria entre o Flávio Bolsonaro e o Valdemar, e as garantias de como que esse caixa vai ser manobrado, a Michelle estaria fora desse baralho, ela tipo assim, ela vai para a eleição para ganhar o quê? No final das contas, para ganhar nada. E aí ela prefere dinamitar as pontes e manter alguma reputação política para poder tentar negociar em melhores condições. Não podendo negociar em melhores condições, ela se retira e mantém alguma reputação política que ela pode mobilizar para ganhar, disputar futuramente uma sobrevivência no ambiente político. É como se dissesse, né? É melhor ela manter alguma reputação política que ela pode resgatar lá na frente do que ela entrar numa campanha sem caixa, sem dinheiro para poder tá se elegendo e nem montar um caixa para o futuro. Porque muitas dessas eleições, os caixas de campanha, eles são acionados futuramente. Na medida que uma eleição fácil está garantida, você gasta pouco. Na medida que uma eleição se torna cada vez mais difícil, cada voto a mais se torna infinitamente mais caro. No caso da posição do Flávio, eu repito novamente, ele não há essa percepção de que o crescimento da campanha do Lula, a fragilidade da campanha dele nesse momento não seja um cenário reversível. É possível que se reverta, se torna cada vez mais difícil. A rejeição ao nome do Lula e o medo do Flávio ganhar as eleições, elas estão andando em trajetórias distintas, né? A boca do jacaré está se abrindo, a avaliação do governo positiva do governo Lula tem aumentado e a gente percebe que esse resultado ele tem sido robusto ao longo das últimas 3-4 pesquisas de opinião de vários institutos. A chance de reverter, mas para isso o Flávio e o PL em si vão ter que pagar um dobrado. E é mais ou menos esse cenário que se avizinha. Eu não lembro o restante das perguntas, mas se tiver, pode repetir que eu dou um reforço.
0: Não, perfeito, é isso mesmo. Você já colocou, abrangeu todas elas. Muito obrigada, Davidson. E aí, Rafa, te trazendo então, fica à vontade para englobar focar qualquer outro ponto a partir dessa informação que a gente trouxe. Mas o que me chama também a atenção é que, além da ausência da Damares Alves e de outras lideranças femininas da ala bolsonarista, a senadora Damares Alves, ela saiu em defesa da Michelle nessa briga com o Flávio Bolsonaro. Ela se irritou com os ataques que a ex-primeira-dama vem recebendo nas redes sociais. Bom, não foi esse evento feminino do Flávio, Damares pode, dizem aí nos bastidores, né, que ela pode se afastar da campanha dele, inclusive. Será que ela vai ser mais uma a abandonar o barco? Que isso deixa aí você acredita num potencial aí estrago em função dos rumos que essa campanha dele está tomando, essa pré-campanha, melhor dizendo?
15: Bem, especificamente em relação a um possível papel da Michelle Bolsonaro em causar problemas, gerar dissenso e com isso prejudicar a pré-campanha / campanha do Flávio Bolsonaro, me parece algo verídico, me parece algo plausível. Evidentemente, quanto mais interna é a pessoa, maior potencial ela tem de causar estrago em qualquer tipo de articulação, e apesar da Michelle Bolsonaro não ser propriamente do núcleo duro do bolsonarismo, por motivos óbvios, né? É a esposa do Jair Bolsonaro, e nessa posição ela naturalmente é um personagem razoavelmente interno, mesmo não sendo núcleo duro. Vamos pensando em termos aí de círculos concêntricos, mesmo não sendo do núcleo duro, ela seria ali do círculo concêntrico imediatamente seguinte. Então, como eu falei, quanto mais interna é um personagem dentro de uma articulação política, maior a capacidade dele de causar estragos, de, enfim, prejudicar objetivamente os objetivos daquela articulação política, que seja. Esse é objetivamente realmente o caso da Michelle Bolsonaro, e ela já demonstrou isso vir com esse vídeo, né, essas narrativas, e dobrando a aposta, porque ela não recuou, apesar de pressões em cima dela. Na verdade, ela tem conduzido um tensionamento com o núcleo duro do bolsonarismo imediatamente após o Jair Bolsonaro ficar de modo geral incomunicável, né, pelo menos incomunicável de maneira direta com o público, com o PL e assim por diante. É claro que existem os intermediários, mas é diferente você ficar sabendo através da Michelle, através do Eduardo, através do Flávio ou do Valdemar Costa Neto, que o Jair

0: um jeito ou de outro, para prejudicar dessa função de mediação que o Jair Bolsonaro desempenhava. Então, a Michelle Bolsonaro, por conta disso tudo e também por conta de uma série de outras características dela, né, o apoio dado pelo Silas Malafaia, o fato de que existe vinculado a ela um projeto de poder do lobby neopentecostal, por assim dizer, né, a bancada evangélica e aquelas figuras do meio religioso, né, pastores que apoiam a bancada evangélica, veem na Michelle Bolsonaro um possível veículo de construção de uma estratégia de poder. Naturalmente, o bolsonarismo, o núcleo duro do bolsonarismo, ele atua como um clã, né, no sentido mesmo de uma oligarquia familiar que quer tudo para si e apenas migalhas e sobras para, até mesmo para os seus próprios aliados. Então, realmente, também, de fato, tem esse fator de que o núcleo do bolsonarismo quer controlar todos os recursos de campanha, e como a Michelle Bolsonaro não é vista como um membro desse círculo interno, ela é objetivamente colocada para escanteio, até mesmo nessas articulações. Independentemente de quem tem posicionamento mais razoável em relação a coisas de tática eleitoral mais concreta, como, por exemplo, quem apoiar no Ceará, se é mais razoável o Ciro Gomes, uma figura mais próxima dessa bancada evangélica e do PL puro, por assim dizer, trata-se evidentemente de uma disputa entre zonas de influência dentro do bolsonarismo. Por enquanto, tudo indica que a Michelle Bolsonaro está perdendo, mas ela parece disposta a, mesmo que perca esse cabo de guerra com o núcleo duro do bolsonarismo, se possível levar a campanha do Flávio Bolsonaro junto, afundar com a campanha do Flávio Bolsonaro. E isso é possível, porque, como eu falei no começo, ela, como uma figura relativamente próxima e bem próxima, óbvio, do Jair Bolsonaro, ela tem o potencial, através do conhecimento dela, conhecimento tanto de fatos desabonadores, como até mesmo do próprio funcionamento do bolsonarismo, então ela tem esse potencial de causar prejuízos que podem custar bastante caro ao Flávio Bolsonaro.
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3: Já estava falando de mulheres agora, né? Falamos da ala feminina do bolsonarismo. E agora vamos falar das mulheres eleitoras, porque elas já representam 52,8% do eleitorado total do Brasil. Há 24 anos, quando Lula conquistou o primeiro mandato, eram 50,08%. E de acordo com a maioria dos levantamentos, ele inclusive mantém uma vantagem que é bem, bem confortável sobre Flávio Bolsonaro nesse segmento. A mais recente rodada da Nexus BTG Pactual, que foi divulgada na última segunda-feira, mostra o presidente com 48% das intenções de voto entre elas, enquanto Flávio marca 29%. Entre os homens, o senador lidera por 40% a 35%. No geral, porém, a dianteira está com Lula, 42% a 34%. O mais recente levantamento Datafolha, que foi publicado no dia 20 de junho, reforça também essa tendência. Entre mulheres, Lula marca 44%, Flávio 26%. No universo masculino é um empate, 37 a 37%. Com isso, o presidente venceria por 41% a 31%, misturando os dois universos, né? O feminino e o masculino. A pesquisa Atlas Intel, que foi divulgada ontem, por sua vez, destoa um pouco das demais. Ela registra Lula com 43,7% entre as mulheres contra 43,5% de Flávio, ou seja, praticamente a mesma coisa. Um empate técnico. Já no recorte masculino, por outro lado, Lula dispara, surge 20 pontos à frente do senador, com 49,2% contra 29,1% de Flávio. Diante desses números, a pré-campanha de Lula enxerga uma nova oportunidade para tentar desgastar Flávio, após inclusive o baque da operação da Polícia Federal, no caso o Master, contra o senador Jax Wagner, que até então era o líder do governo. A ex-primeira-dama Janja da Silva

0: por exemplo, ela disse ontem lamentar os ataques de Paulo Figueiredo sem citá-lo diretamente. Ela fez uma fala durante a primeira Conferência Nacional de Desenvolvimento dos Objetivos de Desenvolvimento Sustentável, na qual ela declarou o seguinte, abre aspas, deixo meu repúdio a essa pessoa, porque somos maioria da população e sabemos muito bem conduzir uma nação ao seu pleno desenvolvimento, andando lado a lado com os companheiros homens para que esse Brasil finalmente chegue ao seu lugar. Fecha aspas. Então, eu trago novamente aqui o nosso convidado, Davidson Santa, Souza Cruz. Davidson, analisando, portanto, essa fatia das mulheres, né, esse universo do eleitorado feminino, o que que explicaria, com exceção de uma pesquisa, mas enfim, todas apontam uma maioria na pra preferência de Lula entre as eleitoras mulheres, o que que explicaria essa preferência feminina e como, aproveitando também, você vê essa reação de Janja a essa fala de Paulo Figueiredo, né? De fato, é uma fala do Paulo que tem aí um potencial realmente de desagradar futuras, possíveis eleitoras de Flávio Bolsonaro, porque se a gente está num quase, agora não, que ampliou a diferença entre os dois, mas houve época em que estava ali praticamente a diferença no empate técnico, então ganhava-se muito ali no voto dos indecisos, no voto de quem ainda de repente queria votar em branco ou anular, porque isso aí é uma, talvez uma percepção minha, mas o que eu observo muitos convidados chancelando, que é o fato de que quem está na extrema-direita vai continuar votando em Flávio ou qualquer candidato do PL, ao passo de que quem tem já, por sua vez, uma trajetória mais afinada com a esquerda, com o campo progressista, não vai votar no Flávio, claro que vai votar no Lula. Mas, enfim, gostaria de saber aí a sua avaliação a respeito.
1: Em primeiro lugar, vou pontuar o seguinte, que a ideia de que um voto, determinado perfil da população, seja etário, seja de gênero, ele tenha um perfil ideológico, isso é falso. E vamos situar isso em termos históricos. Na década de 90, o voto feminino era majoritariamente conservador. E o voto dos mais jovens era eminentemente mais progressista. O que aconteceu nessa década, nessa década mais recente, nos últimos 10, 15 anos? As mulheres se tornaram mais progressistas do que os homens e os jovens se tornaram mais conservadores do que as pessoas com mais idade. Então não existe esse perfil taxativo de que as mulheres tenham um voto mais progressista e os homens tenham um voto mais conservador. Isso muda com o tempo. Esse é o primeiro traço que precisa ser colocado. O segundo é por que ocorreu essa mudança. O que ocorreu nas últimas décadas foi uma perda de uma precarização do mercado de trabalho, na qual aumentou a insegurança econômica de uma parcela dos homens, considerável dos homens, aumentando o hiato, em paralelo, aumentando o hiato de escolarização das mulheres. Ou seja, hoje as mulheres elas têm em média 3 anos a mais de escolaridade do que os homens e elas entraram mais no mercado de trabalho em condições de desigualdade em relação aos homens, mas elas compõem uma fatia majoritária, uma fatia considerável do mercado de trabalho. Então, essa orientação das mulheres para o voto com Lula não quer dizer necessariamente com orientação ideológica. O que ocorre é o quê? Uma orientação reativa. Quando essas mulheres elas compreendem como ameaças a seus direitos esse tipo de postura ideológica ou contra o voto das mulheres, elas tendem a agir de maneira reativa contra candidatos de extrema direita. Entende? Então não é uma orientação ideológica. A questão da pesquisa da Atlas Intel, ela tem um perfil amostral diferente, porque ela faz uma pesquisa pela internet com não é uma pesquisa presencial, com calibração ex post. Então, assim, eu acredito que o design da pesquisa pode afetar o resultado da pesquisa, apesar de não afetar determinados resultados gerais. Mas o que em relação à orientação ideológica das mulheres, isso é um mito. Isso resulta no momento atual de uma maior entrada no mercado de trabalho, uma maior escolarização, uma maior consciência de direitos, mas isso não tem a ver com ideologia. Tem a ver com o fato de que o discurso dos candidatos conservadores assusta o eleitorado feminino. E assusta de maneira crassa, de maneira no sentido de que elas sentem medo desse voto. Daí o Paulo Figueiredo afirmar que a mulher vota mal, é óbvio que ele pode achar que as mulheres de maneira geral, elas votam mal. O que eu diria é que os candidatos conservadores, eles fazem um péssimo trabalho de marketing nesse âmbito. E aí o caso da Michelle meio que exemplifica isso, porque a figura da Michelle Bolsonaro, ela servia para suavizar aquela imagem de brucutu do Jair Bolsonaro. Então, a ideia de que a mulher conservadora é a varoa, que cuida do lar, que edifica sua casa, que ela tem uma missão religiosa na constituição da família, etc, etc. Isso tudo é de extrema relevância, mas isso não é genuinamente de direita. Isso aí pode ser apropriado por qualquer perfil ideológico. É a ideia que eles tentam vender, que a mulher, que é a ideia da Michelle como uma certa Evita Perón de direita. Mas a ideia que tenta vender é com essas figuras femininas que se alinham à posição conservadora, é de que constrói um ideal, um padrão de família, e que aquele padrão mais ou menos todo mundo vai seguir, e uma ideia de submissão à figura masculina que se vende como mercadoria também para uma parte do eleitorado masculino, que considera a postura dessas mulheres como a postura modelo que deveria ser seguida. Mas assim, não dá para reproduzir esse tipo de coisa. Não é um tipo de experimento social reprodutível. Você tem diferentes alinhamentos de família, diferentes posições das mulheres no mercado de trabalho. Tem aquelas que preferem ficar em casa, tem aquelas que são desempregadas e não tem como arrumar no mercado de trabalho. Então há uma multiplicidade de interesse muito grande. Mas o que unifica esse posicionamento? É uma sinalização de ameaça. Que sinalização de ameaça é esse? É esse corte de direitos, corte de salários, a ideia de uma relação baseada na força, na ameaça, na agressão. E esse tipo de sinalização por parte dos candidatos conservadores, ela é péssima para o perfil de campanha. A ideia de que as mulheres votam mal ou as mulheres votam bem, eu acho que é meio genérica, entendeu? Eu acho que você pode dizer que um ou outro eleitor vota errado ou vota certo, conforme as suas preferências, o que você acha que são as preferências do próprio eleitor. Mas você fazer esse tipo de generalização é um tiro no pé. Então, o meu posicionamento é esse em relação a esse ponto. Acho que a Janja também comete o mesmo tipo de erro, que é o erro da generalização, que é as mulheres em geral, para mim não existe. O que existe são diferentes perfis de mulheres. Tem as mulheres que vão ter um viés mais conservador, que vão assumir a posição mais conservadora, igual nos Estados Unidos tem correntes ideológicas que defendem que seja um voto por família, e o voto tem que ser dado pelo marido, o marido que define o voto da casa, e outros já defendem que deve, o voto feminino tem que parar de existir, e aí falava que é basicamente quem pode votar. No final das contas, o mesmo fator que vai dizer que a mulher vota mal, vai dizer que o nordestino vota mal, vai dizer que pobre vota mal, que tem Bolsa Família, e vai dizer que preto vota mal. Então assim, é o tipo de clichê que é mais ou menos assim: olha, não vota como eu quero, não vota como eu gostaria, então vota mal. Esse é um tipo de argumento ruim. Ele devia perguntar primeiro o que que leva as mulheres a votarem de tal ou qual maneira, e o que que pode ser feito para que elas votem de uma maneira distinta a que se gostaria. Em 2018 e 2019, 2020 até 2022, essa receita foi dada. Que é como que você faz isso? Você entope de medo a sociedade, sobretudo as mulheres, aí elas têm medo de votar. Mas é um tipo de propaganda que não busca atrair o público feminino, busca amedrontar o público feminino. Na medida que essa jogada de amedrontar o público feminino com ameaças imaginárias, estilo caça às bruxas, estilo mamadeira de piroca, estilo vai vir, alguém vai tomar a tua casa, esse tipo de coisa, ela perdeu o significado. Vão ter que inventar outros tipos de ameaça. Vão ter que inventar um ET de Varginha vestido com a camisa do PT que vai roubar todo mundo. Ou vai dizer que o Lula é terrorista. Então, quando perde-se esse tipo de argumento do medo, sobrou o quê? Dizer que a mulher vota mal. E isso aí... Isso pega porque não é uma resposta, é uma não resposta, é uma incapacidade de responder o desafio por parte dos partidos conservadores em atrair esse eleitorado feminino para o seu ambiente, para os seus candidatos que eles querem que se elejam.
0: Certo, muito obrigada pela sua análise, por trazer esse viés, esse prisma pra gente, né? E aí eu trago também, Rafa, pra gente explorar mais essa questão. Rafa, o que essas pesquisas trazem, você acredita que de fato existe algo mais sedimentado nessa fatia do voto feminino? E como é que você vê também, aí eu repito em outras palavras a mesma pergunta que eu fiz pro nosso convidado Davidson Souza Cruz, a respeito dessa fala tanto de Paulo Figueiredo como a declaração que a Janja fez a respeito da fala dele.
2: Bem, começando pela fala em si do Paulo Figueiredo, ela é evidentemente uma fala desastrada. Primeiro porque, sim, aliena, ou pelo menos tem o potencial de alienar uma parcela de um eleitorado feminino. É uma generalização estúpida, propriamente, não dá para falar nesses termos. Quando a gente analisa isso, quando a gente analisa de forma cruzada, inclusive em diferentes países, de fato, existem diferentes tendências, mas são diferenças que são relativamente pequenas. Você não vai ter em nenhum lugar do mundo, por exemplo, 90% dos homens votando de um jeito e 90% das mulheres votando de outro. São ali diferenças que às vezes estão até numa margem de erro, diferenças no âmbito de uns 3 pontos percentuais numa ou outra direção, 5 pontos percentuais numa ou outra direção. E isso acontece, evidentemente, porque todo o grupo, né, todo segmento social demarcado por características de sua identidade vão ter algumas perspectivas, vão ter muita coisa que os une, né, muitos interesses unitários, mas vão ter também, por conta da sua própria experiência, das suas próprias características, algumas percepções diferentes, ou prioridades diferentes, ou alguns interesses diferentes. E aí vai dos campos políticos, né, dos partidos, dos líderes políticos, saber dialogar com todos os possíveis segmentos sociais. Um presidente, né, ou melhor, um candidato à presidência que realmente quer ter a maioria da população consigo, tem que ser capaz de dialogar ou apresentar uma visão de mundo, uma visão de futuro, né? Uma esperança para o futuro, para homens e mulheres, para pessoas das várias regiões do seu país, para as pessoas de todas as classes sociais, para as pessoas das várias religiões, dependendo de qual país seja, enfim, não pode nunca ser o candidato de um pequeno grupo específico, mesmo que seja um grupo que seria aí uma maioria de 55% da população, 60% da população, e isso basta, não, tem que ser um candidato de todos. A polarização é interessante que ela está matando um pouco essa noção de candidatos que buscam ser candidatos de todos os cidadãos. Cada vez mais a gente vê realmente eleições cuja diferença no final, né, seja no segundo turno ou no primeiro turno, quando não há um segundo turno, diferenças de alguns milhares de votos, umas poucas dezenas de milhares de votos, ou seja, diferenças que ficam ali no 1 ponto percentual, nos 2 pontos percentuais, nos 3 pontos percentuais. É como se a população estivesse objetivamente dividida, os principais candidatos sabem que a população está dividida e nenhum dos principais candidatos tem a menor pretensão de chegar com um discurso capaz de unificar a população. Talvez isso nem seja possível, né? Precisamente por conta da polarização. Em muitos países, um candidato é o candidato comunista, o outro candidato é o candidato fascista e acabou. Se você gagueja demais na hora ali de demarcar a sua posição, é porque você tá com um inimigo e você é a encarnação do diabo, vai cometer genocídio, vai perseguir e assim por diante. Isso, na verdade, a gente tá muito longe em todos os países aqui da região, nas últimas eleições, de qualquer comunismo e de qualquer fascismo. Mas é dessa maneira que as coisas são colocadas, e isso obviamente torna praticamente, pelo menos aqui na nossa região, em alguns países da Europa, torna muito difícil você ser capaz de apresentar um projeto nacional, um projeto que vai ter ali alguns elementos que são interessantes para as mulheres, outros elementos que são interessantes para os homens ou para as pessoas do norte do seu país, do leste do seu país, do sul, de onde quer que seja. Isso na prática não existe mais. Agora, em relação a essa questão específica das mulheres no Brasil, existe essa pequena diferença, não é uma diferença tão significativa assim para demandar ou merecer qualquer tipo de comentário especial, né, especial no sentido negativo nesse caso, da parte do Paulo Figueiredo. Na verdade, aquilo que falta para o bolsonarismo é essa capacidade de dialogar com os nordestinos, de dialogar com as mulheres e uma série de outros segmentos sociais. No caso do Nordeste, existem alguns esforços nesse sentido, mas todos esses esforços se devem exclusivamente a brechas e falhas deixadas pelo PT, né? E aí, evidentemente, nas brechas e falhas, o bolsonarismo consegue, por assim dizer, crescer numa região que, ao longo dos últimos anos, tem sido uma região majoritariamente simpática ao PT por causa da figura do Lula, né? Existe esse senso de identificação com a pessoa do Lula por conta da sua história, seus vínculos pessoais com o Nordeste. Mas hoje a gente vê o bolsonarismo e o Centrão crescendo no Nordeste enquanto o PT começa a encarar uma série de problemas, né, no Ceará, na Bahia e em vários outros estados. Agora, em relação às mulheres, não parece ter uma mensagem ajustada. O Flávio Bolsonaro de vez em quando aparece apoiando determinados projetos de lei, determinadas pautas que vão na linha do que seria, né, uma pauta das mulheres, uma defesa de um feminismo e assim por diante, mas sem qualquer ressonância e muitas vezes de uma maneira bem desconectada de um diálogo concreto com as mulheres em geral. E isso, na verdade, não ajuda o Flávio Bolsonaro, porque quando se coloca ali pautas como a abordagem da misoginia e uma série de outros tópicos, a maneira pela qual o Flávio Bolsonaro tem abordado não encontra ressonância nem nas mulheres e também irrita os homens que o apoiam, né? Então existe essa falta de uma ponte que poderia ser desempenhada pela Michelle Bolsonaro, e me parece que a ideia do Jair Bolsonaro, porque parece que o impulso da Michelle Bolsonaro para se envolver mais com a política do PL anos atrás veio do próprio Jair Bolsonaro, talvez fosse algo nesse sentido, né? Exatamente nesse sentido. sentido de suavizar a imagem do Jair Bolsonaro. Isso poderia ser bem aproveitado pelo Flávio Bolsonaro. Mas também tem o outro lado, que é o fato de que a Michelle Bolsonaro tem o seu próprio projeto e talvez essa conciliação não seja possível. Enfim, talvez aquilo que o PL ou o Flávio Bolsonaro poderia fazer seria, por um lado, evidentemente, evitar, né, tentar pressionar ou descredibilizar esse tipo de discurso do Paulo Figueiredo, mas também tentar encontrar alguém que seja porta-voz do Flávio Bolsonaro num público feminino. Mas vejam só, várias outras mulheres do bolsonarismo ou do PL, do modo geral, entre aquelas que poderiam desempenhar essa função, o que demandaria que fosse alguém ou muito popular ou que desempenhasse simultaneamente esse papel de influenciador, que é algo muito comum no bolsonarismo, mas várias delas foram alienadas pelo Flávio Bolsonaro ou pelo núcleo do bolsonarismo. Em Santa Catarina mesmo, você tem ali aquela Ana Campagnolo, né, que é uma influenciadora, tem muitos seguidores e assim por diante, mas foi colocada para escanteio pelo núcleo duro do bolsonarismo por conta do desejo do Carlos Bolsonaro de disputar eleições em Santa Catarina, sendo carioca. Né? Então, mesmo não sendo por motivos ali de misoginia ou de algo específico envolvendo as mulheres, mulheres relevantes do PL, do bolsonarismo, foram alienadas por atitudes desastradas do núcleo duro do bolsonarismo nessa condução da pré-campanha. Né? Então essa é uma brecha que vai permanecer, mas ao mesmo tempo também eu não tenho certeza se a fala do Paulo Figueiredo vai tomar muitos votos. Vai simplesmente tornar um pouco mais difícil essa disputa por puxar um pouco mais esse voto feminino para o lado do Flávio Bolsonaro.
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0: Agora são 5 horas e 17 minutos. A gente traz que a Polícia Federal aprofundou as investigações sobre os cerca de 470 mil reais em dinheiro vivo que foram apreendidos no ano passado em um endereço ligado ao deputado federal Sóstenes Cavalcante, do PL do Rio de Janeiro, que é o líder da bancada do partido na Câmara dos Deputados. Segundo reportagem publicada pelo Jornal Globo, a APF identificou uma complexa rede de empresas e pessoas que pode estar relacionada à origem dos recursos e concluiu que há contradições na versão apresentada pelo parlamentar, que alegou que esse montante seria resultado da venda de um apartamento. As novas diligências realizadas nesta quarta-feira decorrem do rastreamento das etiquetas bancárias encontradas junto ao dinheiro apreendido. A partir delas, os investigadores chegaram a um grupo empresarial que, segundo a PF, movimentou milhões de reais em espécie por meio de uma estrutura considerada altamente sofisticada e potencialmente destinada à ocultação da origem dos recursos. Ainda de acordo com o jornal O Globo, os investigadores trabalham com a hipótese de que esse dinheiro possa ter origem em desvios de recursos provenientes de verbas públicas, incluindo cotas parlamentares. A investigação ainda está em andamento e busca esclarecer se existe ligação direta entre os saques realizados pelo grupo empresarial e o dinheiro encontrado com Sóstenes. Quando o dinheiro foi apreendido, o deputado afirmou à Polícia Federal que os cerca de 470 mil, mais especificamente 468 mil reais, correspondiam ao pagamento pela venda de um imóvel localizado em Minas Gerais. No entanto, segundo os investigadores, as diligências realizadas até o momento não encontraram elementos que dessem sustentação a esta explicação. O relatório da PF afirma que inicialmente não foi encontrada relação aparente entre os registros das cédulas apreendidas e a suposta negociação imobiliária, nem com pessoas ligadas à venda do imóvel mencionada pelo deputado. Davidson Souza Cruz, volto com você, porque aqui, além da gente falar da questão do Sóstenes, né, que está aí bem encalacrado, né, com essa suposta venda de um imóvel e tudo mais, a gente também teve, aí mais cedo até a gente deu aqui, um pouco antes da sua entrada, também a prisão de um pastor bolsonarista, que é o Márcio Pôncio, que é o líder da Igreja Nuvem. Ele foi preso hoje também em uma investigação que apura indícios de lavagem de dinheiro relacionados ao jogo do bicho. E é mais um líder bolsonarista, dessa vez um líder religioso, que virou alvo da Polícia Federal. E aí a gente tem ontem esse caso aí da nova ação para investigar esse grupo ligado ao deputado e também pastor Sóstenes Cavalcante, que, por sua vez, também é aliado do Silas Malafaia, que também está na mira da PF. O Bispo Edir Macedo, líder da Igreja Universal, também passou a ser investigado por fraudes no sistema financeiro à frente do Banco Digimais. O que a gente pode depreender de todas essas coincidências? Líderes religiosos ligados ao PL.
1: Acho que a primeira coisa é não generalizar, né? Em primeiro lugar, o fato de haver pastores envolvidos em corrupção não quer dizer necessariamente que todo pastor é corrupto. E nem que toda igreja evangélica ou qualquer outra que seja, seria apenas uma fachada para lavagem de dinheiro. O fato verdadeiro é que a isenção fiscal das denominações religiosas, ela cria de fato um vácuo jurídico onde elas podem operar como uma espécie de fintech do crime organizado para lavagem de dinheiro. E lembrando aí a postura, né? Quem vai fiscalizar isso? Só em situações muito claras em que há indícios muito fortes, que cria-se um pressuposto de lisura, de honestidade, só porque se trata de uma instituição religiosa e não deveria ser assim. O fato de uma instituição religiosa ser religiosa não quer dizer necessariamente que ela está isenta de corrupção. Eu penso que isso não isenta a investigação. Agora, a rigor, a dimensão da relação entre corrupção e uso religioso da fé, isso sequer é novidade. O que precisa ficar claro em alguns aspectos é que, de maneira geral, esses políticos com quantidades vultuosas de dinheiro é um fato comum, porque a corrupção em si ela não pode operar dentro do sistema necessariamente, uma parte considerável dele dentro do sistema bancário. Eu já meio que já cantei essa pedra, que nos períodos de meses anteriores às eleições você tem a maior circulação que você pode imaginar de papel moeda no conjunto da sociedade. Assim, por que se circula tanto dinheiro em papel moeda? Porque o papel moeda não é rastreável. Ninguém vai ficar rastreando código de nota para saber se para onde que ela circulou. Então, você tem empresas, você tem denominações religiosas, você tem figuras diversas que retiram nos meses anteriores ou até um ano antes das eleições quantidades vultuosas de recursos financeiros e guardam esse dinheiro em papel moeda para poder garantir a compra de apoio político para enriquecimento privado. E aí, portanto, explica-se essa manobra do Sóstenes de criar um contrato com efeito retroativo para justificar a compra de um imóvel, que é um absurdo, que ele pagou antes de ter o contrato de compra e venda. No mínimo estranho, as pessoas criam um contrato e o contrato de compra e venda ele vem junto com o pagamento de dinheiro. Agora não, ele tem efeito retroativo, que é um negócio tranquilo, é como se tivesse dado dinheiro primeiro e daqui a 5-6 meses eu vou pegar o contrato. Eu queria saber onde é que se faz isso, porque eu quero também fazer um contrato desse jeito. Eu não sei onde é que se faz esse tipo de coisa. Mas voltando ao ponto central, é de que caberia a Comissão de Valores Mobiliários e caberia à Polícia Federal investigar com maior profundidade, de fato, o uso das denominações religiosas com essa relação entre sistema bancário e fintechs como mecanismo de lavagem de dinheiro. Isso é um fator preocupante. Na verdade, ela nem é novidade. A gente já ouve falar desse tipo de coisa no mínimo 15, 20, 25 anos. Não sou tão jovem assim, nem tão idoso, mas há muito tempo se fala de que uma parcela do crime organizado ela utiliza as igrejas como processo de lavagem de dinheiro. A igreja não paga imposto, ela paga uma parte do crime organizado e das facções, elas vão utilizar como um repositório de recursos, paga-se uma taxa de corretagem, depois a igreja faz, a denominação religiosa faz uma triangulação e retorna esse dinheiro para o crime organizado. O crime organizado e além dessa relação com o aparato político. Então você tem aí uma triangulação que envolve denominações religiosas, fintechs, bancos e crime organizado e política. Então esse meandro aí, ela é extremamente perigoso, porque se comercia voto, se relaciona com a chamada economia ilegal e se transforma num sistema total, porque uma vez alçado posição de poder, não há diferença nenhuma entre esse tipo de manobra de denominação religiosa e a máfia. É só uma máfia com uma etiqueta de religião. E reforço, o fato de existir essas organizações criminosas disfarçadas de denominações religiosas não é a chancela para dizer que todas as denominações evangélicas ou religiosas sejam criminosas, e sim que esse joio precisa ser separado do trigo exatamente para poder evitar o que as denominações religiosas sérias, elas venham a ser culpabilizadas ou discriminadas em função de criminosos que se disfarçam de pastores e para poder cometer crime. Isso precisa ficar claro. É isso.
0: Certo, obrigada. Muito obrigada, Davidson. Ô, Rafa, nesse caso específico, né, que a gente não generalizou, a gente falou especificamente de pessoas que estão sendo investigadas pela Polícia Federal, né? Então aí não é nem a gente, é a Polícia Federal que está investigando, a gente só está noticiando aqui. E é claro, não é, isso não simboliza todos os evangélicos, mas são pessoas que estão ali, né, à frente de igrejas e que estão sendo investigadas pela Polícia Federal. Enfim, nesse caso, que também não é uma novidade, mas talvez a novidade seja nessa investigação, ao mesmo tempo, de tantos líderes religiosos por parte da PF e eles especificamente ligados ao PL. Como é que a gente consegue avaliar essa situação?
2: Bem, em relação a um possível papel de algumas igrejas nisso, na verdade, onde quer que haja essa possibilidade, onde quer que haja brecha, evidentemente o crime organizado vai utilizar aquela iniciativa para poder fazer lavagem de dinheiro ou, enfim, instrumentalizar para operações financeiras, investimentos e assim por diante. Tal como é feito com algumas igrejas evangélicas, você também tem isso aí em postos de gasolina, fintechs, uma série de outras, indústria química, atividades portuárias. Não, acho que talvez o crime organizado no Brasil potencialmente está em todos os ramos da economia e da sociedade, por assim dizer. Em outros países também é assim. Nos Estados Unidos, por exemplo, se tornou notório o vínculo entre o crime organizado e os sindicatos, entre o crime organizado e, por exemplo, as atividades de coleta de lixo. Onde há uma brecha, conforme a legislação daquele país, o crime organizado vai se infiltrar ou vai criar laranjas, vai cooptar, vai corromper e assim por diante. É necessário levar em consideração também que o setor evangélico da demografia brasileira, ele está crescendo. Não sabemos como ele vai, se ele vai continuar crescendo no mesmo ritmo ao longo das próximas décadas. Pode ser que esse crescimento esteja se desacelerando, pelo menos é o que indica o último censo feito pelo IBGE. Ainda assim, ele continua crescendo e ele cresce fundamentalmente nas periferias. E o crime organizado, ele atua exatamente em espaços em que o Estado se faz ausente. A gente vai encontrar naturalmente uma presença forte do crime organizado nesses espaços que foram deixados de lado pelo Estado, que são, não por coincidência, espaços sociais em que a gente vai encontrar pessoas de menos posses, né, de renda mais baixa, e onde também a gente vai encontrar esse crescimento estrondoso das igrejas evangélicas, até pelas diferenças fundamentais que existem entre o método de expansão da Igreja Católica e o método de expansão das igrejas evangélicas, né? Então, tal como o Estado muitas vezes não consegue ou não quer, não quis se fazer presente em determinados espaços, a Igreja Católica, que em tese de fato quer estar em todos os espaços possíveis, não foi capaz de acompanhar o crescimento demográfico, né? Existe um problema notório dentro da Igreja Católica, que é um problema vocacional. A Igreja Católica não produz padres no mesmo ritmo, e não tem produzido padres ao longo do século XX e do século XXI, no mesmo ritmo do crescimento demográfico. A população explodiu ao longo do século XX, mas a geração, né, o treinamento de padres manteve ou o mesmo ritmo ou até mesmo diminuiu em muitos países. Então você tem essa brecha. Em tese, o treinamento dos pastores evangélicos, ele é mais célere, não existe nenhuma legislação que supervisione, fiscalize essa questão, né, do trabalho, da função de pastor evangélico. Portanto, supostamente, qualquer cidadão pode alugar uma garagem, se apresentar como pastor e criar a sua própria igreja, né? Isso também tem, isso também representa certas facilidades que podem ser exploradas por figuras suficientemente oportunistas dentro do crime organizado. Evidentemente, isso não nos diz absolutamente nada sobre o neopentecostalismo em geral no Brasil, mas existem essas circunstâncias comuns, né? A forte presença das igrejas evangélicas nas favelas, nos mesmos espaços ocupados também, muitas vezes, pelo menos, pelo crime organizado. O fato de que existe uma maior facilidade para abrir uma igreja evangélica do que, por exemplo, comparativamente para abrir uma paróquia católica, né? As vantagens tributárias. Então existe uma série de fatores que torna simplesmente esse tipo de atividade interessante de uma perspectiva financeira, né? Econômico-financeira, para que o crime organizado invista exatamente nesse setor de igrejas evangélicas. Difícil reagir para além de fazer como nessas investigações em que você vai especificamente em figuras em relação às quais já houve indícios de prática de crimes, exatamente pelo fato de que nosso ordenamento jurídico aborda as religiões de uma maneira bastante liberal. né? É, cada país tem a sua legislação em relação a isso. Existem países, inclusive democracias, em que existem, inclusive, critérios formais para se permitir que alguém se apresente como um sacerdote religioso, né? Critérios para poder autorizar a abertura de igrejas, de novas denominações e assim por diante. Mas a escolha do Brasil não é seguir por esse caminho, essa escolha pode mudar, e aí, de um modo geral, o Estado só pode atuar após os fatos, né? Como ele não pode coibir, né, tornar mais rigorosa ou dar algum grau de formalidade para esse tipo de atividade, que é atividade religiosa, só resta mesmo atuar após o crime ser cometido, mais do que efetivamente tentar coibi-lo nesse caso específico, nessa situação específica de pastores evangélicos que utilizam as suas igrejas como uma espécie de apêndice, uma espécie de braço do crime organizado. Agora, o vínculo com o PL também não me surpreende no seguinte sentido, no sentido de que existe, de um modo mais geral, um vínculo significativamente maior do bolsonarismo com as igrejas evangélicas em geral. Tanto a maioria esmagadora, né, que são as igrejas que são de fato igrejas, e na medida em que o segmento evangélico ele é majoritariamente bolsonarista, evidentemente existem exceções e assim por diante, mas essa conexão ela está ali, ela é visível. Também pastores evangélicos envolvidos com o crime vão estar ali por motivos puramente proporcionais, demográficos, mais próximos ou apresentando mais vínculos com o PL do que com o PT, por exemplo. Mas isso também chama a atenção para o fato de que, quando se fala num combate ao crime organizado, inclusive nessa noção da categorização dessas organizações criminosas, né, o CV e o PCC, como organizações terroristas, e isso é trabalhado numa possibilidade de que todos os vínculos do crime organizado com outras empresas, outras instituições, outros personagens podem vir a ser investigados, sancionados e assim por diante, quando a gente vê que até mesmo com o PL existem alguns vínculos, pelo menos, realmente chama atenção para essa capilaridade do crime organizado, bem como para o fato de que não é algo preto no branco, né? Não existe, parece, né? Não existe nenhuma atividade, nenhum setor, nenhuma parte, nenhuma instituição que não, pelo menos daquilo que a gente tem visto, que não esteja infiltrada pelo crime organizado. Então, se for querer sancionar tudo que possa ter um vínculo com o crime organizado, os Estados Unidos vão ter que sancionar até o PL, né? Até os seus aliados aqui no Brasil.
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0: Bom, gente, agora a gente vai repercutir uma declaração da diretora da Federação das Indústrias do Estado de São Paulo, a Fiesp, sobre o fim da escala 6x1, que está repercutindo nas redes sociais. Ela afirmou o seguinte, olha só, abre aspas. Eu trabalho 5x2 e aos sábados, qualquer mulher que está neste plenário, que está no centro urbano ou que está numa comunidade, vai ao salão de cabeleireiro e vai estar fechado aos sábados para nos atender. Aos domingos, eu abasteço o supermercado, eu busco comida para minha família, eu compro remédio para minha mãe. Vai estar tudo fechado aos domingos para mim? É certo isso? A declaração da diretora executiva jurídica, Luciana Nunes Freire, feita ontem durante a audiência pública no Senado sobre o fim da escala 6x1, voltou a expor o embate entre os representantes dos empresários e dos mais ricos contra os trabalhadores. A audiência reuniu representantes do governo Lula, da oposição, dos empresários e também dos trabalhadores, justamente para discutir essa PEC que acaba com a escala 6x1. Lembrando que o texto está há mais de um mês parado na mesa do presidente do Senado, Davi Alcolumbre, e trata do tempo de trabalho e do descanso dos trabalhadores brasileiros. Durante a audiência, empresários dos setores do comércio, da indústria, dos transportes, além de senadores da oposição, criticaram a proposta sob o argumento de que a redução da jornada elevaria os custos do trabalho e prejudicaria a economia. E foi nesse contexto que Luciana Nunes Freire afirmou que o fim da escala poderia comprometer o funcionamento de serviços e do comércio aos fins de semana. A declaração repercutiu nas redes sociais, foi alvo de críticas da deputada federal Érica Hilton, que é do PSOL de São Paulo, e uma das principais defensoras da PEC. Para a parlamentar, a fala parte de uma interpretação equivocada da proposta e reforça uma visão de que determinados trabalhadores devem abrir mão do descanso para atender às necessidades de outros. Ela escreveu o seguinte: uma mulher acaba de dizer em pleno Senado que é contra o fim da escala 6x1 porque ela, que faz escala 5x2, faz cabelo e compras aos sábados e as pessoas precisam trabalhar para ela. Fecha aspas. A deputada acrescentou que, além de não conhecer o conceito de escala, ela se acha proprietária da vida e do trabalho alheio. E também criticou a Érica Hilton o fato de Luciana ocupar um cargo de direção na Fiesp. Abre aspas. Agora, o detalhe, isso segundo a Érica Hilton, essa mulher é simplesmente diretora executiva da Fiesp, a Federação das Indústrias do Estado de São Paulo, que representa os patrões e os bilionários. É esse o nível da elite do Brasil que parece não ter superado a escravidão? Fecha aspas. Bom, então vou trazer novamente aqui o nosso convidado de hoje, Davidson Souza Cruz, porque aí eu, como mulher, tenho que dizer o seguinte: eu não vou aos salões fins de semana, e eu, como a maioria das proletariadas que eu conheço, até podem ir uma vez ou outra, é claro, mas é óbvio que não é todos os fins de semana, e eu creio que muitas de nós também acabamos, por uma questão de tempo, por uma questão até mesmo financeira, fazendo as nossas, os nossos procedimentos de beleza, a unha, o cabelo, até mesmo em casa, né? Que foi uma coisa que acho que a pandemia acabou sendo muito benéfico, porque a gente acabou se virando. Eu mesmo corto meu cabelo desde a pandemia e faço minha unha em casa e tudo assim. Claro que se tiver um salão, é óbvio, mas isso não é a realidade da maioria das trabalhadoras. Então, eu pergunto a você, Davidson, como é que a gente pode interpretar essa fala, não só da diretora da Fiesp, como essa contra-argumentação também da Érica Hilton, e no meio de tudo isso, claro, né, o debate da escala 6x1 segue, enfim, né, da escala 6x1 segue ali empacado no Congresso, né?
1: Boa tarde. Opa, estou quase aí, né, no finalzinho da tarde, mas vamos lá. O primeiro ponto precisa dar uma limpada de terreno nesse tipo de avaliação. Acho que o ponto é que o fato de haver uma escala 6x1 não obriga necessariamente que o descanso semanal seja ao sábado ou ao domingo. A proposta da escala 6x1 é que preferencialmente seja, o fim da escala 6x1 é que o descanso semanal seja preferencialmente ao domingo, mas isso não obriga que seja ao domingo. O patrão pode negociar com o sindicato, com o empregado, qual é o dia da escala. É óbvio que tem serviços, setores de serviços que operam nos finais de semana, que com maior intensidade nos finais de semana, por exemplo, que o bares e restaurantes, por exemplo, o dia de folga, via de regra, é na segunda-feira. Com a escala 6x1, com o fim da escala 6x1, vai ser negociado o quê? Talvez uma segunda, uma quarta, uma quinta-feira. Então, cada setor da economia ele tem a sua própria dinâmica. A interpretação, no caso dessa diretora da Fiesp, é uma interpretação, digamos, como é que eu posso dizer? Parece que ela não leu a proposta, assim. É uma interpretação de quem desconhece a medida. E além de desconhecer a medida, ela tem um pressuposto de que a aprovação da escala 6x1 ela destrói o mercado de trabalho no caso aí a questão dos salões de beleza. É como se fosse assim, me parece assim, que foi um tipo de dúvida. Como é que uma pessoa tão inteligente pode fazer uma percepção de um problema tão ingênuo, assim, tão simplório da coisa, entendeu? Me parece, assim, no mínimo infeliz, e na média, ou má fé ou desconhecimento da causa. A reação da deputada. Esqueci o nome da deputada.
0: Érica Hilton.
1: Isso, da Érica Hilton, em relação à fala dessa diretora da Fiesp, ela vai mais no sentido de jogar para a galera, assim, olha, de que um pouco a agenda de propaganda da escala, do fim da escala 6x1, que constitui uma espécie de escravidão. Você tem muito tempo que as pessoas ficam ocupadas no trânsito, fica à disposição da empresa, e a escala de fato é desgastante. Ou seja, não é que não tenha novidade esse tipo de questão, eu penso assim que até demora para que esse tipo de fala preconceituosa contra a escala 6x1, ela meio que emerge, assim. Eu esperava mais uma reação mais agressiva contra o fim da escala 6x1. A minha interpretação desse contexto da escala 6x1 é que a sociedade vai se adaptar de uma maneira ou de outra ao fim da escala 6x1, o mercado vai se adaptar, as pessoas vão se adaptar, e hoje em dia o que se busca cada vez mais é criar mecanismo para que num período histórico em que há um crescimento da produtividade do trabalho, há um crescimento da tecnologia, você torne essas jornadas de trabalho cada vez menos sofrível. Mas isso, do ponto de vista de uma parcela do pensamento empresarial brasileiro, isso é inadmissível, porque ele tem, de fato, aí eu concordo com a Érica, um pensamento que é herdeiro da escravidão, que acredita que a produtividade do trabalho, da empresa, ela só se dá quando você vê jornadas intensas, você vê o trabalhador ali sangrando, suando para suar a camisa pela empresa, tá ali se dedicando, e às vezes ele se esquece que aquele trabalhador que está se dedicando à empresa está deixando um filho em casa, tá deixando de viver, e esse trabalhador também adoece. Isso sinaliza, que é um dos traços perversos da herança escravocrata, é que o sofrimento, a ideia do trabalho como sofrimento, ela gera prazer do ponto de vista do empregador. O empregador, uma parcela do pensamento dos empregadores no Brasil, ela tem maior apego ao sofrimento do trabalhador do que necessariamente ao lucro. O lucro da empresa, ela vem em segundo lugar. Às vezes o prazer de mandar, o prazer de ver o trabalhador sofrendo com jornadas exaustivas, ela faz parte do pacote de ser empresário, uma ideia de que o sofrimento do empresário, o sofrimento do trabalhador é o que gera o lucro da empresa. É um pensamento meio sem noção. O sofrimento do trabalhador vai gerar o lucro da empresa? O sofrimento do trabalhador é o que garante o serviço do cliente? É meio lógico, sim, é meio lógico. No fundo, e ainda há essa percepção de diversos segmentos da sociedade. No caso, para o salão de beleza dessa diretora da Fiesp, possivelmente a manicure e pedicure é orista ou está trabalhando de carteira assinada, dependendo do salão. Mas a rigor, nos bairros populares e mesmo em alguns bairros da classe média baixa, os salões de beleza eles trabalham por dia, por hora e com relações de trabalho às vezes informal. Então, a jornada 6x1, ela vai regular o trabalho formal. Aí tem um problema, de fato, o setor informal vai continuar sofrendo das suas intempéries, das suas características, dos seus problemas. O fim da jornada 6x1, ela vai regular o trabalho formal, mas o trabalho informal continua sendo um desafio. Entendeu? Que é necessário formalizar, é necessário que essas mulheres que trabalham no mercado informal, elas aumentem a sua escolaridade. Hoje, o nível de escolaridade das mulheres é 3 anos acima, em média, do que o dos homens, e a perspectiva de que a melhoria dessa escolaridade ainda mais, ela tende a aumentar essa segurança econômica das mulheres, independente da posição que elas estejam no mercado de trabalho, seja mercado informal, seja mercado informal, seja como MEI, enquanto microempreendedor individual, é esse tipo de segurança que deve ser buscado. A postura de uma parcela do empresariado brasileiro contra o fim da jornada 6x1 é uma herança de um sentimento escravocrata que liga a ideia da ética do trabalho ao sofrimento. O cara está ali sangrando para dar empresa e isso dá conta de que esse sofrimento, a privação do contato com a família, das relações sociais, cria-se uma condição de saúde cada vez mais precária para esse trabalhador e para a sua família. A sociedade ela vai se adaptar e uma parcela desses empresários que julgam que a jornada 6x1 deve se manter, eles vão perceber que não vão perder grande coisa, muito pelo contrário, vão ganhar muito mais.

0: no pior sentido da palavra. Então, muito interessante essa questão que você colocou. E por aí, eu também aproveito para chamar o Rafa. Rafa, a gente está nos nossos minutos finais, mas, claro, dá sempre para a gente abrir um espaço aqui para você analisar essa questão que a gente acabou de trazer.
1: Bem, em relação a esse tipo de fala, realmente a representante da Fiesp não faz a menor ideia, infelizmente, do que é uma escala. Pelo menos existe, a gente só vai ver realmente os efeitos com a implementação desse projeto na prática, porém, aquilo que se estima, aquilo que se espera é que exista a possibilidade, por exemplo, de criação de novos postos de trabalho. É claro que isso não vai acontecer em todos os lugares, até mesmo em todos os tamanhos de empresa, né? A adaptação à escala 5x2 vai ser diferente entre grandes empresas e pequenas empresas, mas não vai haver nenhum colapso da economia brasileira. Provavelmente tudo aquilo que hoje abre aos sábados vai continuar abrindo aos sábados, aquilo que abre aos domingos vai continuar abrindo aos domingos, porque os empresários, até para eles poderem, em primeiro lugar, manter as portas abertas e também para, em toda situação, tirar o máximo de benefício, o máximo de lucro possível, eles vão ver aquilo que dentro da nova legislação é mais conveniente para eles e vão caminhar nessa direção, né? Então, também tudo às vezes tem aspectos positivos e aspectos negativos. Algumas pessoas dizem, por exemplo, que pode haver um leve aumento na informalidade, né? É uma possibilidade. Isso realmente a gente só vai ver na prática, mas que a economia como um todo vai se adaptar e as empresas vão se adaptar, isso é um fato. Né? Não vai ter problema nenhum para a pessoa que queira cortar o cabelo ou fazer o que quer que seja no final de semana, provavelmente não vai ter esse tipo de empecilho ou em relação a qualquer outro tipo de atividade econômica que funcione hoje nos finais de semana. Agora, de fato, existe esse elemento do sadismo nas relações sociais brasileiras, e esse sadismo foi até bem trabalhado, bem explicado pelo Gilberto Freire na obra clássica, né, Casagrande Senzala. Então ele fala, por exemplo, sobre como já desde criança, né, os senhorzinhos, por assim dizer, já aprendiam a bater, né, a espancar os coleguinhas escravos com os quais eles brincavam, porque existia essa dualidade, né? De que o senhorzinho brincava com as crianças escravas, mas ao mesmo tempo também praticava esse tipo de abuso em relação a essas crianças. Então tinha ali esse elemento de sadismo nessas relações escravistas brasileiras, que o Gilberto Freire, mas não só, explicou muito bem. E mesmo com a abolição da escravatura, talvez até pelo próprio fato da escravidão ter sido muito difundida no Brasil, tal como muitos brasileiros descendem de escravos, talvez a maioria descenda também, excetuando aí os que descendem de imigrantes recentes, mas a maioria provavelmente descende de donos de escravos também, porque o Brasil não era Estados Unidos em que só grandes magnatas tinham escravos, existiam pessoas da classe média que tinham escravos, existiam escravos que tinham escravos. Então isso marcou significativamente a cultura brasileira e as nossas relações sociais. E mesmo sem a escravidão, mesmo com a República e assim por diante, isso ainda parece pautar a mentalidade de uma parte significativa da classe empresarial brasileira e até da classe média.
0: Certo, Rafa, muito obrigada. Olha, que foi muito interessante, não só o programa todo, mas esse último, esse último debate foi muito interessante, viu? Agradeço muito a vocês dois. E é claro que meu agradecimento especial vai sempre para o nosso convidado que veio aqui hoje nos ajudar a entender um pouco mais desse nosso Brasil. Então, portanto, te agradeço muito, Davidson Souza Cruz, e aproveito para te pedir uma

0: dica para os nossos ouvintes.
1: Dica de?
0: Pode ser uma dica do que você quiser. Pode ser uma dica de cultura, de livro, filme, série. Uma dica pra gente.
1: Eu penso que hoje eu tô ocupado com um monte de coisa. Minha dica que eu tenho para vocês é para vocês, já que você tá falando muita coisa do sofrimento, do trabalho, a minha dica para os leitores é lerem poesia.
0: Ah, excelente.
1: Porque não tem nada mais, não. Nada mais avesso a ideia do trabalho como sofrimento do que a poesia e a literatura desinteressada, entendeu?
0: É verdade, então, assim, é verdade, porque ultimamente então, a gente até se pega lendo livros técnicos ou livros que são afins à nossa área, parece que a gente não tem mais o direito de não ser produtivo, né? O tal do ócio tem que ser, até ele tem que ser produtivo, é complicado. Davidson, muito obrigada, eu aguardo você então num próximo. Entretanto, fica aqui o meu convite, tá? Para você voltar numa próxima ocasião. Rafa, 5h57, mas tá tempo do meu agradecimento especial para você, Rafa. Amanhã teremos mais um Entretanto aqui, sextando, hein, Rafa?
2: É isso aí, pessoal. Sempre uma honra estar aqui com vocês e até amanhã.
0: Até amanhã. Bom, meu agradecimento agora vai para você que está nos ouvindo desde as 4 horas, ou se não, se você pegou o programa já iniciado, sem problema, porque você pode ouvi-lo novamente desde o início, assim como as edições anteriores, nas principais, é ótimo. O Japão já foi embora, Isabela, agora não, é principais, não tem nada de principais plataformas de áudio, né? Não, as principais as principais plataformas de áudio, principais plataformas de áudio, doida, que você vai ver, o Entretanto estará lá para você dar uma conferida, tá? Aproveita, dá 5 estrelinhas, segue a gente, nosso programa é feito com muito carinho. E também, caso você não queira, temos também Entretanto, onde? No site da Metropolitana, tá lá, então você pode sempre rever, ouvir novamente o programa e, é claro, nos acompanhar ao vivo também, sempre de segunda a sexta-feira, das 4 às 6. A gente analisa tudo o que acontece de importante no Brasil e no mundo. Então, sem mais, me despeço desejando uma excelente noite para vocês. Um beijo e até amanhã.

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1: Olá, eu sou o Leonardo Macaxeiro e é um prazer receber você aqui no Intriga Internacional. Em maio deste ano, a China instou o Paraguai a romper relações com autoridades de Taiwan. Quais os motivos que levam o Paraguai a ser o único país aqui da América do Sul a não considerar o princípio de uma só China? O programa de hoje, a gente convida você a entender mais sobre esse assunto. E para isso, nós teremos a participação de dois convidados muito especiais, Bruno Lima Rocha e Bernardo Murá. Venha com a gente, o Intriga Internacional começa agora.
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1: Bom, Bruno, eu queria agradecer você pela presença aqui no Intriga Internacional. Pra gente é uma honra recebê-lo aqui pra gente conversar um pouquinho. Seja muito bem-vindo e obrigado.
2: Não, obrigado pelo espaço. Eu falo com a Sputnik há alguns anos e espero poder contribuir ainda.
1: Bruno, vamos lá, olha só, por que o Paraguai continua sendo o único país da América do Sul a manter relações diplomáticas formais com Taiwan e, pelo menos por enquanto, não aderir ao princípio de uma só China?
2: Essa é uma boa pergunta e a gente precisa retornar aos tempos do governo Stroessner. O ex-ditador paraguaio, Alfredo Stroessner, ele governou, vamos ver se não erro as datas, que é muito tempo, tá? De 1957 a 1989. E tinha uma escola de relações internacionais muito interessante, onde o Paraguai, se entendendo como um estado tampão entre Brasil e Argentina, fazia uma política regional bicéfala com a Argentina e com o Brasil, e fazia uma política em termos mundiais, buscando acesso a cadeias de valor que fossem distintas. Então, por exemplo, o Paraguai tem a presença da JICA, que é a Agência Japonesa de Investimento Externo e Desenvolvimento, muito forte, e tem a presença de capitais taiwaneses que se mantiveram lá. Alguém pode falar, poxa, mas não faz muito sentido, já que o Paraguai também é um país de produção agrícola intensa. O Paraguai tem uma base de produção de grãos, de soja de cultura, tem uma fração de classe dominante que é Brasil-Guaia, também é fruto do Stroessner, isso vem da final da década de 60, que ele recruta camponeses brasileiros para transformar em latifundiários paraguaios. Mas as relações com Taiwan, elas sempre estiveram presentes. Tem uma outra situação também. O Paraguai, ele fazia o seguinte, lembrando, o pessoal vai lembrar da década de 80, que tinha aquele selo Made in Paraguai. O que acontece? Se compra a peça desmontada ou produto em Taiwan e se vende na América do Sul como se fosse Paraguai. Não é que ele tenha a menor qualidade necessariamente. É que quando Taiwan era o líder dos chamados tigres asiáticos, antes da incorporação de Hong Kong para a China continental, Taiwan era a grande exportadora de bens de consumo baratos da costa pacífica. Ainda mais que a maior que a Coreia do Sul até na época. E o Paraguai incorporou essas cadeias de valor. O Paraguai tem negócio com a China? Tem, muito intenso. Mas o Paraguai, por enquanto, então onde eu saiba, não abre mão da variável Taiwan-Formosa nas suas relações econômicas e também com um certo trunfo de política externa que agora está mais embrenhado, eu diria, na projeção de poder com Trump e Marco Rubio.
1: Quais são os instrumentos que Pequim utiliza para, de alguma forma, tentar persuadir países que ainda reconhecem Taiwan? É através do comércio, investimentos, infraestrutura, pressão diplomática, enfim. Quais são os instrumentos que Pequim normalmente utiliza?
2: Bom, a gente precisa compreender que exportar para a China não é uma tarefa fácil. Pelo volume, parece que a China compra tudo o tempo inteiro. Não é assim. Cada nova especificação chinesa é uma dor de cabeça para o setor exportador de qualquer país. Então a China pode determinar algumas especificações para algum tipo de setor, como por exemplo carne de vaca, setor de proteína animal. Pode dizer, ó, o frigorífico tal, para estar enquadrado em exportador direto para a China, precisa ter X número de câmaras frias, duas saídas, saída de emergência, precisa ter um conjunto de elementos físicos que muitas vezes não tem. Essa pode ser uma forma. Uma outra é comprometer uma série de investimentos, sejam eles binacionais, sejam eles diretos da China, seja o tal do Brownfield, que seria incorporar empresas públicas privatizadas, como é o caso de São Paulo, por exemplo, com a Três Gargantas, que é o controlador da CPFL, se não me equivoco, e aí oferece um mundo de investimento e condiciona. Uma outra forma também é a pressão diplomática indireta, colocando os países do entorno numa posição muito desconfortável por negociar com um país ou outro, no caso, o do Paraguai. E podemos também afirmar que a China tem um poder de barganha muito grande, especialmente se a gente pensar no médio e longo prazo, e ela pode ter esse tipo de pressão. O governo Bernardo Arévalo, da Guatemala, a situação até distensionou um pouco, mas durante os últimos governos anteriores da Guatemala, a Guatemala tem relação muito forte também com a JICA, com o Japão, com o Taiwan e com o Israel. E soava um pouco distante da média da época dos países latino-americanos que sempre buscam uma relação intensa com a China como parceira comercial. A China fez muita pressão na Guatemala, muita mesmo, especialmente através de Honduras, com uma parceria preferencial e uma tentativa de construir uma ferrovia interoceânica que cruzaria por Honduras, colocando a Guatemala dependente também do corredor hondureno, e também se aventurou ainda, a financiar o corredor ferroviário bioceânico do sul mexicano, da Costa Maya, que também vai colocar a Guatemala numa situação desconfortável. Então, instrumentos para a China sobram, sem necessariamente ser a grosseria de Marco Rubio, Donald Trump, por exemplo.
1: Agora, Bruno, no mês de maio desse ano, né, portanto há pouco tempo, o governo chinês pediu publicamente que o Paraguai rompesse relações com Taiwan. Foi até um episódio que chamou a atenção. E aí eu queria entender com você o seguinte: o que que motivou a China a pressionar mais uma vez o Paraguai?
2: Olha, o Paraguai, ele tem um problema grave. O Paraguai, o presidente Peña, ele é ex-presidente do Banco Amambai, que é o Banco Barça. E este Banco Barça pertencia a Horácio Cartes, seu ex-patrão e o ex-presidente do país, anterior ao Marito. Horácio Cartes, Marito, Peña. E esse banco está sancionado pela OFAC, está sancionado pelo Tesouro dos Estados Unidos, acusações seríssimas de lavagem de dinheiro e uso para o narcotráfico. Seríssimos, seríssimos. O que que os gringos fazem? Utilizam um fato, um argumento jurídico para extrair frutos políticos. Em função disso, o Paraguai vem fazendo movimentos muito fortes de alinhamento incondicional aos Estados Unidos e possibilita a China também a buscar uma resposta adequada. Essa é uma grande possibilidade. A outra, que é concomitante, é importante colocar isso, tá? O Paraguai é talvez o último país a internalizar produtos taiwaneses. E como a China está com uma tensão enorme junto a Taiwan, é muito provável que ela aperte os parafusos na sua política externa onde for necessário.
1: Pois é, você citou os Estados Unidos e era até uma pergunta que eu tinha deixado aqui em separado. Como a volta do Donald Trump, né, alterou os cálculos estratégicos de países que reconhecem o Taiwan?
2: É como você estivesse numa situação de extrema tensão, né? Você vai pensar como um formulador de política externa e esse formulador sabe que vai pagar um preço X por algo e a partir de um momento dado vai pagar 3X sobre o mesmo valor. Eu acredito que seria esse o grande problema, né? Porque Trump não esconde algo que já se sabia. Ou o império se organiza a melar o cenário para embaralhar a situação ou para adiar, pelo menos, a perda da hegemonia para a China, ou é uma morte lenta cada vez mais acelerada, na verdade. Então, o Trump, ele é um fator complicado, porque ele coloca a incongruência, coloca a imprevisibilidade na ordem do dia a dia. Qualquer formulador de política externa tendo o desafio de trabalhar com o Trump presidente do ainda país mais poderoso militarmente do mundo, ainda que tenha sido derrotado pelo Irã na guerra do Ramadã recente, é muito complicado, eu diria. Eu, particularmente, eu me imagino na pele de formuladores de política externa, de países vulneráveis, ou mesmo de potências médias como o Brasil, com alguém como o Trump na Casa Branca. A gente está vivendo momentos de muita inconstância, eu diria.
1: Agora, Bruno, quando a gente fala em parceria, a gente está falando dos dois lados da moeda, obviamente. A gente já falou algumas questões sobre posição do Paraguai. Eu queria entender com você o seguinte: nós tivemos outros países aqui latino-americanos que trocaram o reconhecimento de Taiwan por relações com Pequim, né? A gente pode falar do Panamá, República Dominicana, enfim. Você citou Honduras, Nicarágua, Salvador. Eu queria entender como que a China interpreta, já que essa resistência do Paraguai, já que outros países próximos aqui trocaram de relação e se aproximaram de Pequim.
2: Parece que quanto maior a fragilidade de um país, no caso latino-americano, exemplo Paraguai, exemplo Guatemala, mais fácil é a adesão de elites dirigentes, elites de turno, no caso na troca eleitoral, do que, por exemplo, países que têm uma força econômica grande, como é o caso brasileiro, e têm contratos de 20 anos com a China de interesses múltiplos, sabe? Eu vejo uma diferença bastante significativa. A China, certamente, ela está muito acostumada a, por exemplo, lidar com países africanos, aparentemente com instituições mais frágeis que da América Latina, e que vem se provando muito mais inteligentes no sentido de utilizar o pragmatismo como uma forma de favorecer os seus países. Então, a China possivelmente vai aplicar algo semelhante se a situação inverter e, por exemplo, essa novidade aí de Javier Milei, presidente argentino, com o Netanyahu, os acordos de Isaac, de expansão da presença sionista estadunidense na América Latina, chegar a uma marca de tal forma que todo mundo se alinhe a Taiwan, por exemplo, ou retome, ou coloque encarregados de negócios, faça gestos de simpatia para Taiwan. Aí a China vai ser obrigada a revisar contratos, eu diria, ou executar as suas cláusulas de compromisso. Em países menores, talvez o preço a pagar seja diferente, sabe? Seja mais palatável para a China. Ainda assim, eu não duvido que a diplomacia chinesa tenha muitos instrumentos para atingir o Paraguai, ou atingir seus presidentes, atingir a economia desses países, né? Já que as pessoas físicas são mais passíveis de serem atingidas pela inteligência dos Estados Unidos.
1: Agora, Bruno, eu sei que é praticamente impossível a gente fazer um exercício aqui de futurologia, mas por tudo aquilo que você vem acompanhando, vem assistindo, se a gente pudesse olhar os próximos anos, daqui a um ano, dois anos, hoje você enxerga o Paraguai ainda sendo o último aliado de Taiwan aqui na América do Sul, ou a pressão chinesa de alguma forma tende a prevalecer nesse futuro?
2: Pelo que se desenha hoje no Paraguai, vai seguir a aliança com Taiwan. Eu acredito que não tem ainda um volume de condicionamentos econômicos para o Paraguai dar um passo atrás e reverter essa posição. Eu até digo isso com, infelizmente, né, porque é um alinhamento que coloca em risco a economia paraguaia. Mas entre o risco da economia e os oligarcas locais passarem por riscos privados, eles vão escolher hipotecar o país e salvar o pescoço deles. Infelizmente, é por aí que fica a coisa.
1: Agora, Bruno, como é que Taiwan tenta compensar essa pressão chinesa? Já que, enfim, né, a gente está falando de uma superpotência. Taiwan tenta compensar de que forma?
2: Bom, primeiro em volume de investimento, em favorecimentos, em condições de vantagem, exportações subsidiadas para revenda através do Paraguai com um preço majorado. Taiwan possibilita que o Paraguai venda produtos de alto valor agregado, pelo menos em média complexidade, que o Paraguai não produz, ou faça uma espécie de montagem, né, como se fosse uma maquiladora, exemplo mexicano, e isso aí agrega valor para a elite paraguaia, para o setor de classe dominante brasileira que tem investimento no Paraguai, e também para a balança econômica paraguaia. A grande jogada é essa. Uma outra situação é: o Paraguai, ele parou de ser um destino de contrabando de automóveis, mas o Paraguai, ele é um grande, aspas, comprador de carros chineses e japoneses e taiwaneses, que depois tem que se adaptar aos carros porque utilizam mão inglesa, né? O volante é do outro lado. E uma forma que o Paraguai tem, aspas, de compensar essa pressão chinesa é um parque automotriz que é todo ele feito, ou quase todo ele feito, composto por veículos usados através dos dois países, tanto o Pacífico, Japão e Taiwan. Outros mecanismos eu não saberia te dizer, esses aí são visíveis, já fazem parte da literatura, das evidências.
1: Agora, um pouquinho mais cedo na entrevista, você falou sobre o Donald Trump e o quanto que é difícil lidar com as coisas que ele fala, né? Porque nem tudo aquilo que Donald Trump fala pode ser assinado, né? Ele tem essa ambiguidade. E eu queria entender com você o seguinte: o Trump, ele tem enviado sinais que são ambíguos sobre o comprometimento dos Estados Unidos com a defesa de Taiwan. Como que essa relativização é percebido por parte de Taiwan? Como é que o país enxerga esses sinais nem tão claros assim feitos por Donald Trump?
2: Pois é, essa é uma pergunta chave, né? Para saber, ou para a gente poder saber, não dá para saber, mas para projetar o nível de lealdade que os setores que comandam Taiwan podem ter diante da China continental ou dos Estados Unidos. Eu diria que é mais previsível para a liderança taiwanesa fazer uma certa aposta no comprometimento do Japão, no chamado Mar do Sul da China, na costa Ásia-Pacífico, do que necessariamente no preço que Trump toparia pagar em função de um hipotético conflito para defender Taiwan de uma invasão chinesa. Acho muito difícil um movimento direto de arriscar um conflito que pode gerar, inclusive, uma guerra nuclear. Eu penso que a elite de Taipei ou os setores dominantes da ilha têm mais proximidade com uma guerra de aliados, uma proxy war vindo do Japão. É mais factível isso em defesa de Taiwan do que um confronto direto com os Estados Unidos. Também não sei o limite do que poderia ser feito, mas hipoteticamente um confronto hiper sofisticado entre Taiwan e a China teria aliança estratégica do Japão, o Japão entraria num confronto com a China, e os Estados Unidos seriam o suprimento logístico e o comando estratégico do Japão. Me parece que hoje o mais provável é isso. Ainda assim, a probabilidade é pequena diante de um risco de um ataque chinês ao arquipélago do Japão. Eu também não acredito que Tóquio aceitaria de bom grado ser a bucha de canhão dos gringos nesse sentido. Desculpa o termo chulo, mas é assim que eu vejo.
1: Sim, sem problema, Bruno. Fica à vontade para responder da forma como você achar melhor. Você até comentou sobre hoje o cenário estar desenhado de se manter essa proximidade Paraguai e Taiwan. Agora, se de alguma maneira isso no futuro mudar, eventualmente, não sei, pode acontecer, de Paraguai reconhecer Pequim, qual que é o impacto simbólico estratégico dentro do cenário internacional? Qual o impacto seria essa mudança, já que a gente está falando de um único aliado de Taiwan na América do Sul e um dos poucos remanescentes a nível global?
2: Para Taiwan é uma perda importante. E a China afirmaria o seu poder econômico na América do Sul. Porque das grandes dores de cabeça de Trump é a presença chinesa na infraestrutura e na economia sul-americana. Ainda não é nas finanças e ainda não é na defesa, mas é na balança comercial e na infraestrutura. Trump é muito incomodado com o porto de Chiangai, no Peru, por exemplo, muito incomodado. E a presença da China em uma situação completa no Paraguai daria acesso à hidrovia do Paraná. E a hidrovia do Delta do Paraná, ela tem um acordo conjunto com o Corpo de Engenheiros do Comando Sul. A China passaria a ter amplo uso das barcaças naquela região, mais do que já tem, e poderia demandar dos governos do Paraguai e da Argentina, mas especialmente do Paraguai nessa troca de favorecimentos, a suspensão do contrato de aspas manutenção do Corpo de Engenheiros do Comando Sul da hidrovia do Paraná. Que, aliás, é uma vergonha a entreguiça que ocorre no mais importante curso fluvial para o comércio exterior da América do Sul. Essa é uma chance que eu vejo. Uma outra é um risco de golpe de Estado no Paraguai. É um país instável politicamente, um país que já teve um golpe de Estado em 2012, recentemente, e que pode ter outro, considerando que o envolvimento dos Estados Unidos hoje é muito maior do que era durante o governo Fernando Lugo, por exemplo. Muito maior. São as possibilidades, além do interesse de Israel, que Israel também está intervindo diretamente na política doméstica dos países latino-americanos como um todo e os sul-americanos em especial, seja pela via cibernética, seja pela campanha de que confunde antisionismo com antissemitismo, seja pelos contratos de defesa. E também pela massa eleitoral neopentecostal que assume ideologicamente o sionismo. É muito perigosa a situação que a gente vive em todo o continente, e o Paraguai, fazendo essa mudança de orientação estratégica, teria riscos reais de golpe de Estado e instabilidade.
3: Agora, Bruno, a gente já vai chegando ao fim aqui da nossa entrevista, da nossa conversa, mas antes da gente terminar, eu queria saber com você o seguinte: Pequim, de alguma maneira, está ganhando a batalha diplomática sobre Taiwan antes mesmo de resolver a questão militar?
2: Tá. O poder de Pequim é muito grande, né? Por exemplo, se a gente abstrair da questão do Paraguai, olha a presença chinesa na África, olha a presença dos Estados Unidos na África. É uma comparação que beira o absurdo. Olha a balança comercial chinesa com a América Latina, olha a balança comercial dos Estados Unidos. Os Estados Unidos têm investimento em alguns países na América Latina ainda, o Brasil é um deles. Mas tem azul na balança comercial, tentam se impor de qualquer maneira, tem projeção ideológica. A China faz uma diplomacia de tipo ganha-ganha. Se tá bom para, se tem alinhamento de governo, ela vai além, se não tem alinhamento de governo, ela executa contrato. Tem muito mais cartas na manga hoje a China do que os Estados Unidos, no meu modesto ponto de vista. Então, eu creio que muito antes da corrida militar, a projeção diplomática do Ocidente ampliado via Taiwan perde de goleada para a China, eu diria.
3: O Bruno, tem mais algum detalhe que de repente você queira comentar, que tenha passado desapercebido, enfim, alguma consideração final que você queira fazer? Eu deixo o espaço aqui à disposição para você.
2: Não, só meu reconhecimento, por incrível que pareça, eu não quero elogiar a ditadura, Bolsonaro fez isso, fez um elogio cretino para os Strasser, mas a inteligência da diplomacia paraguaia nesse período, de buscar, assim como o Peru, na época de Velasco Alvarado, buscar uma política externa que tivesse um pouco fora do realismo regional. Ainda havia uma disputa concreta entre Brasil e Argentina, ela foi meio que solucionada em 75 e vencida pelo Brasil com Itaipu. Mas o Paraguai é um exemplo, quiçá, não falando de Taiwan e China, de como um país que está espremido entre potências regionais pode tentar buscar acordo de favorecimento mútuo. Por exemplo, tem a empresa hidrelétrica de Assiretá, que é binacional, Argentina e Paraguai, e tem a binacional de Itaipu. Paraguai poderia ser quase como que aspas o paraíso na terra. Abundância de energia, de terras, de solo, população maravilhosa, uma unidade cultural bem forte, uma hegemonia guarani, eu diria, e um nacionalismo muito presente também. E o Paraguai é muito distante à realidade paraguaia da projeção caricata e grotesca que se faz do Paraguai em mídia brasileira. Então, meu louvor à nação Guarani, creio que pode buscar caminhos muito mais interessantes para o país do que hoje se apresenta.
3: Bom, esse foi o Bruno Lima Rocha, ele é cientista político, professor de relações internacionais e de jornalismo também. Olha, Bruno, em nome da equipe da Rádio Sputnik e também da Metropolitana, eu agradeço você ter aceitado o nosso convite em participar aqui do podcast do Intriga Internacional. Pra gente foi uma honra, nosso bate-papo foi muito esclarecedor, acho que tanto eu quanto a nossa audiência, aprendemos bastante com a sua presença, sua participação, e eu já deixo aqui um convite para, numa próxima oportunidade, você também participar com a gente. Muito obrigado e até a próxima.
2: Obrigado, fico à disposição, espero ter contribuído e até a próxima.
0: Destrinchando.
3: E olha, o Intriga Internacional tem o prazer em receber o Bernardo Murá. Bernardo, seja muito bem-vindo aqui ao nosso programa. É uma honra recebê-lo por aqui. Enfim, fique à vontade, sinta-se em casa.
4: Bernardo, a honra é minha. Fico muito feliz pelo convite. É muito, muito contente de fazer parte do Intriga Internacional. Sou o Bernardo Murá, professor de Relações Internacionais e doutor em Economia Política Mundial. Também pesquisador da Guarani Salto Mentor. Fico à disposição de vocês para as perguntas.
3: Bernardo, olha, a gente repara que nos últimos tempos, né, os Estados Unidos têm sido, digamos, não muito firme com Taiwan, né? É uma posição de Donald Trump muitas vezes ambígua. Como é que você enxerga essa relação nesse momento entre Taiwan e Estados Unidos?
4: É uma relação que engloba muitos outros fatores. A gente tem que lembrar que Taiwan tem uma relação histórica com os Estados Unidos desde que final nos anos 40, o Kuomintang, que é o Partido Nacionalista, acaba fugindo, né, para a ilha em meio à Guerra Civil Chinesa. Então, é uma relação que foi muito próxima e ela acaba tendo o seu primeiro grande baque a partir de 79, quando os Estados Unidos reconhecem a República Popular da China como a verdadeira soberana sobre a China. Inclusive, a China então vai receber o assento de segurança na ONU, mas pouco depois disso, no governo Reagan, são estabelecidas as chamadas seis garantias. O que são essas seis garantias que foram estabelecidas em 1982? Né? Que diz que os Estados Unidos não concordariam em definir uma data específica para o fim de vendas de armas a Taiwan, que já vinha sendo feito desde o final dos anos 40, né, e com uma cooperação muito grande com o exército. Os Estados Unidos não faria nenhum papel de mediação entre Taiwan e a República Popular da China, não pressionaria Taiwan a entrar em negociações com a República Popular da China, e considerava, então, ainda que informalmente, Taiwan como soberana na ilha. Também que não faria consultas prévias com Pequim sobre venda de armas. E Trump, essas relações que ficam um pouco ambíguas, no último encontro com o Xi Jinping, ele afirmou que havia conversado sobre vendas de armas na Taiwan. Porque, afinal, esse acordo que vem sendo pressionado pelo Congresso, principalmente, de um aporte de 14 bilhões de dólares à defesa de Taiwan. Ao mesmo tempo, o governo estadunidense reiterou que a posição da República Popular da China sobre as vendas de armas não muda o posicionamento dos Estados Unidos. Foi criado uma celeuma aí, principalmente em Taiwan, a partir das falas de Trump. Mas, quando a gente vê o Trump, eu gosto sempre de tirar a parte personalista da política. Né? E o Trump é uma pessoa, no mínimo, muito volátil, certo? E fala coisas que não são esperadas de um político na posição dele, né? Um político da presidência dos Estados Unidos. Eu acho que ele acaba colocando muitas questões que não deveriam ser debatidas a público. Então, porque ele quer um holofote maior, me parece sempre isso. Então a gente não deve levar muito ao pé da letra, principalmente em termos de política externa, como que os Estados Unidos se comportam baseados puramente nas posições do Trump. A gente tem que lembrar que existe um longo histórico de cooperação, um longo histórico de política externa estadunidense que vai ter uma posição de defesa de Taiwan. No momento em que há a perspectiva de uma transição hegemônica, se a gente for pensar da China sendo um novo hegemon no sistema internacional, os Estados Unidos tende a se posicionar em favor de Taiwan. Tanto que esses pontos que eu li aqui, os de 82, eles foram reiterados em 2016. Também, em 2023, houve mudanças de legislação que diz respeito a visitas oficiais dos Estados Unidos a Taiwan. E isso deixou a República Popular da China, digamos assim, irritada, certo? Então, eu vejo, né, se a gente não focar apenas no Trump, mas eu vejo um grande histórico de uma maior aproximação, ainda que paulatina, dos Estados Unidos a Taiwan.
3: Agora, Bernardo, eu queria que você explicasse aqui para a nossa audiência, tanto da Rádio Sputnik na Metropolitana, a gente está aqui no FM em 80,5, também para quem acompanha nos tocadores de áudio, enfim, quem acompanha na versão podcast, até que ponto Taiwan depende da proteção dos Estados Unidos para manter, de fato, a sua autonomia?
4: É um pouco difícil precisar, mas eu diria que é algo como 99%, se a gente for falar, porque tanto Taiwan, a gente pode falar também nesse caso da Coreia do Sul, ou até mesmo do Japão, né, mas principalmente a Coreia do Sul, são países que tiveram uma relação muito profícua com os Estados Unidos em termos comerciais também, em contrapartida, uma presença militar dos Estados Unidos muito forte em seus territórios. Né, e Taiwan não foge desse aspecto. Então, se a gente tem uma indústria pujante em Taiwan, etc., isso vem muito ao custo de uma presença militar dos Estados Unidos. Os principais fornecedores de armas de Taiwan são os Estados Unidos, porque eles são aqueles que são capazes de fazer esse tipo de negociação por cima da República Popular da China. Então, a dependência é muito grande, mesmo porque é uma posição estratégica, né? Se nós pensarmos esses três países que eu falei para os nossos ouvintes agora, então, Coreia do Sul, Japão, Taiwan, a gente tem basicamente um cerco ao mar da China, certo? Então, uma posição estratégica muito, muito importante, que os Estados Unidos têm uma presença militar grande, principalmente nos dois primeiros países. E sendo, então, um grande fornecedor de armas para Taiwan, ainda que as relações com o exército tenham sido cortadas né? Eu não preciso dizer que, cortadas, né, a partir de 79, mas eu não preciso dizer que a China é um estado muito maior, um contingente de infantaria muito maior, capacidades militares muito maiores que Taiwan, e por isso depende, sim, dos Estados Unidos de forma muito acentuada.
1: Agora, Bernardo, você citou a questão da localização de Taiwan. Por conta desse fator que os Estados Unidos consideram tão importante essa proximidade com Taiwan, é para manter os interesses americanos ali no Indo-Pacífico?
4: Sim, isso é um fator muito importante. Isso também, que assim como foi na questão da Coreia do Sul, assim como foi quando havia duas Alemanhas, Taiwan foi uma espécie de um showcase do capitalismo frente à alternativa comunista, certo? Como é feito na Coreia do Sul, como foi feito na Alemanha Ocidental. Então, nesse sentido, a presença também no período da Guerra Fria tinha muito a ver com isso, né? Mas hoje a China já ultrapassa muito em termos de qualidade de vida, que foi, inclusive, se a gente comparar com Hong Kong, né? Essa diferença hoje já vai em favor da China continental. Mas a localização, não só a localização, mas o evento histórico da fuga do Kuomintang deu ali a oportunidade de ser um ponto de pressão importante, né? Por que não mais este ponto a ser aproveitado? E foi aproveitado e vem sendo aproveitado. Então, eu acho que a localização, a oportunidade política e também, podemos dizer, a virtude política dos Estados Unidos de escolher esse lugar.
1: Agora, Bernardo, em 2024, Donald Trump, ainda como candidato, ele sugeriu que o Taiwan deveria pagar mais por sua defesa, né? Que deveria, de alguma forma, compensar mais os Estados Unidos. Isso é algum tipo de recado ou de mensagem que aliados dos Estados Unidos deveriam observar também?
4: Existem dois fatores nessa resposta do Trump. Primeiro, um aceno aos eleitores, se nós vamos pensar em termos internos, porque uma das campanhas do trumpismo seria acabar com essas guerras eternas, as forever wars, certo? E aí, então, ele começa a sinalizar. Primeiro, ele diz que vai acabar, por exemplo, com a guerra da Ucrânia em poucos dias, o que claramente não se verifica. Mas isso também vale para sustentar bases militares e forças militares em países vizinhos. Taiwan não tem propriamente uma base militar estadunidense, mas, né, como a gente já falou aqui, recebe muitas armas. Então, quando o Trump fala isso, ele também está dando um recado, principalmente para a OTAN, que ele não vai mais, ou vai buscar arcar menos com os custos. Mesmo porque isso vem sendo um empecilho à economia estadunidense interna. É uma impressão dos cidadãos estadunidenses de que, se os Estados Unidos não gastasse tanto fora, principalmente em termos militares, que é o mais aparente, a qualidade de vida da população poderia ser melhor. Só que isso entra em contradição com outro fator, que é a pujança da economia estadunidense está diretamente ligada à sua expansão internacional militar e política. Então, o Trump entende que isso também é um empecilho, ao mesmo tempo que acena a sua base eleitoral com uma das suas bandeiras de campanha, mas é uma contradição da expansão do poder estadunidense que a política trumpista mesmo pode, eu não digo que ela vá quebrar, mas ela pode fazer a base dessa política ficar instável. Eu acho que o cenário de guerras atual que a gente tem na Ucrânia, que a gente tem no Irã, já mostra que os Estados Unidos não é o mesmo. Não pode sustentar mais tantos frontes assim. Não só isso, né? A capacidade militar, a capacidade de produção militar é muito diferente daquela que os Estados Unidos tinham até o fim da Guerra Fria. A gente tem, então, uma grande cadeia de produção militar espalhada que faz com que seja difícil e custoso produzir armamentos numa demanda necessária para uma guerra, o que é diferente, por exemplo, para a China, em que a produção é muito mais planificada e autóctone. E para o Irã também, né? Então a gente tem aí um exemplo, para a Rússia também. Então a gente tem aí um exemplo de uma dificuldade de manutenção desse tipo de guerra e desse tipo de defesa, né? A gente viu, por exemplo, no combate ao Irã, que os Estados Unidos teve que deslocar munições de escudos antimísseis do Japão e da Coreia, o que fez na Coreia do Sul ter um certo pânico, e trazer algumas frotas que estavam estacionadas em Okinawa, certo? Então, o contexto dessa fala, ainda que tenha esse aceno, que eu falei, um aceno interno, existe um problema real externo, que eu não sei se o Trump de fato quer resolver, mas ele está sinalizando países principalmente da Europa, porque era o maior financiador da OTAN, né? E aí isso também muda a estrutura de como os estados da Europa vão pensar o seu orçamento, né? Inclusive, que tem consequência a qualidade de vida dos cidadãos, e também aí a gente vê o crescimento da extrema-direita nesses países, extrema-direita que também tem uma narrativa, algumas vezes, anti-OTAN, anti-atlanticista, né? de defesas próprias, enfim.
1: Agora, Bernardo, aqui nesse mesmo episódio do Intriga Internacional, a gente citou a relação Taiwan-Paraguai, a proximidade desses dois países. Eu queria entender com você o seguinte: uma eventual redução do apoio americano a Taiwan poderia, de alguma forma, pressionar o Paraguai e outros países a se aproximarem mais da China?
4: Pois a relação de Taiwan com o Paraguai, ela vem desde os anos 60 e tem a ver também com a questão do próprio Stroessner, né? Uma proximidade com o Chiang Kai-shek nos seus princípios anticomunistas. Então, foi também uma maneira do Paraguai estabelecer relações com outros países, do mesmo jeito que o Chile se vira ao Pacífico durante a ditadura, né? O Paraguai busca essa alternativa. Mas à medida que Taiwan enfraquece, eu imagino que a China tome esse lugar, não só no Paraguai, mas na América Latina. Se a gente for ver, por exemplo, nessa guerra com o Irã, houve uma questão de falta de gás em Taiwan. E aí a China começa a se colocar como alternativa. O próprio Taiwan dizendo: nós podemos fornecer gás para vocês. O que implicaria uma maior cooperação, o que implicaria, eventualmente, quem sabe, um acordo similar ao que uma relação de um país, dois sistemas, né? Então, à medida que há um crescimento chinês, um enfraquecimento relativo de Taiwan, eu acho apenas natural que a China venha para substituir esse tipo de relação que Taiwan tem com os outros países.
1: Perfeito, Bernardo. Agora, a gente acaba se pegando muito às narrativas que Donald Trump costuma usar, né? A gente percebe que o governo americano, como um todo, não só o Trump, mas em especial ele, gosta de criar narrativas num todo. Se a gente pensar, Bernardo, que Donald Trump não é eterno, né? Enfim, Estados Unidos terão outros presidentes, e como já teve, né, anteriormente outros presidentes, essa alternância de posições, de partidos na liderança do governo americano, de alguma maneira cria insegurança para Taiwan ou não? Isso não tem influência, já que os interesses americanos ali são maiores do que o partido que esteja no poder?
4: Leonardo, a sua pergunta é muito boa. Eu posso dizer com segurança que essa alternância muda muito pouco, para não dizer nada. Porque, por exemplo, dia 25 de junho, a gente teve a visita do chefe do legislativo de Taiwan aos Estados Unidos, 25 de junho desse ano. E ele foi muito bem recebido, tanto por republicanos quanto por democratas, que disseram, bom, que Taiwan é um exemplo de direitos humanos, enfim, na região. E então, eu não vejo isso como o bipartidarismo estadunidense, suas posições não mudariam a relação com Taiwan. Eu sempre digo que republicanos e democratas, em termos de política externa e razão de Estado dos Estados Unidos, são muitas vezes diferentes táticas para a mesma estratégia. Como eu disse antes, é vital para os Estados Unidos a sua expansão internacional, os seus recursos, os seus insumos produtivos, né, que retira de países mais pobres. Ambos partidos sabem disso. Ambos partidos fazem isso de forma diferente. A gente tem, muitas vezes, uma postura mais explícita e militar dos republicanos, principalmente nos últimos anos no Oriente Médio, ao passo que os democratas seriam mais diplomáticos nesse setor e são muito mais agressivos na América Latina. Então, não vejo essa mudança com Taiwan. Por exemplo, a gente pode pegar um outro exemplo aqui, a Hillary, quando ela estava em campanha presidencial, contra o Trump, ela disse: se eu for eleita, atacaremos o Irã. Então, essas coisas que ocorrem hoje nos Estados Unidos, eu acho que tem menos a ver com o Trump em si. Claro que a maneira com que elas ocorrem tem a ver com o Trump, mas elas ocorreriam com outros presidentes e outros mandantes, porque a gente tem, como eu disse, esse crescimento chinês que faz com que os Estados Unidos tenham que segurar uma série de territórios, né? E aqui entra muito a questão da América Latina. E para Taiwan, isso também é verdade. Os Estados Unidos vai querer garantir os territórios digamos assim, sempre teve, né? Não que Taiwan seja um território que os Estados Unidos sempre teve, mas era uma das suas garantias geopolíticas. Então, não vejo nessa diferença de partidos um sinal de alívio ou medo para Taiwan, certo? Acho que a gente acaba focando muito na pessoa do Donald Trump, assim como a gente acaba focando na pessoa de vários governantes, e esquece que existe uma relação histórica aí entre Taiwan e Estados Unidos, né, e as suas posições e as suas necessidades vitais. É, a gente pode falar isso, que seriam uma série de certos passos vitais para a reprodução do modo de vida dentro dos Estados Unidos e também das suas relações comerciais e políticas com o mundo.
1: Perfeito, Bernardo. Agora, se a gente levar em consideração as relações China-Estados Unidos, elas costumam variar, né? Entre tensões acirradas e algumas tentativas de estabilização, né? A gente percebe que tem aí um conflito que é comercial, de tecnologia também. Agora, eu queria entender com você o seguinte, Bernardo. Taiwan, apesar de todas as questões, é o tema mais sensível da relação Washington e Pequim ou tem coisa ainda mais importante do que isso?
4: É uma pergunta complicada no sentido de que... Porque eu acho que ela é muito mais vital no momento para os Estados Unidos, não que ela não seja vital para a China, mas a China, ao meu ver, ela tem uma postura muito mais paciçosa com relação a Taiwan, ainda que a China tem que estar toda unificada até 2049, então ela teria até lá para ter uma reunificação com Taiwan, por exemplo. Mas para os Estados Unidos, num momento de crise, a questão de Taiwan fica muito mais delicada, principalmente se a ilha começar a ter dificuldades. Então, eu acho que para a China, a questão comercial é mais importante que Taiwan em si, porque ela acaba desembocando em Taiwan também. O que eu quero dizer com isso? Quero dizer que a China tem construído uma série de rotas comerciais e assegurando uma série de cadeias produtivas, principalmente nas terras raras e na construção de baterias e microchips. Taiwan, nesse sentido, é uma concorrente, mas à medida que a China consegue garantir o suprimento de insumos tecnológicos muito importantes e também insumos energéticos, quando há uma crise, como eu dei aquele exemplo da crise energética a partir do fechamento do Estreito de Hormuz ali com a guerra do Irã, que começou a haver falta de gás em Taiwan e em alguns outros países da Ásia, eu vejo isso como uma tendência natural, um crescimento de influência da China em Taiwan. E para os Estados Unidos isso é muito mais grave do que para a China em si. Eu acho que do jeito que o tabuleiro geopolítico vem se desenhando, Taiwan fica uma questão muito mais grave para os Estados Unidos do que para a China. Então, eu não quero dizer que não é importante para a China, mas eu acho que quem vem perdendo nessa batalha em termos de influência, principalmente na Ásia, são os Estados Unidos. Então, tem aquela obra clássica do Giovanni Arrighi, de Adam Smith em Pequim, que ele vai dizer, olha, esses parceiros, que hoje são parceiros dos Estados Unidos, são parceiros da China há milhares de anos. No momento que a China for forte, eles provavelmente vão voltar com a China. Então, não que Taiwan tenha sido um parceiro, Taiwan faz parte da China, mas eu vejo, então, nesse contexto crítico, Taiwan pender para a China do que para os Estados Unidos. Pense os Estados Unidos mais como um intruso na Ásia do que, de fato, um intruso temporário, se a gente for pensar que a China é uma civilização milenar. Né? Então, pensando com essa cabeça, os Estados Unidos é algo temporário na cabeça da China. Então, o problema de Taiwan é muito maior para os Estados Unidos. Inclusive, houve uma reunião quando o Mao já era muito velho, que ele fala assim com Kissinger, vai dizer, não, tudo bem, vocês podem ficar com Taiwan por enquanto, eventualmente ela vai acabar sendo nossa, pode ser daqui a um século, não tem problema. Então, o grande hegemon em crise hoje é os Estados Unidos. É por isso que eu pontuo essa diferença.
1: Perfeito, acho que foi super didático e enfim, acho que a nossa audiência vai entender perfeitamente a sua explicação, Bernardo, e agradeço. Agora, a questão, eu queria que você explicasse um pouquinho o quanto que Taiwan é importante para a China, né? Já que a gente percebe que muitas vezes a China tem uma postura firme com relação a esse assunto. Por quê?
4: Bom, primeiro a questão, a gente foi pensando numa questão puramente política. Taiwan é um resquício da guerra civil que ainda não terminou. Ainda que isso é engraçado, a China reivindique reivindique Sun Yat-sen, né, que como um dos pais da China, e do mesmo jeito Taiwan reivindique Sun Yat-sen por causa do Kuomintang, tem essa questão política, né, de fato unificar o território. E também existe uma questão, a mesma questão geoestratégica, fundamental para os Estados Unidos, é fundamental para a China. Né. Ali, a China já garante também, não só a soberania, mas a integridade do seu território, uma posição geopolítica muito, muito importante. Inclusive, o Japão é muito preocupado também com essa questão da China tomar Taiwan. Ele acredita que se a China tomar Taiwan, seria o seu fim. Né? Porque não o fim no sentido de os japoneses vão acabar, mas muito do Japão e muito do que o Japão é hoje, como eu estava falando de alguns outros países que têm uma forte colaboração militar dos Estados Unidos, tem a ver com essa influência. Sabe, no momento que Taiwan sai da esfera dos Estados Unidos, a gente tem possibilidade muito grande, câmbio de relações com uma série de outros países, inclusive a China recentemente estava mandando sinais para os Estados Unidos de descontentamento, principalmente com relação às Filipinas e o Japão. O Japão também começou a mostrar novos mísseis, né, e que a China começou a dizer, olha, o Japão, que não pode ter exército desde o fim da Segunda Guerra Mundial, tem forças de autodefesa, começou a fazer mísseis de maior alcance, e a China falou, olha, esses mísseis não são compatíveis, né, com um país que não tem exército. Então, a importância de Taiwan, ela reside nessa questão geoestratégica. Isso, Taiwan, voltando à China, é uma afirmação de poder da China no Pacífico. Não à toa a gente tem as Filipinas e o Japão já se armando, ou buscando se armar de forma mais contundente, ainda que esses países não façam frente à China militarmente de maneira alguma.
3: Perfeito, Bernardo. Olha, a gente já vai caminhando para o fim da nossa entrevista, do nosso bate-papo, mas eu queria que você me ajudasse. Eu sei que futurologia não é algo, né, que a gente possa cravar 100%, mas eu queria entender com você o seguinte, olha, a nível de futuro, daquilo que você enxerga no cenário atual, como que você acha que daqui a, enfim, algum tempo, né, um ano, dois anos, será a posição de Taiwan? Como é que você vê essa, pensando a nível de futuro?
4: É um pouco tempo? Um ou dois anos?
3: É, pode ser um, dois anos, ou, enfim, daqui a 10 anos, enfim, pode. Sim. Pode projetar à vontade.
4: Eu acho que no curto prazo, é divertido fazer esses exercícios de projeção, porque nós não temos compromisso, né, nesse sentido, né? Ninguém consegue ver o futuro. Eu acredito que em pouco tempo a situação esteja similar, né? Por quê? Apesar dessas armas serem muito importantes para Taiwan frente à China, houve inclusive uma análise muito recente, no final do ano passado, um documento do Pentágono, que mostrava, né, em projeções, que os Estados Unidos já perderiam uma guerra no Pacífico contra a China no eventual combate por Taiwan, por exemplo. Né? Porque os armamentos chineses já têm muita qualidade, já fazem frente aos Estados Unidos, né? Não precisa dizer que China também é uma potência nuclear. Mas, né, com relação a Taiwan, eu acredito que nos próximos anos a gente vai ter uma postura que não mude muito. O que mudaria, não na ilha em si, mas talvez uma narrativa de maior pressão, principalmente por parte dos Estados Unidos, né? Então, essa questão de invasão da China continental e Taiwan, eu acho que parte muito mais do Ocidente do que da China de fato. Se a gente for pensar pela lógica do Partido Comunista Chinês, não seria muito viável uma anexação por força, porque primeiro despenderia muitos recursos e poderia fazer com que a ilha fosse dividida. A exemplo do que aconteceu com a Coreia, e ao mesmo tempo poderia minar a credibilidade internacional da China. Então, eu acho que a narrativa de uma invasão chinesa é muito mais funcional ao Ocidente. Do mesmo jeito que eu acho muito improvável, para dizer quase impossível, que a Rússia, por exemplo, faria uma guerra de invasão à Europa Ocidental, mas isso que a mídia ocidental europeia fala, né? Então, eu acho que isso vale também para a China. Então, no curto prazo, eu imagino que a situação de Taiwan continue muito similar. Eu acho que à medida que os Estados Unidos vão enfraquecendo, a China vai se tornando alternativa. Hoje, o partido mais simpático à China é o próprio Kuomintang, que não está na presidência. Isso é muito importante. Eu acho que se a gente for pensar num prazo maior, e se a China conseguir os seus objetivos de unificação do país até 2049, a gente pode ver uma Taiwan, um país dois sistemas, né? Mas, ao mesmo tempo, é improvável que isso venha de graça, no sentido que os Estados Unidos deixassem isso acontecer. Porque tem um outro aspecto da China, de ela invadir ou não, porque ela viu assim como todos nós vimos o que aconteceu, o que vem acontecendo no Irã. Eu não preciso dizer que o Irã tem um exército e capacidades militares bem mais fracas que a China. E destroyers os americanos não entraram no Golfo, por exemplo. Como que a China vê isso? Como que os bloqueios econômicos dos Estados Unidos para a China, que também dificultam a vida de muitos parceiros que dependem de insumos chineses, fazem com que esses países acabem buscando negociações bilaterais com a China. Então, eu acho que a tendência desse fortalecimento da China vai acabar fazendo com que haja uma aproximação de Taiwan, daqui a muitos anos, claro, com a China continental. Principalmente se a gente tiver uma vitória do Kuomintang. As vitórias, inclusive, né, do partido de oposição ao Kuomintang foram muito estreitas. Então, a gente poderia inferir que as posições do Kuomintang têm uma reverberação muito grande dentro da ilha. Então, eu acredito que a gente vai poder ver grandes mudanças de médio a longo prazo. Em poucos anos, eu acho que a gente vai ter ainda uma questão muito similar, né? Não acho que seja algo como aconteceu na Ucrânia, por exemplo. Mesmo porque os acontecimentos recentes mostram que os Estados Unidos não teriam força para puxar um limite, como foi no caso da Rússia, em tentar colocar a OTAN na sua fronteira e fazer isso com a China.
1: Perfeito. Agora, Bernardo, eu queria deixar um espaço para você, para as suas considerações finais, enfim, para você falar de mais alguma coisa que de repente a gente não tem abordado e que você acha que é importante também para a gente comentar sobre o assunto. Enfim, agora eu deixo o espaço para você finalizar aí sua participação aqui com a gente.
4: Bom, em primeiro lugar, Leonardo, eu quero agradecer de novo a oportunidade. Eu espero que

0: uma função militar, enfim, então não deveriam, os Estados Unidos não deveriam, empresas estadunidenses não deveriam comercializar com elas. Inclusive, Baidu, BYD, certo? E o que, que a China fez em retaliação? A China proibiu venda de uma série de insumos e de produtos de uso, de bens de uso duplo, né, que podem ser usados tanto para a tecnologia civil quanto militar, principalmente aqueles que dizem respeito a terras raras. Não faz muito tempo que os últimos aviões stealth, que os caças stealth que os Estados Unidos estavam fazendo, muitos saíram sem radar porque os componentes eram da China. Então, isso acaba pairando, literalmente, a gente está falando de aviões, né, pairando sobre Taiwan. Por quê? Porque a gente já estabeleceu aqui que Taiwan depende de armamentos estadunidenses. E esses armamentos, principalmente os radares desses aviões, dependem de componentes chineses. Então, esses últimos aviões que haviam sido fabricados, esses últimos stealths que haviam sido fabricados pelos Estados Unidos, estavam sem radar e no seu lugar havia um monte de pesos. Como aqueles pesos de academia que a gente põe em halteres, né, para o avião poder voar direito com o peso do radar, estavam sendo usados apenas para treinamento. Né? Então, isso já aparece como uma consequência de uma estrutura internacional de comércio, de planejamento estratégico da China com relação aos Estados Unidos, que, por consequência, vai acabar aumentando sua influência de Taiwan. Se a gente tem um país que, é maior, que ainda é a maior economia do mundo, mas não consegue produzir armamentos por uma guerra com o Irã, né, e também depende, graças às suas cadeias produtivas muito amplas, depende de uma série de insumos chineses, e a China vem se tornando o seu principal adversário, a gente vê, então, que Taiwan, daquele lado de Taiwan que pende para os Estados Unidos, se vê em maus lençóis. Então, essas batalhas comerciais acabam desembocando sobre Taiwan. Eu queria pontuar, então, a questão dos recursos de terras raras, dos componentes necessários para fazer radares, que acabam fazendo com que a defesa de Taiwan atual que vem dos Estados Unidos acabe se fragilizando, ainda que relativamente.
1: Perfeito, Bernardo. Olha, muito obrigado. Agradeço aqui em nome de toda a equipe da Sputnik e também da Rádio Metropolitana, dos nossos ouvintes também, que com certeza puderam aprender um pouco mais sobre esse assunto. Enfim, agradeço muito a sua presença e já deixo aqui um convite para uma próxima oportunidade a gente conversar mais uma vez. Obrigado, Bernardo, e até uma próxima.
0: Obrigado, Leonardo. Eu agradeço os ouvintes e ficaria muito feliz de mais um convite. Fico à disposição de vocês.
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1: No checkmate do episódio de hoje, vamos falar sobre Rui Barbosa, uma das figuras mais respeitadas da diplomacia internacional no início do século XX. Quando pensamos em diplomacia, imaginamos embaixadores negociando tratados ou representantes de países reunidos em grandes conferências. No entanto, você que ouve o Intriga Internacional já sabe muito bem disso, a diplomacia vai muito além. Envolve diálogo, respeito, argumentos sólidos e também a capacidade de defender interesses sem recorrer à força. E olha, poucos brasileiros simbolizam essas qualidades tão bem quanto Rui Barbosa. Ele era formado em Direito e construiu carreira como advogado, jornalista, escritor, professor, político e jurista. E era conhecido por uma extraordinária capacidade de argumentação e também pelo domínio da língua portuguesa. Durante a vida pública, Rui Barbosa participou de momentos importantes dentro da história brasileira. Defendeu a educação, a liberdade de imprensa, o fortalecimento das instituições democráticas e também o respeito às leis. Apoiou a causa abolicionista e acreditava que o progresso de uma nação dependia do conhecimento, da justiça e da igualdade perante a lei. Foi em 1907 que Rui Barbosa conquistou o reconhecimento mundial. Naquele ano, aconteceu a Segunda Conferência da Paz, realizada na cidade de Haia. O encontro reuniu representantes das principais potências da época para discutir regras de convivência internacional, soluções pacíficas para conflitos e propostas para limitar os efeitos das guerras. O Brasil enviou Rui Barbosa como chefe de delegação. Na conferência existia uma discussão-chave. Os países mais poderosos defendiam que o peso político e militar lhes desse maior influência nas decisões internacionais. E Rui Barbosa discordou dessa ideia. Sustentou que todas as nações, fossem elas grandes ou pequenas, deveriam ser tratadas com igualdade no direito internacional. Ele afirmava que a justiça entre os países não

0: não poderia depender da força, do tamanho do território ou do poder econômico. Em vez disso, as relações internacionais deveriam ser baseadas no direito, na igualdade jurídica e no respeito mútuo. A defesa desses princípios impressionou os participantes daquela conferência. Delegações de diversos países elogiaram a capacidade de argumentação, a eloquência e a preparação intelectual do representante brasileiro. Foi ali que Rui Barbosa recebeu o apelido que o acompanha até hoje, a Águia de Haia. A comparação com uma águia simbolizava a sua visão ampla, a inteligência e a força dos seus discursos. Esse reconhecimento na época teve um impacto muito importante para o Brasil. Naquela ocasião, nosso país ainda buscava maior prestígio no cenário internacional. A atuação de Rui Barbosa mostrou que uma nação não precisava ser uma potência militar para conquistar o respeito. Um representante muito bem preparado, com argumentos sólidos, podia sim elevar o nome do seu país diante do mundo. Essa talvez seja uma das maiores lições de Rui Barbosa para a diplomacia moderna. Ele demonstrou que o conhecimento pode ser muito mais poderoso do que a força, que a palavra poderia sim resolver conflitos de forma mais eficaz do que a violência, e que o respeito às regras internacionais beneficia países grandes, mas também os países pequenos. Além de diplomata, Rui Barbosa também deixou um legado importante para o direito brasileiro. Defendeu a independência do poder judiciário, a proteção das liberdades individuais e o princípio de que ninguém estava acima da lei. Outra contribuição importante dele foi a defesa da educação. Ele acreditava que um país só poderia se desenvolver plenamente se investisse na formação dos seus cidadãos. Para ele, educação, cidadania e democracia estavam profundamente ligados. Mais de um século depois, muitas das ideias defendidas por Rui Barbosa continuam presentes na atuação diplomática do Brasil. A defesa da solução pacífica de conflitos, da igualdade entre os estados, do diálogo e do fortalecimento das instituições internacionais ainda orienta a política externa brasileira em diversas situações. O Intriga Internacional de hoje vai ficando por aqui. Agradeço a você que ficou com a gente até o final de mais esse episódio. Nosso programa é uma realização da agência de notícias Sputnik, transmitido pela Rádio Metropolitana em 80,5 FM no Rio de Janeiro. A produção é de Jennifer Alves. A edição fica por conta de Maciel Amaral e Wellington Vieira. 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Até a próxima.
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3: Olá pessoal, mais um Mundioca chegando e hoje a gente vai falar dele, o El Niño, fenômeno climático natural que é caracterizado pelo aquecimento anormal das águas do Oceano Pacífico Equatorial. Mas o que isso tem a ver com o nosso programa de hoje? Tem tudo, não é isso, Mel?
4: Tem tudo a ver, Marcelo. As questões climáticas, elas abriram uma nova pasta, uma nova frente da geopolítica e a gente vai trazer tudo isso no programa de hoje. A gente vai falar sobre a questão da segurança alimentar, a gente vai falar se o El Niño ele vai potencializar as desigualdades, porque a gente não pode ser ingênuo, né? Obviamente que passar por um calor de 40, 50 graus para quem tem dinheiro para pagar ar-condicionado, conta de luz é uma coisa, passar na rua ou em outras condições é completamente diferente.
3: E tem um detalhe que a gente traz no programa de hoje que já é realidade há muito tempo, muitos governantes brigam com a ciência, que é o aquecimento global. Basta a gente olhar para a Europa nesse exato momento. aquecimento. As pessoas estão morrendo de calor.
4: Morrendo de calor, Marcelo, e não é uma linguagem figurada, estão morrendo mesmo, infelizmente. 1.300 pessoas só nesse ano já morreram em decorrência do calor inesperado que está acontecendo na Europa.
3: O programa de hoje tem uma única convidada que vai discorrer sobre o tema e tá muito legal o programa.
4: Pode ouvir que é maravilhosa. Mundioca tem o enorme prazer de receber pela primeira vez a Kátia Pires Valente, meteorologista com mais de 20 anos de experiência em meteorologia aplicada, comunicação e gestão de riscos climáticos. Ela atualmente é gerente de negócios da Climatempo e atua na estruturação de projetos estratégicos junto a governos estaduais e no suporte à defesa civil em situações de eventos extremos. Seja bem-vinda ao Mundioca, Kátia, tudo bem?
5: Tudo bem, prazer é meu estar com vocês nesse momento.
3: Kátia, o prazer é todo nosso e a gente começa esse bate-papo querendo saber o seguinte: o El Niño, ele virou um novo fator de risco para a segurança alimentar global?
5: Com certeza, Marcelo, com certeza virou. Por quê? Porque o El Niño, ele afeta o mundo inteiro. É um fenômeno que nós chamamos de escala global. E quando o fenômeno, ele está influenciando o clima mundial, ele vai afetar em toda a questão, tanto de produção quanto de infraestrutura. E aí, falando especificamente de produção, o que que acontece? A gente sabe que tem países que são muito mais afetados ou menos afetados pelas influências do El Niño. E os países produtores, como por exemplo, não precisamos nem muito longe, aqui o próprio Brasil, nós temos em anos de El Niño algumas safras cheias, ou seja, plantamos e colhemos muito. Em compensação, em outros anos de El Niño, nós temos quebras generalizadas de safra. Isso acontece por quê? Porque depende muito da intensidade do fenômeno, depende muito da época do ano que ele está atuando também. Mas assim, ó, para o Brasil como um todo, o El Niño, eu diria que na produção agrícola, ele é muito mais favorável. Em compensação, isso para as áreas mais ao sul do Brasil. Compensação para a área mais norte e nordeste é extremamente desfavorável, porque ele favorece secas extremas. E assim é em diversos países do mundo, né? Dependendo da situação em que o país se encontra, de como ele é estruturado e se tem tecnologia, se não tem, se tem infraestrutura, se não tem. E provavelmente, né, os mais vulneráveis, obviamente, são os que sofrem mais. Então, assim, ó, nessa questão da produção, é sempre aquela questão assim, ó, quem tem mais sempre vai ganhar um pouco mais, né? Quem exporta, por exemplo, a comida, ele ganha influência. E quem importa sempre vai perder aquela margem de escolha, né? Por quê? Porque é justamente isso, a oferta e a demanda. Em anos de El Niño, dependendo da situação, ele pode ser mais ou menos favorável.
4: Kátia, você falou muito bem, né? Esses eventos, eles afetam de diferentes formas, pessoas com dinheiro, pessoas sem dinheiro, países ricos, países pobres. Gostaria que você falasse do impacto geopolítico que se está esperando desse El Niño.
5: Então, o impacto é extremamente grande. Por quê? Quem tem comida tem poder, quem tem água tem poder, quem tem energia tem poder. Então, a gente sabe que quem controla ganha, né? E tanto a segurança alimentar como a estrutura, isso tudo é uma questão bem política também, né? O que que acontece assim, ó? Por exemplo, os países que importam, né? Que mais importam do que exportam, eles ficam mais dependentes, gera aquela inflação de alimentos, ou seja, o alimento fica mais caro, o que vai causar uma instabilidade interna, vai trazer as crises sociais, as políticas públicas desse país, ele vai ter que endurecer. Poucos países vão conseguir controlar essa oferta global, não vão conseguir negociar, não vão conseguir ter os melhores acordos, né? Vai acontecer uma restrição muito grande. E aí a crise tende a se espalhar, porque, como eu falei, o El Niño ele afeta globalmente, né? E indo mais além, assim, ó, quando há o aumento dessa crise, né? Desse impacto do El Niño dentro de um país mais vulnerável, as tensões regionais também aumentam. Vai ter disputa por água, vai até favorecer essas migrações forçadas, né? Conflitos locais. As regiões mais sensíveis realmente são as que mais sofrem, ou seja, os países com menos condições são os que mais sofrem, né? Não tem jeito, a gente sabe disso, e esse é o grande problema também que eu trago aqui, né? Nós já sabemos de tudo isso e continuamos fazendo a mesma coisa.
3: Pois é, se não bastasse o aquecimento global que muita gente ainda refuta, acha que é mimimi de cientista, a gente vê agora o que está acontecendo na Europa. Muita gente morrendo por causa do calor, a Europa que tem as suas construções voltadas para se proteger do frio e agora eles não conseguem se proteger do calor. O El Niño, ele potencializa isso o quanto mais?
5: Exatamente. Essa é uma grande questão, porque até há pouco tempo atrás, quando se falava em El Niño, se falava apenas nos impactos dele, mais voltado mesmo para a agricultura. Pouco tempo atrás, que eu falo, é uma década, duas décadas, né? Porque os impactos maiores eram realmente voltados para o olhar, né? Voltado para ou inundação ou secas e ou estiagens ou secas extremas. E a gente sabe que não é isso. O El Niño impacta muito na questão da temperatura, ou seja, aqui no Brasil, o maior impacto do El Niño, tirando a seca extrema do extremo norte e a chuva, né, em excesso no sul, a região sudeste e centro-oeste sofre impactos imensos com ondas de calor. E a maior parte do mundo sofre com ondas de calor. Estados Unidos, Canadá também tem ondas de calor. E dependendo, como eu sempre falo, assim, ó, dependendo da época do ano que essa consequência do El Niño, do que o El Niño vai afetar, digamos assim, no momento do inverno, o inverno fica mais ameno, ok, não é tão complicado. Mas numa estação que já é quente e você tem um El Niño que favorece, né, o aumento da temperatura, e aí não só o El Niño, pessoal, a gente também tem que falar em estamos em risco climático. As mudanças climáticas já não são mudanças, elas já estão assim, aqui, né? A gente já está vivendo elas. Então, assim, quando se coloca um El Niño junto, o impacto ele é muito maior. Por quê? Porque a tendência do El Niño é aquecer mais o planeta quando ele está em curso e num planeta que já está extremamente aquecido.
4: Eu não sei de onde você está falando, Kátia, mas você falou do inverno mais ameno. A gente aqui no Rio de Janeiro está tendo um inverno maravilhoso, né, Marcelo?
3: Com 27, parâmetros,
4: 27 graus hoje, está super agradável. A gente ainda vai sentir o efeito do El Niño, como você disse, é o aquecimento no verão. O que a Europa está passando, a gente vai passar aqui no Brasil também?
5: Sempre tem essa expectativa, né? Porque o que que acontece, né? A atmosfera, ela sempre quer encontrar o equilíbrio, né? Então, a natureza, ela tenta encontrar o equilíbrio. Mas, como você colocou, você está no Rio de Janeiro. Eu estou no Rio Grande do Sul. E nesse momento, nessas duas, três últimas semanas, o frio foi bastante extremo até aqui nos estados do Sul. Por quê? Porque ainda não estamos sentindo as consequências do El Niño por aqui. E esse calor extremo na Europa também ainda não é o El Niño, né? Porque o El Niño, ele está em curso, ele está aumentando a sua intensidade. Nós vamos começar a sentir, e nós globalmente vamos começar a sentir realmente os efeitos dele daqui a um mês, dois meses, com o pico na nossa primavera, depois no nosso verão e, portanto, ao contrário, lá no hemisfério norte, né? Então, assim, ó, com relação a essa condição de temperaturas aqui no Brasil, para você, sim, ainda provavelmente vão sentir algumas entradas de massas de ar frio, mas quando nós temos um El Niño já atuando no inverno, depois aqui na primavera e verão, as temperaturas tendem a subir e subir muito. Vocês daqui uns dois, três meses vão começar a falar do calor.
3: Que beleza, olha só.
4: Poxa, eu tava gostando tanto desse friozinho.
3: Kátia, você tinha falado que os países que importam, né? Eles sofrem mais, mas se a gente for olhar diante do panorama que a gente tem hoje, a gente poderia falar que os países do sul global, aqueles que ficam nas áreas onde normalmente já é mais calor, que normalmente já é afetado por secas mais fortes, eles seriam mais vulneráveis ao El Niño, não?
5: Com certeza, e eu diria assim, ó, se a gente for observar, né, quase todos os países mais vulneráveis são os que têm, eu diria assim, aquela condição um pouco mais tropical, né, que justamente sofrem com as ondas de calor, sofrem com as secas extremas e ao mesmo tempo também em épocas de chuva sofrem com os excessos. Então assim, ó, quando a gente fala em El Niño e a gente fala em mudanças climáticas, a gente está falando na potencialização daquilo que já existe, né? O El Niño por si só, ele não seria um grande problema, mas ele é um problema. Por quê? Porque nós não nos preparamos, ninguém fez o tema de casa lá atrás, quando se começou a falar de aquecimento global, de mudanças climáticas, de que tudo ia ficar extremo. Hoje nós estamos vivendo extremos, ninguém se preparou para isso. E o que que acontece? Então todo mundo corre atrás, tá todo mundo correndo atrás. Primeiro vem a crise para depois a gente tentar resolver isso em todos os âmbitos, né? Não é só no clima, mas no clima é justamente isso. E pessoal, é muito mais caro. Às vezes pode ser de 3 a 100 vezes mais caro a gente correr atrás do que se tivéssemos feito o tema de casa. Então assim, para os países que são mais vulneráveis, certamente a condição vai, a tendência é piorar cada vez mais, porque os extremos vão ficar cada vez mais extremos, né? Então assim, ó, a gente corre o risco de entrar numa crise global humanitária, no sentido de água, de comida, vai haver conflitos por tudo isso, porque realmente nós não estamos fazendo o tema de casa, nós não estamos pensando que daqui a pouco, né, esses recursos, eles vão ficar disponíveis apenas na mão de muito poucos, e esses muito poucos também serão afetados. Então a grande preocupação, e aquilo que eu sempre coloco, né, quando converso sobre isso, é que nós temos que olhar que quando o poder está concentrado, se existe uma falha naquele poder, a crise vai ser grande. Se existe mais falhas naquele poder, nós vamos ter uma crise realmente global.
4: Kátia, essa sua fala, eu acho que ela pode até assustar um europeu. O europeu passou por guerras, ele está acostumado a viver privação, não tem a proteína tão abundante que nem aqui no Brasil. Mas para um brasileiro, você acha que é mais difícil a gente entender que assim os recursos são finitos, que tem que cuidar do meio ambiente? Por conta dessa opulência que a gente tem aqui, você acha que o brasileiro tem dificuldade de entender isso?
5: O brasileiro, ele tem dificuldade, mas ele não teve a educação climática. Não tivemos. Nós, infelizmente, isso é uma outra questão que eu sempre aponto muito. E não adianta a gente só cobrar agora, mas nós vamos ter que fazer o que a gente não fez. A gente vai ter que educar as próximas gerações. Nós, brasileiros, a gente realmente tem abundância, mas também não está na mão de todos, né? A gente sabe, não tem o saneamento básico para grande parte da população, não tem acesso à água, não tem acesso à comida. Então, tudo isso, nós já sabemos dessa desigualdade. Quando a gente fala de questões climáticas, nós vamos enxergar o aumento cada vez mais da desigualdade. A desigualdade climática é mais uma carta que foi colocada no nosso baralho, né? No nosso jogo. O que que acontece? Essa condição climática, ela fica cada vez mais nas mãos de alguns, né? E que, como eu falei, no momento que tiver uma crise com eles, a situação vai ficar ainda mais caótica. E no Brasil, e o Brasil brasileiro, ele é um povo que ele, bom, ok, a gente se adapta, a gente vai levando, mas isso vai chegar um momento que não vai mais acontecer. Por quê? Porque, como você colocou, os recursos, eles são finitos, mas principalmente, né, além dos recursos serem finitos, nós não sabemos o que fazer com ele. A população, ela não sabe, ela não foi educada para isso, e isso é muito preocupante.
3: Kátia, você falou que você está no Rio Grande do Sul, a gente viu o que que aconteceu aí no passado, e a gente queria saber o seguinte: com a chegada do El Niño, secas e enchentes podem afetar exatamente a gente ter uma repetição de tudo aquilo, potencializada ou não, do que aconteceu no Rio Grande do Sul, e isso aí afeta toda a produção que a região tem em relação ao Brasil?
5: Sem dúvida nenhuma, afeta sim, afetou e muito. Tivemos um estado que foi totalmente devastado, isso também aconteceu lá em 82, 83 em Santa Catarina, o estado foi devastado e tende a acontecer de novo em outros momentos. Quando a gente fala assim de El Niño, então a gente tem que entender quando ele atua, a intensidade do fenômeno, e a gente tem que olhar também o local em que esses impactos acontecem, né? Em 23, 24, o que aconteceu no Rio Grande do Sul foi uma sequência de fatores que levaram à inundação, né, que ocorreu em 24. 23 foi um ano de extremas chuvas em todo o estado, durante no mínimo 6 meses do segundo semestre de 23 foi extremamente chuvoso. Tivemos vários impactos, né, principalmente em áreas do centro e da serra do estado, e aí em 2024 culminou culminou na grande inundação. Obviamente que assim, ó, não é porque vamos ter um El Niño e que cuja intensidade tende a ser forte, muito forte, que vai voltar a se repetir. Porque os El Niños, eles não são iguais. Os impactos deles são conhecidos. Mas exatamente onde vai ocorrer o impacto, como vai ocorrer, podem ser sistemas diferentes. Por que que eu falo isso? Porque naquele ano, em 24, nós tivemos frentes frias que ficaram estacionárias sobre o Rio Grande do Sul. Elas não conseguiam sair do Rio Grande do Sul porque tinha uma grande massa de ar seco e quente sobre o Brasil Central, que impedia que essas frentes frias conseguissem seguir o seu curso natural. Só que nós estávamos com o Oceano Atlântico extremamente aquecido também na costa da região sul do Brasil. E além disso, nós tínhamos um transporte gigante de muita umidade lá da Amazônia diretamente para o Rio Grande do Sul. Então, assim, você veja, nós tínhamos um cenário extremamente adequado para acontecer o que aconteceu. Não necessariamente com a ocorrência deste El Niño, nós vamos ter exatamente o mesmo cenário, né? Então, são situações que podem ser bem diferentes. Este El Niño, mesmo com uma intensidade muito forte, ele pode trazer outros impactos. Ele pode trazer chuvas muito mais intensas, talvez, entre Santa Catarina e Paraná, e não pegar tanto o Rio Grande do Sul. Pode ficar mais ao sul, pode trazer um impacto para toda a região sul. Então, isso vai depender, né, de quais os fenômenos meteorológicos do momento vão se configurar, né, para trazer o impacto. Porque o El Niño é assim, ó, ele não é o responsável por tudo o que acontece. Ele é o responsável por fazer o cenário. Ele monta o teatro, mas as peças, elas têm que estar conectadas para trazer as consequências.
4: Tem algum país, alguma organização que lucre com os efeitos do El Niño?
5: Olha, eu acredito que sempre tem, porque assim, ó, se ganha e se perde, né, o El Niño. O Brasil, ele pode ganhar e perder. Como eu falei, teve El Niños, anos de El Niños, que as safras foram extremamente cheias, como a gente fala, principalmente as safras de verão, né? Soja, milho. Por quê? Porque nós temos uma condição muito melhor de chuvas favoráveis, chuvas que acontecem de forma mais regular, chuvas que podem trazer, né, uma condição muito mais favorável para as lavouras do que quando a gente tem seca extrema. Isso é mais difícil, porque a irrigação no Brasil ainda não é algo que é extremamente democrático, né? Muitas lavouras ainda não são irrigadas. Então, há quebras de safra muito maiores com seca do que com chuvas mais intensas. E em grande parte do mundo é assim. Então, tem em alguns anos de El Niño, ou sem El Niño, ou até com uma laninha, que é o sistema contrário, né? Nós temos quem perde e quem ganha. Agora, certamente, quem ganha, como eu falei, são aqueles países que têm mais condições, são aqueles países que têm mais infraestrutura e mais tecnologia.
3: Mesmo quando a gente vê que muitos países produzem commodities na sua produção agrícola, a gente pode correr o risco de ter um determinado alimento, determinada plantação muito, muito, muito atingida, mais do que qualquer outra?
5: Com certeza, pode acontecer sim. Por exemplo, em áreas, né, que temos as produções de verão, que quando a gente fala, né, da soja, do milho, por exemplo, Estados Unidos, muitas vezes eles sofrem com estiagens muito fortes, né? Acaba, inclusive, não só tendo resultado na lavoura, mas também em transporte, em logística. Então, a gente sempre tem que pensar na cadeia toda. Muitas vezes tem o grão. Aqui no Brasil, temos o grão, colheu-se o grão, mas às vezes não se tem o armazenamento. O nosso transporte, a nossa logística é muito ruim. Nós não temos uma infraestrutura adequada para tamanha, né? Muitas vezes quando tem uma super safra, nós perdemos nessa outra área. Então tem tudo isso, né? É uma cadeia de questões que podem levar a ganhos ou perdas maiores ou menores.
4: Você acredita que o El Niño ele possa ampliar os fluxos migratórios em regiões como a África, a Ásia, o Pacífico, pessoas fugindo do tempo mesmo, às vezes das tragédias?
5: Sem dúvida nenhuma, é o que a gente chama, né, dos refugiados climáticos hoje. Eu acredito que isso vai aumentar cada vez mais, não especificamente só pelo El Niño, mas também quando se fala na laninha, que são estiagens aqui, aí falando de Brasil, né, na região sul do Brasil, e o calor extremo também, anos de laninha que acontecem em vários países. Então, assim, o El Niño, laninha, e mesmo se a gente tirar esses dois fenômenos climáticos, né, de grande escala, quando a gente fala de neutralidade climática, nós temos muito muita crise no mundo inteiro por causa do aquecimento global. Então, o El Niño e a La Niña, eles vêm apenas para deixar as coisas ainda mais extremas, né? Mas a nossa situação por causa do aquecimento global já é algo, né, que está trazendo respostas, e uma das respostas, além das crises de fome, ainda temos essa questão dos refugiados climáticos, e isso tende a aumentar cada vez mais.
3: De forma geral, Kátia, os países estão preparados para proteger suas produções diante de eventos climáticos extremos?
5: Eu acredito que alguns sim, outros talvez estejam começando, estão no caminho. Por quê? Porque obviamente que não se consegue, não tem como e não haverá como fazer isso, de impedir os acontecimentos. Então, isso é um fato. Eu não acredito que a gente também consiga retornar a uma era antes industrial. Não acredito. Nós não temos, nesse momento, não estamos fazendo o tema de casa, que é diminuir, né, ou parar. Porque se parássemos com as emissões hoje, nós não voltaríamos ao que éramos. Então, isso já é um ponto. Nós temos que começar a trabalhar a partir daqui. Se a gente zerasse as emissões, nós ainda teríamos um planeta muito mais quente do que era. Portanto, a gente continuaria com os problemas. E o que que acontece nesse sentido, né? O que que se está se fazendo? Está se trabalhando em tecnologia, está se plantando áreas menores, em alguns casos, né? Com mais tecnologia e colhendo mais. Isso é tecnologia pura. Então, assim, quem consegue, quem tem isso, realmente tem condições de se manter melhor daqui para frente, né, nos próximos anos. Mas em algum momento isso também não vai ser possível, porque nós estamos falando também da questão de água, nós estamos falando da questão energética, e tudo isso é um balanço geral, né? A gente não consegue fazer uma coisa sem a outra. Então, assim, ó, neste momento tem países com maior tecnologia e que estão mais preparados, mas eu não acredito que nós estejamos preparados ainda para eventos mais extremos que podem acontecer. E não é uma questão de assustar assim, pessoal, porque, claro, a gente se assusta, a gente se preocupa, né? E nós, profissionais da área, também. Mas é que, na realidade, assim, já é um fato, nós estamos convivendo com extremos climáticos e cada vez mais eu diria que a desigualdade está aumentando, a desigualdade climática está aumentando, e isso é um problema que nós não estamos preparados para enfrentar.
4: O clima virou uma nova frente da geopolítica mundial?
5: Sem dúvida nenhuma. O clima, eu diria que é um dos fatores mais importantes hoje, justamente por causa disso, né? É um dominó que está acontecendo. A gente tem um problema, acaba virando uma crise, essa crise é interna, é dentro do país. Como o país não consegue se resolver sozinho, a crise vai aumentando, vai se escalando. Então, assim, ó, a questão climática está escalando cada vez mais os nossos problemas sociais como um todo, e aí falando, né, no nível global.
3: Kátia, eu sei que o se não existe, né? Mas para você, que é uma meteorologista com décadas de experiência, o que teria acontecido com o planeta se o Acordo de Paris tivesse realmente sido efetivado? Lá em 2015, né? A gente já tem 11 anos aí.
5: Exatamente. Nós estaríamos, não diria assim que a gente estaria sem nenhum problema. Não, teríamos muitos problemas ainda, né? Mas com certeza os problemas seriam menores, né? Existe aquela questão, né, de que se fala sempre, que tem os ciclos naturais, ciclos mais quentes, né? Eras glaciais, ciclos menos frios, né? Que é o nosso momento agora. Porém, é nítido. E aí entra aquela questão que a gente chama, né, dos negacionistas, que não, mas isso não é verdade, porque isso pode ser mais um ciclo, agora é um ciclo quente. Não, a gente só olhar os gráficos, é só olhar dados. Dados não mentem, né? Os dados, eles estão mostrando que, desde a era industrial, a temperatura vem aumentando, a temperatura do planeta vem aumentando indefinidamente. A cada ano a gente vai falando na mídia, o ano mais quente da história, o ano mais quente da história. E isso foi aumentando, e muito, nas últimas décadas, né? Eu diria assim, que de 2015 para cá é pouco tempo, né? Se a gente for olhar para centenas de anos, para décadas, é pouco tempo. Mas nós estaríamos numa situação um pouquinho mais confortável, eu diria. Não estaríamos sem impactos nenhum, porque não tem como. Mas se todos os países tivessem realmente, né, feito aquilo que assinaram, e que continuam assinando e que continuam não fazendo, nós estaríamos um pouquinho melhor.
4: 1.000 pessoas, acredito que tenha sido por volta de 1.000 pessoas, já morreram na Europa por conta dessa última onda de calor, ou do El Niño. Você acha que a Europa está mais assustada que isso? A Europa, a Índia também, que tem alguns lugares que alcança 48 graus, mais do que os brasileiros, mais do que os latino-americanos, que parecem que têm outras agendas mais urgentes?
5: Me parece que sim. Europa, principalmente, eu acredito muito que tem muitos países da Europa que são altamente favoráveis a essa questão climática, que entendem o que está acontecendo e sabem que essa é uma das principais consequências. Porque assim, ó, de tudo que a gente está falando, obviamente, né, que a fome é a fome, não tem algo que seja mais desumano do que isso. Mas são as ondas de calor que mais matam. Dentro da climatologia, o frio extremo, claro, ele também mata, mas são as ondas de calor os maiores responsáveis pelo número de mortes. E se a gente está falando que as temperaturas tendem a aumentar e as ondas de calor também vão aumentar e vão ser mais frequentes, então, né, a gente nem precisa pensar muito. Essa é a situação mais complicada que nós vamos ter, além depois, claro, da briga, né, pela água e pelos recursos.
3: A gente pode dizer o que desse El Niño 2026?
5: El Niño 2026. Nesse momento, o cenário deste El Niño, ele é muito parecido com os maiores El Niños que nós já tivemos, que são os El Niños da década de 70, depois o El Niño de 82, 83, o El Niño de 2014 e 2015, que foram El Niños cuja intensidade foi muito forte. Então, este é o cenário. Porém, mesmo, né, a gente comparando os El Niños no termo intensidade, a gente não pode compará-los no termo impacto, né? Porque 2015 e 2016 nós tivemos secas extremas na África, tivemos secas extremas e incêndios florestais massivos também lá na região da Indonésia, Filipinas, eu não lembro assim de cabeça exatamente, né? Mas 97, 98 também com incêndios florestais, ondas de calor. 82, 83, nós tivemos prejuízos econômicos imensos, quebras agrícolas generalizadas na África, na Ásia, ou seja, são eventos que trazem impactos generalizados. E agora nós temos, de novo, esse El Niño com esta mesma intensidade. E certamente, assim, ó, que a gente pode dizer? Os impactos são os mesmos, serão os mesmos. Porém, se serão os mesmos nos mesmos locais, da mesma forma, é que a gente não pode dizer isso agora. E por que isso, né? Porque normalmente para se ter, e aí se falando mais nesses eventos extremos de tempestades e de chuvas intensas, como as que aconteceram aí no ano de 23, 24 no Rio Grande do Sul. Isso é uma previsão, essa previsão, ela é bem mais curta. Quando a gente fala de cenários climáticos, a gente está falando de meses, né? Então daqui a alguns meses o El Niño vai ter a intensidade muito forte, mas os impactos que vão causar nesses municípios, nesse estado, ou naquele, aí isso a gente tem uma previsibilidade menor, que é quando os fenômenos meteorológicos, frentes frias, ondas de massas de ar frio, ondas de calor, são quando esses fenômenos atuam, né? Mas assim, certamente os impactos serão muito grandes, assim como foram nesses últimos El Niños que eu citei.
4: Quando que o El Niño atinge o seu ápice e quando que ele vai embora?
5: Provavelmente ele vai, nesse momento nós estamos com El Niño de moderada intensidade. Um outro fato também que nos preocupou desde o início, lá em janeiro, fevereiro, já tínhamos uma previsão de que um cenário climático de que teríamos um El Niño para este ano, e as águas do Pacífico, elas aqueceram de forma extremamente rápida, de temperaturas negativas que estavam na superfície do oceano, em 2, 3 meses se passou para quase que um El Niño de fraca intensidade, para 0.5, e nesse momento nós estamos com 1.2 naquela região principal, ou seja, é um aquecimento muito, muito rápido. E se esse aquecimento continuar dessa forma, sendo rápido e intenso, então nós vamos ter um pico do El Niño provavelmente final do inverno e durante toda a primavera. Provavelmente o El Niño continua durante o verão e ainda possivelmente devemos ter a influência do El Niño lá no próximo outono. Isso falando de hemisfério sul.
3: A gente teria algum ponto para comemorar com a chegada do El Niño, Kátia, ou não? Ou é só desgraça pela frente?
5: Não, é como eu falei, as desgraças, elas, a gente já conhece e conhece os impactos positivos também, né? Mas claro, assim, aí vamos pensar assim, ó, a gente também tem que pensar o lado positivo, vamos para o lado positivo. Por enquanto, nesse momento, o cenário é de que as chuvas ainda sigam ocorrendo ali pela região, falando de Brasil, né? Agora que é, tá mais no meu chão aqui, né? Então, quando a gente fala de El Niño no Brasil, a grande preocupação são os estados do sul, principalmente, claro, o Rio Grande do Sul, por tudo que sofreu há pouquíssimo tempo. Mas Santa Catarina também, eu diria que é privilegiada com relação ao Niño, né? Nessa questão de enchentes, inundações e tudo mais. Já o Brasil Central, ele é, digamos assim, a preocupação maior do Sudeste, Centro-Oeste é com relação às ondas de calor que vão acontecer, né? E lá no extremo Norte e Nordeste são as secas extremas, bem no extremo. Mas em várias situações aqui no Brasil, como eu falei, o El Niño ele pode nos favorecer na questão agrícola, né? Então não é tudo ruim assim, assim como o Uruguai, a Argentina também. Bom, aí falando pro próximo verão. O verão para a região sul, quando tem El Niño, ele não tende a ser tão quente, então essas ondas de calor ficam mais aí para vocês e menos aqui para nós. Então, eu já diria que temos, né, um ponto positivo. Não quero ser malvada, né? Mas pessoal, é isso. Eu diria assim, ó, que se fosse só o El Niño, nós não teríamos tantos problemas. Mas a gente está falando de um El Niño dentro de uma mudança climática e um planeta extremamente quente. Então, o que que acontece? São os extremos que nos trazem problema. O El Niño não é o vilão. O vilão é o aquecimento global.
4: É, o El Niño não é um vilão, mas ele pode acontecer também no meio dessa crise do Estreito de Hormuz. Nesse momento, o Estreito de Hormuz está fechado, foi reaberto, mas aí o Trump voltou atrás. A gente está acompanhando essa novela, né, que se arrasta há mais tempo do que esperado, né, estrangulando a economia mundial. Se juntar El Niño e a crise no Estreito de Hormuz, você acha que isso vai pressionar mais ainda o preço dos combustíveis, os fretes, a comida, tudo vai ficar mais caro?
5: Eu acredito que sim, não sou a especialista neste assunto, pessoal, consigo entender mais a parte mesmo climática que leva, sim, a trazer grandes problemas. Mas eu diria assim, nós já estamos com este problema, né, que não é pequeno e que já nos afeta. E aí, nós tendo ainda problemas nos próximos meses de diminuição de colheitas de safra, então sim, isso tende a piorar e muito.
3: Agora, é uma coisa machista ou a La Niña também provoca esses estragos?
5: Eu diria assim, ó, que a normalidade climática também traz estragos, né? Quando nós não temos nenhum fenômeno atuando justamente pelo planeta estar aquecido. A La Niña também, ela é problemática sim, porque a La Niña, agora assim, trazendo na memória mais curta, mais recente, nós tivemos 2019, 2021 com La Niña, o que causou uma seca extrema na Argentina, no Uruguai. A Argentina praticamente perdeu mais da metade da safra, né? Então tivemos perdas gigantescas na Argentina por causa de uma La Niña. Então é isso, dependendo da região, né? Do estado, do país e dependendo da infraestrutura dele também, a La Niña pode trazer impactos gigantescos. Ela também costuma trazer impactos nos Estados Unidos, quando nós temos La Niña por lá também, os países sem, os estados sem tem muito que, como eu falei, tanto a condição na safra, né? Principalmente pelo estresse hídrico e também pelo estresse de temperatura. Lá é muito mais a questão da temperatura do que da água. São muitas lavouras que têm a irrigação. Mas aí eles têm o problema do nível dos rios e para o transporte, para a logística nos Estados Unidos. Então, assim, se às vezes não tem problema numa área, ele tem problema na outra, né? Então é o que eu digo. Sempre há alguma questão de que nem tudo está tranquilo, né? Não é porque não temos um El Niño no ano e temos uma normalidade climática que vai ocorrer tudo bem. E quando temos uma La Niña também os problemas são tão graves quanto. É que a La Niña, eu diria que ela é mais silenciosa, né? E muitas vezes ela está associada a secas e a seca é uma condição mais silenciosa também. Ela vai demorando para se instalar e quando se instala, às vezes a gente nem viu e é pego assim, né, de surpresa e a situação é bastante complicada também.
3: Agora, Kátia, historicamente falando, pelos registros, os países, as regiões atingidas pelo El Niño são as mesmas da La Niña ou não? Ou eles são totalmente diferentes?
5: normalmente são as mesmas, sim. Por quê? Porque o El Niño, tanto o El Niño quanto a Laninha, eles intensificam aquilo que já é padrão. Então, se nós temos, por exemplo, falando de novo, Brasil, as regiões mais atingidas, sempre, Norte, Nordeste e Sul. Centro-Oeste e Sudeste são atingidos também, obviamente, mas muito mais na questão temperatura, seja El Niño, seja Laninha, né? Então, ele tem esses impactos. Mas no Sul do Brasil, os três estados do Sul, principalmente Rio Grande do Sul e Santa Catarina, em anos de El Niño clássico, El Niño intenso, são as enchentes, são as inundações. Em anos de Laninha, são as estiagens, são as secas. E na região Nordeste, a mesma condição, né? Em El Niño, lá no Nordeste, são secas extremas. Como a gente lembra de ver lá nos anos de 80, 82, 83, quando tivemos um grande El Niño, na região Nordeste era uma coisa absurda o que a gente olhava nas imagens, né? Não tinha uma gota d'água, não existe, não tem água, simplesmente não tem. E a Amazônia também, o Amazonas, tem secas severas de El Niño, em anos de Laninha chove bem por lá. Então essa é a condição, né? Normalmente são as mesmas áreas, sim, que são atingidas com os fenômenos diferentes, né? Ou melhor, com os fenômenos extremos, ou seja, no El Niño, onde tem chuva, a chuva ganha intensidade, e quando tem Laninha, se tem seca ou chuva, depende também, né, da região, ela é com maior intensidade. Então, assim, esses eventos climáticos, eles intensificam aquilo que já é normal.
3: O sul global é o mais atingido também?
5: Eu diria que sim, me parece que sim, pelo menos no sentido das grandes. E aí tem aquela questão de novo, né? O fenômeno, ele não vê fronteiras, ele não escolhe países, né? Quando temos um El Niño, Laninha, ele afeta todo mundo. Mas a infraestrutura, a resiliência da região é o que conta mais. Então, obviamente, que uma seca extrema no Brasil seria muito mais prejudicial do que uma seca extrema nos Estados Unidos. Eu diria assim, né? Falando assim muito, muito superficialmente. Por quê? Porque temos mais tem mais tecnologia lá, eles estão mais, eu diria assim, mais resilientes a essas condições. Então, o que dá para se dizer? Bom, os países mais pobres são aqueles que sofrem mais e que vão continuar sofrendo mais, justamente porque não tem essa condição de dar uma resposta imediata.
4: Você falou que os Estados Unidos sofreriam menos e recentemente, por causa do Trump, eles saíram de um acordo importante, que é o Acordo de Paris. Você acha que faz diferença esse tipo de movimento da parte deles?
5: Eu acho que isso é o maior absurdo que aconteceu nos últimos tempos, é um negacionista completo, né? Então, isso para mim é muito claro, porque sair de um acordo hoje de clima, a gente está falando de clima, e assim, os Estados Unidos, nesse caso, né, de colheita de uma lavoura de verão, tem mais tecnologia, ele é tão atingido quanto, mas as condições para eles talvez sejam mais propícias em função de ter mais questão de tecnologia e de resiliência, porém, Ele sofre muito com furacões. Os furacões estão cada vez mais intensos, né? A questão das queimadas lá, em anos que tem queimada em função das estiagens, é gigantesco os problemas que eles têm. Então, assim, eu diria que ele pensa completamente fora da casa, né? Fora da caixa, porque o que acontece? Por mais que tem um domínio que tem a tecnologia que tem, mas os impactos estão acontecendo lá também, né? O problema é que, claro, aqui nós temos menos condições, a nossa população está muito mais vulnerável do que a deles, né? E assim, falando de outros países também, como vocês colocaram, na Europa, onda de calor, eles lá estão acostumados a lidar com o frio, não estavam acostumados a lidar com calor, e agora vão ter que lidar com calor, então é isso que acontece, né? Só que eles têm mais condições de lidar com calor do que países como a África, por exemplo, né? Então é toda essa questão, por isso que eu sempre digo, a desigualdade climática vai ficar cada vez mais evidente.
3: E um fator interessante nisso tudo aí é, por mais que os Estados Unidos sejam a maior economia do mundo, eles não conseguem resolver nem os problemas dos furacões, né? Nem os problemas das queimadas na Califórnia, por exemplo, onde a gente vê mansões de milhões de dólares sendo consumidas pelo fogo, e a gente vê isso até de uma forma muito repetitiva, né? Pro problema que seria. O quanto a tecnologia, pelo que você já viu, já ajudou nessas questões meteorológicas?
5: Eu diria que é muito mais na resposta depois, né? Porque é muito mais fácil um município, sei lá, ou regiões, né, se reerguerem de quem já tem condições para isso do que numa população extremamente pobre. Estamos falando aí de uma África ou até mesmo aqui do Brasil, né? Tudo isso prejudica muito mais essa condição da ação depois, porque os Estados Unidos, ele só responde também, né? O que nós temos hoje nos Estados Unidos? Eles têm uma rede de uma infraestrutura muito boa na previsão, né? Mas eles, na prevenção também, eles têm alguma coisa melhor do que muitos países por aí. Mas como você falou, eles são afetados tanto quanto e vão ser cada vez mais. E isso muito está relacionado a realmente a forma política deles lidarem com isso, de dizer que não, que aquecimento global é uma bobagem, que isso não acontece e que tudo o que está acontecendo não é por isso. E vamos continuar poluindo e vamos continuar fazendo o que estamos fazendo, né? Ou seja, estão colhendo o que estão plantando.
4: A gente fez um programa aqui outro dia, Kátia, já tem um tempo, né, Marcelo, sobre Jakarta, que vai ficar debaixo d'água.
3: Algum tempinho.
4: Na Indonésia, e estão até mudando a capital por conta disso. Existe alguma outra cidade ou país que vai ter a sua paisagem alterada dessa forma?
5: Olha, assim, a curto prazo, eu acredito que algumas áreas litorâneas, né, que podem começar também a sofrer, que já tem esses impactos, né, por causa do aumento do nível do mar, isso também é um fato, né? E tem regiões, aí não seria assim cidades, mas regiões que estão se tornando desertos, né? Onde já chovia menos, tinha menos, não eram regiões assim abundantes, né? Em água, enfim, mas que também estão sentindo mais essa questão das mudanças climáticas, né? Assim agora de cabeça não me vem cidades, mas regiões sim, né? A região, por exemplo, a nossa região sudeste, a nossa questão das matas, elas já mudaram bastante, né? Então isso também implica na mudança do tempo, do clima. A Amazônia, a mesma coisa, a gente está olhando diversas regiões que não eram tão impactadas com esses excessos de chuva ou com a escassez dela. Isso também, a nossa paisagem aqui no Brasil, e eu diria que em termos de 10 anos, provavelmente a gente vai ter savanas onde a gente tinha matas. Nós vamos ter regiões muito mais secas onde nós tínhamos banhados. Então, tudo isso está acontecendo e deve acontecer sim ao longo dos próximos anos. E não é assim lá no futuro, não. É logo aqui na frente.
3: Eu lembro de Vanuatu, que participa sempre de Olimpíadas, é uma pequena ilha, se eu não me engano, na Polinésia, que ela tá com o tempo contado. Eles já sabem que durante algum tempo. Eu te perguntaria, eu vi no outro dia, na China, nos desertos, as pessoas, os funcionários de empresas plantando palha para que no futuro a vegetação volte. Eles estão conseguindo botar o verde de volta em áreas que eram desérticas. O quanto o homem pode fazer ao contrário? Se a gente tiver vontade, a gente conseguir diminuir esses impactos.
5: Eu acho que seria só minimizar nesse momento, né? Como eu comentei, eu não acredito num retorno que nós tínhamos há 50, 60 anos atrás. Isso eu não vejo assim tão cedo, né? E mesmo que, tipo, zerássemos realmente as emissões hoje, né? É como se fala, aquele ponto de retorno, eu acho que nós já brincamos com ele, a gente já perdeu ele. Então, assim, o que temos que fazer daqui para frente? É realmente aumentar a resiliência, né? A gente tem que fazer as duas coisas, aumentar a resiliência e a adaptação, e é provavelmente isso que estejam fazendo. Eles estão protegendo o solo, na realidade é isso, né? No momento que você coloca palha, é como aqui se plantava antigamente, aquele plantio de direto, né? Que era a maior parte do nosso plantio. Você protege o solo para que depois ele tenha força, nutrientes necessários para poder se plantar de novo. Então, essa é uma técnica bem antiga, até bem interessante, né? Porque viram, a gente volta ao passado, né? Então, isso realmente é algo bastante antigo que se fazia, né? E que, sem dúvida, ajuda bastante. Mas olha, gente, nós vamos ter que fazer muito mais do que isso para poder garantir um futuro bom, um futuro melhor, né?
4: Quando você diz que os efeitos, eles estão ali na frente, esse ali na frente é quando? 50 anos? 100 anos? Certamente a gente não vai viver para ver isso, né?
5: Então, eu não saberia dizer hoje, mas eu vejo assim, ó, que em 10 anos os eventos extremos serão muito maiores. Não tenho dúvida quanto a isso, né? A gente vai ver sim, os nossos filhos vão ver isso, não é uma geração daqui a 50 anos, eu não saberia nem dizer o que pode acontecer nesse sentido, assim, de mais eventos extremos, porque, puxa vida, o que a gente já está assistindo, né, já são extremos. Eu não sei, porque o que eu gosto, o que eu brinco aqui com a minha família, com meus filhos, eu digo assim, ó, não existe nada que a gente não tenha visto nesse momento, climatologicamente falando, mas o que a gente nunca viu é ele ser tão extremo e causar tanto dano como está causando, né? Então é justamente isso, porque tornado sempre existiu, furacão sempre existiu, terremoto, vulcão, seja lá o que for, né? Ciclones, tudo isso sempre existiu, mas a intensidade desses fenômenos é que a gente sempre diz assim, eu nunca tinha visto isso, e a gente realmente nunca tinha visto isso nesta frequência e nesta intensidade. Então assim, em 10 anos eu já veria que a situação vai ficar bem complicada. Talvez em 20, 30 anos a questão do uso da água, se não fizermos nada até lá, é um bem finito, não vai ter. Então, eu diria que nesse sentido, né? A fome, ela pode aumentar? Pode. A gente vai brigar pelo quê daqui um pouco, né? Daqui a pouco nós vamos brigar por água, por comida. Já se faz isso, né? Mas não de forma assim, não numa escala ainda global.
3: Olha, por curiosidade, eu fui pesquisar, encontrei notícia fresquinha dizendo o seguinte: um monitoramento feito pela NASA mostra que desde 1900 o nível do mar já cresceu 20 centímetros, ou seja, desde 1990, agora, ou seja, há 36 anos, o nível dos oceanos tem subido em média 4,4 milímetros por ano. Aí entra a questão do Vanuatu e outras ilhas e cidades litorâneas com risco. Aqui no Brasil, infelizmente, tem Rio de Janeiro, tem Porto Alegre, tem Recife, todo mundo correndo o risco de ter partes das cidades que a gente conhece hoje submersas no futuro. E Santos também.
5: Santa Catarina, a gente já vê isso em praias, né? Litorais, a água já toma conta de muitas residências que estavam mais próximas ao mar. Então, isso já é fato também, a gente já está olhando, está enxergando isso, né? E muitas, tem cidades aqui, por exemplo, do Brasil, que é ali o extremo sul, Rio Grande, ele está no nível do mar. Imagina o que aconteceria aqui, né? Estamos ao nível do mar. Então, assim, é uma situação extremamente complicada e eu diria, em 10, 20 anos, essa situação vai piorar.
4: Eu havia citado as 1000 mortes na Europa, na verdade, foram 1.300. Quando eu ouço que alguém morre de calor, eu tenho a seguinte fantasia, não sei se isso é real. Pessoas morrendo por conta dos órgãos internos sendo cozidos, não sei como que a gente fala, pelo calor. Você acha que isso pode acontecer? Qual que é o risco de uma onda de calor matar uma pessoa?
5: Pois é, eu também assim, me questiono, claro, tem a questão da desidratação, né? Então, se desidrata por dentro, né? É um risco, o que mais mata hoje é a desidratação, ou o contrário, né? Quando você na verdade é a desidratação porque é a perda de líquido, seja por uma coisa ou outra, mas é extremamente desumano uma situação dessa, né? O frio também, as duas condições extremas, mas assim, ó, inclusive uma outra, claro, eu não sou da área médica, não saberia dizer o que acontece, né, dentro do corpo humano, mas eu imagino que seja por desidratação e vai ocorrendo a falência de órgãos, né? Mas o que eu imagino imagino e estava lendo esses dias, que além das ondas de calor serem as responsáveis pelo maior número de mortes globalmente, né? Tem essa questão de que como assim morrer de calor, né? Se a gente for pensar como pessoa, como que a gente permite uma coisa dessas, as pessoas morrerem de calor, né? O que que estamos fazendo que está chegando a esse ponto? E além disso, as ondas de calor, elas também mexem muito com o psicológico das pessoas. Eu estava lendo, agora não me recordo a fonte, mas que também falava que o suicídio, ele aumenta muito mais nas épocas de ondas de calor. A depressão, em função da depressão, que aumenta muito, que é muito favorecida por essa questão de calor. Como eu falei, não sou da área médica, mas, pessoal, é bastante complicado mesmo isso, né? Porque são situações em que poderiam ser totalmente evitadas, né?
3: É interessante nesse relatório que que eu falei ainda há pouco sobre a NASA, e eles falando que o Brasil possui mais de 8 mil quilômetros de costa, 60% da população vive a menos de 60 quilômetros do mar. E aí ele tá falando assim, se você pretende morar no futuro numa cidade costeira, olhe para os relatórios da NASA, porque você pode ter sua casa inundada lá na frente. E eles falaram o seguinte, mesmo com o efeito temporário da Laninha em 2025, a tendência de longo prazo não mudou. Ou seja, você acha que enquanto os ricos estão querendo povoar Marte, etc e tal, eles estão meio que largando já a Terra de mão?
5: Pois é, eu às vezes me pergunto isso, né? Eu já me perguntei, olha, pois é, mas e o que que nós vamos fazer em Marte, na Lua, né? A gente conseguiu estar destruindo o planeta Terra, é só uma questão de tempo para destruir os outros também, né? O que que eu penso? Nós temos que educar. Eu penso que tudo passa pela educação. A educação climática, a educação é essencial. Enquanto a gente não entender que estamos aqui e se a gente quer que continuamos a existir, né? Ou seja, vamos ter filhos, que vão ter filhos, que vão ter filhos. Então nós temos que pensar o que que nós estamos fazendo. Porque não adianta largar de mão aqui e ocupar outro lugar. Isso pode acontecer, eu não duvido realmente. A tecnologia está aí para isso, né? Mas o que que nós vamos fazer lá? Como é que nós vamos? Se nós vamos ter que nos adaptar, gastar tanto para ir para lá, para nos adaptar, porque não tem um oxigênio como daqui, não tem a água como aqui, pelo menos não se encontrou lugar nenhum ainda assim, né? E se não tem, nós vamos ter que criar tudo isso fora. Então vamos, pelo amor de Deus, resolver o problema daqui.
4: Dá uma preguiça,
5: existe,
4: né? Tem que fazer tudo lá de
5: Exato.
4: Novo, já pensou?
5: Me dá uma preguiça mesmo.
4: Aqui no Brasil, existe algum estado que esteja mais preocupado, digo, o governo desse estado mais preocupado com prevenção? A gente sabe que no Nordeste tem alguns estados que estão liderando aí na questão do hidrogênio verde. Você teria algum exemplo desse para trazer pra gente?
5: Sim, com certeza. Tem estados que estão pensando, sim. Eu ainda diria que estão muito no pensamento e pouca ação, mas já tem várias ações também. Agora, recentemente, semana passada, tivemos um congresso

0: as catástrofes, isso não tem mais, não tem como, mas podemos nos preparar, ou seja, eu vejo que o Brasil, e principalmente nessa área ambiental, as defesas civis estão muito preocupadas, né? Porque são elas que estão lá na ponta, então eu diria assim, são eles que sofrem realmente, porque eles têm que ir lá, têm que buscar a pessoa, têm que tirar, têm que salvar, enfim, né? Eles entendem o que realmente acontece, né? Então, assim, tem estados sim que estão preocupados, Santa Catarina é um estado que já trabalhou muito nessa questão de prevenção através de monitoramento. O Rio Grande do Sul está trabalhando muito nessa área também, já melhorou muito o sistema de monitoramento do estado, está trabalhando na reconstrução e numa infraestrutura que seja melhor, né, já para impactos futuros. São Paulo também se preocupa muito com a questão das queimadas. São Paulo sofre muito, né, o estado de São Paulo e a região sudeste, centro-oeste como um todo, também estão bastante preocupados nesse quesito das queimadas. E um pouco também a região nordeste e norte, e como você colocou nessa questão energética também, o Brasil é um potencial gigante na questão energética, né? E a gente pode sim trabalhar bastante nisso e melhorar muito a nossa condição social também, porque sempre vai lá rebater na questão social, né?
1: Pensei em duas coisas enquanto eu estava te escutando, Kátia. A primeira é que a gente teve o sucateamento há pouco tempo atrás do INPE, né? O Obama falava, não se pode brigar com a ciência, você pode brigar com todo mundo por questões políticas, mas contra a ciência você não briga. E aí você estava falando, a gente pode ter questões de brigar com água. A gente volta a falar sobre a Amazônia, que muitos falam assim, a Amazônia é do mundo. E a gente aqui olha e fala, a Amazônia é do mundo até a página 2. A Amazônia, a maior parte dela é do Brasil. Você acredita que no futuro, geopoliticamente falando, essa área vai ser uma área de preocupação para o Brasil mantê-la?
0: Eu diria que já é hoje, né? Eu tenho certeza que, pelo menos eu, se fosse assim, vamos brincar, né? Se eu fosse a presidente do Brasil, pelo amor de Deus, mas assim, o recurso Amazônia, ele é, e não é brincadeira quando se fala que é o pulmão do mundo, né? Então, assim, os países, a maioria dos países acabaram com as suas florestas, né? Já que queimaram todas. E são florestas que foram reconstruídas, vamos dizer assim, e que a gente sabe que não é bem assim para que as coisas voltem ao padrão normal. Então, a Amazônia é o que de mais importante nós temos. Claro que nós temos também muita reserva de água aqui, mas como eu falei, tudo isso é finito, né? E a Amazônia, ela responde no clima de uma forma absurda. Se as pessoas entendessem o potencial, o poder que a Amazônia tem na questão climática, todo mundo seria um defensor hoje da Amazônia. Então, assim, quando se fala a Amazônia do mundo, é porque muita gente já sabe que é a Amazônia que vai segurar a barra, né? Mas tudo tem limite. Ela não, sozinha ela não consegue. Nós temos que preservar o que é nosso, porque assim, eu não sei se vai ter briga no futuro política pela Amazônia, talvez, não sei se a gente chegar a um ponto que realmente a situação fique tão complicada e que se não cuidarmos da Amazônia, alguém vai ter que aqui nos ajudar, eu realmente não duvido de nada.
2: Você falou, se eu fosse presidente, aí eu lembrei que a gente tem a brincadeira do e se aqui, né, Marcelo? Ah, uma brincadeira que a gente pega entrevistado e coloca ele numa saia justa, e aí eu vou fazer
1: ou
2: isso.
1: Quase
2: com,
1: justa.
2: Ou quase justa. Como você se sai muito bem, eu tenho certeza que você vai tirar de letra. Se você fosse a presidente do Brasil, quais seriam as suas medidas para a gente mitigar esses problemas do clima?
0: Em primeiro lugar, é isso. Eu cuidaria da Amazônia. Eu não deixaria simplesmente que a questão política se sobressaísse à climática. Por quê? Não vai ter política se a gente não tiver um clima favorável para a existência da vida. Esse é o primeiro ponto. Então, assim, o que faria? Eu entraria na briga direto, tiraria todo mundo, grileiros, o que fosse que tivesse por lá, eu ia brigar com muita gente. Não sei se eu ia sobreviver um ano, tá? Mas eu iria tentar.
2: Enquanto não sofresse impeachment, né?
0: Isso, enquanto eu não fosse a vítima da vez, eu iria fazer isso. Segundo, eu investiria e muito na educação. É, mas assim, ó, isso seria a primeira, talvez a segunda coisa depois da Amazônia, porque é o desespero nosso, é realmente o clima, né? Então, em segundo, seria a educação. E a educação climática é primordial, porque as pessoas têm que saber que ela pegou ali, comeu aquela balinha e jogou onde não devia, aquele lá vai parar no lugar onde não pode. É o básico, né? E aí sim, depois em escala, eu iria me preocupar com essa questão de saneamento, porque não é possível, não é possível a gente viver. A gente está em 2026 e tem pessoas que

0: tem água. Então, assim, isso é inadmissível no mundo de hoje, né? Então, eu acho que eu faria só isso, eu não sobreviveria, não teria como terminar o mandato.
1: Talvez sua carreira política tivesse
0: não
1: problemas no, pelo caminho.
2: É, sim, fosse não pequena, mas a gente votaria em você, né, Marcelo?
1: É, você teria muitos votos até, mais do que dois votos. Mas assim, você teria muitos votos, mas também regimentaria uma legião de inimigos.
0: Com certeza.
1: O Mundioca teve o prazer de falar com a Kátia Pires Valente. Ela é que é meteorologista com mais de 20 anos de experiência em meteorologia aplicada, comunicação e gestão de riscos climáticos. Atualmente, ela é gerente de negócios da Climatempo, atuando na estruturação de projetos estratégicos junto a governos estaduais e no suporte à defesa civil em situações de eventos extremos como o nosso querido El Niño. Kátia, nem preciso dizer quanto foi legal ter você aqui conosco, batendo esse papo. O tempo correu, passou, foi uma horinha que voou, mas foi muito legal te escutar e ver que a situação tá caminhando cada vez mais para uma situação que ninguém quer ver, não. Parece até aqueles filmes de ficção que deixa todo mundo com o cabelo em pé.
0: Verdade, Marcelo. Eu também amei estar com vocês, estou sempre à disposição, com certeza, mas eu diria que a arte, né, ela sempre acaba imitando a vida, né? Na verdade, eu não sei se era bem isso, é o contrário, né? Mas eu diria assim, ó, cada vez que eu olho para um filme desses, eu penso, nossa, alguém está prevendo alguma coisa aí, porque realmente, um dia depois de amanhã, esse 2012, senhor, não é nada que seja impossível, viu? É bem próximo da realidade, então eu tenho medo. E aí, só para terminar, pessoal, tem mais medo ainda desse último filme do Spielberg, né? Os ETs estão aí, né?
2: Então, ah, eu nem vou assistir, né?
1: Eu vou te revelar que eu ainda não vi, mas eu gosto, é um assunto que me atrai.
0: Então, eu diria assim, talvez eles nos ajudem. Vamos ver.
1: É, piorar não, prazer. Não dá, né? Pior do que tá, não fica.
2: Eu espero já ter morrido quando eles vierem, só isso que eu digo.
1: Tinha um marcado pra ele vir no jogo do Brasil, tipo, lá na Copa do Mundo. Eles deram tempo, não sei o que aconteceu, não. Kátia, obrigado.
0: Eu que agradeço. Um abraço para vocês.
2: Obrigada, foi ótima a nossa conversa. Até a próxima.
0: Até a próxima.
1: Programa chegando ao fim.
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1: Tchau, tchau, pessoal. Até a próxima.
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0: Há 25 anos, o Brasil dava início ao maior racionamento de energia elétrica da história. O episódio, que ficou marcado como a crise do apagão, representou um divisor de águas para o setor elétrico nacional e alterou de forma permanente a relação da sociedade brasileira com o consumo e a segurança energética.
1: Ao longo de mais de 9 meses, o consumo da eletricidade passou a ser rigorosamente disciplinado pelo governo federal, mediante a imposição de metas obrigatórias que determinavam uma redução aproximada de 20% no uso de energia em todo o território nacional.
0: Os efeitos foram imediatos e abrangentes, impactando a rotina da população, o desempenho da atividade econômica e, sobretudo, evidenciando a vulnerabilidade de um sistema elétrico fortemente dependente das usinas hidrelétricas, responsáveis, na época, por cerca de 92% da matriz energética brasileira e marcado por anos de insuficiência de investimentos em geração, transmissão e planejamento da expansão do setor.
1: Eu sou o Rafael Costa.
0: E eu sou o Kaique Santos e você está ouvindo o podcast Jabuticaba Sem Caroço da Agência Internacional de Notícias Sputnik Brasil.
1: Vamos chamar o nosso primeiro convidado deste episódio.
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1: O Jabuticaba Sem Caroço bate um papo agora com Pedro Parente, ele que é ex-ministro do governo Fernando Henrique Cardoso e foi coordenador da gestão da crise de energia de 2001 e 2002. Senhor Pedro, seja mais que bem-vindo ao Jabuticaba, como vai?
3: Muito bem, Rafael. Muito obrigado pelo convite.
1: Senhor Pedro, você chega para falar sobre o apagão, né? Que tá aí completando aí 25 anos, né? De história do Brasil. O apagão de 2001 foi resultado de uma seca excepcional ou de falhas de planejamento que vinham se acumulando aí ao longo dos anos? Conta pra gente.
3: Por ser um evento desse tipo, você nunca tem uma razão só. Então, eu responderia para você que, como causa de fundo antecedente, houve questões de planejamento, de, digamos assim, de um sistema de antecipação de crises mais efetivo, com, digamos assim, um gatilho naquele ano, que isso vinha de anos anteriores, né? E os anos anteriores, como não teve esse gatilho que eu vou mencionar, nós não tivemos problemas, tá certo? Então, houve uma seca muito grande nos primeiros meses de 2001, especialmente a partir de meados de janeiro e até abril. E aí já entra mesmo, depois de abril, entra o período seco. Então, emendou essa seca do suposto ou de um esperado período de chuvas com a entrada do período de seca, que é normal na região sudeste e centro-oeste do Brasil.
0: E Pedro, vou me permitir aqui também, se me permite, dizer em vez de senhor, apesar de que eu vou trazer também isso, o senhor foi conhecido como o senhor dos apagões, mas vou me permitir também, se me permite.
3: Ministro do apagão, fiquei conhecido.
0: Isso também, mas vou me permitir chamar de você também, tá? Já pra gente continuar aqui nossa conversa, fica mais fácil.
3: Gosto muito disso.
0: Então é isso, obrigado pra gente. Em que momento o governo percebeu que esse racionamento que aconteceu, e que bom que não aconteceu nunca mais depois daquele período, seria inevitável? Como que foi esse processo?
3: Bom, eu acho que seria importante inicialmente na resposta a essa pergunta, esclarecer que tecnicamente não houve aquilo que se considera um apagão. O que é um apagão? É um desligamento compulsório do fornecimento de energia. Certo, acontece em vários países. De repente, por exemplo, muitos anos na Califórnia, aconteceu de que havia, durante o horário de pico da demanda, não havia capacidade de geração suficiente para atender ao pico, então cortava compulsoriamente alguns setores, alguns bairros, iam fazendo rodízios. No Brasil, isto não aconteceu. Houve um período de restrição ao consumo, mas uma restrição que foi imposta por mecanismos de preços. Então, esse é um esclarecimento inicial importante aqui para que o nosso ouvinte possa entender o que aconteceu lá em 2001, 2002. Agora, quando é que o governo tomou ciência disso? E vocês vão lembrar que no início do programa eu mencionei, quando vocês perguntaram as causas, que havia uma deficiência no sistema na metodologia de antecipação de crises, de previsão de crises de fornecimento. E o governo, aí sim, uma falha importantíssima do governo, se apercebeu disso muito tardiamente. Então, eu mencionei que a seca começou a partir de janeiro, meados de janeiro de 2001, fevereiro, março. No início de maio ou no final de abril, aí nós tivemos uma reunião da Câmara de Política Energética, aí nós fomos informados pelas autoridades e técnicos do Ministério da Minas e Energia de então, a respeito da gravidade da crise. Porque eles diziam que nós sim, aí sim, seríamos obrigados a fazer cortes compulsórios de energia no Sudeste, no Centro-Oeste e no Nordeste, que podia ser de 4, de 8, de 6 horas. Vocês imaginam a loucura que seria isso. Fazer, por exemplo, aqui em São Paulo, onde resido, né, ou no Rio de Janeiro, onde vocês estão, tá certo? Um corte compulsório de energia para uma cidade, institutos, organizações tipo hospitais, aeroportos, que o aeroporto normalmente já tem geradores, mas os hospitais não. Então vocês imaginam a loucura que seria isso, sinais de trânsito, ia ser um horror. Ali então, nesse momento, realmente, o governo se apercebeu que estava diante de um problema gigantesco e que isto não era mais um problema só setorial, no sentido de que era só uma coisa do Ministério das Minas e Energia, aquilo era um problema do governo como um todo.
1: Você acha que o Brasil demorou a reconhecer a gravidade desse apagão? O que contribuiu para isso, ministro?
3: Uma coisa que é importante entender, para poder explicar um pouco mais, é que o nosso sistema ainda hoje é muito dependente da geração por hidrelétricas. Mas há 25 anos atrás era mais, muito mais dependente do que é hoje, porque hoje a gente tem aí um fornecimento de energia de fontes renováveis, eólica, solar. Temos mais térmicas, temos mais gás natural disponível. Então, assim, ainda hoje é muito dependente de um sistema hidrelétrico, mas sim, 25 anos atrás, como eu disse, muito mais dependente. O que que isso significa? Ora, sistema que depende de hidrelétricas depende das chuvas, depende da hidrologia. Portanto, é um sistema estatístico, ele não é um sistema determinístico. Você não pode garantir a chuva que vai acontecer em determinado ano. E quando você fala de eventos probabilísticos, tem duas dimensões aí que são importantes. Uma é a probabilidade de acontecer o problema. Uma é a probabilidade. O outro é a dimensão do problema se ele acontecer. E o que aconteceu com o governo é que os técnicos diziam: a probabilidade de acontecer um apagão é de 5%. O governo, ao invés de entender que 5% era probabilidade, entendia que 5% era a dimensão do problema. Então, o governo entendia: se acontecer apagão, o que a gente vai precisar fazer é cortar o consumo em 5%, o que não é complicado de fazer. Só que não é bem assim. Quando se trata de um sistema estatístico, você pode falar de qual é a probabilidade, que ainda assim não é certeza, é probabilístico, mas a dimensão do problema pode ser qualquer uma, porque depende da probabilidade de chuvas e tudo mais. Então, sim, a probabilidade era 5%, mas o problema podia ir de necessidade de reduzir consumo dos mesmos 5 a 20, 25, 30, 40. Então, isto foi, digamos assim, uma falha do governo e de falha de comunicação entre os técnicos da área de Minas e Energia e o núcleo central do governo, onde eu me inseria. Então, o governo falhou. A gente sempre reconheceu isso e a partir daí então a gente começou a trabalhar para enfrentar o problema.
0: Ministro Pedro, quero partir daí.
3: Pode me chamar de Pedro. Pedro, pronto, é você, perfeito. É Pedro, pronto, vamos simplificar isso aí.
0: Vamos
3: isso.
0: Lá. Então, queria partir daí do que você trouxe agora, como que foi equilibrar a transparência com a necessidade de evitar pânico nessa crise de grandes proporções, porque sempre que a gente tem um problema do tipo, a gente não teve outros, mas né, se a gente for pensar, até trazendo a pandemia mais recente, há uma questão generalizada por parte de quem não tá dentro do governo, até pra, né, às vezes até pra gente que cobre enquanto jornalista, né, eu não tava naquele período, mas tô tentando aqui pensar com a cabeça de quem cobriu também isso, era muito novo, mas como, né, lidar com isso, para explicar exatamente o que está acontecendo, sem ter esse pânico no sentido de que, eu estou imaginando aqui, se esse apagão fosse hoje, está pensando assim, nossa, até quando vai durar esse racionamento? Porque as pessoas mudaram as rotinas, né, dentro de casa, as empresas mudaram, e isso durou um tempo até considerável, que eu nem sei se vocês imaginam que ia durar o tempo que durou. Então eu queria que você comentasse isso para a gente também.
3: Em situações de crise, e quando aconteceu a pandemia, vários jornalistas me procuraram, perguntaram, é semelhante? Eu digo, em alguns aspectos é semelhante, sim, mas quando você tem uma crise, você tem que se organizar com os meios e a autoridade que são necessários para lidar com uma crise dessa dimensão. E se o governo errou em perceber a chegada da crise, ele se mobilizou muito rapidamente para organizar os meios necessários para enfrentar essa crise. Então, o governo criou, por uma medida provisória, ou seja, um documento com força de lei, criou a Comissão de Gestão da Crise de Energia. O presidente me colocou como coordenador, mas não era uma pessoa só, era um comitê. Esse comitê tinha autonomia completa para liderar com a crise. Ele era formado por representantes de todos os órgãos de governo que tinham alguma relação com este assunto, mas com poder terminativo. Isso é muito importante, porque muitas vezes há comissões do governo que não tem poder terminativo. Ele aprova alguma coisa, mas tem que ir para o Ministério da Fazenda, tem que ir para a Secretaria da Receita, tem que ir lá para o planejamento para ver se tem dotação orçamentária, tem que ir para o Congresso, não sei o que, não. Esta comissão, por força da medida provisória, esse comitê, na realidade, por força da medida provisória, e pelo fato de que estavam todos os representantes dos órgãos pertinentes ali presentes, então ela tinha poder terminativo. A decisão tomada ali era terminativa e se implementava, ponto final. Então, agilidade. Outra coisa, a medida provisória disse que seriam abertos créditos extraordinários que fossem necessários para enfrentar a crise. Então, recursos. Completa envolvimento do governo, a gente fazia reuniões mensais de ministério para discutir o tema do apagão. Então, e outro aspecto fundamental, comunicação. Então, eu assumi pessoalmente a liderança da comunicação, ministro-chefe da Casa Civil, colocando a cara a tapa, falando inicialmente, erramos, não percebemos a dimensão da crise que estava vindo, sim, reconhecemos, mas estamos preparados, estamos trabalhando da melhor maneira possível para enfrentar a crise. Então, foi assim que as coisas aconteceram. Sabíamos quanto tempo ia durar a crise? Não, mas um compromisso em termos de comunicação que nós assumimos foi: não vamos enganar ou falsear, tergiversar sobre qualquer pergunta. Nós vamos ser verdadeiros e vamos dizer o que sabemos e o que não sabemos, vamos dizer não sabemos. Então, por exemplo, o jornalista obviamente perguntava: vocês vão chegar ao ponto de fazer o apagão, fazer o corte compulsório de luz? Eu dizia: olha, nós temos aqui um indicador importantíssimo, que depois eu posso detalhar um pouco, que é a chamada curva guia do nível dos reservatórios, e temos o outro indicador relevante, que é o consumo. Se o nível de reservatórios ficar acima da curva guia, e se os consumidores estiverem contribuindo com a redução voluntária do seu consumo, nós não vamos ter. Mas, se uma dessas duas condições não observar, há um risco, sim, importante de haver necessidade de cortes compulsórios.
1: É interessante perceber que o governo optou pela transparência com a população, né, Pedro?
3: Exatamente.
1: Porque não tinha como vocês também se omitirem disso, né? Porque, de fato, estava afetando as pessoas, né? Eu até, pegando um gancho na sua fala, eu queria que você explicasse pra gente como estava essa curva guia, o que que ela era, qual é a régua que vocês tinham, um termômetro que vocês tinham para entender ali a que pé estava andando essa crise, né? Se a gente estava se afundando cada vez mais ou se tinha ali um respiro, uma luz no fim do túnel.
3: Primeiro, é importante eu trazer para vocês essa discussão de fazer um, digamos assim, um corte compulsório ou um pedido de redução voluntária. Houve essa discussão no âmbito do governo e nós achamos que, para chegar no corte compulsório, a gente deveria tentar primeiro um pedido de adesão da população a um programa de redução voluntária de consumo. E esse programa, como eu já disse, ele era baseado em estímulos de preço. Então, nós estabelecemos metas para todas as famílias, todas as empresas, escritórios de governo, áreas de serviço, salão de cabeleireiro, se quiser. Então, para todo mundo que consumia energia, todos, sem exceção, tinham a sua cota de redução voluntária. Em geral, a cota era 20%, mas para, por exemplo, empresas de produção de alumínio, que são intensivas no consumo de energia, chegou a 50%. Então, nós dissemos, olha, vamos tentar esse sistema primeiro, 20% para todo mundo. A adesão, até porque nós não escondemos que a gente estava com, que o governo errou e que estava com um problema grande na frente, a população viu isso, a adesão foi muito forte, muito imediata. Me lembro de na capa do jornal Folha de São Paulo, ele colocou uma foto da Avenida Paulista antes e depois, assim, com uma semana de diferença, mas era absolutamente visível a redução do consumo. E nós adotamos também medidas simbólicas, é muito importante nesse tipo de processo, que você tenha símbolos para a população entender o quão grave era a situação. Que símbolos nós fizemos? Por exemplo, proibimos jogos noturnos. Jogo de futebol, de qualquer coisa, noturno não pode. Quer fazer jogo noturno? Contrata um gerador, paga o combustível e faz seu jogo noturno. Agora, com energia gerada por hidrelétricas, negativo. Isso foi um símbolo, assim, todo mundo, poxa, mas realmente é séria a coisa. Outra coisa, iluminação pública, poste ligado, poste desligado, poste ligado, poste desligado. Então as pessoas andavam na rua e tinham uma percepção clara ali, muito simbólica, da necessidade de redução do consumo. Então, iluminação pública, a redução foi 50%. Então, primeiro, dizer a respeito disso, dizer o seguinte, foi um programa, como eu já mencionei no início da nossa conversa, de adesão voluntária, de tremendo sucesso, cuja adesão inicial se deu por força da percepção que o governo realmente errou e que o governo estava dizendo é complicado, pessoal, é sério, é grave. Tá? Depois, a adesão se dá por outro motivo, a gente fala disso posteriormente. Agora vamos à sua pergunta. O problema aqui, como eu já mencionei, era água nos reservatórios, ausência de chuva nas cabeceiras dos rios que alimentam os reservatórios. Então, se criou uma espécie de um reservatório equivalente, que é a soma de todos os reservatórios que produzem energia, seja na região sudeste e centro-oeste, seja na região nordeste. Tá? Eram dois sistemas isolados, hoje já não são mais isolados. Então, nós criamos as curvas guias deste reservatório equivalente e dissemos, olha, hoje o reservatório equivalente está com sudeste, centro-oeste, está com 35%. Se tudo correr como esperamos, ele vai chegar no início do período da chuva com 25%. Então, ele sai de 35, vai para 25, a gente desenhava aquela curva de acordo com a previsão de chuvas e tal. E aí a gente dizia, se ficar abaixo disso, a gente vai ter que tomar medidas adicionais. E uma maneira de não ficar abaixo disso era reduzir o consumo. Uma coisa é a chamada energia afluente, ou seja, a água que chega nos reservatórios. Se ela ficar de acordo com o que se espera, excelente. Outra coisa é como a gente usa essa água, a quantidade de água que é usada para o consumo. Aí era o consumo das famílias, empresas, etc. Então, esses eram os dois indicadores que se contrapunham, né? E acompanhar toda a população. Havia uns jornais que botavam na primeira página, se eu não estou enganado, mas eu me lembro disso, me lembro que pelo menos se cogitou disso, mas eu acho que aconteceu, botava lá o reservatório equivalente, na primeira página, assim, um quadrinho pequenininho, assim, mas dizendo curva esperada, curva atual. E a gente conseguiu, no centro-oeste, no sudeste, centro-oeste, sem ficar acima da curva. No nordeste, por alguns dias, a gente ficou abaixo da curva e aí acionamos medidas adicionais que não chegou ao digamos assim, um corte compulsório ou apagão. Que medidas adicionais, por exemplo, implementar a semana de 4 dias ao invés de 5 dias para reduzir consumo de empresas e tudo mais.
0: Ô Pedro, né? Desculpa, é a formalidade que às vezes consome nós jornalistas. Lembrei que você falou pra gente falar, Pedro, então vamos lá. Mas é só lembrando ao nosso ouvinte, estamos conversando com Pedro Parente, ex-ministro do governo FHC, coordenador da gestão da crise de energia de 2001-2002. A gente teve, como você bem lembrou, nesse período, aconteceu isso também pela dependência muito das hidrelétricas. E 25 anos depois, a gente teve uma transformação também com a diversificação mesmo do fornecimento de energia com as renováveis também, enfim, outras fontes de energia como solar, eólica, enfim. Essa diversificação da matriz elétrica tornou, você acha que, né, torna o Brasil menos vulnerável ou apenas substitui antigos riscos por novos? Como foi também o apagão, né, como exemplo de aprendizado para a gente não passar por outras situações 25 anos depois? A gente chegou em algumas próximas, né, mas nada como foi em 2001, 2002.
3: Aquele tipo de problema que a gente teve, que era insuficiência de chuvas ou, como os técnicos do setor falam, de energia afluente, que a água que chega no reservatório é uma energia potencial, que quando passa pela turbina vira uma energia efetiva, né? Então, a água que chega no reservatório é uma energia afluente. Então, esse é conceito, parece complicado, mas não é. É tão simples quanto isso. Então, ali, realmente, este problema está muito, a probabilidade é muito diminuída hoje, ela não é inexistente, continua sendo muito dependente da energia hidrelétrica, tá certo? Mas o problema diminuiu. Agora, surgiram outros problemas, e eu vou exemplificar. Com o aumento das energias renováveis, mas eu aqui me refiro especialmente à geração distribuída de energia elétrica que se faz na residência das pessoas, e aqui por transparência eu quero dizer que eu tenho painéis solares na minha residência e portanto eu sou um beneficiário de quê? Eu sou um beneficiário dos estímulos que o governo criou para o aumento dessa geração distribuída com os painéis solares, né, com a chamada energia fotovoltaica, nas residências, em fazendas e tudo mais. Qual é o problema disso? O problema inverteu. Agora, durante o momento de maior insolação, a gente tem um risco de ter que cortar a carga por excesso de energia. É o chamado curtailment, é um termo técnico também. Por que isso? Porque o consumo e a produção de energia, eles têm que ser equilibrados instantaneamente, porque a gente não pode estocar energia sob a forma de energia, não ser através de baterias, mas essas baterias, obviamente, não existem na quantidade suficiente para todo o consumo que a gente tem no nosso país. Então, o equilíbrio entre oferta e demanda é instantâneo. O que que significa, de novo, que de acordo com a demanda subindo, você vai subindo a produção de energia. Como é que é feito isso? Uma organização chamada Operador Nacional do Sistema, ONS. Esse ONS, eles têm ali com eles o controle de todas as unidades de geração de energia que eles podem comandar, ligar ou desligar. Ou, em outras palavras, podem comandar o despacho de energia, que é o termo técnico, por essas unidades. Então, uma hidrelétrica, o operador nacional de energia pode dizer para ela: diminui seu consumo, desliga uma turbina, desliga outra, uma termoelétrica, desliga a térmica, mesmo de certas geradores eólicos, né, daqueles ventiladores, né, energia de vento, tá certo? Há esta possibilidade. Mas nas residências, o operador nacional do sistema não tem como determinar que se pare de gerar. Porque são milhares de residências, são ligadas na rede das distribuidoras e não tem como. Ele não tem esta possibilidade técnica de regular a oferta de energia, reduzindo a produção vindo das residências. Então, já aconteceu esse risco, se não me engano, aconteceu há um ano atrás, ou quase um ano, em agosto do ano passado, de ter que haver um corte de energia por excesso de produção. É esquisito, né? Mas é verdade, é isso que aconteceu. Então, assim, essa é a questão. O problema originário da situação de 2001-2002, ele está, a probabilidade dele acontecer está bem reduzida. Outros problemas surgiram.
1: E, Pedro, a gente não pode fazer desse limão uma limonada, isso é, se a gente está produzindo demais, não teria como a gente transformar essa produção extra em retorno financeiro para o nosso país, de alguma forma? Como que os governos, porque isso não é de agora, né? Como que o governo Lula, o governo Bolsonaro, enfim, Temer, Dilma, como que esses governos, porque a gente, infelizmente, o Brasil, eu já falei isso algumas vezes aqui no Jabuticaba, a gente peca pela falta de descontinuidade de políticas públicas, né? Se não foi os meus que fizeram, então não tem por que eu continuar naquilo ali. Enfim, como tornar essa pauta que a gente tá, como você bem disse, produzindo em excesso, transformar isso num retorno financeiro pra gente? É possível? O Brasil já faz isso? Se faz, faz bem feito, mal feito? Qual a sua análise?
3: Minha análise é a seguinte: o problema é que o governo, como eu disse anteriormente, criou estímulos a essa instalação. Um dos principais estímulos, exatamente o fato de que quando você consome energia da distribuidora, você paga a distribuidora pela geração, pela transmissão e pela distribuição, tá? Três coisas. Quando você está produzindo na sua casa, tá certo? Você não tem o custo de transmissão, você não tem o custo de distribuição. Então, o que que acontece? Você desconta da sua conta um valor de uma quantidade de energia gerada de quilowatts hora, tá certo? Que tem um custo que embute a geração, tá certo? Mas você não, quer dizer, a geração não, a transmissão, mas você não teve esse custo. Então, você pode converter isso em estímulo, em retornos financeiros, reduzindo esses estímulos, porque não é possível continuar com a mesma política, porque o problema só vai piorar, entendeu? Então, assim, a forma indireta de chegar onde você quer é fazendo uma revisão completa do modelo. O modelo de financiamento do setor elétrico brasileiro é cheio de distorções. Essa é uma delas, mas é cheio de distorções, é cheio de penduricados, né? Estamos falando aí dos penduricados do judiciário, mas tem penduricados aí na conta de luz, para fundo disso, fundo daquilo. E isto impacta em quê? Impacta no chamado custo Brasil. Para produzir no Brasil, a gente tem custos que são muito superiores em países que concorrem conosco. Entre eles, o custo de energia elétrica. Entre eles, o custo trabalhista. Mas vamos deixar isso para lá, porque não é a razão da nossa conversa de hoje. Mas um dos custos é o de energia elétrica. Então, esse sistema de financiamento, né, da geração e distribuição de energia elétrica no Brasil precisa ser completamente remodelado, simplificado, mas os lobbies não deixam. Os lobbies, os famosos lobbies, têm uma atuação muito forte no Congresso Nacional, tem uma ação de lobby junto aos ministérios em Brasília, tá certo? Isso é natural. Tá certo? Os chamados interesses organizados se representam muito melhor do que os interesses difusos, né? O consumidor, por exemplo, porque poderia haver uma redução na conta de luz se reduzissem esses subsídios, essas contas que estão dentro da conta de luz, que ninguém vê que paga, mas que paga bastante todo mês.
1: É isso. O Jabuticaba Sem Caroço teve o prazer, e o prazer mesmo, de conversar com Pedro Parente, ex-ministro da Casa Civil no governo Fernando Henrique Cardoso e coordenador da gestão da crise de energia 2001 e 2002. Pedro, muito obrigado pelo seu tempo no Jabuticaba para falar sobre um assunto que mexeu com a vida de todos nós, né?
3: Exatamente. Eu agradeço aí a oportunidade e espero que os ouvintes aí do Jabuticaba apreciem a nossa conversa.
0: Com certeza. Muito obrigado, Pedro, por trazer um pouco da sua experiência aqui para nós. Até a próxima.
3: Até.
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0: 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A crise do apagão representou um marco na evolução do setor elétrico brasileiro. Nas décadas seguintes, o país implementou mudanças estratégicas, acelerou a diversificação da matriz de geração, incorporou novas fontes energéticas e reforçou a relevância do planejamento estruturante, da modernização da rede de transmissão e da garantia da confiabilidade do suprimento elétrico.
1: Entretanto, após 25 anos, o cenário apresenta uma nova realidade. O expressivo crescimento das fontes renováveis impôs desafios distintos à operação do sistema elétrico nacional. Se no passado a maior preocupação era a insuficiência de oferta de energia, hoje o país precisa conciliar a expansão da geração com a manutenção da estabilidade, da confiabilidade e da segurança operacional de um sistema cada vez mais complexo e dinâmico.
0: E isso é pauta para o nosso próximo convidado.
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0: Recebemos no Jabuticaba Sem Caroço o Clauber Leite, diretor de Energia Sustentável e Bioeconomia do Instituto E+. Clauber, bem-vindo aqui ao Jabuticaba. Obrigado pela disponibilidade em conversar com os ouvintes do Jabuticaba. Como vai?
4: Muito obrigado, Kaique, Rafael. Um prazer e satisfação estar aqui com vocês.
0: Clauber, a gente quer começar relembrando aí o contexto daquele momento. Muitas análises apontam que a estiagem foi apenas o gatilho de uma crise que já vinha sendo construída por falta de investimentos e planejamento. Esse apagão de 2001 foi resultado apenas da seca ou havia problemas estruturais mais profundos no setor elétrico brasileiro? Aquele episódio poderia ter sido evitado ou mitigado?
4: Ótima pergunta, Kaique. Acho que você já vem na sua pergunta uma resposta, né? Lógico que a seca foi um fator importante, mas só que ela expôs fragilidades estruturais do nosso setor elétrico brasileiro. Naquela época, nosso sistema era muito dependente das hidrelétricas, os reservatórios naquele momento chegaram a níveis muito críticos, né? Havia atraso de investimento na geração, na transmissão, e aí o planejamento não conseguia antecipar a gravidade do problema. Então, e aí foi aquele resultado de uma medida extrema com racionamento e a redução obrigatória de consumo. Então, assim, resumindo, 2001, a segurança elétrica não foi só por conta da chuva, mas foi uma exposição ali das fragilidades.
1: E, Clauber, o racionamento exigiu que a população reduzisse ali o consumo em cerca de 20%, né? O que aquela experiência revelou sobre a relação dos brasileiros com a energia elétrica? Dá para dizer que mudou algo?
4: Olha, foi um aprendizado, né? Acho que naquela época as pessoas, infelizmente, foi pela dor, né? A gente reduzir em 20%, mas quem não cumprisse tinha penalidades, né? E incentivos para quem economizasse. Então, foi uma experiência para a sociedade, né? Então, pessoas mudaram hábitos, a gente teve uma adaptação, a gente viu aquela onda de mudanças ali de, por exemplo, das lâmpadas, né? A gente tinha muita lâmpada incandescente, começou as pessoas trocarem ali as lâmpadas, mudarem seus hábitos ali de consumo. Então, assim, esse é um ponto relevante que a gente pode até ter resultados já nos dias atuais, né? Mudou-se uma cultura, as pessoas começaram a economizar energia, e aí não só pelo fato mesmo do preço, né? Acho que tem um custo ali na tarifa, mas também numa conscientização maior ali do impacto que elas podem estar gerando.
0: E naquele período, né? Aí a gente, né, eu especificamente falando por mim, em 2001 eu provavelmente estava com uns 4 anos, Não vou lembrar, não vou ter lembrança de como foi, mas imagino hoje, trazendo aqui, que isso seria uma loucura, como imagino que naquele período já foi também o início de uma nova década, um novo século, tá ali, pros primeiros anos e...
4: Um novo milênio.
0: E um racionamento e um período de meses, né, que ficou ali restrito até o avanço da tecnologia para quem já tinha ali. Queria que você contasse como foi processar tudo isso a partir também desse problema que não foi só seca que você já trouxe, porque teve e como que foi que o governo lidou, né? Foi a melhor forma também de lidar com esse problema, esse racionamento em horários específicos? Queria que você retomasse isso para nós.
4: Olha, uma coisa que nos ensinou essa crise é que a gente não lidava o sistema daquele momento não lidava com o planejamento do setor. Então, o que aconteceu? O primeiro fruto ali que permanece e é um bom fruto daquela época. A gente foi criado a empresa de pesquisa energética, que faz o planejamento setorial. Então, isso já foi um primeiro impacto aí, que já foi uma lição aprendida, né? Porém, a gente, trazendo para hoje, a gente precisa fazer uma outra conexão que está sendo um pouco esquecida, né? O papel dos consumidores ou da demanda no setor elétrico. Você estava falando, 2001, o que mudou de 2001 para cá? Naquela época, nosso sistema era totalmente dependente de hidrelétricas, né? Porque a maior parte era hidrelétrica. Então, era muito vulnerável à crise hídrica. Hoje, a gente já tem uma matriz mais diversificada. No entanto, o consumidor, a demanda ainda não é tratada com a seriedade e o peso que teria nesse setor elétrico, nesse planejamento do setor elétrico como um todo. Então, um exemplo que eu dou. Naquela época, e aí os consumidores foram taxados, né? Quem consumia, quem não fazia a redução dos 20%. Então, o que isso quer dizer? Que, né, o consumidor tem um impacto ali na rede como um todo. A gente precisa usar dessa ferramenta somente em momentos de racionamento, de crises? No ponto de vista aqui do Instituto, que a gente tem estudado, que não. O consumidor tem que ser parte ativa. E a gente pode ainda continuar dando esse tipo de respostas aí, não só como punição, mas agora também como incentivo. Por exemplo, assim, num momento de crise agora, né, que possa ter e precisa acionar uma termoelétrica que tem um valor muito elevado, qual seria mais barato? Você acionar uma termoelétrica ou você reduzir voluntariamente o consumo de alguns consumidores e premiando esses consumidores, aí lógico, no teto, que seria o preço ali da termoelétrica. Isso que é a chamada resposta da demanda. E isso tem sido muito pouco utilizado, né? E isso seria uma ferramenta que a gente aprendeu desde 2001 e não está sendo usada nos dias de hoje.
1: E, Clauber, assim, todo mundo foi afetado, né? Todas as classes sociais foram afetadas com esse apagão, mas a gente consegue hoje perfilar qual fatia da população que de fato foi a mais atingida, a mais agredida por esse episódio no Brasil?
4: Infelizmente, sempre nesses momentos de crise, os mais vulneráveis são os que mais sofrem. A gente tá falando, cortar a medida na época, cortar 20% do consumo. Cortar 20% no consumo em quem tem em abundância, a pessoa vai desligar um ar-condicionado, a pessoa não vai ligar um fogão elétrico, né? Vai usar menos do chuveiro. Agora, para quem já está ali no limite, né? Mal tem uma televisão e umas lâmpadas, o que vai ser cortado ali, né? Isso, essas pessoas que estão mais vulneráveis são certamente as que sofreram mais. Claro, sem demagogia também, mas as empresas, né, indústrias, acabam sofrendo também, e isso tem um impacto na economia como um todo. Então, eles no momento de curto prazo são os que mais podem contribuir, mas a longo prazo acaba gerando mais inflação, que acaba impactando também essa sociedade e as pessoas que estão mais vulneráveis na sociedade.
0: E, Clauber, você já trouxe aí o que a gente, né, avançou, deu exemplo da criação da empresa de pesquisa energética, a parte do planejamento mesmo também, só que a gente ainda, né, fica ainda com algumas dúvidas, até no senso comum, a gente que não é da área. Em agosto de 2023, um apagão de grandes proporções atingiu quase todo o país, apesar de muito diferente dessa crise de 2001, já que o problema esteve relacionado à transmissão e à operação do sistema e não à falta de geração, reacendeu o debate sobre a segurança energética. Queria que você comentasse a relação desses dois episódios, o que nos traz sobre as vulnerabilidades atuais do sistema. A gente segue vulnerável a depender de alguns fatores, quais?
4: Assim, o que eu destacaria, tá? O ponto principal é que o Brasil ainda recorre muito a soluções emergenciais e caras. Isso foi na Covid também, teve a conta Covid, ali a gente teve uma pequena crise. E quando o nosso sistema entra em estresse, costuma passar por esse despacho térmico maior, encargos, aumento do custo, e no fim quem paga somos nós, né, os consumidores. Mas a gente teve também crises semelhantes, elas têm sido recorrentes aqui no Brasil, em 2001, 2013 e 2021. E aí, isso que eu queria até destacar, que aqui no Instituto Temais, em 2024, a gente fez um estudo sobre as crises de energia no Brasil. E ele mostra justamente isso, né? A gente, olhando para 2001, 13 e 21, a gente identificou que o problema não é apenas ter energia disponível, né? A gente precisa de mecanismos para administrar esses eventos críticos com menor custo, né, para a sociedade. Em 2001 houve esse racionamento, essa forte mobilização. 2013 teve uma resposta baseada mais em geração térmica. 2021 a gente teve essa nova crise hídrica, né, e um uso intenso de térmicas, e aí aquelas bandeiras tarifárias, né, com pressão pro consumidor. E daí o que fica de lição? Que a crise de energia não deve ser tratada simplesmente como uma contratação emergencial ou térmica no limite. A gente precisa de uma antecipação, né? Então, o que a gente aprendeu com essas crises? Essa necessidade de planejamento, mas o que fica evidente com essas crises também, que a gente, o nosso modelo tá ultrapassado e não tem respondido adequadamente a essas necessidades impostas, principalmente com essa variação climática que a gente tem tido nos últimos anos, que mudou bastante desde 2001.
1: É ótima sua análise. Inclusive, você já respondeu a minha pergunta aqui sobre em quais momentos, né, nessa última década o Brasil esteve mais próximo de enfrentar uma nova crise energética. Mas, Clauber, hoje, com as tecnologias, com a energia renovável, enfim, com tudo que tem hoje para a gente tirar a energia, a gente ainda corre risco? Temos a energia eólica, temos energia solar, ainda assim o Brasil pode, no futuro, se, né, o governo não... O governo e a população também, né, gente? Vamos fazer uma meia-culpa aqui também, porque a população também consegue ser bem inconsequente, né? Então, vamos fazer uma meia-culpa aqui. Se o governo federal e se a população não se atentar para a forma como a gente está lidando com a energia elétrica, você acha que corremos um risco aí em porcentagem, tá? Você não é mãe de nada, mas tô te colocando aqui em maus lençóis.
4: Difícil.
1: É possível a gente pensar em uma porcentagem? Quantos por cento aí é o risco?
4: Eu não vou colocar porcentagem, mas eu vou dizer que eu tô, assim, pessimista, e eu acho que temos grandes chances de sim ter uma nova crise. A gente tá num você bem disse, de essa nova onda, a gente está passando, né? A transição energética traz essa grande oportunidade para o Brasil, né? A gente tem essa matriz elétrica aí renovável, tem esse potencial ainda de expansão de solar, eólica, biomassa, muito tem se falado de hidrogênio, biogás, biometano. Então, assim, a gente tem alguns potenciais que podem virar vantagem para ganhar essa competitividade, inclusive industrial.
1: É, no Nordeste do país, a gente tem um parque eólico gigantesco, né?
4: Exato, parque eólico e possibilidades aí de biogás, hidrogênio. A gente tem algumas particularidades aí no território que são vantagens. Mas o que eu quero concluir, assim, que a transição não é apenas a gente instalar mais fonte renovável, né? Esse é um ponto importante. Mas quando a gente instala, por exemplo, a solar e a eólica, que entra no sistema, e aí é o ponto central que eu queria deixar de recado. A gente precisa de uma maior flexibilidade no sistema, né? Porque a gente precisa de recursos que são capazes de responder com rapidez essas variações da geração, porque essas fontes são intermitentes. A curva da geração não casa exatamente com a curva da demanda. Então a gente está gerando em horários que a gente não está consumindo. Isso gera uma complexidade para a operação, né? A gente precisa de sistemas de flexibilidade, que é o armazenamento, tanto feito pelas hídricas. Então os reservatórios podem fazer esse papel de casar essas curvas. O que quero dizer é, num momento que está com muito sol, a gente reduz a geração hídrica. E quando entra a noite, a gente aumenta essa geração hídrica, porque não está gerando com solar. A mesma coisa com ventos, né? Quando está ventando, a gente consegue fazer algum tipo de uso dessa flexibilidade. Mas o que acontece é que hoje o sistema não foi construído para isso, né? Então, isso está trazendo um custo adicional para os consumidores. Então, a gente precisaria de uma revisão do sistema, trazer novas soluções, né? Baterias, usinas reversíveis, usar mais o que eu falei no começo da resposta da demanda, que são os consumidores podendo reduzir sua carga em certos horários do dia. Mas isso precisa, principalmente, numa reforma do modelo, e que sinais de preço, um sinal econômico precisa ser dado para que isso aconteça. O sistema como está, ele não suporta esse tipo de atuação.
0: É isso, né, que você está trazendo. A gente precisa de um equilíbrio, né, Clauber? Acho que olhar, talvez a gente esteja olhando para isso nos últimos anos, mas não sei se com uma, tu pode dizer melhor, com uma certa rapidez, pensando que, por exemplo, a gente tem, né, algumas questões aí já 25 anos depois do apagão de 2001, que a gente tem agora mais opções de geração de energia, mas também isso não conversa, né, tem uma dificuldade de ter essa relação com que a gente já tinha, que foi um problema lá atrás. Até porque você lembrou das crises, né, de energia. 2001, 2013, 2021, tivemos crise hídrica em 2014 e 2015, que também, né, se relaciona com essa possibilidade de falta de energia. E a gente conseguiu driblar isso por aprendizados que tivemos, mas também poderia ter sido, né, um pouco caótico como foi lá atrás. Eu queria que você comentasse quais vantagens também competitivas o Brasil possui nessa corrida global pela descarbonização, que vai ao encontro também dessas energias renováveis como a solar e a eólica, que precisa conversar com essa operação do sistema melhor.
4: Olha, a gente, só um ponto, a gente driblou bem essas crises, mas a que custo, né? A gente até hoje está pagando a crise de 2021, né? Então, não faltou energia, não foi racionada a energia, mas a gente está pagando um preço muito caro, né? A resposta para essas crises não pode ser simplesmente o acionamento de térmicas, que é o que tem sido feito, né? Então, isso bom que não houve racionamento, mas precisa de melhores soluções. E aí, emendando na sua pergunta, a gente, a matriz renovável do Brasil, ela tem um potencial enorme de ser um diferencial no mercado internacional. Os nossos produtos fabricados aqui, que usam de energia da nossa rede, tem uma pegada de carbono menor. E isso é importante porque a gente está vendo restrições, por exemplo, o CBAM na Europa está colocando restrições de emissões de carbono nos produtos. Então isso hoje é um potencial que o Brasil tem de fazer essa produção com menor impacto, né? com menor emissões. Porém, esse potencial precisa virar vantagem, né? O consumidor europeu não está pagando mais caro porque nosso aço tem uma pegada de carbono menor. Então, tem também todo esse avanço que precisa ser feito nas negociações para que esse potencial vire vantagem. Mas também, por outro lado, a gente não pode deixar que o potencial se esgote, né? A gente hoje se vangloria de ter uma matriz renovável, mas o mundo está correndo para que isso seja realidade para outros países também. Então, a gente tem a vantagem de estar na frente, mas outros vão correndo atrás. A gente vê, por exemplo, a China eletrificando quase todo o seu processo inteiro, né? O nível de eletrificação da China tá muito alto e a gente está ficando para trás. Então, a gente precisa não ficar mais acomodado, né? E aproveitar desse potencial, né? O potencial é bom, mas ele por si só não gera resultado.
1: É perfeita análise. Qual deve ser hoje o papel das hidrelétricas daqui para frente? Elas continuam sendo aí a espinha dorsal do sistema ou tendem a perder o protagonismo? Você já até pincelou um pouco sobre isso, né?
4: O que eu acho, as hidrelétricas continuam sendo fundamentais para o país. E não são um problema, é uma vantagem estratégica, né? Mas só que o papel dela se está mudando, né? No passado, as hidrelétricas não eram vistas principalmente como fonte de geração de energia. Hoje, elas são mais essenciais para esse recurso. Claro, continua gerando energia, mas esse recurso de flexibilidade, ajudando a compensar essa variação das fontes intermitentes, acho que esse é o principal papel. Mas isso tem limite também, né? Então, as hidrelétricas enfrentam as restrições ambientais, hidrológicas, né? Operativas, tem a questão do uso múltiplo das águas. Então, o que eu faria com as hidrelétricas é valorizar o que a gente tem e não tratar como um único colchão que...

0: acho que esse daí é uma questão importante entre os desafios que a gente tem colocado aqui para essa transição energética, né? Quais são os desafios para isso? Que eu acredito, estou perguntando, mas já estou acreditando que a resposta é não. Mas conta para a gente, por favor.
1: Bora lá. Está corretíssimo. A expansão da transmissão é uma peça central. Não adianta a gente instalar geração renovável em grande volume se a rede não consegue escoar essa energia. Então, e esse problema é muito concreto, né? A gente vê especialmente em regiões com grande expansão da eólica e solar. Então, a transmissão precisa chegar antes ou pelo menos junto com a geração. Ela não pode chegar depois, porque o sistema fica com energia disponível e não consegue entregar para o consumidor. Esse é um tema, inclusive, eu tive semana passada no ENASE, no Encontro Nacional do Setor Elétrico, e foi um dos temas que foram discutidos lá e se conecta bem com a indústria, né? Se a gente quer usar uma energia renovável como vantagem competitiva e atrair indústria, né? Que a gente tá vendo essa nova onda aí de data center, estão querendo reduzir a dependência de fertilizante, então fazer fertilizante verde, aço verde. A gente precisa garantir essa infraestrutura. Um dos assuntos que me chamou a atenção lá no ENASE, o presidente de uma transmissora falou que está sim uma grande demanda, por exemplo, de data centers querendo se instalar na linha de transmissão, só que os projetos são rápidos, de 18 meses, e ele disse que ele só consegue transformador e infraestrutura para a rede daqui 36 meses. Então não está casando essa necessidade. E ele foi bem claro, não adianta chamar governador, presidente, porque esse é um gargalo mundial. Não há transformador suficiente para atender essa demanda. Então a gente precisa se antecipar a esse tipo de coisa e até começar, de alguma forma, pensar nisso estrategicamente como país. A gente precisa ficar tão dependente assim de recursos externos e sem desenvolver a nossa indústria? Então, essa indústria que está sendo desenvolvida, ela é demandante de energia. Outro tema que foi muito falado, a gente está falando de minerais críticos e estratégicos. Esse é um outro consumidor que vai demandar muita energia, né? Como que a gente está planejando isso? A gente vai processar isso aqui ou vai começar a exportar tudo? São lições que a gente tem que a gente precisa levar por conta dessa fragilidade que o sistema tem, né? Como que o país vai progredir, como a gente vai atrair essas novas indústrias se há essa restrição de infraestrutura. Essa restrição talvez até regulatória e de modelo também. Isso é um entrave até para o progresso da sociedade.
0: E isso, pegando um gancho nessa sua última resposta, na questão dos data centers e progresso, porque a gente acaba perdendo em outras áreas também, na economia, se os data centers precisam esperar tanto tempo para serem se instalarem por causa da falta de infraestrutura, eles vão tentar ali, quem pode, obviamente, dependendo de quais empresas, vão se concentrar lá fora, como já acontece bastante. E tem também a infraestrutura no sentido de onde vai se concentrar esses locais vão suprir, né? Como estados como São Paulo e Ceará concentram os maiores projetos aí de data center com muitos pedidos de conexão que atingem até 300, né? MW, né? Que é megawatts. Então é complicado isso também, né, Clauber?
1: Exato. É o que eu estava falando. Qual que é o projeto de país que queremos, né? A gente deu o exemplo do data center. Nada contra o data center. Acho que é uma nova demanda e a gente tem que aproveitar disso. Mas essa fragilidade da nossa infraestrutura tem que estar exposta. Porque onde eu instalo um data center, eu deixo de instalar uma outra indústria, porque estão concorrendo pela mesma infraestrutura. E aí a gente precisaria garantir uma infraestrutura que permitisse esse crescimento da indústria como um todo, que um não estivesse concorrendo com o outro. A gente tem aí hoje o Pinácio, né, que

0: que dá uma organizada nessa fila de acesso à linha de transmissão, mas isso no fim é um gargalo ao nosso crescimento. O data center chega primeiro e é mais rápido, mas e outras indústrias, né, que poderiam também trazer até mais benefícios em termos econômicos, em termos de emprego para a sociedade, onde elas vão estar se instalando. A gente tem o exemplo do silício, por exemplo, que a gente exporta todo o silício e ele é processado basicamente na China e a gente importa os painéis solares. Por que a gente não faz algum tipo de processamento aqui também e traz esses ganhos econômicos aqui para a sociedade brasileira? É por conta que há gargalos, né? Tem gargalos tecnológicos também, econômicos, mas há gargalos de infraestrutura que não estão resolvidos aqui no país.
1: Cláuber Leite, diretor de Energia Sustentável e Bioeconomia do Instituto E+. Agradeço pela participação aqui no Jabuticaba Sem Caroço, Cláuber.
0: Muito obrigado, Kaique, Rafael. Um prazer, satisfação ouvi-los e estar com vocês. Muito obrigado.
2: Obrigado, Cláuber. Volte sempre. Tchau.
0: Tchau.
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5: Olá, boa noite.
6: Boa noite para você que nos acompanha em todo o país.
5: Quinta-feira, 2 de julho de 2026.
6: Vamos ao destaque do dia: investimento em infraestrutura.
5: Ferrovia Transnordestina vai receber mais R$600 milhões para acelerar as obras.
6: Hoje, no Ceará, foram entregues mais 101 quilômetros de trilhos e novos vagões para o transporte de grãos e fertilizantes.
5: Presidente Lula destaca a importância da ferrovia que vai ligar o Piauí ao porto de Pecém, atravessando 53 municípios nordestinos.
7: Essa é uma estrada de ferro vital para a perspectiva de desenvolvimento dessa região.
6: E ainda, integração do São Francisco.
5: Inaugurado o túnel Major Salles, que vai levar água da Paraíba ao Rio Grande do Norte. Pablo Mundim.
8: Com 6,5 quilômetros de extensão, a estrutura recebeu investimentos de mais de R$85 milhões e terá capacidade para transportar até 20 metros cúbicos de água por segundo.
6: E hoje nós vamos falar sobre a relação entre o Bolsa Família e a saúde dos beneficiários.
5: Pesquisa aponta que menos bebês nascem abaixo do peso e também menor risco de morte por causas relacionadas à gravidez e ao parto. Luana Karen.
9: O risco de morte por doenças cardiovasculares diminuiu 4% entre beneficiários do Bolsa Família. As hospitalizações por abuso de álcool e outras drogas caem 17%.
6: Na apresentação da Voz do Brasil, Mariana Jungmann e Luciano Seixas.
5: E acompanhe a gente ao vivo. 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
6: Entregas na saúde e na educação.
5: Em Juazeiro do Norte, no Ceará, ônibus escolares e unidades odontológicas móveis estão sendo destinadas a municípios do estado.
6: O repórter Nazi Brum tem os detalhes ao vivo aqui no estúdio da Voz do Brasil. Boa noite, Nazi.
10: Olá, boa noite, Luciano, Mariana, ouvintes da Voz do Brasil. Olha, são 40 novos ônibus escolares que vão para o transporte escolar em 40 municípios do estado. Um investimento de R$18 milhões por meio do novo programa de aceleração do crescimento Novo PAC. Os veículos contam com equipamentos de segurança e todos possuem ar-condicionado, o que dá mais conforto para as crianças. No total, o governo do Brasil prevê a entrega de 1.500 ônibus escolares em todo o país no programa de renovação de frota. Já na área da saúde, o Ceará está recebendo 29 unidades odontológicas móveis que vão fornecer atendimento em áreas remotas ou de difícil acesso.